Então, fala da Trindade universal que existe no universo: Deus, Espírito e matéria. Por que que eles estão dizendo que imaterial não é bem o termo, mas incorpóreo seria o termo mais correto? Por quê? Eles estão falando do Espírito na sua essência ou do Espírito composto de espírito, essência e perispírito. Eles estão falando de espírito composto de essência e perispírito. O perispírito, ele é material, ele é semimaterial, é uma matéria quintessenciada. Então, é do mesmo elemento materiais que existe no universo. Já o espírito, na essência, ele é pura energia. É imagem e semelhança do Criador. Ele tem mais analogia com o Criador, que é energia, do que com a matéria. Agora, o espírito, individualidade, ele tem tanto a energia do Criador, na própria essência, quanto a matéria do universo, formando o seu perispírito. Então, por isso que o termo correto seria incorpóreo e não imaterial. Faz sentido? Para que a gente distinga bem o conceito. Eles não estão falando de que o espírito, ele é a matéria, o espírito na sua essência, mas o espírito individualidade, sim. Tá? E ele nunca perde o perispírito, porque ele sempre vai manter a sua individualidade. Os benfeitores falam que o espírito é uma criação, e se ele é uma criação, há de ser alguma coisa, no sentido de que ele é uma individualidade circunscrita sempre, né? Então, se ele é uma individualidade, ele tem essa característica de ser material, mas que nós estamos em busca da imaterialidade. Imaterialidade no sentido de que é fruto da evolução do espírito, que vai se desmaterializando com o tempo para se aproximar cada vez mais de Deus. Então, do ponto de vista energético, Deus é a grande luz. Nós não somos luz também quando Jesus fala: brilhe a vossa luz. Então, enquanto essência, nós somos convidados a nos desmaterializar, mas sempre mantendo a nossa condição de espíritos circunscritos. Aqui um comentário de Kardec. Dizemos que os espíritos são imateriais, porque pela sua essência diferem de tudo que conhecemos sob o nome de matéria. Um povo de cegos careceria de termos para exprimir a luz e seus efeitos. O cego de nascença se julga capaz de todas as percepções pelo ouvido, pelo olfato, pelo paladar e pelo tato. Não compreende as ideias que só lhe poderiam ser dadas pelo sentido que lhe falta. Nós outros somos verdadeiros cegos com relação à essência dos seres sobre-humanos. Não os podemos definir senão por meio de comparações sempre imperfeitas ou por um esforço da imaginação. Então, essa comparação de Kardec: se nós fôssemos um povo de cego, como que nós poderíamos entender a luz? Do ponto de vista espiritual, nós ainda falta sentidos para poder entender a natureza do espírito na sua essência. Na questão 83, Kardec pergunta: os espíritos têm fim? Tem a ver com a questão da eternidade, né? Da imortalidade e da eternidade. Compreende-se que seja eterno o princípio de onde eles emanam, mas o que perguntamos é se suas individualidades têm um termo. E se em dado momento mais ou menos longo, o elemento de que são formados não se dissemina e volta à massa de onde saiu, como sucede com os corpos materiais. É difícil de conceber-se que uma coisa que teve começo possa não ter fim. Então, Kardec vem, faz uma pergunta que é uma pergunta muito corriqueira. Muita gente faz essa pergunta: como que algo que teve começo não vai ter fim? Né? Então, vejamos a resposta dos benfeitores.
Há muitas coisas que não compreendeis, porque tendes limitada a inteligência. Isso, porém, não é razão para que as repilais. O filho não compreende tudo o que a seu pai é compreensível, nem o ignorante tudo o que o sábio apreende. Dizemos que a existência dos espíritos não tem fim. É tudo o que podemos por agora dizer. Essa é outra questão que ainda nos falta compreensão, nos falta o sentido para entender. Agora, o espírito, uma vez criado, nunca terá fim. Então ele passa a ser, por analogia, eterno a partir do momento que é criado. Vejamos no Evangelho, na introdução, aborda a questão do materialismo, que é esse movimento que faz com que nós nos afastemos tanto da eternidade de Deus quanto da imaterialidade. O materialismo, com o proclamar para depois da morte o nada, anula toda a responsabilidade moral ulterior, sendo conseguintemente um incentivo para o mal. Que o mal tem tudo a ganhar do nada. Somente o homem que se despojou dos vícios e se enriqueceu de virtudes pode esperar com tranquilidade o despertar na outra vida. Por meio de exemplos que todos os dias nos apresenta, o Espiritismo mostra quão penoso é para o mal o passar desta a outra vida, a entrada na vida futura. Então, a doutrina materialista faz com que as pessoas entrem nesse movimento de incentivo ao mal. Tudo que existe de desmando na humanidade ainda vem do materialismo. Ou do espiritualismo materialista, que também ainda cultua o materialismo. E todos nós somos convidados a desenvolver a nossa espiritualidade. E a doutrina espírita é a grande doutrina que vem, de uma forma muito clara, nos mostrar tudo isso. Na questão 654... aborda a questão da espiritualidade materialista, que nós vimos que é outro extremo da questão do cultivo da espiritualidade e da imaterialidade. Kardec pergunta: tem Deus preferência pelos que o adoram desta ou daquela maneira? Vejamos a resposta. Deus prefere os que o adoram do fundo do coração com sinceridade, fazendo o bem e evitando o mal. Aos que julgam honrá-lo com cerimônias que os não tornam melhores para com seus semelhantes. Todos os homens são irmãos e filhos de Deus. Ele atrai a si todos os que lhe obedecem às leis, qualquer que seja a forma sob que as exprimam. É hipócrita aquele cuja piedade se cifra nos atos exteriores. Mau exemplo dá todo aquele cuja adoração é afetada e contradiz o seu procedimento. Então os benfeitores vêm falando aqui nessa questão daqueles que, apesar de se dizer espiritualistas, permanecem materialistas. Então é a mesma coisa da pseudobondade, é o parecer em detrimento do ser. Então nós temos o materialismo de um lado e o pseudo-espiritualismo do outro, ou espiritualismo materialista. Vejamos o complemento da questão, que é muito interessante. Declaro-vos que somente nos lábios e não na alma tem religião aquele que professa adorar o Cristo, mas que é orgulhoso, invejoso e cioso, duro e implacável para com outrem, ou ambicioso dos bens deste mundo. Deus, que tudo vê, dirá: o que conhece a verdade é 100 vezes mais culpado do mal que faz do que o selvagem ignorante que vive no deserto. Então aqui fala da responsabilidade daquele que conhece o Cristo, conhece os ensinamentos do Cristo, conhece Deus, conhece que já sabe que existe a espiritualidade, mas que continua
cultuando os mesmos, as mesmas questões que o materialista que não conhece. Então é muito mais responsável pelos seus atos do que o próprio selvagem ignorante de tudo isso. E como tal será tratado no dia da justiça? Se um cego ao passar vos derriba, perdoá-los-eis. Se for um homem que enxerga perfeitamente bem, queixar-vos-eis e com razão. Não pergunteis, pois, se alguma forma de adoração a que mais convenha, porque equivaleria a perguntar de se mais agrada a Deus ser adorado num idioma do que noutro. Ainda uma vez vos digo, até ele não chegam os cânticos, senão quando passam pela porta do coração. Então o processo de espiritualidade e de imaterialidade, como diz os benfeitores, passam pela porta do coração. Quando nós não sentimos aquilo que fazemos, nós podemos ser materialistas até dentro do centro espírita. Não seria possível? Com todo o conhecimento espírita, nós podemos continuar materialistas. Aliás, são muitos que continuam materialistas. Por quê? Porque conhecem teoricamente, mas não passam conhecimento pelo coração. E se não passarmos o conhecimento pelo coração, aí acontece esse paradoxo. Temos todo o conhecimento suficiente para vivenciar os atributos divinos em nós, mas acabamos por não vivenciá-los, porque não amamos as leis divinas, e aí nós não vamos desenvolver as virtudes que só acontecem quando nós amamos, respeitamos e praticamos as leis divinas. Então a pessoa entra nesse verdadeiro paradoxo. É espiritualista e às vezes até espírita, mas continua materialista, porque está no nível do pseudo. É muito mais responsável que o próprio materialista, que nega tudo por sistema, porque já conhecendo, continua com propósitos materialistas, se afastando de Deus e não se aproximando, como é o compromisso que nós trazemos na consciência. Essa visão que o Livro dos Espíritos nos passa amplia o conceito de materialismo, que não é simplesmente as pessoas que não acreditam em Deus ou que não tem uma visão espiritual da vida, mas também aqueles que creem, mas permanecem no movimento de culto à matéria. A pessoa continua apegada às questões materiais, apegada a posturas de crenças e valores deturpados, e aí por isso acabam apenas conhecendo as leis do nível intelectual, não aquele conhecimento profundo que está na questão 115, porque na questão 115, quando ele fala de conhecer a verdade, quando Jesus também fala conhecereis a verdade vos libertará, ele não está falando de conhecimento intelectual pura e simplesmente, mas do conhecimento intelectivo, a reflexão daquilo que se conhece e depois o movimento de trazer as leis divinas para dentro das nossas vidas. Então o verdadeiro espiritualismo, que o espiritismo é o grande instrumento condutor, é para essa prática, em que nós nos entregamos às leis divinas, trazendo-as para dentro das nossas vidas, utilizando-as para a nossa própria evolução, desenvolvendo as virtudes do coração. Se nós não fizermos isso, apesar de conhecer, às vezes até falar das leis e dizer questões do Livro dos Espíritos e outras de cor, a pessoa, ela continua com práticas materialistas. E isso é muito triste, porque a doutrina espírita veio exatamente
com o objetivo de nos transformar em pessoas melhores. Se nós conhecermos teoricamente a doutrina e não nos transformamos em pessoas melhores, nos aproximando de Deus, dos atributos de Deus, alguma coisa está muito errada. E é claro, não é com a doutrina, é da forma como estamos lidando com a doutrina em nossos dias, em nossa vida. E, claro, nos nossos dias. Vejamos a questão 799, que tem a ver com isso que nós acabamos de falar. De que maneira pode o Espiritismo contribuir para o progresso? Destruindo o materialismo, que é uma das chagas da sociedade. Ele faz que os homens compreendam onde se encontram seus verdadeiros interesses. Deixando a vida futura de estar velada pela dúvida, o homem perceberá melhor que por meio do presente lhe é dado preparar o seu futuro. Abolindo os prejuízos de seitas, castas e cores, ensina aos homens a grande solidariedade que os há de unir como irmãos. Agora, é o Espiritismo pura e simplesmente que vai fazer isso? Ou é a boa prática do Espiritismo em nossas vidas que vai fazer tudo isso? Né? Porque o Espiritismo é um corpo de doutrina, com ensinamentos profundos. Se esses ensinamentos não forem trazidos para dentro das nossas vidas, fica como uma doutrina, mais uma doutrina, à disposição da humanidade que ela não usa para realmente fazer com que o materialismo desapareça para sempre. Né? Porque, como nós estamos vendo, o materialismo não é necessariamente apenas o culto à matéria, ao dinheiro, a coisas materiais. Há posturas que destoam das leis divinas, é materialismo também. Então, são processos que nós muitas vezes cultuamos e que não refletimos para poder ressignificar tudo isso. A culpa densifica o perispírito, densifica o próprio espírito. Então, tudo que densifica o espírito imortal é uma forma de cultuar o materialismo. Tudo aquilo que quintessencia o espírito é o espiritualismo real e o que a doutrina espírita veio para fazer. Né? Nos auxiliar a amar, a conhecer, amar, respeitar e cumprir as leis divinas. O processo de culpa é um movimento de afronta às leis divinas, muito grave. A lei de amor, justiça e caridade. Então, quando todas as vezes que nós afrontamos as leis divinas, o que nós estamos fazendo? Materializando nós mesmos. Então, é um conceito bem mais amplo, né? Amplia essa visão do que é materialismo por e simples. Por isso que o número de espiritualistas materialistas é muito grande. É maior do que dos materialistas pura e simplesmente. Porque as pessoas são espiritualistas e estão às vezes até nas lideranças espíritas, mas continuam tendo hábitos materialistas em si mesmos. De utilizar de todos esses recursos para a preparação do mundo de regeneração. Exatamente esse é o momento da humanidade. É a era da transformação moral. Como que vai acontecer a transformação moral se nós não trouxermos todos os conceitos espíritas para dentro das nossas vidas? Os mentores do projeto Espiritizar, eles têm nos ensinado exatamente isso, né? Toda o corpo de doutrina é preciso ser trazido para reflexões, e o estudo reflexivo sistêmico ele se presta a isso, refletir na nossa vida os conceitos,
Porque intelectualmente nós já temos esses conceitos, sabemos de todos eles. A maioria de nós que somos estudiosos aqui, já passamos de estudos sistematizados, temos esses conceitos. Mas na hora H, na hora do testemunho, a gente não sabe usar. Por que nós não sabemos usar? Porque nós não temos o hábito de refletir os conceitos na nossa vida de uma forma espiritual profunda. E aí o que vai acontecer? Nós continuamos materialistas, apesar de ter muito conhecimento espiritual. Permanecemos materialistas, no sentido de que continuamos densificando o nosso perispírito, enchendo ele de culpas, de sentimentos menos felizes, de questionamentos totalmente absurdos diante da vida. Tudo isso por quê? Por falta de reflexão daquilo que nós já conhecemos. Então, o grande papel do projeto Espiritizar e desse estudo reflexivo sistêmico especificamente é exatamente contribuir para que nós possamos cada vez mais alargar essa forma de entender a vida, né? Que não é diferente, não tem nada de novidade, é simplesmente usar tudo aquilo que nós já temos como instrumentos dentro da nossa realidade de vida. Nós estamos estudando textos que a maioria das pessoas já sabem de cor. Por exemplo, esse texto de Lázaro, quantas vezes a gente já leu esse texto no Evangelho no Lar? Mas às vezes não paramos para refletir isso na nossa vida. Qual o sentido na minha vida disso aqui? Se as virtudes são imateriais, sim. Quanto mais você se torna virtuoso, mais imaterial você fica. Exatamente isso que é desenvolver em nós mesmos o atributo da imaterialidade de Deus. Desenvolvendo virtudes, você vai se desmaterializando, vai se aproximando cada vez mais de Deus. Então vamos fechar os olhos. Feche os olhos e entre em contato com você mesmo em essência, buscando sentir o conteúdo estudado nesse encontro. O que você entendeu do conteúdo que se aplique à sua vida?

O conteúdo estudado mudou de alguma forma as suas possibilidades de sentir e vivenciar os atributos da soberana bondade, imaterialidade e eternidade de Deus, de modo a se esforçar para desenvolver em si mesmo esses atributos divinos? Caso positivo, que mudança foi essa?

deste encontro, refletimos sobre a necessidade de se cultivar a nossa espiritualidade essencial pela prática das virtudes, especialmente a afabilidade e a doçura, a partir da certeza de que somos espíritos imortais. Como você sente a sua espiritualidade? Você a tem cultivado em espírito e verdade? Como você tem lidado com a afabilidade e a doçura em sua vida?

Sinta-se agora um espírito imortal, capaz de desenvolver todas as virtudes necessárias à sua iluminação na eternidade do tempo. Mergulhe profundamente

Você está mergulhada no eterno, na eternidade do tempo. Sinta essa realidade.

Você compreendeu a necessidade de fazer esforços para desenvolver os atributos da soberana bondade, da eternidade, da imaterialidade de Deus em sua intimidade, construindo o reino de Deus dentro de si mesmo?

como você sente a sua vida aplicando o conteúdo estudado. Como ele pode melhorar a sua vida em sua busca de autotransformação e nas suas atividades na prática do bem.

E agora vamos retornando ao estado de vigília, trazendo fixada na mente e no coração essas reflexões acerca da bondade, da eternidade, da imaterialidade de Deus. Bom, nós concluímos esses três atributos e importante é sempre refletir essas polaridades para que nós vejamos onde nós temos a tendência para vir sempre para o equilíbrio.

0: Olá a todos, sejam muito bem-vindos. Então, saudamos a todos que estão nos assistindo. E também esse mosaico aqui composto pelo Douglas, pela Janete, pela Ariane, nossa querida intérprete de Libras. Então, eu passo agora a fazer a descrição da nossa tela. Eu sou André Carlos, eu estou no canto superior esquerdo da tela. Eu sou homem de pele branca, cabelo claro, estou usando uma camiseta cinza e atrás de mim eu tenho uma prateleira com alguns livros e uma flor. No canto superior direito, eu tenho a nossa querida Ariane, intérprete de Libras. Ela é uma mulher de morena clara, de cabelos encaracolados, pretos, na altura do ombro. Ela está usando uma camiseta preta e atrás da Ariane, um fundo verde para facilitar a interpretação dos sinais. No canto inferior direito, nós temos a Janete, nossa colega de estudo, querida. A Janete é uma mulher de pele clara, ela tem os cabelos na altura do ombro, ela está usando óculos e um fone de ouvido desses intra-auriculares, né? Uma camiseta de cor branca e preta, e atrás da Janete nós temos uma parede branca. No canto inferior esquerdo, nós temos o Douglas Galeno, querido amigo e colega de estudo, que é um homem moreno claro, que tem o cabelo um pouco grisalho, está usando um óculos com armadura escura, um fone de arco e uma camiseta preta. Ao fundo do Douglas, uma parede branca. Sejam todos bem-vindos, queridos amigas e amigas, para essa lição tão importante do Evangelho, que trata da melancolia, uma lição tão preciosa para os dias atuais, que nós passamos pelos dias desafiadores, que somos convidados a refletir sobre a vida, sobre também os nossos sentimentos. Então, esse capítulo do Evangelho, todo ele, nos convida ao autoencontro, nos convida a um mergulho em nós mesmos para o autoconhecimento. E para isso, então, nós vamos iniciar nesta noite com a prece inicial que será proferida pelo Douglas.
1: Obrigado, querido amigo. Convidamos os internautas, convidamos a todos a, nesse instante, buscarmos a sintonia com o alto, buscarmos em nossas mentes a imagem do Mestre Jesus, rogando amparo, rogando fortalecimento, e nesse instante especificamente rogando a presença dos benfeitores da humanidade para que esse estudo possa contar com os nossos irmãos, que eles estejam conosco, nos intuindo em boas reflexões, em boas falas, e que essa energia desse Evangelho no lar, ele adentre aos lares, que é a energia renovadora, a energia que traz ânimo ao espírito, seja introduzida nos lares por Jesus, fortalecendo, amparando, dando ânimo, fortalecendo o corpo físico, fortalecendo este espírito guerreiro, aprendiz, para que possamos continuar a nossa jornada rumo à felicidade. Que Jesus nos ampare e nos abençoe hoje e sempre.
0: Então agora, com esta prece maravilhosa, a gente harmonizado, buscamos então da leitura do Evangelho para uma compreensão sempre renovada dessa leitura que, por mais que busquemos inúmeras vezes, sempre compreenderemos de uma forma sempre ampliada, sempre diferente, sempre renovada. Então, Janete, traga para nós, por favor, o texto que fala sobre a melancolia.
2: Sim. Boa noite, amigos. Sejam todos bem-vindos a mais um momento de ensinamento do nosso Evangelho. Então, o capítulo 5, Bem-aventurados aflitos, o tema de hoje, a melancolia. Sabeis porque uma vaga tristeza às vezes se apodera de vossos corações e vos faz achar tão amargamente, tão amarga a vida? É vosso espírito que aspira à felicidade e à liberdade, mas que, solidamente atacado ao corpo que lhe serve de prisão, em vão esgota esforços para dele sair. Vendo que esses esforços são inúteis, vosso espírito cai no desânimo e, sofrendo o corpo a influência dele, o langor, o abatimento, é uma espécie de apatia, se apoderam de vós e então pensais ser infelizes. Esse é o primeiro trecho.
0: Nós temos agora aqui já alguns elementos que trazem para a nossa reflexão em relação à questão da melancolia, né? O nosso espírito aspira à liberdade, né? Aspira o retorno ao plano espiritual. Por mais que a gente não tenha uma consciência plena de como é a vida espiritual, nós intuímos, né? Nós sentimos essa saudade dessa vida espiritual. E isso, de alguma forma, nos traz uma certa saudade, né? Uma saudade daqueles que nós talvez não lembremos na vida presente, mas eles compõem, fazem parte da nossa família maior. Então, como espírita, nós gostaríamos aqui de trazer a reflexão que a nossa família é uma família muito maior do que nós imaginamos. Talvez a gente fique muito preocupado, né, com o círculo familiar daqueles que compõem a nossa família material, mas temos que levar em consideração que a nossa família é muito mais do que isso. E, por vezes, né, nós sentimos mesmo saudade de estar no convívio destes que estão libertos no plano espiritual, vivendo plenamente a vida de espírito. Enquanto nós ainda estamos, eu vou usar uma palavra que talvez não seja mais adequada, mas é utilizada no próprio Evangelho segundo o Espiritismo, que é presos no corpo, na matéria. Né? Então, enquanto nós estivermos presos no corpo, na matéria, nós ansiaremos essa liberdade do plano maior, e isso nos trará, de alguma forma, uma certa opressão, uma forma de opressão interna que nos faz ansiar essa libertação, por mais que nós não tenhamos uma consciência plena, que a gente não tenha a lembrança clara disso, há nesse fato um primeiro elemento para a gente começar a analisar a questão da melancolia. Lembrando que a melancolia ela pode ser comparada à depressão, né, que nos dias atuais o termo ele foi atualizado, mas que tem uma significação muito próxima àquilo que Allan Kardec cunhou aqui ao interrogar aos espíritos sobre a questão das dores que afligiam na época as pessoas e levavam a uma tristeza profunda. Então, a mesma tristeza profunda que assolava, que trazia dores com a melancolia, é a mesma que hoje nós chamamos de depressão. Então, esse primeiro elemento que a Janete trouxe para nós, ela já é um elemento que nos possibilita já começar a refletir sobre a questão das por que nós nos achamos infelizes, né? E é claro que isso não se reduz a todas as formas de infelicidade, mas já nos possibilita começarmos a refletir sobre isso. Douglas, quais são as tuas impressões sobre esse início do texto, né? Sobre esse início do texto sobre a melancolia?
1: Bem, querido amigo, realmente hoje a palavra que está em moda é depressão. Mas quando se fala em depressão, acaba se adotando várias subdivisões dentro da depressão. Então, depressão leve, depressão moderada, depressão profunda, depressão... Ou seja,

que a pessoa não sentisse vontade de fazer as coisas, vontade de sair. E essa melancolia, de acordo com os benfeitores comentam aqui, era justamente em razão do espírito se sentir preso. Eu amplio um pouco esse termo preso, mas se a gente juntar limitações, o espírito se sentir limitado. Nós já temos compreensão bastante de que estamos dentro de uma trajetória evolutiva. Estamos evoluindo. Nós temos consciência que hoje nós estamos na nossa melhor versão. Essa é a melhor versão que nós já tivemos desde que aqui está falando. Então, no passado, meu amigo, eu não era flor que se cheirasse. E aí o que é que acontece? Vem Deus com todo amor, com todo carinho e vai nos direcionando para novas posturas, para comportamentos mais saudáveis, para um aprendizado que nos leve à verdadeira felicidade. Nós poderíamos comparar algo semelhante à criança que quer ficar em casa jogando videogame. E o pai vai lá e desliga a televisão, desliga o videogame, vamos que está na hora de ir para o colégio. E a criança vai chegar no colégio e vai ficar com a cara emburrada, não vai querer aprender, vai discutir com os colegas, vai fazer cara feia para a professora, não vai querer participar da aula. Por quê? Porque ele sente falta da felicidade do videogame. Então, essa felicidade, que não é a felicidade real, é uma felicidade ilusória de estar se dispersando em brincadeiras, em passatempos e não aproveitando a oportunidade de aprender. Essa sensação de não estar na família certa, essa não é a minha família. Ah, esse corpo não é o meu. Essa condição social não é a minha. Eu não gosto desse país. Eu queria estar em outro país. Eu detesto estar aqui no Nordeste, que é muito quente. Eu não me dou bem com o calor. Eu não gosto de estar aqui no sul, é muito frio, eu detesto frio. Essa insatisfação é a pessoa que é branca e quer ser morena. É a pessoa que nasceu negra e quer virar branco, quer ficar branco. Essa eterna insatisfação, essa não aceitação, essa revolta, ela vai dar margem àquela melancolia, àquela tristeza, e se a pessoa começa a mergulhar nesse sentimento, vai caminhando para um quadro muito grave, muito sério mesmo. No fundo, o que nós percebemos em várias pessoas que buscaram a nossa casa espírita, falando especificamente do que a gente acompanha na nossa casa espírita, de pessoas que a família levou, ou pessoas que até foram espontaneamente à casa espírita em busca de ajuda, em busca de atendimento fraterno, em busca de orientação. Nós percebemos naquela conversa íntima, naquela conversa entre irmãos, aquela escuta empática, querendo escutar aquele querido e tentando passar o que há de melhor no Espiritismo, nós percebemos revolta, insatisfação, não aceitação de uma realidade que se apresenta. É a namorada que não quer mais namorar, é o namorado que não quer mais namorar, é o emprego que a pessoa gostaria de ter e não tem, é uma posição social que gostaria de ter e não tem, uma série de situações que mostram uma revolta. E revolta, por que comigo? Por que Deus fez isso comigo? Por que é que eu não nasci assim? Por que é que eu não nasci assado? Por que é que eu estou neste corpo? Por que é que eu estou nesse contexto social? Eu não me sinto bem na minha família, eu não me encaixo na minha família. Eu não gosto desse bairro, eu não gosto dessa cidade. E aí, resultado, este sentimento, que não é um sentimento saudável, ele vai crescendo. E essas questões, elas remontam a um passado. Aí vem exatamente essa melancolia que é trazida.
essa tristeza que por vezes se apoia.

0: considera e que traz um desencorajamento. E aí vem a languidez, o abatimento, uma espécie de apatia, como o texto traz. E sabe o que nós percebemos? Se nós, com essa visão das várias existências, percebemos que essa pessoa que hoje está revoltada porque perdeu o dinheiro que tinha, o status social que tinha, os cabelos loiros e macios que tinha, posses materiais que tinha, condição de poder e de mando, e hoje está como um subordinado que obedece ordens. Pessoas que tinham serviçais que faziam tudo, tudo, tudo. Agora eu tenho que lavar minha roupa, tenho que lavar meu prato, minha mãe fica mandando eu lavar prato, minha mãe fica mandando eu lavar o banheiro. Eu detesto essa vida, não quero viver assim. Então, vejam, essa não é uma generalização dos casos que vamos abordar. Estou fazendo menção ao que a gente percebe, o que a gente acolhe e o que a gente conversa. E o Espiritismo traz muitas informações para fortalecer e ajudar os nossos irmãos. Estamos falando exatamente do capítulo que fala dos sofrimentos, das dores. Mas daqui a pouquinho nós vamos falar exatamente do Cristo Consolador, que vai trazer explicações e amparo para todos nós. Quando encontrarmos um verdadeiro significado para a nossa vida, e esse significado não é a beleza do corpo, não é uma posição de destaque na sociedade, não é um palácio com serviçais. A felicidade verdadeira, como Jesus trouxe para a gente, é algo muito maior do que tudo isso.
1: E do ponto de vista da reencarnação, né, querido amigo Douglas, né, Janete Douglas, do ponto de vista da reencarnação, nós vemos essa questão que as depressões, as dores, elas são contrastes, né, com a alegria. E cada vez que a gente passa por essas dores, nós vamos nos qualificando, nós vamos melhorando, né? E é claro que a gente tem que levar em consideração tudo que o Douglas falou. É claro que tem pessoas que reencarnam e elas trazem experiências que pode ser que elas vão sentir saudade, elas vão sentir dores, vão sentir saudade. Ah, tá, tinha tudo e de repente não vai ter nada nessa vida. Vai sentir tristeza, sim, vai sentir dor. Mas esse contraste, ele é um contraste que vai capacitar o espírito. É esse ponto que eu gostaria de chegar, né? Toda e qualquer experiência de dor é uma experiência que nos promove como espíritos, porque ele vai mexer nas nossas capacidades, vai transformar as nossas capacidades, e a partir do desenvolvimento das nossas potências, nós temos condições de lidar cada vez melhor, mesmo que seja gradualmente, né, de pouco em pouco, nós vamos lidando gradualmente com as nossas potências e vamos crescendo. E há uma certeza que todo espírito puro, ele passou por inúmeras dores e ele um dia conseguiu lograr êxito dessas experiências. Então nós estamos nessa trajetória para que a gente não pense, né, que a gente vai simplesmente sentir essas dores sempre da mesma forma, porque não é verdade. Nós não vamos sentir sempre da mesma forma. Nós vamos sentir sempre diferente, né? Vamos sentir sempre atualizados, como Douglas comentaste anteriormente. Sempre nós vamos atualizando nossa versão, justamente porque nós vamos sentindo, né? Vamos experienciando de uma forma melhorada as nossas dores, né? As nossas dores da alma ou as nossas tristezas, as nossas depressões. Mas podemos seguir, Janete, no texto para a gente entender um pouco melhor sobre a melancolia.
2: Uhum. Diz bastante coisa. Crede-me resistir com energia a essas impressões que enfraquecem vossa vontade. Essas aspirações é uma vida melhor, são inata ao espírito de todos os homens, mas não as procureis neste mundo. E agora que Deus vos envia seus espíritos para instruir-vos sobre a felicidade que vos reserva, esperai pacientemente o anjo da libertação que deve ajudar-vos a romper os laços que mantêm vosso espírito cativo. Pensai que durante vossa prova na Terra tendes uma missão a cumprir, e que já não podeis duvidar. Seja devotando-vos à vossa família, seja cumprindo os diversos deveres que Deus vos confiou. E se no curso dessa prova e quando estiverdes desempenhando vossa tarefa, virdes os cuidados, as inquietudes, os pesares precipitar-se sobre vós, sede fortes e corajosos para suportá-las. Enfrentai-a francamente. Elas são de curta duração e devem conduzir-vos perto dos amigos que chorais. Estes irão regozijar-se com a vossa chegada e estenderão os braços para conduzir-vos a um lugar onde os prazeres da terra não têm acesso. François Genevieve Bordel.
1: Nessa parte do texto, eu gostaria de destacar uma parte que realmente me chamou muita atenção, que é: pense que você tem uma missão, ou seja, faça alguma coisa. Quando você está passando por uma tristeza, pensa que você tem alguma missão, que você tem alguma coisa a fazer importante. Porque quando você passa por uma tristeza, a ideia, a vontade que dá é de desistir de tudo. A vontade que dá é de se esconder, é de ficar num quarto escuro e deixar a vida passar e você congelar. Então, abandona essa ideia e pensa, né? Segundo o Evangelho, aqui a sugestão é: pensa que você tem uma missão que só você pode fazer, ninguém mais. E é assim que é mesmo. Cada um de nós, ao reencarnarmos, nós temos uma missão que foi delegada a nós e não precisa ser algo muito grande. Pode ser algo que está às nossas mãos, ao nosso alcance, dentro da paternidade, da maternidade, dentro do nosso trabalho, dentro das nossas condições, que realmente pode significar toda a diferença para a vida. E isso irá movimentar as nossas forças e fazer com que a gente saia do estado que nós entramos voluntariamente. Porque aqui, segundo a mensagem, né? Nós é que nós escolhemos a apatia ou abatimento, nós escolhemos esses estágios. Se nós escolhemos essa experiência, também é uma escolha que a gente saia delas através de uma atitude, que a gente tenha força, de sair, né, desses estágios que provavelmente, gente, todos nós vamos experienciar, todos nós, porque a gente não quer, né, não quer. Mas isso não quer dizer que não iremos experienciar. Por não querermos passar pela experiência, isso não quer dizer que durante a nossa vida não seremos convidados pela dor, não seremos convidados pela depressão. E quando nós passarmos pela experiência, é melhor que a gente tenha recursos, que a gente enfrente sem fuga, né? E que a gente realmente encare de frente esse problema, sem o desespero, sem medo, e realmente em frente com coragem para poder superar cada dia do desafio que a vida oferece. E é claro que para cada espírito será oferecido um desafio diferente, né? Vou dar um exemplo aqui. Uma perda para nós quatro aqui que estamos na sala pode significar quatro formas diferentes de encarar uma perda, né? Outra forma que uma perda financeira, uma perda afetiva, né? Cada um de nós vai ter uma forma diferente de lidar com isso. Por quê? Porque nós somos espíritos milenares, queridos. O Douglas, esse querido, né, anjo em construção, como tu mesmo diz, né, amigo? Já tem uma trajetória muito grande, então ele já conhece, já experienciou coisas que eu não imagino que ele experienciou. Por isso que ele vai reagir de acordo com essas experiências. A Janete, querida amiga e colega de estudo, também já experienciou coisas que eu não imagino, em locais que a gente nem imagina também, né? Nesse globo maravilhoso que nós sabemos aqui, que tem tantas culturas, tantas formas de ver a vida diferente e de encarar, né, a vida, as emoções, de experienciar as emoções de uma forma tão diferente de acordo com as culturas que a gente conhece. E isso é uma bagagem do ser imortal que compõe, né, esse arsenal de recursos que o espírito se utiliza quando passa por um episódio de depressão. Eu falo episódio de depressão para a gente não pensar que a gente é a depressão, porque a gente não é a depressão, a gente não é a melancolia, a gente não é, gente. A gente tem estágios, episódios, e a gente tem que lidar com esses episódios de uma forma que haja um aprendizado. Se nós não extrairmos daí esse aprendizado necessário, será necessário repetir a lição, e às vezes de uma forma dolorosa. Portanto, o convite é, queridos amigos e amigas, que a gente enfrente com coragem e consiga, de alguma forma, extrair o aprendizado necessário para as nossas vidas, usando com muita sabedoria e com muito carinho, com muito amor, todos esses recursos que estão armazenados em nosso espírito, que todos nós temos, né? Não pense que você que está aí do outro lado da tela, sentado nos assistindo, não tem infinitos recursos para lidar com as tristezas, para agir quando necessário com as suas dores, porque você tem. É só buscar na sua intimidade e você vai encontrar todos os recursos. E a melhor forma de encontrar esses recursos é através da prece e da conexão com Deus. Deus, se você buscar a Deus, Deus vai te entregar o recurso. A Jeanette quer falar. Fala aí, Jeanette.
2: Só complementar, amigos, que vocês comentaram. Sim. Ali, ó, que essa duração da melancolia ou qualquer provação que vamos passar, tudo vai depender de nós, né, esse tempo, de nós reagirmos, buscar melhor entendimento e sempre naquela situação assim, ó, por que eu estou passando? Não, é para que nós estamos passando essa provação no momento, né? Que muitas vezes as pessoas caem realmente, voltando aqui, né, nesse estágio da depressão, melancolia. Por quê? Porque talvez ela não tenha se encontrado naquela situação que ela está vivendo. E em vez de procurar, né, alguma coisa que te traga o entendimento, alento, não. Ela simplesmente se abandona, se faz de coitadinha, assim, quer às vezes viáveis para certas pessoas, né? Mas a situação não é essa. Esse tempo, essa duração da aprovação que a gente vai passar vai depender só de nós. Que é justamente o que você comentou, buscar, né, o entendimento no Evangelho, nas orações, no entendimento, né, da situação, porque muitas vezes nós passamos certas situações que não atinge só nós, atinge o esposo, o pai, mãe, e às vezes as pessoas não se detêm a isso, né? Eles ficam só entre si, assim que eu estou sofrendo, é o meu sofrimento, mas aquela situação ali, às vezes, envolve outras pessoas que a gente ama, que estão ao nosso redor. E eles também precisam que nós tenhamos coragem, né, para suportar essa situação e também pedir ajuda, né, que é o essencial. Porque nós precisamos um dos outros para continuar essa caminhada. Precisamos.
1: A Jeanne Claire Campodônico, ela faz uma pergunta bem interessante aqui, ó. É bem interessante para nós, porque ela pergunta, né, o que seria enfrentar sem fugas, né? Como é que é enfrentar as nossas dores, enfrentar a melancolia, enfrentar a depressão sem fuga? Querida amiga, todos nós vamos agora contribuir com essa resposta, mas eu gostaria de iniciar falando em relação à questão da fuga. Como é que a gente foge hoje, né? Eu vou usar um exemplo bem clássico. No Facebook, você vê tristeza? A gente foge da tristeza, não foge? No YouTube, a gente vê tristeza? A gente foge da tristeza. Agora, numa live espírita, a gente foge da tristeza? Ou a gente encara a tristeza? Mas, é claro, encara com carinho, traz, acolhe a tristeza e tenta compreender ela. Eu estou fazendo um paralelo, querida amiga, para você entender o que seria fugir. Fugir é quando eu não quero enxergar. É quando eu faço de conta que aquilo não existe. Então, Para mim só existe alegria. Eu visto a máscara da alegria e quero que só exista isso, independente de se o meu estado interior está sangrando de dor e sofrimento. E nós sabemos que nós passamos por oscilações onde há momentos de tristeza e momentos de alegria, todos nós, né? Então, quando nós falamos de uma live espírita, seria uma forma de mais ponderada de encarar a realidade. Por quê? Porque dentro das obras básicas, nós somos convidados a mergulhar, a pensar sobre ambos os aspectos da vida. Sobre as dores, mas também sobre as alegrias. Sobre as tristezas, mas também sobre as bonanças. Então, o estágio mais equilibrado da vida, né, esse estágio de não fugir, seria encarar todas as emoções de uma forma mais equilibrada. Não apenas ver aquilo que é mais prazeroso, né, como a alegria, mas também olhar para outros aspectos do que se passa no nosso mundo interior com carinho, né, por mais que seja algo que não seja muito agradável, mas faz parte da gente, né, e porque é desagradável, isso não quer dizer que isso não exista, né, é desagradável, mas existe, continua existindo. Então, a minha resposta para ti, querida minha Jeanne Claire, e eu quero convidar os meus amigos para complementarem, porque essa é uma pergunta bem complexa, né, como seria enfrentar, né, sem fugir, sem fugas?
0: André, meu querido, pegando sua fala, a fala da Janete, olha, a gente tem aqui no texto uma expressão onde é colocado justamente o seguinte, ele coloca assim, olha, Deus vos envia seus espíritos para vos instruírem sobre a felicidade, sobre a felicidade. Então, nós estamos falando amparados nessa riqueza que nós temos. O que seria não fugir da realidade? Em primeiro lugar, perceber-se como sendo um espírito imortal. Essa é uma visão espírita. Eu não sou esse corpo que eu estou utilizando. Eu estou momentaneamente usando este corpo. Eu sou muito mais do que isso. Eu não sou isso. Mas hoje eu ainda sou muito imperfeito, ainda tenho uma caminhada pela frente, então tem muita coisa para aprender. Falando do tempo e dessa caminhada, lembra daquela canção, André? Ando devagar, porque já tive pressa, e levo este sorriso, porque eu já chorei demais. O poeta, ele traz exatamente essa trajetória nossa. Nós não podemos pautar a nossa felicidade pela felicidade do outro. O outro, ele trilhou um caminho. Nós encontramos pessoas que alimentam uma certa inveja de pessoas que são famosas, talentosas ou que possuem bens materiais. Esse espírito, ele caminhou, ele trilhou para estar neste momento. É uma felicidade de uma conquista real, perceber-se dentro de um contexto onde, olha, eu sou responsável pela minha semeadura, eu vou colher aquilo que efetivamente irei plantar, não pode ser diferente. Falando de uma evolução espiritual, Kardec perguntou à espiritualidade, tem alguma maneira mais rápida da gente alcançar essa felicidade? Conquistarmos esse crescimento? E os benfeitores responderam: um sábio da antiguidade já vos falou, conhece-te a ti mesmo. Então, procurar saber o que é que eu carrego comigo. Eu sou agressivo? Eu sou invejoso? Eu sou egoísta? Eu sou prepotente? Eu sou arrogante? Quais são os pontos que eu preciso trabalhar? Voltando a tocar no assunto de algumas pessoas que procuram a nossa casa, pessoas inclusive com ideação suicida, André, algo muito triste. E veja só que coisa, quando a gente começa a conversar para entender quando é que acontecem essas ideações suicidas, quando é que essa pessoa quer fugir da vida, quando ela é contrariada. Mas ela estava tão bem, aí chega o família, olha, mas ela estava tão bem, estava indo para a faculdade, estava trabalhando, tá... olha, mas depois que o namorado acabou o namoro, pronto, ela começou com essa conversa de novo. Ela começou porque foi contrariada. E a pessoa precisa se perceber como sendo participante da sociedade e não dona do mundo. Então, se eu sou o dono do mundo, peraí, para o trânsito que eu vou passar. E não é assim que funciona. Eu quero namorar com você, mas a pessoa não quer. Ah, eu quero aquele emprego, mas você, a empresa não quer você. Ah, não, eu vou passar num concurso para juiz. E faz 10 anos que faz concurso e não passa. Então, gente, essa percepção de onde estamos, por que estamos e qual é o objetivo de determinadas situações, é importante para a gente se perceber. Essa mudança de paradigma, de comportamento, não acontece da noite para o dia. O que seria fugir da realidade? Fugir da realidade, eu vou dizer o que é. É quando a pessoa procura um terapeuta, procura um psicólogo, procura um psiquiatra, procura um atendimento fraterno, e o terapeuta vai dizer o que está acontecendo. E a pessoa fica com raiva. Não gostei desse terapeuta. Ignorante ele, chato. Disse que eu era egoísta. Eu não sou egoísta. Eu só quero que façam o que eu quero. Eu vou procurar outro psicólogo. E vai embora. É muito simples. Então, essa é a situação. Então, se a pessoa fizer tudo o que eu quero, a André é meu melhor amigo. Tudo o que eu quero, ele me dá. Ele nunca disse que minha roupa está feia, nunca disse que meu cabelo estava desarrumado. Ele nunca disse que eu estava com mau hálito. Isso é que é um amigo. Agora, se chega uma pessoa querida, olha, tu estás com algum problema estomacal, alguma cara grosso. Grosso. Gente, isso é fugir da realidade. Isso é fugir da realidade. É aquela jovem que diz, homem nenhum presta, homem nenhum presta. Eu nunca fiquei mais de 2 semanas com um namorado. Homem nenhum presta. E aí a gente para e pergunta, em algum momento você parou para se perguntar se o problema é com você? Porque não é possível. Como é que uma moça com 29 anos só conseguiu ficar 2 semanas com o namorado? Não fica mais do que isso. Gente, e o problema são os homens do planeta? Ou tem alguma coisa que não está funcionando bem no comportamento dessa jovem? Eu não paro em emprego nenhum. Esses, olha, empresário nenhum presta. Nenhum empresário presta. Gente, quando eu faço 2 meses, eu sou colocado para fora. Empresário é tudo explorador. É tudo gente ruim, tudo gente do mal. Poxa, será que é realmente? Ou tem alguma coisa errada com essa pessoa que não consegue passar mais de 2 meses em uma empresa? Tem alguma coisa que não está funcionando adequadamente. Fugir da situação é exatamente não fazer uma análise correta e não escutar as ponderações que são feitas por aqueles que trazem reflexões que contrariam aquilo que a gente julga como sendo a coisa mais certa do mundo. É mais ou menos isso.
1: As maiores chagas da humanidade, né, meu amigo? Orgulho e egoísmo que vigem ainda em nós, né, queridos amigos, que a gente possa, com o Evangelho, de alguma forma, tratar, né, esses males que ainda vigem em nós. Queremos agradecer a todos que participaram no chat. Eu quero agradecer de uma forma especial a Bárbara aqui, querida amiga, né? Boa noite, queridos irmãos. Excelente explanação. Dentro de tudo mencionado, temos o livre-arbítrio. Somos energia, buscar Jesus no coração a cada amanhecer. Quero agradecer também a... Deixa eu ver aqui mais pessoas aqui. A Dalva Duarte. Que Deus te abençoe, querida amiga. A Conceição, que desde o início esteve com a gente aqui, também de São Borja. O Eduardo Gomes, lá de São Paulo, que nem a Ariane. A Ariane também está lá em São Paulo, a querida intérprete de Libras, também está lá em São Paulo. A Jane Claire, Campodônico, que também participou antes com a pergunta. A Itaçuza, Santo Antônio, Itaçuza falando, né? aqui trazendo uma mensagem linda. Boa noite, queridos amigos. Uma bênção, mais um encontro com espiritualidade. De Santo Antônio das Missões, essa cidade irmã, pertinho aqui de São Borja. Querida amiga, receba nosso abraço afetuoso. Muita luz no teu caminho, querida. O João Alberto Gonçalves, a Itacira também, a Ângela Gonzalez, a Nádia Bolacel, Valdir da Rosa, querido amigo, Luiz Domingues, lá de Mato Grosso do Sul, de Dourados, nos manda o seu alô também. Querido amigo, um abraço a todos os matogrossenses também. Maria do Carmo Castro, Margarida Araújo, a Cirlei, querida amiga aqui da Associação Espírita José Ferreira de Moraes, receba nosso abraço, querida amiga, muita luz na tua jornada, Cirlei. Maria de Fátima Aquino dos Santos também nos deixa a sua mensagem. Jane Trindade Ortiz, Carlos Escobar também deixa a sua mensagem para nós. São muitas as mensagens. Ângela Mari Siqueira, Antônio Pruano Moia, Dalva Duarte. Querida Dalva, receba um abraço especial. Ela fala sobre a explanação do Douglas aqui do livre-arbítrio, né, Douglas? A Juliana Silveira da Silva também. Receba nosso abraço afetuoso. E a Tânia Rosângela Trindade Dávida. E nós vamos então nos encaminhando para a finalização desse encontro. Que todos possam de alguma forma estar recebendo um abraço nosso e da espiritualidade nos seus lares. Que agora durante a irradiação a gente possa estar mentalizando Jesus, iluminando os nossos lares. Janete, eu posso te convidar para a prece final com irradiação?
2: Pode sim.
1: E aí a gente vai para a irradiação com o coração entregue nas mãos de Jesus, para que a gente possa realmente estar unidos, né, sempre, nesse evangelho no lar coletivo online, que a gente possa estar sempre unidos aqui e nos renovando. Enquanto a gente busca o evangelho, nós sabemos, vamos renovando os nossos pensamentos e vamos tornando os nossos sentimentos mais leves para os enfrentamentos cotidianos. Janete, por favor, traga para nós a prece.
2: Então, amigos, neste momento, vamos elevar o nosso pensamento ao Pai, agradecer por tudo que nos oferece no nosso dia a dia e pedir, Senhor, que neste momento possa estar nos amparando com Teu raio de luz a cada um dos nossos irmãos que hoje, Senhor, passam por provações. Pedimos pelos nossos irmãos que estão nos hospitais, nos asilos, nos orfanatos, que a Tua mão generosa, Senhor, possa ser constante em suas quedas. Obrigado, ó Pai, pelo amparo e proteção. E pedimos, Senhor, pelo nosso lar, pela nossa cidade, pelo nosso universo, Senhor, que neste momento passa pela essa transição. Que a Tua luz, Senhor, possa estar sempre a nos iluminar, nos dando esperança, Senhor, num novo amanhecer. Que a paz e a harmonia, Senhor, chegue em todos os corações. Te agradecemos, Pai, que estás em toda parte. Santificado seja o Teu nome no louvor de todas as criaturas. Venha a nós o Teu reino de amor e sabedoria. Seja feita a Tua vontade, assim, acima de nossos desejos, tanto na terra quanto nos ciclos espirituais. O pão nosso da mente e do corpo, dá-nos hoje, perdoa as nossas dívidas, ensinando-nos a perdoar nossos devedores, com esquecimento de todo o mal. Não permitas que venhamos a cair sobre os golpes da tentação e a nossa própria inferioridade. Livra-nos do mal que ainda reside em nós mesmos. Porque, se brilha a luz eterna, do reino e do poder, da glória e da paz, da justiça e do amor, para sempre. Que a tua luz, Senhor, continue a nos dando proteção, força, iluminando a nossa caminhada. Com essa palavra, Senhor, agradecidos que somos, encerramos o nosso evangelho desta noite. Que assim seja.
1: Que assim seja. Então, com alegria, nós convidamos a todos a participarem sempre desse evangelho que acontece sempre aos domingos, às 21 horas, e com esperança, né, de dias melhores, a gente encerra essa atividade desejando que todos os lares de todos vocês possam estar sendo inundados pela luz divina e que Jesus possa amparar a nossa semana para que a gente tenha boas notícias durante essa semana e que a gente possa encher o nosso coração de esperança. Muita luz nas nossas jornadas, queridos amigos, e até o próximo domingo.
2: Assim seja. Até.
0: Tchau, queridos. Uma maravilhosa semana para todos.
2: Obrigada, igualmente.

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0: Muito boa noite, ouvintes, internautas espalhados pelo Brasil e pelo mundo. Que alegria a gente se encontrar aqui nesta segunda-feira para mais uma atividade onde nós vamos refletir com o nosso Pinga Fogo, edição número 30. Muito boa noite, meu querido Jorge Alahá.
1: Boa noite, Rubens. Boa noite, Divina. Boa noite para todos que estão ligados conosco no Brasil e no mundo com relação a essa nossa atividade de hoje, nosso Pinga Fogo número 30, para que a gente possa conversar um pouco sobre doutrina espírita através da Web Rádio Fraternidade, a emissora do bem na internet, construindo um mundo melhor.
0: A nossa gratidão ao Jorge, a todos os nossos amigos, parceiros. Eu vou ter que tirar a notificação aqui do celular que está apitando. Mas vamos fazer o seguinte, Jorge. Vamos fazer a nossa prece inicial, mas antes de saudar os nossos amigos que estão aqui com a gente, retransmitindo. As perguntas chegando. Segura aí só um minutinho, gente. Deixa eu desativar aqui, porque foi falha minha. Eu esqueci de desativar as notificações do WhatsApp. Então vamos desativar todas as notificações daqui no WhatsApp da rádio e também o WhatsApp do Rubens de Castro, que as perguntas não param de chegar. Notificação, vamos tirar aqui a notificação. Isso, desativa. Ok, então vamos lá, vamos agradecer aos nossos amigos da FEB TV, da Rai TV, da TV 7, da TV Secal, a Web Rádio Amigo Espiritual e o Espiritismo.net pela somatória com a gente. Vamos fazer a nossa prece? Nós vamos nesse instante, elevando os nossos pensamentos ao alto, agradecer a Deus pelas bênçãos que nos concede de nos reunirmos para refletir sobre a mensagem do Consolador. Que o nosso irmão Jorge Alahá seja instrumento da espiritualidade, ajudando-nos a compreender os ensinamentos do Cristo e ajudando cada um de nós também na luta diária para nos transformarmos. Em teu nome, Senhor, sob a tua proteção e o teu amparo, nós iniciamos na noite de hoje mais uma edição desse nosso Pinga Fogo. Que assim seja. Bom, a gente já passa a bola para o Jorge, nós nem conversamos antes, né, qual seria o tema de hoje, mas é com você, meu amigo.
1: Hoje eu quero falar sobre a gratidão a Deus. Uma coisa que poucas vezes a gente para para refletir, mas é a gratidão a Deus. Eu sei que durante essa semana que passou, para muitas pessoas não foi fácil. Muitas pessoas tiveram problemas de família graves, problemas de doença, às vezes desencarne dentro do grupo familiar. Feridas profundas no campo afetivo podem ter sido criadas. Problemas na área econômica também podem ter acontecido dentro dessa semana, mas a despeito de todas essas experiências que a vida nos traz, uma coisa muito importante para a gente desenvolver nas nossas existências é a gratidão a Deus por tudo aquilo que nos acontece. Nós, muitas vezes, passamos por uma série de momentos em que a gente considera momentos muito amargos, muito difíceis, dolorosos, porque às vezes não estamos conseguindo alcançar o objetivo maior que está por trás daquilo que estamos vivendo. Se nós entendermos que a Terra, como bem conceituam os Espíritos, é tida como uma escola, o que se faz numa escola? Uma escola existe para quê? Para aprender. Tudo na Terra é aprendizado. Tudo na Terra tem uma importância muito grande para o nosso processo de crescimento. E aí, o que nós precisamos desenvolver é a capacidade de interpretar que isso aqui é um aprendizado. Que o que estamos vivendo não é a verdadeira vida, mas é o aprendizado. É o crescimento que a gente pode fazer com essas experiências. E quando nós somos capazes de entender isso, nós começamos a reconceituar tudo o que nos acontece e passamos a entender a manifestação de Deus, tanto na nossa alegria, como nos nossos momentos de tristeza. Porque na nossa alegria estamos aprendendo. Nos nossos momentos de tristeza, estamos aprendendo também. E como somos almas imortais, imortais, imortais, imortais, que não iremos enfrentar efetivamente a morte para a destruição das nossas existências, mas a vida continua para sempre, além da fronteira daquilo que nós intitulamos chamar de morte, quando nós entendemos que a vida segue para todo sempre, a nossa leitura de mundo muda profundamente. É a

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0: Olá, ouvintes, internautas espalhados pelo Brasil e pelo mundo, começamos aqui pela Rede Mundial de Computadores, mais uma edição do nosso Pinga Fogo, programa número 39, neste 18 de janeiro de 2021. Muito boa noite, meu amigo Jorge Alahá.
1: Boa noite, Rubens. Boa noite, Divina. E uma boa noite muito especial para todos os companheiros que estão ligados conosco pelos diversos canais que assistem à nossa programação de hoje, transmitida pela Web Rádio Fraternidade, a emissora do bem na internet, construindo um mundo melhor desde hoje.
0: Tá certo. Um abraço para os nossos amigos que estão conosco, retransmitindo a FEB TV, a Rede Amigo Espírita, a TV 7, a TV Secal, pessoal da Web Rádio Amigo Espiritual, os amigos da Portal da Luz, o Espiritismo.net, a vocês, ouvintes, internautas, acompanhando a gente também por esses canais, a nossa eterna gratidão. E a gente começa o nosso programa com uma prece. Então eu queria te convidar para que a gente elevasse o nosso pensamento até o nosso Mestre Jesus, a quem nesse instante nós suplicamos a assistência para essa nossa singela tarefa da noite de hoje. Que o nosso irmão, o nosso querido Elahá, seja teu instrumento, Senhor, trazendo o esclarecimento à luz da doutrina espírita das questões que aqui forem apresentadas. E a certeza de que estás conosco, Senhor, nos intuindo, nós te agradecemos e iniciamos a tarefa da noite de hoje. Que assim seja. Bom, meu amigo Elahá, nós estamos aí nesse programa, né, de número 39. O que que a gente vai falar hoje, Elahá? Qual que vai ser a nossa reflexão de hoje?
1: Ah, nós temos um evento muito importante para acontecer,
0: É
1: que
0: verdade.
1: é verdade. Nós temos a nossa nosso primeiro céu virtual. Virtual é o primeiro. E o Congresso Espírita de Uberlândia, virtualmente, vai acontecer agora, nos dias de 24 a 26 de janeiro. E o nosso tema central é
0: 22, 23, 24, que é sexta, sábado, domingo dessa semana.
1: 22, 23, 24, né? 26 a 20, 24, 26, eu acho que é ano que vem.
0: Isso mesmo, ano que vem, isso mesmo.
1: Então, esse ano é 22, 23 e 24. Muito bom. Sexta, sábado e domingo. E nosso tema desse ano, nosso tema é Eu
0: Eu
1: sou.
0: sou caminho. Pode falar.
1: Eu sou o caminho, a verdade e a vida. E vai ser um tema muito interessante, que vai discutir uma frase muito conhecida de Jesus. É uma das sete vezes em que Jesus se autodefine, e todas elas estão no Evangelho de João. E nessa vez ele se define falando que ele é três coisas: o caminho, a verdade e a vida. Isso é muito interessante, que isso tem dado margem a muitas discussões, muitas interpretações no fato de Jesus ser o caminho, a verdade e a vida. Alguns autores, quando traduzem essa frase, inclusive autores mais recentes, né, comentam que ela seria: eu sou o caminho da verdade e da vida, não o caminho, a verdade e a vida. Mas tanto faz. O importante é nós percebermos que ele, na verdade, é a rota. Ele é o instrumento que a gente tem para conseguir alcançar esses destinos, que é a verdade e a vida. Porque, às vezes as pessoas perguntam: poxa, mas não dava para a gente alcançar a chamada salvação, não dava para a gente alcançar essa plenitude espiritual sem a vinda de Jesus? Qual é a importância dele? Porque a doutrina espírita tem uma leitura diferente sobre salvação, né? Então, qual é a importância dele nesse cenário? É porque ele mostra o caminho para que a gente consiga fazer a nossa libertação espiritual. O caminho mostrado por Jesus é o amor, o perdão, o desapego dos bens terrenos, o combate à hipocrisia. Tudo isso coroado com uma verdade extraordinária, que é a imortalidade da alma, que trespassa toda a sua doutrina, e no final é o momento culminante do seu evangelho, o reaparecimento do Cristo, apresentando que a vida não acabou. A leitura dos homens muitas vezes acha que o momento culminante do evangelho é a crucificação. como se a sua missão fosse, na verdade, aquele momento da crucificação. A sua missão não foi a morte, a sua missão foi a vida que ele trouxe. Então ele vai ser, na verdade, o caminho, porque ele traz a rota, ele traz a senda por onde nós temos que seguir, que é a senda do amor, a senda do perdão, a senda do desapego dos bens. Sem essa bússola, a gente não conseguiria avançar em termos evolutivos. Eu preciso que alguém tome as nossas mãos e diga, é por aqui o caminho. Porque o ódio, a vingança, a mágoa, o ressentimento fazem chamamentos muito profundos dentro da nossa alma. E eu preciso de alguém que nos acorde desse sentimento ruim e nos diga não. O verdadeiro processo de libertação do homem nasce a partir do amor. E quando nós descobrimos a felicidade que se esconde por trás do amor e do perdão, nós conseguimos finalmente nos libertar desse peso que a gente carrega. Então, ele é o caminho porque ele mostra por onde ir. Ele é o caminho para onde? É o caminho do sentido da verdade, porque ele despe todas as nossas ilusões, as nossas bobagens, aquilo que a gente acreditou, que nós seríamos felizes com os prazeres da terra, que nós seríamos felizes se nós nos vingássemos, se nós odiássemos, se nós procurássemos agredir pessoas, nos voltarmos para uma vindita, para uma vingança. E ele vem e diz, não, isso não é a verdade. A verdadeira felicidade é essa. E mostra uma verdadeira rota de felicidade. E ele é a vida porque é exatamente a partir do momento em que você faz isso, é que você verdadeiramente sente a expressão da vida em si. Aí que a gente vai viver de verdade. Porque antes a gente só sobrevivia. Porque você vivia olhando para trás, olhando para o passado, ou olhando para o futuro, olhando para o que vai acontecer, ou está ansioso pelo que vai vir, ou está olhando para trás pelo que lhe fizeram, pelas feridas que lhe causaram, ou os erros que você mesmo praticou. Então você vai para frente e vai para trás e não vive. Quando Jesus entra com sua doutrina, ele nos traz para o presente. Não vos afadigueis pelo dia de amanhã, porque o dia de amanhã cuidará de si mesmo. Solta o futuro e solta o passado, perdoa. Então, quando ele faz a gente soltar o passado e soltar o futuro, aonde nós ficamos? No presente. E quando eu estou no presente, eu vou viver. Eu vou saborear a vida. Eu vou sentir prazer na convivência com os meus. Eu vou agradecer pelo corpo que eu tenho. Eu vou sentir as experiências que a vida me traz. Eu vou poder, portanto, sentir em plenitude a graça da virtude de existirmos para sempre, que é a questão da imortalidade, dando a nós a vida verdadeira. Então, descobrir essas coisas é alcançar o cerne da mensagem de Jesus. Ele é a rota despida de adereços, a verdade, que nos conduz a uma percepção de vida diferenciada pela percepção não somente de estarmos vivendo o presente, mas a compreensão da vida eterna, que é o coroamento maior de seu evangelho, quando ele aparece para Maria de Magdala e diz, Maria, e ele então venceu a morte.
0: Eita! A gente começou bem, hein, Jorge? Obrigado, viu? Foi boa a lembrança aí. Nós que vamos para o Congresso. Não acabou ainda, não?
1: Mas isso é só um detalhe, porque o Congresso mesmo vai ser aí no final de semana. Então,
0: é só para deixar água na boca, para a gente acompanhar. Começa na sexta-feira, Alberto Almeida abre o evento para a gente, o Elahá fala no sábado à tarde, enfim, a programação já está disponível no site da Rádio Fraternidade, só você entrar lá e se preparar para passar esse intensivão com a gente. Vamos para a primeira pergunta, Elahá?
1: Vamos lá, né?
0: Vamos lá, vamos pegar a primeira pergunta que nos chega. A nossa ouvinte, a nossa Maria Aparecida, ela mora lá em Itaberaí, Goiás. Ela agradece o trabalho, compreende a sensibilidade com o que é feito aqui, o programa, as respostas. Mas ela queria saber, Elahá, queria que você falasse sobre a visão espírita da tatuagem no corpo. Como é que o espiritismo vê isso, a doutrina espírita encara esse tema?
1: Nós não temos nada em doutrina espírita sobre isso. Não há nenhuma menção de Kardec sobre esse aspecto. Existe no Velho Testamento, nos livros de Moisés, algumas citações sobre isso. Mas em doutrina espírita não há nada. Kardec não fez a menor alusão a esse fato em si. Mas certamente ela está perguntando não somente daquilo que o corpo da doutrina em termos da obra de Allan Kardec traz, mas o que é que as outras obras subsidiárias, a literatura no sentido mais abrangente espírita traz sobre esse assunto. E nesse sentido, também não há nada conclusivo. Nós não temos nenhum tipo de obra que tenha alguma fala dizendo assim, olha, isso é tal coisa. O que dá para a gente perceber é que existem situações que são diferentes, né? Existem algumas pessoas que decidem por fazer uma tatuagem em função de um desejo de representar alguma coisa, no sentido de uma história, de um irmão, de um parente que desencarnou, e a pessoa encontra, através desse recurso, uma forma de representar isso, de representar o amor que tem por alguém. Então, existem essas circunstâncias em que as pessoas sentem assim, uma certa carência de dizer, eu quero deixar em mim a marca disso. Certamente isso não necessitaria que fosse exatamente assim. Mas a gente entende que as pessoas estão, mas eu quero colocar. E nós somos todos livres para tomar a decisão que nós assim quisermos. Não é? Isso aí se entende perfeitamente em função do desejo de você registrar um acontecimento marcante da sua vida. Uma história que você viveu, e você diz, eu quero marcar isso em mim. E aí a pessoa tem esse desejo, e ela acaba fazendo isso, acaba não sendo, por conta disso, uma circunstância que você possa, mas isso é um problema grave. A grande questão que se esconde é você perguntar a razão pela qual você faz isso. Qual a razão pela qual eu escolho isso? O que me move? É um sentimento de amor ou um sentimento de desamor? Que às vezes eu posso fazer por um sentimento de desamor. Às vezes a gente faz gosto, vaidade, eu quero fazer, eu acho que fica bacana, fica elegante, e aí é um desejo de cada um. Mas existem os casos em que elas não representam nem a marca de um afeto e nem um desejo de uma vaidade pessoal, né? Mas uma situação outra, diferente, uma situação que seria negativa, uma situação de desamor, em que a pessoa, numa rejeição a si própria, ela faz isso. Não são todos os casos, mas existe também. E entre essas, existe

0: você faz exatamente para afrontar. E pode esconder uma situação mais complicada por trás, né? Pode esconder uma inaceitação com sua própria realidade. Mas esses são casos mais extremos, situações mais graves que a gente tem. Nas circunstâncias mais esperadas, a gente faz para marcar por vaidade. E aí isso depende muito de cada um de nós. Não existe, portanto, da visão da doutrina espírita, nada que a gente possa registrar que tenha se visto, que se veja isso como uma coisa negativa. Apenas atentar para o que é que nos move, para que a gente não escorregue para o lado da desnecessidade, da agressão com o nosso corpo, como uma forma de poder dizer da nossa não aceitação da nossa realidade e promover uma maneira de agredir a sociedade com aquilo que nós entendemos que nós somos, ou seja, como a sociedade nos vê. E eu rejeito a maneira como ela me vê, promovendo um processo de agressão ao outro.
1: Muito bem, nós temos uma pergunta da nossa ouvinte, da nossa internauta, a Gisele. Eu vou colocar aqui, a Gisele está lá em Rio Branco, no Acre, viu? Vamos
0: Meu
1: lá.
0: Deus, minha
1: Ela,
0: vizinha.
1: vizinha, pertinho da você. Ela, minha irmã é evangélica e ela me perguntou sobre o fato de alguns evangélicos falarem em línguas e que nem eles mesmos entendem, nem eles mesmos entendem. Você poderia expor para nós a sua opinião sobre esse tema? Deve ser o falar por línguas?
0: Nós temos isso na carta de Paulo aos Coríntios, acho que é na primeira carta, capítulo, acho que é o 12, em que ele fala dos dons. Ele enumera 9 dons. E nesses 9 dons que ele vai mostrando, um deles é falar línguas estranhas. E às vezes, quando a gente fala, falar línguas estranhas, as pessoas pensam que seja xenoglossia. A xenoglossia não é exatamente esse fenômeno que a gente vê nas igrejas. A xenoglossia é a pessoa falar línguas estranhas, mas que existem. Então a pessoa fala inglês, fala em espanhol, fala em alemão, fala em egípcio, fala em aramaico. Por quê? Porque ela tem essas histórias armazenadas em si, ou o espírito comunicante tem esse domínio desses idiomas e acaba usando o médium para produzir determinadas línguas. No caso específico dessa chamada reunião de dons, onde ocorre as pessoas que falam em línguas, um dos dons é falar em línguas. O outro dom é conseguir interpretar essa língua. Não são todas as pessoas que entendem. É um emaranhado de sílabas difícil de você. Não parece com nada, sabe? É uma coisa, parece uma língua meio indígena, um negócio de um monte de sílabas indecifráveis. Não se parece com nenhum idioma. E aí tem o outro que tem o dom de entender línguas que vai decifrar. Não sei dizer se de repente as línguas das quais Paulo representava era falar outros idiomas, como o que aconteceu em Pentecostes, que foi quando Pedro, o apóstolo, subiu para falar para as pessoas no dia de Pentecostes, e quando ele começou a falar, cada pessoa que o ouvia, ouvia na sua língua nativa. Então, se eu era fenício, eu ouvia em fenício. Se eu era grego, eu ouvia em grego. Se eu era judeu, eu ouvia em hebraico, aramaico, dependendo da circunstância. Então, esse é o fenômeno que se espera com uma xenoglossia, que é falar outras línguas. Agora, essa manifestação, ela é uma manifestação que não parece com língua nenhuma. Mas não é isso que você pergunta. Você pergunta como é que isso, o que é isso, na verdade, né? Então, o que que ocorre? Os fenômenos mediúnicos, eles muitas vezes se apoiam nas próprias crenças pessoais que os indivíduos possuem, na forma como eles interpretam que esses fenômenos devam acontecer. Se você pegar, por exemplo, os cultos afro, eles têm uma forma de manifestação que é típica daquele tipo de situação. Eu não estou dizendo que é certo, nem estou dizendo que é errado. São características em que as pessoas dançam, elas giram. Se você vai numa casa espírita, não tem esse tipo de coisa. Os espíritos, quando se manifestam, não tem esse tipo de prática. Por quê? Porque ali existe um corpo de doutrina que regra como que as coisas vão acontecer. E nas reuniões que são marcadas pelas igrejas

0: protestantes, existe um tipo de reunião chamado reunião de dons, que ocorre exatamente nas igrejas que são pentecostais. As igrejas pentecostais são essas que admitem esse e outros fenômenos espirituais, as chamadas manifestações do Espírito Santo. Então, em função da forma como as pessoas entendem que essa manifestação vai acontecer, elas então têm essa prática, dessa fala. À medida que a pessoa sente o envolvimento espiritual, ela não para e diz assim, deixa eu ver o que é que esse Espírito quer dizer. Ela imediatamente começa a falar. A começar a falar um monte de sílabas e sílabas, uma atrás da outra, sem separação, sem nada, e realmente não dá para entender coisa nenhuma. Mas em função do quê? Da forma como isso foi concebido. E isso se corporifica de maneira ainda mais nítida quando você percebe que todas as manifestações são atribuídas a um único Espírito, o Espírito Santo. Então, o Espírito Santo, na visão da Igreja Protestante, seria o único manifestante entre todas aquelas que estão se manifestando, que falam aquelas línguas estranhas. Como que o Espiritismo entende? É um fenômeno de acoplamento mediúnico. Está acontecendo um fenômeno de mediúnico que está se ajustando. Não completou, está se completando. E o médium em processo de adequação, ele começa então a reagir ao fenômeno mediúnico, apresentando o quê? Ele se levanta, ele fala, gesticula, e essa manifestação tem a ver com a forma como eles foram educados a entender como é que o Espírito Santo se manifesta. Deu aquela sensação da conexão espiritual, a pessoa começa então a reagir e se entrega a essas manifestações que acabam acontecendo desse jeito. Mas eu quero dizer a você que não é só essa forma que o Espírito Santo se manifesta nas igrejas. Existem muitas manifestações diferentes, em que não há essa fala de línguas. Quando esses ditos médiuns estão mais experimentados, eles percebem e dizem, um anjo do Senhor me revelou tal coisa. Então já não é mais a fala das línguas. O chamado Espírito Santo tem outras formas também de se comunicar e trazer as suas mensagens para as pessoas.
1: Muito bem, meu amigo Jorge Alahá, esse é o Pinga Fogo, número 39. Quer tomar uma aguinha? Pode tomar aí, se você quiser, tá? É a edição número 39, desse 18 de janeiro de 2021. Vamos lá para a próxima pergunta. A próxima pergunta, Alahá, vem do Agostinho Ferreira, lá de João Molevard, aqui em Minas Gerais. E ele diz o seguinte, ele agradece o trabalho também, e ele fala assim, olha, na codificação, na questão de número 489, pergunta Kardec, há espíritos que se liguem particularmente ao indivíduo para protegê-lo? E a resposta, há o irmão espiritual, o que chamais o bom espírito ou bom gênio. Aí o nosso amigo continua perguntando, olha, nas obras espíritas ditadas por André Luiz, Emmanuel, o Manuel Filomeno de Miranda, sempre estão presentes espíritos simpáticos aos encarnados. Por que eles não falam especificamente dos anjos de guarda ou espírito protetores? Dá para falar alguma coisa, meu amigo?
0: Vamos lá. Se você perceber, nessas obras que tratam dessas questões, você vai perceber que os espíritos que são assistidos, eles estão vinculados a determinadas colônias espirituais. Por exemplo, as obras que o André Luiz trata são pessoas que vieram de nosso lar, são ligadas ao nosso lar, têm vínculo com o nosso lar. E esse fenômeno dessa vinculação espiritual que as entidades possuem com o nosso lar promove essa assistência por essas entidades. Então, a gente às vezes tem a ideia de que o espírito mentor, ele é uma figura constante que acompanha você como uma sombra. Para onde você vai, o mentor vai atrás. Mas o mentor, na verdade, quem é ele? Ele é um integrante da nossa família espiritual. Ele é um espírito que compõe a nossa família espiritual e por ser um elemento que está próximo de nós há muitos séculos, ele trabalha assistindo a nossa encarnação, ele está vinculado ao nosso processo reencarnatório, mas ele não foi criado para ser o nosso benfeitor. Ele tem outras tarefas, ele tem outras ocupações, mas ele está sempre presente à medida que é necessário. Então, essa coletividade de entidades que atuam no socorro àqueles que padecem, fazem parte desse grande corpo de mentores que atuam coletivamente em prol daqueles outros. Então, se você pegar, por exemplo, o livro Missionários da Luz, em que ocorre vários fenômenos de assistência, você vai ver lá no comecinho, acho que é o capítulo 7, mais ou menos, um grupo de espíritos que atende uma pessoa que está desencarnando e coordenadas por um espírito chamado Irmão Francisco. Ele e a sua equipe trabalham na parte de desencarnação. Então, quando a mãe desse desencarnante, que é ligada ao nosso lar, pede socorro para o filho que também é ligado ao nosso lar, os espíritos que são ligados ao nosso lar vão fazer o socorro para esses que são egressos de nosso lar. E ao chegarem lá, o próprio mentor do André Luiz, que está assistindo ali, fazendo ali aquele atendimento, né, o Alexandre, que é o espírito mentor dessa obra, ele percebe a gravidade e diz, ah, isso aqui tem que chamar o irmão Francisco com a equipe dele. O irmão Francisco pertence a uma grande quantidade de outras equipes remotas que atuam fazendo esse serviço. Ele aciona, em menos de um minuto, o irmão Francisco chega e faz o trabalho de socorro e evita a desencarnação daquele companheiro que estava passando mal. E aí, você me pergunta, onde está o mentor? Os mentores estão, na obra que o André Luiz nos apresenta, representados nessas entidades que estão vinculadas às pessoas. Eles vão ligá-las até o final da existência. Eles estão vinculados a elas. Então, são espíritos que possuem a responsabilidade com aquele corpo de encarnados, mas a gente não tem uma presença diuturna de um mentor acompanhando você o tempo todo. Evidentemente, algumas pessoas possuem uma presença mais efetiva, né? O Chico tinha Emmanuel muito próximo dele em função da grandiosidade do trabalho que ele desenvolvia. Divaldo também tem a presença muito marcante de Joana de Ângeles. Mas isso não significa que os nossos mentores ficam o tempo todo do nosso lado. Mas o lugar de onde nós viemos, há uma equipe que nos socorre e tem um que está vinculado mais diretamente à nossa história.
1: Muito bem, vamos seguindo com o Pinga Fogo, edição número 39. A nossa ouvinte, Cleia Lírio Jorge, ela pergunta assim, olha, segundo o Espiritismo, haverá algum dia uma só religião no planeta? E aí em tempo, existe religião no mundo espiritual? A nossa ouvinte, Cleia Lírio.
0: Na verdade, Cleia, o importante não é a religião, não é a religiosidade, é a espiritualização, é a espiritualidade. Então, quando você pergunta se nós vamos ter uma única religião, isso não é o mais importante. O mais importante é que haja um processo de espiritualização do ser. Porque à medida que nós partirmos para um processo de espiritualização, as diferenças que essas possíveis doutrinas apresentarão, elas serão muito pequenas e decorrerão do revelador que as trouxer. Mas elas vão convergir em termos dos seus princípios fundamentais, porque elas se originam da mesma fonte que é Deus. Então, quando você pegar, por exemplo, uma doutrina como a doutrina de Krishna, e uma doutrina como a Cabala, uma doutrina como o Espiritismo, uma doutrina como várias outras, como a de Hermes Trismegisto, você vai perceber uma semelhança muito grande desses conteúdos. Por quê? Porque há uma convergência de ideias num sentido comum. Aí o Krishna tem alguns detalhes, a Kabbalah tem os dele, o Espiritismo tem os dela, cada um com as suas características. Aí, hoje você tem uma série de doutrinas modernas espiritualistas que têm conceitos baseados na reencarnação, no mundo espiritual, na mediunidade e muito semelhantes ao Espiritismo. Então o que vai acontecer? Haverá uma unidade de vistas. Não significa dizer que a gente vai ter uma religião só, mas os princípios espirituais eles deverão se tornar mais universalizados. Ou seja, a ideia da imortalidade, da reencarnação, do mundo espiritual, da prática do bem, etc., que constitui os princípios dessas doutrinas, isso vai se tornar progressivamente convergente até um ponto, nós dizemos que é único. Mas ainda está longe. Nós ainda temos muitas divergências entre as religiões. E o que é pior, além de termos divergência entre as religiões, temos muita falta de espiritualidade. É até um fenômeno muito lamentável, porque a religião, ela foi dada ao homem para que ele se espiritualizasse. E nós temos usado sistematicamente a religião para matar e perseguir. Então, é até um paradoxo dentro da religião. E, ao mesmo tempo, você pergunta se o mundo espiritual tem religião. Eu diria outra coisa para você. Nós não temos um mundo espiritual. Nós temos vários mundos espirituais. E eu diria para você que nos mundos espirituais mais próximos da Terra, nós temos muitas religiões. À medida que a gente vai subindo, a gente vai se despindo dessas questões e vamos percebendo que mais importante do que a religião são os princípios espirituais que são universais. E quanto mais você sobe, mais você vai se despojando dessas coisas e vai se integrando com os outros, percebendo que todos nós temos uma única verdade. Porque se todas elas promanam de Deus, decorre dos homens as divergências entre os princípios que elas esposam.
1: Muito bem, Elahá, acho que é isso mesmo. Vamos seguindo aqui nosso Pinga Fogo, edição número 39. Vou colocar na tela. Essa pergunta vem da nossa ouvinte que está acompanhando, a nossa internauta que está acompanhando lá da Alemanha, lá de Munique. Gostaria de saber como o Espiritismo vê a morte cerebral. Nesse caso, quando há indicação médica, a doutrina concorda com o desligamento dos aparelhos? Abraço para você também que está acompanhando a gente aí, viu, Carla, lá em Munique, na Alemanha.
0: Boa noite, Carla. Muito prazer e muita honra de ter você conosco. Um bom dia para você. O conceito de morte cerebral, o conceito significa que o cérebro morreu. É a morte do tronco encefálico. Então você não tem mais condição da pessoa voltar à vida. O encéfalo morreu. Perdão, é a morte do encéfalo. Então você não tem mais condição de retornar à vida. Essa pessoa não acorda mais, ela não levanta mais. Não existe histórico de ninguém que, tendo sido confirmada a morte cerebral, tenha retornado à vida física. Aqueles pontos luminosos do cérebro estão apagados. É como se tivesse desligado a energia, ele fica todo escuro. Ele já não tem mais vida. Mas a pessoa continua respirando, a pessoa morreu ou não morreu? Ela, do ponto de vista de cérebro, ela não volta mais. O que pode existir ainda por um tanto de tempo é apenas a vida vegetativa, que comanda a respiração, comanda o batimento cardíaco e as funções mais essenciais do organismo. Mas não há mais a presença de uma alma no sentido espiritual nesse corpo. Então, como não existe mais a possibilidade do retorno à vida, entende-se que a vida teria terminado do ponto de vista espiritual. Só temos vida orgânica. E aí você pergunta se, segundo a doutrina espírita, nós podemos retirar os aparelhos. Sim, é possível retirar os aparelhos e a retirada dos órgãos para doação é feita nesse momento. A morte cerebral, que caracteriza a interrupção da vida espiritual, é o bom momento para a retirada dos órgãos, porque por manutenção da vida vegetativa, os tecidos ainda possuem vitalidade e dá para você fazer o resgate dos órgãos. E como fica a pessoa? Quando ocorre um fenômeno de doação, o espírito, então, ele é retirado e afastado. Se ele foi o doador, melhor ainda, porque ele está em melhores condições de ser assistido. Se foi a família que doou, mesmo que ele não tenha tido condições, nessa hora a espiritualidade vem, pega a pessoa e afasta do corpo para garantir o socorro para aqueles que precisam. Então, ele sofre um acréscimo de misericórdia em função da doação dos seus órgãos.
1: Muito bem, Jorge, vamos lá para mais uma pergunta que chegou aqui para a gente. O Joércio, ele está em São Paulo, está acompanhando a gente. Eu queria saber sobre o desencarne de uma pessoa que não acredita na vida pós-morte, a vida do espírito, porque a religião dele não prega. Como se chega, ou como ele chega do outro lado, se vendo vivo e em contato com os seus? É a dúvida do nosso irmão Joércio.
0: Só repete uma coisa, a doutrina dele diz que não tem vida após a morte, é isso?
1: Isso, porque a religião dele não prega.
0: Ok, entendi. Então, eu vou separar a resposta em duas situações, Joércio. Uma, que são as pessoas que não creem na vida após a morte, mas não têm religião. E aqueles que têm uma religião, mas a religião diz que a pessoa vai ficar dormindo após a morte. Vamos tratar o primeiro caso, que não é o que você perguntou. Existem pessoas que durante a vida inteira negam a existência do espírito e, portanto, rejeitam a ideia de que possam ter algo de espiritual em si. Quando a morte chega para essas pessoas, o que vai acontecer com ela, já que ela não acreditava em nada e vai para o mundo espiritual, vai se defrontar com tudo isso? Vai depender de um fator essencial que está previsto na questão 982 de O Livro dos Espíritos, onde Allan Kardec fala aos espíritos qual seria a condição para estar bem no mundo espiritual, se era necessário professar o espiritismo e crer na manifestação dos espíritos para isso. E os espíritos respondem que não, que é a prática do bem que faz isso. Então, se eu tenho uma pessoa que não teve religião, não acreditou em nada espiritual, mas ela teve uma relação de amor com a natureza, com o seu próximo, consigo mesmo, se ela teve uma maneira de viver de forma espiritualizada, mesmo não acreditando em nada espiritual, mas procurando perdão, procurando ser bom, ser útil, procurando fazer o bem, mesmo que ele seja um materialista, a tendência é que a espiritualidade baseada nos seus sentimentos consiga com mais facilidade levar. Ele vai levar um susto com a desencarnação, mas ele tem méritos para ser retirado de maneira mais fácil do corpo e ser levado para um local de atendimento. Isso não acontece com o outro que, sendo materialista, viveu a vida focada na matéria, focada apenas nas questões do corpo. Aquele que, de repente, apresentou para si próprio apenas os gozos do mundo. Então, ele só teve preocupação com as questões materiais. Quando nós estamos diante de uma circunstância dessa natureza, qual é a consequência para nós? O que ocorre quando isso acontece conosco? Nós temos uma dificuldade de sair do corpo, porque a gente tem muita vinculação. Então, ficamos presos ao corpo e podemos, por conta disso, sofrer um pouco para poder nos desvencilharmos. Mas essa não foi a sua pergunta. A sua pergunta é do outro lado. Aqueles que têm uma religião, mas a religião não fala de que vai ter vida após a morte, como é que ficam? Eles ficarão baseados na questão 982 de O Livro dos Espíritos. Porque a religião não garante, no dizer do Espiritismo, a condição espiritual daqueles que a professam. Eu posso ter alguém que professou uma religião e que não vai ficar bem no mundo espiritual, e alguém que professou a mesma religião e vai ficar ótimo, porque depende do quanto que eu me espiritualizei naquilo que eu pude viver. Eu vou dar só um exemplo. Acho que vocês devem ter assistido a novela Tieta. Lá tinha um personagem, a Perpétua, que estava todo o tempo na igreja, todo o tempo orando, todo o tempo ali, mas ela não tinha um coração bom. Então, independente de você estar ligado a uma religião, se você não tem um coração bom, você automaticamente não vai ter uma expectativa de um local muito positivo para você, em que pé está vinculado à religião. Agora, se você professa a mesma religião da Perpétua, mas você se entrega a um processo de transformação, você se entrega a uma busca de amor ao próximo, você pega um outro personagem da mesma Igreja Católica, que são pessoas impressionantes, com a mesma doutrina. Então, essas pessoas vão ter uma condição melhor. Nessa doutrina que você está falando, que a pessoa não tem a certeza, prega que não haverá vida após a morte, o que é a tendência de acontecer? A tendência é que o espírito ele permaneça como que dormindo. Ele vai ficar dormindo no mundo espiritual na expectativa de ser acordado de alguma forma. Mas essa é apenas uma tendência. Eu terei outras pessoas que, mesmo com essa doutrina, possuem um processo de espiritualização tão elevado que, mesmo com essas crenças, quando chegar o momento da desencarnação, em que ocorrem aqueles fenômenos que as obras científicas estão cansadas de repetir, das pessoas que veem, quando estão desencarnando, pessoas que têm as experiências chamadas de experiência de quase-morte, quando ela vê o momento de se aproximar da desencarnação, ela imediatamente se identifica e ela segue com eles. O outro se refugia na sua crença. Com medo do que está acontecendo, ele se enclausura na sua dor e pode perder a oportunidade de seguir naquele momento. Mas mais à frente, ele vai despertar com certeza e vai seguir. Todos, sem exceção, seremos espíritos felizes. E mesmo que alguém não creia na vida após a morte e se enclausure dentro de si mesmo com medo do que tem do outro lado da vida, haverá um tempo em que os mentores conseguirão sensibilizá-lo e, entre aspas, acordá-lo para a realidade espiritual.
1: Muito bem, vamos lá, pode tomar aguinha, Jorge, vamos colocar a pergunta na tela. A Paloma Cristina está nos acompanhando. A questão dela, Jorge, é com relação ao Evangelho no Lar. Ela diz assim, aqui em casa, minha filha de 3 anos sempre participa. Você tem alguma dica do que fazer para tornar a mensagem acessível a ela? Ela tem uma criança de 3 anos. Jorge, pode ser a pergunta de muita gente que está nos acompanhando aí.
0: O mais importante é que ela é de Rondônia, de Buritis.
1: E você sabe que eu tinha até marcado para ler isso, e é verdade, é lá da sua terra. Ou
0: é,
1: onde será?
0: De Buritis, terra muito boa. Boa noite, Paloma. O que fazer para inserir uma criança de 3 anos num evangelho no lar? O que se pode fazer? O livro de mensagem de abertura do evangelho pode ser voltado para ela. E o texto de leitura depois para os adultos e você tentando traduzir um pouquinho para ela. Mas o que a gente faz? Abre o evangelho com uma página que seja de uma obra infantil. Você pode pegar, por exemplo, Pai Nosso. Não foi Pão Nosso, é Pai. Pai, masculino de mãe. Pai Nosso, de Meimei. São historinhas muito boas que existem ali, e cada capítulo é uma historinha que é uma frase do Pai Nosso, aí você vai lendo aquela historinha e depois ajuda para contar para ela, porque é feito para criança mesmo, então você vai lendo e vai contando, e aquilo ela vai absorver. A parte do evangelho propriamente dito, ela não vai conseguir alcançar, até porque a leitura do texto não dá para ela compreender de maneira mais clara, então ela acaba perdendo essa informação, mas a historinha fica. Então se você puder pegar uma boa obra, o Pai Nosso de Meimei. Existem outras, mas talvez para a idade dela não seja muito bom. Mas quem estiver nos ouvindo, que tiver crianças um pouco mais, de uma idade um pouquinho mais elevada, podem usar outras obras que também são interessantes, como Alvorada Cristã, que é uma obra muito boa, Jesus no Lar, também pode ser usada, pode-se usar E para o Resto da Vida, que é uma obra muito boa, que não traz conteúdos espirituais, ela não traz nada de sobrevida após a morte, espírito, nada. São historinhas muito simples, mas essas historinhas, elas conseguem trazer boas lições. Então, quando você tem crianças e até adolescentes, você pode consagrar a eles, inseri-los no estudo através da página de abertura que vai trazer uma mensagem voltada para esse público e deixa o estudo seguinte para os mais adultos que pertencem ao grupo familiar.
1: Muito bem, vamos seguindo aqui, Jorge, para mais uma pergunta que chega para a gente. Ainda sobre a questão de mentor, de espírito protetor, o Edson Silveira, de Ribeirão Preto, ele pergunta assim, Jorge, todos os encarnados têm um mentor desencarnado? Quem seria o mentor de um encarnado muito endurecido ainda? Um destes grandes malfeitores da humanidade, por exemplo? O Edson Silveira pergunta.
0: Como é que é o mentor?
1: Quem seria o mentor de um encarnado muito endurecido ainda? Por exemplo, um desses grandes malfeitores da humanidade, por exemplo? Sim. Então vamos lá, a gente pega um grande malfeitor aí da humanidade.
0: Da humanidade.
1: Ele tem como mentor um espírito muito endurecido ainda? A dúvida do nosso ouvinte.
0: Não. O espírito protetor, ele sempre é alguém que está vinculado com a história que a gente tem que esperar de sucesso. Porque o mentor, ele é vinculado com aquele que vai reencarnar no sentido do seu progresso. Agora, esses que a gente está citando, que são bastante perturbados e que foram pessoas muito endurecidas e más na história e até no presente, eles têm um mentor que é um espírito evoluído, só que eles têm muita perturbação, eles têm muitos espíritos que têm a ver com o passado deles e que têm um acesso muito mais franco à sua mente. Então, assim, de maneira mais clara, ele tem um mentor, mas tem um monte de obsessores. E aí ele acaba dando ouvidos mais para as sugestões do mal do que do seu mentor. Mas o mentor não é uma entidade perversa. O mentor é um indivíduo que está interessado no progresso espiritual dele e no sucesso dele nessa encarnação. Agora, ele, por ter os seus pendores, quando ele se sente no corpo em que ele perdeu boa parte da lembrança dos compromissos que ele fez, e ele se sente chamado pelos seus antigos parceiros ou até inimigos do passado, ele se sente muito mais alinhado em pensar parecido com eles e se distancia do seu mentor. Mas o mentor não é, não, uma entidade perversa que o estimula para fazer o mal.
1: Ou seja, né, Jorge, só para a gente tentar esclarecer o nosso ouvinte, ele não vai, no planejamento reencarnatório dele, não vai ser colocado um espírito para ajudar ele a fazer o mal. É isso que a gente tem que deixar claro também, né? A proposta é igual essa que você falou, de evolução, que, aliás, é para isso que nós reencarnamos, né? Para poder evoluir. Vamos lá! Vamos para mais uma pergunta que nos chega aqui, Jorge, na tela. Vamos lá, Ana Paula. Como se deu a conexão entre a codificação de Kardec com Jesus? Ela está lá na cidade de Palhoça, Santa Catarina.
0: Tá certo. Boa noite, Ana Paula. Essa conexão, ela vai surgir desde o princípio. Se você perceber, na primeira obra que Allan Kardec escreve, O Livro dos Espíritos, há uma pergunta, pergunta 625, em que Kardec pergunta qual é o espírito que Deus deu aos homens para servir de modelo e guia para o homem. A pessoa às vezes lê que é para a humanidade, não é para o homem. Aí ele responde, em algumas traduções, Jesus. Em outras traduções, veja esse tipo em Jesus. Ou simplesmente vê de Jesus. Bom, não interessa. A resposta aponta Jesus como sendo o modelo e guia da humanidade. Nesse ponto, você já vê uma atenção da doutrina espírita na busca da mensagem de Jesus. Então, ele não disse, são os grandes sábios que a humanidade recebeu ao longo da história, distribuídos nos diversos povos. Não, ele disse, Jesus. Como se ele fosse a grande síntese desse grande fenômeno de instrução. Então, desde a primeira obra, isso vai acontecer. E aí o que é que houve? 7 anos depois da produção da primeira obra que Allan Kardec havia produzido, o que é que se observava? É que a doutrina espírita, em função dos seus princípios da reencarnação, da mediunidade, da lei de causa e efeito, da imortalidade da alma e de tudo mais que constituía seu arcabouço filosófico, Kardec percebeu as consequências morais disso. Do tipo, ora, dado que tem vida após a morte, dado que existe reencarnação, dado que no mundo espiritual tem gente que está bem e tem gente que está mal, e que eu vi como eles viviam aqui e como eles estão lá, dá para fazer alguma análise para dizer, bem, então já que eu vivo assim, vou ficar melhor lá ou pior? Como é que eu vou viver aqui para que eu consiga ter a condição de futura de felicidade do lado de lá? Quando ele começa a fazer isso, ele descobre que a condição para a felicidade do homem do outro lado era a vivência de princípios que eram aqueles que Jesus havia dito. Era o perdão, o amor ao próximo, todas aquelas coisas que estavam presentes na doutrina de Jesus. Se rapaz, a moral de Jesus é a mesma moral do Evangelho, perdão, do Espiritismo. A moral que o Cristo fala é a moral que está aqui. Gente, olha, ele fala perdão e os espíritos falam perdão. Ele fala amor ao próximo, fala amor ao próximo. A moral de um é a moral do outro. Então, existe uma conexão. Aí ele faz uma obra chamada O Evangelho Segundo o Espiritismo para mostrar que a lógica da moral apresentada pelo Espiritismo não era uma lógica bizarra, não era uma lógica nova, porque, de repente, a lógica espírita poderia dizer, olha, a moral espírita propõe, abandone sua família, largue tudo quem você tem, vista-se de saco, vai viver nas ruas, pregando a imortalidade. Não é essa a moral. E qual é a moral que ele propõe? Que você faça uma aproximação daqueles que você tem. Aí você vai vendo, nossa, mas como é convergente essa fala. Aí ele monta uma obra chamada O Evangelho Segundo o Espiritismo para mostrar como existe identidade entre aquilo que Jesus falava e a moral que o Espiritismo apresentava. Aí ele junta nessa hora de maneira mais efetiva as duas doutrinas. Mas importante observar é que é uma conexão da moral do Evangelho com a moral do Espiritismo. Tanto que ele vai buscar do Evangelho somente os aspectos morais. E do Espiritismo vai trazer a moral que o Espiritismo apresenta para mostrar a identidade das consequências de comportamentais dessas duas doutrinas, mostrando a semelhança que elas têm entre si.
1: Muito bem, Jorge Alahá, toma uma aguinha aí. Enquanto você toma uma aguinha, eu mando um abraço pro pessoal que está acompanhando a gente aqui do Brasil, dos Estados Unidos, da Espanha, da Irlanda, da Austrália, da França, do Japão, os amigos em Portugal, na Áustria, na Rússia e em outros lugares. Aqui acompanhando a gente em áudio, aqui pela Web Rádio Fraternidade. Vamos seguindo aqui, meu amigo, para a gente colocar mais uma perguntinha que chegou aqui, lá dos nossos amigos do Espiritismo.net, a Adélia Moraes pergunta, olha, boa noite. Na prática, como podemos fazer para seguir os ensinamentos de Jesus? Aí ela diz assim, Jorge, em mim está na maior parte fixado aquele aprendizado dogmático e sem sentido de outra religião. O que a gente pode passar para ela, Jorge?
0: Ah, eu acho que no livro dos Espíritos a gente encontra boas indicações sobre isso. Uma delas é a pergunta 888. Qual era o entendimento de Jesus sobre a caridade? E aí responde os Espíritos. Benevolência para com todos, indulgências para com as faltas do próximo, perdão das ofensas. O que aconteceu, Adélia, ao longo do tempo é que nós passamos por um fenômeno progressivo de cobertura da mensagem de Jesus com uma série de liturgias, de dogmas, de paramentos, de uma série de práticas que nos afastaram efetivamente da vivência que a gente deveria ter. E aí a gente acha que a gente está servindo a Jesus quando nós estamos executando, vivenciando os dogmas que a gente aprendeu. Quando, na verdade, é quando a gente estiver experimentando o amor. E isso fica muito claro na conversa de Jesus com o doutor da lei, no capítulo 10 do Evangelho de Lucas, quando ele diz assim, amarás a Deus e ao teu próximo como a ti mesmo. Nisso está resumida toda a lei e os profetas. Então, quando ele fala isso, ele está dizendo, essa é a síntese da síntese. Se você promover um processo de amar a Deus, e aí quando você falar desse amar a Deus, você distender esse Deus para a criação, cuidando do meio ambiente, cuidando dos rios, dos lagos, não sujando, não poluindo, cuidando dos animais, tendo amor aos animais, revendo a alimentação, fazendo toda uma prática relacionada com a nossa leitura do que sejam os animais. E aí depois, isso no sentido do amar a Deus, as árvores, tudo, você tem um respeito pela natureza muito mais efetivo. E mais essa conexão com o divino, a conexão com o sagrado, essa busca dessa relação íntima com Deus, esse é o amor a Deus. O amor ao próximo, a gente conhece mais de perto, né? É mais fácil, e aí nele está incutida a ideia do perdão também, da misericórdia, do entendimento do outro, e de tudo que diz respeito a essa relação com o semelhante. E a gente, às vezes, fala muito amor ao próximo, como se fosse só para o próximo. Não, é para o distante também. Então, por isso é melhor, em vez de dizer amor ao próximo, amor ao outro. Né? Porque quando a gente fala amor ao semelhante, é só o que é semelhante. O que não é semelhante não merece amor. Não, é ao outro, no sentido mais abrangente que se possa ter. E o amor a si mesmo, na busca da gente entender quem nós somos e um processo de transformação que nós devemos nos impor a nós próprios como maneira de nós alcançarmos a nossa condição espiritual desejada. Então, essa é a síntese da mensagem de Jesus. Só que a gente cobriu com tanto paramento, com tantas coisas externas, que a gente esqueceu do cerne. O cerne é viver o amor, perdoar, tirar mágoas dentro de nós, conceder perdão, pedir perdão, sermos bons. É essa que é a essência da mensagem dele. E a gente não pode se perder na periferia de tudo isso com os aspectos externos que as religiões muitas vezes colocaram dentro das nossas mentes.
1: Muito bem, é o nosso Pinga Fogo, edição número 39, aqui pela Web Rádio Fraternidade, também pelos canais parceiros. Vamos lá para mais uma pergunta que chega para a gente A nossa ouvinte, Carmen, lá do Rio de Janeiro, ela diz assim, ó, Jorge, uma amiga perguntou querendo saber a luz da doutrina espírita. Deus criou o mal? Se não, como e por que que esse mal existe? Ou por que ele existe?
0: Certo. Segundo a doutrina espírita, Deus não criou o mal. Ah, mas se Deus criou tudo e não criou o mal, então de onde que ele veio? Ah, então isso é um sinal de que o mal verdadeiramente ele não existe. Porque se ele existisse de verdade, ele teria que ter uma fonte. Então, o que é o mal em verdade? O mal é a desobediência do homem em relação à sua lei. Se o homem obedecesse à lei de Deus, o mal automaticamente não existiria. O mal decorre da nossa desobediência. Então, quem criou o mal? O mal quem criou foi o homem, só que ele não tem existência permanente. Porque ele não é algo que exista, ele é a ausência de outra coisa. O Espiritismo define o mal não como sendo o contrário do bem, mas a ausência do bem. Então é a mesma coisa como as pessoas comparam. O que é o frio? O frio não tem existência real. O que é o frio? O frio é a ausência de calor. O que é a escuridão? Não existe uma lanterna negra que você acenda uma lanterna preta e ela escureça as coisas. Não tem. Você pode ter uma lanterna vermelha, mas uma lanterna que você, quando liga lá, deixa tudo escuro, não tem. Por quê? Porque a escuridão é a ausência da luz, ela não é o contrário da luz. A mesma coisa acontece com o mal. Nós teríamos que seguir num caminho. Esse caminho é o bem. E quando o homem, pelo seu livre-arbítrio, decide por não seguir esse caminho, ele sai desse caminho, ele não pega outro caminho. Não existe, segundo o Espiritismo, o caminho do bem e o caminho do mal. Existe só um caminho, que é o caminho do bem. Fora do bem, você já está no mal. O mal não é caminho, o mal é descaminho. Aí, quando eu saio do bem, eu começo a experimentar o mal, que é fruto do quê? Da minha desobediência. Mas ele não tem uma existência no sentido real e absoluto, porque no fundo, no fundo, ele é o afastamento meu daquilo que de fato existe. O que significa dizer que quanto mais eu me afasto do caminho que eu deveria passar, mais eu sofro. O sofrimento, no sentido de infelicidade, ele decorre da desobediência do homem. O homem só é infeliz quando ele se afasta da lei de Deus. Então, ele vai se afastando do caminho, ele vai sofrendo cada vez mais, como se fosse uma força negativa que não deixasse ele caminhar. Ele vai como se fosse fazendo cada vez mais esforço para enveredar pelo não bem. Aí, ele sentindo que aquilo dói demais, ele começa a fazer o caminho dele de volta. Então, o bem é o que tem existência real. O afastamento do bem, que é fruto do livre-arbítrio do homem, é que gera essa sensação do mal, que a bem da verdade não foi criado por Deus, mas foi criado pela desobediência do homem. E não é o oposto do bem, mas a ausência do bem.
1: Ó, essa pergunta aqui era boa para o Alberto Almeida, mas como a gente não tem Alberto Almeida aqui, né? A gente vai de Jorge Elahá mesmo, olha só.
0: O que tem, né?
1: Não, mas é por causa da especificidade da colocação. Olha lá, vamos lá, a Rita. A Rita está acompanhando a gente. Meu sobrinho de 3 anos, autista, começou o tratamento com canabidiol, né? Esse tratamento difere no lado espiritual ou no perispírito? Qual relação pode ter? Gratidão.
0: Essa é uma boa pergunta para pedir para um médico responder. Canabidiol, ela vem da cannabis, tá?
1: Isso, é.
0: Existem algumas experiências novas que estão sendo feitas. Esse medicamento ele nem é um medicamento muito antigo, né? Mas eu não me arvoro a responder essa parte aí, que isso aí é mais da área de medicina. Eu vou deixar para os meus amigos médicos responderem essa.
1: Por isso que eu brinquei, ela é boa para o Alberto Almeida falar.
0: Ela é boa para o Alberto Almeida, eu vou até falar com ele. Perguntar, deixa eu ver aqui que eu vou perguntar para ele, eu trago na próxima.
1: Tá certo.
0: Tá, pede para ela, Rubens.
1: Eu vou printar, eu mando para você, pode deixar que eu mando para você.
0: Tá? Mas eu preciso saber detalhes na questão do autismo, de qual faixa do espectro autista ele está, se é muito severo, se é brando, para saber, porque o Alberto certamente vai perguntar.
1: Ô Rita, faz o seguinte, manda uma mensagem para o WhatsApp da rádio, 349-9956-2694. Vou pedir para os amigos que estão nos ajudando aí, colocar aí o WhatsApp da rádio na linha de tempo. E aí manda para a gente que eu encaminho para o Jorge consulta o nosso querido amigo Alberto Almeida. Tá certo? Vamos seguindo com o programa, vamos para mais uma pergunta, Jorge. O Fábio Davidson está acompanhando a gente. Ele pede para você explicar sobre a evolução do princípio inteligente do reino animal até a sua individualização na raça hominal, conforme a questão 607 de O Livro dos Espíritos. É possível falar, meu amigo?
0: É possível, Fábio. Isso é uma coisa muito interessante, porque a doutrina espírita, ela apresenta a sua primeira obra em 1857, mas o trabalho de Charles Darwin sobre a evolução das espécies é de 1859, é 2 anos posterior ao lançamento dessa obra. E naquele período ainda não havia esse pensamento de que as espécies evoluiriam. Ainda se tinha uma tentativa de explicação com algumas propostas que haviam sido feitas por alguns pensadores daquele período, como Lamarck, que havia proposto a lei do uso e desuso, mas que estava sendo profundamente questionada por alguns pesquisadores da época, que faziam alguns experimentos que tentavam questionar o pensamento de Lamarck, né? Então nós temos Weismann, que pegou o rato e saiu cortando o rabinho dele durante 60 gerações seguidas e viu que o rabo não diminuía, então a lei de uso e desuso não estava se encaixando. Então havia muitos questionamentos. E essa ideia de que as espécies evoluíram não era um pensamento muito claro. Então, quando a doutrina espírita comparece, em 1857, falando da evolução através das várias espécies até a condição hominal, era uma novidade muito significativa para a época. Ainda é para muita gente, mas naquele período era mais ainda. E como é que a doutrina espírita interpreta isso? Uma boa literatura para esse assunto está contida na obra Evolução em Dois Mundos, escrita por André Luiz, através de Valdo Vieira e Francisco Cândido Xavier. Essa obra é uma obra interessante, que os capítulos ímpares são escritos por um, e os capítulos pares são escritos por outro, e quando eles juntaram os capítulos, eles fizeram essa obra, que é tida como uma das dez melhores obras espíritas do século XX. Mas o que lá coloca que é interessante para o entendimento da coisa? Nós tivemos 2 grandes pensadores sobre evolução no sentido material da ciência. Um foi Charles Darwin, que dizia que a evolução era feita num contínuo. Os animais evoluíam assim milimetricamente, de um para o outro. Só que ele não conseguia nunca encontrar essa evolução milimétrica, porque sempre que ele olhava o animal dava uns saltinhos, dava uns pulinhos. Ele estava numa condição, aí o próximo fóssil já tinha uma outra coisa. Aí ele ficava olhando e tinha uns pulos nessa evolução. Então ele dizia, não, é porque a gente não achou os elos perdidos. Mas tem os elos perdidos da evolução. Quando a gente achar, eu vou provar a minha teoria de que a evolução é feita grãozinho a grãozinho na transformação dos seres. E um segundo pesquisador muito interessante é do ano de 1900, chamado Hugo de Vries. Ele trouxe uma teoria muito curiosa, chamada teoria sintética da evolução, ou mutacionismo, também chamada, que se apoia em ideias de Darwin, do mesmo jeito, só que ele fala de um fenômeno que Darwin não conheceu, porque Darwin escreveu em 1859 e os estudos de genética de Mendel são de 1880, então ele não tinha condição de saber aquilo que ia ser publicado 20 anos depois. Então, não pôde aproveitar. Ele fez sem saber nada de genética. E Hugo de Vries se beneficiou de tudo isso. É uma época já bem diferente, já se entendia genes, genoma e tudo mais. E ele vai, então, produzir uma teoria que é a mais aceita hoje, de que a evolução é feita de saltinhos. Porque uma determinada criatura, ela não é necessariamente idêntica a seus pais e sua mãe, seu pai e sua mãe. Ele pode, de repente, herdar um material genético do pai e da mãe, e na hora de compor o dele, ele sofre uma mutação. E ele traz em si uma característica que seus pais não tinham, o que difere do pensamento de Darwin. Então, isso prova que houve os pequeninos saltos na evolução. E ele, então, derroga a ideia de Darwin de que a gente faria num contínuo. Ele fala que seria aos saltos. E o Espiritismo diz o que disso? O nome da obra é Evolução em Dois Mundos. A obra diz que evolui aqui e evolui lá. Lá e aqui, aqui lá, lá e aqui, aqui lá. E aí a evolução se dá no mundo espiritual e no mundo corporal. Como que acontece? Eu pego um determinado animal aqui, qualquer um que seja, e digo, precisamos melhorar esse animal geneticamente para que ele consiga promover um processo evolutivo. Só que ele tem um determinado genoma. Quando esse animal desencarna, eu vou tratar o genoma dele no mundo espiritual. Eu vou pegar esse animal e vou fazer um grande processo de modificação genética para que ele, no mundo espiritual, comece a apresentar características físicas, entre aspas, no perispírito dele, né, no protoforma desse princípio espiritual, que dá a ele uma condição diferente. Olha, vamos desenvolver o bico, vamos desenvolver as asas, vamos aumentar o tamanho da pata. E aí eles vão trabalhando esse animal para que ele apresente uma conformação um pouco diferente daquela que ele tinha quando encarnado. O que é que vai acontecer quando esse indivíduo voltar a reencarnar? Ele vai trazer uma tendência de empurrar o material genético para que ele apresente uma característica que ele não tinha anteriormente. Aí surge a mutação, ou seja, ele recebe o material genético de seu pai e sua mãe, mas ele é a mesma espécie, só que com alterações modificadas. Ele teve um melhoramento no perispírito lá, no chamado protoforma, porque é animal, e quando ele vai reencarnar, ele recebe o material genético e ele produz uma mutação. Aí o animal nasce um pouquinho diferente. E desse pouquinho em pouquinho, que são pequeninos saltos, vai promovendo a evolução das espécies. Então isso leva à seguinte conclusão. Quem está certo, Hugo de Vries ou Darwin? Bem, se você cortar só na horizontal, só o mundo corporal, é Hugo de Vries que está certo, Charles Darwin está errado. Porque os elos perdidos estão no mundo espiritual. Mas se você ver, se você vir a evolução nos dois mundos, no mundo físico e no mundo espiritual, você vai encontrar lá no mundo espiritual os experimentos de transformação que fizeram com que a mutação se expressasse no mundo físico. Ou seja, os elos perdidos estão todos lá. Quando você junta mundo espiritual e mundo corporal, aí quem tem razão é Charles Darwin, não é mais Hugo de Vries. Então, Hugo de Vries está olhando só o mundo corporal. E é nesse fenômeno mínimo que vai acontecendo que as espécies vão se diferenciando e dando origem aos elementos. Então, há 500 milhões de anos atrás, foi quando surgiu os primeiros seres com coluna vertebral, que são os peixes. Viviam na água o tempo todo, na água, na água. E aí, nas mutações que foram acontecendo, surgiram os batráquios, que são os sapos, que viviam na água, mas eles conseguiam ter pezinhos para sair para comer a comida na terra. Então, eles começaram a sair porque tinha alimento na água e tinha alimento em terra. Então, eles iam e vinham. Só que, com o tempo, eles começaram a perceber que tinha muita gente saindo da terra para sair da água, comer comida na terra e voltar para a água. Puxa, se eu pudesse ficar mais tempo em terra, era melhor. Aí a mutação promoveu neles o quê? O endurecimento da pele. E surgiram os répteis, que eram aqueles elementos que tinham a pele mais grossa para suportar o sol, que não precisavam viver na água. Então, dos batráquios, lentamente surgiram os répteis. E depois dos répteis, vão se derivar dois grandes braços. As aves, que surgem dos répteis, de uma hora para outra, os cientistas não sabem dizer, começaram a aparecer alguns répteis emplumados. Eles eram répteis, mas eles começaram a ter não sei como é que chama na sua região, na minha região chama canhão, que é aquelas penugem na pele. Por que botaram uma penugem num animal que não voava, né? Mas eles começam a ter um início de plumagem, e os ossos vão ficando mais leves, vão ficando mais ocos, são os ossos pneumáticos. Quando essa plumagem se desenvolve e eles têm ossos mais leves, eles começam então a exercitar o voo e vai dar origem às aves. Aí vem o período, nós temos dois períodos de grande destruição. Tem uma grande destruição que é de 232 milhões de anos atrás, ou 252, não vou lembrar agora, mas é uma das grandes destruições. E tem a de 65 milhões de anos, que é aquela do meteoro. A de 200 e tantos milhões é por conta da decomposição das árvores que haviam crescido, não tinha quem decompusesse, e aí a temperatura aqueceu demais e o planeta perdeu praticamente 95% das formas vivas que tinha naquela época. É chamada de a grande extinção. A gente fala muito da de 65 milhões, mas a de 232 ou 52, a grande extinção, foi muito mais severa do que essa outra. Aí vem essas extinções que acabam produzindo a extinção de várias espécies. As que sobrevivem vão dar surgimento a uma nova adaptação ao planeta, que são os mamíferos, começam pequenininhos, eles vão se diferenciando, né, os desdentados, depois vem os quadrúpedes, e vai se desenvolvendo até chegarem os primatas, e nesse lento processo de transformação, os primatas vão se levantando, vão ficando cada vez mais inteligentes, até que a gente alcança a fase do Homo, deixando a fase do Pitecantrópode, que são as fases mais próximas do macacoide, e começando a fase do Homo erectus, aí vem o homem de Java, o homem de Neandertal, aí até chegar o homem de Cro-Magnon, que vai surgir a espécie humana. Então é um longo processo de mutação, exercitado no mundo físico e no mundo espiritual para o surgimento da vida hominal, como a gente conhece. É mais ou menos por aí.
1: Muito bem, uma aula fantástica aí de genética, de biologia, ligado com a espiritualidade, com o nosso amigo Jorge Alahá. Vamos lá, Jorge, para mais uma pergunta. Uma ouvinte nossa encaminhou uma pergunta, Jorge. Ela não se identificou, mas ela pergunta assim, olha, como ajudar uma mãe responsável por uma criança de 7 anos que não se sente mãe dessa criança? Não demonstrando nenhuma afeição ou cuidado por ela, ainda que essa criança dedique todo amor e carinho pela mesma. Se eu puder dizer algumas palavras para essa nossa irmã que está acompanhando a gente, que enviou essa pergunta.
0: Na verdade, é preciso entender que se essa mãe tem essa característica, é preciso investigar por quê. Onde ficou o sentimento de maternidade que ela deveria ter? Qual foi a lesão que ela sofreu para justificar com que ela não tenha afeto? Deve ter alguma causa para que isso aconteça. Às vezes, ela pode ter tido um trauma em função do companheiro que disse, se você tiver a criança, eu abandono você. Toda vez que ela olha para a criança, ela lembra do companheiro que ela não tem, por conta do outro, da criança, e isso a afasta do sentimento que ela possa ter. Mas há de ter alguma explicação para o fato de uma mãe ter uma rejeição tão significativa por uma criança dessa idade. Se nós não conseguirmos encontrar uma justificativa para esse fenômeno a partir das questões do agora, então nós vamos recorrer ao ontem. O que, que a gente vai dizer? Se não há causas no hoje, essa criança pode ser um inimigo do passado. Se nós esgotarmos todas as causas do agora e a gente não encontrar uma razão do porquê que a mãe tem esse sentimento tão, tão negativo em relação a esse filho, as causas têm que estar no ontem, porque não é natural essa rejeição. Então, como fazer para ajudar? Primeiro, tentar descobrir se essa causa está no presente, se ela tem algum bloqueio, alguma dor do agora, ou se é do passado. E aí a gente procurar fazer uma aproximação com ela. Nessa aproximação, um primeiro movimento que a gente pode fazer é nós mesmos, sem tentar sermos moralistas, dar lição de moral, estar numa cátedra para dizer, olha, você está errado. Não, isso, mas se aproximar. Existe uma diferença muito grande entre colocar o coração ou colocar o nariz na vida dos outros. Então, a gente tem que colocar o coração, não é o nariz. Mas se você conseguir se aproximar de maneira que ela sinta que você quer ajudar, tentar conversar, talvez você consiga ajudá-la a sair desse bloqueio. Se não conseguir, aí ela precisa de ajuda. precisa de ajuda de um terapeuta, se ela não quiser um terapeuta, um sacerdote de qualquer religião, que ela se afinize, mas ela precisa de socorro, porque não é esperado esse tipo de sentimento. Não é esperado que isso aconteça. Então, dentro dessa leitura toda, o que se pode fazer é tentar uma aproximação com muito amor, jamais com sentimento de condenação, porque no fundo, no fundo, ela sabe que está errada. Então a gente não pode entrar dizendo, mas é um absurdo, como é que você faz um negócio? Olha como você reage. Não, entra com afeto, entra juntando a pessoa, entra

0: Eu vou colocar na tela aqui, Jorge, a pergunta da Elisa Braga. Ela está acompanhando a gente, ela pergunta assim, ó. Queria que você falasse se o André Luiz contradiz Kardec quando enumera diversos corpos, né? Porque enquanto Kardec diz que há apenas três, ser pensante, alma e perispírito. Eu acho que eu cortei um pedaço. Ah, não, é isso mesmo.
1: É, na verdade, oi Elisa, boa noite. O que Kardec coloca que são três é o corpo, a alma ou espírito e o perispírito. Então, corpo, espírito e o mediano entre eles, que é o perispírito. E aí você diz que André Luiz estaria contradizendo isso com a questão dos vários corpos. Sabe o que acontece? É porque, na verdade, a nossa conceituação de perispírito é que às vezes fica na expectativa de que ele seja um corpo, mas ele é fruto de uma crença que nós temos de nós próprios. À medida que a gente compreende que, por exemplo, você chega no mundo espiritual sem uma perna, como é que o espírito vai chegar sem perna? Espírito degolado, já viu o espírito degolado? Que ele vai para a reunião mediúnica com a cabeça debaixo do braço, que ele chega lá sem os braços e ele quer, sem a cabeça e ele quer falar, mas como é que ele fala se ele não tem cabeça? O perispírito, na verdade, ele é uma expressão da nossa crença sobre nós próprios. O que somos verdadeiramente é o espírito, é a chama, a centelha. É isso que nós somos, só que não tem forma. E é em cima da ideia que eu tenho de mim próprio, que chama-se corpo mental, eu plasmo um perispírito. Só que essa crença do que seja meu perispírito, ela depende muito das minhas concepções, da minha leitura de mim mesmo, daquilo que eu entendo que seja a vida. Então você vai ver espírito do mundo espiritual doentes, sem perna, sem braço, com câncer, com deformidades físicas que tinham durante a vida orgânica. Pessoas com hanseníase no mundo espiritual. Ah, mas como é que pode? Não tem sentido. Essa doença não existe aqui. Ela não existe no sentido da doença em si, mas a mente humana cria essas coisas todas. E da mesma forma que a mente cria essas expressões, ela também desdobra nesse corpo espiritual características diferenciadas que permite com que, como se ele fosse uma cebola. Uma parte mais interna dele sai e outra parte fica, porque eu estou habituado a, quando dormir, sair para viver experiências espirituais. E o André Luiz fala no livro Nosso Lar que ele se desprende do corpo e sonha. Uai, como sonha se ele já é só o corpo e o perispírito? É porque na crença do que seja esse perispírito, ele vai se desdobrando em outras coisas diferentes. E só para terminar essa minha fala, eu queria lembrar uma passagem do livro Devassando o Invisível, de Ivone Pereira. Ela conta que num dos desdobramentos do qual ela participou, ela viu uma. Não é procissão. Eu vou chamar procissão, mas não é procissão. Vinha um monte de palhaços andando no mundo espiritual. Também não é uma carreata, porque eles vinham a pé. Eu não sei como é que chama. Como é que chama, Rubens? Um monte de gente andando.
0: Eu não sei também não, mas é como se
1: É uma
0: tivesse.
1: carreata a pé. É uma procissão. Só que procissão tem muito o sentido
0: Religioso, né?
1: e não é. Era tipo um carnaval. Eles vinham andando.
0: Tipo num bloco, num carnaval na espiritualidade, isso, né?
1: Isso, feito de palhaços. E aí ela fica olhando e eles vêm todos coloridos, um gordinho sacudindo e outro alto, magrelo, com nariz comprido, com roupas super coloridas, com aqueles cabelos estranhos, bem assim estereotipado aqueles palhaços que a gente vê nos desenhos animados. E aí ela fica olhando esses palhaços e aí ela fica vendo eles passarem e ela começa a rir. Aí o mentor diz: "Não ria. Não ache graça, porque isso aí não é motivo de riso, é motivo de muita tristeza. Essas entidades estão tão acostumadas a viverem assim que elas não conseguem mais ter uma forma humana como um ser humano normal. Eles já estão tão habituados a se crerem como palhaços, dessa forma esquisita e parecendo um desenho animado, que eles perderam a capacidade de se enxergarem como são." Aí ela diz que ela fica olhando essa procissão passando, e aí vai, vai, vai, vai.

0: lá no final dela, os últimos, todos deformados, um olho caído, a mão caída, doentes, tentando seguir a procissão, mas cheios de deformidade. Aí o mentor diz, está vendo? Esse é o fruto do que eles exercitaram tanto, essa brincadeira. Ah, sim, porque eles ficam brincando. Um vem e puxa o nariz do outro, estica, o outro puxa a orelha do outro. Eles vêm brincando de se esticar durante aquela procissão que eles vêm passando. Por isso que ela acha graça. E os últimos estão todos deformados. Então, o perispírito, ele não é muito um corpo. Ele é um conjunto de coisas que a gente não sabe direito o que é, mas as crenças que eu tenho sobre mim mesmo vão produzindo camadas, conceituações diferentes, doenças. Há momentos em que o corpo é definido como um corpo eletromagnético. Outra hora ele é um corpo físico normal, com mão, com pé, com tudo. Então, o perispírito é que é o grande segredo disso. Ele não é um corpo só. Ele é uma coisa muito mais complexa e que a nossa mente dá a ele dimensões de se expressar de formas que a gente não consegue alcançar de uma vez só.
1: Nosso amigo Lúcio disse que é passeata. Talvez fosse uma passeata, né? Muito bem, Lúcio. Um abraço para você que está acompanhando a gente. Os nossos amigos do espiritismo.net. Um abraço também para o... Ah, pode falar.
0: Quero aproveitar. Eu recebi uma contribuição durante a semana de um dos nossos ouvintes, o Eli. E me destacou que eu tinha feito uma confusão na semana passada, que eu disse que era um sonho de Eurípides. Não é, é um sonho de Kardec, narrado pelo espírito Humberto de Campos. E aí eu acabei confundindo com o sonho de Eurípides, que é um outro parecido também, mas não é aquele. Aquele que eu falei realmente é um sonho de Kardec. Então eu queria agradecer aí a contribuição do Eli, que me ajudou a corrigir essa fala equivocada. E só para deixar um recadinho para ele, Eli, em hebraico, significa meu Deus, tá? Ele é Deus, e o ido final é meu. Então, Eli, meu Deus.
1: Aqui também.
0: Obrigado, Eli.
1: A gente aprende hebraico aqui também no Pinga Fogo, com o professor Jorge Alahá. Vamos lá, vamos seguindo aqui, Jorge, com o nosso programa. Vamos... Ah, ele está dizendo aqui que pode ser desfile também, viu? Vamos lá.
0: Era um desfile.
1: Gente, olha, acho que a palavra mais certa é essa mesmo, viu?
0: É um desfile.
1: A nossa ouvinte, Maria Aili, ela está lá em Jaciara, no Mato Grosso, pergunta assim, olha, a visão espírita sobre religiões onde se usa um artifício de chás, o daime, união do vegetal, tem algum sentido? Dá para falar alguma coisa? Claro, respeitando também esses nossos irmãos.
0: Exato. Nós temos, sim, algumas expressões muito interessantes, principalmente na Amazônia, que foi onde esse material surgiu, que é a combinação da chacrona com a ayahuasca, que dá origem a um vinho que eles tomam, e a partir dali você começa a ter uma série de experiências muito interessantes. Há muitas pessoas que levantam a hipótese de que seja um alucinógeno. Só que não bate ser um alucinógeno, porque existem algumas experiências que são muito interessantes e que não tem nada a ver com alucinação. Ocorre a reunião e quando a quem está coordenando a reunião diz assim, ó, acabou, o efeito vai embora. Se fosse uma droga, não iria embora. Então, existe, sim, alguma coisa de espiritual muito interessante. E muitas pessoas que experimentam esse tipo de substância têm experiências bastante curiosas e modificadoras das suas vidas, né? Pessoas que têm experiências assim têm tido resultados muito interessantes. Eu tenho um amigo que faz um trabalho excepcional com pessoas que são apenadas. Chama-se Luiz Marques, trabalha numa ONG lá em Porto Velho. E ele pegou um conjunto de apenados e levou para tomar esse chá. E eles, quando tomam esse chá, eles acabam tendo algumas experiências espirituais bem interessantes em que eles veem as pessoas com as quais eles cometeram seus crimes. E quando eles voltam de lá de cima, não vou matar mais ninguém, não. O cara está vivo, eles veem. Então, existe todo um conjunto de experiências que ajudam as pessoas a se transformarem. Mas a sua pergunta é como é que isso é? Bom, isso aí é o seguinte. Segundo o que é possível perceber, essas substâncias, elas têm o poder de abrir as comportas da mediunidade. É como se nós tivéssemos um potencial mediúnico pequenininho. Quando eu tomo essa substância, o meu potencial, que é pequeno, abre. É como se as janelas da alma se abrissem todas. E as minhas percepções espirituais ficam profundamente aguçadas. E aí a gente começa a viver uma série de experiências que, sem aquela substância, eu não teria a oportunidade de experimentar. Então, elas têm essa característica de serem um instrumento que potencializa as faculdades mediúnicas que nós possuímos. Isso significa dizer que o Espiritismo as abona? Não nesse sentido, porque para a doutrina espírita, a gente não deve utilizar nenhum instrumento material para a potencialização da mediunidade. Deixa ela acontecer normalmente. Ah, então não deve usar? Não, depende de cada um. Dentro do corpo doutrinário do Espiritismo, não se utiliza nenhum tipo de instrumento desse tipo. Não se utiliza cristais, não se utiliza luzes, não se utiliza nenhum elemento que seja indutor de nada disso, sem que isso seja considerado como falso. Não, o fenômeno é legítimo, só que ele pertence a uma outra situação de prática do exercício da mediunidade. Para algumas pessoas, é uma prática muito interessante que dá muito certo e acaba ajudando com que as pessoas façam um encontro consigo mesmo e consigam se modificar. Então, ela tem essa vantagem de ser esse instrumento. Mas, se formos observar o código daquilo que a doutrina espírita nos acena como sendo o válido para a gente utilizar, ela está fora das práticas utilizadas pela doutrina espírita, sem que isso queira dizer não seja válida.
1: Muito bem, esse é o nosso Pinga Fogo, edição número 39, 18 de janeiro de 2021. O nosso ouvinte, o Ézio está acompanhando a gente, ele pergunta assim, olha, por que que os espíritos que nos trazem tanto conhecimento histórico, moral e até astronômico não abordam questões da física, da matemática, da química e outras ciências exatas? Dá para falar alguma coisa, meu amigo?
0: Eles encarnam para fazer isso. Esse trabalho é feito quando eles encarnam. Porque, assim...
1: porque até existe... a gente tem que desvendar, né, o Elahá? A gente tem que... Não é porque senão... Né?
0: Não é papel do Espiritismo pisar nas ciências oficiais, trazer revelações das ciências oficiais. Então, olha, nós vamos agora trazer uma série de informações sobre medicina. Aí anota aí, que eu vou passar para vocês. Então, não se faz isso porque a humanidade tem que ter as suas próprias descobertas. Ela tem que promover o seu caminho. O foco do Espiritismo é especificamente em cima da compreensão da vida imortal e das consequências dela. Como bem definiu Kardec, o Espiritismo é a ciência que estuda a origem, a natureza e o destino dos espíritos, bem como a sua relação com o mundo corporal. Essa definição está no livro O que é o Espiritismo, de 1859. Então, nesse período, 59, Kardec dava essa definição do que fosse o Espiritismo. E ele não tem por objetivo fazer revelações do mundo físico. Nem a gente dizer assim, não, e por que que o espírito então não faz uma tenda no meio da praça, materializa logo um monte de espírito e acaba com essa dúvida de vida após a morte e acaba esse sofrimento de imortalidade? Porque isso é um processo de maturação, que não pode escandalizar as pessoas com as verdades espirituais. O mundo tem que ir descobrindo as coisas, porque verdade demais é luz que cega. Então tem que ser devagarinho, que as pessoas vão descobrindo as coisas e elas vão se acomodando, vão agasalhando em si essas novas verdades. Então a mesma coisa acontece, trazer revelações da matemática, da física e da química não é o papel da doutrina espírita, porque eu tenho que ter cientistas para fazerem essa descoberta, até porque se viesse do mundo espiritual ia ser tão esquisito, né? As pessoas, olha, está aqui o medicamento para curar tal coisa. Não. A gente tem que descobrir. E quando uma descoberta importante precisa ser feita, os espíritos reencarnam para fazê-la. E um detalhe, viu? não encarna só um. Vocês podem observar que quando descobre, descobre dois ou três ao mesmo tempo. Porque se um falhar, o outro dá consecução àquela missão. Então é assim que o mundo espiritual se mobiliza. Está na hora de fazer tal coisa, eles encarnam e trazem essas verdades científicas e filosóficas para a humanidade.
1: Colocar a perguntinha aqui, meu amigo. Vamos lá. A Ana assistiu De Volta falando que a espiritualidade trouxe pandemia para impedir a guerra nuclear. E quem desencarna por Covid já iria falecer nessa época, Jorge?
0: Não necessariamente na guerra, mas iria falecer nesse período, não é? Porque o gênero da morte, muitas vezes, não é o que mais importa para o espírito. O que mais importa para ele é a desencarnação nessa janela de tempo. Então, quando aparece uma forma como essa, que induz uma série de desencarnações, nós vamos ver várias pessoas sendo levadas por esse meio, e se não fosse ele, seria outro, um acidente de trânsito, uma doença em algum órgão. Você pode observar que muitas das pessoas que desencarnam já têm comorbidades. Ou ela tem uma pressão alta, ou ela já tinha um câncer, ou ela tinha uma obesidade, ela tinha um problema de cirrose, e aí, ou tem tudo junto ao mesmo tempo, e aí você já tem uma pessoa que ela já tem um sinalizador. Quando ela se defronta com a Covid, como ela já traz alguns sinalizadores de que a desencarnação dela se dará nesse período, eu estou falando período, não estou falando data, aí acaba que a Covid acaba produzindo a desencarnação desse indivíduo, que poderia desencarnar daqui a pouco tempo. E a Covid vai e promove a desencarnação logo dessa pessoa. Aí você diz, puxa, mas... E aí abreviou a encarnação dele? E aí entra aqui a análise que Kardec faz, dizendo que a nossa dor, quando vemos alguém que desencarna, é como se fosse a dos prisioneiros dentro de uma cela que ficam tristes porque alguém voltou à liberdade. Então nós estamos aqui e aqueles que desencarnam não deixaram de existir. Estão no mundo espiritual libertos do nosso processo de sofrimento, de dor e de angústia, vivendo uma realidade espiritual. E aí, às vezes a gente fica aqui chorando a ausência de pessoas que dizem, nossa, ufa, estou agora em paz do lado de cá, porque estava pesado demais o clima do lado de lá.
1: Ei, Jorge, tá certo. Vamos lá. A Denise Conte está acompanhando a gente. Ela agradece o vídeo que a Sâmia apresentou. Imagino que seja de sábado, né? Que foi lindo.
0: Sim, ela pediu, ela entrou na web rádio comentando o evento de sábado. Uhum. Que tinha aquele vídeo, pedindo o vídeo. Aí eu disse, olha, eu sei onde está o poema, eu vou dar para você a rota para o poema. Agora, o vídeo a Sâmia passa para você. Aí depois a Sâmia veio e passou para ela o link do poema, do vídeo, para ela poder baixar.
1: É o seguinte, ela pergunta se você poderia falar um pouquinho sobre o seguinte, olha... Poderia, otimistamente falando, relacionar bem-aventurados os pacificadores com tanta cólera nas redes sociais?
0: Mas repare, Denise, que os pacificadores serão chamados filhos de Deus. Então significa dizer que se a gente não está promovendo a paz, somos filhos de quem? Então, a serviço de quem estamos trabalhando quando promovemos o ódio? E assim, sabe... As redes sociais, elas são um instrumento maravilhoso. Você imagina o que é você poder falar com as pessoas que estão longe de nós, você poder fazer você ligar para seu pai, ligar para sua mãe, você poder ver as pessoas e poder sentir que elas estão próximas de vocês. Poxa vida, é uma coisa maravilhosa, sabe? Então, hoje mesmo, eu falando com minha mãe, que está lá em Macapá, as redes sociais é uma coisa incrível, você poder mandar uma notícia e na mesma hora a pessoa receber, você mesmo, Denise, falando com a gente, mandando vídeo, mandando isso. Isso é maravilhoso. As redes sociais são uma coisa extraordinária. Olha quantas lives e quanta consolação, várias atividades que o movimento espírita desenvolveu durante essa pandemia pode levar a tanta gente. Meu Deus, você poder ver um neto, um filho que está distante, é uma coisa fantástica. Mas qual foi o uso que nós fizemos dessa ferramenta? Será que nós realmente usamos para isso? Ou nós temos usado para destilar raiva, ódio, mágoa? Meu Deus, é quase que inacreditável o que a gente vê. As pessoas têm o direito de pensar diferente. Mas o que às vezes me assusta é que a gente desenvolve ódio por amigos, por parentes, por conta de política. É uma coisa que é tão difícil. A gente tem o direito de pensar diferente. Eu penso assim. Não, eu não penso assim. Eu penso dessa maneira. É parecido com um time de futebol. Tem pessoas que conseguem pensar diferente em termos de time de futebol e brincar um com o outro. Eu, Cruzeiro, hein? Poxa, Rubens, esse teu time. E aí depois, e aí você brinca, e aí o outro vem e depois tira um sarro. É, e o Atlético? Então, você brincar com essas coisas é bem saudável. Mas há um momento, em, não sei como é que isso acontece, que as pessoas começam, em função de times, a ser violentos, a agredir os outros, bater, até matar. A mesma coisa está acontecendo nas redes sociais. Nós não estamos sabendo conviver com as pessoas que pensam diferente de nós. E nós, espíritas, temos o dever, eu até diria o imperioso dever, de contribuirmos para a paz da nossa sociedade. Nós temos o imperioso dever de não multiplicar o ódio, de não multiplicar as mentiras, de não multiplicar as divisões, mas unir as pessoas em torno de um propósito maior. Uai, nessa a pátria do Evangelho? Então nos integremos em torno desse ideal. E deixemos as nossas diferenças de lado. Que a gente pense diferente, temos o direito de pensar. Mas não nos deixemos contaminar, sabe por quê? Porque quando eu vou para a rede social e eu multiplico as mensagens de desamor, ainda que verdadeiras, eu não estou servindo como elemento pacificador e, portanto, auxiliar na construção de uma nova identidade para a Terra. E se eu não estou promovendo isso, eu não estou incluso na bem-aventurança dos pacificadores, eu não sou um bem-aventurado, eu não sou um pacificador. E bem-aventurados são os pacificadores, porque serão chamados filhos de Deus. Se eu não pacifico, eu sou filho de quem? Que a gente pense nisso antes de dar enter em notícias que podem ser falsas ou até verdadeiras, mas que não constroem para a paz da nossa sociedade.
1: Elas promovem o mal, o desequilíbrio, né? Isso aí a gente tem a responsabilidade como cristão.
0: Temos e em nós também.
1: Nós também, né?
0: A gente fica perturbado, com raiva.
1: A mensagem de Jesus é simples: faça para o outro aquilo que você quer para você. Pronto, só. Vamos seguindo, Jorge. Vamos lá, vamos para mais uma pergunta. A nossa ouvinte está acompanhando a gente lá de Delmiro Gouveia, Alagoas. Que legal, um abraço. A Patrícia, que está acompanhando a gente, ela pergunta assim: Jorge, eu acho que você até falou isso em algum pinga-fogo, vai. Quando Jesus reencarnou, quem ficou como governador espiritual do planeta Terra? Existe algum espírito para substituí-lo ou não se fez necessário? A nossa Patrícia, um abraço.
0: Boa noite, Patrícia. Veja que essa programação é uma programação muito antiga. Segundo o que a doutrina espírita coloca, quando os capelinos vieram para cá, quando aquelas raças adâmicas chegaram, ele se comprometeu naquela época, não tinha nem a história ainda se desenvolvido. Eu vou mandar vários mensageiros e depois eu mesmo vou. Então já se sabia que uma época ele viria. E ele não trabalha só, ele tem um grande grupo de auxiliares, que dentro do corpo do texto bíblico são chamados de os Elohim, que são o conjunto de entidades que trabalham junto com ele, que no cristianismo são chamados de Espírito Santo, as entidades angélicas que colaboram com Jesus. Nessa janela de tempo de 30 e poucos anos que ele teria ficado conosco, nesse período, a coletividade das entidades espirituais estariam trabalhando no sustento da humanidade naquilo que fosse preciso. E ele mesmo, o próprio Cristo, durante o sono, não deixou de fazer o trabalho de atendimento das necessidades do planeta. Mas como era uma programação bastante antecipada, houve toda uma preparação para que outras entidades realizassem esse trabalho de atendimento do mundo espiritual naquilo que fosse preciso. Lembrando que não dá para a gente pensar que quando isso aconteceu, ficou sem direção o mundo espiritual. Não, a Terra até ficou bem melhor. Os historiadores dizem que o período do reinado de Augusto, que foi onde Jesus passou boa parte da sua vida na Terra, foi o período de mais paz no Império Romano, onde houve menos guerra e houve mais prosperidade. Jesus estava encarnado e o mundo vivia um período de razoável serenidade.
1: Muito bem, é o nosso Pinga Fogo. Nossa, tá quase acabando, hein, gente? Nossa, passa rápido, eu não tô vendo nem o tempo passar hoje. Ô Jorge, tem uma pergunta interessante também, deixa eu só localizar ela aqui, do nosso ouvinte. Ele quer saber, tá aqui, a Vilma Silva quer saber o seguinte, não há mais médiuns de efeito físico para materialização de espíritos? Se esse tipo de mediunidade foi ou está sendo extinta, acontecerá o mesmo com a psicofonia e etc?
0: Não, Vilma, na verdade não está sendo extinta. Inclusive tem um documentário que está sendo veiculado aí na TV fechada, não está na TV aberta, que tem dois capítulos, dois episódios específicos sobre mediunidade e eles focam só na mediunidade de efeitos físicos. A predominância dela é para o efeito físico. Claro, eles também mostram mediunidade de efeitos intelectuais, mas a mediunidade de efeitos físicos é mostrada. E tem muitos médios produzindo efeitos físicos. Mas você vai dizer, mas não é igual ao século XIX. O século XIX aí era bacana, que você tinha Florence Cook, Eusápia Palladino, Douglas Home. Meu Deus, pessoas, Madame d'Espérance. Meu pai do céu, tipo, pessoas que faziam fenômenos incríveis. Aí eu vou lhe dizer, nós tivemos e temos, por exemplo, Francisco Cândido Xavier também produzia fenômenos de materialização. Chico. Se você pegar a biografia dele, você vai ver que ele produzia esses fenômenos. Divaldo Franco também produz fenômenos de materialização. Ué, mas se eles produzem, por que não mostra isso? É porque o fenômeno físico, ele convence, mas não converte. Se Chico tivesse feito fenômenos de materialização sua vida inteira, talvez ele não tivesse alcançado o resultado que alcançou. Porque as pessoas veem a realidade espiritual, mas isso não é suficiente para que elas se transformem. Elas podem ver, mas não modifica suas vidas. O que mais transforma as criaturas são os fenômenos intelectuais, que é a possibilidade de você ler, entender alguma coisa e compreender. Hoje continua existindo fenômenos físicos, continua existindo. Só que já se percebeu que o que produz melhores resultados na transformação da humanidade não são os fenômenos dessa ordem, mas são as obras, os livros, as leituras, as reflexões, os estudos que efetivamente transformam as pessoas. Só para dar um exemplo do que eu estou dizendo, na década de 20 do século passado, 1920, nós tivemos um médium muito interessante no Pará chamado Ana Prado. Fazia materializações incríveis, incríveis. Há um livro chamado O Trabalho dos Mortos, que é um livro que relata toda a saga das várias materializações que ela produzia. E detalhe, não era espírita, tá? Ela era católica e fazia fenômenos de materializações impressionantes. E daí que, durante os períodos, do período que ela fez as suas várias manifestações, havia um personagem que fazia as atas de reunião. É Tori Bosio. Livro de ata. Vai fazer reunião, todo mundo colocava o nome na ata. Depois de concluído o trabalho que ela fez, que durou, acho que foi de 1820 a 1823, são poucos anos que ela produz os fenômenos, alguém se deu o trabalho de somar quantas pessoas haviam participado das reuniões, somando todas as reuniões que ela havia produzido. 400 pessoas do alto escalão da sociedade paraense haviam participado, pessoas de fora, representantes de outros países, ministro japonês, nossa, um monte de gente importante. 400 pessoas estão com seus nomes registrados no livro da ata, livro de ata. Desses 400, 2 se tornaram espíritas. 2. O fenômeno convence, mas ele não converte.
1: É isso mesmo, Jorge. Vou fazer a última pergunta, porque não vai dar tempo, gente. Aliás, eu tinha que fazer umas 3, 4 aqui ainda, mas não vai dar tempo. Olha, assim, a gente pede desculpa, a gente vai tentando nas próximas. Vamos lá. Quando Jesus falou, Pai, perdoa-os porque eles não sabem o que fazem, era pelo povo, pelos romanos, pelos sacerdotes, fariseus ou por todos?
0: Todos. Todos, porque nenhum deles estava entendendo o que estava acontecendo. Nem os sacerdotes, profundos conhecedores do texto, não conseguiram entender que Jesus era o Messias. É por todos.
1: Então tá aí. Então, como você foi bem generoso nessa resposta, nós temos uma pergunta da internauta que está acompanhando a gente pela TVCE Cal, a Rosemary. Ela diz assim, olha, tem dificuldade em me concentrar ou conectar para orar. Queria que você falasse um pouquinho sobre isso, né? Sobre a.
0: Ela não fala. Você é em casa?
1: Não, ela não fala assim. Ela diz assim: ó, me concentrar ou conectar para orar por pedidos de prece que não conheço, feito também por pessoas desconhecidas. Como conseguir esse propósito? Certo? Ela não consegue se conectar para fazer uma prece ou para pedir para alguém. Essa coisa de manter uma ligação, uma conexão com o alto.
0: Sim. O que fazer? Você entra na internet, acessa um site de músicas espíritas e bota e canta junto. A música tem um poder impressionante. Nós temos muitas pessoas que estão produzindo música de muita qualidade, música espírita de qualidade. Pega esse pessoal, procura aí, tem vários que já fazem um trabalho muito bom. Você tem Tim e Vanessa, tem Cacá, e tem outros aí que fazem um trabalho muito bom, tem a Margarete Menezes, tem gente que faz um trabalho excelente. Pega esse material desse pessoal, bota, e ao ouvir você vai cantando junto. É impressionante o poder que a música tem de nos conectar, tanto positiva como negativamente. Quando a gente começa a ouvir uma música de sofrência, quando você vê, você está triste junto. Do mesmo jeito, quando a gente coloca essas músicas, ela vai nos elevando, e sem que a gente perceba, a gente consegue fazer essa conexão. É um exercício que a gente vai fazer. E a música pode ser o seu grande instrumento para você alcançar esse resultado.
1: Muito bem, nós temos uma pergunta aqui de uma ouvinte. Ela disse que ela teve um bebê, o bebê teve algumas dificuldades, uma enfermidade, e veio desencarnar. Ela pede para você falar, né, por que crianças nascem com problemas, como o que aconteceu com a dela, e vem a desencarnar.
0: Nossos filhos, apesar de aparentemente serem bebês, não são criados com o corpo deles. São almas antigas, são almas velhas, que já viveram outras vidas. E apesar de serem muito amados por nós, de termos por eles um amor muito profundo, muito intenso, incondicional, isso não dá a eles a condição deles serem almas puras. Porque uma das grandes belezas do ser humano é ser capaz de amar aquilo que é imperfeito. Então, quando nós amamos alguém, não importa se essa pessoa tem defeito ou não, nós amamos e pronto. E às vezes os nossos amores de outras existências, as pessoas que nós amamos muito de outras vidas, são indivíduos que trazem lesões muito profundas da sua história. Ou porque eles foram os promotores do mal em alguém, ou porque eles foram promotores do mal em si mesmos, ou porque foram vítimas do mal que outras pessoas lhe fizeram e não conseguiram perdoar. Qualquer uma dessas três situações vai produzir espíritos que tenham problemas muito profundos no mundo espiritual. Dores, sofrimentos, muitas angústias que decorrem exatamente dos processos de culpa ou de autoculpa ou de mágoa e ódio não resolvidos. Resultado, no mundo espiritual, Eles são espíritos que, por conta dessas dores, eles trazem um corpo espiritual com algumas mazelas, como se fossem doenças, mas eles estão no mundo espiritual. É por conta do pensamento negativo de culpa, ou de autoculpa, ou de ódio, ou de mágoa, eles são espíritos enfermos lá. Mas essas entidades, elas precisam nascer para que elas se libertem desse sofrimento, dessa dor, dessa deformidade que muitas vezes eles trazem. Então, o que acontece? Alguém que os ama muito, como o seu caso, diz: eu quero fulano comigo. Às vezes a gente tem até relação com essa história de sofrimento que eles trazem. E esse espírito então renasce, mas já se sabe que ele não vai viver muito tempo. Por quê? Porque ele tem um problema espiritual que, quando ele tenta renascer, ele mutila o material genético. Ele promove algumas deformidades no corpo que vai se formar. Mas os espíritos sabem que isso vai acontecer. E por que deixa? Porque ele precisa vir. Ele precisa vir. E quando ele vai se enraizando no corpo para renascer, ele vai produzindo um corpo que tem um coração com defeito, que as duas válvulas não se fecham completamente, ou um pulmãozinho que não tem condição de trabalhar de maneira satisfatória, ou um cérebro muito, muito problemático, ou ele traz alguma área do organismo profundamente comprometida. Mas mesmo assim, os espíritos permitem que ele venha. Ele vai transferindo para o corpo as suas imperfeições. E o corpo vai imprimindo nele saúde. Eu não sei se eu me faço claro no que eu quero dizer, mas o espírito tinha muitas deformidades e o corpo estava completamente saudável. Quando você junta esse corpo deficiente com esse espírito deficiente com esse corpo saudável, o corpo ajuda a melhorar o espírito. E ele, então, quando desencarna, já desencarna melhor do que ele estava. O corpo ajuda a recuperar as impressões espirituais que ele havia perdido. E ele volta a ter mais saúde. Então, ele vai ter uma encarnação curta, mas aquilo foi extremamente benéfico para ele. Porque ele deixou no corpo parte das suas dificuldades e absorveu do corpo saúde que o corpo tinha. Quando ele volta para o mundo espiritual, ele vem mais saudável para uma nova tentativa, que de repente vai ser mais exitosa que a primeira, e ele vai conseguir ter mais tempo. Às vezes nem completa a gestação, com 1, 2 meses, a criança naturalmente, eu disse naturalmente, ela é perdida, por assim dizer. O espírito vai voltar várias vezes até conseguir ter deixado no corpo todas as impressões que ele tinha. Uma boa obra de referência sobre isso é o livro O Pensamento de Emmanuel, quando fala sobre o processo reencarnatório, planejamento e processo reencarnatório, de Martins Peralva. Então, as razões são essa. E isso significa o quê? Que Deus está planejando para o futuro um novo encontro. Nossos filhos não deixam de existir. E eles voltarão a se encontrar conosco no momento mais oportuno à frente, em melhores condições espirituais e físicas, para que a gente possa se encontrar, seja no mundo físico para viver uma nova existência, ou no mundo espiritual, onde os nossos amores nos aguardam para um encontro muito mais feliz.
1: Muito bem, o nosso Pinga Fogo, que está acabando, viu, Jorge? Edição número 39, mas semana que vem tem edição 40. E a gente vai indo, vamos indo, né? Jorge, vamos para aquele momento de prece final, pedindo a cada um dos nossos amigos que estão conosco aí para que mentalize, porque eu tenho certeza que a espiritualidade, aproveitando a nossa conexão, vem ao nosso encontro. E eu costumo dizer assim, ó, dá uma carguinha assim na bateria para a gente ter força para seguir adiante, tá certo? Vamos lá, vamos para a nossa prece de hoje.
0: Então vamos orar. Senhor das nossas vidas, cônscios que estamos de que o nosso relógio de areia cada vez marca menos tempo nosso de permanência no planeta, queremos te rogar que tu nos auxilies a bem aproveitar as horas que nos faltam, os momentos que ainda teremos na carne, as oportunidades que ainda nos aguardam, para que saibamos fazer mais um melhor uso do tempo que Tu has de nos conceder. Por isso, Senhor, Te rogamos que Tu dulcifiques as nossas almas, que Tu harmonizes os nossos sentimentos, que Tu nos ajudes a melhor entender a importância que temos para nós mesmos e para os outros diante daquilo que nós realizamos. Nos ajuda a entender o quanto precisamos disseminar o amor para que nós façamos bem a nós próprios. E o quanto que precisamos viver o bem para que façamos o bem não somente a nós, mas ao mundo que vivemos. Não nos permite assim enveredarmos pelas trilhas do desamor, pelas trilhas do ódio, da violência nas nossas palavras e nos nossos sentimentos. Mas nos ajuda, Senhor, de todas as coisas, a que sejamos capazes de alinhar as nossas condutas com aquilo que sabemos. Faze, Senhor, com que possamos pacificar os nossos lares com a harmonia dos nossos sentimentos e das nossas palavras. Não deixa que, com o conhecimento que temos, nós ainda sejamos instrumento de desavenças, de agressões e de surgimento de mágoas e de ressentimentos. Mas dá-nos a lucidez do que significa para nós esse conhecimento que Tu nos ofereces. Que nós nos tornemos verdadeiramente o arrimo dos nossos lares, a harmonia dos nossos ambientes domésticos, e que, a despeito de conseguirmos ou não os nossos intentos, que nós consigamos mudar por dentro. Se não vamos conseguir que os outros se transformem, que isso não nos angustie, mas cuidemos de nós, de sermos efetivamente colaboradores na transformação de nós próprios. E assim também nos ajuda, Senhor, a harmonizarmos a sociedade em que vivemos e que precisa tanto de paz. Não deixa que nos transformemos em inflamadores do ódio. Não permite que nós sejamos os multiplicadores da mágoa, os disseminadores de tantas divisões. Mas traz a todos nós a responsabilidade que temos com os instrumentos que colocaste às nossas mãos para trazer a harmonia para o mundo em que vivemos. Torna-nos assim instrumentos da Tua paz. Fazei de nós, Senhor, instrumentos da Tua paz onde quer que estejamos. Que as inspirações de Francisco de Assis desçam sobre todos nós tão carecentes de paz. Que as nossas noites sejam noites de profundas reflexões sobre as responsabilidades que temos no pequeno ambiente dos nossos lares, no grande ambiente do mundo em que vivemos e do qual participamos através das redes sociais. Torna-nos assim, Senhor, os pacificadores do mundo novo. Transforma as nossas almas para que multipliquemos aquilo que já sabemos, cicatrizando feridas, colocando o algodão entre as relações esgarçadas e facilitando com que nós próprios asserenemos as nossas almas, aprendendo a sermos verdadeiramente contados entre aqueles que Te servem. Porque somente assim, Senhor, poderemos nos identificar como Teus filhos, por nos tornarmos os pacificadores do mundo em que vivemos e podermos ser contados entre o número dos bem-aventurados assinalados por Jesus. Que o amor infinito que Tu tens por todos nós faça eco nos nossos corações e nós também, por sermos feitos à Tua imagem e semelhança, que nós possamos refletir de alguma forma a imensidão de amor e de misericórdia em direção aos nossos irmãos em sofrimento. Senhor, derrama as tuas bênçãos sobre todos nós. Ilumina-nos o entendimento para que saibamos utilizar o tempo que nos resta e podermos, de alguma forma, ao sair desta encarnação, levarmos a certeza de que aproveitamos um pouco que fosse do tempo que tu nos concedeste para sermos efetivamente melhores. Fica assim conosco, Senhor. Deita as tuas bênçãos sobre toda a humanidade e nos ajuda a sermos efetivamente os pacificadores do mundo em que vivemos.
1: Muito bem, a nossa gratidão a Deus pela oportunidade que tivemos de fazer mais uma edição do Pinga Fogo, a você, ouvinte internauta espalhado pelo mundo que esteve conosco. A gente agradece e semana que vem a gente está de volta aqui. Lembrando que a gente tem um Congresso Espírita de Uberlândia virtual, sexta-feira, 19 horas, começa. A palestra do Alberto está marcada para as 20 horas, sábado de manhã, tarde, noite, domingo de manhã, tarde, você é nosso convidado. A programação está no site da rádio, radiofraternidade.com.br. Ela, obrigado, viu?
0: Eu é que agradeço. E uma boa noite para todos nós. Que Deus abençoe, mas abençoe mesmo os nossos corações. E que a gente possa efetivamente aproveitar o tempo que ainda nos resta. Muito obrigado, gente. Uma boa noite para nós.
1: E com Deus, muita paz.
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Boa noite. Vamos hoje para a nossa segunda aula do sexto módulo, Emoções e Sentimentos. E hoje nós vamos conversar um pouco sobre os sentimentos e tentar também compreender os tipos psicológicos que Jung fala e que Joana também traz na sua obra. Mas para começar, vamos pensar nos sentimentos. Né, que seria talvez um pouco contraditório. Mas os sentimentos, por incrível que pareça, é uma função psíquica racional. Então, nós precisamos pensar sobre os sentimentos, sobre aquilo que sentimos. E como na aula anterior vocês já ouviram e já se emocionaram bastante, agora é a hora de sentir. Então, para começar, Joana de Ângelis traz que os sentimentos são as vivências do que é percebido pela emoção de maneira consciente, enquanto a emoção é o efeito espontâneo do organismo a qualquer ocorrência. A emoção produz o sentimento que passa a ser o júbilo ou o constrangimento, a expectativa ou a frustração. É muito comum que tenhamos uma confusão, que façamos uma confusão entre o que é emoção e sentimento, ou pensemos ser a mesma coisa. Mas é interessante pensar assim: a emoção, ela não passa pela razão. Então, a emoção, ela mexe com os nossos afetos. Então, normalmente, quando somos tocados pela emoção, ativamos os nossos complexos. Então, quando temos aquela emoção, né, que vem, ninguém pensa assim, vou ficar agora com raiva, e fica. Né? Precisa acontecer uma situação que vai ativar um complexo, então ficamos afetados, e aí a emoção da raiva aparece. O sentimento, como a própria mentora traz, ele é a vivência daquela emoção. Então, depois que eu sinto e que ativa, tanto que quando somos afetados por essa emoção, temos uma reação também orgânica. As mãos ficam geladas, taquicardia, as pernas ficam trêmulas. Mas o sentimento não. O sentimento, ele é calmo, porque ele já é elaborado e é passado pela consciência. Então, a vivência daquela emoção se torna um sentimento. Então, já no começo da nossa aula, nós vamos quebrar um mito. Ninguém tem amor à primeira vista. Não existe isso, porque não dá tempo. Como é que você olha e já ama? Não deu tempo ainda de elaborar tão rápido. Então, tem paixão à primeira vista. Né? Porque o que é que acontece? O coração dispara, a perna treme, o olho brilha. Isso tudo são reações orgânicas, físicas. O amor é uma construção daquela emoção que se chama paixão. Né? Então, depois de um tempo vivendo aquela paixão, até porque ninguém ia aguentar, só quem tivesse um coração muito forte, né? Viver a vida toda apaixonada dá infarto. Então, a gente precisa ter um momento de calma, que é o momento que esse sentimento vai se construindo e vai se transformando em amor. Então, o que é importante quando nós começamos a pensar, né? Nesse módulo estamos falando das emoções e dos sentimentos, é que psicologicamente, o sentimento é analisado, no caso por Carl Gustav Jung, como uma função da psique. Então, nós vamos aqui adentrar no tema do sentimento, mas não vamos falar do sentimento no sentido mais elevado, que poderíamos dizer, talvez, o sentimento vivenciado pelo self, uma instância maior. Estamos falando aqui do sentimento como uma função também da psique. Assim como é função da psique a intuição, assim como é função da psique o pensar. Mas, continuando com o sentimento, nós vemos também com Joana que no princípio do processo evolutivo, porém, eles, os sentimentos, se encontram em germe nos instintos agressivos ou primários, que os vão liberando até o momento em que passam a exercer atividades especiais na conduta, direcionando as aspirações para o belo, o nobre, o bom e o elevado. E é interessante a gente perceber que no princípio do processo evolutivo, o sentimento já se apresenta, mas ele só é elaborado com o passar do tempo, porque
ele precisa da consciência. Então, quando o ego vai se estruturando, o sentimento também vai se aprimorando. Então, subentende-se com isso que quanto mais o ser humano evolui e se conhece e amplia a sua capacidade consciente, mais elaborados serão os seus sentimentos. Então, no começo, né, nós vemos, por exemplo, a onça que lambe o filhote. É muito interessante a gente perceber isso nos primatas, né, com o cuidado com a cria, né, e que parece mesmo um ser humano, e ali já há todo um ensaio, todo um movimento embrionário do sentimento. Então, nesse processo evolutivo, o sentimento já começa os seus primeiros ensaios, mesmo ainda não sendo a forma como nós, seres humanos, sentimos. Mas é a partir desse processo que essa energia, que vai se transformando também como a emoção, vai construir em nós o sentimento. Então, as emoções sempre vão existir? Sim. E essas emoções vivenciadas, elas vão se transformando em sentimentos, sejam eles nobres ou não. Bem, então Joana continua. Os sentimentos expressam a capacidade que possui o ser humano de conhecer, de sentir e compartilhar as emoções que o vitalizam nas suas diversas ocorrências existenciais. E a partir daqui a gente começa a perceber também. O sentimento, se falamos, por exemplo, o amor, que é um sentimento que todos nós sentimos em uma dimensão ou noutra. Todos eles, para sua manifestação, é necessário e será diferenciado conforme as experiências e a capacidade evolutiva de cada ser. Então, aqui nós começamos a perceber o que Jung, daqui a um pouco mais, vai trazer como função psíquica. Porque nós somos seres muito diferentes. E até a nossa capacidade de sentir é diferenciada. Então, muitas vezes, nós exigimos de alguém que sinta exatamente aquele mesmo sentimento, no caso o amor, da mesma forma que eu sinto. Que perceba aquela situação da mesma forma que eu percebo. E isso não é possível. Porque somos diferentes emocionalmente, como ela coloca, né? Porque é a partir disso que eu compartilho também as minhas emoções. Somos diferentes psicologicamente, somos diferentes na nossa condição como espíritos. Então, o meu processo evolutivo, a minha condição e a minha capacidade de perceber o mundo também vai ditar a forma como eu sinto. Então, o meu sentimento, assim como também outras funções, ela vai modificar e vai ser modificada dependendo da vivência e das experiências de vida nessa encarnação e também das experiências de vida de uma outra encarnação. Mas o que é importante a gente perceber é que tanto um quanto o outro, no caso, sentimento e emoção, eles caminham juntos. Quanto mais elaborado, e eu torno a dizer, são os meus sentimentos, maior é a minha condição consciente. E se eu estou com a consciência mais amplificada, as minhas emoções também serão bem elaboradas. E a partir da vivência daquela emoção, eu vou aprimorando também os meus sentimentos, a minha capacidade de sentir. Então, apesar do alto significado que possuem os sentimentos, torna-se necessário que a razão sempre os conduza, de forma que não se transformem em desarmonia. Então, por isso que é interessante a gente pensar que o sentimento é racional. Não no sentido frio da razão, mas no sentido de que é necessário que a consciência participe do processo. Nós podemos imaginar, por exemplo, um animal, um cão. Um cão, quando ameaçado, ele reage, e normalmente reage com uma emoção muito próxima da nossa quando somos também ameaçados. Raiva. Mas não dá para a gente dizer que um cão, a partir de um determinado tempo, vai começar a transformar tudo aquilo em sentimento, porque falta ao cão a capacidade de tomar consciência. E isso é um atributo do ser humano.
Então, tomar consciência faz com que aquelas emoções vividas de forma repetida se transformem em sentimentos. Então, quando nós começamos a pensar nisso e vamos fazendo as pontes, não só com a doutrina espírita, mas também com a própria proposta de Jung, nós começamos a perceber, né, diante de tantos módulos e tantas aulas que nós já tivemos, que chega um ponto que nós, como seres individuais, e que estamos começando a perceber as nossas diferenças, as nossas sombras, as nossas qualidades, e nos relacionamos com os outros, as nossas dificuldades são reais e que acontecem. Então, muitas vezes nós dizemos assim, não, tudo bem, eu não vou mais ficar observando o defeito do outro, porque eu já aprendi que o defeito do outro que me incomoda pode ser algo em mim. Mas se isso continua a acontecer, o que é que dificulta a nossa compreensão, muitas vezes, da relação ou na relação com o outro? Então, é nesse sentido que nós vamos, também nesse módulo, falar dos tipos psicológicos. E é aquele primeiro ensaio nosso para que percebamos que somos diferentes, percebemos o mundo diferente, sentimos o mundo de forma diferente, pensamos de forma diferente. E isso vai trazer e vai concluir cada vez mais a nossa individualidade. Então, eu como ser individual...

No final da aula, nós vamos voltar para a nossa cadeira. Bem, tipos psicológicos. Tipo é uma disposição geral que se observa nos indivíduos, caracterizando-os quanto a interesses, referências e habilidades. Por disposição, deve-se entender o estado da psique preparada para agir ou reagir numa determinada situação. É uma curiosidade, quando Jung começou a estudar tipologia, ele foi estudar tipologia justamente porque muitos de seus conceitos não eram compreendidos por Freud e nem por Adler. Então ele começou a perceber que como é que os três que pensavam de uma forma bem direcionada e estavam todos estudando o mesmo tema, vamos dizer assim, não conseguiam perceber a mesma coisa do mesmo jeito. Então ele começou a fazer investigações a partir dos sonhos dos seus pacientes, da própria mitologia, e aí ele foi percebendo que era impossível que as pessoas conseguissem enxergar sequer o mesmo objeto da mesma maneira. E aí ele foi então buscar o que ele chamou de tipo. Tipo é exatamente essa disposição geral que é percebido em nós, que vai caracterizar os nossos interesses, as nossas referências e as nossas habilidades. E aí, o sentimento que nós estávamos pensando e conversando um pouco antes, entra como um tipo psicológico. Existem pessoas que são tipo sentimento. E não fiquem pensando que são pessoas sentimentaloides. Não é nada disso. Mas são pessoas que são direcionadas para o sentimento. Bem, continuando com essa proposta de Jung. Ele denominou quatro funções psíquicas. Tipo pensamento, tipo sentimento, tipo sensação e tipo intuição. Então seríamos como se todos nós estivéssemos divididos nesses quatro grupos. Aqueles que são pensamento, tem na sua consciência, isso nós estamos falando de função consciente, tem no seu inconsciente o oposto ao pensamento, que é o sentimento. Aqueles que são na consciência, no seu movimento, na sua forma de agir na vida consciente, tipo intuição, tem no inconsciente o oposto, que é a sensação. Então, sempre vai ter uma função que predomina na nossa forma de agir e na nossa sombra tem o oposto àquela função. Então, assim, qual é a importância disso tudo? A importância disso, como nós já vimos um pouco antes, é que quando eu me dou conta de qual é a função que predomina no meu jeito de ser, eu tenho uma pista daquela outra função que se encontra na minha sombra e que eu preciso desenvolver. É possível termos todas atuando igualmente? Não, porque elas precisam ter a sua compensação. Mas é uma grande oportunidade para que eu possa desenvolver habilidades que eu não utilizo na minha vida, no meu dia a dia. Bem, e com isso, Jung foi perceber também que apesar de existirem pessoas pensamento, por exemplo, existiam dentro desse grupo pessoas diferentes. Então ele foi perceber que a energia psíquica, a libido, de alguns é direcionada para fora, de outros é direcionada para dentro. E aí ele deu o nome de aquelas pessoas que a sua energia toda se movimenta para fora, são os extrovertidos. E aquelas pessoas que a energia psíquica está direcionada para dentro, são os introvertidos. E aí a gente precisa também ter o cuidado para não achar que extrovertido é aquela pessoa extremamente simpática e falante, e que introvertido é a pessoa tímida. Não é isso. Mas nós vamos continuar para que vocês não fiquem olhando para mim, dizendo eu não estou entendendo nada que ela está falando, né? Vamos desmistificar. Então, o primeiro passo no nosso processo de autoconhecimento, né, dentro dessa proposta da tipologia junguiana, é percebermos se somos extrovertidos ou introvertidos. Então, vocês já começam, vocês estão fazendo aí o teste de vocês, vamos ver quem é extrovertido e quem

introvertido. Os extrovertidos caracterizam-se pelo interesse pelo objeto externo. Lembram da cadeira? Bem, quando eu falei da cadeira, provavelmente os extrovertidos aqui viram logo uma cadeira, imediatamente, né? Mesmo sem eu ter dado nenhuma pista dessa cadeira. Então, eles estão, todo o seu interesse está para fora. Todo o mundo externo é muito atraente para o tipo extrovertido, né? Tudo ele se interessa pela responsabilidade e pela pronta aceitação dos acontecimentos externos. São pessoas que lidam muito bem com tudo o que está acontecendo no mundo de fora. Principalmente, até porque o mundo de fora é melhor do que o mundo de dentro para os extrovertidos. Se parecer com os baianos, é pura coincidência, viu? Bem, pelo desejo de influenciar e de ser influenciado pelos acontecimentos. Baiano nem é assim, né? Canta uma música, já vira festa de largo, né? Mas vamos lá, vamos continuar. Pela necessidade de aderir e de estar com. Pela capacidade de suportar o alvoroço, não, nem parece com o povo daqui, né? E todo tipo de barulho, e considerá-los até agradáveis. Pela constante atenção dada ao mundo circundante, pelo cultivo de amigos e de relações, nem sempre escolhidos com cuidado. E, finalmente, pela grande importância atribuída à imagem com que nos mostramos. Então, esses são os extrovertidos. Então, os extrovertidos são essas pessoas que têm uma relação muito intensa com o mundo externo, né? Então, o barulho não incomoda, o movimento, as festividades, são pessoas muito amigáveis. Então, todo esse movimento para fora vai significar uma extroversão. Então, a minha energia psíquica sempre está direcionada para o objeto externo. Por isso, a condição de estar preocupado, às vezes, com a imagem que passa. O que será que estão pensando de mim? O que será que vão achar se eu fizer isso? Então, há uma preocupação com o ambiente circundante, o ambiente externo. Bem, agora os introvertidos. A introversão é uma atitude que leva o pensar, sentir e agir de modo a demonstrar claramente que o sujeito é o fator primário da motivação. A energia da pessoa não está no objeto, está em si. Então, o mais importante não é o objeto externo, mas sim o ser, o indivíduo. Cadê? É o fator primário da motivação. E que o objeto é de importância secundária. Ele tem sempre de provar que tudo o que faz depende de suas próprias decisões e de suas convicções, e não da influência de outrem ou porque deseja agradar alguma pessoa ou conciliar uma opinião. Então, perceberam que o movimento do introvertido é bem diferente, né? Não está no objeto externo, está no... na pessoa, na individualidade. Não há uma preocupação em agradar os outros. Há, e, pelo contrário, uma preocupação de mostrar que tudo que vai ser feito pelaquela pessoa é porque ela quer fazer. É da vontade dela. Então, a sua energia psíquica é voltada para dentro. Agora, no nosso desenvolvimento, lá desde criança, né, nascemos e somos educados por pais que... podem ser os dois extrovertidos, os dois introvertidos, ou vice-versa, um introvertido, outro extrovertido. Pode surgir a pergunta, como fica na educação quando uma criança é naturalmente introvertida e tem pais extrovertidos? Se a criança não enlouquecer, né, vai ser tudo tranquilo. Mas o que é que pode acontecer? É possível que uma pessoa tenha o seu tipo, a sua energia psíquica, seja direcionada, no caso, para fora, ela seja extrovertida. E que tenha nascido em um ambiente onde essas emoções, onde todo o seu movimento seja reprimido e essa pessoa se torne introvertida? Não. Não. Ela é extrovertida. O que vai acontecer é como Jung vai chamar a atenção.
depois de um tempo sendo reprimida, porque ela não vai poder ser ou demonstrar, por conta do que a gente já ouviu, da persona, de todo o seu movimento de adaptação ao mundo que ela vive, o que vai acontecer depois de um tempo é o que a gente chama da neurose. Então, depois, essa pessoa vai desenvolver um sintoma. É comum, por exemplo, em alguns casos, não em todos, é claro, na depressão, a gente pode perceber exatamente isso. Uma pessoa que naturalmente é introvertida e ela vive durante muito tempo em sua vida como uma pessoa extrovertida. E todo aquele conteúdo que naturalmente é chamado para dentro, porque esse é o movimento do introvertido, e que não é feito, chega um momento que a própria psique puxa essa energia e a depressão vem, o sintoma neurótico vem, para que a pessoa possa se ajustar dentro do seu tipo. Então, a gente já começa a ver aqui que, independente, né, das situações também externas, a psique também se autoajusta. Por isso, mais adiante nós vamos ver isso em alguns módulos, que algumas situações neuróticas ou a doença psicológica aparece como uma forma de reajustamento psíquico. A psique, por conta própria, ela vai se ajustando. Mas agora que nós já conhecemos o introvertido e o extrovertido, nós vamos para os tipos. Então, vamos lá. Lembram da cadeira? Bem, então, a sensação, que é um tipo, né, uma função psicológica, a sensação, que é a percepção sensorial. Então, quando nós falamos da sensação, nós estamos falando de todos os órgãos do sentido. São aquelas pessoas que são muito sensíveis, ou seja, o ouvido, o nariz, boca, tudo é muito usado, né, por essa pessoa. Então, a sensação, a função psíquica de sensação em mim, me diz que algo existe. A cadeira existe. Quando nós voltamos na nossa caminhada como seres, a criança, lá no comecinho, quando ela começa a engatinhar, o que é que ela faz com tudo que ela pega? Põe na boca. Então, a gente consegue perceber na criança muito pequena a sensação. Então, tudo ela vai tocar, ela põe na boca, ela cheira. Então, tem, nesse ensaio, essa função começa a ser desenvolvida. Então, no início da nossa vida, né, descobrindo o mundo, a sensação aparece. Então, ela me diz que existe algo. Existe ali uma cadeira. A função pensamento vai me dizer o que é aquilo. É uma cadeira. A criança, naquela fase, que pergunta... Por quê? Por quê? É a função pensamento começando a ser desenvolvida. Então, a criança, agora que já experimentou tudo, né, ela experimenta tudo mesmo, literalmente, agora ela começa a perguntar o porquê das coisas. Depois disso, vem a função sentimento. E o sentimento vai me dizer se aquilo é agradável ou não. Então, o sentimento é uma função que me traz valores. Julgamento. Sabe aquela fase que a criança começa a assistir os desenhos de heróis e aí ela sabe quem é do bem e quem é do mal? É a função sentimento que começa. A bruxa é má, a princesa é boa, aquela cadeira é boa, aquela outra não. Então a função sentimento é o que vai me dizer se aquilo me é confortável ou não. Vamos pensar na nossa cadeira. Alguém traz uma caixa, e aí somos nós, estamos todos nós aqui, cada um com sua função predominante. O sensação já começa a ficar, o que será aquilo? São os mais curiosos, né? Os pensamentos vão ficar tudo assim, O sentimento vai começar a dizer, será que eu vou gostar da surpresa? E aí vem os intuição. A intuição vai nos dizer para onde, de onde vem e para onde vai. Aí a criança que agora já fez todas as perguntas do porquê e já sabe quem é bom e quem é ruim, começa uma nova fase. Mãe, eu nasci como? De onde vêm as crianças? Quando morre, vai para onde? Função intuição começando a desenvolver. Depois de tudo isso, nós vamos crescendo e aí por conta das vivências, de todas as nossas experiências, da persona, aí essas funções vão se encaixando e vamos ver qual vai ser aquela que vai predominar na minha forma de ser.
Então, na nossa caixa aqui dentro tem uma cadeira. E aí, vamos imaginar que se tirou essa cadeira, uma cadeira muito bonita, acolchoada, com tecido, né, especial, bordado. Então, aqueles que são sensação, ah, uma cadeira, né, e aí já vão sentar na cadeira, aquela coisa. Quem é pensamento provavelmente vai ficar pensando, mas por que trouxeram essa cadeira para cá? Qual a intenção que está por detrás dessa cadeira? E esses são os pensamentos. O sentimento vai dizer, mas que linda essa cadeira, que coisa mais fofa, é fofinha, vai pegar, vai sentir. O sensação vai passar a mão lá no tecido, vai ver se é seda, se é veludo. O intuição vai ficar perguntando, mas quem será que já sentou nessa cadeira? Que século? Será que alguma rainha, algum rei? E vai ficar, nem vai perceber qual é a cor da cadeira, provavelmente quando a cadeira for embora. Né? E aí nós vamos percebendo a diferença e provavelmente a manifestação diferenciada das emoções e também dos sentimentos, justamente por conta da minha forma de perceber o mundo e como a minha energia psíquica é direcionada para o mundo. Se ela for direcionada de forma extrovertida, eu vou perceber tudo primeiramente no objeto. Se ela for introvertida, tudo vai se referir sempre a mim. Então, aquela cadeira não é apenas uma cadeira para o introvertido. Precisa saber se dentro de mim existe alguma referência que me diga se aquela cadeira é interessante ou não. O extrovertido senta na cadeira, sem nenhuma preocupação. Né? Para o sentimento, então, nós vamos percebendo que as minhas experiências, por isso que nós dizemos que se você está em um grupo, e esse grupo, vamos imaginar um tribunal de um juiz, e aí as testemunhas oculares. É muito provável que 5 pessoas que tenham assistido a mesma situação narrem de forma diferente. Justamente por conta disso. Porque o sentimento vai trazer toda a dramaticidade da cena. Uma intuição vai deixar todos os detalhes passar. O sensação vai te contar todos os detalhes com riqueza mesmo. Né? É capaz de saber até a marca do perfume que a pessoa usava. O pensamento vai trazer todas as intenções que estavam ali, provavelmente por detrás da atitude de cada pessoa. Então, com isso, nós já temos a riqueza, né, que somos. Então, Joana vai chamando a atenção principalmente para a função intuição. Né? Diante dessas funções, como eu falei para vocês, no nosso próprio desenvolvimento, a mentora chama a atenção que, analisando a função da intuição proposta por Jung, somos, entretanto, de parecer que a mesma procede do self, como percepção que abre as portas da paranormalidade para a aquisição dos conhecimentos que independem do sentimento, do pensamento e da sensação. E é interessante que os pós-junguianos, no caso Marie-Louise von Franz, quando ela analisa a intuição em todas as suas análises que ela vai fazer, ela chama muito a atenção dessa função, porque é uma função que não parece depender só da consciência. E ela vai chamar a atenção como a intuição precisa de um olhar mais profundo que vá além da consciência. Né? E aí a mentora já traz isso, né, para nós, confirmando que a intuição procede do self. Então são aqueles insights que nós temos em muitos momentos. E pode não parecer tão importante no nosso processo, no nosso desenvolvimento psíquico, mas a intuição, ela é fundamental no nosso processo de crescimento. Porque quando temos esse insight intuitivo, essa conexão com o self, muitas vezes nós temos respostas que a própria consciência, ou seja, o ego, não consegue abarcar. Então, aqueles momentos, e aí nós chamamos a atenção da importância da meditação, né, daquele momento de silêncio exterior e também de um silêncio interior, de uma conversa profunda consigo mesmo, né, de todas aquelas perguntas que nós fazemos, porque é nesse processo de conexão comigo, consciente inicialmente, que a minha própria psique pode me mandar uma resposta, um símbolo, que é como aparece nos sonhos às vezes.
É interessante um caso de um homem, um empresário, e ele era uma pessoa muito pobre, e que ele era tipo intuitivo. Então, ele tem uma visão extremamente aguçada para as coisas que vão dar certo. E esse homem, então, conseguiu, de uma situação simples, transformar aquilo em uma grande riqueza e se tornou um grande milionário. Com o passar do tempo, esse homem que estava com a sua função, intuição, sendo usada o tempo todo para o sucesso profissional, tem como oposto a si a sensação, né? Então, ele não estava usando muito a sensação. E esse homem tem um sonho. E nesse sonho, ele encontra um homem vestido todo esfarrapado. E esse homem olha para ele e diz assim, ele começa a ter uma doença, um sintoma físico, e esse homem olha para ele e diz assim, olha, tem uma forma de você não adoecer mais. Você precisa entrar em contato comigo. E ele não entendia o que era esse entrar em contato comigo. E esse sonho persistia e a doença aumentava, os sintomas aumentavam. Certa noite, ele, no sonho, pergunta a esse homem esfarrapado, como eu posso entrar em contato com você? E o homem diz, você precisa comprar um cavalo. E aí, a história é longa, o que a gente vai perceber aí é que este homem, que se deixa entrar em contato, né, com esse sinal, essa função intuição, que vai aparecer também em seu sonho, mesmo sendo a sua função superior, ele vai viver agora aquilo que estava na sua sombra, que é o oposto, a sensação. Ele vai entrar em contato com a natureza, ele vai andar na rua descalço, ele vai entrar em contato com as plantas, ele vai construir uma casa num lugar com a natureza pura, ele vai andar simples, e aí a gente começa a perceber a sombra sendo trabalhada e a doença sanada. Porque ele se permitiu ouvir a voz interior. Então, a intuição, ela tem que ser, em muitos momentos da nossa vida, atendida e seguida, porque ela aponta para aquilo que a minha consciência não consegue perceber. Bem, então Joana, ela vai trazer que as funções psíquicas devem constituir um todo harmônico sem predominância de alguma em detrimento de outra, proporcionando amadurecimento, portanto, a plena realização da consciência. Por que ela vai trazer a proposta de uma harmonia? Porque é justamente a partir disso que nós vamos vivendo, como sempre, a proposta do equilíbrio. Então, esse todo harmônico que somos também vai se apresentar nas nossas funções. Então, se a minha função principal é o pensamento, eu preciso entrar em contato com o sentimento que está na sombra, no inconsciente. Mesmo sabendo que as outras duas funções, elas não ficam sem uso. Na verdade, elas vão usar o que Jung chama de função auxiliar. Então, de vez em quando, um exemplo, se eu sou sensação, de vez em quando eu estou usando o meu pensamento e o meu sentimento. Mas a minha intuição fica lá o tempo todo sendo a função que se encontra na sombra. Então, a proposta da mentora é justamente que possamos harmonizar, porque a partir do momento em que eu entro em uma harmonia, né, das minhas funções, eu também entro em um contato mais profundo com o eu que sou, com as minhas emoções e também com os meus sentimentos. Então, essa é a proposta para que a gente possa, de fato, começar a compreender não só a pessoa ou o indivíduo que sou, mas que agora, a partir de agora, eu também possa perceber que a minha relação com o outro, ela vai ser diferenciada, porque o outro é um ser realmente diferente de mim, que sente, que pensa, que intui completamente diferente de mim. E para isso, quando eu me compreendo, quando eu me aceito, quando eu me percebo, eu também favoreço que a minha relação com o outro se torne uma relação mais profunda e mais verdadeira. Até a nossa próxima aula.

Hoje nós vamos falar um pouco a respeito dos relacionamentos familiares, continuando o nosso tema de relações. Tema cada vez mais oportuno quando vemos as crises institucionais, quando vemos a violência, quando vemos os desmandos acontecerem, acontecem com pessoas que passaram por estruturas familiares. E que muitas vezes, não tendo acesso devido à educação ou a uma educação deficitária, seguem com seus desatinos nas instituições coletivas. Grande parte da crise que vemos hoje é sim uma crise da família. Convidando a reflexão a respeito do nosso papel enquanto pais, enquanto filhos, enquanto educadores, enquanto familiares de algum grau que participamos dessa célula menor para construir uma célula maior da sociedade, mais harmonizada, mais sintonizada com princípios ético e morais, que possam conduzir a coletividade a um local, a uma instância melhor do que se encontra na atualidade. É certo que essas reflexões não são novas, mas porque a sociedade tem mudado de configuração, nós precisamos reflexionar a respeito do papel da família nos tempos modernos. Se é verdade que as relações se modificaram, os seus princípios não podem esvaziar-se, porque os princípios devem permanecer. Mudamos a forma de nos relacionar, mas onde se encontra o respeito? Onde se encontra a civilidade? Onde se encontra a amorosidade no trato para com todos? Porque se deixamos de lado algumas questões importantes da família, o todo se desarmoniza. E é o que estamos vendo nesses momentos de transição. A instituição família, nos seus moldes antigos, já não atende mais às necessidades humanas. Não é que a família em si mesma seja um mal, mas é preciso ser revista, é preciso ser reorientada para que tenha uma estrutura compatível com o grau de consciência que o homem já abarcou. Hoje estamos no limiar de uma transição. E por isso mesmo as instituições parecem que não sabem muito bem quais são os seus papéis. Papéis que antes eram muito bem definidos, sabia-se que o pai tinha determinadas tarefas, que a mãe normalmente ficava a cargo do lar. Mas porque a sociedade não pode prescindir de uma participação feminina, hoje temos que reorientar essa organização familiar. Temos que repensar a família para construí-la através de uma base sólida. Não é à toa que quando Allan Kardec pergunta no Livro dos Espíritos qual seria para a sociedade o resultado do relaxamento dos laços de família, os espíritos nobres respondem: uma recrudescência do egoísmo. Então é na família essa base onde nós treinamos a transcendência do ego. Pensemos bem, o que é o egoísmo? O que é centrar-se nessa instância menor da vida do ego para a realização da parte pequena que estamos e que muitas vezes se torna o nosso objetivo principal? Então a família deve ser essa instância que eduque o ser para transcender a realidade do ego. E quando se afrouxam esses laços, quando se relaxam os laços da família, existe uma recrudescência do egoísmo. Passamos a pensar somente em nós. Primeiro o meu, depois o meu. Se sobrar alguma coisa, para os que estão perto, os meus. Enquanto que espiritualmente temos que pensar em termos da grande família universal que nós formamos. Se é verdade que para o ego eu tenho uma constituição familiar de pai e mãe dessa encarnação,
Espiritualmente, quantos pais e mães e filhos nós tivemos? E vamos estabelecendo mesmo esses laços familiares para que o nosso afeto seja exercitado. E se podemos falar em uma das instâncias importantes que a família deve preparar, é nos preparar para treinar a afetividade. Exercício que começa na família. Quando dividimos o que temos, quando temos que dividir com os nossos irmãos, com os nossos pais, o alimento. E ali começamos a treinar que eu não sou a única pessoa importante dentro de um clã. Ali que deve ser feito o exercício do respeito, da forma de se conduzir perante a vida, da forma de falar com as pessoas, da forma de falar com os outros. Se esse treino não é feito com a família e nos achamos todo-poderosos e as pessoas têm que nos servir a qualquer custo, levaremos essa experiência para a sociedade. Não é à toa que muitas vezes os tiranos de hoje foram treinados para ser tiranos do lar. Ah, é a princesa da casa, é o reizinho da casa e ninguém pode fazer nada com o reizinho. Não pode botar de castigo, não pode dar uma advertência. Não, criança pode tudo. E com esse criança pode tudo, muitas vezes os pais abdicam da função de dar limites ao processo educativo e vão criando tiranos para a sociedade. Isso é o que é feito. Como os que vemos nos noticiários do jornal, pessoas que se acham suficientemente autônomas para pegar um veículo coletivo e sair por aí fazendo barbaridades, ou então criando violência no trânsito, fazendo uma série de coisas porque provavelmente no processo educativo não tiveram limites, não tiveram uma estrutura familiar saudável para que o ego soubesse exatamente qual é o seu lugar. Isso se começa muito pequeno com a criança, quando o pai e mãe têm a sabedoria de saber ensinar a criança a dividir. Mesmo que ele não tenha irmãos, com os amiguinhos, olha, você brincou um pouco, agora é seu amigo. Por trás disso existe uma grandiosa lição para o ego. Não é tudo seu. Você tem que dividir. Claro que a educação não se limita ao processo de dizer não, mas também da afetividade, de saber construir o carinho, o afeto, a forma de se direcionar, de se dirigir às pessoas que muitas vezes mostram seus pendores desde a infância. Mas por quê? Pais e mães muitas vezes estão desatentos? Ou então essa estrutura falha por não haver a presença constante ou pelo menos que possa dar uma qualidade no processo educativo, nós vamos criando uma sociedade onde esse egoísmo vai recrudescendo cada vez mais, nos chamando a atenção de que os laços de família precisam ser revistos. E a benfeitora Joana de Ângeles, no seu livro Psicologia da Gratidão, que é o último livro da série psicológica até o momento, nos diz que a família não é apenas o grupamento doméstico, mas a reunião de espíritos reencarnados com um programa de evolução espiritual adrede estabelecido. Então, a psicologia espírita, a partir de um olhar espírita, agrega um novo elemento. Existe um treino para o espírito. Existe uma programação anterior que faz com que se estabeleçam esses vínculos familiares. Alguns de afeto profundo, outros de inimizade, alguns outros de ódio. Mas tudo isso faz parte de um planejamento espiritual que visa a evolução do ser. Então eu tenho que me questionar. Qual é a evolução possível dentro do clã familiar que eu faço parte? Como eu posso me inserir nessa questão
e ao mesmo tempo auxiliar aqueles que se encontram ao meu lado a caminharem nessa trajetória evolutiva. Não é que eu vá caminhar pelos outros, mas juntos nós podemos, de alguma forma, nos orientar. Eu posso, às vezes, ver algo que o outro não consegue enxergar e falar de uma forma amena, falar de uma forma tranquila. E se os laços são de desajuste emocional, o meu exercício evolutivo é justamente esse, treinar os laços emocionais que se sintonizem de maneira harmônica no lar, porque nós não caímos de paraquedas na família na qual nos encontramos. A divindade não joga dados no sentido de lançar a sorte. Ah, eu acho que ele cairia muito bem naquela família. E aí, quando a pessoa nasce naquela família, olha, mas o que, que eu estou fazendo aqui? Quando olha para os irmãos, para as irmãs, para os pais, o que, que eu estou fazendo aqui? Muitas pessoas se questionam sobre isso. Será que eu vim na família certa? Deus não joga dados. Então, todos nós estamos sim na família certa. E devemos refletir e pensar sobre isso como forma de perguntar também qual é o plano anteriormente estabelecido para a minha evolução familiar a partir das características que eu percebo em minha família. Quais são as características que eu percebo dominantes no meu clã familiar? Essas características te incomodam? Então, provavelmente, são questões que devem ser trabalhadas em você. E que, sendo trabalhadas, você pode também possibilitar que esse clã avance em termos de consciência para a percepção dessa questão. Porque vamos caminhando tanto individualmente quanto coletivamente. Quando uma pessoa no clã familiar cresce em termos de consciência, de comportamento, os outros também podem absorver desse crescimento. Imaginemos a situação de um casal que vive em brigas, vive em discussões. Não é a realidade de pessoas, né, que participam aqui do grupo, né? Isso não acontece com a gente. Mas imaginemos numa questão hipotética que isso aconteça. Quando o outro deixa de alimentar essas confusões, o que que acontece? O outro vai ficar brigando sozinho? No mínimo, ele irá se questionar. O que que está acontecendo? Que as minhas confusões não têm mais a energia. Somente essa atitude de alguém que passa a se direcionar de maneira diferente para o outro, ou não alimentar discussões, leva o outro partícipe a uma reflexão. E se isso persiste, isso pode levar a um novo patamar de consciência dentro do casal, dentro da família, e se estabelecerem novos laços a partir da família. Mas normalmente nós não estamos muito atentos a essa questão e nos perdemos em discussões na tentativa de ser aquele que ganha a discussão. Queremos dar a nossa última palavra, então quando o outro fala, nem sempre eu estou atento ao que o outro fala, porque eu já estou pensando na resposta. Vou dar tal resposta para ficar por cima. E muitas vezes esse ficar por cima é estabelecer um campo de guerra dentro do nosso ambiente familiar. Então nós temos que pensar que isso se trata de um processo espiritual e complementa Joana de Ângeles. Perante a condição imposta pelas leis da vida, quase sempre não se possui a família que muito se gostaria de estar nela incluído, aquela constituída por pessoas afáveis e generosas. Mas o renascimento dá-se ao lado dos espíritos que se necessitam uns aos outros para o mistério da evolução. Olha que sabedoria da vida. Claro que todos nós desejaríamos ter uma família muito harmônica, muito amorosa, muito carinhosa, muito generosa. Mas porque a vida pensa muito mais na nossa necessidade evolutiva do que no atendimento dos nossos caprichos, nós estamos na família que necessitamos.
na família que necessitamos para evoluir. Se não nos encontramos ainda dentro de um ambiente harmônico, nós temos que verificar qual é a parte nossa, qual é a minha parte nessa história que não alimenta a harmonia familiar. Se eu não me encontro numa família onde há um afeto, uma troca carinhosa, como é essa relação comigo? Eu sou uma pessoa carinhosa? Eu sou uma pessoa afetuosa nas palavras, nos gestos, no dizer para o outro que o amo? Porque muitas vezes esquecemos também desses pequenos exercícios no lar e queremos que o outro adivinhe todas as nossas necessidades. Queremos que os filhos se comportem de tal ou qual maneira, mas o nosso exemplo está muito distante disso na maioria das vezes. E se eles não aprendem a generosidade, o carinho, a afetividade com os pais que são seus modelos, irão aprender com quem? Se não for um espírito que já traga isso na bagagem, será difícil despertar esses moldes, esses arquétipos, essas tendências, se eles não fazem esse exercício. Exercício que todos nós somos convidados para que possamos, num futuro, quem sabe, ter uma família assim, uma família mais generosa, uma família mais harmoniosa. Agora estamos no exercício. Então, o que Joana diz, em outras palavras, é que nós estamos na família ideal para o nosso crescimento. Todos estamos na família ideal que nos dá a condição de trazer à tona as nossas potencialidades íntimas. Sei que às vezes isso pode ser doloroso, como no caso de pais e mães violentos, que falam ou agridem até mesmo fisicamente. Mas devemos pensar num Deus de generosidade e bondade que coloca cada filho para que aprenda às vezes ao que não repetir. Se a minha lição foi dolorosa, pelo menos eu sei o que eu não preciso mais fazer a partir de hoje com os meus filhos. Porque pensando assim eu liberto os meus pais da culpa do processo. E me vejo também como pessoa responsável porque, considerando a questão espiritual, essa inimizade muitas vezes foi alimentada pelas minhas próprias atitudes do passado, que hoje eu tenho condições de resgatar, de reelaborar, de redirecionar a partir do conhecimento espírita, a partir de uma ótica espiritual que transcende o ego. Portanto, a família é o laboratório de vivências das mais expressivas de que necessita o ser humano no seu processo de evolução. Porquanto, no mesmo clã, os indivíduos são conhecidos, não podendo disfarçar os valores que os tipificam. E essa questão é uma questão muito importante. Porque no relacionamento social nós podemos vestir muitas máscaras. Eu posso ser uma pessoa muito agradável nos ambientes onde circule poucas vezes. Mas na família não dá para fingir o tempo todo. Não dá para fingir todo dia. Porque uma hora ou outra eu vou mostrar as faces que habitam dentro de mim. Por isso que esses valores que nos tipificam vêm à tona nos relacionamentos familiares. Porque lá na família eu não faço mais questão de esconder quem eu sou verdadeiramente ou quem eu estou. O que não significa que seja uma condição duradoura para sempre. É uma condição que pode ser modificada através da reflexão, através da atitude, através da observação de que tipo de padrão a família me aciona. E é importante a gente verificar isso. Qual é o meu comportamento quando eu estou com a minha raiz familiar, com os meus pais, com os meus irmãos? O que é acionado na minha natureza? Quando eu faço isso, eu posso perceber os meus complexos, os complexos principais que são ativados a partir dessa relação. Ou seja,
posso conhecer mais a fundo a minha própria personalidade. Por isso que a família é um laboratório. Então, quando nós vivemos crises muito graves, e acho que muitas pessoas vivem, infelizmente, essa questão, nós podemos fazer um exercício terapêutico a partir de agora. Bem, eu já sei que me encontro na família ideal. Não talvez a família que eu queira, ou que eu ache que seja o máximo, mas a família ideal para o meu processo evolutivo. Se eu estou na família ideal para o meu processo evolutivo, eu devo fazer o exercício de observar qual é a dinâmica dessa família. Que tipo de comportamento ela traz à tona para mim? Qual seria a resposta que eu consideraria ideal no sentido de comportamento que eu posso transformar, que eu posso modificar? E aí, aos poucos, nós vamos dando pequenos passos. Bem, se a minha questão é sempre que alguém fala algo ou alguma discussão que vem à tona, eu fico encolerizado, eu fico com raiva, fico com ressentimento, fico com ódio, ou então me acanho, me recolho, eu posso tentar uma atitude que seja diferente. Vamos tentar uma atitude oposta. Porque saindo da matriz do complexo, eu amplio minha própria percepção. Isso é fazer da família um laboratório de crescimento. Se não há modificação de padrão, se não há modificação de comportamento, fica difícil eu me perceber de uma outra forma. Então vamos fazer o exercício de tornar esse ambiente familiar algo mais agradável. Ou se não puder ser algo mais agradável, que pelo menos seja um exercício de laboratório, onde eu treino o ser integral para o exercício de todas as suas aptidões. E complementa Joana de Ângeles em Constelação Familiar. As experiências que se vão acumulando nos relacionamentos domésticos serão mais tarde automaticamente transferidas para a convivência fora do lar, quando as lutas são mais severas. Então nós temos que pensar também nos jovens, nas crianças que convivem conosco, que esse está sendo o padrão de relacionamento da sociedade para eles. E que tipo de comportamento que eu quero que meu filho tenha na sociedade? Que tipo de atitude eu quero que meus filhos tenham perante a vida? Se a atitude deles não é compatível com o que eu penso, é hora de modificar também a minha própria atitude, a minha própria postura. Porque ali se estabelece o modelo. Ali se estabelecem as bases para a transferência à sociedade. E se hoje nós reclamamos tanto da sociedade? Reclamamos tanto da política, dos governos, das instituições? Lembremos, somos nós mesmos que forjamos esses caracteres, essas personalidades, para que alcancem postos coletivos no futuro. E não negligenciemos a possibilidade de que os nossos filhos podem ser esses futuros governantes. E que tipo de postura está sendo treinada? Que tipo de líder eu estou criando para a sociedade, para que possamos transformar o rumo das coisas que se encontram? Porque se achamos que está um caos, o não olhar para a família vai deixar que se permaneça o caos. Então é hora de chamarmos a atenção da consciência para que essas experiências sejam cada vez mais harmoniosas, sejam cada vez mais sinceras, que tenhamos cada vez mais uma autoridade que não seja autoritarismo. E hoje eu conversava com um amigo e ele me dizia muito bem, ele conseguiu traduzir de uma forma muito boa a questão, dizendo: olha, os princípios da família devem prevalecer. É lógico que a forma de se relacionar muda, porque eu não falo com o meu pai da forma que meu pai falava com o pai dele. E assim também os meus filhos não falam da mesma forma comigo como eu falo com meu pai. Agora o princípio do respeito tem que ser mantido. Antes criança mal podia falar, porque criança tinha que entrar quieta e sair calada.
não tinha direito à voz. Outro dia eu conversava com um paciente, ele tinha uma questão muito grave com o pai dele. E aquilo estava se transformando num conflito muito sério, porque ele não se abria, o pai também não se abria. E trazia a ele reflexões e dores muito profundas. E eu propus a ele um exercício. Olha, seu exercício dessa semana é sentar ou então sair para conversar com seu pai. E fazer uma pergunta simples. Deixar que ele fale da infância dele. Você vai perguntar para o seu pai como foi a infância dele, como era o relacionamento dele com o seu avô. E ele levou esse exercício para casa. Na outra semana ele chega com o resultado. Mas Cláudio, que revelação. Eu achava o meu pai caladão, fechado, e muitas vezes, quando criança, eu me perguntei se ele me amava, porque eu via aquele homem carrancudo em casa, que não falava nada, só brigava, reclamava com a gente o tempo todo, e pensei que ele não nos amava, não nos amasse. E eu tive a sorte de pegar o meu pai num bom dia, e nós saímos para caminhar. Pegamos o calçadão e começamos a caminhar. Eu perguntei, pai, como era a sua infância? Como era o seu relacionamento com meu avô? Ele, ah, meu filho, não queira nem saber. Atrás da porta tinha uma vara verde e uma mangueira. Então, criança, quando falava, já estava errada. E qualquer atitude que ele julgasse inconveniente, a vara verde e a mangueira entravam em ação. E eram surras homéricas. Eu apanhei muito, meu filho, apanhei muito. Hoje isso seria considerado um abuso, uma violência. Mas era a forma que o seu avô encontrava de nos educar. Portanto, meu filho, sua educação não é que eu te amasse, é porque eu tinha dores tão grandes na alma que eu não consegui desenvolver o afeto. E eu te amo, meu filho. Embora eu não tenha dito isso, acho que poucas vezes eu pude falar isso para você. Mas eu te amo da minha forma, do meu jeito. E aquele filho conseguia se reconciliar com o pai porque entendia a sua história. O pai certamente não havia sido o melhor pai do mundo, mas o melhor dentro do que ele poderia desenvolver dentro da paternidade. E aquela conversa possibilitou que eles reatassem elos profundos e o filho se libertasse do complexo perturbador, porque a dor era tremenda. Agora ele entendia o pai. Muitas vezes nós não conseguimos perdoar, e esse laboratório, essas experiências são muito dolorosas, mas nós precisamos revisitá-las com os olhos do espírito imortal que somos. Se chegamos a uma família onde a violência fazia parte, certamente muitas vezes nós alimentamos essa violência no passado e retornamos a esse mesmo clã, não para pagar simplesmente, mas para aprender o que não mais repetir. E podemos nos libertar dessa dor do corpo, dessa dor emocional, fazendo o caminho de volta para que as nossas experiências fora da família sejam cada vez mais profundas também, no sentido de levar à sociedade a nossa contribuição, no sentido de trazer a esses dias atuais uma reflexão pautada nos valores do Espírito que possibilitam a libertação. E James Hollis, ele traz uma observação muito interessante quando diz que pode-se dizer que a tarefa psicológica mais importante do pai, mãe, não é facilitar as coisas, mas preparar a passagem para a separação total, para aquele estado subsequente que chamamos de idade adulta, oferecer segurança e confiança e, ao mesmo tempo, aos poucos, abandonar. Esse é o ponto crucial, paradoxal, da maternidade e da maternidade.
E parece que é um paradoxo, porque ao mesmo tempo que temos que criar laços de afeto para com os filhos, dentro do processo familiar, o nosso principal desafio é abandoná-los, entre aspas. Claro que não é um abandono emocional, afetivo, mas um abandono no sentido de entregar à sociedade um cidadão pronto para construir valores. Um cidadão pronto a respeitar as normas, as leis, a ter um comportamento ético. Um cidadão que respeite os outros, que saiba exercitar a afetividade, o carinho, que saiba respeitar as leis do trabalho, que saiba ter confiança em si mesmo e que, mesmo tendo as suas questões ainda por resolver, tenha vivido dentro do laboratório chamado família experiências que o tornem maduro. Isso tem sido uma falha constante dos nossos dias atuais, porque vemos jovens, vemos adultos que têm dificuldade de fazer esse movimento de ruptura, de saírem de casa, de construírem os seus clãs, porque os pais, por sua vez, têm as suas questões. É a chamada síndrome do ninho vazio. Pais que, por terem as suas feridas abertas, não conseguem libertar os filhos para que vivam as suas experiências necessárias. E olha o que Jesus já chamava atenção há 2000 anos atrás. Aquele que quer me seguir deve abandonar pai, mãe, irmãos, filhos. O que Jesus queria dizer com isso? Que nós deveríamos abandonar, não fazer qualquer tipo de conexão familiar? Ou que não deveríamos perder contato com o que é mais importante, que é o desenvolvimento do ser integral que nós somos? Para isso nós nascemos, para desenvolver todas as potencialidades do self, para prosseguir a jornada de individuação. Mas se permanecemos retidos dentro do clã familiar, de que forma faremos isso? De que forma nos libertaremos? Portanto, esse papel do abandono, de construir o abandono, é importantíssimo. E eu sempre me recordo, quando eu vejo isso, da minha experiência pessoal, que me permitam narrar, quando eu tinha 13 anos de idade, aí quando cheguei um dia em casa, tinha jogado bola, cheguei em casa, e aí meus pais vieram com a notícia: filho, tenho uma notícia boa para você. Aí eu fiquei logo alegre, notícia boa, não era todo dia. Qual é a notícia boa? Olha, vai ter um concurso para menor aprendiz e nós já te inscrevemos. É, e como é isso, pai? É o seguinte, você vai lá, trabalha 4 horas, você estuda de manhã, trabalha de tarde, vai ter o seu salário, vai ter suas obrigações. E eu botei a mão na cabeça, na época ainda tinha um pouquinho mais de cabelo. Pai, mãe, e o meu futebol? Seu futebol você vai jogar, quando chegar em casa, quando tiver o final de semana, você joga o seu futebol. Eu fiquei pensando, não parecia uma boa proposta a princípio, né? Meu futebol que tinha todos os dias, agora ia ficar limitado a alguns momentos. E eu teria obrigação, teria que ir para o trabalho e voltar. Mas, como não tinha muito jeito, já estava inscrito, fiz a prova, consegui ser aprovado e comecei aquela experiência aos 13 anos. Ia de ônibus, voltava de ônibus, ou ia andando, que não era tão longe assim. E o que era uma perda para aquele adolescente, depois eu comecei a perceber que foi um ganho para o adulto em termos de maturidade, desenvolvimento de responsabilidade, de saber lidar com o dinheiro, com os meios financeiros, de saber ajudar em casa quando tinha necessidade. Aquilo era um treino para a maturidade, para o abandono, que infelizmente hoje em dia, às vezes os pais não fazem com os filhos. Não que seja necessário todos trabalharem,

que a família, em cujo círculo, demasiado estreito e contingente, acaba definhando espiritual e moralmente. A princípio, pode parecer contraditória essa frase em relação à família, mas a ideia de Jung é justamente essa, de que o ser deve ser treinado para o exercício de suas potencialidades mais amplas, mais profundas, do que simplesmente servir a sua própria família, ou do que ficar preso, arraigado à sua estrutura familiar e não ter oportunidade de construir e de observar sobre novas óticas. E nós temos que observar as lentes que as nossas famílias nos deram. Quais são as lentes que os meus pais trouxeram para mim, que já não servem mais, que já não são mais adequadas e eu tenho que modificar essas lentes? As outras, as positivas, as boas, prossigo com elas, as levo comigo para a minha experiência, para a minha maturidade, para o meu exercício, mas aquelas que não servem mais, temos que trocá-las, temos que olhar sob novas lentes, retirando os complexos que estão por trás, complexo materno, muitas vezes absorventes, e que nos fazem permanecer na retaguarda. Como no caso do paciente que eu relatei, ele permanecia preso enquanto não conseguia desfazer o vínculo de ressentimento do passado, de ódio, de compreender que aquele espírito que por ora era seu pai se encontrava enfermo, imerso nas suas próprias questões, e que por ser portador de conflitos gravíssimos, não poderia oferecer mais do que tinha oferecido. Isso acontece com muitos de nós, que temos que olhar para o passado para reflexionar a respeito disso. E complementa Jung: se alguém estiver demasiadamente apegado aos pais, simplesmente transmitirá à família que fundar o mesmo tipo de ligação, no caso de conseguir fundar uma família. Desse modo, criará para seus filhos um ambiente psíquico tão lastimável como o que ele próprio talvez tenha tido. É por isso que nós temos que nos libertar de pai e de mãe. É uma das tarefas da psicologia que nós chamamos libertar-se de pai e de mãe. Não abandoná-los no sentido literal da coisa, não. Amá-los profundamente, mas libertar-se dos complexos perturbadores que muitas vezes eles nos trazem. E quantos permanecem presos? Eu não perdoo meu pai, não perdoo minha mãe por aquela atitude. E muitas vezes não percebemos o tempo que perdemos, as energias preciosas que perdemos ao não desenvolver o nosso processo psíquico. E Joana de Ângeles nos chama a atenção do Evangelho de Jesus. Quando buscado pela família, que lhe ignorava o ministério, duvidando da sua missão e assim tentando interrompê-la, quando ele punha os alicerces da boa nova nos corações, foi advertido por alguém que lhe disse: tua mãe e teus irmãos aí se encontram e chamam por ti. E Jesus, ciente da sua missão maior perante a família chamada humanidade, declarou: quem é minha mãe? Quem são meus irmãos? Senão todos aqueles que cumprem a vontade do meu Pai. Além dos laços familiares que temos nesta vida, temos por tarefa ampliar cada vez mais esses laços de fraternidade universal. Estabelecer dentro do laboratório da família uma convivência saudável, positiva, harmônica, construtora de valores, para que finalmente possamos entregar os nossos filhos à sociedade dizendo: eis aqui um cidadão que treinou os seus valores. Certamente que não sairão perfeitos, porque a perfeição é o nosso ideal. Temos as nossas limitações. Mas um ser que pelo menos entregamos

em melhor condição do que recebemos espiritualmente. E assim caminharemos para a construção de uma sociedade melhor e mais fraterna. Ficam aqui as nossas reflexões, aguardando todos vocês para o nosso próximo encontro.

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As nossas saudações aos amigos que nos acompanham pela TVC, votos de muita paz. Hoje vamos falar um pouco a respeito da saúde mental, dos transtornos psiquiátricos e as psicopatologias que afetam um número imenso de pessoas nos nossos dias atuais. Infelizmente, dado o avanço da ciência, não foi possível ainda ao ser humano lograr a conquista da saúde psicológica, psiquiátrica e espiritual. E mesmo com todo esse avanço, surgem os desafios desses transtornos que se intensificam a cada dia e se apresentam nas clínicas, não só dos dias atuais, como também de outrora. E se recuarmos um pouco na história, vamos ver que no final do século XVIII, quando o médico Philippe Pinel adentrou-se pela clínica Labsetre, ele verificou que os doentes mentais eram tratados como animais. Encontrou uma situação horrenda de pessoas acorrentadas, em masmorras, úmidas, sujas, e verificou que era necessário humanizar o trato daqueles doentes, porque eles não eram animais, eram pessoas. Pessoas que mereciam a devida dignidade. Uma própria experiência pessoal de Philippe Pinel trouxe à tona a sua preocupação com esses doentes. É que um amigo seu, na adolescência, atingido por um transtorno, havia fugido de casa. E ao fugir, adentrando-se pelas florestas, ele foi devorado por um lobo. Aquele acontecimento chocou muito Philippe Pinel. E logo após especializar-se, ele decidiu cuidar desses doentes, cuidar dessas enfermidades, a tal ponto que ele irá declarar: o doente mental, longe de ser um indivíduo culpado e merecedor de castigo, é uma pessoa doente, cujo estado de sofrimento merece toda a consideração dispensada à humanidade sofredora. E nós vimos nessa frase de Pinel o quanto ele desejava trazer um olhar humano para aqueles que eram vistos como animais. Porque até hoje existem graves preconceitos a respeito das alienações mentais. Quantas famílias, quando seus entes queridos começam a apresentar transtornos, muitas vezes se negam a levar até o médico, ao psiquiatra, porque trazer a pecha de louco, maluco, não, meu filho não é maluco, não é doido, não irei levar a um psiquiatra. E muitas vezes se perdem oportunidades valiosas de deter no início uma enfermidade que muitas vezes irá acelerar o seu curso e que precisa do apoio da psiquiatria, da medicina, assim também como da religião, da espiritualidade, e de tantas terapêuticas possam surgir para que o ser humano possa lograr encontrar a saúde. E Philippe Pinel foi aprofundando o olhar sobre as causas. Ele e outros pesquisadores se detiveram no olhar sobre as alienações humanas. Por que será que o ser humano se esconde e se perde de si mesmo? Por que será que de uma hora para outra o nosso psiquismo parece perder o contato com a força que domina a sua lucidez, a sua consciência, e vai perdendo o foco, vai perdendo o contato com o mundo objetivo e se trancafia num quarto, se esconde dentro de si mesmo, apresentando severas alienações? E diversos fatores foram elencados, apresentando essa linha divisória entre a normalidade e os distúrbios de origem patológica. Manuel Filomeno de Miranda, na obra Nas Fronteiras da Loucura, nos diz que é muito diáfana a linha divisória entre a sanidade e o desequilíbrio mental. Transita-se de um lado para outro lado com relativa facilidade, sem que haja necessariamente uma mudança expressiva no comportamento da criatura. Quantos se encontram nessa corda bamba?
no limite extremo de tomar uma atitude que possa ser considerada patológica. Quantas vezes nós mesmos, no trânsito louco das cidades, não tomamos atitudes que depois nos arrependemos? Uma agressividade para com outra pessoa, um gesto brusco que sai do limite da chamada normalidade e demonstra aquelas partes sombrias que existem ainda dentro de nós e que precisamos cuidar, trabalhar, olhar, porque não é simplesmente deixando de olhar que uma parte nossa limitada, difícil, deixa de existir. É exatamente o contrário. Nós temos que olhar a nossa sombra. Temos que olhar para as nossas dificuldades para trabalhá-las. Temos que olhar os nossos complexos e perceber a influência dessas tensões que vão se criando, porque toda a patologia que se aflora, que é trazida à consciência, é resultado muitas vezes dessa tensão que não foi cuidada, aquilo que não queríamos ver, mas que por não deixar de existir, eclodiu no nosso comportamento, demonstrando muitas vezes a nossa agressividade, a nossa diferença emocional para com os outros, o nosso egoísmo e esse egocentrismo que vai criando cada vez mais uma patologia social, cultural e também individual, que se soma nesse todo patológico que somos hoje em dia, porque se olharmos bem as nossas instituições, a nossa cultura, ela encontra muitos pontos de patologias que são trazidas à luz da consciência como algo simplesmente normal. Quantos comportamentos esdrúxulos que são vendidos como normalidade e porque aparece no filme, aparece na novela. Muitas vezes esses comportamentos vão sendo copiados e não é porque são normais, no sentido de serem muitos que manifestam, não deixam de ser também patológicos, doentios. Nossa sociedade está enferma porque o ser humano que nós somos encontra-se enfermo. Carl Gustav Jung, analisando a questão das patologias, diz o seguinte: a expressão equilíbrio mental não é apenas uma figura de linguagem, pois se trata realmente de uma perturbação do equilíbrio entre o conteúdo consciente e o inconsciente. O que na verdade acontece é uma irrupção anormal da atividade regular do inconsciente para a consciência, perturbando assim o ajustamento do indivíduo ao meio. Imaginemos que nós temos um complexo muito ativo em nossa psique. Pode ser um complexo materno, uma dificuldade de lidar com algumas questões relacionadas ao materno, como, por exemplo, a falta de afeto. Imaginemos que nós fomos uma criança que teve muito pouco afeto na infância. Repreensões, autoridade, castigos homéricos. E esse ego infantil que vai sendo estruturado vai se acreditando desmerecedor de afeto, de companheirismo, de alguém que esteja ao seu lado. E essa crença que passa a ser subjacente fica arquivada no nosso inconsciente. Todas as vezes que o tema afetividade, relações, é trazido à tona da consciência, quando vimos um simples gesto de carinho entre duas pessoas, esse complexo é acionado, porque me remete ao desvalor, à descrença da própria afetividade interna, do merecimento também de ter uma relação afetuosa ou de expressar a minha afetividade. Imaginemos que essa pessoa vá se fechando cada vez mais para si mesma, para o mundo, para as pessoas e se transforma numa pessoa rígida. Por quanto tempo isso dura? É difícil prever, mas chegará o momento em que essa afetividade reprimida, essa descrença em si mesmo e no alto valor eclodirá.
como uma tensão entre o inconsciente e a postura que se tem na consciência. E aí se explodem, muitas vezes, as psicopatologias por conta dessa carga reprimida no nosso inconsciente que nós não soubemos lidar. Por isso a necessidade de se avaliar constantemente como anda essa linha entre o inconsciente e a consciência, que muitas vezes aparece num sonho, um sonho representativo dessa força e que pode trazer símbolos dessa sombra que existe em nós, mas que muitas vezes nós negamos. Por isso estamos também, como mostra a própria imagem, numa balança. Estamos nessa balança entre consciente e inconsciente. De que lado ela pende? Existe um equilíbrio ou existe um desequilíbrio entre as forças que te habitam, entre os complexos que são trazidos à tona e que dificultam o lidar com o mundo e com todas as suas expressões saudáveis? É por isso que é necessário não somente nos ajustarmos ao meio, no sentido de saber lidar com as pessoas, mas saber lidar também com o nosso próprio inconsciente, porque também as pressões internas trazem à tona as psicopatologias. Joana de Ângeles, em O Despertar do Espírito, nos diz que as pressões psicossociais, desencadeando heranças genéticas adormecidas, desarticulam a conduta emocional. E quantas são as nossas pressões psicossociais nessa sociedade competitiva? Somos exigidos no nosso trabalho, temos que dar lucro às nossas empresas. Esse é o processo natural da economia em que vivemos, do sistema em que nós criamos e construímos para nós mesmos, para a nossa sobrevivência. Quando não são cobranças externas, são cobranças internas. Quanto nós nos cobramos também? A autocobrança é positiva até certo limite, porque quando ultrapassa esse limite, nós passamos a cobrar e nos tornar patológicos nessa cobrança, a psique também começa a se fragmentar. E essas pressões que vêm de fora, psicossociais, cultural, da família, da herança que temos, de todo o contexto em que vivemos, vão forçando a estrutura psíquica e muitas vezes tensionando esse equilíbrio que nós vivemos. E se não temos o ego estruturado para lidar com as frustrações, a psique chega um momento que rompe com o equilíbrio, apresentando os transtornos que são conhecidos e muitos dos quais ainda não foram catalogados, porque mesmo que nós cataloguemos uma doença mental, cada pessoa vive a doença da sua forma. É por isso que também a dificuldade de se diagnosticar as enfermidades, porque cada um apresenta o seu contexto pessoal, a sua história, que não é igual à de outra pessoa. Por isso que a medicina ainda tem muito que avançar, a psicologia também, o olhar religioso também, porque nós não podemos olhar por detrás das cadeiras de um consultório apenas uma doença, mas uma pessoa, um ser humano que tem história, que tem o seu contexto, que vive sob determinadas situações que outras pessoas não vivem. Por isso não é somente um diagnóstico de dizer, ah, você tem isso, tome isto e você ficará bom. Não é uma pílula mágica. A medicina ajuda muito, a psiquiatria ajuda muito, mas somente um contexto de formação de uma saúde numa visão holística pode fazer com que o ser humano se aprimore também e tenha um olhar mais amplo sobre si mesmo. Não será somente um número, uma doença que está por trás disso tudo, mas uma pessoa submetida a pressões que desencadeiam essas heranças genéticas adormecidas. Olha a sabedoria numa simples frase. A predisposição genética, encontrando-se com essas pressões psicossociais,
vai desarticular o sistema e a conduta emocional, trazendo as doenças. Então, o que precisa ser feito? As pressões psicossociais não deixarão de existir. O que deve existir é uma estrutura diferente em mim mesmo para lidar com as pressões psicossociais. Aprender a lidar com as dificuldades, com o mau humor daqueles que muitas vezes estão como nossos superiores hierárquicos, a lidar com as dificuldades dentro dos próprios lares, as dificuldades familiares, porque isso tudo faz parte de um contexto maior da vida, não para nos punir e nos tornar doentes, mas para que aprendamos enquanto espírito a lidar com esses desafios que vão despertando o ser divino que nós somos. Continua Joana de Ângeles, na obra Triunfo Pessoal, nos dizendo que quando se trata de alguém portador de consciência culpada, as neurotransmissões se fazem deficitárias e as moléculas de neuropeptídeos, por escassez ou excesso, produzem distúrbios emocionais ou psiquiátricos correspondentes, exteriorizando-se como psicopatologias específicas. Olha a junção que a benfeitora traz com a culpa, esse algoz considerado um dos grandes gigantes da humanidade, a culpa com a nossa própria estrutura hormonal. A culpa vai afetar todo o sistema de neurotransmissão, os neuroreceptores e os neurotransmissores, fazendo com que se desarticule a nossa estrutura íntima. E quem é que nunca se sentiu culpado? Porque a culpa, quando bem trabalhada, ela trabalha a nosso favor. Ela pode funcionar como um sinalizador. Imaginemos que nós cometemos um erro de avaliação, um julgamento equivocado, ou mesmo uma atitude que tomamos e que depois nos arrependemos. Isso mostra que nós temos valores. Isso mostra que nós temos crença em algo que foi contrariado. E logo o sistema de alerta funciona. Nessa palavrinha mágica chamada culpa. E o que fazer com a culpa? Normalmente quem se sente culpado o tempo todo corre atrás de castigo. Já viram um olhar de criança quando faz coisa errada dentro de casa? Ela não olha de maneira diferente para a mãe ou para o pai? E a mãe chega e já sabe que a criança fez coisa errada. Porque fica com a carinha diferente, escondida, cabeça baixa. E aí, menino, o que foi que você fez de errado? Isso é um sinal que a culpa trabalha desde os primeiros anos no nosso psiquismo. A gente sabe que cometeu algum deslize perante o sistema de crenças reinante. Lógico que essa crença pode variar desde uma crença familiar, uma crença religiosa, até uma crença profunda. E aí nós iremos falar a respeito dos diversos níveis de culpa. Pode ser tanto uma culpa que contraria um sistema cultural, às vezes necessário, por exemplo, uma cultura onde todas as pessoas façam, por exemplo, um sacrifício. Várias culturas primitivas faziam sacrifício humano, mas de repente alguém decidiu romper com aquele padrão. No princípio, a culpa se estabeleceu nele também porque rompia um sistema coletivo, social, mas aquela culpa era necessária porque se falava de uma outra questão, de uma questão mais ampla de valorizar a vida e o ser humano. Então, muitas culpas nós temos que enfrentá-las, porque fazem parte de crenças equivocadas. Mas quando se trata de uma culpa profunda do psiquismo divino, do self em nós, nós precisamos verificar qual é o tipo de erro que eu cometi em dissonância com essa lei interna. Esse tipo de culpa gera muitas vezes a psicopatologia. Então, saber e aprender a lidar com a culpa, transformando-a numa reflexão e posteriormente em responsabilidade assumida, faz com que retomemos uma postura saudável. Agora, ficar sendo martirizado pela culpa,
ficar sendo castigado diariamente pela culpa e escondê-la no nosso inconsciente, muitas vezes é um fator que nos leva a situações de vida em que buscamos o sofrimento como caminho. Imaginemos alguém que foi criado sendo maltratado toda a vida e que sente o desvalor, como nós demos o exemplo passado. Muitas vezes esse tipo de personalidade vai buscar o relacionamento com alguém que a maltrate, porque acha interiormente que é culpado e que merece todo o castigo do mundo. Isso é um caso extremo de como a culpa pode nos levar a uma patologia, a uma psicopatologia, porque desarticula o nosso sistema interno. Essas neurocomunicações se fazem deficientes e produzem os distúrbios emocionais, causando transtorno imenso que poderia ser evitado caso lidéssemos de forma satisfatória e natural com a culpa que nos habita. Continua a benfeitora dizendo que a hereditariedade jamais descartada é resultado do processo de evolução que conduz o infrator ao clima e à paisagem onde é convidado a reparar, a conviver consigo mesmo, a recuperar-se. Então, o olhar espiritual, ele não descarta a hereditariedade. Agora, não considera, como faz a psiquiatria materialista, considerá-la como causa única das psicopatologias. Infelizmente, esse é um olhar ainda que tem muitas vozes, mas não é um olhar único, porque existem muito outros olhares que incluem o processo psicológico, o processo emocional e o processo espiritual como causas também da psicopatologia. O que a doutrina espírita faz, e o olhar psicológico espírita, é agregar a esse componente hereditário a história do próprio espírito. Porque aqueles genes que trazem a predisposição à psicopatologia não foram parar por acaso naquela pessoa. Eles estão ali, como uma matriz de possibilidades. Às vezes, se manifestam de forma irreversível, como acontece em alguns casos. Certa feita, eu vi um documentário, a menina que era portadora de esquizofrenia. Então, desde os primeiros anos de idade, ela já portava a esquizofrenia, mostrando que essa hereditariedade já estava atuante antes mesmo do ego formar-se. Acompanhou o processo de formação do ego. E aí nós vemos que se trata de uma questão do espírito, que traz já comprometimentos passados e a enfermidade se manifesta no corpo. Muitas vezes, no entanto, essa herança vai sendo acordada de acordo com o tipo de vida que nós levamos. Ali existem os genes, mas quem é que escolhe os genes? Quem é que faz a seleção dos genes, se não essa própria aproximação do perispírito, do modelo organizador biológico, que plasma no corpo as nossas necessidades evolutivas? Então, nós plasmamos também em nosso organismo tudo aquilo que necessitamos para o desenvolvimento. E também as nossas limitações estão plasmadas na nossa estrutura física e psicológica, despertando heranças do passado que foram construídas de acordo com nosso estilo de vida do passado, às necessidades atuais. Muitas vezes achamos que é um castigo divino, mas não se trata disso. Não se trata de um castigo, mas de que nós somos construtores de nós mesmos. E o mais importante é perguntar que tipo de construção estou fazendo nos dias atuais. Que tipo de construção, que tipo de corpo estou construindo para a minha vida futura? Porque de acordo com as minhas escolhas de hoje, estou construindo a minha estrutura do futuro, assim como eu sou resultado do meu passado. Sou resultado das minhas escolhas. Escolhas que se transformaram em predisposições e que trazem essa carga genética como arcabouço para desenvolver ou a doença ou a saúde. Os fatores endógenos
e exógenos que preponderam para o surgimento de psicopatologias profundas e de transtornos variados são decorrência do clima pessoal de cada indivíduo. É o que nos diz Joana de Ângeles em Triunfo Pessoal. O clima pessoal de cada indivíduo é que vai dar o resultado dessa pressão de fatores endógenos e exógenos. As pressões que vêm de fora e as pressões que vêm de dentro, da nossa estrutura, do nosso psiquismo, do nosso arcabouço. Isso tudo encontra reflexo no nosso clima pessoal. Por isso que repetimos, não temos que destruir o ego. Não é essa a nossa finalidade. Infelizmente, nós ouvimos muitas vezes, temos que destruir o ego é nosso inimigo. Não, o ego não é inimigo de ninguém. É uma estrutura psíquica necessária para o nosso processo evolutivo. Tanto que todos nós temos ego. Se não fosse necessária, essa estrutura não existiria. Agora, quando nos tornamos egocêntricos, aí é que está o problema. Quando centramos no ego e perdemos o contato com a realidade que somos, quando os nossos valores fazem parte dos valores que somente o ego consegue enxergar e que fazem parte da transitoriedade, aí advém o sofrimento, as neuroses e as patologias se manifestam. Que tipo de estrutura é encontrada em mim para lidar com esses fatores endógenos e exógenos? Eu sei lidar com as minhas dificuldades, os meus problemas, sei lidar quando eu tenho um desafio no trabalho, no dia a dia, no relacionamento? Ou isso me atormenta tanto que eu vou levando adiante e não quero pensar nisso? O problema é que quando eu não penso nas questões, aquilo muitas vezes vai se acumulando e uma hora o dique transborda, porque o inconsciente não suporta mais. E quantas vezes nós somos avisados pelo nosso inconsciente de que o dique precisa dar vazão àquela energia psíquica que se encontra em desequilíbrio em nosso ser? Aí muitas vezes a gente vem para o centro, quer tomar um passe. Não que o passe não seja bom, é ótimo. A bioenergia, a oração, tudo isso é muito bom. Mas desde que eu faça a parte que me compete. E qual é a parte que nos compete? Se não uma autoavaliação honesta, tranquila, disposta a tomar as resoluções que fazem parte do nosso plano de crescimento. Porque enquanto vimos para a religião buscando transferir responsabilidades, estamos doentes, estamos enfermos. Porque queremos transferir para o outro algo que nos diz respeito. Por isso que é necessário cuidar desse clima pessoal. Avaliar como andam as minhas emoções. Como anda o meu dia a dia, porque somente essa avaliação constante pode permitir uma melhora dessa estrutura do ego para lidar com todos esses desafios que a vida nos apresenta. Expressam-se em alienações mentais, isso nos diz Manuel Filomeno de Miranda, em transtornos psiquiátricos e obsessivos. Expressam-se em alienações mentais, em transtornos emocionais, em obsessões puras e simples, agravando-se quando se mesclam as problemáticas fisiológicas, psíquicas, com as espirituais, complicando o quadro da psicopatologia difícil de ser erradicada. É lógico que além das pressões psicossociais, além dos fatores endógenos e exógenos, além da hereditariedade e de todo o nosso clima psíquico, os fatores espirituais interferem. Imaginemos um pensamento que cada vez vai se tornando cada vez mais intenso em nosso psiquismo. Uma indução mental que tenta nos levar ao desequilíbrio, à desordem, à desarmonia. Quando esse pensamento, essa onda de energia encontra campo em nós, vai desarticulando os nossos centros de energia, o nosso equilíbrio mental, as neurocomunicações são influenciadas
e o corpo começa a manifestar a patologia também que vem de fora. Mas isso só encontra campo quando encontra a patologia que vem de dentro. Ou seja, a obsessão tem acesso pela nossa sombra. É através da nossa sombra que esses obsessores encontram campo. É através das nossas limitações que ele encontra um campo amplo de ação. Por isso que o trabalho não deve ser somente o desobsessivo no centro espírita, mas também um trabalho terapêutico. Um trabalho de renovação de valores, de renovação de conduta, de postura. Porque não será o simples fato de tirar um espírito que irá nos conduzir à saúde, mas sim saber por que aquele espírito encontrou campo em nós. Saber por que ele se aproximou. Um bom trabalho fluídico pode ajudar, certamente. Certamente pode nos dar a condição de rever com maior lucidez como esse processo doentio foi se formando em nós. Mas ainda não é a cura total. Não é a cura total porque precisa da nossa parte, a parte que somente nós podemos fazer, de não transferir aos espíritos a nossa responsabilidade. Por isso, cuidado nas casas espíritas para não dizer que tudo se trata de obsessão. Qualquer desequilíbrio, qualquer xilique, tem pessoa, é obsessão. É um, são dois, são três. Alguns numeram, diz, não, você tem vários obsessores desta e de outras vidas. Pode até ser verdade. Mas o mais importante é saber onde essa influenciação espiritual encontra campo de acesso em mim. Porque se eu tenho trabalhado a minha conduta, não será a indução de um espírito que me tirará do caminho reto a seguir, porque eu faço uma avaliação mental, faço uma avaliação moral e tomo as resoluções que devem ser tomadas. Mas se esse processo não é feito, se eu me submeto sempre a esse desequilíbrio, não posso culpar o espírito que se aproxima de mim. O irmãozinho infeliz, como muitos dizem, ah, é o irmãozinho que me perturba. Mas perturba por quê? Por que que ele encontra acesso em sua casa, adentrando-se pela porta da frente ou dos fundos? Porque ela não está bem cuidada. Porque os limites do aceitável em sua vida ainda não foram bem colocados. E isso não será a religião que dará. Não será o centro espírita. Você pode até encontrar ferramentas na religião, no espiritismo. Mas ele não irá dar os passos que a você compete dar para cuidar da sua saúde e se libertar da alienação que passa a fazer parte do seu dia a dia. Por isso, Bezerra de Menezes irá nos dizer, afetando o equilíbrio da energia espiritual que constitui o ser eterno, a consciência individual imprime nas engrenagens do perispírito os remorsos e turbações, os recalques e conflitos que perturbarão os centros do sistema nervoso cerebral. Olha o processo como age, tanto das interferências endógenas, exógenas, como também espirituais. Vão afetando o equilíbrio da nossa energia espiritual, desarticulando nossos centros de força e criando o clima para que a psicopatologia se manifeste e ganhe campo ou não de acordo com a nossa atitude. Por isso, uma atitude serena de enfrentamento do dia a dia, dos desequilíbrios, das dificuldades, deve ser a nossa lição diária. Sabemos que inúmeros são os desafios existenciais. Sabemos que nessa marcha intensa do dia a dia, muitas vezes somos levados de supetão. Muitas vezes somos levados pela doença coletiva. Basta olhar a mídia, basta olhar os canais de televisão e ver quanta doença ainda é nos vendida como exemplo de saúde. Quantos comportamentos neuróticos são colocados no dia a dia e os jovens vão copiando esses comportamentos, os adultos vão aplaudindo
e sem nos darmos conta, estamos ajudando a construir uma doença coletiva. Quantos recalques, dificuldades, manifestações patológicas que não são cuidadas na sua raiz, que vão aumentando a intensidade por nosso descuido, por nosso desleixo, e vale uma observação ainda maior aos centros espíritas, porque já vi casos de pessoas portadoras de esquizofrenia que foram ao centro espírita e o atendente disse que se tratava de algo puramente espiritual. Não recomendou um psiquiatra e logo depois a pessoa teve um surto grave, psiquiátrico e dessa vez quase definitivo, porque voltou a ter vários outros surtos, porque aquele primeiro surto que poderia ser cuidado, medicado, não foi a tempo. Isso é fanatismo. E nós não podemos ser fanáticos. A medicina, os médicos também são intuídos pelos bons espíritos. Também fazem estudos sérios para verificar o que o nosso organismo precisa. E ele sabe medicar e orientar. Por isso, quando surgirem os transtornos ao nosso lado, não hesitemos em levar ao médico, a um psiquiatra, a um psicólogo que faça uma avaliação para verificar se o nosso organismo precisa de determinadas substâncias para retomar o seu equilíbrio. Lógico que isso será um passo inicial para que depois o indivíduo possa conquistar a saúde a pouco e pouco. O ser humano é o somatório de seus pensamentos, atitudes e realizações. O self, na condição de um arquétipo primordial, preside ao processo de desenvolvimento que lhe é imperioso alcançar, mediante as experiências que fazem parte dos estatutos da vida. E quando recorda isso, a benfeitora quer nos dizer que não nos distanciemos dessa força do self. É esse o espírito imortal que deve dirigir os nossos esforços. Somente que quando o ego se fecha em si mesmo, esse eixo entre o ego, que é o centro da consciência, e o self, que é o direcionador dos esforços para que alcancemos a plenitude, quando esse eixo vai sendo deteriorado, perdemos o foco naquilo que é importante. Perdemos o foco naquilo que é essencial para as nossas vidas. E essa é a verdadeira neurose dos nossos dias. Nos afastamos dos valores espirituais. Nos afastamos do direcionamento daquilo que pode nos salvar, entre aspas. Não buscar a salvação de fora, mas a salvação que vem de dentro, construída, elaborada com o nosso dia a dia, com o nosso comportamento saudável. E quando se deteriora essa ponte entre o ego e o self, as patologias se manifestam. Quando deixamos de ouvir o self, a psicopatologia se instala definitivamente. Não para sempre, porque teremos possibilidades enquanto espírito de retomar essa marcha. Mas ela pode ser muito menos dolorosa se estivermos atentos ao direcionamento psíquico e trabalharmos as nossas energias internas. Por isso, conclui Joana de Ângeles, na raiz de todo e qualquer transtorno, encontramos a própria história passada do enfermo, dando prosseguimento ao fenômeno da vida que nunca cessa, agora em experiência por meio de novo corpo. Então, na raiz de cada transtorno, encontra-se o espírito em si mesmo. Os transtornos não são punições divinas. Os portadores de doença mental não são animais que devem ficar isolados, como já via Felipe Pinel. Por isso, ao deparar-se com aqueles enfermos, ele retirou as suas correntes e começou a dar trato humano àqueles que precisavam de muito afeto, de um olhar com muito carinho, para que recuperassem a pouco e pouco as suas engrenagens da saúde.
eles merecem o nosso olhar carinhoso. E nós, porque também somos portadores de dificuldades, de transtornos, embora em menor grau, temos que cuidar cada vez mais dessa nossa essência, para que não seja preciso que uma psicopatologia se instale, chamando a atenção que nos distanciamos de nós mesmos. Então ficam por aqui as reflexões a respeito da saúde mental, que terão continuidade em nossos próximos encontros. Votos de muita paz para todos.

Hoje nós estamos no nosso 8º encontro do estudo reflexivo sistêmico das obras de Allan Kardec e do Evangelho de Jesus. Nós estamos estudando o módulo 1, a presença amorosa de Deus em nossas vidas. Neste 8º encontro, nós vamos estudar a forma de manifestar os atributos amorosos de Deus em nossas vidas. O objetivo do nosso encontro de hoje é refletir sobre os atributos amorosos de Deus em nossas vidas, de modo a que possamos manifestá-los em nós. Como nós estamos vendo desde o nosso primeiro encontro acerca do tema Deus, é fundamental que nós entremos em sintonia com os atributos divinos e nessa sintonia com os atributos divinos nós possamos fazer os exercícios de amar a Deus de todo nosso entendimento, de todo o coração e de toda a nossa alma. A maneira como nós vamos trabalhar esse amor é a partir do cumprimento das leis divinas naturais já presentes na nossa consciência e a manifestação gradativa dos atributos divinos em nós até que nós nos tornemos espíritos crísticos, que vamos passar a manifestar de uma forma relativa todos os atributos, sendo instrumentos de Deus na cocriação do universo. Essa é a destinação de todos nós, mas a destinação que começa pela nossa decisão aqui e agora. No nosso encontro de hoje, nós trabalharemos exatamente o mecanismo para chegar a essa decisão. Inicialmente, vamos fazer a nossa reflexão habitual sobre os atributos amorosos de Deus. Vamos fechar os olhos, buscar o contato com a essência divina que somos. Busque nesse contato com a essência divina que você é sentir Deus dentro de si. Como você o sente? Qual o seu nível de percepção dos atributos amorosos de Deus em sua vida? Você tem dificuldades de entrar em contato com Deus no cotidiano de sua vida ou não? Caso tenha, quais são as dificuldades? Você sente, em algum nível, temor a Deus? Ou você já consegue senti-lo em seu coração amorosamente? Faça uma avaliação bem objetiva dessa realidade em si mesmo. Deixe fluir os seus pensamentos e sentimentos, evitando qualquer mascaramento num processo de auto-engano. Seja verdadeiro, verdadeira com você, analisando-se com autenticidade.

lentamente, abrindo os olhos, buscando novamente a realidade objetiva. Inicialmente, vamos fazer alguma recordação a respeito dos atributos de Deus, que nós já vimos anteriormente, mas de uma forma mais rápida. Hoje nós vamos nos deter em cada atributo, refletindo sobre cada um deles. Nós extraímos esse texto do Livro dos Espíritos, na questão 13, e de A Gênese, no capítulo 2, itens 8 a 16. Kardec diz: não é dado ao homem sondar a natureza íntima de Deus. Para compreendê-lo, ainda nos falta o sentido próprio, que só se adquire por meio da completa depuração do espírito. Mas se não pode penetrar na essência de Deus, o homem, desde que aceite como premissa a sua existência, pode, pelo raciocínio, chegar a conhecer-lhe os atributos necessários. Porquanto, vendo que ele absolutamente não pode ser, sem deixar de ser Deus, deduz daí o que ele deve ser.

Cada vez mais por um processo de desmaterialização do espírito, não é? Quando nós vamos pela lei de evolução progredindo, nós vamos cada vez mais nos desmaterializando, nos fazendo todo um trabalho de depuração da matéria, até que chega o momento que o perispírito se confunde com o espírito. Isso é o processo da desmaterialização. Então, quando o espírito se torna um espírito crístico, ele se desmaterializou completamente. Então, ele se torna mais, toma uma identidade mais próxima do próprio Pai, do próprio Criador. Faz sentido, gente? Então, é um dos atributos. Nós vamos ver depois como desenvolver esse atributo em nós. Mas só para ficar essa ideia, que para entender Deus na sua inteireza, é preciso que um dos atributos dele seja plenamente desenvolvido em nós. Então vejamos os atributos extraídos do livro A Gênese. Deus é a suprema e soberana inteligência. É o que está também na questão número 1 do Livro dos Espíritos. Não existe outra inteligência no universo superior à de Deus. Deus é eterno, isto é, não teve começo e não terá fim. Se tivesse tido princípio, teria saído do nada. Ou então, também teria sido criado por um ser anterior. É assim que de degrau em degrau remontamos ao infinito e à eternidade. Então, esse atributo da eternidade nunca teve começo, nunca terá fim. Existe de toda eternidade. Deus é imutável. Se tivesse sujeito a mudanças, as leis que regem o universo nenhuma estabilidade teriam. Então, se houvesse mínima de mutabilidade em Deus, o universo estaria num caos, porque estaria em constante mudança no sentido das leis. O universo está em constante mudança, mas o universo material, as leis divinas são imutáveis, porque elas provêm dessa característica do Criador de imutabilidade. Deus é imaterial, é o atributo que nós estávamos refletindo agora há pouco. Quer isso dizer que a sua natureza difere de tudo que chamamos matéria. De outro modo, ele não seria imutável, porque estaria sujeito às transformações da matéria. Nós vamos ver no nosso curso, do estudo reflexivo, como desenvolver essa imaterialidade em nós. E a partir de alguns atributos humanos que vão se tornar divinos com o passar do tempo. Deus carece de forma apreciável pelos nossos sentidos, sem o que seria matéria. Dizemos a mão de Deus, o olho de Deus, a boca de Deus, porque o homem, nada mais conhecendo além de si mesmo, toma-se próprio por termo de comparação para tudo que não compreende. Então, todas essas colocações, tipo olhar de Deus, a mão de Deus, né, boca de Deus, deve ser visto no sentido metafórico, simbólico, nunca no sentido direto. Porque Deus não tem olhos para olhar, nem tem boca para falar, nem mão para apontar o dedo. É tudo no aspecto simbólico, estar nas mãos de Deus, no sentido de estar sob a ação da providência divina, e não que tenha mãos para nos carregar. Porque Deus é tudo menos matéria. E para ter órgãos, é preciso ter matéria. Para ter mãos, olhos,
É preciso que haja matéria para

0: dar uma forma ao, àquela energia que está condensada sobre a forma de matéria. São ridículas essas imagens em que Deus é representado pela figura de um ancião de longas barbas e envolto no manto. Tem inconveniente de rebaixar o Ente Supremo até as mesquinhas proporções da humanidade. Daí a lhe emprestarem as paixões humanas e a fazerem num Deus colérico e cioso não vai mais que um passo. Então esse Deus antropomórfico que a humanidade acabou criando, nós vimos na primeira parte do nosso, desse módulo, esse Deus antropomórfico surge exatamente dessa visão ainda materialista de Deus. Então Deus passa a ser aquele velhinho temperamental que pune uns, beneficia outros, que tem povos privilegiados, que até time, né? Que tem os torcedores oram para Deus para que o time dele seja protegido por Deus. Esse Deus vem até time, que vai definir qual é que vai ganhar e qual que vai perder. Dentro dessa visão aí, antropomórfica e ridícula, como Kardec coloca aqui. Muito infantil. Tem muita gente que ainda acredita nisso. Aliás, a maioria, infelizmente. Deus é onipotente. Se não possuísse o poder supremo, sempre se poderia conceber uma entidade mais poderosa e assim por diante, até chegar-se ao ser cuja potencialidade nenhum outro ultrapassasse. Esse então é que seria Deus. Então, se ele é um ser que organiza todo o universo, essa energia só pode ter um poder supremo. Deus é soberanamente justo e bom. A providencial sabedoria das leis divinas se revela nas mais pequeninas coisas, como nas maiores, não permitindo essa sabedoria que se duvide da sua justiça nem da sua bondade. Então, em tudo Deus tem um grau máximo. Em amor, em bondade, em sabedoria, não existe nada mais do que ele. A soberana bondade implica a soberana justiça, porquanto se ele procedesse injustamente ou com parcialidade numa só circunstância que fosse, ou com relação a uma só de suas criaturas, já não seria soberanamente justo. Em consequência, já não seria soberanamente bom. Então, todo critério de parcialidade, de privilégio, não tem nada a ver com Deus. E quanta gente ainda se acha privilegiada por Deus, porque é da raça tal, porque é da cor tal, porque é da religião tal, porque faz determinadas orações decoradas tais, aí ela é privilegiada, ela é especial aos olhos de Deus, como se diz, né? Deus é infinitamente perfeito. É impossível conceber-se Deus sem o infinito das perfeições, sem o que não seria Deus, pois sempre se poderia conceber um ser que possuísse o que lhe faltasse. Para que nenhum ser possa ultrapassá-lo, faz-se mister que ele seja infinito em tudo. Deus é único. A unicidade de Deus é consequência do fato de serem infinitas as suas perfeições. Não poderia existir outro Deus, salvo sob a condição de ser igualmente infinito em todas as coisas. Visto que se houvesse entre eles a mais ligeira diferença, um seria inferior ao outro, subordinado ao poder desse outro, então não seria Deus. Se houvesse entre ambos igualdade absoluta, isso equivaleria a existir de toda a eternidade um mesmo pensamento, uma mesma vontade, um mesmo poder. Confundidos assim quanto à identidade, não haveria em realidade mais que um único Deus, Se cada um tivesse atribuições especiais, um não faria o que o outro fizesse. Mas então não existiria igualdade perfeita entre eles, pois que nenhum possuiria autoridade soberana. Então essa doutrina do Deus único já é milenar, que começou em Israel e depois Jesus confirma, e a doutrina espírita explicita a questão do Deus único. Ainda existem povos politeístas, mesmo em pleno século XXI, que acreditam em vários deuses, né, que cultuam deuses animais, deuses de pedra, deuses mitológicos, porque ainda tem a ver com a imaturidade do ser humano, ou o fato de cultuar vários deuses. Há mais dois atributos divinos que não foram listados acima, mas que se encontram inseridos indiretamente nas obras básicas. No frontispício de A Gênese está a onisciência, quando Kardec diz: para Deus, o passado e o futuro são o presente. E a onipresença que nós estudamos no nosso encontro anterior. Vários textos, principalmente no Evangelho de Jesus, falam da onipresença de Deus. A onipresença divina está implícita quando são abordadas as duas forças divinas que nós já estudamos, a providência e a previdência, já estudadas em várias questões do Livro dos Espíritos. Nós estudamos textos do Livro dos Espíritos, de A Gênese, que fala dessas forças. E nós, no nosso encontro anterior, nós estudamos a questão 963 do Livro dos Espíritos, que nós vamos recordar novamente, porque nós vamos aprofundar um pouco mais esse conceito no nosso encontro de hoje. Quando Kardec pergunta: com cada homem pessoalmente Deus se ocupa, não é ele muito grande e nós muito pequeninos para que cada indivíduo em particular tenha a seus olhos alguma importância? O que nós podemos tirar dessa pergunta de Kardec, gente? É uma pergunta muito interessante, né? Ela remete alguns conceitos em voga no século XIX e ainda em voga no século XXI. Que conceito é esse? A distância de Deus, exatamente. Deus é muito grande e está tão distante de nós que ele não se ocupa dos seres aqui na Terra, que estão aqui meio perdidos no tempo e no espaço, né? Porque Deus é grande. As pessoas não dizem: Deus é grande, Deus é grande. E normalmente Deus é grande é um velho lá no meio do céu, não sabe, que a gente não sabe bem onde que é. Então, a questão de Deus, nessa questão que Kardec coloca, o que que nos remete? A uma ideia muito em voga na época, que ainda está acontecendo em nossos dias. Vejamos a resposta que os benfeitores dão. Deus se ocupa com todos os seres que criou, por mais pequeninos que sejam. Nada para sua bondade é destituído de valor. O que que nós podemos tirar aqui desta resposta, gente? Essa resposta tem um valor muito significativo, tem algo muito significativo. O que é? Todos temos um valor intrínseco. Por quê? Tem a ver com a nossa própria criação. Quando Deus nos cria, o que ele cria, gente? Um presente para o universo, né? Que será um co-criador junto com ele no universo. O presente para o universo tem valor, gente? Todos temos valor. Isso gera o que em nós? Aliás, isso deve gerar o que em nós? O sentimento de pertencimento, que é resultado do sentimento do alto valor. Por quê? Deus nos dá valor. Se nós não nos sentirmos autovalorizados, nós vamos ter essa conexão? Vamos?
1: Não.
0: Nós não vamos sentir a conexão. Nós não vamos nos sentir pertencendo ao universo. Apesar de sermos presentes do universo, nós não nos sentimos pertencendo a ele. Se nós não nos darmos valor. Porque esse valor é imutável, é um dos atributos do Criador, exatamente. Esse valor que o Criador dá às suas criaturas é um dos atributos que as criaturas são convidadas a manifestar. É imutável esse valor, da parte de Deus e da parte da criatura. Por quê? Onde nós trazemos esse valor em nível mais profundo? Na essência divina que somos. É possível mudar a essência divina? A essência divina é a centelha divina, é a imagem e semelhança do Criador. Então, se a imagem e semelhança do Criador é o que existe de divino em nós, é imutável. Ele é evoluível, mas imutável. Tá? Ela vai evoluindo, se tornando cada vez mais evoluída até a pureza espiritual, que é fruto da completa desmaterialização do espírito. Mas ela é imutável em si mesma. Então esse valor, ele começa onde? No átomo primitivo, né? O arcanjo de hoje começou pelo átomo. Então, esse valor, a partir do momento que Deus cria o princípio inteligente que anima o átomo primitivo, ele já cria um presente para o universo repleto de valor. Esse princípio inteligente vai evoluir até o momento que ele se torna plenamente consciente de si, quando ele se torna humano, e nessa humanização ele vai cada vez mais manifestar a consciência de si mesmo, até a plena consciência do espírito puro. Então, esse é o processo de valorização do ser. Nós, que estamos num nível intermediário, um nível de evolução, já não estamos no princípio, no reino nominal, mas ainda estamos muito distante do angelical. O que nós somos convidados nesse nível evolutivo que estamos? Nos valorizarmos como seres valorosos, filhos de Deus, aprendizes da vida, sinceros e verdadeiros. Se nós não fizermos isso, nós nos enchemos de culpas e de desculpas, fugindo pelo processo do auto-engano a essa própria transformação. Nós podemos fugir dessas duas maneiras: ou nos culpando por não termos a evolução que nós gostaríamos, que o nosso orgulho gostaria que nós manifestássemos, ou nos desculpando, fugindo do aperfeiçoamento. Por quê? Porque nós não estamos nos dando o valor que nós temos. O valor que nós temos neste nível evolutivo, qual é? É o valor do aprendiz. Do aprendiz que tem essa condição imutável de filho de Deus. Se a condição de filho de Deus é imutável em nós, a condição do aprendiz é imutável? Não. Porque vai chegar um momento que nós vamos deixar de ser aprendizes. Quando? Quando nós nos tornamos mestres, né? E essa é mutável, a condição de aprendiz. Agora, só tem valor para Deus os mestres? Todos. Por isso que o texto coloca. Desde os mais pequeninos. desde o átomo até o arcanjo, todos têm valor. Faz sentido, gente? Não é só ser humano que tem valor para Deus. Toda a sua criação tem valor para Ele. Agora, quem pode sentir esse valor? Quem são? Os seres humanos têm consciência desse valor. É convidado a fazer um trabalho de mão dupla, não apenas o valor de Deus para nós, mas de nós nos valorizarmos como filhos de Deus, aprendizes da vida. Isso é a base da autoestima, da autoaceitação, da autovalorização, da autoconfiança e do autorrespeito. Esses cinco sentimentos básicos que gera o autoacolhimento amoroso, fundamental no processo evolutivo do ser. Existe uma característica que é imutável no espírito imortal, que é o progresso. Por quê? O aprendiz, ele vai se tornar mestre, vai se tornar um espírito puro. Mas o espírito puro que alcança a perfeição relativa, ele estará sempre se aproximando do Criador, que tem a perfeição absoluta. Tem como alcançar a perfeição absoluta? Como a perfeição absoluta ela é infinita, a evolução do espírito imortal vai parar um dia? Nunca. Então o espírito crístico, o espírito puro, ele não para de evoluir. Essa é uma outra condição imutável do espírito imortal. A condição de aprendiz é mutável, porque chega um momento que a gente deixa de ser aprendiz. A condição de filho de Deus é imutável. A condição de progredir sempre é imutável. Então, quando nós exercitamos esse valor como filhos de Deus, aprendizes da vida, o que nós estamos fazendo? Que atributo nós estamos desenvolvendo? A própria imutabilidade, porque se eu me sinto filho de Deus, né, eu estou exercitando voluntariamente esse atributo, que é imutável. Porque ser filho de Deus, todo mundo é. Se sentir filho de Deus não é voluntário, não é? É um exercício, você se sente ou não se sente. Quem não se sente, não deixa de ser. Porque nunca vai deixar, do ponto de vista divino, nunca vai deixar de ser. Mas não está exercitando voluntariamente esse atributo. Qual o outro atributo? Passa pela imaterialidade, que é o processo de depuração. Mas esse processo de depuração nos leva a quê? A perfeição. Não é outro atributo de Deus que nós somos convidados a desenvolver? Quando nós temos plena consciência de que nós somos filhos de Deus, aprendizes da vida, nós não estamos trabalhando voluntariamente pela nossa evolução? Então, nós estamos fazendo aquele exercício que Jesus nos ensina, sede perfeitos como perfeito é vosso Pai que está nos céus. Nós entramos num processo de aperfeiçoamento, diferente do perfeccionismo que gera culpa. O perfeccionismo é o culto à perfeição, que faz com que a pessoa se distancie do aperfeiçoamento. Ela fica como se tivesse um carro atolado com as quatro rodas. Fica estagnada, patinando no mesmo lugar. Porque ela exige de si mesma perfeição aqui agora, por orgulho. Mas quando eu me sinto filho de Deus, aprendiz da vida, eu estou num movimento de aperfeiçoamento. Então eu estou manifestando um atributo de Deus em mim. De uma forma de aprendizado, como aprendiz. Né? Não é a forma como Jesus manifesta, que já é mestre, mas da forma como um aprendiz pode manifestar. Faz sentido, gente? Então, isso que é manifestar os atributos do Criador em nós. É um exercício. Quando você voluntariamente, por um mecanismo de autoconsciência, resolve por exercitar esse atributo. Até esse momento da autoconsciência, esse atributo existe em nós, mas existe do Criador para nós, e não de nós para o Criador. A questão do Espírito Crístico, que alcançou a perfeição relativa, como a perfeição é infinita, podemos fazer uma reflexão que Jesus, que hoje governa um sistema planetário, está evoluindo para se tornar, por exemplo, um governador de uma galáxia? Com toda certeza, né? Porque, baseado nas próprias informações da literatura espírita, cada espírito recebe incumbência de acordo com a sua capacidade. No mundo espiritual não tem quem indica nem nada disso. É evolução espiritual, né? Então, por exemplo, desde um governador como um governador de nosso lar, só governa nosso lar o espírito mais evoluído que mora naquela colônia, que tem capacidade de governar a colônia. Governa um país, por exemplo, o espírito que tem capacidade de governar um país, não quem elegeu o dito cujo, muitas vezes totalmente incapaz de governar o país. Então, no mundo espiritual, as coisas funcionam assim. Se funciona para o menos, é claro que vai funcionar para o mais. Nós não temos relatos disso, mas o próprio bom senso. E fazendo uma analogia, que o governador de uma galáxia, é claro que vai ser um espírito crístico muito mais evoluído que um espírito governador de um sistema planetário. Ainda mais que esse sistema planetário é um dos mais ínfimos da própria galáxia, né? Então, pressupõe-se que há, porque o processo dos espíritos crísticos é infinito. E a nossa galáxia, por exemplo, é uma das menores do universo, conhecida aqui na Terra, né? Então, imaginemos o que pode haver. Vamos fazer uma recordação de um texto de A Gênese que também nós estudamos. Para facilitarmos a compreensão à nossa inteligência, figuremo-lo sob a forma concreta de um fluido inteligente que enche o universo infinito e penetra todas as partes da criação, a natureza inteira mergulhada no fluido divino. Ora, em virtude do princípio de que as partes de um todo são da mesma natureza e têm as mesmas propriedades que ele, cada átomo desse fluido, se assim nos podemos exprimir, possuindo o pensamento, isto é, os atributos essenciais da divindade, e estando o mesmo fluido em toda parte, tudo está submetido à sua ação inteligente, à sua previdência, à sua solicitude. Então, esse texto de A Gênese que nós estudamos quando trabalhamos a questão da providência e da previdência divinas, Kardec faz uma comparação muito interessante, Deus como sendo um fluido inteligente que preenche, que enche o universo infinito. É muito interessante esse dado do século XIX, porque hoje os espíritos superiores, como Joana de Ângeles, chamam Deus de a grande luz. Em várias obras de Joana, ela faz a referência a Deus como sendo a grande luz. Então é uma grande luz que todo o universo está imerso. Kardec, nessa época esse termo não foi colocado, ele chama desse fluido inteligente. E faz essa analogia. É importante que a gente veja esse átomo aqui, não como átomo de matéria, porque Deus não é matéria, mas no sentido analógico apenas. Tudo está imerso no fluido divino. O termo grande luz, que hoje os mentores têm usado, ele é um termo mais próprio para designar Deus. Porque se Deus é imaterial, ele não é matéria, ele é energia, é luz, né? Então essa luz que é diferente da luz que nós, por exemplo, essa luz do holofote que está nos iluminando aqui. É uma luz divina, né? É a grande luz, que os benfeitores usam esse termo. Mas tudo está sob a ação da previdência e da providência divinas a sua solicitude. Nenhum ser haverá, por mais ínfimo que o suponhamos, que não esteja saturado dele. Achamo-nos, então, constantemente em presença da divindade. Nenhuma das nossas ações lhe podemos subtrair ao olhar. O nosso pensamento está em contato ininterrupto com seu pensamento, havendo, pois, razão para dizer-se que Deus vê os mais profundos refúgios do nosso coração. Estamos nele como ele está em nós, segundo a palavra do Cristo, que nós estudamos no nosso encontro passado, aquele texto do Evangelho que Jesus fala: eu estou no Pai e o Pai está em mim, e nós somos convidados a fazer o mesmo. Outro conceito importante, porque esses conceitos nós vamos trabalhá-los até o final do nosso, desse módulo sobre a presença de Deus em nossas vidas. Outro conceito que nós vimos já no nosso segundo encontro é a missão do Espírito Imortal. A missão do Espírito Imortal é cumprir o propósito existencial de se aproximar de Deus pelo conhecimento da verdade e, com isso, alcançar a pura e eterna felicidade. Onde está exarado isso, gente? Questão 115 do Livro dos Espíritos. Então, vejamos aqui um conceito muito interessante: aproximar de Deus pelo conhecimento da verdade. Onde está a verdade? Na nossa consciência. O que é essa verdade? Imaterial. Então, quando nós estamos buscando o conhecimento da verdade, que princípio divino nós estamos manifestando? A imaterialidade. Então, nós estamos manifestando esse princípio em nós. E, ao mesmo tempo, qual outro princípio? Se nós estamos buscando o conhecimento da verdade, e o conhecimento da verdade é o conhecimento no nível mais profundo do termo, não é o conhecimento puramente intelectual, é o conhecer, refletir, buscar trazer para dentro da própria vida, sentir e vivenciar. É isso que é esse conhecimento da verdade aqui. Quando nós estamos fazendo isso, o que nós estamos, qual outro princípio que nós estamos desenvolvendo em nós? Perfeição, exatamente. Então, quando nós fazemos esse exercício de conhecer a verdade, nós vamos nos desmaterializando, nos aperfeiçoando como filhos de Deus, aprendizes da vida, até alcançar a pura e eterna felicidade do espírito completamente desmaterializado, que se torna um espírito puro. Essa é a grande missão que nós trazemos íncita na nossa consciência. O caso de Francisco de Assis, que tinha todo o desprendimento das questões materiais, se isso tinha a ver exclusivamente com as questões materiais, exatamente, tinha a ver com os atributos divinos. É principalmente esses dois, da perfeição e da imaterialidade, que somos convidados a desenvolver. Né? Porque se nós valorizamos o material, entramos no materialismo. O que é o materialismo? Literalmente falando, o culto à matéria. Quando nós cultuamos a matéria, o que nós fazemos? Nos distanciamos da proposta divina, da missão do Espírito Imortal. Olha como é sério isso. O que é cultuar a matéria? Valorizar a matéria em detrimento do quê? Do Espírito Imortal. Então, quando Francisco vem e nos ensina, ele não ensinou o desprezo à matéria, aos bens materiais. Ele nos ensinou o quê? O desapego aos bens materiais, para valorizar o tesouro que tem valor real. Qual é o tesouro que tem valor real? aquele que o ladrão não rouba, que as traças não destrói, que a ferrugem não corrói. Não foi o que isso que Jesus ensinou?
1: Que é totalmente material,
0: né? Que são os tesouros materiais, que podem ser destruídos. O tesouro interior, esse nunca vai ser destruído. Então, quanto mais valor nós damos enquanto espíritos imortais, o que nós vamos, em relação à matéria, o que nós vamos fazer? Nós vamos nos desmaterializando. Literalmente, desmaterializando do ponto de vista do espírito, o próprio corpo vai se tornando mais sutil, o corpo vai recebendo os benefícios dessa desmaterialização e vamos dando valor real à matéria como instrumentos apenas do uso do espírito encarnado. O espírito encarnado precisa da matéria para poder até evoluir e crescer, mas ele é a matéria é algo secundário na vida do espírito imortal. Então, esse é o compromisso que nós temos, que tem a ver com a missão do espírito imortal. Vejamos agora outro conceito que nós trabalhamos no nosso encontro passado: submissão. O espírito imortal que faz esforço para desenvolver em si mesmo as virtudes da humildade, mansidão, obediência e resignação, se entrega submisso às leis de Deus. Isto é, submete-se ao dever consciencial de realizar a missão que traz íncita em si, aproximando-se gradualmente do Criador, até poder dizer como Jesus: estou no Pai e o Pai em mim, adquirindo o direito de usufruir a pura e eterna felicidade da onipresença amorosa de Deus em si mesmo. Então, a submissão é um instrumento de cumprir o propósito do espírito imortal, o propósito existencial do espírito imortal, desenvolvendo em si mesmo as virtudes da humildade, mansidão, obediência e resignação, se entregando submisso às leis divinas. Para quê? Para amá-las, respeitá-las e vivenciá-las na própria vida. Esse é o grande compromisso que nós temos. O murmúrio é o processo circunstancial de revolta insubmissa ao propósito existencial, que pode durar mais ou menos tempo e ter diferentes graus de manifestação, desde o vazio existencial, passando pelo abandono existencial, podendo chegar até o estágio do isolamento existencial, ao ponto de tentar perseguir Deus em si e principalmente nos outros, numa tentativa vã de negar os mandamentos que Jesus nos ensinou, processo este gerador da crueldade. Nós vimos em detalhes a questão do murmúrio no nosso encontro passado. Então, recordando esses conceitos, vamos entrar agora na questão 964 do Livro dos Espíritos. Mas será necessário que Deus atente em cada um dos nossos atos para nos recompensar ou punir? Esses atos não são, na sua maioria, insignificantes para Ele? E aí, o que nós podemos tirar dessa pergunta? Essa pergunta tem a ver com a questão anterior do Deus grande. Deus é tão grande que os pequenos atos das suas criaturas não têm valor para Ele. É isso, é essa a realidade? Não. Para Deus, todos nós temos valor. Agora, de que forma que Deus acompanha os nossos atos mais insignificantes? Através das suas leis. Vamos ver como que isso funciona. Deus tem suas leis a regerem todas as vossas ações. Se as violais, vossa é a culpa. Indubitavelmente, quando o homem comete um excesso qualquer, Deus não profere contra ele um julgamento, dizendo-lhe, por exemplo: foste guloso, vou punir-te. Ele traçou um limite às enfermidades e muitas vezes a morte são a consequência dos excessos. Eis aí a punição e o resultado da infração da lei. Assim em tudo. Vamos refletir um pouco nessa resposta aqui e comentar algumas questões dos termos usados no século XIX. Aqui nós temos dois termos que no século XXI não se usa mais. Os benfeitores, como Joana de Ângeles, os mentores do projeto Espiritizar, por exemplo, eles não usam mais esses termos culpa e punição. Por quê? Por que que os mentores modernamente não usam e os mentores no século XIX usaram? Por causa da referência própria do século XIX, era uma transição entre uma ideia de um Deus punitivo, de uma sociedade toda calcada na culpa e na punição. Então, toda a sociedade no século XIX estava focada nisso. Havia, inclusive, as punições, a doutrina das punições eternas, que existe até hoje. Mas a maioria das pessoas já não acredita muito nessas punições eternas. Mas, na época, haviam até embates. Na Revista Espírita, Kardec várias vezes analisa embates em relação às chamadas bulas e encíclicas colocadas pelos padres para rebater a doutrina espírita, e ele faz verdadeiros debates na revista sobre alguns textos que abordavam essa questão das penas eternas, das punições eternas. Não dava para dar um salto da doutrina da punição e da culpa para uma visão do espírito responsável e da observação das leis divinas, em termos de terminologia, porque a própria humanidade vai evoluindo. Mas se nós adentrarmos no conceito que está aqui, os benfeitores estão falando realmente de punição? O estômago tem consciência para punir a pessoa, o dono dele? Não. Então, se o estômago vai punir a pessoa, não faz sentido. O que é, na verdade, essa questão da punição? É a consequência de uma causa, lei de causa e efeito. Se a causa é a submissão às leis, quais serão os efeitos? Harmonia, equilíbrio, né? Se houve submissão às leis, o resultado é harmonia e equilíbrio, porque as leis não existem para que haja equilíbrio no universo, para que haja harmonia do universo, a começar de nós mesmos, elas existem para isso. Então, se há submissão, o resultado é harmonia. Se há uma tentativa de violação, qual é o efeito? A desarmonia, o desequilíbrio, que vai desde uma simples indisposição estomacal até situações mais graves, morais e problemas outros que acontecem por essa insubmissão, por essa rebeldia às leis. Então nós temos a submissão e o murmúrio. Todas as vezes que houver o murmúrio, que é a insubmissão rebelde às leis, o que vai acontecer? As leis vão nos punir? Nós mesmos vamos produzir as consequências a essa tentativa de infração. Faz sentido, gente? Então é sempre causa e consequência. Não existe uma lei de punição. Existe? Existe uma lei de culpabilidade? Também não existe. Então, por isso que essas palavras é preciso que a gente veja de forma relativa, próprias para o século XIX e já não próprias para o século XXI. Tá? Se entra a questão da dor para nos proteger de nós mesmos, sim. Porque todas as vezes que nós violarmos a harmonia, ou tentarmos violar, porque na verdade nós não conseguimos violar, se nós tentamos violar a harmonia, o resultado vai ser desde dores físicas até dores morais, como uma consequência. Se mesmo assim nós ainda tentarmos violar, o que vai acontecer? Sofrimento. Aí a dor se aprofunda em sofrimento, como uma consequência à rebeldia quanto mais do espírito, tentando violar as leis. Tudo isso é para que nós voltemos ao movimento da submissão, ou iniciemos a submissão. Porque se é para proteger de nós mesmos, é para que nós aceitemos submissos às leis. E aí nos encaminhemos em direção à felicidade. Existe uma mensagem de Paulo no final do Livro dos Espíritos que ele explica a questão dos termos culpa e punição a partir da lei de causa e efeito, das próprias leis divinas naturais. E realmente é muito interessante essa pergunta, essa resposta de Paulo. Nós vamos estudar ainda nesse módulo do nosso curso, mostrando essa questão de que a questão, o importante é você ver o espírito da letra. Da mesma forma que o Evangelho de Jesus, ele foi, se nós não formos no espírito da letra, nós nos perdemos. Nas obras do século XIX, se nós não formos no espírito da letra, também nós podemos nos perder. Então é preciso ver o sentido que os benfeitores colocaram lá. Porque nós trazemos ainda muito forte o atavismo da culpa e da punição. Se nós não cuidarmos, nós não ressignificamos na prática esses conceitos. Porque isso não é próprio da lei divina. É uma linguagem própria de um século que hoje já é vista de forma diferente. Vejamos um comentário de Kardec. Todas as nossas ações estão submetidas às leis de Deus. Nenhuma há, por mais insignificante que nos pareça, que não possa ser uma violação daquelas leis. Se sofremos as consequências dessa violação, só nos devemos queixar de nós mesmos, que desse modo nos fazemos os causadores de nossa felicidade ou da nossa infelicidade futuras. É o que nós acabamos de refletir. Então, se nós submetemos às leis, as consequências serão a felicidade. Se nós, se nós tentamos nos insurgir contra as leis, o resultado é a infelicidade. Esta verdade se torna evidente por meio do apólogo seguinte. Então, Kardec coloca esse apólogo muito interessante. Vejamos o sentido dele. Um pai deu a seu filho educação e instrução, isto é, os meios de se guiar. Cede-lhe um campo para que o cultive e lhe diz: aqui estão a regra que deve seguir e todos os instrumentos necessários a tornares fértil este campo e assegurares a tua existência. Dei-te a instrução para compreenderes esta regra. Se a seguires, teu campo produzirá muito e te proporcionará o repouso na velhice. Se a desprezares, nada produzirá e morrerás de fome. Dito isso, deixa-o proceder livremente. Não é verdade que esse campo produzirá na razão dos cuidados que forem dispensados à sua cultura e que toda negligência redundará em prejuízo da colheita? Na velhice, portanto, o filho será ditoso ou desgraçado, conforme haja seguido ou não a regra que seu pai lhe traçou. Deus ainda é mais previdente, pois que nos adverte a cada instante de que estamos fazendo bem ou mal. Envia-nos os Espíritos para nos inspirarem, porém não os escutamos. Então vejamos, né? O apólogo é muito interessante. Fala da questão da previdência humana. Se a pessoa for previdente e fazer aquilo que deve, ela vai ter a os proventos necessários. Se ela for imprevidente, não terá. No caso da lei divina, é mais profundo. Por quê? Além de toda a providência divina nos amparando, nós temos o quê também? A previdência divina. Além da providência, existe a previdência. A previdência é o quê? As leis divinas na nossa consciência. E Deus nos advertindo pelas próprias leis divinas em cada momento de nossa vida. Quando nós estamos enveredando por caminhos equivocados, Deus diretamente, a partir das suas leis, é uma voz que fala dentro da nossa consciência. E também, além disso, envia-nos os Espíritos, os nossos anjos de guarda, os Espíritos protetores, a nos inspirarem. Agora, o que que acontece? Nós não os escutamos. Nós calamos, muitas vezes, a voz da nossa consciência. E aí, claro, nessa insubmissão rebelde, o resultado vai ser o quê? A infelicidade, a desarmonia, a dor, o sofrimento. Há mais essa diferença. Deus faculta sempre ao homem, concedendo-lhe novas existências, recursos para reparar seus erros passados, enquanto o filho de quem falamos se empregou mal o seu tempo, nenhum recurso resta. Então nós temos quantas existências forem necessárias para realizar todo o trabalho que nos compete. É mais um recurso que Deus nos oferece. Vejamos agora um texto do Evangelho que tem tudo a ver com a questão dos atributos amorosos de Deus em nossas vidas. Mateus 5,16. Assim resplandeça a vossa luz diante dos homens, para que vejam as vossas boas obras e glorifique o vosso Pai que está nos céus. E que Jesus está falando aqui, gente? Manifestarmos os próprios atributos de Deus nas nossas atitudes. As atitudes são o quê? A ação. A ação passa primeiro pela razão e pela emoção. Então, razão, emoção e ação. A partir do momento que nós vamos fazendo exercícios de trazer as virtudes, os atributos de Deus para dentro das nossas vidas, o que que nós desenvolvemos? Acabei quase dando a resposta. Nós vamos desenvolvendo as virtudes. As virtudes vão ser refletidas, sentidas e manifestadas. Nós não vamos fazendo luz na nossa vida? E o que vai aparecendo em nós? Quando nós fizemos o raciocínio no nosso encontro passado, Deus precisaria ter criado o universo? Se ele é absoluto? Ele é o absoluto? Não precisaria. Mas como é que Deus se manifesta? Através do universo. Então, se Deus se manifesta por meio do universo, e no universo, quais são as criaturas que manifestam plenamente o Criador? Os espíritos humanos, que é nessa espécie, diz o Livro dos Espíritos, que Deus escolheu para encarnar os espíritos com consciência de si. Então Jesus está falando de quem aqui? De quem que ele está falando? De todos nós, filhos de Deus, aprendizes da vida. Faz sentido? Ele não está falando do Espírito Crístico aqui. Ele está falando do aprendiz da vida que somos nós. Assim resplandeça a vossa luz diante dos homens, dos outros iguais a nós, para que vejam as vossas boas obras e glorifique o vosso Pai que está nos céus. O que que ele está falando? Em essência, da nossa transformação moral. Faz sentido, gente? que quando nós fazemos esse exercício de transformação moral, vai resplandecer o quê? A nossa luz. Nós, que atributos nós vamos trabalhar em nós? A imaterialidade e a perfeição. Se a culpa é um movimento contrário a isso, a culpa é um movimento rebelde que obstaculiza esse movimento de resplandecer a luz. Porque quando a pessoa se culpa, é um processo de revolta insubmissa à própria condição de aprendiz. É muito grave o processo da culpa. Por isso que não é de esses termos que estão no século XIX, não se refere a esse sentimento que hoje ainda é cultuado da culpa. Tem a ver com consequência, com lei de causa e efeito. Porque a culpa é muito nociva, muito. É uma revolta insubmissa do espírito à sua condição de aprendiz. Aprendiz da vida sincera e verdadeira. Por quê? O que o espírito imortal quer por se culpar? Ele quer ser perfeito sem passar pelo aperfeiçoamento. Na questão 116, Kardec pergunta: haverá espíritos que se conservem eternamente nas ordens inferiores? Vejamos a resposta. É não, realmente. Não. Todos se tornarão perfeitos. Mudam de ordem, mas demoradamente, porquanto, como já da outra vez dissemos, um pai justo e misericordioso não pode banir seus filhos para sempre. Pretenderias que Deus, tão grande, tão bom, tão justo, fosse pior do que vós mesmos? Então a resposta é muito clara, né? Todos se tornarão perfeitos. Porque um pai justo e misericordioso não pode banir seus filhos para sempre. Agora a pergunta: quais atributos divinos estão implícitos nesta questão? Que nós somos convidados a manifestar. Imutabilidade, a perfeição, outro atributo, que mais? Todos se tornarão perfeitos. Isso é onipotente. Deus nos criou para isso. Isso se chama o quê? Determinismo. Isso é determinista. Por quê? Porque é imutável. Essa é outra característica de imutabilidade. Deus criou todos para a perfeição. E essa determinação divina é onipotente. Ninguém pode mudar isso. É imutável. Tá? Então nós temos já imutabilidade, onipotência, perfeição, que mais está faltando? Imaterialidade, que mais está faltando? Mais? Hã? Soberanamente justo e bom, né? Um pai justo e misericordioso não criaria espíritos para ficar infelizes para sempre. Todos foram criados para a felicidade. Falta um atributo que ainda não foi colocado. Unicidade. Nós todos somos criados iguais? Sim. Simples e ignorantes, não é? Diz a questão 115. Agora, cada espírito tem uma missão: chegar na pura e eterna felicidade, pelo conhecimento da verdade. Cada espírito vai buscar isso igual ao outro? Cada um trilha o seu caminho de maneira única. Olha como interessante isso. Deus nos cria iguais, sem exceção, todos. Tem a mesma origem. Mas cada espírito vai trilhar um caminho único. Pode ser um espírito criado no mesmo momento. O princípio inteligente no mesmo momento. Cada um vai trilhar um caminho único. Isso é a unicidade do Criador se manifestando. Esse critério também é o quê? Imutável. Porque todos nós passamos por experiências únicas. Faz sentido? Por isso que uns vão mais rápido, outros menos rápido. Mas mesmo os que forem na mesma velocidade, hipoteticamente falando, forem na mesma velocidade, no mesmo tempo, não vai ter cada um trajetórias únicas, experiências únicas.

essa questão, pelo determinismo de suas leis. O que é determinado por Deus e nenhuma criatura tem o poder de impedir essa determinação? Nós já vimos também, a evolução até a perfeição. Agora, onde entra a lei do livre-arbítrio nesse âmbito? Cada um escolhe o caminho de uma maneira única, o tempo de uma maneira única. Qual outro atributo também está implícito aí? A eternidade. Porque nós somos espíritos imortais, temos a eternidade para realizar esse caminho. Então, o eterno também está afeto a essa questão. Vejamos a questão 117. Depende dos espíritos o progredirem mais ou menos rapidamente para a perfeição? Certamente, eles alcançam mais ou menos rápido, daí a unicidade, conforme o desejo que tem de alcançá-la e a submissão que testemunha a vontade de Deus. Uma criança dócil não se instrui mais depressa do que outra recalcitrante? Então é muito claro, né? O caminho é único e depende da submissão. Quanto mais submissos, mais rápido, mais felicidade, mais harmonia e uma completa desmaterialização do espírito nesse processo de aperfeiçoamento. No uso do livre-arbítrio, aparece a onipotência, onipresença e onisciência de Deus? Sim. Por quê? Na onipotência, Deus nos criou para a perfeição. Na onipresença, Ele está presente em nós pela providência e pela sua previdência nas leis divinas dentro de nós. Na onisciência, Deus está ciente pela sua sabedoria de tudo que nos acontece. E como nós vimos agora há pouco, nos adverte em todas as situações, nos orientando o livre-arbítrio. Então, esses três atributos do Criador estão o tempo todo nos norteando para que, mesmo transitoriamente, nós façamos mau uso do livre-arbítrio, esse mau uso vai ser sempre transitório. Exatamente por causa dessas três forças complementares: onipotência, onipresença e onisciência do Criador, nos encaminhando à perfeição, sempre. Nos encaminhando nesse processo imutável de desmaterialização de nós mesmos, nos aproximando dele. Então, o tempo todo, os atributos divinos, de maneira absoluta, nos norteando a desenvolver em nós mesmos os atributos do Criador. Faz sentido, gente? É todo um processo de sinergia, de complementaridade de uma energia, de uma força com a outra. Para concluir aqui, vamos só ver do Evangelho segundo o Espiritismo, no capítulo 13, no item 10, tem um texto do Espírito Protetor que oferece esse texto. Ele nos diz o seguinte: dizem outros de vós, ora, somos tão numerosos na terra que Deus não nos pode ver a todos. Escutai bem isto, meus amigos. Quando estáis no cume da montanha, não abrangeis com olhar os bilhões de grãos de areia que a cobrem? Pois bem, do mesmo modo vos vê Deus. Ele vos deixa usar do vosso livre-arbítrio, como vós deixais que esses grãos de areia se movam ao sabor do vento que os dispersa. Por que Deus nos deixa usar o nosso livre-arbítrio? Tem a ver com isso que nós acabamos de refletir. Por causa da sua onipotência, da sua onipresença e da sua onisciência. Tudo nos, num primeiro momento, nos tutelando. Num segundo momento, quando nós nos tornamos autoconscientes, nos direcionando à perfeição, à destinação que todos nós trazemos íncita em nós, que é a pura e eterna felicidade.
Apenas Deus, em sua misericórdia infinita, vos

pois no fundo do coração uma sentinela vigilante, que se chama consciência. Escutai-a, que somente bons conselhos ela vos dará. Às vezes conseguis entorpecê-la, opondo-lhe o espírito do mal. Ela então se cala, mas ficais certos de que a pobre escorraçada se fará ouvir, logo que lhe deixardes aperceber-se da sombra do remorso. Ouvi-a, interrogai-a, e com frequência vos achareis consolados com o conselho que dela houverdes recebido. Belíssimo esse texto, né? Porque ele remonta à questão da consciência, das vozes alerta que nós trazemos na nossa consciência. E que muitas vezes nós entorpecemos, nós anestesiamos a consciência. Ao anestesiar, o que vai acontecer? Esse processo de murmúrio, de rebeldia insubmissa às leis, nos gera um sofrimento. Alguns chegam até o nível do remorso, que não precisaríamos. Mas o remorso já é a consciência no estado de ansiedade. Porque nós entorpecemos, chega um momento que, por causa da onipotência, da onisciência e da onipresença do Criador em nós, é impossível entorpecê-la para sempre. E aí, cedo ou tarde, a criatura cai no remorso, que não precisaria se ouvisse sempre a voz da consciência. Então, esse é o mecanismo para que nós aceitemos submissos. Ouvir a voz da nossa consciência, buscar auscultá-la, senti-la dentro de nós, para podermos, aí sim, nos conduzir com as leis divinas íncitas na nossa consciência. Vejamos agora, só para a nossa conclusão, a nossa avaliação reflexiva. Feche os olhos, entre em contato com você mesmo em essência, buscando sentir o conteúdo estudado neste encontro. O que você entendeu do conteúdo que se aplique à sua vida?

o conteúdo estudado mudou de alguma forma suas possibilidades de sentir e vivenciar os atributos amorosos de Deus, de modo a se esforçar para desenvolver em si mesmo esses atributos divinos? Caso positivo, que mudança foi essa?

Neste encontro, refletimos também sobre a necessidade de ouvir a voz da consciência, para podermos aceitar submissos à meta de cumprir o nosso propósito existencial. Em contato com você mesmo em essência, busque sentir as virtudes da humildade, da mansidão, da obediência e resignação necessárias à prática do dever consciencial de cumprir o propósito existencial de aproximar-se de Deus ouvindo a voz da consciência. Como você as sente? A partir do entendimento mais profundo do sentido da missão do Espírito Imortal, houve uma ampliação da vontade de desenvolver essas virtudes? Como é isso para você?

Sinta-se agora mergulhando no fluido divino, sentindo-lhe a onipresença amorosa em sua própria consciência. Usufrua dessa força que lhe impulsiona a evolução, submetendo-se à missão de se aproximar de Deus pelo conhecimento da verdade, a fim de alcançar a pura e eterna felicidade. Como é isso para você? Busque sentir em si mesmo essa verdade.

Você compreendeu a necessidade de fazer esforços para desenvolver os atributos divinos em sua intimidade, construindo o reino de Deus dentro de si mesmo? Como você sente a sua vida aplicando esse conteúdo? Como ele pode melhorar a sua vida em sua busca de autotransformação e nas suas atividades na prática do bem?

Lentamente vamos voltando ao estado de vigília, trazendo fixado na mente, no coração, essas reflexões amorosas, buscando a sintonia plena com elas em nossas vidas.

vamos, no encontro de hoje, dar continuidade ao tema que iniciamos no nosso encontro passado, a essência das leis de liberdade, de responsabilidade e de causa e efeito. O objetivo é refletir sobre a essência fundamental das leis de liberdade, de responsabilidade e de causa e efeito. Vamos, como de hábito, começar com a nossa meditação inicial sobre as leis de liberdade, de responsabilidade e de causa e efeito. Fechando os olhos, entre em contato com você mesmo em essência, buscando sentir-se um espírito imortal, filho de Deus, aprendiz da vida, capaz de fazer escolhas e responsável pelas consequências de todas elas. Avalie essa condição que você traz intrínseca dentro de si. Um espírito imortal, neste momento evolutivo da sua vida, convidado a ser aprendiz, com capacidade de fazer escolhas e que traz, dentro da lei de responsabilidade, o exercício da virtude da responsabilidade por suas escolhas e pelas consequências agradáveis ou desagradáveis que essas escolhas trazem para você. Como é para você pensar em seu livre-arbítrio e na responsabilidade que lhe cabe pelas suas escolhas? Como você sente essa realidade? Deixe os seus pensamentos e sentimentos fluírem, evitando qualquer mascaramento num processo de auto-engano. Seja verdadeiro ou verdadeira com você, analisando-se com autenticidade.

0: Gradualmente vamos voltando ao estado de vigília para a reflexão doutrinária. Nós vimos no nosso encontro passado acerca da nossa condição de espírito em evolução, que traz o gênero de provas a ser realizado no planeta quando reencarnamos. E dentro do gênero de provas, nós somos convidados a lidar diretamente com essas três leis: a lei de liberdade, com base no nosso livre arbítrio, a liberdade de fazer escolhas. Somos também convidados a lidar com a lei de responsabilidade, porque somos responsáveis por todas as escolhas que fazemos. E vamos diretamente receber os efeitos das nossas escolhas, as consequências dessas escolhas pela lei de causa e efeito. Nós vimos uma questão do Livro dos Espíritos que aborda diretamente essa questão e adentramos na questão do livre-arbítrio propriamente e a questão do bem e do mal. Nós vamos recordar a questão 120, porque a partir dela nós vamos aprofundar algumas questões que nós trabalhamos no encontro passado, mas como nós não tínhamos trazido as questões do Livro dos Espíritos, hoje nós vamos já estudar diretamente as questões, adentrando a questão desde o início do processo do desenvolvimento do livre-arbítrio humano, no movimento que todo ser humano passa, que é a fieira da ignorância. Questão 120, Kardec pergunta: todos os espíritos passam pela fieira do mal para chegar ao bem? Lembra da resposta? Que não, né? Que nós passamos pela fieira da ignorância. Pela fieira do mal, não. Pela fieira da ignorância. Então, qual é o sentido da fieira da ignorância? Nós vimos na questão 115, também no nosso encontro passado, recordamos essa questão, só que nós focamos a questão do livre-arbítrio, que o espírito é simples, criado simples e ignorante, e que nessa simplicidade e ignorância, ele tem uma missão, que é de conhecer a verdade para se aproximar de Deus, e é nesse conhecimento, que é a própria superação da ignorância, dos três níveis de ignorância, do não saber, do não sentir e do não vivenciar a verdade, o espírito vai se aproximando de Deus cada vez mais até a pureza espiritual. Agora, como é que o processo acontece na nossa vida enquanto espíritos imortais em evolução? Nós vimos também no nosso encontro passado que o espírito, ainda com E minúsculo, o princípio inteligente, evolui no reino mineral, vegetal, animal, até chegar no reino hominal. Quando o espírito ele alcança a condição de ser humano, nos primórdios da sua evolução, nessa transição entre o reino animal e o reino hominal, como que vai se dar a sua evolução? É isso que nós vamos trabalhar no nosso encontro de hoje. Como que vai se dar a evolução se ele foi criado simples e ignorante? como que ele vai fazer escolhas se ele, dentro da simplicidade e da ignorância, ainda não tem condições intelecto-morais para fazer escolhas? Como conciliar a evolução de um ser simples e ignorante, que tem como o compromisso consciencial, a missão dele, conhecer a verdade, se ele acabou de sair do reino animal e adentrou no reino hominal? Ele passou por múltiplas experiências no reino animal, mas são experiências com base em que lei? Vamos recordar? As experiências no reino mineral, vegetal e animal se dão com base em que lei? A lei do automatismo. Como que funciona a lei do automatismo? O que caracteriza basicamente a lei do automatismo? A ausência do livre-arbítrio, exatamente. Então, a ausência do livre-arbítrio. O espírito, nessa condição, ele não faz escolhas. Todo o seu processo evolutivo se dá por meio do quê? Qual tipo de inteligência que o princípio inteligente usa? A inteligência instintiva. A inteligência instintiva, o que ela é para o princípio inteligente? Uma dádiva ou uma conquista? Uma dádiva. Então, a inteligência instintiva é uma dádiva para o princípio inteligente, porque ele não tem capacidade de fazer escolhas para o conquistar por ele mesmo. Então, todo o processo, até esse momento, que é um momento que acontece na dimensão espiritual, do princípio inteligente adentrar o reino nominal, tudo se deu por automatismo, tudo se deu por uma inteligência instintiva. Como que o espírito vai, nessa condição, fazer escolhas pelo bem ou pelo mal? É nesse momento que os benfeitores estão falando aqui. O que é a fieira da ignorância? Vejamos, fieira é um caminho, uma situação que o espírito está passando. Ele não passa pela fieira do mal necessariamente, mas pela fieira da ignorância. Vamos ver, vamos adentrar nesse conceito da fieira da ignorância. O que significa? Nós vamos ver isso na questão 122. Esse conteúdo é muito importante para nós entendermos como funciona o livre-arbítrio, como que ele vai ser desenvolvido de um ser que não tinha livre-arbítrio e que de repente passa a ter livre-arbítrio. Será que existe uma transição entre o uso do livre-arbítrio e a ausência de livre-arbítrio? Essa é a pergunta. Na questão 122 tem a resposta. Como podem os espíritos em sua origem, quando ainda não têm consciência de si mesmos, gozar da liberdade de escolha entre o bem e o mal? Há neles algum princípio, qualquer tendência que os encaminhe para uma senda de preferência a outra? Então vejamos, vamos repetir, a pergunta é muito importante no estudo reflexivo, nós não prestarmos atenção apenas na resposta, mas também na pergunta de Allan Kardec. Veja que é muito lúcida a pergunta dele. Como podem os espíritos em sua origem, que origem é essa? A simplicidade e a ignorância, na origem, lá do espírito, do princípio inteligente. que estava no o espírito com E minúsculo, no princípio inteligente, que se torna espírito com E maiúsculo no reino nominal. Nós já trabalhamos isso quando trabalhamos o significado da imortalidade em nossas vidas. Então, quando ele não tem consciência de si mesmo, lá nesse princípio, o que, que significa consciência de si mesmo? Ele já não tem, não está no reino nominal? Está. Mas nesse momento ele tem consciência de si mesmo? Lá na origem? Mas por que, que ele já tem livre-arbítrio se ele não tem consciência de si mesmo? A consciência de si está ligada ao livre-arbítrio em plenitude? Hã? Ao uso do livre-arbítrio? Passa por aí, mas é um pouco mais profundo que isso. Vejamos. Nesse princípio, o livre-arbítrio, ele vai ser caracterizado com base em quê? Nós acabamos de falar de uma lei do automatismo, cuja prática se dá pela inteligência instintiva. Nessa fase, a inteligência instintiva cessa, não cessa, porque na natureza nada é feito de forma abrupta. É tudo um processo de transição que vai ampliando cada vez mais. Então, o que, que vai caracterizar a liberdade de escolha nesse momento, diferente dos animais? Já que ele não é mais animal, agora é homem, é ser humano. A consciência de si, mas Kardec acabou de dizer que o espírito não tem consciência de si nessa hora, nesse momento. Não tem consciência de si em que sentido? Qual que é o sentido dessa consciência de si? Vejamos. Fazer escolhas entre o bem e o mal. O espírito não tem, nesse momento, capacidade de fazer escolhas entre o bem e o mal. Mas ele tem capacidade para perceber que uma raiz é venenosa, por exemplo? Se um parente dele come uma raiz e morre estribuchando lá, ele tem capacidade de perceber isso? O animal tem? Capacidade, não. Ele morreu porque ele comeu isso aqui. Tem capacidade? Não. Então vejamos que nesse momento evolutivo do espírito, todo o processo se liga à inteligência de que tipo? Instintiva. Mas que gradualmente, porque ele já é um ser inteligente, com capacidade de raciocínio contínuo, qual é a diferença da inteligência do animal para a inteligência do ser humano? O animal pensa... como não? Se não pensasse, não poderiam ser adestrados. Você vê animais como cachorro entendendo até palavras que você fala. Como que ele não pensa? Qual que é a diferença do animal para o ser humano? No nível do pensamento. A capacidade do pensamento contínuo. O animal não tem pensamento contínuo. O pensamento do animal, ele é fragmentado, ligado aos instintos de sobrevivência, ligados a questões bem conectadas à inteligência instintiva. Já o ser humano tem condições de ter um pensamento contínuo. Já começa a fazer inferências, já começa a ligar uma coisa com outra. O animal não tem essa capacidade. Então, nesse momento, o que vai acontecer com o ser humano? Aí a questão dele pergunta se tem liberdade de escolha entre o bem e o mal. Há neles algum princípio, qualquer tendência que os encaminhe para uma senda de preferência a outra? E aí, o que seria essa resposta? Será que existe um princípio que vem de Deus, que vem como uma dádiva, que encaminhe para o bem ou para o mal? Se houvesse, o que seria? Hã? Os que tivessem nascido com propensão ao bem seriam privilegiados por Deus, e os outros seriam relegados a segundo, seriam espíritos de segunda classe. Esse aqui vai para o mal, esse aqui vai para o bem. É, seria isso. É, que é inadmissível dentro da justiça divina, não é? Então vamos ver a resposta, que ela é muito significativa e vai nos ensinar, nos mostra como que o livre-arbítrio ele é desenvolvido ao longo do tempo pelo Espírito. O livre-arbítrio se desenvolve à medida que o Espírito adquire a consciência de si mesmo. Já não haveria liberdade desde que a escolha fosse determinada por uma causa, independente da vontade do Espírito. A causa não está nele, está fora dele, nas influências a que cede em virtude da sua livre vontade. É o que se contém na grande figura emblemática da queda do homem e do pecado original. Uns cederam à tentação, outros resistiram. Vejamos que esta resposta é a chave para entender mais profundamente que questão de O Livro dos Espíritos. É uma que nós trabalhamos quase que toda hora. A 115. Porque na resposta da questão 115 não fala que uns espíritos aceitam submissos a meta de conhecer a verdade e outros só a suportam murmurando? De onde que vem essa dicotomia? Vejamos que aqui tem a resposta. O livre-arbítrio se desenvolve à medida que o espírito adquire a consciência de si mesmo. Então, ele que estava exclusivamente vivendo pela lei do automatismo no reino animal, agora está no reino hominal, só que num primeiro momento ainda submetido não à lei do automatismo, mas há uma proteção especial. Nós vamos ver na questão A, dessa mesma questão aqui, como que é essa proteção. Mas vamos só guardar isso. Adquirindo gradualmente pelas experiências focadas exatamente nas questões instintivas, a consciência de si mesmo. Ele vai desenvolvendo em inteligência a capacidade de pensar, de refletir. Com esse desenvolvimento da sua inteligência, qual capacidade o espírito adquire ao longo do tempo? Que capacidade que ele vai adquirir gradualmente? Capacidade do discernimento, né? De exercitar essa virtude chamada discernimento. Então veja, a liberdade está na escolha que nós fazemos, e que essa escolha vem da nossa livre vontade. Aí os benfeitores dizem que a propensão ao mal não está nele, está fora dele. De onde que está vindo isso? Como assim? Não está nele, está fora dele. Se ele é criado pela... todos nós somos criados simples e ignorantes. Que lei é essa que determina que todos sejamos criados da mesma forma, simples e ignorantes? Lei de igualdade. A lei de igualdade, nós temos a mesma origem, lá do átomo, e vamos ter o mesmo destino, o anjo. Questão 540 do Livro dos Espíritos. Então vejamos, se todos nós somos iguais, não há propensão ao mal nem ao bem. Mas de onde que vem essa causa que não está nele, está fora dele? Que causa é essa? Das obsessões. Exatamente. Influenciações que o espírito recebe. Mas de quem? Hã? Dos espíritos desencarnados, né? Sim. Mas quais espíritos desencarnados, Mateus? Espíritos que já fizeram escolhas equivocadas? Significa o quê? Que num planeta em que espíritos estão tendo as primeiras encarnações no reino nominal, já existem outros espíritos mais adiantados do ponto de vista do livre-arbítrio. Que espíritos são esses? Os espíritos exilados, exatamente. Então, os espíritos exilados que vão para um planeta primitivo, que eles vão encontrar lá no planeta? Espíritos que recém saíram no reino animal e que estão agora no reino hominal. Faz sentido isso? Agora vejamos. Se esses espíritos que estão encontrando esses outros, não seria uma injustiça divina levar espíritos extremamente inteligentes, empedernidos no mal, para influenciar espíritos que ainda estão numa fase que quase que antropoide, mais do que humana? É como se fossem espíritos extremamente inteligentes se apossarem de débeis mentais e fazerem débeis mentais escravos. Não seria isso? Hã?
1: Não.
0: Por que não?
1: Porque eles não estão desamparados.
0: Mas se os espíritos das sombras, que estão nas sombras aqui na Terra, por exemplo, que estão sendo exilados para um planeta primitivo, e chegam lá e encontram uma série de espíritos ainda muito ignorantes da vida, esses espíritos empedernidos no mal não vão escravizar todos esses outros? Não seria uma injustiça divina? Hã? Todo mundo sabe que não, porque não existe injustiça divina, mas eu quero saber por quê que não é uma injustiça divina. Seria as tentações dos desencarnados, início das provas, também é uma das provas que o espírito submete. Mas quando é que acontece isso? É isso que estamos perguntando. Por quê? Vejamos. Se os benfeitores, o Espírito Honório tem uma mensagem no livro Voz Alerta, que ele fala que o exílio planetário se dá pela lei de solidariedade. Ué, mas o espírito extremamente empedernido no mal, inteligente, sai daqui, vai para um outro planeta, e é pela lei de solidariedade que esse exílio está acontecendo? Com certeza o irmão mentor Honório não falou bobagem. É realmente pela lei de solidariedade. A influência vai se auxiliar o outro a desenvolver a inteligência? Será? O espírito simples e ignorante, ele tem capacidade de fazer uma inferência. Bom, essa influência aqui é equivocada, não vou seguir por esse caminho. Vejamos, gente, vamos adiante. Essa influência que ele cede em virtude da sua livre vontade acontece em que momento? No momento que ele está passando pela fieira da ignorância ou num segundo momento que ele já não está mais na fieira da ignorância? Hã? No segundo momento. Esse, quando os espíritos empedernidos do mal que estiverem exilados, eles só vão ter acesso a esses espíritos num segundo momento. No primeiro momento, quando ele está passando pela fieira da ignorância, adquirindo a consciência de si mesmo, não acontece a influência. Por quê? Se acontecesse, seria o quê? Seria uma injustiça divina. Seria uma derrogação da lei de amor, justiça e caridade. Vejamos, a lei de solidariedade derrogaria a lei de amor, justiça e caridade. Não teria cabimento. Espíritos extremamente maus da Terra, ou de Capela, quando vieram para a Terra, do sistema Capela, que vieram para a Terra, chegar aqui escraviza todos aqueles espíritos que são ignorantes, que estão passando pela fieira da ignorância. Isso que está aqui, do pecado original, que foi registrado na Bíblia como pecado original, de ceder à tentação, acontece quando o espírito já não está trilhando mais a ignorância e a simplicidade. Ele já está num outro nível evolutivo, capaz sim de fazer escolhas. Vamos ver isso na questão A dessa mesma questão aqui. De onde vêm as influências que sobre ele se exercem? Dos espíritos imperfeitos que procuram apoderar-se dele, dominá-lo e que rejubilam com fazê-lo sucumbir. Foi isso que se intentou simbolizar na figura de Satanás. Na verdade, é a questão B dessa mesma questão. Agora, na A, o que está sendo colocado? O que os benfeitores colocam? Exatamente isso que nós já falávamos agora há pouco. São espíritos empedernidos do mal, imperfeitos ainda, que procuram apoderar-se dele. O que, que significa isso? O que, que é apoderar-se? Dominá-lo de que forma? Dominar a mente do espírito enquanto ele está encarnado e depois continuam dominando, escravizando os espíritos desencarnados. É isso que eles estão falando. Dominá-lo. E o que, que acontece quando eles conseguem domínio? Se rejubilam por isso, porque ele sente a satisfação mórbida de escravizar o outro espírito. E aí os benfeitores colocam, foi isso que se intentou simbolizar na figura de Satanás, como se houvesse um gênio do mal e Deus. Na verdade é um símbolo exatamente dessas influências que o espírito cede nesse momento evolutivo. Agora, e a outra questão? Quando é que isso acontece? Por que Deus há permitido que o espírito possa tomar o caminho do mal? Vejamos a resposta. Como ousais pedir a Deus contas de seus atos? Supondes poder penetrar-lhe os desígnios? Podeis, todavia, dizer o seguinte: a sabedoria de Deus está na liberdade de escolher que lhe deixa cada um, porquanto assim cada um tem o mérito de suas obras. Tá? Então aqui aprofunda a questão da lei de liberdade. Mas vamos passar adiante, depois a gente volta aqui nessa questão. Questão 262. Como pode o espírito, que em sua origem é simples, ignorante e carecido de experiência, escolher uma existência com conhecimento de causa e ser responsável por essa escolha? Deus lhe supre a inexperiência, traçando-lhe o caminho que deve seguir, como fazeis com a criancinha. Deixa-o, porém, pouco a pouco, à medida que o seu livre-arbítrio se desenvolve, Senhor, de proceder à escolha. E só então é que muitas vezes lhe acontece extraviar-se, tomando o mau caminho, por desatender os conselhos dos bons espíritos. A isso é que se pode chamar a queda do homem. Então vejamos. Nessa, vamos voltar aqui. Nessa fase que o espírito está passando pela ignorância, na questão 262, ele está passando pela fieira da ignorância. Então, nessa fase, ele é totalmente protegido. Quando os espíritos saem daqui da Terra, ou quando os capelinos vieram para cá, ou qualquer exílio planetário, aquele espírito está totalmente ainda voltado ao mal. Se fosse permitido que ele pudesse influenciar esses espíritos passando pela fieira da ignorância, o que seria? Injustiça divina. Então ele é tutelado totalmente, como os benfeitores falam, como nós fazemos com a criancinha. A criança na primeira infância, de 0 a 7 anos, ela precisa do quê? Uma tutela total. Se você deixa uma criança recém-nascida sem cuidados, o que, que vai acontecer com ela? Ela perece quase que 48, 72 horas depois, no máximo, dependendo da criança, até menos que isso, ela perece, ela vai a óbito, desencarna. Por quê? Porque ela precisa de cuidados. Um pouco mais de mais idade, ela continua precisando de cuidados. Então, quando eles fazem a comparação do espírito com a criancinha, o que, que eles estão falando? Eles estão falando dessa fase que o espírito é simples e ignorante, passando pela fieira da ignorância. O que vai acontecer com o espírito? Ele vai desenvolvendo a sua capacidade intelectual, vai adquirindo toda uma série de conhecimentos sobre a vida. Chega o momento que ele se encontra, espiritualmente falando, utilizando a metáfora da infância, ele se torna adulto? Não. Hã? Criancinha, criança é a mesma coisa?
2: Não.
0: Criancinha é o quê? Da primeira infância. Na segunda infância, e é na segunda infância do espírito, utilizando a infância como uma metáfora, viu gente? Utilizando a metáfora do próprio livro dos espíritos. Na segunda infância, 7, 8, 9, 10 anos, a criança tem a mesma capacidade que tinha com 3, 4, 2, muito diferente. Ela já está na escola, já tem capacidade de fazer escolhas muito mais elaboradas, já tem pensamento abstrato. Então, isso acontece também com o espírito em evolução? Chega um momento que ele entra numa espécie de segunda infância, espiritualmente falando. É nesse momento, somente nesse momento, que ele vai fazer escolhas entre o bem e o mal. Aí entra a questão que nós vimos agora há pouco. É nesse momento que ele cede às influências que vêm de fora dele. Por quê? Até esse momento, o que estava acontecendo? Uma tutela, mas a tutela impede o quê? O assédio dos espíritos mais inteligentes e pouco moralizados. E o que vai gerar como consequência, já que nós estamos estudando lei de liberdade, lei de responsabilidade e lei de causa e efeito? O livre-arbítrio do espírito, o que é? Como é que ele é nesse momento, na primeira infância espiritual? Muito limitado, a liberdade de fazer escolhas do nível da sobrevivência, como nós falamos. Ainda não escolhas morais. A responsabilidade dele, como que é nessa fase? Hã? Também é praticamente de acordo com o livre-arbítrio. Se o livre-arbítrio é rudimentar, a responsabilidade é rudimentar. O que significa em relação à lei de causa e efeito? Nesse momento, nessa fase evolutiva, o espírito que já passou pela condição de princípio inteligente, ele está submetido à lei de causa e efeito? Do ponto de vista moral? Hã? Na primeira infância espiritual? Ainda não. Por quê? Se ele não tem a liberdade, pelas escolhas morais, a lei de causa e efeito está ligada às questões biológicas ou questões morais? Questões morais. Por isso que Jesus fala naquela passagem belíssima do lírio dos campos, dos pássaros nos céus. O que que ele diz lá? Alguém lembra? Os pássaros, observai os pássaros nos céus, que não plantam nem colhem. O que significa isso? Do ponto de vista da lei, plantar e colher significa o quê? Do ponto de vista simbólico? Hã? Lei de causa e efeito. Então os animais não plantam nem colhem, então eles nem não são submetidos à lei de causa e efeito. O espírito, nessa fase que ele está passando pela fieira da ignorância, o que que acontece? O livre-arbítrio dele é quase que inexistente. A responsabilidade dele praticamente é do mesmo a condição que o livre-arbítrio. O que que vai acontecer com a lei de causa e efeito? Não se aplica. Não se aplica porque ele não tem capacidade de fazer reflexões que só o discernimento vai produzir para ele. Chegou o momento da segunda infância. O que que vai acontecer? A consciência de si mesmo foi desenvolvida cada vez mais. O que que vai acontecer? Livre-arbítrio vai se tornando, ele já tem capacidade de abstração, como a criança na segunda infância já tem capacidade de abstração. Como ele já tem capacidade de abstração, o que que vai acontecer? O que que é a capacidade de abstração para o espírito? Seja na infância biológica, seja na sua evolução espiritual. O que que significa a capacidade de abstração? Hã? Capacidade de fazer escolhas com base no discernimento, porque ele tem capacidade de fazer reflexões. Isto aqui serve para mim, isso aqui não serve para mim. Faz sentido? Então, nesse momento, o que que acontece com aquela tutela que, de uma certa forma, faz com que a lei de causa e efeito não se aplique a ele? Nem a liberdade é muito restrita. A responsabilidade praticamente nula, porque ele não tem a liberdade, e a lei de causa e efeito não se aplica. O que que passa a acontecer para o espírito nessa condição da segunda infância? Quando ele aprende a discernir, já desenvolve o discernimento, o livre-arbítrio vai se tornando cada vez mais pleno, porque ele adquire consciência de si mesmo, capacidade de escolha. Quando ele adquire a capacidade de escolha por meio da sua vontade, o que que vai acontecer? Ele torna-se responsável por tudo aquilo que ele faz de escolha. E aí o que que pode acontecer também? Sujeito às consequências das escolhas que fizer. É nesse momento que ele pode se utilizar mal seu livre-arbítrio, seguir o caminho do mal. Deu para entender isso, gente? Isso aí é muito importante para o entendimento do porquê. Um dos dilemas que muitas vezes nós temos ao ler o livro dos Espíritos, quando é que o Espírito envereda pelo caminho do mal? Se o caminho do mal não fez parte da programação divina, se o que fez parte da programação foi a ignorância, a fieira da ignorância, exatamente nesse momento que ele pode ceder aos espíritos mais inteligentes, pouco moralizados, porque já não é mais criancinha, espiritualmente falando. E como não é mais criancinha, necessita fazer as escolhas por eles mesmos. Agora vamos adentrar a questão 123. Por que há Deus permitido que os espíritos possam tomar o caminho do mal? Como ousais pedir a Deus contas de seus atos? Supondes poder penetrar-lhe os desígnios? Podeis, todavia, dizer o seguinte: a sabedoria de Deus está na liberdade de escolher que ele deixa a cada um. Porquanto assim, cada um tem o mérito de suas obras. Vamos adentrar na questão do mérito aqui. Primeira coisa, o que que os benfeitores falam aqui no primeira parte da resposta? Como ousais pedir a Deus conta de seus atos? Supondes poder penetrar-lhe os desígnios? De uma forma superficial, nós poderíamos fazer uma inferência equivocada, é claro, supondo que os espíritos superiores estão desafiando Allan Kardec, numa ausência de reflexão, melhor dizendo, de uma forma equivocada, poderíamos... Porque ele, como se Kardec fez uma pergunta, por que é Deus permitido que os espíritos possam tomar o caminho do mal? De que lei Kardec está se referindo aqui na pergunta? A lei de permissão. Então ele está falando da lei de permissão. Deus permitiu que os espíritos possam tomar o caminho do mal. Não permitiu? Existe alguma coisa, nós estudamos isso no nosso encontro passado. Existe alguma coisa que não aconteça sem a permissão divina? Não. Tudo acontece com a permissão divina. Nem sempre de acordo com a vontade divina, não é verdade? Há uma diferença, nós vimos que há uma diferença entre lei de permissão e vontade divina. Tudo que é má escolha do ser humano acontece por permissão divina. Agora, acontece pela vontade divina? Não. Por quê? Qual é a vontade divina para todos nós? Que sejamos felizes, que nos amemos e sejamos felizes, porque é o amor e a felicidade que movimenta o universo. Então, quando as pessoas dizem levianamente que tudo acontece pela vontade de Deus, estão se equivocando intensamente. Tem gente que fala que massacre aconteceu pela vontade de Deus, de forma nenhuma. Mau uso do livre-arbítrio, caminho do mal, não é pela vontade de Deus, mas é pela permissão divina. Bom, se existe uma lei que permite que o espírito faça o mal, a pergunta de Allan Kardec é muito coerente, não é? Mas por que que os benfeitores respondem?

Por que que ele criou o universo? Por que que nos criou no universo? Tudo não faz parte dos desígnios divinos? Qual é o desígnio divino maior de tudo que existe? A pura e eterna felicidade para o espírito, né? Essa é a destinação do espírito. Mas qual é o desígnio de Deus para todos nós? Tem a ver com a pura e eterna felicidade, Ângela. Que nos aproximemos dele tem a ver com isso, Mateus. Mas de que forma? Que nós conquistemos tudo isso pela livre vontade. Faz sentido ou não? Veja, nós temos uma missão. Qual é? Conhecer a verdade para nos aproximarmos de Deus e nos tornarmos plenamente felizes. Todos vão chegar na mesma hora? Vamos supor que Deus criou 1 bilhão de espíritos na mesma hora. Pode acontecer isso? Claro, né? Esses 1 bilhão de espíritos vão chegar na suprema felicidade no mesmo momento? Por que que não? Porque cada um vai trilhar o seu próprio caminho. Isso o que é? Isso é o desígnio divino. Deus é amante da diversidade e da liberdade também. Liberdade de escolha. Por isso que eles dizem a questão do desígnio, depois vem a sabedoria de Deus está na liberdade de escolher que ele deixa a cada um. Porquanto assim, cada um tem o mérito de suas obras. De que eles estão falando aqui? E que lei? A lei de liberdade, a lei de responsabilidade, a lei de causa e efeito e mais uma lei. Hã? A lei do mérito. E o que que a lei do mérito preconiza? A lei do mérito preconiza o quê? Que cada um conquista pelas suas obras aquilo que lhe aprouver. Isso é o desígnio divino. Porque se não fosse assim, como seria a evolução? Se não fosse assim, como seria a evolução do ser humano? Da mesma forma que a evolução dos animais. Não seria? Por automatismo. Mas os animais não plantam nem colhem, ensina Jesus. O ser humano planta e colhe, tanto na agricultura quanto na vida. Planta e colhe. Por isso Jesus diz aqui, ó, em Mateus capítulo 16, versículo 27, porque o Filho do Homem virá na glória de seu Pai com os seus anjos, então dará a cada um segundo as suas obras. Vamos refletir sobre esse versículo, que ele é muito significativo. O Filho do Homem virá na glória de seu Pai. Quem que é esse Filho do Homem? Jesus. Que momento é esse? Na glória de seu Pai, com os seus anjos, então dará a cada um segundo as suas obras. De que Jesus está falando aqui? Do juízo final. Quando que vai ser isso? Em 2000 e quanto, Ângelo? Você já sabe? Na hora da nossa morte biológica. Cada um de nós tem o momento do seu juízo final. Não é o momento da coletividade, como muita gente pensa, que vai ser um momento coletivo. Era para o ano 2000, 2000 passou, depois ficou para 2012, depois... E as pessoas só vão adiando porque não acontece nunca, né? O tal do juízo final bíblico lá, ao pé da letra. Que não é isso. Agora, é no momento da morte, não necessariamente da desencarnação.

né? Nós vimos no nosso módulo anterior que nem sempre acontece simultaneamente a morte e a desencarnação. Às vezes só a morte, mas o juízo final vai acontecer independente de morrer ou de desencarnar na mesma hora? Sim. O que que significa os seus anjos? As leis divinas. Estão aprendendo, que legal. Todo mundo está ficando afiadinho no Evangelho. As leis divinas, que dará cada um segundo as suas obras. Onde que acontece isso? Essa dádiva aí. Hã? Na nossa consciência. É uma dádiva, do ponto de vista estrito do termo. Não, é uma conquista. Aí que entra a lei do mérito. A consciência nos dá segundo as nossas obras. Dá o quê? O que que ela dá? Nós já vimos isso no último encontro do módulo passado. O que que ela dá? Aquele espírito descreve o que ele sentiu. Lembra do aquele espírito do médico russo? Hã? Contentamento. Aquela alegria intensa de ter conquistado aquilo que consciencialmente a pessoa estava programada no seu programa reencarnatório. Então ela vai adquirindo, ela entra nesse mérito, nesse júbilo do contentamento por ter realizado as obras que deveria. E que obra é essa? Construir um centro espírita lá na periferia? Que obra maravilhosa eu construí lá, que maravilha. Hã? São as obras interiores. Hã? Não é sentimento no interior, é obra interior, né? São as obras interiores. Pode até ela se materializar numa obra exterior, mas o mais significativo não são as obras exteriores. Elas são apenas o quê? Instrumentos, meio, cujo objetivo é a obra interior, é a transformação interior. Então vejamos, todos nós estamos aqui para isso, utilizar o nosso livre-arbítrio, sendo responsáveis por tudo aquilo que realizamos, passando pelas consequências do mal ou do bem que fazemos e adquirindo mérito ou não por aquilo que fazemos. Se escolhemos o caminho do mal, o que vai acontecer? Nós temos o demérito, uma afronta à lei do mérito. Se escolhemos o caminho do bem, temos o mérito dessa escolha. Se o contentamento está acima da paz e consciência, na verdade são virtudes que andam juntas. Somente vai sentir contentamento o espírito que está em paz com a sua consciência. Só que aquela que nós refletimos no módulo passado, no nosso estudo reflexivo, que o contentamento é que tipo de virtude? A paz de consciência é a virtude de conquista, e o contentamento? Virtude de avaliação, juntamente com a leveza, suavidade e contentamento. Formam uma tríade, um triângulo. Suavidade e leveza na base e contentamento no ápice. Todas as vezes que nós tivermos num caminho virtuoso, nas virtudes meio, para conquistar as virtudes de conquista, nós vamos sentir o contentamento, a leveza e a suavidade de uma vida assim. Seja durante a existência inteira, nós vamos avaliar pelo nível de leveza e suavidade que estamos sentindo, de contentamento. Quando nós chegamos no dia do juízo, como ensina aqui Jesus em Mateus 16, 27, nós vamos aferir pelo nível de contentamento as conquistas que fizemos. Quanto mais suavidade e leveza nós sentirmos nesse dia, mais contentamento significa que nós realizamos muito nessa existência.
Quanto mais amargura, quanto mais choro, significa exatamente o contrário. Vejamos agora a questão 125. Os espíritos que enveredaram pela senda do mal poderão chegar ao mesmo grau de superioridade que os outros? Outra pergunta muito inteligente de Allan Kardec. Se o espírito, ele foi criado simples e ignorante, passa pela fieira da ignorância. Durante o período que ele está na fieira da ignorância, ele é protegido para não sofrer o assédio de outros espíritos imperfeitos. Chega o momento que ele alcança a capacidade de discernimento, de abstração, e aí ele continua sendo orientado pelos anjos de guarda, pelos espíritos protetores, como nós já vimos, mas ele também vai receber as influências dos espíritos ainda voltados ao mal. Nesse momento, ele pode escolher pelo caminho do mal. Ao escolher passar pela senda do mal, ele vai chegar ao mesmo grau de superioridade que os outros? Vai. Por quê? Que lei divina que vai permitir que o espírito chegue a esse nível de superioridade, da mesma superioridade que os outros? Lei de igualdade. Deus é equânime, nos criou todos, não é o que diz a questão 115? É claro que a lei de evolução, a lei do trabalho, tudo está envolvido. Mas Deus nos criou todos, simples e ignorante, e temos uma missão, que é conhecer a verdade para nos aproximarmos dele. Uns aceitam submissos, outros murmuram. Os que murmuram vão levar mais tempo, mas vão chegar lá. Por quê? Deus é equânime e vai dar quantas oportunidades forem necessárias até que o espírito se estabeleça nesse grau. Além da lei de liberdade, que outra lei está intimamente ligada a isso? Lei de misericórdia. A lei de misericórdia faz o que com o espírito? Está muito intimamente ligada à lei de igualdade. A lei de igualdade, todos nós somos iguais. Mas o que enveredou pelo caminho do mal, ele não utilizou mal o seu livre-arbítrio? Mas Deus continua tratando ele de forma diferente? Não. Por que que não trata de forma diferente? Por causa da lei de misericórdia. Então a lei de misericórdia oferece ao espírito quantas oportunidades forem necessárias até que ele alcance essa evolução. Só que o que que acontece? Sim, mas as eternidades lhe serão mais longas. O que que os benfeitores estão falando aqui, gente? Os sofrimentos que acontecem quando ele faz o mau uso da lei de liberdade. Enquanto ele estiver sofrendo, quando nós estamos sofrendo, não dá a impressão que é eterno? Então, quando você está com um sofrimento físico, como uma dor de dente, parece que é eterno. Agora, se você tiver com uma dor moral intensa, como uma depressão, ou um sentimento de culpa homérico, que você acha que nunca vai ter perdão, como que serão as eternidades para um espírito assim? Muito grande, né? E Kardec faz uma explicação do que significa a palavra eternidade. Por essas palavras, as eternidades, se deve entender a ideia que os espíritos inferiores fazem da perpetuidade de seus sofrimentos, cujo termo não lhes é dado ver, ideia que revive todas as vezes que sucumbe numa prova. Todas as vezes que o espírito imperfeito sucumbe numa prova, o que que ele acha que vai acontecer? Que o seu sofrimento vai ser eterno. Exatamente por quê? Porque ele está num estado de imperfeição. Quando o espírito já vai evoluindo e começa a mudar de categoria, de espírito imperfeito para a segunda classe, o que que acontece?
com relação às provas. O que caracteriza a primeira classe da segunda ordem? Benevolência. Que é a benevolência, Heitor? E onde que começa essa benevolência, Heitor? Consigo mesmo. Veja, quando o espírito, nós estamos fazendo uma reflexão, aprofundando a questão. Os espíritos inferiores fazem da perpetuidade de seus sofrimentos quando sucumbe numa prova. O espírito que já chegou na segunda ordem, que já, mesmo que esteja na primeira classe, que é a sexta classe do Livro dos Espíritos lá, espíritos benevolentes, quando eles passam por uma prova e se equivoca, como que ele se trata? Ele entra na eternidade da culpa? Ele se trata com benevolência. Então, o sinal que nós estamos superando a inferioridade, qual será? Qual a primeira virtude que vai nos demonstrar que nós estamos superando a inferioridade? O exercício da benevolência para conosco, que vai gerar o quê? A benevolência para com todos, como está lá no Livro dos Espíritos, como entendia a caridade, como Jesus entendia a caridade. Benevolência para com todos, indulgência para com as imperfeições humanas, perdão nas ofensas. Se o espírito não age com benevolência, o que que acontece com essa palavra eternidade? Vejamos, quando o espírito sucumbe numa prova, mesmo que pode ser uma existência inteira, mas pode ser um fato, e ele entra em culpa, como que ele se sente? Não dá a impressão que não vai passar nunca aquela culpa? O que significa? Ausência de benevolência. Na questão 126, chegados ao grau supremo da perfeição, os espíritos que andaram pelo caminho do mal têm aos olhos de Deus menos mérito do que os outros? Vejamos a pergunta, também muito significativa, muito inteligente. O espírito não enveredou pelo caminho do mal, foi seguiu sempre o bem, depois de passar pela fieira da ignorância. O que passou pela fieira da ignorância e caiu em tentação, assediado por outros espíritos. Esses daqui têm menos mérito do que esses? Quando chegam à perfeição, um espírito crístico que passou pelo caminho do mal, outro que não passou, tem mesmo menos mérito? Não. Porque Deus é equânime, né? Agora tem uma outra questão aqui, vamos ver a resposta. Deus olha de igual maneira para os que se transviaram e para os outros, e a todos ama com o mesmo coração. Aqueles são chamados maus porque sucumbiram. Antes não eram mais que simples espíritos. Olha que resposta linda, muito poética. Primeira lei que eles falam aqui, qual é? Lei de igualdade. Segunda lei, amor, justiça e caridade. Terceira lei, lei de misericórdia. Por que lei de misericórdia? Porque o espírito passou pelo mal porque sucumbiu. Agora, o que que eles eram? Simples espíritos. Inclusive os influenciadores. Os influenciadores são espíritos maus para sempre? Não, não existe Satanás para sempre. Ele se faz momentaneamente assim. Então, não passam de simples espíritos. Que a lei de misericórdia que faz com que nós estejamos sempre nessa situação para Deus. Então, sempre Deus vai nos tratar com íntima compaixão, como Jesus ensina lá na parábola dos dois filhos.
O pai o acolhe com íntima compaixão. Agora, refletindo, né, porque nós estamos refletindo tudo isso, porque a ausência de benevolência para conosco ainda é uma tônica em muitos de nós, que nós entramos em sentimentos de culpa e ficamos nesse movimento da eternidade da culpa. Às vezes, coisas que nós cometemos há séculos atrás, nós estamos hoje nos culpando violentamente. O que significa? Ausência de benevolência para conosco. Para que nós nos tornemos espíritos da segunda ordem, é fundamental a conexão profunda com a lei de misericórdia. Por quê? Somos simples espíritos. De que forma? O que nós estamos, como simples espíritos, fazendo? Passando por experiências. Experiências que podem ser acertadas ou equivocadas. Quando nós nos equivocamos, o que nós estudamos sobre a lei de misericórdia no nosso encontro passado? O que a lei de misericórdia nos convida? Simplesmente aprender com os erros e reparar os erros. Só isso. É simples. Nós somos simples espíritos e a vida é simples. Quando nós ficamos na eternidade da culpa, mesmo de culpas do passado, nós estamos no movimento de perpetuar um processo que não é perpétuo. Significa ausência do exercício da benevolência. Lembremos sempre disso. O bom uso do livre-arbítrio vai passar sempre pelo exercício da virtude. E a virtude por excelência a ser exercitada é a benevolência para conosco. Por isso que a primeira classe da segunda ordem, espíritos benevolentes, significa aqueles que já fazem o bem, a começar por si mesmos, para poder realizar o bem ao próximo como a si mesmo. Se para Deus nós chegamos ao mesmo tempo, mas o tempo de Deus não é o tempo do Espírito. O tempo é de Deus. Para Ele é presente, a pergunta do Romildo é a questão de que para Deus não é sempre o eterno presente, então nós chegamos ao mesmo tempo. Mas se Ele criou um Espírito há 1 bilhão de anos e outro há 1 trilhão de anos, como que vai ser o mesmo tempo? Para Ele não é, para nós Espíritos não é, e para Ele é o eterno presente no sentido de que Ele já tem a ciência, a onisciência de tudo o que acontece. Só que para um espírito pode ele chegar num grau de pureza 1 bilhão de anos antes que o outro. Claro, né? Não significa para Deus que ele é o que foi 1 bilhão de anos depois já era puro. Ele estava impuro, passando pela purificação. Só que é diferente a concepção de tempo de Deus. Diferente, muito diferente da nossa concepção de tempo. São processos que são incomparáveis. Agora, o que é certo é que Deus já sabe o momento que nós vamos nos tornar perfeitos. Isso que consiste a sua onisciência. Não significa que é tudo para Ele a mesma coisa. Não tem nem como. E tem espíritos que Ele nem criou ainda. Como que pode ser a mesma coisa que Jesus? Não é possível. Vamos para a nossa avaliação reflexiva. Feche os olhos. Entre em contato com você mesmo em essência, buscando sentir o conteúdo estudado neste encontro. O que você entendeu do conteúdo que se aplique à sua vida?

conteúdo estudado, mudou a forma como você entende as leis de liberdade, responsabilidade, causa e efeito? Caso positivo, que mudança foi essa?

Neste encontro, refletimos sobre a essência das leis de liberdade, responsabilidade e causa-efeito. Sobre o bom uso do livre-arbítrio, para que possamos nos responsabilizar pela própria felicidade. Como você se sente em relação à prática dessas leis? Você tem exercitado a benevolência para com você mesmo, como recomenda a lei de misericórdia? Para, nesse processo de bom uso do livre-arbítrio, responsabilizar-se pela sua evolução com base no bem que você pode realizar, a começar por si mesmo? Você tem buscado amar e vivenciar essas leis por exercício das virtudes do alto amor, do discernimento, da benevolência? Como é isso para você?

Faça um propósito com você mesmo nesse momento, de exercitar cada vez mais essas virtudes, especialmente a benevolência, para que as eternidades das culpas, o processo autopunitivo, possa ser passado em sua vida e você assuma a responsabilidade por meio do exercício do seu livre-arbítrio para construir a sua felicidade. E ao construir essa felicidade, possa irradiar pela lei de misericórdia e lei de reparação todo o bem que você pode, a começar de si mesmo e ao próximo como a si mesmo. Sinta-se agora um espírito imortal que traz em si mesmo a determinação divina de evoluir até a perfeição relativa pelo conhecimento pleno e cumprimento das leis divinas, pela prática das virtudes e pela busca da unidade com Deus. Mergulhe profundamente nessa verdade espiritual. Sinta, veja-se cumprindo as leis divinas e desenvolvendo todas as virtudes essenciais da vida ao longo do tempo, sentindo plenamente o objetivo pelo qual você está reencarnado, dádiva para que você conquiste a perfeição. Sinta-se assim, pense-se assim, exerça sua vontade assim, tomando cada vez mais consciência do caminho a ser percorrido.

Prosseguindo com o nosso estudo reflexivo sistêmico das obras de Allan Kardec do Evangelho de Jesus, vamos trabalhar mais um encontro do módulo 3, a presença amorosa de Jesus em nossas vidas. Na noite de hoje, nós trabalharemos o tema Jesus, o Bom Pastor, uma parábola do Evangelho de João, muito profunda, sobre todos nós. O objetivo é refletir sobre a parábola do pastor e das ovelhas e a condição de Jesus como bom pastor em nossas vidas. Vamos fechar os olhos, entrar em contato com você mesmo em essência, buscando sentir-se filho ou filha de Deus, tendo como guia e modelo Jesus. Como você sente essa realidade? Você a sente de modo a se entregar plenamente a Deus, às leis divinas e aos ensinamentos de Jesus? Deixe fluir os seus pensamentos e sentimentos, evitando qualquer mascaramento, num processo de auto-engano. Seja verdadeiro, verdadeira com você, analisando-se com autenticidade.

0: Lentamente vamos abrindo os olhos para as nossas reflexões. Inicialmente vamos recordar a tríade: eu, espírito imortal, leis divinas e Deus, que nós somos convidados à entrega e à ação. A entrega a Deus e às leis divinas e a ação no espírito imortal que nós somos. Como, onde Jesus se insere nessa questão? Ele se insere como sendo o caminho, a verdade e a vida que nos conduz a Deus. Ele nos trouxe os ensinamentos sobre as leis divinas e ele é o grande modelo das virtudes essenciais da vida que nós somos convidados a desenvolver. Então, Jesus é esse grande espírito que é convidado, que Deus colocou na nossa vida para ser modelo e guia de todos nós, para que nós possamos saber como agir, desenvolvendo as virtudes superiores da vida em nós, nos entregando ao próprio Criador e às leis divinas. Então, nós estamos trabalhando nesses encontros as virtudes que nos possibilitam a entrega a Jesus, nosso guia e modelo, que é o caminho da verdade e da vida que nos conduz a Deus. Quais as virtudes nós somos convidados a desenvolver? E no nosso encontro de hoje nós trabalharemos uma parábola bastante profunda do Evangelho de João, no capítulo 10, que João aborda essa parábola, que tem a ver com a questão egóica e essencial em nós mesmos. Então, no capítulo 10, versículo 1, vamos ler toda a parábola, depois nós vamos voltar versículo por versículo, fazendo a exegese dela. Na verdade, vos digo que aquele que não entra pela porta do curral das ovelhas, mas sobe por outra parte, é ladrão e salteador. Aquele, porém, que entra pela porta é o pastor das ovelhas. No versículo 3 ele diz: a este o porteiro abre, e as ovelhas ouvem a sua voz, e chama pelo nome as suas ovelhas e as traz para fora. Versículo 4, ele diz: e quando tira para fora as suas ovelhas, vai adiante delas, e as ovelhas o seguem, porque conhecem a sua voz. No 5, mas de modo nenhum seguirão o estranho, antes fugirão dele, porque não conhecem a voz dos estranhos. Então, antes de fazer a exegese dos versículos, vamos estudar o significado dos símbolos transpessoais utilizados na parábola para facilitar a nossa compreensão. Então, é uma parábola muito curta, do capítulo 10 do Evangelho de João, versículos 1 a 5. Então, nós temos alguns símbolos muito profundos que somos convidados a refletir sobre eles para que possamos entender a parábola como Jesus nos propõe. Então vejamos, as ovelhas simbolizam na parábola todas as virtudes que trazemos em latência no ser essencial que somos. Então, nessa parábola, Jesus fala das ovelhas. Todos nós somos espíritos crísticos em potencial. Nós trazemos em nós o Cristo interno, o ser essencial, onde todas as virtudes se encontram em estado de latência. Assim como as leis divinas se encontram também dentro de nós as virtudes correspondentes a todas as leis divinas se encontram íncitas em nós, que no caso da parábola são as ovelhas. O aprisco das ovelhas representa o cultivo das virtudes. O aprisco, que é o curral, é o lugar onde as virtudes, ovelhas, estão todas unidas. Na época de Jesus, era um lugar murado em que as ovelhas ficavam protegidas e recebiam cuidados. Então, o aprisco é um curral de murado de mais ou menos 1,20 metros, e ali as ovelhas ficavam protegidas e elas passavam a noite no aprisco, eram soltas. Em alguns lugares dali do Oriente ainda é assim, eram soltas durante o dia para pastar e à noite recolhidas nesse local chamado aprisco. Então Jesus usa o aprisco das ovelhas como símbolo do movimento do ser humano cultivar por ele mesmo, por esforço próprio, as virtudes. Elas todas estão em latência dentro de nós, mas nós somos convidados a desenvolvê-las uma a uma. Nós, como nós estamos estudando, nós cumprimos as leis divinas desenvolvendo as virtudes. As leis, elas estão íncitas em nós, como a lei de amor, justiça e caridade, a lei de liberdade, lei de responsabilidade, lei de solidariedade. Todas elas, cada lei corresponde a uma virtude, ou mais do que uma virtude, e somos convidados a cultivar essas virtudes. Subir, por outra parte, significa na parábola, ela representa o personismo. É a atitude do ego mascarado que tem interesse em possuir as virtudes tomando-as à força, isto é, falseando-as, como na postura de um ladrão que tem o interesse de tomar algo que não lhe pertence por direito. Porque nós vamos ver na parábola que existe, no aprisco tem a porta. E se entra no aprisco pela porta e não pulando o muro. Então, na parábola, Jesus mostra alguém entrando, subindo pelo muro e não entrando pela porta. Então, representa no nosso psiquismo o ego mascarado. Porque o ego mascarado, ele quer o quê? Ele quer aparentar algo que ele não é. Então o ego mascarado é exatamente, em vez do cultivo às virtudes, a pessoa entra no personismo, que é o culto à persona, cultuando as pseudo-virtudes. Então a pessoa entra no movimento pseudo-virtuoso, em vez de desenvolver as virtudes essenciais da vida. O ladrão ou estranho é o ego mascarado, que vem a subir por outra parte que não a porta de entrada, que é o normal, onde o pastor entra. Ele entra pela porta de entrada, não sobe por outra parte, que é próprio do ego mascarado. A porta representa o dever consciencial de evoluir até a plenitude. Então, o aprisco tem uma porta. Se é dentro do aprisco que as ovelhas ficam guardadas, ficam protegidas, simbolizando as virtudes, então a porta é exatamente o dever consciencial que nós trazemos íncito na nossa consciência, essa virtude que tem a ver com a lei do dever que trazemos na nossa consciência, e que nos convida a evoluir até a plenitude do ser. O pastor do rebanho representa o próprio ser essencial, ou também chamado Cristo interno ou Deus interno. Tem vários sinônimos para representar o ser essencial, também chamado na psicologia junguiana o self. É essa estrutura psíquica que todos nós, na verdade, somos e temos um ego. Então, o ser essencial, o Cristo interno, é o único capaz de guiar todas as virtudes e ser ouvido por elas. Então, é o pastor do rebanho, né, que vai conduzir as ovelhas para onde elas precisam ser conduzidas, desenvolvendo as virtudes. O porteiro representa o sentimento essencial presente em nossa consciência, que aceita a chegada do pastor das ovelhas e abre a porta para ele. Então, vejamos, é o sentimento essencial presente na nossa própria consciência. Então, aquela estrutura em nós que um dia desperta para a realidade essencial. Então, por isso que aceita a chegada do pastor das ovelhas e vai abrir a porta para o pastor, para que haja todo o processo a partir do despertar consciencial de desenvolvimento das virtudes. Então vamos ver versículo por versículo. Então vejamos, na verdade vos digo que aquele que não entra pela porta no aprisco das ovelhas, mas sobe por outra parte, é ladrão e salteador. O que Jesus está querendo dizer aqui? Nós já vimos o significado dos símbolos. Agora vamos decodificar, fazer a exegese de cada versículo, trazendo para a nossa realidade. Porque o objetivo do nosso estudo reflexivo é trazer para a nossa realidade. O que tem a ver conosco isto? Jesus conta essa parábola para que nós possamos refletir. Ela é uma parábola muito profunda e simbólica, como nós acabamos de ver, né? E diz respeito aos nossos movimentos internos. Então, aqui ele está querendo dizer o quê? Na verdade vos digo que aquele que não entra pela porta no aprisco das ovelhas, mas sobe por outra parte, é ladrão e salteador. Ele está falando do ego mascarado. De que movimento ele está falando? Então, Jesus começa a parábola colocando sobre o personismo, aquilo que nós estudamos na presença amorosa de Deus em nossas vidas, que é aquele movimento, né, de criar a persona. Né? Nós temos três movimentos: dois desequilibrados e um equilibrado. Um dos desequilibrados é o personismo. Vamos lembrar qual é o equilibrado? Qual é? Recordação. É ligado qual atributo divino, o personismo? Né? Aliás, ele é uma fuga de um atributo divino. Está ligado... Hã? Oi? Unicidade. Na unicidade divina. Então, nós somos convidados a... Vamos lembrar o movimento essencial, qual é? Existe o personismo, que é o movimento do mascarado do ego. A desumanização, que é o movimento evidente do ego. E no equilíbrio, qual é? Individuação. Né? A individuação, que é aquele movimento em que nós vamos gradualmente desenvolver as virtudes do coração, as virtudes essenciais da vida. Então, nós vamos cada vez mais individualizando o Cristo interno, Isso é chamado, em psicologia, de individuação. O personismo é o movimento falseado do ego. E a desumanização, o movimento evidente do ego. Quando a pessoa cultua esse movimento, ela entra num processo de fixação de situações menos felizes dentro de si. Tá? Então, quando Jesus começa a parábola dizendo: na verdade vos digo que aquele que não entra pela porta no aprisco das ovelhas, mas sobe por outra parte, é ladrão e salteador. De que ele está falando, gente? Não é no aprisco das ovelhas não estão todas as virtudes? Porque as ovelhas, nós vimos, simboliza as virtudes. Então, as ovelhas simbolizam as virtudes que estão lá no aprisco. Então, o movimento de individuação, o que é? Não é o movimento de fazer, despertar para o exercício de desenvolvimento das virtudes? Não é isso? Então, o entrar pela porta no aprisco é um movimento essencial. Subir por outra parte é o movimento mascarado do ego, em que ele entra para roubar as ovelhas. Que simboliza, o que significa roubar as ovelhas? Desenvolvendo pseudo-virtudes, não é? O que é aparente? A pseudo-virtude. O personismo parece, mas não é. Então, eu culto a persona, o parecer em detrimento do ser. Então, em vez de proteger as ovelhas, fazendo com que elas se desenvolvam, a pessoa entra num processo de roubar as ovelhas. Então, roubar as ovelhas significa o movimento de falsear as virtudes. Então, em vez de desenvolver humildade, por exemplo, desenvolve pseudo-humildade. Em vez de desenvolver a caridade, desenvolve a pseudo-caridade, e assim por diante. Então, as ovelhas simbolizam as virtudes essenciais e o aprisco, o cultivo dessas virtudes. Simbolicamente, é no aprisco que as ovelhas, virtudes, se reúnem sob o cuidado do pastor, que é o ser essencial, que sempre entra pela porta do dever consciencial, a partir do momento em que o espírito desperta a sua consciência, adquirindo o comportamento consciencial de se esforçar para desenvolver as virtudes essenciais e evoluir até a plenitude. Então vejamos, aqui tem algumas questões importantes também para refletirmos. Então, o entrar pela porta significa o despertar da consciência. Então, qual é a lei divina que está ligada a isso? Quais são as leis, melhor dizendo? Lei do trabalho, que mais? Lei de liberdade, que mais? Lei do progresso, que mais? Lei de responsabilidade, que está intimamente ligada à lei de liberdade, que mais?
1: Amor, justiça e caridade.
0: Amor, justiça e caridade está em todas, porque ela é a lei maior, está em todos os movimentos. Lei do trabalho já foi falado, está faltando uma importante. A lei do dever. Então, nós trazemos em nós incita em nós, na nossa consciência, o dever de cultivar as virtudes. Ela, como nós vimos, elas ficam, todas as virtudes ficam em latência, assim como as leis. A partir do momento que a pessoa desperta para entender as leis de uma forma plenamente consciente, o que, que ela começa a realizar também? Entrega e ação, né? O despertar é o quê? Da consciência. Um movimento ligado a quê? Entrega. A quê? Às leis divinas. Nós estamos só fazendo uma reflexão didática, né? Ele é uma entrega, mas imediatamente o que que começa? A ação, que é o movimento de aí já cultivar as virtudes essenciais correspondentes às leis que nós despertamos em nossa consciência. Faz sentido? Então é exatamente isso que o versículo, o primeiro versículo dessa parábola, Jesus está aí nos ensinando. Porque vai criar, a partir do despertar consciencial, nós passamos a ter um comportamento consciencial. Que comportamento é esse? De se esforçar, de nos esforçarmos, no plural, né? Nos esforçarmos para desenvolver as virtudes. Então desperta, e aí o despertar é aquele início de um processo. A partir desse início, nós somos convidados a ter um comportamento que é a ação. Né? O comportamento está ligado à ação. A ação de, o tempo todo, fazermos esforços para desenvolver as virtudes. Ao dizer que, em vez do pastor que sempre entra pela porta, surge o estranho, que é ladrão e salteador, e sobe por outra parte, Jesus está falando do ego mascarado, que, focado no parecer em detrimento do ser, tem por interesse possuir as virtudes tomando-as à força, isto é, falseando-as como faz o ladrão ao intentar tomar algo que não lhe pertence. Então, todos nós temos o dever consciencial de entrar pela porta. Jamais pular o muro do aprisco, porque isso simboliza exatamente o movimento do parecer perfeito, de parecer bom, de parecer puro, de parecer virtuoso, em detrimento do ser virtuoso, do ser uma pessoa em aperfeiçoamento. Então, nós somos convidados ao desenvolvimento das ovelhas, né, das virtudes do coração. A postura do espírito que vitaliza o ego mascarado é a de parecer bom, de parecer humilde, de parecer caridoso, de parecer qualquer virtude essencial da vida. Em vez de se esforçar para, de fato, desenvolver a bondade, a humildade, a caridade, etc. E por que que se desenvolve pseudo-virtudes ao invés das virtudes?
1: É mais fácil.
0: É mais fácil, exatamente. Não é mais fácil roubar dos outros do que trabalhar para conquistar com esforços próprios? Por isso que Jesus usa o símbolo do ladrão. O ladrão não faz esforço nenhum para conquistar. Ele vai lá e rouba aquilo que o outro fez esforços enormes para conquistar. Então é exatamente essa postura do ego mascarado. Né? Por ser mais fácil desenvolver pseudo-virtudes, muitos de nós entramos nessa falácia de achar que desenvolver pseudo-virtudes nos satisfaz, nos harmoniza. Né? Alguns fazem isso com segundas intenções, porque associado ao personismo existe um vício egóico muito nocivo da criatura. Qual é? O interesse pessoal é o próprio processo do personismo, mas é uma... tem um nome. Quando a pessoa usa da pseudo-virtude para aparentar algo que não, ela não é, Que movimento se chama isso? Hipocrisia, exatamente. Então, a hipocrisia, que é o movimento, né, que Jesus, ele várias vezes ele se referiu à hipocrisia, né? Túmulos caiados por fora, cheios de podridão por dentro, né? Raça de víboras, até quando vos suportareis? Se a luz que há em ti são trevas, quão grande serão essas trevas? Tudo ele estava falando da hipocrisia, do parecer em detrimento do ser. Sempre vai ser em detrimento do ser mesmo. Porque enquanto a pessoa está cultuando essa persona no chamado personismo, e ela parece que é boa, parece que se esforça, parece que é humilde e assim por diante, o que vai acontecer com ela? Alguns fazem isso sabendo que é falso, mas a hipocrisia é o parecer para conseguir aquilo que ela deseja. Outros fazem

a estagnação, exatamente. Então elas ficam estagnadas, acreditando que estão desenvolvendo virtudes. Nos movimentos religiosos, estão cheios de pessoas assim, inclusive dentro do movimento espírita, né? Pessoas que, ao invés de fazer esforços de desenvolver virtudes, facilmente, entre aspas, desenvolve pseudo-virtudes. Porque não dá trabalho desenvolver pseudo-virtudes. Já as virtudes exigem, pede de nós muitos esforços continuados, pacientes e perseverantes. É o esforço do pastor. Então essa parábola ela é extremamente metafórica e muito profunda nesse aspecto. Porque o pastor, o que ele faz? Todos os dias ele vai lá, tira as ovelhas do aprisco, coloca para pastar, no final do dia inteiro cuida delas, ao final do dia recolhe todas as ovelhas e traz de novo para o aprisco. Faz isso todos os dias, trabalhando em função das ovelhas. O que o ser essencial deve fazer? Exatamente a mesma coisa. Esforços de autotransformação. Quando a pessoa, em vez de trabalhar essencialmente no desenvolvimento das virtudes, entra no curral, no aprisco, como pulando o muro, ela age como alguém que quer simplesmente levar a vantagem desenvolvendo a pseudo-virtude. Existem muitas pessoas que têm uma intenção positiva com isso, porque acham que estão corretos, mas a direção está inadequada, porque não é dessa forma. Não é se forçando um processo, porque entrar, pular o muro do aprisco é um processo artificial, não é? Então, é exatamente o movimento do ego mascarado. Artificialmente produzir virtudes que não são próprias que não são próprias porque esse movimento é falseado em si mesmo. Aquele, porém, que entra pela porta é o pastor das ovelhas. O que Jesus está querendo dizer aqui? O dever consciencial é o processo todo, né? Agora, nós vimos que existe um movimento aí, né? Porque toda porta tem o quê? Esse curral de Jesus era bem chique. Porque tinha porteiro. Não sei se os currais antigamente tinham porteiro, mas nesse daí tem, porque ele é bem chique, né? Então, o porteiro, ele abre a porta para o pastor. Né? Então, a porta é o dever consciencial. O pastor é o ser essencial. Né? Então, o ser essencial vai entrar naturalmente pela porta do dever. Porque existe o quê? O porteiro representa o quê? O sentimento essencial. Vamos ver daqui a pouco, nós voltamos à questão do porteiro. Vamos ver aqui alguns detalhes. Então, o ser essencial, que é o pastor, sempre entra pela porta, pois traz a virtude do dever consciencial. Sentimento essencial, que é o porteiro, presente em sua própria consciência, como a meta assinada desde a sua criação, de evoluir pelo conhecimento da verdade para se aproximar de Deus. Essa parábola tem tudo a ver com o que nós trabalhamos nos outros encontros. Esse versículo especialmente. O que nós trabalhamos a presença amorosa de Deus em nossas vidas, quase que todas os nossos encontros, nós trabalhamos isso. Sim, é uma questão do Livro dos Espíritos. Qual é? A questão 115 do Livro dos Espíritos.

Né? Então, esse versículo está intimamente ligado à questão 115. Por quê? Todos nós fomos criados de que forma? Simples e ignorante. E todos nós trazemos uma meta assinada na nossa consciência. Que meta é essa? De evoluir pelo conhecimento da verdade para nos aproximarmos de Deus. Como que se evolui dessa forma? Esforço pessoal para crescer, mas de que forma? Desenvolvendo as virtudes. Então não é no curral que as ovelhas estão, as ovelhas simbolizam as virtudes. Então nós desenvolvemos essa meta assinada na nossa consciência pela prática das virtudes. Né? Uns aceitam submissos, outros só murmurando. Lembra que nós trabalhamos isso? A submissão às leis e o murmúrio, que é a revolta contra as leis. Quando a gente murmura nesta parábola, o que significaria o murmúrio? Virar o ladrão para pular por outra parte, em vez de entrar pela porta. Esse é o murmúrio. Né? Estarmos submissos é fazer o esforço continuado, paciente e perseverante, como o pastor das ovelhas faz, diariamente entrando pela porta para cuidar das ovelhas. Tá? Está dando para fazer sentido com os outros módulos do nosso trabalho, gente? Nós estamos, nesse encontro de hoje, fazendo uma reflexão retrospectiva do primeiro módulo, que foi a presença amorosa de Deus em nossas vidas, e do segundo módulo, que é o significado das leis divinas em nossas vidas. Essa parábola tem tudo a ver com tudo o que nós trabalhamos até agora. Então ela serve de recordação para todos nós. Se o sentimento essencial, aquele impulso que nos leva ao despertar consciencial, é exatamente isso. Tá? Deus já nos criou com o sentimento essencial. Só que ele permanece latente. Tá? Chega um momento que desperta, nós despertamos, porque quando o ser humano alcança o reino nominal, o que, que ele alcança? Ele chega no nível de quê? Do nível da razão e o que mais? A aquisição do livre-arbítrio. Né? Então a lei de liberdade passa a agir. Porque até o início do reino nominal não há lei de liberdade. O animal age por instinto, por impulsos das próprias leis divinas, de uma forma automatizada. Chega no nível, no reino nominal, nós alcançamos o livre-arbítrio. Para quê? Dever consciencial é o processo, né? Para quê, gente? Para fazer, para vivificar o sentimento essencial. Essa é a meta assinada na nossa consciência, não é? Nós não fomos criados simples e ignorantes e cada um traz uma meta na consciência? Que meta é essa? O sentimento essencial. Uns aceitam submisso à meta, dizem os benfeitores, outros só a suportam murmurando. Não é? Então, quando nós assumimos submissos, significa que nós usamos bem o livre-arbítrio. Quando nós murmuramos, nós não queremos evoluir. Pelo cultivo das virtudes, nós queremos roubar as virtudes em vez de cultivar. O que nós fazemos?
nós nos afastamos do sentimento essencial. Aí entra o sofrimento. O sofrimento, ele vem como uma consequência do ser que afastou-se do sentimento essencial. Que aí vai se afastar também do propósito existencial e de uma série de coisas, do próprio dever consciencial. Quando nós vamos ao encontro do sentimento essencial, aí o porteiro, que é o sentimento essencial, abre a porta para o ser essencial fazer os exercícios necessários para cultivar as virtudes. Faz sentido, gente? Porque esse sentimento é a meta, é o divino dentro de nós. Não tem como apagar esse divino dentro de nós. O que nós podemos fazer é o quê? O que, que nós podemos? Usando o livre-arbítrio, já que temos o livre-arbítrio. Podemos abafar e adiar o despertar, mas nunca impedir o despertar. Porque o sentimento essencial vai permanecer dentro de nós, abafado, como disse o Neuber, bloqueado, mas vai permanecer. Né? Então, aquilo que os benfeitores falam, as eternidades vão ser maiores para esses que murmuram. Então, o espírito que envereda pelo caminho do mal, usando mal o seu livre-arbítrio, o que, que ele faz para ele mesmo? Ele cria o sofrimento, né? Quando a pessoa está sofrendo, não dá impressão de eternidade de sofrimento? Dependendo da intensidade de sofrimento, parece que nunca vai acabar. Então, e pode a pessoa levar até milênios sofrendo as consequências de não vitalizar o sentimento essencial presente na sua própria consciência. A este, o porteiro abre e as ovelhas ouvem a sua voz e chama pelo nome as suas ovelhas e as traz para fora. O porteiro, nós já vimos quem é. Quem é o porteiro? O sentimento essencial, né? Ele abre a porta a quem? Ao pastor. O pastor é o ser essencial. O ser essencial, ele tem o quê? Ele é o pastor das ovelhas. As ovelhas são as virtudes. As virtudes são o quê para o ser essencial? São, elas estão em estado de latência. Então, o que, que elas são dele? Hã? São propriedades dele, não é? O ladrão não tenta possuir as ovelhas à força? O ladrão, as ovelhas não pertencem a ele. Elas pertencem ao pastor. Por que que as ovelhas ouvem a sua voz e ele chama pelo nome as suas ovelhas e as traz para fora? O que que é trazer para fora e chamar pelo nome as suas ovelhas? Vivenciar cada virtude, exatamente. Agora, chamar pelo nome, o que significa? Que nós trazemos em latência as leis divinas e as virtudes todas. Nós sabemos quais são e qual é o nosso compromisso com elas. Faz sentido, gente? Exatamente isso que Jesus quis dizer aqui. Então, nós, enquanto essência divina, já sabemos, no nível mais profundo de nós mesmos, ainda não desenvolvido na plenitude, é claro, as leis já estão íncitas e as virtudes também. Por isso que ele chama pelo nome. Então, vai ter uma ovelha chamada humildade, outra ovelha chamada caridade, outra ovelha chamada dever, outra chamada solidariedade e assim por diante. Tá? As ovelhas que são as virtudes essenciais da vida. Então, ele conhece uma por uma pelo nome e
tem o compromisso de trazer para fora, de fazer, de vivenciar as virtudes, praticando-as, porque a partir do momento que ele vivencia as virtudes, o que, que ele está fazendo? Se aproximando de Deus, e que forma o humilde? Amando e praticando as leis, né? Então nós estamos, está dando para compreender todo o processo na prática, e a parábola como uma metáfora mostrando isso. Então nós vamos nos aproximar de Deus, e que forma? Exercitando as virtudes, cumprindo as leis. Então é isso que é o porteiro que abre, as ovelhas ouvem a sua voz e chama pelo nome as suas ovelhas e as traz para fora. Todo esse processo que está lá no Livro dos Espíritos, de uma forma bem não metafórica, aquilo que está de forma metafórica. Como as virtudes já existem em latência, em forma de sementes divinas, o ser essencial conhece todas pelo nome e com profunda intimidade. Por isso, o porteiro abre a porta para ele, simbolizando o sentimento essencial de evoluir adquirindo o comportamento consciencial do pastoreio, isto é, do esforço constante para desenvolver as virtudes, evoluindo até a perfeição. Então, é dessa forma que se evolui, o esforço do pastoreio. Então, o pastor, ele representa aquele que se esforça para cuidar diariamente das ovelhas, para que elas se desenvolvam e se tornem cada vez mais evidentes dentro de si, né? As ovelhas, as virtudes. Somente o ser essencial tem condições de chamar as virtudes pelo nome e de levá-las para fora do aprisco. Colocá-las para fora significa consolidá-las a partir de três ações fundamentais: saber, sentir e vivenciar. Por que essa tríade aqui? Saber a verdade, sentir a verdade e vivenciar a verdade. Conhecereis a verdade, e a verdade vos libertará. Ensina Jesus. Então, nós vamos trabalhar para saber as leis, para senti-las no coração e vivenciá-las. De que forma? Cultivando o quê, Lagnil? As virtudes, exatamente. Então, se vivencia as leis divinas, cultivando as virtudes, tratando bem das ovelhas. Esse colocar as ovelhas para fora diz respeito à questão que começa em nós, do amor a nós mesmos e do amor ao próximo. Exatamente isso. Porque se a pessoa se insula em si mesma, ela entra num processo de se fechar, o que que acontece? Ela vai se tornar virtuosa de fato? Não tem aquelas pessoas que se trancam em mosteiros para se tornar virtuosa, longe do povo? O povo é muito nojento, o povo é muito, a gente se irrita muito fácil com o povo, então vamos nos isolar. E ali a gente vive numa boa, sem... Funciona para desenvolver virtudes? Ou esse é um movimento do ladrão? É o movimento do ladrão, porque é colocar para fora, na convivência, né, fora do aprisco, que nós vamos desenvolver verdadeiramente as virtudes, né, convivendo com pessoas irritadas, com pessoas exigentes, dentro de casa, fora de casa, no trabalho, em qualquer área, nós vamos... Aí sim que nós desenvolvemos virtudes, e não nos insulando em nós mesmos. A pergunta se, no caso de Paulo de Tarso, que se retirou durante 3 anos para conhecer o Evangelho, seria esse processo? Não. Nesse caso de Paulo de Tarso, ele não se retirou para fugir das pessoas.
ele se retirou para fazer um mergulho dentro de si mesmo, num processo de iniciação ao próprio movimento profundo do cristianismo dentro dele. Então, é um movimento ligado às essas três ações: saber, sentir e vivenciar, diferente do insulamento que a Cristina colocou. Ah, com esse aqui. Ah, sim. Com o saber, sentir e vivenciar, é exatamente isso que ele fez. Então, saber o Evangelho para senti-lo no coração, para vivenciá-lo, e aí ele passou 30 anos vivenciando no dia a dia, até sendo apedrejado, chibateado pelo amor ao Evangelho. Se esse processo de saber, sentir e vivenciar é a mesma coisa que a ação consciencial, comportamento consciencial, é exatamente isso. Porque é o movimento em que o comportamento consciencial é o movimento de você agir no eu, espírito imortal, desenvolvendo as virtudes, colocando as ovelhas para fora. O primeiro passo no processo de desenvolvimento de uma virtude é o saber, atitude na qual adquirimos o conhecimento da sua dinâmica. Como é essa virtude, chamada humildade? O que ela representa? O que é verdadeiramente caridade? No movimento espírita, nós não temos tanta gente que confunde caridade com simples esmola, com assistencialismo. A pessoa nem no nível do saber sabe o que é a caridade. Agora, imagina se ela nem sabe o que é, vai ser possível ela sentir no coração e vivenciar? Claro que não vai ser possível. Então, o primeiro passo, conhecer a dinâmica do que é verdadeiramente a virtude. Depois nós somos convidados a fazer exercícios para senti-la no coração. Porque não basta saber, é preciso sentir no coração. E só por meio de exercícios que nós fazemos isso. E a partir desses exercícios podemos vivenciá-la em nosso dia a dia, fazendo todo um trabalho de saber, sentir e vivenciar. Por isso que o símbolo do pastoreio extremamente adequado, porque é um esforço cotidiano, todos os dias. O pastor não leva as ovelhas para pastar de vez em quando. Ou, não, domingo não precisa, elas não precisam comer. Todos os dias, de segunda a segunda, inclusive no sábado, eles punham as ovelhas para pastar. Não tinha como, não, elas não precisam comer hoje. Todas. E quando tira para fora as suas ovelhas, vai adiante delas, e as ovelhas o seguem, porque conhecem a sua voz. O que, que Jesus está querendo dizer aqui? Então, é o ser essencial na direção, mas significa o quê? Que ele tem o quê em relação às ovelhas? Legitimidade. Não é? O ladrão é o quê? Não é o que falseia, que faz de conta? O ser essencial, ele tem legitimidade com relação às ovelhas. Por isso que ele tira para fora, vai adiante delas, porque ele é o legítimo condutor das ovelhas. As ovelhas o seguem porque conhecem a sua voz. Então, tem a profunda legitimidade para desenvolver as virtudes. O ego mascarado, o que, que ele faz? Ele tem legitimidade? Não. Ele é o ladrão salteador que sobe, não entra pela porta, ele pula o aprisco. Então ele não tem a legitimidade, as ovelhas não ouvem a sua voz. Tá? Faz sentido, gente? Então é uma virtude muito ligada a qual outra virtude? Que nós já trabalhamos aqui. A autenticidade. Seja o seu dizer sim, sim, não, não. Que passa disso é de procedência maligna. Então nós estamos vendo uma série de virtudes que formam uma espécie de uma colcha, né, de uma rede, de uma teia, que vão fazer com que nós realmente utilizemos Jesus como nosso modelo e guia. Então ele é o modelo e guia para quem? Para os seres essenciais que todos nós somos.
para que nós façamos com legitimidade o desenvolvimento das virtudes. Quando nos tornamos conscientes para desenvolver verdadeiramente as virtudes, elas são guiadas pelo ser essencial que as sabe conduzir da melhor maneira e sempre estará à frente para guiá-las, exatamente pela legitimidade que ele traz em relação a elas. As virtudes podem ser desenvolvidas em nível do saber, do sentir e do vivenciar, somente quando o espírito ouve as vozes alerta em sua consciência. Só nessas condições, em que ele está atento às vozes alerta, aí ele faz vivificar o porteiro e aí todo o processo evolutivo vai se dar. O que são vozes alertas? São as falas que nós trazemos dentro de nós, a nossa própria consciência, que nos fala: olha, você está sendo convidado a isso, você tem o dever de agir assim, assado. Então a pessoa entra no movimento ligado ao dever quando ouve as vozes alerta. Quando a pessoa, em vez de ouvir as vozes alerta, abafa, ele está entrando no movimento do ladrão, do salteador. Essas vozes alerta o levam a praticar o dever consciencial e adquirir o comportamento consciencial. Por isso Jesus disse que as ovelhas somente conhecem a voz do pastor e, portanto, o seguem. Então, todo o movimento ligado ao pastoreio, ao trabalho, ao esforço continuado, paciente e perseverante. Mas de modo nenhum seguirão o estranho, antes fugirão dele, porque não conhecem a voz dos estranhos. O que ele está falando aqui? O que Jesus está falando? Então ele está falando do processo ilegítimo do ego mascarado, que tenta fazer com que as ovelhas o ouçam. Mas elas vão ouvir? Se o movimento é ilegítimo, então, se o movimento é ilegítimo, as ovelhas fogem dele, porque não conhecem a voz dos estranhos. Né? Por isso que acontece. Não tem muita gente que diz assim: não, a pessoa faz assim, aí, de tanto fazer, ela fica virtuosa. Não tem gente que diz assim, que diz isso? Que de tanto, por exemplo, fazer assistencialismo, a pessoa acaba virando caridosa? Será que seria possível isso? Como que é possível um movimento ilegítimo se tornar legítimo de tanto ser repetido? Faz sentido? Não faz sentido. Então essas ideias que as pessoas... Não, faz assim até acostumar. Né? No movimento espírita nós temos muito essa falácia: não, faz, repete, vai forçado, faz assim mesmo, porque aí você acostuma e aí fica virtuoso. Senão, aí seria o processo do ladrão ilegítimo de, por um movimento de forçar um processo, ele se tornar legítimo exatamente por isso. Que é diferente do labor-terapia. O labor-terapia é o processo do pastor. O pastor não sai de segunda a domingo para levar as ovelhas para pastar. Então, esse é o processo legítimo, esforço continuado, paciente e perseverante. Quando a pessoa se força, ela está nesse movimento continuado, paciente, perseverante? Como que é o processo do forçar-se? A vontade dela qual é? A vontade dela é ficar quieta num canto. Né? Mas aí ela vai: não, mas eu tenho que fazer, porque eu tenho que fazer, porque eu... E aí o que ela faz? Ela sobe o muro e rouba a ovelha. Né? Tenta fazer com que ela o siga à força. Então elas fogem dele porque não conhece a sua voz. De tanto repetir uma mentira, ela se torna uma verdade.
uma falácia, né? O de tanto repetir um trabalho na marra, por obrigação, você acaba acostumando e vai gostar. Vai funcionar? Não. O que acontece no movimento espírita muitas vezes? A pessoa fica lá 30 anos e ela faz até de cara amarrado o trabalho, com raiva. Mas ela faz, porque senão, aí tem os senões, né? Senão o obsessor vai pegá-la, senão ela, não, ela vai para um umbral depois que desencarnar, porque senão bom, vai, não vai ter bônus hora e assim por diante. O estranho representa o ego mascarado, que não está focado nas vozes alerta da consciência, mas em parecer virtuoso num processo de personismo. Por estar assim, as ovelhas fogem. Então, em vez de haver a individuação, está havendo o culto à persona. Então, se é apenas uma persona, tudo é falseado. Então, não há ovelha ali. Há é um processo falso. É o lobo vestido com pele de ovelha. Quando o espírito vitaliza o ego mascarado, em vez de ouvir as vozes alerta da consciência, está preocupado em parecer virtuoso para os outros, desenvolvendo as pseudo-virtudes que seguem a voz do estranho, ego mascarado. Isso, porém, jamais acontecerá com as virtudes. Então, as pseudo-virtudes, os lobos disfarçados de ovelha, seguem o ego mascarado. Porque o ego mascarado, o que, que ele faz? Usando o símbolo do lobo. Quando o lobo, essa figura evangélica também, que usa a pele, são lobos disfarçados de ovelha. O que, que é o lobo? Lobo é o ego evidente. O ego mascarado, o que ele tenta fazer com que o lobo fique disfarçado de ovelha? Então, a pseudo-virtude, o que é? Nada mais é do que uma tentativa de fugir do vício egóico, de acobertar o vício egóico, de parecer aquilo que não é. Faz sentido, gente? Ficou claro? As pseudo-virtudes são resultado da postura de quem busca conquistar valores essenciais pulando o muro do aprisco. Essa é uma atitude egóica mascarada. De modo algum, as virtudes essenciais poderão desenvolver-se por meio de interesses do ego mascarado. Pelo contrário, quanto mais o indivíduo buscar falsear uma virtude, mais longe dessa virtude ele estará. Conforme Jesus diz, elas fugirão, pois não conhecem a voz dos estranhos. Então, o movimento da pseudo-virtude, por que, que ele afasta mais ainda da virtude? Por que, que ele se afasta mais? A pessoa que está desenvolvendo a pseudo-virtude, a máscara do ego, ele está mais afastado do ser essencial do que aquele que está cultuando o ego evidente, por exemplo. Porque ele se vê como alguém virtuoso. E o virtuoso precisa desenvolver virtudes? Se ele já pensa que é virtuoso, então ele não precisa desenvolver virtudes. Já está pronto. Então a estagnação no nível da pseudo-virtude é muito maior do que no ego evidente. Por que que no ego evidente isso não acontece? Quando a pessoa está totalmente envolvida com o ego evidente. O que que acontece quando a pessoa cultua o ego evidente e que é adiado no ego mascarado? Ela vai cair em si mais rápido. Mas por que que ela cai em si mais rápido? Porque ela entra em sofrimento mais rápido do que o outro. No outro, ela adia o sofrimento, porque ela fica anestesiando as próprias feridas. Né? O processo do mascaramento, usando a ferida como uma metáfora, é um processo de anestesiar a ferida. No ego evidente, a ferida já dói imediatamente, então ele quer se libertar da dor da ferida, e aí ele vai
buscar realmente desenvolver as virtudes. Enquanto está anestesiada, ele simplesmente adia as possibilidades de se superar. A parábola do filho pródigo mostra bem isso. A postura do irmão mais velho, que adia o seu despertar, e o filho mais novo, que é o filho pródigo, que depois de cultuar o ego evidente, sofre tanto que ele já deseja se libertar imediatamente. Volta para a casa do pai para se libertar. Enquanto que o outro não, fica lá só no parecer, adiando as possibilidades. Muitas vezes o processo de mascaramento é tão intenso que a pessoa acredita ser verdadeiramente virtuosa. Quando isso acontece, ela se distancia mais ainda das virtudes, que fogem, pois ele as mantém na inanição, sem levá-las para pastar. Então ele já pensa que ele tem as ovelhas. Então elas já estão gordinhas, então ela não precisa pastar. Então, em vez de levá-las para pastar, ele mantém as ovelhas em inanição, porque ele está lá com os lobos disfarçados de ovelhas. Então, voltando à tríade e fazendo um resumo, né? Nós temos o eu, o espírito imortal, as leis divinas e Deus. Cabe a nós a entrega e a ação. A entrega a Deus, as leis divinas e a ação para desenvolver as virtudes do coração do espírito imortal que nós somos. Então, Jesus é o grande, é o mestre, é o modelo para que nós possamos desenvolver essas virtudes. No encontro da semana que vem, nós vamos estudar aí já a segunda parte desse capítulo do Evangelho de João, em que Jesus se declara o bom pastor. Então, nós temos dois pastores. O pastor com P minúsculo é o ser essencial. E o bom pastor com P maiúsculo é o Mestre Jesus. Então, nós vamos ver nas falas dele todas as relações que ele tem para que nós possamos, tem conosco para que nós possamos desenvolver as virtudes. Então, a partir das reflexões realizadas nos versículos estudados, quais as virtudes nós podemos somar às que nós já refletimos? Quais as virtudes que mais nós trabalhamos hoje? Autenticidade, que é mais dever consciencial, esse nós já tínhamos trabalhado, responsabilidade, legitimidade. Basicamente assim, se nós pudéssemos sintetizar numa virtude, seria legitimidade, que nós ainda não tínhamos trabalhado em outros encontros. A legitimidade do ser essencial, no espírito, quando o espírito imortal se percebe ser essencial. Porque todos nós somos espíritos imortais, mas tem gente que não tem a noção de que é uma essência divina num processo de evolução. E isso é importante, nós só adquirimos essa legitimidade quando nós vitalizamos o sentimento essencial. A vitalização do sentimento essencial que nos dá essa legitimidade. Ficou claro, gente? Então, resumindo, a parábola do pastor e das ovelhas é um convite ao desenvolvimento das verdadeiras virtudes a partir do despertar consciencial do espírito, em conexão profunda com Cristo interno, em sintonia com o bom pastor, o Cristo Jesus, que nós vamos trabalhar no nosso próximo encontro. Vamos fechar os olhos, fazer a nossa avaliação reflexiva. Entre em contato com você mesmo em essência, buscando sentir o conteúdo estudado neste encontro. O que você entendeu do conteúdo que se aplique à sua vida?

conteúdo estudado mudou a forma como você sente a presença de Jesus em sua vida? Caso positivo, que mudança foi essa?

deste encontro, refletimos sobre a parábola do pastor e das ovelhas, que nos convida ao esforço para desenvolver as virtudes essenciais da vida, tomando Jesus como nosso guia e modelo. Os que sentiram a possibilidade de desenvolver essas virtudes, como você as sente? Como é realizar esses esforços para você?

Você compreendeu a necessidade de fazer esforços para modelar Jesus, tornando o seu caminho para a verdade e para a vida, construindo o reino de Deus dentro de si mesmo?

Como você sente a sua vida aplicando o conteúdo estudado? Ele pode melhorar a sua vida em sua busca de autotransformação para as suas atividades na prática do bem?

Sinta-se agora um espírito imortal, que traz em si mesmo a determinação divina de evoluir até a perfeição relativa, pelo conhecimento pleno e cumprimento das leis divinas, pela prática das virtudes e pela busca da unidade com Deus. Mergulhe profundamente nessa verdade espiritual. Sinta, veja-se, desenvolvendo todas as virtudes essenciais da vida ao longo do tempo. Desenvolvendo o poder real em si mesmo, sentindo a presença amorosa de Jesus em sua vida.

0: Pro dia nascer feliz. Bom dia mesmo. Olha nós aqui outra vez, gente, com alegria, para a gente fazer mais um dia feliz. Bem-vindo ao nosso programa. Gratidão por abrir a sua casa, nos receber para o cafezinho da manhã. E a gente vai que vai. Eu sou Regina Beatriz, voluntária da Ediluz Livros Espíritas. Estou aqui em Contagem, Minas Gerais. E comigo no estúdio, duas pessoas muito queridas. Bom dia, Neida.
1: Bom dia, minha querida. Eu sou Eneida, falo de Aracaju e desejo a todos um bom dia com muita esperança, muita luz. Não é isso, Ernesto?
2: Bom dia, meus queridos. Bom dia, Neida. Bom dia, Regina. Bom dia a todos que estão conosco nessa manhã linda, radiosa. Eu sou Ernesto Caldeira e eu estou na cidade de Serra, Espírito Santo. Embora seja mineiro, mas estou aqui em missão. Um abraço a todos, o nosso carinho, o nosso aconchego.
0: Que delícia, hein, pessoal? Um programa aqui que reúne muitos corações do Brasil inteiro. Para começar o nosso programa, nós vamos fazer a descrição da nossa tela. Esse programa não é um programa para você ver, é um programa para você ouvir, é um podcast. A gente fica aqui escondidinho atrás desse banner maravilhindo. Hoje a nossa imagem é de um vaso de flor, uma pintura mediúnica, uma pintura óleo sobre tela. É de um projeto bem bacana que o grupo Luz da Verdade tem. O Luz da Verdade é o grupo que nos apoia e nos sustenta nesse programa. Então, nessa imagem de hoje, com vaso marrom, flores vermelhas e muitas folhagens verdes, logo acima dele, escrito em branco, a gente tem escrito para o dia nascer feliz. Bem embaixo, bom dia mesmo. Todos os dias às 6 horas. A gente tem a logomarca do AD, que é a audiodescrição. Esse recurso que a gente tem para ajudar aquelas pessoas que não conseguem ver ou enxergar a tela do computador. E logo abaixo, a gente tem Feliz Quarta. Lá embaixo, no rodapé, a gente tem as logomarcas dos canais que distribuem esse programa. Na produção, Ediluz Livros Espíritas. Coprodução, Amigo Espiritual. No apoio, Facebook, TV7, Rai TV, Web Rádio Fraternidade, Web Rádio Portal da Luz e TV CECAL. É com alegria que a gente recebe a todos. Agradecendo pela presença e pedimos a você que dê um seu like, o seu joinha, né, que diz que compartilhe esse programa com os amigos, com os colegas de trabalho, para que eles também tenham um dia muito feliz. Hoje é o nosso programa de número 1321. São 1321 dias de alegria, iluminando mentes e acolhendo corações. Seja você também acolhida por nós aí com muita alegria. Para a gente começar o nosso programa, vamos fazer uma oração, uma prece, uma reza, né? Cada um dá o nome que quiser, mas a gente vai se ligar a Deus aí para agradecer a oportunidade de estarmos aqui. Ernesto, faça a prece por nós, por favor.
2: Queridos irmãos e irmãs, serenemos o nosso coração, controlemos a nossa respiração, procuremos, se quiser, fechar os olhos. Eu tenho certeza que todo mundo já colocou aí a sua garrafinha d'água, já colocou o seu copo com água aí, para que a gente, durante essa prece, os nossos mentores, a nossa espiritualidade, coloque sobre ela o remédio que nós precisamos, seja o remédio físico, seja mental. Senhor, muito obrigado por mais esse dia que nos dás com tanta alegria, com tanta luz. Senhor, conduz-nos pelos caminhos do teu evangelho, que nós, no decorrer deste dia, sejamos portadores, sejamos seus embaixadores para levar a tua palavra, principalmente àqueles que estão caídos, àqueles que estão pelas ruas, desassistidos. Levamos nosso sorriso, levando nosso bom dia, levando a nossa alegria e a nossa prece do fundo do coração, para que todos tenhamos paz, luz e nós tenhamos dias melhores sobre a terra. Jesus, eu sei que tu estás conosco e disseste que onde uma ou duas pessoas estivessem reunidas em seu nome, tu aí estarias. E é com essa certeza que nós começamos esse dia. E tu estás conosco agora e sempre, que assim seja.
0: Que assim seja e assim será. Vamos lá, pessoal. Vamos dar bom dia para o povo que chegou cedinho. Todo mundo caiu da cama junto com a gente. Vamos lá, ó. A gente vai começar aqui com o queridão. Ah, com a Ruth. A Ruth é novata no canal. Bom dia, Ruth. Paz e alegria. Que bom que você está aqui com a gente. Também temos aqui, logo depois da Ruth, um queridíssimo. Bom dia, Beto Leite. Ele disse para a gente, bom dia. Bom dia, irmãos em Cristo. Feliz quarta-feira a todos. Que continuemos sempre orando em companhia de Jesus. Assim seja. É, o Beto é um homem jovem, sentado aí no seu banquinho de madeira, com seu bonezinho. Parece que ele está num centro comercial. E a gente, todos os dias, ele está aqui com a gente, bem cedinho. Olha quem mais chegou aí, Eneida.
1: Ah, é a Cristiana Celi. Ela é uma menina de pele clara, os cabelos castanhos escuros, os olhos verdes, duas contas verdes. Muito linda, sorrindo para todos nós. E nos diz, bom dia, gratidão. Abençoado seja o nosso dia, saúde e paz. Coloca os emojis, né? Flores, coração, as mãozinhas unidas. Assim seja, minha querida. Saúde e paz. Estamos sempre em busca e sempre é bom tê-la aqui conosco para nos lembrar, né? E aumentar aí esses fluidos benéficos que saem aí de todos nós para que o planeta receba toda essa alegria. E temos também a Margarete Bonifácio. Essa moça linda, pele clara, os cabelos loiros, né? E sorrindo também. Todo mundo tirou foto assim, viu, Regina? Sorrindo. Que maravilha, não é? E ela nos diz, um dia cheio de sabedoria para todos os amigos e familiares. Gratidão, Senhor, por mais um dia. Muita paz, saúde e amor ao próximo. E ela está falando de Brasília. Ela se deslocou aí da Paraíba e está em Brasília, né? Quem sabe aí o que é que ela está fazendo? Está abraçando os familiares? Ah, deve estar, não é? Olha aí, a Elizabeth.
0: A Beth falando para a gente, gratidão, Pai Celestial, para um novo dia. Todos conectados com o Wi-Fi divino. Isso mesmo, Beth. Beth está aí, ó, tomando seu cafezinho. Uma senhora muito charmosa, né? Todo juntinho com a gente. Quem também está aqui com a gente, assim, bem cedinho, foi o Felipe. Felipe dizendo: bom dia, família querida, ótima quarta-feira para todos nós, na escola amada, mesmo com tragédias, né? Ele está ali em Feira de Santana, na Bahia. Felipe é esse homem negro que está aí abraçadinho com o nosso querido Jorge Larrá. E ao lado, junto com ele, me parece que é a esposa.
1: A gente é a esposa, é a esposa.
0: Todo mundo aí junto, né? Patrícia Bastos também com a gente aqui, dizendo bom dia. Pessoas maravilhindas, uma quarta-feira repleta de amor. Paz e luz. A Tereza Moreira também, uhul! Né? Toda feliz, toda maquiada, chique, cabelos ao lado, toda felizinha, né? A Sandra Carvalho também, com a maior alegria, dizendo pra gente, bom dia, amados irmãos, que Deus nos conceda um dia abençoado, cheio de paz, luz, amor e fé, gratidão e luz. A Sandra é uma mulher de pele clara, cabelos cacheados, tem uma florzinha atrás da orelha, tá uma fofa, né? E olha só quem mais chegou aqui, Neidinha.
1: Ai, a Rosimeire Martellini. Que linda. Que bom. Ela, de vez em quando, né, nos brinda com a visita dela. Olha, vem todo dia. Ou então, escute em outro momento, que é maravilhoso, né? Tê-los sempre aqui conosco. Ela nos diz, bom dia, com Jesus no coração. Ah, que maravilha. Tentar seguir os ensinamentos de Jesus é muito bom, não é? Isso minha mesmo. Querida Rosimeire. Temos também a Selma Dutra, que não tem foto de perfil também, e nos diz, bom dia para vocês, gratidão, gratidão, gratidão ao nosso Mestre Jesus por tudo. E coloca as mãozinhas, e coloca... Ah, flores, girassóis, assim seja. Gratidão mesmo ao nosso mestre, que ele nos proporcionou tudo de bom, não é? Tudo de bom. E aí sim, temos mais, temos a Marisa Alice, que também não tem foto de perfil, nos diz bom dia, com a paz e luz. E a nossa querida Denilza, uma mulher de pele clara, uma menina, viu? Vou lhe chamar de menina, você é uma menina. Os cabelos castanhos escuros, né? Muito bonita, e nos diz bom dia, paz e luz e gratidão. E coloca vários emojis, o planeta, né? As mãozinhas. Opa, olha quem está aqui, Regina, que maravilha.
0: Pois é, é a Maria José, lá de Portugal, dizendo para a gente, bom dia, morecos, vou acompanhando por aqui, estou de molho em casa por conta de um resfriado, dia luminoso para todos nós, beijocas. É, gente, é isso aí, a gente tem muita gente aqui no programa, daqui a pouquinho a gente dá mais um oi, mas agora a gente vai começar o dia com poesia, alegria. Vamos lá, Eneida, vamos deixar esse povo mais feliz ainda. Bora lá.
1: Vamos lá, minha querida. Hoje o bom dia com alegria e poesia. Ai, tem um título tão lindo, Eterno Abrigo. E esta linda poesia nos diz assim. Quando o sol da verdade acaricia o coração dos crentes em Jesus, há sempre a luminosa Eucaristia do pão da vida transformada em luz. Não existem mais lágrimas nem cruz nesse eterno banquete de alegrias, onde tudo é o amor que nos seduz em vibrações de paz e de harmonia. Derramando-se as luzes da verdade, no coração de toda a humanidade virá o amor que salva e que conduz. E é dando o nosso braço, irmão e amigo, que faremos da terra o eterno

0: A gente, todos os dias, a gente traz umas gotinhas de curiosidade, mas também são gotinhas doutrinárias. Hoje a gente vai trazer um pedacinho do Evangelho segundo o Espiritismo. Vamos lá, vamos conversar um pouquinho sobre o Evangelho, né, gente? Muita gente aí fala, ah, e o Evangelho dos Espíritas? Gente, não existe Evangelho dos Espíritas. Existe o Evangelho de Jesus. O Evangelho segundo o Espiritismo é um comentário do Evangelho de Jesus. Kardec traz para nós alguns trechos, né? E vai comentando, trazendo para a gente poder pensar. Lembra que Jesus falou que a nossa fé tem que ser raciocinada? O Evangelho segundo o Espiritismo é isso, fazer a gente raciocinar sobre a mensagem do Cristo. Ernesto, você pode trazer para a gente as gotinhas aí doutrinárias?
1: Sim, com muito prazer, Regina.
0: Então, bora
1: Minha
0: lá.
1: gente, a missão do homem inteligente na Terra. Ferdinando, Espírito Protetor, Bordeaux, 1862. Ele nos traz: não vos orgulheis por aquilo que sabeis, porque esse saber tem limites bem estreitos no mundo que habitais. Mesmo supondo que sejais uma das assunidades desse globo, não tendes nenhuma razão para vos envaidecer. Se Deus, nos seus desígnios, nos fez nascer no meio onde pudeste desenvolver a vossa inteligência, foi por querer que a usasseis em benefício de todos. Porque é uma missão que ele vos dá, pondo em vossas mãos o instrumento da qual podeis desenvolver ao vosso redor as inteligências retardatárias e conduzi-las a Deus. A natureza do instrumento não indica o uso que dele se deve fazer? A enxada que o jardineiro põe nas mãos de seu ajudante não indica que ele deve cavar? E o que direis se o trabalhador, em vez de trabalhar, erguesse a enxada para ferir o seu senhor? Direis que é horroroso e que ele deve ser expulso. Pois bem, não se passa o mesmo com aquele que se serve da sua inteligência para destruir entre os seus irmãos? E a ideia da providência? Não ergue contra teu senhor a enxada que lhe foi dada para preparar o terreno? Terá ele direito ao salário prometido? Ou merece, pelo contrário, ser expulso do jardim? Pois o será, não duvideis, e arrastará existências miseráveis, cheias de humilhações, até que se curve diante daquele a quem tudo deve.
0: É isso aí, né, gente? É para a gente fazer, é para nos fazer pensar, né, sobre todo esse contexto, né, que Jesus traz para a gente, né? Às vezes a gente acha que Deus nos expulsa, né, do jardim, e na verdade somos nós mesmos, né? Quando cometemos um erro, a gente é que sai do caminho. Deus nos quer bem, né? A lei de Deus é uma lei de amor, não é uma lei de castigo, né? Quem nos castiga somos nós mesmos, não é mesmo? Então é isso que o Evangelho vem nos lembrar, que temos a enxada na mão, ou seja, temos a nossa tarefa, cumpramos a rigor, para que possamos a todo dia sempre estarmos bem acompanhados. Vamos lá, Eneida!
2: Então, essa gotinha doutrinária, né, do capítulo 7 do Evangelho segundo o Espiritismo, né, é sobre uma bem-aventurança. São os bem-aventurados, os pobres de espírito, né? E essa pequenina mensagem que trouxemos pode ser lida na íntegra nesse capítulo 7, né? Então, quem desejar se aprofundar, fala dos pobres de espírito que a gente entende agora, que são os humildes, né? E tem tudo a ver com o que estávamos conversando lá com a Turma Alegria, na Federação, no dia de ontem, na noite de ontem da evangelização, né? A turminha de 12, 13 anos, nós estávamos falando justamente sobre como usar a inteligência, né? E eles deram, assim, uma análise do que está passando, né, com os nossos irmãos no Rio Grande do Sul e em outros estados, inclusive aqui municípios, né? De

0: Sergipe, que as inundações são frequentes, né? E como é que vai se resolver isso? E a turminha tá afiada, viu? Fizeram análise, disseram que era da inteligência, e trouxemos esse capítulo e conversamos um pouquinho, né, sobre isso. Teve um que se manifestou e disse: que responsabilidade! A nossa geração é que vai, é quem
1: Pois
0: vai trazer aí as soluções. Eu digo, pois é, porque no passado também ajudamos a estragar. Né? Não é só essa existência que está contando, e as outras que já passamos por aqui.
1: é.
0: Então, que bom que vocês já têm essa consciência e vamos aprender mais e mais a utilizar a nossa inteligência para o bem de todos, para o bem comum. Né? Primeiro para mim, ótimo, mas quando eu me beneficio, preciso beneficiar todos que estão ao nosso redor. E grandes transformações estão prometidas, e com certeza, Jesus disse que o fardo era leve, né, gente? Então, vamos confiar cada vez mais, e haverá soluções. Estão acontecendo soluções nesse exato momento para muitos problemas, principalmente do meio ambiente, né, Regina?
1: Isso mesmo, e é a nossa responsabilidade, né? Nossa responsabilidade orientar os menores, né? E a nossa responsabilidade enquanto adulto. Coisas pequeninas, gente, lixo no lixo, né? Usar menos plástico, essas coisas que a gente já sabe, né? De cor, né? Tá guardado na cabeça, só falta agora guardar no coração, para que a gente possa fazer o melhor possível. E olha, mais gente aqui com a gente. É uma alegria ter Evandra, toda feliz também, sentadinha no seu banquinho, dizendo bom dia, amigos queridos. Uma quarta-feira cheia de alegria para todos nós. Que delícia! A Ana Lúcia também, aqui com a gente, dizendo bom dia com muito amor. Fátima Henriques, também com alegria, né? Dizendo para gente, abracinhos calorosos. Ô, gente, bom demais, né? Ah, como é bom. A Kelly Matos, também aí, ó, com muita alegria, dizendo para gente, bom dia, irmãos. Uma quarta-feira abençoada. Para quem é agora que encontrei a rádio, não perco mais, salvei. Isso aí, Kelly. É, a gente teve aí uns desafios, trocamos, né, o canal, agora estamos com a Ediluz Livros Espíritas. A TV Ediluz já não existe mais, né? O YouTube derrubou o nosso canal, tivemos que fazer outro, né? Mas estamos
0: Amiga, está
1: aqui.
0: picotando um
1: Irani
0: pouco no seu
1: Fernandes.
0: microfone, viu?
1: É mesmo, é, gente? A minha internet
0: É
1: aqui, vou te
0: mesmo.
1: contar, viu? Está um desafio. Hoje nós vamos resolver isso. Hoje nós vamos até a operadora pedir para poder trocar aqui o nosso modem. Vamos resolver isso, com certeza. Irani também aqui com a gente. Severino Bento,
0: Isso.
1: que alegria estar com a
0: Opa!
1: gente. Né? É,
0: Está
1: lembrando aí,
0: nos
1: gente,
0: dizendo assim, ó, Regina.
1: deixa
0: Isso, e pedindo para compartilhar, né?
1: o like. Oi? É,
0: Severino,
1: a gente.
0: cadê tu, homem de Deus? Venha para o domingo.
1: Isso
0: Venha
1: aí.
0: para nos alegrar. Como é que você o chama, Regina?
1: Nosso fisólofo.
0: Nosso fisólogo. Olha, a
1: Arrô
0: Rosângela.
1: também aí, com alegria. Bom dia, Arrô. Bom dia, Tissu. É, Claudionor também, aí com a gente. Esse homem charmoso. Que alegria,
0: Isso
1: né?
0: mesmo.
1: Vamos que vamos. Vamos conversar mais um pouquinho, mas antes a gente vai dar parabéns. Parabéns para um povo fazendo aniversário. A gente tem hoje aqui, ó, alguém que a Elizabeth trouxe para a gente lá no comecinho do chat. Ela trouxe para a gente um aniversário aqui, ó. Aê! Deixa eu ver aqui, ó. Aí. Ó, desculpa, aí. Hoje é o dia muito especial. É aniversário do Fernando. 47 voltas em torno do sol. Parabéns, Fernando. Você mereceu renascer. Que Jesus te abençoe, te cubra de bênçãos, de muita alegria. E junto com o Fernando, a gente também tem um querido amigo. Ele fez aniversário ontem. É o Léo Fittipaldi. Gente, até, ele é chique até no nome. Fittipaldi Torga. Olha só que chique. Pois é.
0: Nossa.
1: Parabéns aí, Léo. Que Jesus te abençoe também. Ô, gente, é tão bom, né? Eu não vi mais nenhum aniversariante aqui no chat, não. Mas se você está fazendo aniversário hoje, sinta-se abraçado, receba o nosso abraço. Que bom que a gente está junto aqui neste canal. Ninguém larga a mão de ninguém. A gente está sempre juntos aí, ajudando, aprendendo, comemorando, vivendo intensamente cada minuto, cada com muita alegria, né? É muito bom ter você aqui com a gente. E você, aniversariante, parabéns. Você mereceu renascer. Que alegria tê-lo aqui com a gente. E olha, gente...
0: Opa, tem mais. Para tudo. Mas,
1: opa! Oh, bonitinha, Evandra! Hoje minha netinha Marina está fazendo 7 aninhos. Parabéns, Marina! Receba o nosso abraço carinhoso. Que hoje você ganhe muitos abracinhos, que as pessoas liguem para você, façam chamadas de vídeo. Que delícia. E
0: os beijinhos, né? Que delícia, uma netinha fazendo 7 anos.
1: Pois é.
0: Ai, que delícia. Olha, o Regina.
1: Oi.
0: E hoje é um bom dia mesmo, é um dia muito bonito, porque veja o que é que o Claudionor nos traz aqui. Que hoje é o Dia Internacional da Família. Família é um cadinho de bênção na nossa regeneração. Oh, meu
1: amigo.
0: Pura
1: verdade, Claudionor. Pura verdade. Que bom, né, que a gente tem um Dia Internacional da Família, né? Isso é, gente, a família é uma coisa tão importante para todos nós, né? É, escolhida a dedos, literalmente, né? E olha que legal, gente, a cada dia, né, a gente tem sempre um aprendizado. E a gente volta em 1925, em 15 de maio de 1925, em Lisboa, em Portugal, realizado o primeiro Congresso Espírita Português sob o patrocínio da Federação Espírita Portuguesa. Olha, gente, quanta coisa legal, hein? E também em 1974, 15 de maio de 1974, o médium Divaldo Pereira Franco recebe o título de cidadão honorário em Santa Luz, na Bahia. Que coisa boa, né? A gente aprendendo aí cada vez mais. E olha, para a gente não esquecer do aprendizado, Eneida, traz para a gente aí o nosso projeto escutatório.
0: Ah, com muito prazer. É sempre bom falar desse projeto, principalmente para quem está chegando agora ou quem esqueceu de gravar este número, gente. Está aí na tela. Projeto Escutatória, o SOS Prestes, deram as mãos e seguem juntos, unidos, de mãos dadas. O número é o código 31 e o número é o 33, 34, 97, 00. Funciona diariamente 24 horas. Sempre terá um voluntário, uma voluntária, para que possam escutar, né, e ouvir e oferecer para quem ligar, após a escuta, uma pequenina mensagem e uma oração, que ajuda muito naquele momento desafiador ou mais desafiador do que os outros, rotineiramente falando. Então, é oferecido uma escuta sensível, afetiva e respeitosa. E pedimos que seja divulgado esse número para todas as pessoas, família, trabalho, né? Às vezes está lá esperando o ônibus, diz assim, olha, tem esse númerozinho aqui. O custo é de uma ligação local, porque a escuta e a prece vão sempre clarear o caminho de todos nós.
1: É. Isso aí, a gente traz a dica do projeto escutatório, o SOS Prece. O SOS Prece traz para a gente de presente todos os dias às 18h, o Prece pela Vida, aqui pelo canal da Ediluz. Então, fica aí atento, às 18h, no horário do Ângelo, a gente tem uma prece, um programinha pequenininho, 20 minutos, enquanto você está aí no trânsito, voltando para casa, né? Aquele momento de nos ligarmos, o mundo inteiro se liga nesse horário, né? 18h, a hora do Ângelus, isso mesmo. E para mais uma dica, agora a gente vai deixar o Ernesto falar, que ele está empolgadíssimo, gente, com essa dica cultural que a gente vai trazer hoje. É com você, Ernesto, traz aí essa dica.
2: Sim, Regina, com muito prazer. A nossa dica cultural de hoje, viu, pessoal, é o Gotas de Esperança, de número 240. É uma realização do NEP Cláudio de Assis, com o nosso querido Emmanuel Chakra, e com apoio da Ediluz. Meus amigos, eles trazem assim, a reflexão à doutrina espírita sobre os capítulos do livro Caminhos, ditado pelo benfeitor Emmanuel e psicografado pelo médium Francisco Cândido Xavier. Nesse capítulo, o de número 15, ele traz adversários. Gente, olha, essa indicação nossa, só vocês, quando forem ver... Ontem, nós, por exemplo, nós tínhamos lá a nossa querida Dirana, que está todo dia conosco aqui, ela estava lá também ontem, ela estava coladinha lá assistindo. Ele nos fala sobre adversários. Gente, no país, ultimamente, nós, como nós estamos com muita polaridade, o país, a humanidade, está todo mundo assim, como diz assim a juventude, está todo mundo numa pegada de muito estresse, e nós não podemos entrar nessa aí, nós não somos adversários. Adversários é dois times de futebol, um de um lado, outro do outro. Tudo bem, eles estão ali brigando pela bola. Agora nós, brasileiros, irmãos uns dos outros, nós vamos ficar um contra o outro por causa de ideologia, por causa disso ou daquilo, por causa de partido, por causa de A ou B? Não, minha gente, não, a hora não é essa, não. Ele nos traz aí com muita clareza, com muito carinho, que nós não podemos ser adversários uns dos outros, não podemos ter contendas uns com os outros. Por quê? Porque isso atrasa a psicosfera do nosso país, a psicosfera da humanidade. Então, essa dica de gente é maravilhoso. Eu tive o prazer de assistir, e eu fiquei muito empolgado, porque, inclusive, ele fala dos nossos irmãos lá do Sul, e que essa corrente de solidariedade do mundo inteiro, vocês podem ver aí, e até as grandes organizações aí, bancos, organizações internacionais, como os BRICS, está todo mundo mobilizado, porque aquilo ali, gente, foi alguma coisa fora da curva. Aquilo ali foi uma coisa para acabar de chamar mais a atenção da humanidade para o fator dos eventos climáticos, né? Então, essa dica para nós aí, gente, é muito valiosa. E quem não pôde assistir ontem, não deixe de ir no momento oportuno, que às vezes a pessoa está no trabalho, não dá para assistir, mas não deixe de ver. Então, essa nossa gotinha de esperança com esse nosso querido irmão, que é o Emmanuel Chakra. Que Deus o ilumine cada vez mais, que ele tenha essa assistência maravilhosa que ele tem. Quando ele entra naquela salinha para transmitir o programa dele, é como se entrasse assim, um batalhão de gente cercando ele, iluminando, inspirando. É muito bom. Um abraço ao nosso querido Emmanuel, e fica aí essa nossa dica de hoje.
1: Isso, e junto com essa dica bem cultural aí para a gente escutar na hora da terapia, na hora que está indo trabalhar, né? A gente, ou na hora que está voltando do trabalho, né? Porque na hora da gente ir trabalhar, a gente vai escutando aqui para o dia nascer feliz. Na volta, a gente escuta o Emmanuel Chakra aí. É, ficou essa dica. E a gente traz também dica de dois livros bem legais para que a gente possa aí ficar mais esperto, mais inteligente, né? Um dos livros de hoje é O Além e a Sobrevivência do Ser, de Leon Denis. Um livro bem legal. Haverá em nós um elemento, um princípio que persista depois da morte do corpo? Olha, gente, pergunta legal. O autor deixa de lado as questões religiosas e filosóficas para buscar exclusivamente as provas experimentais capazes de responder o que acontece após a morte do corpo físico. Na busca em comprovar a continuação da existência do espírito após deixar a convivência humana na Terra, Leon Denis usa como base investigações e experiências de cientistas renomados, como William Cooks, Cesare Lambroso, Oliver Lodge, entre outros. Uma obra valiosa, com relatos de comunicação dos espíritos, depoimentos de estudos profundos sobre a reencarnação. Leon Denis nos convida a buscarmos a reforma íntima, a trabalhar nossas más tendências, porque ao desencarnar, continuamos a ser exatamente o que somos agora. É isso aí, gente. Depois que a gente morre, não vira santo, não, hein? A santidade é construída aqui na Terra. Vamos lá! Traz outro livro aí para nós, Eneida.
0: Com prazer, gostei da santidade, tá? Esse segundo livro, gente, esse segundo livro, primeiro, olha, foi um empréstimo há muitos anos atrás de um amigo, depois eu disse, não, eu tenho que ter esse livro, gente, eu tenho que buscá-lo. É O Problema do Ser, do Destino e da Dor. Só o título, né, já é bem instigante. O mesmo autor, esse autor maravilhoso, o Léon Denis, e ele, nessa obra, esse pensador aprofunda temas como a morte, sofrimento, destino. Os fatos que nos acontecem são resultantes de causas independentes de nossas ações? Quer dizer, está no destino, né? Qual é o significado desse sofrimento pelo qual passamos? A morte acaba tudo? É o fim de tudo? Temos responsabilidade sobre os acontecimentos em nossa vida? Podemos converter a dor em instrumento de educação e progresso? Neste livro, O Problema do Ser, do Destino e da Dor, há uma análise dessas questões e respostas que nos fazem enxergar os aspectos positivos dos fatos que envolvem a nossa existência. De fácil leitura, enriquecida com notas explicativas, esta obra é ideal para aqueles que buscam entendimento e harmonia interior resultantes da compreensão verdadeira a respeito do sentido da vida. É um livro que a gente lê, depois precisa reler, que cada vez a gente vai entendendo um pouquinho, porque a verdade não conseguimos ainda entendê-la de forma absoluta, né? Com certeza não. E aí, aos poucos, a gente vai entendendo com esses estudos maravilhosos, né, Regina?
1: É isso aí. E olha, ainda para contribuir com tudo isso que a gente está falando aqui, a Vilma traz para a gente, bem cedinho, alô, bom dia, amigos, bom dia, irmãos, dizendo para a gente, a diversidade de dons, mas o Espírito é o mesmo. Está em Paulo, 1 Coríntios, versículo 12, capítulo 12, versículo 4. Qual disse outrora Paulo, relembremos hoje que a mediunidade é a cada um para que for útil. Está no livro Palavras de Vida Eterna, no capítulo 42, um serviço mediúnico. Que Jesus abençoe os nossos sócios no bem. É isso mesmo, né? A Vilma bem colocou aí, quando a gente estuda Leon Denis, Kardec, todos os outros pensadores, né? A gente ter a certeza, né, gente, de que cada um tem um dom, né? Não somos iguais, ainda bem, né? Somos diferentes. E essas diferenças fazem toda a diferença no mundo, não é mesmo? Imagine se todo mundo fosse professor. Só professor. Eu te ensino, mas você não faz nada com isso? Como assim? Né? E se todos nós fôssemos lixeiros, ou todos nós fôssemos médicos, ou seja, a gente precisa de vários dons aí pelo mundo para que a gente possa cada vez mais, né, poder contribuir com a evolução desse nosso querido planetinha e a nossa evolução também, né? E esse é o aprendizado de todo dia. Aprendamos uns com os outros para que possamos aproveitar ao máximo a nossa existência aqui na Terra. Ô, trembão! Então, olha, a gente trouxe aí para vocês dois livros bem legais, a gente está colocando no chat. A Eneida já colocou um formulário para a gente se associar ao Clube do Livro Espírita, onde a gente recebe dois livros a cada 2 meses, pagando uma taxa bem pequenininha, gente. E quando a gente compra um livro na Livraria Luz da Verdade, ou entra para o Clube do Livro Espírita, a gente ajuda a nossa casa a ter recursos para continuar fazendo bem. Então, fica aí essa dica. Toda vez que você compra um livro, além de ficar mais esperto, mais sabido, mais inteligente, você também ajuda a promover, né, um lugar, um cadinho, né, quentinho, onde a gente possa encontrar amigos, conversar, tirar dúvidas, pedir socorro, né? Fica aí, então, essa dica bem gostosa. Quando você compra o livro na Livraria Luz da Verdade, você também ajuda na campanha permanente de levar amor ao sertão. Uma tarefa bem legal do Luz da Verdade, onde ela leva roupas, sapatos, alimentos, medicamentos, leva também gotinhas do infinito, que são florais, para esse pessoal que precisa tanto ali no sertão. Então, contamos aí com a sua colaboração, com a sua ajuda, mas se você não quiser comprar o livro Na Luz da Verdade, não tem problema. Faça o melhor aí pertinho de você. O mais importante é que façamos o bem, não importa onde, nem a quem. Vamos que vamos, gente, que o tempo tá rugindo, pegando no nosso pé. A gente traz agora, com muita alegria, um texto bem bacana, Quem Reflete Brilha. E olha, é um texto de Meimei. Quer trazer, Neida?
0: Que convite maravilhoso. E ainda, dona, eu, quando eu estou fazendo as aulas de evangelização, eu digo, dona Meimei, eu chamo assim, viu? Dona Meimei, me ajude, por favor.
1: Pois é.
0: Ai, é lindo. E o texto, gente, tem um título assim, né? Provocante. A dor. E nos fala assim. A dor é a nossa companheira até o momento de nossa integração total com a divina lei. Recebe-nos no mundo, oculta nos berços enfeitados, espreita-nos no colo materno e segue-nos a experiência infantil. Depois, observa-nos a mocidade misturando seus raios, quase sempre incompreensíveis com os nossos cânticos de esperanças e atravessado o pórtico de nossa comunhão com a madureza espiritual, incorpora-se a nossa luta de cada instante. Respira conosco, infatigavelmente marcha ao nosso lado, passo a passo. E, ainda que não queiramos, lê, sem palavras, para o nosso coração, a cartilha da experiência. Então, algo renovador se realiza dentro de nós, sem que percebamos, e um dia comparece em nossa estrada, conduzindo-nos à morte e à aparente separação. Mas, se aceitamos as bênçãos do seu apostolado sublime, converte-se a estranha companheira dos nossos destinos em suave benfeitora, preparando-nos para a vitória divina, de vez que só ela é bastante forte e bastante serena para sustentar-nos até o ingresso feliz no reino celestial. Oh, Meimei, quanta poesia para falar dessa dor, né?
1: Concorda, né?
0: A psicografia de Francisco Cândido Xavier está contida no livro Relicário de Luz.
1: Trembão.
2: Sim, Regina, Neida, que leitura linda, maravilhosa. Meimei, muito doce, Meimei. É esse espírito, como fala sempre Divaldo, espírito de escola, a nos orientar, a nos trazer essas doçuras de palavras. Mas é isso, minha gente, porque se a gente for, um programa não dá para a gente falar, só, um programa só não dá para falar dessa doçura, dessa querida Meimei, que ela, onde, no plano que ela estiver, ela nos conduz, ela nos dê muita paz, muita luz, porque a gente sabe que ela continua trabalhando, né, Gina?
1: Isso aí. Mas o que a gente quer ressaltar nesse texto, né, para que a gente possa refletir nas palavras de Meimei. A dor é uma amiga, né? É ela que nos sacode, né? Nos diz, olha, está acontecendo alguma coisa, você precisa resolver isso. Para isso é que tem a dor, né? E a dor não é só uma dor física, né, gente? A gente tem a dor lá dentro, né? A dor na alma. Essa também está nos dizendo, olha, você está precisando de ajuda, resolva isso, né? Dor de dente, vamos pensar na dor de dente, né? Quando a dor de dente vem, é sinal que tem uma cárie, um canal para ser feito, né? Alguma coisa está errada. Quando a gente sente uma dor na alma, ela nos avisando aqui, você precisa resolver isso. Dá um jeito, procure ajuda. Gente, isso é tão interessante, né? Procurar ajuda. Nós somos muito orgulhosos. Precisamos de ajuda daquele que sabe mais do que a gente. Quando a gente está com dor de dente, a gente não procura o dentista? Ou a gente mesmo faz o nosso canal, limpa a nossa cárie, a gente? Não, né? A gente procura outro. A dor é isso, né? Quando eu estou com a alma ferida, eu preciso procurar ajuda. Conversar com alguém, me abrir com alguém, procurar um psicólogo, um médico, um psiquiatra. Nossa, mas psiquiatra, eu não tô doido. Já foi esse tempo, né, gente? Hoje a gente entende que o psiquiatra, ele nos ajuda numa sensação que a gente não consegue controlar. Mesma coisa, psicólogo. Então, vamos em busca do que é melhor para nós também. Aí você fala assim, mas como assim? O Evangelho não fala que a gente tem que ajudar o outro? Pois é, mas ele fala que se a gente não estiver bem, como é que a gente vai ajudar o outro? Então vamos cuidar de nós, né? Procurar nos entender, né? Conhecermos a nós mesmos, porque quando a gente está triste, quem está do nosso lado também fica entristecido. Quando a gente está sofrendo uma dor, quem está do nosso lado também sofre porque não sabe o que fazer. Então, vamos aí, né, ser conscientes, né? Se eu estou mal, eu preciso estar bem, tenho que ir em busca de ajuda. Essa é a nossa dica que a Meimei traz para a gente, né? A dor é a nossa amiga. E a Aninha Brasil vem aí, ó, logo, logo falando. Dor e ansiedade são alertas. Cabe a nós buscarmos compreender o que sinalizam. E buscarmos auxílio. Isso mesmo, né, Aninha? Às vezes a gente é tão orgulhoso que a gente acha que a gente dá conta de tudo. Dá não, gente. A gente precisa do outro. Por isso vivemos em sociedade. Por isso precisamos de uma família. Por isso precisamos de uma comunidade para que a gente possa resolver as coisas que precisam ser resolvidas. São problemas? Muitas vezes. Mas a maioria são desafios. Vamos juntos aí, né, com alegria, procurar o que é melhor para todos nós. Fica aí a nossa dica, né, para você e para nós, né? Gratidão aí quem já chegou abrindo a nossa abrindo a casa para nos receber, né? Fátima Henriques, Marlene Harenberg, Edna Guimarães, deixa eu ver quem mais, Georgia Souza, gratidão a Rita Maria, Jorge Miyashiro, nosso querido, Maria Eduarda, querida Duda, também a nossa Odete, gente, que alegria tê-los todas as manhãs aqui, né, compartilhando conosco, a alegria de fazermos um dia feliz. Neuza Drummond, bom dia, minha querida. Lourdes de Souza, Elva Silva, que gracinha, que delícia. Janice Célia, gratidão, minha querida. Vamos juntos aí, né? Todo dia, com alegria, fazendo o que é melhor possível. E olha que a gente se esforça muito, né? Vamos que vamos, isso aí. Vamos dar mais uma corridazinha? Faltam 10 minutos, gente, para a gente encerrar o programa. Vamos trazer um pouquinho mais do Evangelho segundo o Espiritismo? Traz para a gente aí, Ernesto, rapidinho, para que a gente conversar mais um pouquinho.
2: Olha, Evangelho segundo o Espiritismo, missão do homem inteligente na Terra. Ferdinando, Espírito Protetor, Bordeaux, 1862. A inteligência é rica em méritos para o futuro, mas com a condição de ser bem empregada. Se os homens bem dotados se servissem dela segundo os desígnios de Deus, a tarefa dos espíritos seria fácil ao fazerem progredir a humanidade. Muitos, infelizmente, a transformaram em instrumento de orgulho e de perdição para si mesmo. O homem abusa da sua inteligência, como de todas as suas faculdades, mas não lhe faltam lições, advertindo-o de que uma mão poderosa pode retirar-lhe o que ela mesma lhe deu. Gente, gente, esse querido espírito é muito sábio, viu? Muito sábio. Né, Regina? Eneida, Eneida, que você falava para nós do Ferdinando, Eneida. Como é que é essa história, Eneida? Da inteligência humana, Eneida?
0: Não, é a questão dos evangelizandos, né? Como é bom quando a gente pega a mão dos nossos filhos, dos nossos sobrinhos, vizinhos e netos, e a gente leva para a evangelização. Porque os primeiros a receberem as bênçãos somos nós, né? E a gente diz assim, não, sou adulto, tenho que orientar, tem. Mas quanta coisa ainda temos que aprender nessa estrada. A responsabilidade aumenta quando nós vamos envelhecendo, né? Ficando mais maduros. Por quê? Porque a gente tem que deixar bons exemplos, a gente tem que ser um bom exemplo para todos que estão à nossa volta. E a missão do homem inteligente na Terra, essa linda mensagem, né? Que é a gotinha doutrinária de hoje, do nosso Evangelho segundo o Espiritismo, nos traz isso, né? Qual é a importância de usarmos a nossa inteligência? Como é importante? Todos somos inteligentes, gente. E o que é que estamos fazendo com essa inteligência maravilhosa, com esse dom que Deus nos deu? Então, precisamos refletir e aprender. Quando os pais se preocupam somente com a inteligência, com o desenvolvimento da inteligência intelectual, esquecendo-se do desenvolvimento espiritual, podemos ver aí exemplos claros. Amargamos não somente a família, mas toda a sociedade amarga com essa inteligência que não teve junto o conteúdo espiritual, o evangelho de Jesus, né? Os preceitos divinos. Então, é um alerta para todos nós, né, Regina?
1: Exatamente. Lembrando, gente, quando a gente fala de evangelizar os nossos netos, né, os nossos vizinhos, os nossos sobrinhos, a nossa tarefa não é levá-los, né, a uma casa espírita, a uma igreja. A nossa responsabilidade é de exemplificar o evangelho que nós conhecemos. A tarefa de ensinar a religião é da família, para que a gente não ultrapasse os limites, né? Para que a gente não seja um intrometido, para que a gente não arrume uma confusão. Então, quando eu prego o evangelho e pregar o evangelho é praticar, não é martelar na cabeça de ninguém, não, hein, gente? Pelo amor de Deus! Como dizia minha tia Lica, pelo amor de Deus, faço não,
0: Não,
1: né?
0: isso não.
1: Vamos,
0: Mas a
1: é,
0: gente pode
1: vamos.
0: orientar, a gente pode mostrar. Sabe o que eu me
1: Exatamente, né?
0: lembrei quando eu me
1: Ah.
0: coloquei dessa forma, Regina? Eu morei um certo tempo em um bairro aqui da cidade de Aracaju, então os centros espíritas ficaram bem distantes para que eu levasse meus filhos. Então, o que é que eu fazia? Tinha uma igreja, tinha, não, existe uma igreja católica até hoje lá, que aumentou bastante também. E esse padre era fashion, sabe? Ele falava de todas as religiões com muito amor. E ele mostrava desde já, gente, meus filhos eram pequenos e agora são todos adultos, né? E ele já dizia assim, da importância da solidariedade. E o engraçado, Regina, é que eu levava meus filhos no sábado à tarde. Eu digo, bom, vamos lá, vamos ver, vamos ouvir esse pastor de ovelhas, né? E aí, gente, quando eu saía, a meninada da rua todinha estava arrumadinha para ir comigo. Lá
1: Pois
0: ia
1: é.
0: eu, com um bando de criança. Eu digo, não, eu não estou pensando
1: Algumas
0: direito.
1: oportunidades, né,
0: Não
1: Eneida?
0: é?
1: É,
0: Foi
1: para
0: lindo, foi
1: que a
0: lindo
1: gente
0: essa época.
1: aproveite essa oportunidade de
0: Isso.
1: evangelizar, mas principalmente com os nossos exemplos. Quando a outra família, né, permite, está tudo certo, né, mas que a gente não ultrapasse limites, para que a gente seja amado e não intrometidos, né?
0: Isso.
1: Precisamos ter consciência da nossa tarefa. A nossa tarefa é exemplificar o Evangelho. E o Espiritismo nos lembra muito bem que a tarefa do Espiritismo é instruir e esclarecer. Então, se nos vem nos pedir ajuda, que estejamos prontos. E para que estejamos prontos, precisamos estudar, entender, né? Para que a gente possa esclarecer, clarear a mente, principalmente a nossa, para que possamos seguir em frente. Chegamos ao finalzinho do nosso programa, gente, com muita alegria, agradecendo aí pela acolhida que você está nos dando aí na sua casa, no seu lar, né, a caminho do seu trabalho. Que Jesus possa nos abençoar no dia de hoje, né, com muita alegria. Né? Estamos no meados de maio, né? Esse mês tão lindo, como nos lembrou Claudionor, né? Da família. Que sejamos presentes e um presente em nossa família. Né? Que as pessoas gostem de estar conosco, né? Porque somos mais calmos, porque somos mais gentis, porque somos amorosos, né? Porque somos acolhedores. Né? E que a nossa família não seja somente a da nossa casa, mas que seja a família universal. Que possamos entender que todos nós somos irmãos, irmãos em Cristo. Né? Somos todos filhos do mesmo Pai. Vamos fazer a nossa prece, então? Então, vamos elevar o nosso pensamento, agradecer a Deus por esse dia, por mais essa oportunidade, né, de sermos felizes. Lembrar da água da nossa casa, né? Que ela possa receber os benefícios, né, que nós precisamos. Lembrando sempre, gente, que o remédio não vem do outro, né? O remédio a gente compra na farmácia, mas a cura, ela vem de dentro de nós. Quando mudamos as nossas atitudes, mudamos o nosso pensamento para melhor. Pai de infinita bondade, nós te agradecemos por mais um dia. Obrigado, Senhor, pela casa que nos acolhe, pela família que nos recebeu. Que possamos, em todos os instantes, pregar o Evangelho com as nossas palavras, com as nossas atitudes, com os nossos pensamentos. Que todos aqueles que se chegarem perto de nós possam sentir paz, alegria, né, acolhidos, o nosso abraço, o nosso beijo carinhoso e a presença de Deus. Se conosco, Senhor, hoje, agora e sempre. Ernesto, dê o seu tchau!
2: Pessoal, até amanhã. Fiquem com Deus. Muita luz, muita paz. Um dia maravilhoso para todos. Fiquem com Deus.
1: Eneidinha!
0: Até amanhã, gente. Se Deus quiser. Gratidão por estarmos juntos e vamos lembrar de tudo que ouvimos, né, ou pelo menos alguns pontos, durante todo o dia, para que ele seja cada vez mais feliz. Beijo grande.
1: Isso aí, pessoal. Beijo, beijo. Pão de queijo. E até amanhã, pessoal.

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1: Dando prosseguimento ao nosso estudo sobre destinação da Terra, causa das misérias terrestres, vejamos o item 7. Uma ideia muito falsa dos habitantes de uma grande cidade seria feita se eles fossem julgados pela população dos bairros mais humildes e sórdidos. Se eu for analisar qualquer cidade do mundo pelo que ela tem de pior, ou se eu chegasse lá e só tivesse contato com essa população, com essa coletividade, a ideia que eu iria fazer dessa cidade, dessa região, seria, portanto, uma ideia falsa, bastante falsa. Em um hospital, só se vêem doentes e estropiados. Em uma prisão, vêm-se todas as torpezas, todos os vícios. Nas regiões insalubres, a maior parte dos habitantes são pálidos, fracos e doentes. Pois bem, que se considere a Terra como um bairro, um hospital, uma penitenciária, uma região insalubre. Visto que ela é, ao mesmo tempo, tudo isso, se compreenderá porque as aflições superam as alegrias. Então, sobre esse aspecto, nós temos um mundo, um planeta, em que os espíritos aqui albergados, eles têm vários tipos diferenciados de comportamento. Existe aquele que está na condição de prisioneiro, existe aquele que está doente, existe aquele que está hospitalizado, enfim, as várias circunstâncias em que nós notamos que, no fundo, um planeta de provas e expiações é, na realidade, uma escola de aprendizado duro. Duro por quê? Será que houve algum equívoco? Será que houve algum erro administrativo superior ao nos lançar ou ao nos conduzir para um mundo como o nosso? Com tantas dificuldades? Naturalmente que não houve erro algum. Resulta que só vai para o hospital quem está doente. Só precisa de hospital quem tem algum tipo de moléstia. Só vai para a prisão quem foi condenado pelo cometimento ou pela audácia no cometimento de algum crime. Só está habitando uma região insalubre alguém que não tenha a força de vontade suficiente para dali arribar, para dali partir. Na questão do mundo, do planeta Terra, nós aqui estamos, como eu disse antes, ou fiz a pergunta antes, por algum erro administrativo superior? Não. Mas pelo grau de merecimento, pelo verdadeiro tipo de tesouro que nós até aqui conquistamos. Ou seja, conquistamos muito pouco. Se conquistamos muito pouco na área do sentimento, na área da bondade, na área do equilíbrio, vamos assim, ou por assim dizer, sendo normalmente reencarnados em mundos como o planeta Terra. Porque de nada adiantaria tentar colocar-nos em qualquer outra esfera onde nós seríamos apenas a vergonha daquela sociedade. Pois bem, às vezes nós vemos reclamações do seguinte teor: que mal eu fiz a Deus? Seria o caso de respondermos nós mesmos. Eu perguntaria: que mal eu fiz a Deus? E de imediato eu responderia: todos os possíveis. Mas como? Como isso aconteceu? Por que que foi assim? Como eu fiz esse mal a Deus? Na realidade, para a nossa sorte, o inferior, ou a criatura ainda inferior no grau em que nos encontramos, não possui capacidade alguma para ofender o superior, no caso Deus. Ainda bem que ele não se sente ofendido com a nossa maldade. Isso quer dizer o quê? Eu não fiz mal nenhum a Deus. Eu não estou aqui porque fiz mal a Deus. Eu estou aqui porque eu fiz mal a mim mesmo. É a resposta. Quando nós perguntarmos que mal eu fiz a Deus para estar com essa família, estar nessa sociedade, estar nesse trabalho, estar nessa penúria, estar com todas essas circunstâncias calamitosas à minha volta, não, eu mesmo poderei responder. Mal nenhum eu fiz a Deus. Todo o mal que eu fiz foi contra mim, a mim mesmo. Essa é a resposta. Então, ele coloca para nós: as aflições superam as alegrias? É possível que a aflição supere a alegria? É se você se deixar levar pela aflição. O que que acontece na aflição? Várias vezes em minha vida, eu tive a seguinte experiência, e que custei, vamos dizer assim, aprender com a própria experiência. Surgia um problema, uma circunstância angustiante, incomodativa. E aquilo às vezes perdurava um dia, dois dias, uma semana. Resolvido o problema, eu descobria que a maior circunstância incomodativa não foi o problema, foi a importância que eu atribuí a ele. Eu descobri que foi tão fácil a solução que eu não deveria ter me preocupado da forma com a qual me preocupei com aquela circunstância. E isso é uma característica de pessoas como nós que estamos encarnados na própria Terra. Situações, por exemplo, em que tenhamos que nos dirigir a alguém para pedir desculpas. Analisemos. Eu cometo uma indelicadeza com qualquer um de vocês ouvintes e me vejo na circunstância, para mim, dolorida, de ter que ir pedir desculpas. Como é difícil pedir desculpa, mesmo estando errado. É uma dificuldade para todos nós. Ou seja, cometo a indelicadeza com vocês, né? Me torno o agressor de vocês em qualquer circunstância, na menor ou na maior, pode ser com a palavra, com o ato, né? Em qualquer circunstância, me torno um agressor, erradamente. Eu agredi e sou errado. Imaginem vocês a dificuldade para mim quando eu me vejo na obrigação, seja lá de que nível for, de lhes pedir desculpas. Esse é um dos grandes problemas que acerca o cidadão terrestre. Ainda não aprendemos a perdoar, e muito menos a sermos humildes em pedir perdão, que é uma das coisas mais difíceis que eu encontro na minha vida. Ora, assim como numa cidade, toda a população não está nos hospitais ou nas prisões, a humanidade não está toda sobre a terra. Assim como se sai do hospital quando se está curado, ou da prisão quando se cumpriu a pena, o homem deixa a terra e vai para mundos mais felizes quando está curado das suas enfermidades morais. E é o esforço, é a obrigação moral que todos nós temos. E o mais importante, por mais que protelemos, por mais que não queiramos caminhar, as situações desencadeadora desse trânsito, desse caminho que teremos que percorrer, elas serão mais hoje, mais amanhã, desencadeadas sobre nós. Inclusive, em doutrina espírita, nós aprendemos uma coisa interessante. Nós temos duas formas de nos ressarcirmos para com a lei maior. Uma delas, a mais simples, a que deveria ser a mais inteligentemente adotada, é o aprendizado pelo amor. E a segunda, que é a mais dolorida, o aprendizado pela dor. Ou seja, se eu não me candidatar à melhoria, ou seja, pelo amor, eu quero passar as dificuldades que eu preciso aprender nessa escola. Eu quero me melhorar. Ou seja, eu me proponho, eu concluí que é muito mais inteligente eu me corrigir os meus erros, eu me tornar bom, não é mais uma questão religiosa, é uma questão de saber, de inteligência. Ser bom não é uma questão mais somente religiosa, somente de crença, é uma questão de inteligência. Então eu adoto a postura inteligente e solicito os meios para que eu possa progredir. aprendizado pelo amor. Não o fazendo, naturalmente, que a multidão de erros e de equívocos que venho cometendo sistematicamente, repetidamente, acabarão se voltando contra mim, onde, debaixo do guante da dor, da aflição, do sofrimento, eu terei que desfazer o quadro pecaminoso, a estrada mal traçada que eu deixei aí para trás, porque ninguém irá fazê-lo por mim. Que Jesus nos abençoe.
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1: Prezadas irmãs, prezados irmãos, dando continuidade à nossa conversa sobre há muitas moradas na casa de meu pai, vejamos o item 2 do Evangelho, capítulo 3. Diferentes estados da alma na erraticidade. Em primeiro lugar, um pequeno conceito sobre erraticidade. Estar na erraticidade não é estar em erro. Por favor, não confunda uma coisa com outra. Erraticidade é a condição do espírito que ainda tenha alguma obrigação reencarnatória. Erraticidade é o estado em que o espírito se encontra, em que ele ainda tenha que reencarnar. Não quer dizer, por esse motivo, que ele seja um espírito mau ou ruim. Apenas ainda tem obrigações reencarnatórias. Pois bem, a casa do Pai Universo, já vimos, as diferentes moradas são os mundos que circulam no espaço infinito, e oferece aos espíritos encarnados locais apropriados ao seu adiantamento. Só por aí nós já vemos que a Terra se constitui num desses centros, numa dessas unidades escola, unidade hospitalar. A classificação que vai ser dada vai depender até do estado do espírito que está com a necessidade de reencarnar aqui no nosso mundo. Para uns é escola, para outros, e para alguns pode ser até considerado como uma prisão. Se o espírito não tiver, né, satisfeito, razoavelmente controlado nas suas ações, o planeta pode se transparecer para ele até mesmo como uma prisão. Embora saibamos todos nós que existem planetas especificamente assim para esta tarefa, tarefa de prisão, de isolamento de algumas personalidades espirituais, pelo menos por algum tempo, até que possam passar por um processo de refazimento. Independente da diversidade dos mundos, essas palavras também podem ser entendidas como o estado feliz ou infeliz do espírito na erraticidade. Estou acabando de falar isso, né? A erraticidade, ela vai agregar esse tipo de companheiros. Vamos para uma unidade razoavelmente conhecida. Sempre que nos referimos ao mundo espiritual, normalmente nos focamos onde? Nosso lar, Alvorada Nova, que são locais do plano espiritual razoavelmente conhecidos e até discutido entre nós. Nosso lar, por exemplo, que é mais conhecido. De nosso lar até aqui a crosta terrestre, existe uma série de circunstâncias em que os espíritos estão em situação melhor ou pior, dependendo naturalmente do seu comportamento, do seu sentimento, enfim, daquilo que ele traz consigo a nível de conquistas, de méritos ou deméritos. Então, ele pode ser feliz ou infeliz, segundo a sua própria condição espiritual, aquilo que ele gosta, aquilo que ele quer. Por exemplo, uma pessoa muito gananciosa, se ela não tiver dinheiro, ela vai se sentir extremadamente infeliz, porque sendo gananciosa e achando que o dinheiro é tudo, ela vai se sentir infeliz, porque ou não tem nenhum, ou tem muito pouco. Uma pessoa que tem sede de poder, não tendo poder nenhum, vai se sentir extremadamente infeliz, porque não teve acesso, não pôde conquistar nenhuma esfera de poder que satisfizesse, vamos dizer assim, o seu próprio ego. Então, esse estado de felicidade ou infelicidade, ele vai depender única e exclusivamente do ser que está por aqui, habitando, né, encarnado ou habitando desencarnado. O meio onde ele se encontra, o aspecto das coisas, As sensações que experimenta e as percepções que possui variam ao infinito. Até mesmo grupos, né, coletividades que têm como foco o mesmo objetivo, os mesmos interesses, mas mesmo dentro desse foco e desse objetivo, haverá uma variedade, vamos dizer, bastante extensa de como eles se esforçam ou se esmeram para atingir os objetivos, né, ou melhor, o objetivo que...

0: 1931, nós vimos que ainda uma grande parcela da humanidade ainda não possui as credenciais que a qualifiquem a voos maiores a nível espiritual. E é por isso que ele diz: uns mal saem do seu meio, desencarnam, às vezes permanecem no próprio endereço, permanecem nas imediações de onde viveram, acabando, por fim, sendo socorrida em nossas mesas de trabalho de atendimento espiritual, ou por benfeitores extremadamente amorosos que os acompanham e os conduzem, tirando-os dessa situação de perturbação espiritual. Enquanto certos espíritos culpados ficam vagando nas trevas, os felizes usufruem de uma luz resplandecente do sublime espetáculo do infinito. Ainda aí há uma diferença muito grande. A colocação de Kardec aqui é importante, porém ele trata aqui dos aspectos gerais. Quando nos aprofundamos em doutrina espírita, nós descobrimos que entre um estágio, os que podem vislumbrar as luzes do infinito, e aqueles que se mantêm atrelados à treva, nesse meio existe uma série de situações e circunstâncias que vão dos mais complicados, dos menos harmoniosos, até aqueles que chegaram às alturas espirituais. Bem, no sentido prático, nós poderíamos dizer que o fato de nós partirmos da pátria, daqui do plano físico para a pátria espiritual, e em obtendo já um socorro de imediato de benfeitores amorosos, já significa que possuímos uma relativa credencial que nos permitiu esse atendimento. E isto se dá porque, muitas vezes, nós, no nosso afã de trabalho e de servir, acabamos cometendo alguns erros. Mas também, nessas ações, acabamos acertando algumas coisas, às vezes até ajudando e socorrendo alguém, de forma até sem você notar, você não fez nem sequer aquilo para ajudar alguém. A pessoa acabou sendo ajudada pela ação que você desencadeou, pelo ato que você fez. Então, o que que acontece? Acabamos conquistando amigos, acabamos conquistando o amor de outras criaturas, de outras pessoas, porque não podemos nos esquecer que o socorrido, ele, quando percebe que o socorro foi desencadeado por alguém, há um processo natural de agradecimento. Isso é normal. Tem vários casos na doutrina espírita, relatos de espíritos companheiros, através de médiuns de confiança, em que essas situações elas ficam bastante claras para todos nós, porque isso se permitiu acontecer esse socorro em função de coisas às vezes até insignificantes que fizemos na Terra, que fizemos quando encarnados, mas que teve uma repercussão espiritual profunda. Enfim, enquanto o mal, perseguido pelos remorsos e pelo arrependimento, frequentemente sozinho, sem consolações, separado dos objetos da sua afeição, padece sob a pressão dos sofrimentos morais, o justo, reunido àqueles que ama, desfruta as doçuras de uma inefável felicidade. Então, façamos o melhor enquanto encarnados. Até repetindo o lema da nossa juventude: trabalhai hoje, produzi hoje, sejamos melhor hoje para não chorarmos amanhã. É um dos lemas da nossa mocidade no centro ao qual estamos vinculados, que é o Centro Espírita Leon Denis. Então, o que é colocado? Ali também há várias moradas que não sejam circunscritas nem localizadas. Então, o plano espiritual faz parte integrante dessas muitas moradas da casa do Pai.
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Prosseguindo no nosso estudo reflexivo, sistêmico das obras de Allan Kardec do Evangelho de Jesus, nós estamos estudando o módulo 3, a presença amorosa de Jesus em nossas vidas. E no nosso encontro de hoje nós trabalharemos o significado da comunhão plena com Jesus. O objetivo é refletir sobre o convite que Jesus faz para vivenciar a plena comunhão com Ele. Vamos, nesse momento, meditar sobre a presença de Jesus em nossas vidas, fechando os olhos. Entre em contato com você mesmo em essência, buscando sentir-se filho ou filha de Deus, tendo como guia e modelo Jesus. Como você sente essa realidade? Você a sente de modo a se entregar plenamente a Deus, às leis divinas e aos ensinamentos de Jesus?

Tira os seus pensamentos e sentimentos, evitando qualquer mascaramento num processo de auto-engano. Seja verdadeiro, verdadeira com você, analisando-se com autenticidade.

0: lentamente vamos retornando ao estado de vigília para as nossas reflexões. Nós estamos estudando nessa série que estamos desenvolvendo a presença amorosa de Jesus em nossas vidas, a tríade Eu, Espírito Imortal, Leis Divinas e Deus, a entrega e a ação que somos convidados a realizar e o que tem Jesus a ver com tudo isso. Nós somos um espírito imortal e somos convidados a nos entregar às leis divinas e a Deus, agindo, desenvolvendo as virtudes. Então Jesus é o nosso modelo e guia. Ele veio exatamente para nos ensinar as leis divinas e como praticar essas virtudes. Então é fundamental que nós, que queremos realmente transformar Jesus, o nosso guia e modelo, o caminho, a verdade e a vida que nos conduz a Deus, é fundamental nos entregarmos à proposta dele, agindo por desenvolver essas virtudes em nós. Nós estudaremos o nosso encontro de hoje, no próximo, que vai ser o último desta série, o texto é relatado por Lucas no capítulo 22, versículos 1, 14 a 20. Trata-se de uma das parábolas mais profundas do Evangelho e é uma parábola diferente das outras, porque é uma parábola dramatizada. É uma parábola que Jesus, utilizando de gestos, de toda uma série de atitudes que ele tomou, aparentemente ritualista, mas não tem nada de ritual. Nós vamos ver na exegese do nosso mentor Honório, feita para esta... esse encontro, que é uma das atitudes mais profundas que Jesus tomou com seus discípulos um pouco antes da sua desencarnação, e muito rica em símbolos e totalmente aplicáveis para todos nós, para que nós possamos desenvolver essa comunhão plena com ele. Essa passagem foi tomada como um ritual e transformada num ritual pela Igreja Católica, mas ela não tem nada de ritualista, como nós veremos. Nós vamos ler toda a passagem e depois nós vamos nos ater à exegese feita pelo mentor Honório, refletindo sobre ela nas nossas vidas e o que tem a ver conosco. Então, a primeira parte no nosso encontro de hoje, e no nosso encontro que vem nós faremos a segunda parte. Estava, pois, perto da a festa dos pães ázimos, chamada de Páscoa. E chegada a hora, pôs-se à mesa com os 12 apóstolos. E disse-lhes: desejei muito comer convosco esta Páscoa, antes que padeça. Porque vos digo que não a comerei mais até que ela se cumpra no reino de Deus. E tomando o cálice e havendo dado graças, disse: tomai-o e reparti-o entre vós. Porque vos digo que já não beberei do fruto da vide até que venha o reino de Deus. E tomando o pão, e havendo dado graças, partiu e deu-lhe, dizendo: isto é o meu corpo que vos é dado, fazei isso em memória de mim. Semelhantemente tomou o cálice depois da ceia, dizendo: Este cálice é o novo testamento do meu sangue, que é derramado por vós. Então, uma passagem bastante singela da chamada última ceia que Jesus tem com os seus discípulos um pouco antes da crucificação. Essa passagem é a anterior àquela do lava-pés que nós já estudamos, em que Jesus lava os pés dos apóstolos, dos discípulos. Lucas registra a ceia e João registra a cerimônia do lava-pés que se seguiu a esta ceia. Então, uma passagem em que, de uma forma bem simples, Jesus está ali ceando na chamada Páscoa dos Hebreus com seus discípulos. E ele aproveita esse momento para sintetizar todos os seus ensinamentos nessas simples palavras. Por isso ele termina dizendo que é o novo testamento no meu sangue que é derramado por vós. Então, nós vamos ver os símbolos que estão atrás de todas essas palavras e o significado disso para as nossas vidas em termos da comunhão plena com Deus. Como nós dissemos, respeitamos mais essa transformação dessas palavras num ritual pura e simplesmente, em vez de aproximar as pessoas da proposta do Cristo, desse novo testamento que ele nos legou, simplesmente superficializa a proposta. Porque um simples ritual as pessoas fazem sem um movimento em direção às virtudes. Já refletir no sentido disso em nossas vidas nos convida consciencialmente a desenvolver as virtudes. E esse é o nosso grande compromisso. O compromisso não é criar rituais para supostamente adorar Jesus. A proposta dele nunca foi essa, de nós mitificarmos e criarmos rituais para adorá-lo. A proposta dele sempre foi de ensinar as leis divinas e ensinar o caminho para chegar a desenvolver plenamente essas leis. Então, o caminho é feito pelas virtudes. E todo o trabalho que ele fez, como ele próprio nos ensinou, tudo que eu faço, vós podeis fazer e até mais, se quiseres. Então, nós vamos ver nessa passagem que Jesus ele trabalha essencialmente a vontade de comunhão. É muito profunda todo o processo e nós vamos, no nosso encontro de hoje e no encontro da próxima terça, desenvolver todo um caminho que é praticamente uma síntese de tudo isso que nós estudamos ao longo desses 12 encontros que trabalhamos a presença amorosa de Jesus em nossas vidas. A exegese foi realizada pelo Espírito Honório, médium Afro Stefanini II. O Espírito Honório, para quem não sabe, ele já escreveu 2 livros. O primeiro é o Vozes Alerta e o segundo, Dias Felizes, pelo mesmo médium. Estava, pois, perto a festa dos pães ázimos, chamada de Páscoa. E chegada a hora, pôs-se à mesa e com ele os 12 apóstolos, e disse-lhes: desejei muito comer convosco esta Páscoa antes que padeça. Então vejamos aqui o cenário. Os primeiros versículos desse capítulo falam exatamente da preparação dessa ceia. Jesus estava na época da Páscoa, e para aqueles que não conhecem o termo original, não tem nada a ver com coelhinho, com ovos de chocolate, que a gente já está acostumado hoje em dia. era, na verdade, uma data em que os hebreus comemoravam a sua libertação do Egito, a libertação da escravidão do Egito por Moisés. E eles comemoravam intensamente essa data, que era muito significativa, até hoje é significativa para eles, essa a lembrança simbólica desse momento grave para esse povo. E depois foi, hoje o conceito de Páscoa é muito mais comercial, de vender coisas, chocolate e tudo mais, não tem nada a ver com esse momento aqui. Então havia o hábito de todos os hebreus, todo o povo judeu, comemorar a Páscoa. E comemorava-se de que forma? Fazendo uma ceia simbólica, em que o pão ázimo era utilizado. Esse pão ázimo é um pão sem fermento, que ele praticamente não cresce, né? Então, não forma aquela massa toda. Então, um pão chatinho, chamado de ázimo. E aí, é nesse contexto que Jesus, aproveitando a palavra Páscoa, ele dá um novo sentido a essa palavra. É dentro desse espírito que devemos refletir o que esse comer convosco esta Páscoa antes que padeça. Então é o momento em que, antecedendo a crucificação, ele tem um momento muito profundo de comunhão com os discípulos para legar às próximas gerações, a todos nós, a toda a humanidade, um ensinamento muito profundo. Então, continuo, vamos entrar agora na exegese do mentor Honório. Os laços que unem o ser humano com Jesus em essência são laços de intensa ligação espiritual, imperecíveis pela eternidade e da mais expressiva autenticidade e união. O Mestre é nosso guia e modelo, e por isso mesmo, junto com ele, trilharemos todas as etapas até a angelitude. Então aqui o mentor Honório resume aquilo que nós já vimos em vários dos nossos encontros, que Jesus é o nosso modelo e guia desde o instante em que nós saímos do reino animal e entramos no reino nominal. E ele será essa referência para todos nós até a plena angelitude, em que nós nos tornamos espíritos puros como ele já o é. Então é toda a trajetória, por isso que ele disse: nenhuma das ovelhas que meu pai me confiou se perderá. Nós vimos bem isso na parábola do pastor e das ovelhas, que estudamos aqui em dois encontros, naquele estudo que nós fizemos também de quem Jesus é para todos nós. Então ele é essa grande referência, como diz o mentor Honório aqui, imperecíveis pela eternidade e mais expressiva autenticidade e união. A sua presença na terra entre os homens, na condição em que nos encontrávamos, constitui um daqueles momentos significativos, por se tratar de um episódio cósmico de raro acontecimento na Terra. Nunca antes e nem depois um espírito de tamanha envergadura moral esteve tão próximo do âmago de nossa humanidade, com tamanha intensidade de ação direta entre os homens e mulheres da terra, de provas e expiações. Então, o mentor aqui ele continua dizendo do significado de Jesus nas nossas vidas, da sua presença amorosa como um ser crístico, o nosso modelo e guia, que esteve encarnado entre nós, num episódio cósmico de raro acontecimento na Terra, que nunca houve um igual e nunca haverá, né? Porque nunca havia um espírito crístico encarnado entre nós até esse momento. E depois nunca mais houve, porque seres crísticos encarnam em situações especialíssimas, normalmente como essa que Jesus encarnou para poder auxiliar a humanidade a alcançar o seu nível de maturidade. Se futuramente algum espírito crístico poderá reencarnar aqui na Terra, não haverá necessidade. Por quê? Quando nós entrarmos na fase de regeneração, a nossa comunhão com os espíritos superiores vai ser muito maior e a nossa conexão com o Cristo interno será muito intensa. Então, como será muito intensa, não há necessidade de termos o Cristo corporificado, porque a nossa comunhão será com as suas ideias, por meio do auxílio dos espíritos superiores. Muitos espíritos superiores estão programados a reencarnar nesse século e nos próximos. Esses espíritos superiores, que têm uma vinculação com Jesus muito maior do que a nossa, eles vão sedimentar toda a proposta do Cristo no planeta, sem necessidade do espírito, de um espírito crístico ou do próprio Cristo retornar para encarnar entre nós. Quando ele fala da segunda vinda, nós estudamos aqui que é a vinda do Consolador, em que ele veio desencarnado, usando o pseudônimo de Espírito de Verdade, né, para desenvolver, para auxiliar no desenvolvimento direto da doutrina espírita, que é o Consolador prometido por ele. Então não foi uma segunda vinda encarnado, mas utilizando-se de médiuns preparados para isso. Constituía-se aquele instante para o mestre um momento solene de instrução atemporal, e seus significados verbais simbólicos alcançavam o ápice glorioso das figuras de linguagem, empregando nas palavras toda a plenitude possível para entendimento de nosso raciocínio humano, com vistas à autotransformação infindável por toda a evolução ininterrupta. Então aqui o mentor ele está preparando para entrar na exegese dos conteúdos que estudaremos daqui a pouco. Então o que Jesus fez aqui? Nessas palavras, de uma forma bem sintética, ele colocou todas as suas orientações para o futuro da humanidade. Para, como ele diz aqui, com vistas à autotransformação infindável por toda a evolução ininterrupta até a condição de espíritos crísticos que todos nós chegaremos. E utilizou de várias figuras de linguagem um convite consciencial muito profundo, que utilizando determinadas palavras ele impregnou no inconsciente coletivo da humanidade a partir daquele momento. Esse fato, o fato dele utilizar figuras de linguagem, palavras simbólicas que faz com que os seus ensinamentos sejam atemporais, exatamente isso. Naquele momento evolutivo, eram poucos aqueles que tinham condições de entender em profundidade o que ele disse. Mas o Cristo cósmico, ele sabe que a humanidade vai evoluindo até o ponto em que ela chega num desenvolvimento psicológico capaz de entender em profundidade as suas palavras. Então, esse momento, cada vez mais, com o desenvolvimento das ciências, o mentor Honório tem nos colocado exatamente isso, com o desenvolvimento das ciências, principalmente da psicologia, nós temos condições de entender questões que até um pouco tempo atrás nós não conseguíamos entender. E aí todas as palavras passam a fazer um sentido consciencial muito profundo. A Páscoa, nesta passagem, constituía a época, a lembrança da libertação do povo hebreu do cativeiro egípcio. Jesus emprega o termo de forma simbólica, na qual fez o símbolo integral da comunhão com as leis divinas, em evidente analogia com a libertação das paixões do cativeiro dos vícios seculares. Então vejamos o que o mentor está querendo dizer aqui. Quando Jesus fala que ele gostaria de comer convosco essa Páscoa, ele estava se referindo à Páscoa puramente aquele momento simbólico ou algo muito mais profundo? Então o que é a Páscoa aqui, se não as leis divinas presentes na nossa consciência? Para desenvolver virtudes, é possível desenvolver as virtudes sem uma comunhão com as leis? Não. Porque as virtudes são consequência da própria comunhão com essas leis. Então a Páscoa aqui simboliza as leis divinas, em que ao em conexão com essas leis divinas, o que acontece conosco? A autoiluminação, que ele chamou aqui da libertação das paixões do cativeiro dos vícios seculares. A Páscoa, olha como é interessante as figuras que Jesus usava. A Páscoa era a libertação do cativeiro egípcio, dos hebreus. A Páscoa que ele está falando aqui é a libertação do quê? Dos nossos vícios seculares, do nosso movimento egóico. E como que se liberta desse movimento egóico? Cumprindo as leis divinas pela prática das virtudes. Então a gente cumpre as leis divinas fazendo todo um trabalho de libertação. Então a Páscoa no nível cristão profundo não tem nada a ver com coelhinho e com o ovo de chocolate. Tem a ver com essa libertação das nossas paixões egóicas por um movimento de conexão profunda com as leis divinas em nossas consciências. E aí sim, nós começamos a fazer esse exercício pleno de desenvolvimento de virtudes. Tem a ver com aquela fala do que ele diz do conciliar depressa com o nosso adversário, para que o adversário nos entregue ao juiz e o juiz nos mande o oficial de justiça nos colocar na prisão, que nós não sairemos dali enquanto não pagarmos o último centil. Exatamente isso. É a conciliação com os adversários internos, que é feita de que forma? Por um processo de desenvolvimento de virtudes, nas quais nós vamos conciliando com o nosso ego, transformando o ego na própria essência. Gradualmente transformando ego em essência. A energia egóica que é densa, na energia essencial, sutil, nos conectando cada vez mais com o Cristo interno. Esse é o grande objetivo da Páscoa. Se esse momento que nós desconectamos com o homem velho e buscamos o homem novo é o momento que nós nos aceitamos aprendizes, sim. Exatamente. É o momento em que a criatura se sente aprendiz do grande mestre. E aí ela entra em comunhão. Ela entra na Páscoa. Ela come essa Páscoa com ele, que é essa conexão plena com o Cristo cósmico. Os termos empregados, comer convosco, têm relação com a proximidade do Mestre em consolar e orientar os corações na comunhão da finalidade essencial do propósito de toda criatura, que é de evoluir se aproximando de Deus. Então, qual é a meta que nós trazemos assinada na nossa consciência? Conhecer a verdade para nos aproximarmos de Deus. É o que diz a resposta da questão 115. É, vamos só recordar. Então, esse comer convosco, esta Páscoa que Jesus diz, tem a ver com isso. Com essa a comunhão na finalidade essencial do propósito de toda criatura. Então, Jesus está nos convidando a comer a Páscoa com Ele. Eu sou o caminho da verdade e da vida. Ninguém vai ao Pai senão por mim. Então, Ele é o grande condutor, é o caminho para a verdade e para a vida que nós nos aproxima de Deus. Quando nós comemos a Páscoa junto com Ele. Esse comer com Jesus a Páscoa seria gradualmente nos libertarmos do domínio do ego para a conexão com Cristo interno e a conexão com Cristo cósmico? Exatamente isso. Então, Cristo é o caminho para a verdade e para a vida. Ninguém vai ao Pai senão por Ele, como Ele disse. Como que nós vamos seguir esse caminho? Comendo a Páscoa, no sentido de que nos libertamos dos nossos vícios egóicos em sintonia com as leis divinas presentes na nossa consciência. Lembra aqui a fala de Jesus quando ele diz: eu quero comer convosco essa Páscoa, representa a vontade cósmica do modelo e guia. Que Ele quer entrar em comunhão conosco, ser esse caminho para a verdade e para a vida para todos nós. A partir desse querer do Cristo cósmico, aproveitando o comentário, qual deve ser o nosso querer? O mesmo, não é? O mesma coisa, também comer a Páscoa com Ele. Porque basta o Cristo cósmico querer comer a Páscoa conosco? Não. Se Ele quer comer, mas nós não queremos comer com Ele, vai ficar na vontade do Cristo cósmico, mas Ele não tem como nos transformar. Ele tem como nos convidar à autotransformação. É completamente diferente a proposta. O convite à autotransformação parte do Cristo. A decisão da autotransformação parte de nós mesmos.
1: Foi o que aconteceu com Judas.
0: Ele participou da ceia, saiu logo em seguida, saiu dali e vendeu o mestre. Não aceitou comer a Páscoa com o mestre, enquanto que os outros aceitaram. Judas não aceitou. E aí fez o que fez, ficou voltado para o diabo, né? O diabo é o símbolo do ego. Lá no próprio texto do Evangelho fala que, logo em seguida esse texto aqui, fala que Judas, tomado pelo diabo, foi até os sacerdotes. Então, tomado pelo diabo é o símbolo do movimento egóico da criatura. Porque ele tinha um movimento egóico de acreditar que Jesus não ia dar conta de fazer o que ele estava fazendo se não se aliasse aos poderosos, temporalmente poderosos da terra. Se o esforço que a criatura faz para evoluir, transformando o ego, seria uma gratidão ao Criador, sim. E uma gratidão que o Criador não precisa dela. Né? E o que o Criador, que não precisa da nossa gratidão, faz conosco? Ele devolve a nossa gratidão em bênçãos, em alegria existencial para nós mesmos. Comer convosco é a vontade do Mestre em compartilhar cada vitória evolutiva
1: dos tutelados na terra, estimulando a Páscoa de intensa comunhão com as leis divinas. Então, o Cristo cósmico, o que ele é? O grande estimulador das nossas consciências para a comunhão com as leis divinas. Ele veio nos ensinar essas leis e nos convida o tempo todo a essa busca. É claro que ele convida e ele se regozija com a nossa vitória, mas ele jamais poderá criar a vitória em nós mesmos, somente nos estimular. Então é a vontade do Mestre. Cabe a nós também desenvolver essa vontade. Porque vos digo que não a comerei mais até que ela se cumpra no reino de Deus. Então, o que ele está falando aqui? Ele está falando da Páscoa, né? Ele gostaria muito de comer aquela Páscoa com eles, porque ele não a comerá mais até que ela se cumpra no reino de Deus. Nesta passagem, o Mestre afirma que não comerá a Páscoa até que ela se cumpra no reino de Deus. À primeira vista, as suas palavras parecem uma sentença inclemente e distanciadora para aqueles de nós que pretendemos sentir o Mestre de amor sempre próximo ao nosso coração. A simbologia sobre o significado natural deste versículo, mais a clareza dos postulados imortais das leis divinas, vem descortinar as brumas da alegoria. Em hipótese alguma, o Mestre estaria dizendo que ele estaria distanciado de nós, no reino de Deus, aguardando a nossa mudança aqui, puramente distanciado de nós. Se nós observarmos ao pé da letra, dá para entender isso. Ali era a última Páscoa, e ele vai para o reino de Deus, e não comerá mais até que ela se cumpra. Agora vejamos. Jamais ele diria isso, dessa forma ao pé da letra. Qual é o verdadeiro sentido desses símbolos todos? Vejamos o que o mentor diz. Toda comunhão com os planos elevados da vida inicia-se com a presença das forças superiores, estimulando as mentalidades refratárias ou incipientes a buscarem o sentido essencial da vida. A primeira Páscoa referida por Jesus era a presença e estímulo de sua sublime amorosidade, elevando o ser para sentir o vir a ser, já intrínseco nos painéis de suas próprias consciências. De que primeira Páscoa que o mentor está falando aqui? Primeira Páscoa é aquela do outro versículo, em que ele fala que ele gostaria muito de comer essa Páscoa junto convosco. Né? Que é aquele momento em que ele simboliza a Páscoa como as leis divinas, essa comunhão com as leis divinas. E esta Páscoa que ele diz aqui, porque ele fala de uma outra Páscoa futura, que acontecerá no reino de Deus. Que Páscoa é essa? A Páscoa da conquista do Espírito Imortal, exatamente isso. A Páscoa que o Espírito conquista plenamente, a partir da referência do Cristo cósmico, ele conquista dentro de si. Por isso que o mentor coloca aqui, elevando o ser para sentir o vir a ser. É o nosso futuro. Qual é o nosso futuro? A angelitude. Então essa Páscoa do reino de Deus é a da angelitude, em que nós manifestarmos plenamente as leis divinas em nós. Faz sentido isso, gente? Todo mundo acompanhou o raciocínio?
0: É importante para a gente entender a continuidade. Se é nesse momento que estaremos em plena comunhão com Cristo, estaremos em plenitude de comunhão com Cristo manifesto, que é Jesus, e com Cristo interno, que somos nós. O Cristo interno, que é o Espírito na sua essência, em comunhão plena consigo e com Cristo Cosmos. Esse momento é o momento que nós alcançamos a angelitude. E aí estamos unos com Jesus e unos com Deus. Por isso, o vir a ser já intrínsecos nos painéis de suas próprias consciências. Qual é a questão do Livro dos Espíritos que aborda isso aí? A questão 115. Nós trazemos assinada na nossa consciência a nossa evolução até a angelitude. E na questão 540 também aborda isso. Do átomo ao arcanjo que começou pelo átomo, diz os benfeitores da Kardec. Quando o espírito superior se aproxima de nós, nos sentimos em estado de graça. O que significa isso? Significa as vibrações do espírito, a alegria existencial que ele vive o tempo todo, ele vem e nos empresta. Se isso acontece com contato simples com o espírito superior, que ainda está bem aquém do espírito crístico, imaginemos como é o contato com o espírito crístico. Então ele vem e oferece a sua graça a nós. Daqui a pouco nós vamos ver um versículo que aborda exatamente isso. O que é essa graça que o Espírito vem e oferece? Um estímulo. É dessa forma que você vai ficar permanentemente, se você desenvolver, praticar as leis divinas, desenvolvendo as virtudes no coração. Você deseja isso? É como se ele dissesse sem palavras exatamente isso para nós. Para quê? Para nos estimular. É o que eles podem fazer conosco. O Espírito Crístico é diferente? É diferente? Não, é a mesma coisa. Ele não pode evoluir por nós. Ele pode nos estimular a evolução. Mas evoluir por nós é impossível. Então, sentir esse estado de graça é um estímulo para nós vermos. Bom, eu quero realmente sentir constantemente esse estado que eu sinto em ocasiões especiais, específicas, raras, inclusive, na minha vida. Se eu quero, aí é preciso tomar o caminho do desenvolvimento das virtudes para sentir plenamente tudo isso. Continuemos aqui. Quando o mestre faz a referência que a Páscoa só poderia ser celebrada no reino de Deus, utiliza a simbologia do reino para enfatizar que somente quando a alma estiver plenamente quitada com a consciência, superado todos os entraves que a ignorância e a rebeldia costumam prender os seres nas atitudes infelizes e nos estágios de consciência inferior, é que a plena comunhão com as leis divinas se fará na intensa Páscoa da conquista êxito final. Bonito isso, né? O que é essa conquista êxito final? A última conquista do espírito mortal, que passa de espírito superior para espírito crístico. Vai ter esse momento na nossa vida? Todos nós vamos ter esse momento. Deve ser um momento sublime, né? O momento em que você conquista e se transforma de um espírito superior para um espírito crístico. Então aqui Jesus está simbolizando exatamente isso. Por que existem essas duas Páscoas? A Páscoa que ele quer comer conosco e a Páscoa do futuro do vir a ser. Uma existe sem a outra, gente? Porque a Páscoa do vir a ser é resultado desta Páscoa aqui. Se nós não tomarmos a decisão de comer a Páscoa com Jesus, nós vamos demorar muito para chegar nesta Páscoa futura. Faz sentido? Nós vamos chegar enquanto não tomarmos a decisão de comer a Páscoa com Ele, que é praticar plenamente as leis divinas, amando e praticando-as, desenvolvendo as virtudes. Aí nós começamos gradualmente a rumar ao infinito para esse vir a ser de plena comunhão no reino de Deus, que fará essa intensa Páscoa da conquista a êxito final. O cumprir o reino de Deus tem a ver com cumprir o propósito espiritual integral, que é alcançar o estado da plena felicidade. No primeiro momento, Cristo manifestado comungava a Páscoa da busca, ou seja, a ligação de Jesus naquele instante com seus seguidores, discípulos mais próximos, é o do Cristo manifesto, chamando para o despertar do Cristo interno, afirmando que uma comunhão mais sublime do que a daquele instante ocorrerá somente quando o Cristo interno passar pela superação das limitações do ego, conectado em grau de sintonia e identificação com o Cristo manifesto. Deu para entender o que o mentor está querendo dizer aqui? Muito profundo o que ele diz. Vamos trocar em miúdos. Então, o nosso compromisso, que trazemos assinado na nossa consciência, é nos aproximarmos de Deus pelo conhecimento da verdade para alcançarmos a condição da pura e eterna felicidade. Esse é o nosso compromisso. A questão 115 aborda exatamente isso, que Deus criou todos os espíritos simples e ignorantes, que deu para cada um uma missão, que é aproximá-los de si. Então esse é o grande compromisso, que ele fala aqui, o cumprir o propósito espiritual integral de cada criatura. Deus já nos criou para nos tornarmos espíritos crísticos. No primeiro momento, o Cristo manifestado, quem é o Cristo manifestado? Jesus. Né? O Cristo manifestado é o Cristo corporificado, é o Cristo encarnado momentaneamente entre nós. Ele comungava a Páscoa da busca. Quando ele vem e propõe para nós a Páscoa, propõe a conexão com as leis divinas e o desenvolvimento das virtudes consequente a essa conexão. Para que ele propõe? Para que nós possamos entrar em comunhão, despertando Cristo interno em sintonia com Cristo manifesto. Isso só vai acontecer em que momento? É resultado de uma decisão. Decisão de quê? De nos entregar a quê? Ao mito? Por enquanto, a humanidade o que faz com Cristo? Se entrega à proposta dele ou se entrega, falsamente se entrega ao mito que ele foi transformado? Se falsamente se entrega ao mito. Por quê? Criou-se rituais que basta você comer um pedacinho de trigo não fermentado, você já está em comunhão com ele. Basta você tomar um pouco de vinho, você está em comunhão com ele. Basta você dizer que o sangue de Jesus tem poder, você está em comunhão com ele. Está tudo resolvido. Foi isso que a humanidade criou ao longo do tempo. Por que que criamos isso? Porque é mais cômodo fazer isso do que fazer esforços reais de comunhão. Mas isso tudo é falso. Não vai criar a transformação de ninguém. A partir do momento que nós tomamos consciência dessa realidade, o que que nós somos convidados a fazer? O que nós somos convidados, dentro da simbologia que nós estamos usando? A comer a Páscoa, não é? A comer a Páscoa com Jesus. E a comer a Páscoa, saindo do símbolo e vindo para a realidade, o que é? A autotransformação é consequência. Antes da autotransformação, a decisão de nos tornar aprendizes plenos do Mestre. Sem a decisão de nos tornarmos aprendizes do Mestre, como que nós vamos chegar à maestria sem tomar uma decisão para aprender com Ele? Né? Então esse é o grande convite que Jesus faz quando Ele diz: eu quero comer essa Páscoa convosco. Eu sou o Mestre. Eu sou o caminho da verdade e da vida. Eu sou manso e humilde de coração. Aprendei comigo que sou manso e humilde de coração. Então, várias passagens do Evangelho que Ele nos convida a essa comunhão plena com Ele. Essa comunhão em que nós nos tornamos aprendizes para trilhar o caminho do vir a ser, para que o Cristo interno esteja nessa comunhão sublime com Ele e nesse desenvolvimento, se conectando com Cristo manifesto, possa, em sintonia e identificação, superar as limitações do ego. Faz sentido, gente? Então, esse é o grande convite consciencial que Jesus, o tempo todo, nos estimula. Esse é mais um estímulo, esse que nós estamos estudando. Um estímulo bem simbólico, sintético, e que ficou no âmago da humanidade até hoje. Mesmo o ritual que foi criado, não deixa de propor uma conexão, uma comunhão. Mesmo o ritual. Porque cada vez que as pessoas vão atrás do ritual, elas são convidadas no nível consciencial, mesmo que elas nem se deem conta, a essa comunhão plena no nível das virtudes, das leis divinas e das virtudes, não no ritual pura e simplesmente. Faz pergunta, quando nós trabalhamos o lava-pés, o lavar os pés significa sublimar os instintos. O comer a Páscoa significa as leis divinas, né? A conexão com as leis divinas. Como conectar uma coisa com a outra? Como que se sublima instintos? O instinto, ele provém do nosso primarismo animal, que gerou o próprio ego em nós. Como que se sublima instinto? Desenvolvendo as virtudes a partir do momento em que nós conectamos profundamente com as leis. Está intimamente ligado, tudo está muito ligado. Então, a partir dessa decisão de comer a Páscoa com Jesus, que decisão é essa? Se não a da sublimação dos instintos, que o mentor Honório coloca aqui, que é o Cristo interno passar pela superação das limitações do ego. As limitações do ego têm a ver com os instintos. Quanto mais egóica a criatura, mais instintiva ela é. Quanto mais em comunhão com o Cristo manifesto, que é Jesus, e com o Cristo interno, mais ela sublima os instintos na direção da sua purificação espiritual. Eis porque Jesus afirma que somente no reino de Deus ocorrerá novamente, como naquela hora, a profunda Páscoa, simbologia da conexão com as leis divinas. A Páscoa primeira é a Páscoa do aprendiz. A segunda Páscoa é a Páscoa do quê? Vamos lembrar o que o Espírito Crístico tem em relação às leis divinas que o aprendiz não tem? O aprendiz, ele é convidado a amar e praticar as leis divinas. E o Espírito Crístico, o que ele faz com as leis divinas? Lembra daquele termo que o mentor Honório sugeriu que nós utilizássemos? Ele movimenta as leis divinas ao seu côncio dever. Então ele chega num nível de conexão profunda com o Pai, que ele passa a ser movimentador por um côncio dever junto com o Pai das leis divinas. Então é o significado do eu e o Pai somos um. Passa a movimentar essas leis como espírito cósmico que é. Então percebamos que é um outro nível de Páscoa. É a Páscoa daquele ser liberto totalmente, que passa a movimentar as leis divinas, colaborando plenamente com Deus no universo. Se nós formos lá no Livro dos Espíritos, quando fala das atribuições do Espírito Crístico, dos Espíritos Puros, lá está dito que é cumprir as ordens de Deus. Então, que ordens de Deus são essas? As ordens para que o universo tenha harmonia, ele tenha não, para que ele cada vez mais esteja em harmonia conforme a vontade do Pai. Só que é uma vontade do Pai que vai depender do nosso movimento para entrar em comunhão harmônica com Ele. Essa boa pergunta, se essa comunhão

Passa a movimentar as leis divinas ao seu côncio dever, movimentando, sendo um instrumento de Deus na organização do universo. E tomando o cálice e havendo dado graças, disse: tomai-o e reparti-o entre vós. Na sabedoria inalcançável daquele instante cósmico, para as interpretações presentes, o Mestre Jesus soube utilizar-se dos símbolos da vida cotidiana e dos objetos significativos para fixar nos painéis do inconsciente coletivo as altas lições que os séculos se encarregariam de desvelar pouco a pouco, conforme a maturidade do senso moral da coletividade. Cada palavra que Jesus usava tinha um significado muito profundo, e muitas delas não tinha uma direção pontual para aquele momento que foi proferida, pura e simplesmente. Mas era uma impregnação da nossa mente subconsciente de um movimento a ser tomado. Então, qualquer pessoa que tomou contato com essas palavras, alguma coisa lá dentro dela fica movimentando. Sem ela, num primeiro momento, de uma forma subconsciente. No segundo momento, vai cada vez mais a pessoa tomando consciência. Por isso que o mentor coloca aqui. Ele utilizava de símbolos da vida cotidiana e dos objetos significativos para fixar nos painéis do inconsciente coletivo as altas lições que os séculos se encarregariam de desvelar pouco a pouco. Então ficava nesse inconsciente coletivo, no texto que depois foi escrito, e como uma proposta para a humanidade inteira. Hoje vivemos os tempos das convergências de informações e ciências, constituindo-se em magna era da razão e da fé, construídas na visão extensa das obras de Deus, que perpassa pelas de caráter físico e moral. Era necessário que os ensinos-luz fossem guardados no interior dos corações de tal forma que nem mesmo a deturpação dos homens egoístas dos séculos por vindouros à vinda de Jesus conseguisse diminuir a supremacia de sua mensagem. Por isso que Jesus falava por símbolos. Os símbolos ficariam para sempre conosco, dentro das nossas mentes, mesmo que nós não conseguíssemos decodificar no primeiro momento, com o passar do tempo, com a evolução da humanidade, com a evolução das ciências, nós chegaríamos no momento que o mentor coloca, que é esse momento que nós estamos vivendo. O momento em que os ensinos-luz, que estão guardados no interior dos nossos corações, pudessem vir ao nível consciente, sabendo por que cada palavra tem esse significado profundo. Esse é o momento que a doutrina espírita veio, que é o momento da transformação moral da nossa sociedade. Naquela hora da ceia, o cálice se transformou na explanação de Jesus como o mais adequado símbolo da consciência onde estão escritas as leis de Deus. Então vejamos mais um símbolo profundo. Nós temos Páscoa, que simboliza as leis divinas, e agora o cálice, que simboliza a consciência onde estão as leis divinas. Nós vamos fechar todo o estudo e formando um quadrângulo de possibilidades em que nós somos convidados a quatro atitudes fundamentais, mas isso vai ser, vamos concluir o nosso encontro de hoje. Quando Jesus pega o cálice e, segundo o versículo, dá a graça, não estava o mestre realizando um gesto simplório ou um ritual sem sentido,
o dar a graça naquele

instante significou a elucidação daquele símbolo nos corações dos discípulos. Então, dar a graça significa o Espírito Crístico emprestando as suas energias de amor para que as pessoas conseguissem entender, mesmo que não fosse objetivamente no nível do pensar, elas pudessem entender no nível do sentir. Nós, agora há pouco, dentro da pergunta da Cristina, dissemos, o Espírito Superior, quando se aproxima de nós, nós ficamos em estado de graça. Agora imaginemos o que um Espírito Crístico pode fazer, que é muitas vezes superior a qualquer Espírito Superior. Então, Jesus, ele ao dar graça, ele emprestava o seu magnetismo para que aquilo fizesse sentido. Então, os discípulos que estavam observando aquilo, mesmo que não entendessem plenamente o que ele estava dizendo, eles sentiam em si mesmo a vontade de mudança. É o que todos nós somos convidados a fazer hoje. Quando nós entramos em contato com os sentimentos que todo esse estudo, por exemplo, esse módulo que nós trabalhamos, a presença amorosa de Jesus em nossas vidas, é um estudo que nos remete ao sentir profundo do Cristo em nossas vidas. E aí o que acontece? Nós somos estimulados a realizar as ações, a nos entregar e agir. Não ficamos parados. Não é possível ficar parados no tempo e no espaço se nós sentirmos, se nos oportunizarmos esse sentimento. É claro que é uma oportunização ativa, não é passiva. Ele dá a graça, mas se a pessoa rejeita a graça, ele pode ficar sem graça? Usando o trocadilho? Pode, não é? Foi o que Judas fez? Ele tinha acabado de fazer isso com os 12, estava Judas junto. Virou as costas e foi fazer o que fez. Né? Depois que percebeu o que fez, o que ele fez depois? Suicidou-se, fugiu mais ainda. Né? Então, né, ele já se redimiu, então ele não se importa da gente comentar isso. Mas é um processo que parte do Cristo cósmico, mas é um convite profundo lá no âmago das nossas consciências. Isso que é importante entender. Continuemos aqui. Jesus, em sua celeste habilidade de elucidar os corações incipientes, colocava de tal forma seus ensinos à disposição da alma que aqueles que não conseguiam compreender por limitação própria com o magnetismo de Jesus passava a compreender vivamente os ensinos do mestre. Por que o mentor coloca compreender e não entender? A compreensão, ela envolve o sentimento. Às vezes até o entendimento não é tão intenso assim, mas a pessoa sente a vontade de se melhorar, de se modificar. Quando o mestre Jesus convida todos para tomar o líquido da taça e repartir entre os membros, oferece nova lição de justiça, amor e caridade. Porque ele nos convida a tomar daquilo, semelhante ao lava-pés, que ele lavou os pés dos discípulos e aí pediu que cada um deles lavasse os pés uns dos outros, nos movimentando dentro desse processo de justiça, amor e caridade. Ele faz o mesmo aqui, né? Convida a esse processo de distribuição do amor que nós recebemos. O símbolo do vinho é consagrado naquela hora como significado da autotransformação, que somente no cálice da consciência pode ser celebrada na Páscoa das leis divinas dentro de cada filho de Deus. Bonito isso, né? Então vejamos, o mentor está usando os próprios termos que Jesus usa para trazer o significado. Então, mais um símbolo, o vinho simboliza a autotransformação. A autotransformação é resultado do quê? Dessa tomada de consciência para que nós amemos e pratiquemos as leis divinas, desenvolvendo as virtudes.
autotransformação é consequência disso. Então, todo o processo, aliás, é o processo que gera cada vez mais a autoiluminação consequente à autotransformação. Então, nós vamos cada vez mais celebrar a Páscoa dentro de nós quando nos decidimos por conectar com o cálice da consciência. Esse conjunto de significado explicado pela óptica consciencial oferece compreensão da passagem anterior, na qual o mestre disse que somente no reino de Deus poderia haver nova Páscoa em sua presença. Então, todo esse movimento nosso na direção da vida, nos autoiluminando, fazendo com que o Cristo interno se torne o Cristo manifesto, plenamente consciente de si, plenamente virtuoso. Falava o mestre sobre a jornada que todo espírito deve empreender para que possa manifestar o Cristo interno. Jesus fez isso para se tornar mestre. Todos nós somos convidados a fazer o mesmo. Então, voltando à tríade que trabalhamos, eu, Espírito Imortal, leis divinas e Deus, entrega e ação. Então, nós somos, as leis divinas é a Páscoa, né? A decisão que o Espírito Imortal toma de conectar com o cálice da própria consciência para amar e praticar as leis divinas, desenvolvendo as virtudes dentro de si mesmo. Então, ele entrega e age, se entrega a Deus e às leis divinas e age em si mesmo para poder desenvolver essas virtudes. Então, uma entrega que age é uma ação que se entrega o tempo todo. E aí aquela questão que nós temos trabalhado todos os nossos encontros. A partir das reflexões realizadas nos versículos estudados, qual a virtude podemos somar às que já refletimos? Qual a virtude que nós trabalhamos hoje? Nós trabalhamos várias virtudes, mas qual é a mais proeminente? A comunhão plena, a comunhão em plenitude. Comunhão é uma virtude, né? Então, a comunhão, claro que ela é fruto de uma decisão, mas é uma comunhão em plenitude para comer a Páscoa com Jesus. Esse é o grande convite desses versículos estudados na noite de hoje. Na próxima terça-feira, nós vamos concluir os versículos, concluindo já todo está o estudo da presença amorosa de Jesus em nossas vidas. E a mensagem que nós gostaríamos de passar e que buscamos em todos os encontros desse módulo é essa que nós sintetizamos agora há pouco: sentir a vontade de transformar Jesus no nosso mestre. Mas o mestre verdadeiro, não o mestre mitificado, que foi mitificado com o tempo e mistificado as suas orientações e mitificado o homem, mas o modelo e guia da humanidade que deve se tornar realmente o nosso mestre, o caminho para a verdade e para a vida, aquele que nos conduz a Deus. Esse é o grande convite que ele faz para comer a Páscoa conosco. E quando ele nos oferece a sua graça, né, quando ele ofereceu naquele momento histórico e como ele tem oferecido para todos nós ao longo desses 2000 anos. Vamos para a nossa avaliação reflexiva. Fechemos os olhos.

buscando sentir o conteúdo estudado nesse encontro. O que você entendeu do conteúdo que

O conteúdo estudado mudou a forma como você sente a presença de Jesus em sua vida? Caso positivo, que mudança foi essa?

Neste encontro, refletimos sobre o significado da comunhão plena com Jesus. Como Mestre Cósmico, e a necessidade de exercitar essa comunhão em plenitude com Ele, para que nesse encontro terapêutico possamos assumir definitivamente a postura de aprendizes. Busque sentir a possibilidade de desenvolver essa virtude. Como você a sente? Você tem de alguma maneira desenvolvido essa virtude dentro de si mesmo, aceitando o convite de Jesus para comer a Páscoa com Ele?

Sinta-se realizando esforços cada vez mais intensos para comer essa Páscoa com Jesus. Como é realizar esses esforços para você?

Você compreendeu a necessidade de fazer esforços para modelar Jesus, tornando o seu caminho para a verdade e para a vida, construindo o reino de Deus dentro de si mesmo?

como você sente a sua vida aplicando o conteúdo estudado. Ele pode melhorar a sua vida em sua busca de autotransformação e nas suas atividades na prática do bem.

Sinta-se agora um espírito imortal, que traz em si mesmo a determinação divina de evoluir até a perfeição relativa, pelo conhecimento pleno e cumprimento das leis divinas, pela prática das virtudes e pela busca da unidade com Deus. Mergulhe profundamente nessa verdade espiritual. Sinta, veja se desenvolvendo todas as virtudes essenciais da vida ao longo do tempo, desenvolvendo também o poder real em si mesmo, sentindo a presença amorosa de Jesus.

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1: Vamos iniciar um estudo muito interessante. É sobre um senhor chamado Senhor Felicien. Muito interessante nesse livro, particularmente, porque conta vários casos. E a nossa ideia, quer dizer, não é nem a nossa ideia, a ideia dos nossos mentores é para que a gente entenda que é mais fácil a gente aprender com os exemplos, com os casos. No livro Sexo e Destino, de André Luiz, pela psicografia do Chico, quando ele apresenta o livro, ele diz uma frase muito interessante. Ele fala que como é bom aprendermos com a biblioteca das experiências. E é incrível como isso realmente é uma biblioteca de experiências. E a experiência do senhor Felicien, que cometeu suicídio, é muito interessante. Porque às vezes a ideia do suicídio passa pela cabeça de algumas pessoas. E quando vamos investigar o motivo por que essa ideia passa, geralmente a raiz está em coisas materiais, em coisas passageiras. Se formos analisar todos os fatos, todas as histórias dos suicidas, tanto nesse livro, como no livro do Memórias de um Suicida, da Ivone Pereira, como em outro livro muito importante que se chama O Martírio dos Suicidas, que é um livro da FEB, muito importante também, e nesse, o livro Céu e Inferno, que vem vários casos de pessoas que cometeram suicídio, e todos é porque não aceitaram as suas provas, as suas expiações. E muitas vezes esse fato não está nem ligado às provas e expiações, porque às vezes nós fazemos decisões na vida, tomamos decisões na vida, e as consequências são dolorosas. E às vezes essa consequência dolorosa de sofrimento nem estava na nossa programação reencarnatória, porque indevidamente nós achamos que tudo estava previsto. Não é assim, senão seria um determinismo. E não é assim que a coisa funciona. As coisas vão acontecendo de acordo com o nosso livre-arbítrio, de acordo com as nossas decisões. É assim que nós vamos construindo a nossa vida. E às vezes a dor que nós estamos passando, o problema que nós estamos passando, não é nem prova, nem expiação. Não estava nem na nossa programação. Mas com atitude indevida, com pensamento indevido, tudo que plantamos, colhemos e usamos mal o livre-arbítrio. Tanto que no livro Evangelho segundo o Espiritismo, fala das causas das aflições, que pode ser nesta vida ou no passado. E muitas aflições nossas, as causas estão nesta vida e não tem nada a ver com a programação reencarnatória. Então, o senhor Felicien é uma dessas pessoas, que ele era um homem rico, inteligente, instruído, ele era um poeta espirituoso, e ele tinha um bom caráter, ele era uma pessoa delicada, e assim, de uma perfeita honorabilidade. E falsas especulações haviam comprometido sua fortuna. E com a idade não lhe permitindo mais restabelecê-la, sentiu-se desencorajado e suicidou-se. Em dezembro de 1864, ele cometeu o suicídio pelo enforcamento em seu quarto de dormir. Interessante que a situação dele, a situação financeira, quando aconteceu, ele fez uma análise de que ele já estava com certa idade e ele não poderia mais ter aquela grana de volta. Mas, e quem poderia afirmar? E será que o dinheiro, será que as questões financeiras são tão importantes assim? Mas ele se sentiu muito desencorajado, né, na hora que ele percebeu que estava sem o dinheiro, e ele cometeu um suicídio. Um detalhe sobre ele, que fala aqui no livro, é que ele nem era um materialista e nem um ateu, mas um homem de humor um pouco leviano, tomando pouco cuidado com a vida futura. Então, ele não era totalmente um materialista, nem um ateu. E muitas vezes nós somos como ele, distraídos. Estamos caminhando na nossa vida, passando na nossa vida de uma forma muito distraída, sem pensar nas coisas materiais na Terra, nem nas coisas do mundo espiritual. Porque no caso aqui, ele não era nem uma coisa, nem outra. Mas na hora que ele se viu apertado, na hora que ele se viu com um problema, ele apenas quis o quê? Fugir. Agora, uma outra coisa interessante sobre ele, esses detalhes são importantes, por quê? Porque é a construção do ser. Tem um detalhe aqui que fala que ele era um homem de um humor um pouco leviano. E nós podemos fazer uma reflexão, se nós somos leviano, com humor leviano, porque isso vai dar uma característica nossa. Tem uma pergunta no Livro dos Espíritos, muito interessante, quando Kardec pergunta qual é o meio prático para a evolução, para a gente já começar essa tal de evolução espiritual já agora. E os Espíritos respondem o quê? A resposta é: conhece-te a ti mesmo. E como ele está falando aqui, ressaltando esse humor dele leviano, como é que a gente faz para saber se tem esse humor leviano? Não somos nem materialista, nem um ateu, é leviano, toma pouco cuidado com a vida futura. Bem a característica de uma pessoa distraída, que não para e pensa, que não pensa sobre a vida, que não medita, que não faz uma reflexão sobre si, quem é, o que está fazendo aqui, para onde vai, de onde veio. Porque quando a gente não sabe para onde queremos ir, qualquer caminho serve. E aí é que nós pegamos os caminhos errados e temos que fazer todo o percurso de volta até tomarmos o caminho certo. Mas com relação a esse leviano aqui, nós poderíamos fazer uma reflexão. Quando nós estamos assistindo um filme ou uma novela, quais são os personagens que mais nos agradam? São os personagens mais sérios, mais nobres, mais quietos, ou os personagens mais levianos, briguentos, agressivos, rancorosos, vingativos? Porque isso é um meio de nos conhecermos, porque geralmente a gente gosta das coisas que nós também temos dentro de nós. Então, quando a gente identifica num personagem, numa situação, alguma coisa que tem dentro de nós, às vezes até camuflada, é nessa hora que, se prestarmos atenção, nós vamos ter um conhecimento sobre nós mesmos. E aí nós vamos estar naquele processo da resposta do Livro dos Espíritos, quando fala: conhece-te a ti mesmo. E ele é essa pessoa. Mas o grupo de médium evocaram ele para conversar, porque queriam saber sobre ele. E foi interessante que, como ele diz aqui, tendo conhecido intimamente, né, as pessoas conheciam ele, nós o evocamos por simpatia por sua pessoa, 4 meses após a sua morte. Ele foi evocado, mostrando para a gente que não existe uma regra. Cada caso é um caso. Então, nós devemos ler o livro Memórias de um Suicida, devemos ler vários casos aqui do livro Céu e Inferno, devemos ler o livro Martírio de um Suicida, e vamos ver que cada caso é um caso. Não existe o determinismo, não é uma receita. Fez isso, vai passar por aquilo. Não, tem os atenuantes e os agravantes. Mas vamos para um breve intervalo e já voltamos.
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1: Iniciaremos agora um estudo do livro Céu e Inferno, no capítulo 5, na parte dos suicidas. E é um tema muito atual, desde sempre, porque sempre houve pessoas cometendo suicídio, falando de suicídio. Muitas vezes o processo de tristeza se instala em nós, o desânimo. Muitas vezes a própria reflexão da vida nos leva a uma culpa. E a benfeitora espiritual, Joana de Ângeles, ela sempre fala sobre esse autoconhecimento, fazermos uma reflexão da vida, mas que essa reflexão seja dinâmica, que quando nós vamos detectando os nossos erros, as nossas quedas, muitas vezes pode vir acompanhado com desânimo, de analisarmos e constatarmos o quanto erramos. Mas que esse processo de autoconhecimento, de reflexão, de identificação das nossas falhas, que ela esteja sempre acompanhada com a esperança, com a perseverança e principalmente baseada nas preces e pedindo ajuda aos mentores que nos auxiliem, nos encorajem nesse momento. Quem de nós nunca errou? Quem de nós nunca sentiu uma grande tristeza? E quantos de nós está ou esteve num processo de depressão e quantos ainda não pensaram no suicídio? Esse caso que nós vamos analisar agora é do Anthony Bell. Ele é um rapaz que fala, nesse caso, a vida dele e a vida passada. E um reflexo da vida passada na vida presente, porque nós somos únicos e a nossa vida ela é contínua. Nós temos o intervalo da morte, mas ela é contínua, porque a nossa vida é para sempre, nós somos imortais. Então, muitas vezes, as nossas aflições, as nossas quedas, estão relacionadas com uma consequência do passado. Muito interessante que ele, né, na vida, né, em 1856, que foi no dia que ele cometeu o suicídio, e depois ele é evocado, ou seja, ele é chamado no mundo espiritual e ele vem falar sobre esse processo de suicídio dele e ele nos informa que isso está ligado a uma consequência do passado. Então, nós podemos perguntar, mas como? Já estava no planejamento reencarnatório dele, já que ele falou que esse suicídio está ligado ao passado? Nunca. Jamais o suicídio ou o homicídio ou qualquer dessas tragédias que acontecem pelo ciúme, pela inveja, pelo ódio, pelo destempero, jamais nós nascemos para cometer um ato desse. Isto sempre é fruto do livre-arbítrio, da insegurança, da falta de fé, sempre. Nós nascemos, embora passando pelos piores problemas da vida, pelos mais doloridos, nós nascemos para vencer sempre e preservar a vida, a nossa e a dos outros. Isto é uma lei divina, porque quando Jesus propõe diz a proposta da evolução, a proposta triangular de amar a Deus e ao próximo como a si mesmo, é só o amor, e o amor jamais compactuará com um crime. E esse ele era um contador, morava no Canadá, e ele comete o suicídio. E é interessante porque ele era considerado uma pessoa inofensiva. Ele era um pai de família, de uma grande família, e enfim, ele entrou num processo de obsessão, mas até então não foi diagnosticado como um processo de obsessão. Mas ele era bastante conhecido e ele criou uma ideia, ele imaginou ter comprado veneno na casa de uma pessoa, que essa pessoa, inclusive, dá esse depoimento, falando sobre ele, dizendo, olha, eu conhecia o Bel há mais de 20 anos, ele era um pai de família, era um homem bacana e tal, e em determinado momento, ele imaginou ter comprado veneno na minha casa, e ter utilizado esse veneno para matar alguém envenenado. E muitas vezes ele veio aqui na minha casa querendo saber se eu me lembrava desse episódio. E muitas vezes ele perdia o sono, ficava realmente nesse estado de confusão mental. Inclusive a família dele ficava numa ansiedade muito grande. Por quê? Porque ele começou a adquirir rotinas, métodos da vida um tanto desastrados, causando tumultos emocionais na família, trazendo transtornos emocionais para a família. Por exemplo, ele era contador, então ele ia todos os dias, de 4 horas da tarde até as 9, das 4 horas da tarde às 9 horas da manhã, a família ficava sempre num estresse muito grande, porque ele se dirigia ao banco, onde mantinha lá os livros dele como contador, e ele tinha o hábito de dizer que um ser que ele sentia nele o fazia ter sua contabilidade em ordem e na regularidade. E nesse momento em que parecia estar convencido do absurdo dos seus pensamentos, ele exclamava, não, não, quereis me enganar, eu me lembro, isso é verdade. Então, ele sofria essa obsessão, os obsessores utilizavam, inclusive, toda a metodologia dele, pela profissão que ele desempenhava, de ser um contador, usava isso, levando, hoje, nós poderíamos falar que ele tinha um toque, né, que hoje, que é esses os transtornos que nós falamos hoje, que a psicologia fala, que naquela época não falava sobre isso, quando na verdade ele falava com esse ser, que na verdade era um obsessor, mas que naquela época, como também em muitos casos, muitas pessoas eram internadas como loucas nos hospícios, porque ninguém entendia a mudança de comportamento, ninguém entendia o procedimento dessas pessoas. E nós sabemos que os hospícios, eles estiveram e ainda estão cheios de pessoas que estão passando por processos obsessivos. Tem alguns casos que são apenas químicos, propriamente dito, são problemas mentais mesmo, genéticos, químicos, ligado à fisiologia humana. E nós sabemos também que tem os que têm o componente da obsessão. Enfim, ele comete esse suicídio que traz para a família um grande pesar, porque não é fácil cometer um suicídio, existe uma responsabilidade muito grande, mas que para a gente pensar, quem está nos ouvindo, que já teve algum suicídio na família, ou que já pensou em suicídio, ou que já tentou suicídio, para a gente mudar o nosso foco sempre para a vida, porque nós nascemos para viver, por mais dor que seja a nossa vida, por mais infelicidade que a gente julgue estar passando. Eu recomendo um filme chamado Uma Boa Mentira. É um filme que fala, baseado em fatos reais, que fala de um grupo de refugiados do Sudão passando por tantas tragédias humanas, pessoais, emocionais. O que você puder imaginar de dor e de problema essas pessoas têm. Mas elas trabalham o tempo inteiro com a perseverança e com a fé. Sem querer diminuir a dor de ninguém, porque o estudo não é para isso, mas assista esse filme, Uma Boa Mentira. E a partir daí, faça uma reavaliação da sua vida, da nossa vida. E para a gente entender como é que funciona a reencarnação. Que as nossas provas, as nossas expiações, elas são do tamanho que precisam ser. E elas existem apenas para que cada um de nós vença cada uma delas. Então, nós temos que buscar essas biografias, buscar essas histórias que nos dê um suporte de vida, que nos encha de ânimo, de coragem e de vigor. E para aqueles que partiram pelo suicídio, prece. Muita prece, porque há sempre atenuantes e agravantes nos processos suicidas, que nós abordaremos daqui a um pouquinho.

trabalhando o estudo reflexivo das obras de Allan Kardec, do Evangelho de Jesus, estudando o módulo 3, a presença amorosa de Jesus em nossas vidas. Na noite de hoje, nós vamos trabalhar o tema, o significado de ser discípulo de Jesus. Vamos desenvolver esse tema, cujo objetivo é refletir sobre a condição e o significado de ser um discípulo do Mestre, discípulo de Jesus. Vamos começar com a nossa reflexão habitual. Vamos fechar os olhos, meditar sobre a presença de Jesus em nossas vidas. Entre em contato com você mesmo em essência, buscando sentir-se filho ou filha de Deus, tendo como guia e modelo Jesus. Como você sente essa realidade? Você a sente de modo a se entregar plenamente a Deus, às leis divinas e aos ensinamentos de Jesus?

Deixe fluir os seus pensamentos e sentimentos, evitando qualquer mascaramento num processo de auto-engano. Seja verdadeira, verdadeiro com você, analisando-se com autenticidade.

Lentamente vamos voltando ao estado de vigília para as nossas reflexões acerca do tema. Nós estamos neste módulo trabalhando a tríade Eu, Espírito Imortal, as leis divinas, Deus e as duas condições que nós somos convidados a desenvolver em nossas vidas: a entrega e a ação. A entrega a Deus e às leis divinas, nós não temos o poder de mudá-las, nem de mudar Deus, e a ação no espírito imortal que somos, desenvolvendo as virtudes essenciais da vida. Quem Jesus é em nossas vidas? Jesus é o nosso guia modelo. Quando nós agimos no espírito imortal que somos, desenvolvendo as virtudes, nós nos entregamos verdadeiramente a Jesus, que é o caminho, a verdade e a vida que nos conduz a Deus. Então, todos nós somos convidados pela vida a desenvolver essas virtudes, a começar com a tríade amor, mansidão e humildade, que ele próprio nos ensina, e passamos por várias virtudes, e essas virtudes que nós temos trabalhado nestes encontros sobre a presença amorosa de Jesus em nossas vidas. Na noite de hoje, nós vamos trabalhar uma passagem do Evangelho de João, no capítulo 13, versículos 3 ao 17 e 34. Nós vamos estudar a primeira parte desses versículos. A partir de uma exegese do mentor Honório, nós temos nesses últimos encontros trabalhado com as exegeses diretamente do mentor Honório, pela clareza das próprias exegeses, pela dificuldade também de nós, pela intuição somente recebê-las. Por isso nós estamos trabalhando nesses últimos encontros com essas exegeses diretamente do autor. Para quem não conhece, o mentor Honório é um espírito, já temos dois livros dele, este aqui, Dias Felizes, já temos o Vozes Alerta, que tem o prefácio, inclusive, de Joana de Ângeles, que nos consta, é o primeiro espírito que Joana de Ângeles apresenta ao movimento espírita, num prefácio que foi publicado nessa obra Vozes Alerta, e agora temos o lançamento do segundo livro dele. E o mentor Honório, ele é um especialista na exegese do Evangelho de Jesus, na dimensão espiritual. Então vejamos, vamos ler toda a passagem e depois nós vamos fazer a exegese versículo por versículo. Jesus, sabendo que o Pai tinha depositado nas suas mãos todas as coisas e que havia saído de Deus e ia para Deus, levantou-se então da mesa, tirou o manto, tomou uma toalha e amarrou-a na cintura. Depois, deitou a água numa bacia e começou a lavar os pés aos discípulos e a enxugar-lhes com a toalha com que estava cingido. Aproximou-se, pois, de Simão Pedro, que lhe disse: Senhor, tu lavas-me os pés a mim? Respondeu Jesus e disse-lhe: O que eu faço não sabes tu agora, mas tu o saberás depois. Disse-lhe Pedro: Nunca me lavarás os pés. Respondeu-lhe Jesus:
Se eu te não lavar, não tens parte comigo. Disse-lhe Simão Pedro: Senhor, não só os meus pés, mas também as mãos e a cabeça. Disse-lhe Jesus: Aquele que está lavado não necessita de lavar senão os pés, pois no mais todo está limpo. Ora, vós estáis limpos, mas não todos. Porque bem sabia ele quem o havia de trair. Por isso disse: Nem todos estáis limpos. Depois que lhes lavou os pés, vestiu o manto, pôs-se de novo à mesa e perguntou-lhes: Sabeis o que vos fiz? Vós me chamais mestre e senhor, e dizeis bem, porque eu sou. Ora, se eu, senhor e mestre, vos lavei os pés, vós deveis também lavar os pés uns aos outros. Porque eu vos dei o exemplo para que, como eu vos fiz, façais vós também. Na verdade vos digo que não é o servo maior do que o seu senhor, nem o mensageiro maior do que aquele que o enviou. Se compreenderdes isto e o praticardes, sereis felizes. Um novo mandamento vos dou: que vos ameis uns aos outros, como eu vos amei a vós, que também vós, uns aos outros, vos ameis. Esta é uma das passagens mais incompreendidas do Evangelho. Para muitos, Jesus aqui praticou um ritual, pura e simplesmente, sem nenhum significado além do ritual que demonstra um líder servidor. Tanto é que essa passagem foi se transformada num ritual da Igreja Católica. A passagem, ela é eminentemente simbólica, como nós veremos nas orientações do mentor Honório. E ela tem tudo a ver com tudo aquilo que nós estamos trabalhando acerca do desenvolvimento das virtudes que somos convidados a desenvolver para realmente nos autotransformarmos. Então nós vamos estudar versículo por versículo, primeiro a primeira parte, depois no nosso próximo encontro trabalharemos a segunda parte. A exegese, como já dissemos, foi realizada pelo Espírito Honório através do médium Afro Stefanini II, a uma exegese que foi psicografada. Jesus, sabendo que o Pai tinha depositado nas suas mãos todas as coisas e que havia saído de Deus e ia para Deus. Antes de colocarmos o texto do mentor, vamos tentar buscar fazer exegese de que João está falando aqui. Aqui é uma narração de João, evangelista, de um fato que ele soube a partir do próprio Cristo. Jesus, sabendo que o Pai tinha depositado nas suas mãos todas as coisas e que havia saído de Deus e ia para Deus. Quem é Jesus? Que nós já temos estudado uma série de questões que dá para a gente buscar fazer pelo menos uma interpretação mais, não tão profunda quanto do mentor Honório, mas dentro do nosso nível já dos nossos estudos. Quem é Jesus nas nossas vidas? É o Espírito mais puro que Deus nos ofereceu como modelo e guia. Questão 625 do Livro dos Espíritos, né? Então, se Jesus é o Espírito mais perfeito
Ele é o espírito crístico. O que caracteriza o espírito crístico? Conhecimento de todas as coisas. E o que mais? A sintonia plena com Deus. E o que mais? Nós também já estudamos isso. A condição de ser co-criador. O versículo ele tem muito a ver com essa questão do ser co-criador. Deus é o criador de todo o universo. E os espíritos crísticos, aqueles que alcançaram esse nível, que todo espírito crístico começou na mesma condição que todos os demais, quando ele alcança a condição do espírito, de espírito crístico, ele se torna co-criador com Deus. Então, em síntese, o versículo trata disso. Sabendo que o Pai tinha depositado nas suas mãos todas as coisas. Para quê? Para que ele co-criasse com Deus, né? E que havia saído de Deus, como todos os demais, as demais criaturas, ele foi criado por Deus. Ele não é Deus, como também foi transformado num dogma religioso. Ele, Jesus e Deus ser o mesmo ser. Aqui várias passagens do Evangelho fica muito claro que Jesus é um espírito, irmão nosso, filho de Deus. Então ele havia saído de Deus e ia para Deus. Nós não somos criados da mesma forma? Criação divina. E qual é a nossa destinação? Questão 115. Vamos recordar a questão 115 do livro dos Espíritos? Todos nós somos criados simples e ignorantes e temos uma grande missão, que é o conhecimento da verdade para nos aproximarmos de Deus. Então nós saímos de Deus e vamos para Deus, cada vez mais nos aproximando dele, até alcançar essa condição do Espírito crístico, que é uno com Deus, né? Ele se torna uno com Deus quando Jesus fala: eu e o Pai somos um. Ele não estava se referindo a ele ser Deus. Ele estava se referindo a essa unidade de todo espírito crístico tem com Deus. Não só ele, mas todos os demais espíritos crísticos têm essa unidade. Então são unos com Deus. Se poderíamos colocar essa aqui como a segunda revelação, todas as coisas, é muito mais do que isso. Por que que é muito mais do que isso? Só a segunda revelação que está sob o comando de Jesus? Tudo que diz respeito ao nosso planeta e mais além, passa pelo comando de Jesus. Então é muito mais do que a segunda revelação. É todo, o todo. O todo relativo a quê? É o todo do universo? Não. Quem comanda o todo do universo? Deus. E os espíritos crísticos, o que que eles comandam? Os sistemas, os planetas, as galáxias. De acordo com a evolução do espírito, ele vai comandar ou um sistema, ou uma constelação, ou uma galáxia, né? Todo esse comando em sintonia com Deus. Por isso, o Pai tinha depositado nas suas mãos

Todo espírito crístico, ele chega num nível evolutivo que ele alcança a perfeição relativa. O que é a perfeição relativa? Nós estudamos no módulo A Presença Amorosa de Deus em Nossas Vidas. O que é essa perfeição relativa? Desenvolver o quê? As virtudes são a ação que nós fazemos dentro de nós. Os atributos de Deus. Esse é o nosso grande compromisso. Essa aproximação de Deus é desenvolvimento dos atributos a partir das virtudes. As virtudes é o meio. A finalidade maior é alcançar todos os atributos divinos em nossas vidas. Então, o espírito crístico, o que ele é? Ele é, em relatividade, aquilo que o Pai é em absoluto. Então, se Deus é onisciente, onipotente, onipresente, soberanamente justo e bom, único, que mais? Imaterial. Todos os atributos que nós trabalhamos no primeiro módulo do nosso estudo reflexivo, o espírito crístico, ele é, em relatividade, também todos esses atributos. Ele traz de forma relativa todos os atributos do Pai. Então, se Deus é onisciente, absolutamente onisciente, Jesus é relativamente onisciente. Então, ele é onisciente em relação a quê? As coisas do sistema solar, de todo aquele sistema planetário que ele é convidado a comandar, a ser o modelo e guia. Então, essa condição de onisciência relativa, ele o quê? Ele conquistou, não é uma dádiva divina, é uma conquista do espírito que evolui até essa condição. Por isso que o mentor Honório coloca aqui. A consciência relativa de Jesus abarcava todas as etapas evolutivas que ele já havia superado. Então, ele foi criado também simples e ignorante, como qualquer espírito que provém de Deus. Ele não foi criado puro, ou é um semideus, ou mesmo Deus, como as pessoas erroneamente colocam. Ele é um espírito normal, comum, como todos os demais. Comum no sentido de que ele partiu da mesma origem que todos e chegou já na condição que todos chegaremos. Face ao estado de pureza espiritual, Jesus tem a incumbência de administrar não apenas os planetas do sistema solar, mas também as leis físicas e morais de cada globo deste sistema, organizando a evolução coletiva do sistema e dos espíritos de todos os planetas que compõem o nosso núcleo astronômico. Quando Jesus disse que ele tinha outras ovelhas que não eram deste aprisco, de que ele estava falando? De outras humanidades do sistema solar. Então, ele é o governador de todo o sistema solar, tanto é que Joana de Ângeles o chama de rei solar. Em várias obras de Joana de Ângeles tem essa referência de Jesus como rei solar. Então, esse espírito que governa o sistema solar inteiro. Então, ele governa em todos os aspectos, por isso que Deus colocou tudo em suas mãos. Ele construiu o sistema solar a partir de uma matéria já existente previamente. Porque Deus cria o espírito
crístico, co

cocria. E como que o Espírito Crístico cocria? Ele vai, pega lá a mão na massa e manipula o planeta. Como que ele cocria? A partir da expressão do pensamento e da vontade, exatamente. Então ele pensa e ele plasma o pensamento, e como ele já consegue, pela condição espiritual, de movimentar as leis tanto físicas quanto morais, então ele movimenta as leis físicas todas, as leis morais todas, porque ele alcançou esse nível de capacidade para movimentar tudo isso. Deus cria todas as leis, os espíritos são convidados a movimentar essas leis, como nos ensina o nosso mentor Honório, ao seu côncio dever, no caso do Espírito Crístico. Nós, no nosso nível evolutivo, nós não temos como movimentar as leis. O nosso compromisso é com a entrega às leis para amá-las e cumpri-las, até que alcancemos a condição de Espírito Crístico para movimentá-las ao nosso côncio dever. Pergunta se essa cocriação seria uma cocriação a partir do fluido cósmico universal, é exatamente isso, né? O fluido cósmico universal, segundo o Livro dos Espíritos, é o que dá origem a tudo que existe no universo. Então, a partir do Espírito Crístico, a partir dessa movimentação do fluido cósmico universal, vai transformando esse fluido em matéria mais ou menos condensada. Eis, portanto, o entendimento claro da passagem que elucida quanto ao fato do Pai lhe ter colocado todas as coisas nas mãos. Trata-se da responsabilidade cósmica de guiar os espíritos que habitam cada globo, mobilizar todas as leis físicas de cada orbe ao seu côncio dever e iluminar os rumos morais e intelectuais de cada planeta sob sua alçada. Então a gente vê quem é o Espírito Crístico. Não é só a Terra com os seus quase 30 bilhões de habitantes entre encarnados e desencarnados, mas todo o sistema solar com as suas humanidades que ele conduz para, como o mentor diz aqui, iluminar os rumos morais e intelectuais de cada planeta sob sua alçada. Esse é o grande compromisso do Espírito Crístico. A onisciência relativa do Cristo é também retratada nessa passagem, por revelar que o Mestre, sabendo que fomos criados simples e ignorantes, rumo à angelitude, ensinou esta verdade ao evangelista João, que ao retratar o ensinamento nesse capítulo, aborda uma das sublimes características do Mestre, que é de saber o caminho evolutivo e cósmico pelo qual percorreu como espírito imortal, até a perfeição relativa, ou seja, a pureza espiritual. O termo sabia que havia saído de Deus e ia para Deus, revela esta sapiência magna da destinação do princípio inteligente que começa pelo átomo primitivo e evolui até o arcanjo. Então, o que caracteriza o Espírito Crístico, a onisciência, também diz respeito ao passado, porque a onisciência é essa característica de tudo ser presente para o Espírito, ou, no caso de Deus, no sentido absoluto, e no caso do Espírito Crístico, no sentido relativo. Para ele não existe passado nem futuro, o que existe é um presente. Então ele tem toda essa
condição em relação a ele próprio, sabendo das leis divinas, que a lei de evolução, que tudo começa no átomo primitivo, passa pelo reino mineral, vegetal, animal, chega no reino hominal, no reino hominal, preparando para a angelitude. Então esse é o caminho de todos os princípios inteligentes que um dia vão se individualizar no espírito humano. Nós já estudamos isso no primeiro módulo, a presença amorosa de Deus em nossas vidas. Então, quando nós chegamos nesse processo de individualização, né, de individuação, o início da nossa individuação, que acontece no reino hominal, quem Jesus vai ser para nós aí? Vai ser o modelo e guia. Então, quando nós entramos no reino hominal, nós já temos o modelo e guia oferecido por Deus para nos guiar até a angelitude. Quando nós formos espíritos angelicais, nós não precisaremos mais do Cristo. Precisaremos? Precisar não, porque nós não precisaremos mais de ninguém nos tutelando. Mas há uma mensagem no livro Dias Felizes, intitulada Aliança Imperecível, que o mentor Honório coloca que nós, por uma questão de afinidade para todo sempre, o Cristo Mestre, mesmo quando nós formos espíritos crísticos, nós estaremos ligados para todo sempre com o Cristo Mestre em nossas vidas. Tá? Tem a ver com a gratidão, né? Porque se ele nos conduziu desde o instante em que nós saímos, entramos no reino nominal até a angelitude, como que nós vamos nos apartar de um espírito que nos conduziu a essa condição? Por isso essa aliança é imperecível. Nós não precisamos mais dele nos conduzir, porque nós passamos a nos conduzir por nós mesmos. Nós vamos conduzir outras humanidades. Mas o espírito crístico, ele continua conduzindo todos aqueles, formando uma grande rede. Com certeza Jesus tem um espírito crístico que o conduziu até a condição de espírito puro, né? Que tem outro, e assim forma uma grande teia da vida, né? Dessa vida de amorosa e de gratidão e tudo mais. E esses espíritos vão cuidar. Se Jesus cuida do sistema solar, e o nosso sistema solar é um sistema de quinta grandeza, né? Vamos lembrar disso. Ele está na periferia da Via Láctea, que é uma galáxia de quinta grandeza também. Existem galáxias 100 vezes maiores do que a nossa. Então, imaginemos, né? Jesus é um espírito crístico com uma capacidade enorme. Agora, imaginemos o governador da nossa constelação, o governador da nossa galáxia. Provavelmente, isso é só uma reflexão, assim, uma conjectura, são os espíritos crísticos ligados uns aos outros que vão comandar tudo isso, né? Os sistemas planetários formam as constelações em conjunto formam as galáxias, e tudo funcionando, né, em uníssono, num processo tão grandioso que mostra realmente. Aí a gente, nós fazemos o paralelo, né, da presença amorosa de Jesus em nossas vidas e a presença amorosa de Deus em nossas vidas. Nós não fomos criados para ficar numa beatitude eterna, mas numa produção eterna, num trabalho eterno de amorosidade e de gratidão a Deus e aos espíritos crísticos que nos conduzem a Deus, para todo sempre. Isso é muito bonito, né? Esse convite a sermos co-criadores que vai permitir a gratidão eterna a Deus, sim, né? Porque
é aquele movimento em que nós somos convidados a sempre estar em ação no universo. A gente vê isso no próximo módulo que nós vamos trabalhar no estudo reflexivo, é a influência dos espíritos em nossas vidas. E nós vamos estudar a questão dos espíritos protetores e dos anjos de guarda, que por uma determinação divina nos recebe um dever de nos guiar para o bem. Então, é toda uma rede de cuidado, de proteção, desde o instante que nós entramos no reino nominal. Antes já existia a proteção direta de Deus num processo automático, pela lei do automatismo. A partir do momento que entramos no reino nominal, essa rede de proteção se amplia de uma forma intensa. E como que nós somos gratos, assumindo cada vez mais compromissos com aqueles que estão na retaguarda. Né? Se existe o espírito guia de uma humanidade inteira, existem os guias do indivíduo, que nós vamos estudar no nosso próximo, no próximo módulo. Os guias dos indivíduos que somos nós, aqueles que ainda estamos engatinhando no processo evolutivo, que temos os espíritos protetores, os anjos de guarda, que nos guiam para o bem, né? Que nos guiam para o amor, para o bom, para o belo. Então, tudo nessa sintonia e identificação com o Criador. Por isso, a importância da gratidão. Né? E como que nós somos gratos a Deus? Desenvolvendo as virtudes no coração. Quanto mais virtudes nós desenvolvemos, mais nós ampliamos a nossa capacidade de doação e mais gratos seremos. Porque a gente agradece doando. Essa é a principal forma de agradecer, é se doar. E o livro dos Espíritos, a questão 540, aborda essa questão que o mentor Honori colocou. Então nós colocamos aqui. É assim que tudo serve, que tudo se encadeia na natureza. Desde o átomo primitivo até o arcanjo, que também começou pelo átomo. Admirável lei de harmonia que o vosso acanhado espírito ainda não pode apreender em seu conjunto. Então, todos temos a mesma destinação, o átomo primitivo e a mesma origem e a mesma destinação. Átomo primitivo e arcanjo. Levantou-se então da mesa, tirou o manto, tomou uma toalha e amarrou-a na cintura. Então vejamos qual o significado disso. Este episódio, relatado pelo evangelista, é real e constitui-se um fato histórico ocorrido entre Jesus e os 12 discípulos. O significativo, porém, é observarmos o quanto de simbolismo nos traz a passagem em cada palavra, versículo a versículo. Sendo Jesus o modelo e guia de todos os seres do sistema solar, tudo que ele fazia estava repleto de significado profundo e valioso ensinamento. Então essas orientações que o mentor Honório coloca aqui são interessantes, porque o evangelho ele é dividido em várias lições. Existem as lições puramente simbólicas, que são as parábolas. Existem os encontros terapêuticos, que são os encontros que Jesus teve com Maria de Magdala, Pilatos e outros mais, que são profundos e muito ricos em ensinamentos. Existem os fatos reais, que por trás desses fatos reais havia uma série de simbolismos muito profundos, porque cada ato de Jesus tinha um objetivo para a eternidade, não era para aquele momento específico apenas. Porque havia o momento histórico da presença do Cristo cósmico entre nós e o ensinamento para a eternidade. Tanto é que as palavras de Jesus são conhecidas como palavras da vida eterna. Por quê?
Porque o espírito crístico, ele, em comunhão plena com Deus, ele não ensinava daquilo que era dele, mas daquilo que é de Deus que passa por ele. Por isso, várias passagens que nós já estudamos, inclusive neste módulo, Jesus fala que as palavras que ele dizia não eram dele, eram de Deus. Então, nos fatos históricos, e esse, como diz o mentor, é um dos fatos históricos, esse fato ocorreu mesmo, ele lavou os pés dos discípulos, logo após a chamada última ceia, que nós vamos estudar ainda, em que ele também, muito rica de simbolismo, em que ele oferece o seu corpo, oferece o seu sangue, que também foi transformado num ritual, mas que de ritual não tem nada, é apenas um simbolismo muito profundo. Então, esses fatos históricos, eles são carregados de símbolos que seriam decodificados posteriormente pela humanidade. Naquele momento, inclusive a pergunta que ele faz, entenderam o que eu fiz? Os próprios discípulos não entenderam o que ele fez, no nível mais profundo do termo. Hoje, 2000 e poucos anos depois, nós estamos começando a estudar os símbolos de uma forma um pouco mais profunda. Então, aqui nós temos vários símbolos. Temos o símbolo do levantar-se da mesa, temos o do tirar o manto, o tomar a toalha e amarrá-la na cintura. Então, são três grandes símbolos que nós temos aqui para refletir. Então, vejamos cada um deles. Alguém gostaria de arriscar um palpite de cada um? O que significa? Levantou-se da mesa, tirou o manto, tomou uma toalha, amarrou-a na cintura. Os três são muito profundos. Do ponto de vista mais superficial, você pode levar isso aqui como líder servidor. Então ele saiu daquela condição puramente de líder e serviu os discípulos, né? Mas isso é a interpretação mais superficial que existe desses versículos. Vamos ver. É muito superficial essa interpretação desse líder servidor que se despe da condição de mestre momentaneamente para servir os discípulos. No ato de retirar-se da mesa, encontramos a simbologia do ser crístico que, saindo dos páramos celestiais, veio até as aflições e angústias humanas, dignando-se a estar em nossa companhia para o grande encontro terapêutico cósmico. A própria encarnação dele, né? O espírito crístico precisa encarnar? Não. Um espírito crístico encarna em missão? Pode acontecer, especialíssima. Né? Porque imaginemos o que Jesus fez. Ele saiu lá do seu reino no sol, porque é lá no sol onde ele fica, né? O sol físico mesmo. Claro que não fica lá pegando fogo, porque na dimensão espiritual, mas lá é tão quente, como que ele fica lá, né? Na dimensão espiritual a coisa não é a mesma coisa que na dimensão física. Então ele fica ali irradiando a sua luz amorosa por todo o sistema. Ele saiu dessa condição e veio para encarnar num dos planetas, um dos menores planetas do sistema, numa humanidade que ainda estava engatinhando no seu processo evolutivo, praticamente saindo da barbárie, recém-saída da barbárie, porque é o momento que a Terra consolida a sua fase de expiações e provas, essa quando Jesus esteve entre nós. Imaginemos tudo isso, o quão grandioso foi o ato dele, o quão amoroso foi o ato dele. Por ele poderia mandar um emissário? Escolher o espírito mais evoluído, que ele mais confiasse e poderia mandar no lugar dele? Poderia. Mas ele não o fez.
Ele próprio veio para as, como diz o mentor aqui, para as aflições e angústias humanas, dignando-se a estar em nossa companhia para o grande encontro terapêutico cósmico. Então, imaginemos, é uma coisa muito grandiosa. Nós ainda, a humanidade ainda está engatinhando no sentido de conhecer quem é esse Espírito em nossas vidas, quem é Jesus em nossas vidas e quem ele é para a humanidade inteira. Há uma idolatria, uma mitificação do Cristo Jesus, mas uma pouca reflexão de quem ele é para todos nós. Então, esse grande encontro terapêutico, porque a presença dele, por si só, foi terapêutica para a humanidade inteira. Não foi apenas só para aquele povo lá restrito a Israel. A presença do Cristo cósmico encarnado no planeta Terra foi terapêutico para a eternidade do planeta, do que diz respeito ao planeta Terra e, claro, a todo o sistema solar. Porque dentro de uma visão cósmica, holística, tudo que repercute em um planeta repercute nos demais, não é? Então, se nós melhoramos aqui, os habitantes de Júpiter melhoram também? Melhoram. Eles são bem melhores do que nós, mas a gente já deixa de mandar um monte de fluido negativo que eles precisam neutralizar por lá, né? Então, só isso já alivia muito do trabalho que eles têm para auxiliar na evolução do sistema como um todo. É, a partir daí que a gente pode entender de que o pastor conhece todas as ovelhas, sim, porque, aliás, é uma outra passagem que nós estudamos já, né? O Espírito Crístico, ele nos cuida de nós desde o instante que nós entramos no reino nominal. Então, se ele cuida de nós desde o instante que nós entramos no reino nominal, ele nos conhece a fundo, não apenas esta personalidade desta encarnação. Na sua onisciência, onipotência, onipresença relativa, ele conhece todas as nossas existências desde o instante que nós entramos no reino nominal. Então, esse conhecer as ovelhas é muito mais do que o momento reencarnatório que ele esteve pessoalmente com Joana de Cusa, com Maria de Magdala. É conhecer todos nós desde o instante que entramos no reino nominal. Esse antes mesmo é aquela transição. Por quê? Quem é que vai comandar essa transição do reino animal para o reino nominal? O Espírito Guia. Tá? Então não é que quando nós estávamos lá na condição de animais, quando o princípio inteligente ainda não tinha se individualizado no reino nominal, que ele cuidava. É naquele instante da transição em diante. Porque não faz sentido o Espírito Crístico ficar cuidando de seres que evoluem por automatismo. Ele só vai fazer sentido quando o Espírito vai evoluir pelo seu livre-arbítrio. Então, quando o Espírito ele alcança essa condição de livre-arbítrio, ele precisa de um guia. Até esse momento, ele não precisa de guia. Precisa? Se ele age por instinto o tempo todo, e existe uma lei do automatismo que o Criador determina como que os animais agem instintivamente, então eles não precisam do modelo de guia. Mas a partir do momento que ele entra nessa transição, e para entrar no reino nominal, aí ele já vai necessitar de todo um processo de conduzimento. Aí o Cristo entra nas nossas vidas. Nós não temos notícia se ele encarnou em missão também nos outros planetas. Isso ainda não tivemos essa revelação. Pode ser que tenha acontecido, né? Em Júpiter, que já é um planeta muito mais evoluído que a Terra, Saturno, que também é mais evoluído que a Terra, né? Pode ser que seja, que tenha acontecido. O ato de tirar o manto simboliza o estado de sublime transfiguração,
no qual o Cristo, fazendo-se temporariamente humano, para que com sua angelitude pudesse demonstrar aos encarnados e desencarnados da Terra o potencial divino que habita em cada um de nós. Então, vejamos o sentido disso, né? Então, tirar o manto é esse processo de transfiguração. Então, aquele ser celestial que alcançou essa condição do espírito puro, com toda a perfeição relativa, encarna num ser humano, num corpo humano, igual ao nosso. Não há diferença do nosso, não há o corpo especial para Jesus, porque senão aí ele entraria não cumprindo as leis divinas, mas derrogando uma lei divina. E jamais um espírito crístico vai ousar derrogar uma lei divina. Ele plenamente cumpre as leis. Nem vai ousar porque ele sabe que não é possível derrogar as leis divinas. Então existem as leis físicas, biológicas, as leis morais que são inderrogáveis. Então ele encarna temporariamente, né? 33 anos de vida no corpo, para quê? Para demonstrar que é possível evoluir até a condição crística. Então a vida dele toda, inteiramente, foi dando exemplo do que fazer, né? De como fazer, de como agir para alcançar essa condição de espírito puro. Então, por isso que Jesus é esse grande modelo e que nós devemos sempre estar nos referindo. Não de uma forma teórica, mas de uma forma prática. Se fosse Jesus, como ele agiria? Como eu quero agir em cada situação? O grande compromisso dele foi nos demonstrar, tanto para os encarnados quanto para os desencarnados da Terra, esse potencial. O Cristo coloca a toalha da roupagem física e se faz luz do mundo, tecendo as inapagáveis lições de amor nos tecidos humanos da coletividade. Nessa singela passagem, fica patente o grande propósito existencial da vinda de Jesus à Terra em sua trajetória como mestre cósmico vindo ao nosso encontro. Então, o grande objetivo dele, o grande propósito. Para quem eu vim? Para que eu vim? O que ele respondeu a respeito disso, gente? Eu vim para que tenhas vida e vida em abundância. Então, o que é essa vida em abundância? Essa vida em perfeita sintonia com os nossos propósitos existenciais. Se o grande propósito dele foi esse, nós somos convidados a desenvolver os nossos propósitos existenciais fazendo aquilo que ele faria. Por que Jesus amarrou a toalha na cintura? A que se refere João? Seria um simples fato? Não. Esse é o símbolo da proximidade do Mestre com a humanidade inteira. A cintura é a representação da jornada evolutiva humana que leva o ser, com sua característica de sombra e luz, estar na fase intermediária do instinto para a plena luz, o estado angelical. Tá? Então vejamos aqui o que o mentor está querendo dizer. Nessa região da cintura, o que nós temos? As questões mais fisiológicas da vida, não é? Quando Joana fala que existem pessoas que elas vivem do queixo para cima e outras do queixo para baixo,
Esse dar do queixo para baixo significa as questões mais fisiológicas que tem a ver com essa região aqui da cintura. Estômago, sexo, em que a pessoa vive para comer, dormir, fazer sexo. Enquanto o ser humano ele está numa fase mais próxima do instinto, vamos lembrar lá do texto de Lázaro, do Evangelho segundo o Espiritismo, que ele fala da lei do amor. Existe uma tríade. No início da nossa evolução, como nós somos? Mais instintivos do que seres humanos que raciocina e sente. Então, quanto mais próximo no animal, mais instintiva é a vida. Então, mais fisiológico é o ser humano, mais focado na cintura. A partir de um momento, nós começamos a ter o quê? Sensações. Essas sensações estão ligadas às nossas o quê? As nossas paixões. Né? As paixões têm a ver com as sensações. Aí o que acontece? Nesse momento, muitos pervertem o processo e ficam cristalizados no movimento egóico. E ficam focados mais nesse nível da cintura, como se fossem mais animais do que humanos. Mas qual é o nosso compromisso maior? Com o sentimento. Mais evoluído, diz o Espírito Lázaro, nós alcançamos a condição do sentimento. Então esse é o grande objetivo de Jesus em nossas vidas. Então quando ele amarra a toalha na cintura, ele estava querendo simbolizar esse movimento que todos nós somos convidados da sublimação das questões instintivas para transformá-las voltados ao sentimento, os sentimentos mais nobres. Não que as questões instintivas sejam um mal em si, mas nós não estamos aqui para vivenciá-las como se fosse a única condição para o ser humano, como a nossa sociedade tem feito, invertido os valores e colocado as questões instintivas como sendo a condição para a humanidade ser feliz, né? Ninguém é feliz se não tiver orgasmo, ninguém é feliz se não tiver isso ou aquilo, se não tiver carrão na porta dentro da garagem e assim por diante. Então, as questões puramente fisiológicas que somos convidados a sublimar. Faz sentido, gente? Então, esse é o grande objetivo de Jesus em nossas vidas, nos ensinar isso. Se é uma separação entre as coisas do Espírito encarnado e do Espírito imortal, separação não é porque o Espírito crístico nunca é dualista. Mas uma reflexão para que nós vejamos que as questões espirituais superiores da vida são mais significativas e que o nosso compromisso é de transcender as questões puramente da cintura para nos tornarmos do queixo para cima e não do queixo para baixo, como diz a mentora Joana de Ângeles. Jesus amarra a toalha na cintura como símbolo do processo de humanização para alcançar a perfeição. Pois da cintura até o topo da cabeça, o caminho é a autotransformação. Quando o profeta João, o Batista, batiza Jesus colocando a água no topo da cabeça e concomitantemente surge a pomba que simboliza a presença profunda de Deus ou da autoiluminação, temos melhores subsídios para compreender o símbolo da toalha na cintura. Então aqui o mentor Honório está se referindo a um outro fato histórico também. O momento em que João Batista
batiza Jesus derramando água sobre a cabeça e aparece a pomba brilhante, que na verdade era uma ideoplastia, que não era um animal, né, nem era o Espírito Santo, como as pessoas dizem, que virou aquela pomba. É o símbolo dessa purificação, desse processo de iluminação e da sintonia plena entre Jesus e Deus. Tanto é que é narrado lá no Evangelho que uma voz diz: "Esse é o meu filho muito, muito amado." É nesse momento do batizado de Jesus. Então, quando ele faz essa referência, mostrando que o grande caminho consciencial nosso é sublimar as questões instintivas, indo ao encontro das questões superiores do ser. Quem estuda sobre os chakras, vou sublimar as energias dos três chakras de base para os três chakras superiores a partir do quarto chakra, que é o chakra do amor. Então, o chakra do amor, nesse movimento auto-amoroso, a pessoa escolhe a sublimação em vez de ficar focada nos três chakras fisiológicos. Depois, deitou água numa bacia e começou a lavar os pés aos discípulos e enxugar-lhos com a toalha com que estava cingido. Aqui, novamente, nós temos um fato real que traz uma série de símbolos. O colocar água na bacia, o lavar os pés dos discípulos e o enxugar com a toalha com que estava cingido. São três símbolos importantes. Vamos ver o que significa? A mesma água que na simbologia do batismo havia revelado a pomba da sublimação, agora estava colocada na bacia e servia para lavar os pés dos discípulos. Qual é o grande simbolismo da água? Purificação. Então, aqui Jesus está indo ao encontro dos discípulos para ensiná-los o quê? O ato de se purificar, de sublimar as questões instintivas. Agora o mestre já não estava mais ensinando com as palavras, mas todo ser estava falando através das humildes águas da sabedoria e da ação. Então, quando ele vai e lava os pés dos discípulos, todo o exercício de humildade, nesse movimento de sabedoria, que não é só de falar, mas também de agir. Então ele age como esse líder servidor que dá o ensinamento não com palavras, mas por ações. Mas muito mais do que um líder servidor só de coisas materiais, mas principalmente nos aspectos espirituais da vida. A mais simbólica de todas as passagens guarda importantes ensinamentos. Os pés são o sustento do corpo, assim como as raízes são o sustento de uma árvore. Para alcançarmos o estado de sublimação, considerando o corpo como uma grande jornada, vamos encontrar os pés como sustento de todo o propósito existencial dos discípulos, pois ali também está a simbologia dos instintos, que são as energias primárias mais ligadas à terra, ao material, ao chão da existência física. Então, o lavar os pés tem um símbolo também importante. Então, tem a questão da água purificando e a questão da pessoa desejando purificar-se. Qual é o grande objetivo da existência? A nossa existência? A evolução se dá através do quê? Da sublimação dos instintos pelo desenvolvimento das virtudes. Esse é o convite. Então, o convite de estarmos aqui encarnados é esse.
Agora, basta o convite. Se não houver o desejo ardente do convidado em transmutar os seus instintos, o convite fica, como a maioria das pessoas, inócuo. Há um convite pela reencarnação para nós trabalharmos os nossos propósitos existenciais e eles não são trabalhados. E nós saímos de uma encarnação para outra sem realizar as ações que nos cabem realizar. Então, quando Jesus vem e lava os pés, ele está ensinando aos discípulos que há um ato a ser realizado, né, de purificação dos instintos puramente materiais para as questões espirituais da vida. Se os discípulos perceberam isso, não. Nós vamos estudar isso no próximo encontro, né, porque é a segunda parte do texto. Não vai dar tempo da gente estudar tudo hoje. Jesus, ao lavar os pés dos discípulos, está ensinando a profunda purificação dos instintos que proporciona o sustento de todo o corpo, ou seja, do propósito existencial. Então nós temos o propósito existencial, que também nós já estudamos, é aquele propósito de trabalhar no desenvolvimento das virtudes correspondente à nossa principal deficiência. Peguemos a nossa principal limitação, se a limitação for, por exemplo, insegurança, o nosso propósito existencial será desenvolver a autoconfiança. Então, quando nós somos convidados a essa purificação dos instintos, é exatamente desenvolvendo as virtudes ligadas ao nosso propósito existencial. Porque tudo mais estará em sintonia com o propósito. Se nós conseguirmos desenvolver a virtude que mais para nós é desafiadora, porque tem a ver com a nossa principal limitação egóica, as outras vai ser muito menos trabalhosa para nós desenvolvê-las. Porque se conseguirmos desenvolver a mais trabalhosa, claro, as demais fica muito mais fácil. Em muitos momentos, Jesus buscou simbolizar em si mesmo elementos simples do cotidiano, por exemplo, classificando-se como pão da vida, luz do mundo, e aos seus discípulos mais diretos afirmou serem o sal da terra. Então, essa tendência do mestre, né, de simbolizar com questões simples tem a ver exatamente com o propósito existencial. Porque o propósito existencial não é uma coisa mirabolante que a gente inventa ou que a psicologia inventou, mas aquilo que existe de mais importante, simples, mas é importante em nossas vidas. Eu tenho uma limitação X. Qual é o meu objetivo? Desenvolver a virtude que transmuta essa limitação. Como os elementos de comparação que ele fazia. No momento em que o mestre lava os pés dos discípulos, ele transforma-se todo em uma simbologia. E o corpo dos discípulos em uma superior mensagem. A purificação dos instintos só é possível se for enxugada com a toalha da humanização cingida na cintura de nossa condição humana. Bonita essa fala, né? Bastante metafórica também. Vamos ver o que lá significa? Vamos ver parte por parte, porque o parágrafo é muito profundo. Então, no momento em que o mestre lava os pés dos discípulos, ele transforma-se todo em uma simbologia. Qual é a grande simbologia que nós temos aí? Simboliza a sublimação. Por que, Alba? Exatamente a sublimação, mas por quê? O mestre é o quê? Um espírito puro. Então, vejamos. É um espírito puro lavando os pés de pessoas puras? Impuras.
E o pé era bem, era uma cascão, não era um pé, né? Porque eles calçavam sandália, imagina, e andavam por estradas poeirentas, eram os pés bem... Então, aquele ser puro, delicado, né? Porque Jesus era muito delicado, lavando os pés, literalmente impuros, de pessoas também puras do ponto de vista moral e sujas do ponto de vista físico, porque os pés deviam estar bem sujinhos. Né? Tanto é que Pedro se recusa, e aí nós vamos entender por que, que ele se recusa, existem questões emocionais muito interessantes. Então, Jesus, ele é todo pureza, lavando a impureza. Que símbolo que está por trás disso? Passa pela mensagem dele, passa pela mensagem. Mas que, o que na mensagem que nós devemos buscar e o que na mensagem tem sintonia conosco? Ele é o modelo e guia. Nós somos o quê? Vamos lembrar da parábola do... Nós somos aprendizes da vida, exatamente. Nós somos seres essenciais, aprendizes da vida. E temos o quê? A ignorância. A ignorância é o... Bom, é o ego. O ego é a camada de ignorância que envolve o ser essencial, diz o Espírito João de Ângeles. Então, nós temos um ego e somos uma essência. Na parábola do pastor e das ovelhas, nós vimos detalhes disso, lembram? Nesse módulo ainda. Então, se nós somos um ser essencial é luz, o ego é sombra, como que vai se dar a purificação dos instintos? Colocando o ego a serviço do ser essencial por uma escolha consciente do Espírito. O Espírito escolhe essa humanização. Por isso que o mentor coloca aqui: só é possível se for enxugada com a toalha da humanização cingida na cintura de nossa condição humana. Eu sei que eu sou um ser ainda que traz um ego muito forte, que deseja ser atendido, mas eu quero colocar o ego a serviço da essência divina que sou e escolho fazer exercício de virtudes em vez de dar vazão ao meu ego. Faz sentido, gente? É isso que o mentor Honório quis dizer? Então, esse movimento, né, de enxugar a nós mesmos o lado sombra indo ao encontro do lado luz. Voltando à tríade, eu, Espírito Imortal, leis divinas e Deus, a entrega e a ação, voltamos à pergunta que nós estamos fazendo sempre no final de cada encontro. Quais as virtudes podemos somar às que já refletimos? Na verdade, é uma virtude que desdobra em outras virtudes, essa que nós trabalhamos hoje. Qual é? Para que nós possamos enxugar esses instintos, trabalhando a nossa humanização, qual virtude que nós somos convidados a? Hã? Passa pela humildade. A humildade está associada à entrega. Sem nos entregarmos ao Espírito crístico, como que vai haver essa sintonia e identificação para realizarmos aquilo que somos convidados a fazer? Então, uma entrega plena ao Cristo cósmico que nós somos convidados. Então, toda essa passagem, se nós formos sintetizar numa virtude, é a virtude da entrega. Entrega em sintonia e identificação. Quem é o Cristo em nossas vidas? O modelo e guia. Eu quero realmente sublimar as minhas questões egóicas tendo o Cristo cósmico como modelo e guia?
Porque somente nos entregando é que nós vamos realmente desenvolver as virtudes que nos cabem. Se está vinculada à confiança, sim, você não se entrega a alguém que você não confia. Então, você confia no Cristo como sendo o caminho da verdade e da vida. Ninguém vai ao Pai senão por Ele. Se você confia nessa verdade, você se entrega. Se você desconfia, será que Jesus realmente vai nos levar a Deus ou vai nos levar para o abismo? Se você desconfia, você não se entrega. Então, é sentir Jesus em nossas vidas. Esse é o grande convite. Né? Senti-lo em nós para realmente nos entregar plenamente. Vamos fazer a nossa avaliação reflexiva agora. Feche os olhos. Entre em contato com você mesmo em essência, buscando sentir o conteúdo estudado neste encontro. O que você entendeu do conteúdo que se aplique à sua vida?

conteúdo estudado, mudou a forma como você sente a presença de Jesus em sua vida? Caso positivo, que mudança foi essa?

neste encontro, aprofundamos a reflexão sobre a importância e o significado de Jesus em nossas vidas, como Mestre Cósmico, e a necessidade da entrega incondicional a Ele, para que nesse encontro terapêutico possamos assumir definitivamente a postura de aprendizes. Busque sentir a possibilidade de desenvolver essa virtude. Como você a sente? Como é realizar esses esforços para você?

Você compreendeu a necessidade de fazer esforços para modelar Jesus, tornando o seu caminho para a verdade e para a vida, construindo o reino de Deus dentro de si mesmo ou de si mesmo?

Sinta-se agora um espírito imortal que traz em si mesmo a determinação divina de evoluir até a perfeição relativa pelo conhecimento pleno e cumprimento das leis divinas, pela prática das virtudes e pela busca da unidade com Deus. Mergulhe profundamente nessa verdade espiritual. Sinta, veja se desenvolvendo todas as virtudes essenciais da vida ao longo do tempo, desenvolvendo também o poder real em si mesmo, sentindo a presença amorosa de Jesus em sua vida.

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1: Olá, queridos ouvintes, estamos de volta com o estudo do livro A Gênese. Os tempos são chegados, capítulo 18, o item A Nova Geração. E a espiritualidade continua através de Kardec. Por essa emigração dos espíritos, não se deve entender que todos os espíritos retardatários serão expulsos da Terra e relegados a mundos inferiores. Muitos, ao contrário, aqui voltarão, uma vez que muitos cederam ao arrastamento das circunstâncias e do exemplo. Nesses, a aparência era pior do que o íntimo. Uma vez retirado a influência da matéria e dos preconceitos do mundo corporal, a maioria deles verá as coisas de uma maneira inteiramente diferente da que viam quando em vida, como nos provam numerosos exemplos. Nisso, eles são ajudados pelos espíritos benévolos que se interessam por eles e que se apressam em esclarecê-los e mostrar-lhes o falso caminho que seguiram. Nós mesmos, com as nossas preces e conselhos, podemos contribuir para que se melhorem. Por quê? Olha que coisa linda que ele vai dizer, gente. Há uma perpétua solidariedade entre mortos e vivos. Então, aquele coração nosso que já partiu para o mundo espiritual, quanto mais a gente orar por ele, melhor ele poderá se tornar. Ou, mais depressa, ele poderá se melhorar. Porque se melhorar, ele vai. Todos nós vamos, que é a lei de progresso. Mas com as nossas preces, esse caminho, ele se torna breve. E, continuando, a maneira pela qual se opera essa transformação é muito simples. E, como se vê, ela é toda moral e não se afasta em nada das leis da natureza. Que os espíritos da nova geração sejam novos espíritos melhores ou os antigos espíritos que se melhoraram. O resultado é o mesmo. Desde o instante que eles apresentem melhores disposições, é sempre uma renovação. Assim, segundo as suas disposições naturais, os espíritos encarnados formam duas categorias. De um lado, os retardatários que partem, e de outro, os progressistas que chegam. Ele se refere à nova geração como os progressistas. E continua. A situação dos costumes e da sociedade estará, portanto, no seio de um povo e de uma raça, ou de um mundo inteiro, diretamente relacionada com aquela categoria que entre as duas tiver preponderância. Então, no momento, como nós estamos nesse processo de transição, e estamos no mundo, né, num planeta de prova, com a categoria de provas e expiações, as coisas não são muito boas para nós. Mas conforme essa transformação estiver sendo processada, as coisas melhorarão. Para simplificar a questão de Kardec, suponhamos, por exemplo, um povo com um grau qualquer de adiantamento, composto de 20 milhões de almas. A renovação dos espíritos se fazendo ao mesmo tempo e proporcionalmente às extinções, isoladas ou em massa, houve necessariamente um momento em que a geração dos espíritos retardatários prevalecia em número. Podemos dizer que hoje ainda estamos assim. Sobre os dos progressistas, que não comportava mais que raros representantes para fazer predominar o bem e as ideias, progressistas ficaram ou ficam paralisadas. Ora, uns partindo e outros chegando, após um dado tempo, as duas forças se equilibram e sua influência se contrabalança. Mais tarde, os recém-vindos estão em maioria, ou estarão em maioria, e sua influência se tornará preponderante, embora ainda entravada pela influência dos antigos. Estes, os antigos, né, das influências do mal, continuando a diminuir, enquanto que os outros, os progressistas, se multiplicam. E os atrasados acabarão por desaparecer. Chegará então o momento em que a influência da nova geração será exclusiva. E ele diz mais, gente. Isso, esse processo, não se pode compreender sem se admitir a reencarnação. Fica incompreensível para qualquer um. E ele diz mais: assim se realiza a transformação da humanidade. Sem a emigração, quer dizer, a partida, né? Isto é, a partida dos espíritos retardatários que não devem voltar, ou que só podem voltar após se terem melhorado. Deus é tão bom que dá tanta oportunidade para a gente, meus irmãos. Nos dá tempo de melhorarmos e de voltarmos. Aí sim, diz ele, a humanidade terrestre não ficaria, por isso, indefinidamente estacionada. Porque os espíritos mais atrasados, por sua vez, avançam. Mas seriam precisos séculos, talvez milhares de anos, para alcançar o resultado que, no primeiro momento, meio século bastaria. Meio século dos nossos, diz ele, para se realizar. Uma comparação comum fará compreender ainda melhor o que se passa. Imaginemos, outro exemplo que ele nos dá, né, para ficar bem claro, um regimento composto, na sua maioria, por homens turbulentos e indisciplinados, e que nele provocam uma desordem que a severidade da lei penal terá muitas vezes dificuldade para reprimir. Esses homens são os mais fortes, porque são mais numerosos. Eles se amparam, se encorajam, se estimulam. Os poucos bons não exercem muita influência. E essa não é a imagem da sociedade atual? Mas conforme os votados, as turbulências e a indisciplina forem sendo expulsos do regimento, a cabo de algum tempo, teremos o mesmo regimento transformado por soldados que se encaixem com sentimentos e ética diferentes. E nele, a boa ordem terá substituído a desordem. E assim acontecerá com a humanidade regenerada. As grandes partidas coletivas não têm somente por objetivo ativar, quer dizer, acelerar as emigrações, mas também transformar mais rapidamente o espírito das massas, livrando-a das más influências e dar maior ascendência às novas ideias. Muita gente não entende por que que há essas catástrofes, esses terremotos, esses tsunamis, os maremotos, essas inundações que devastam a nosso planeta Terra e levam consigo muitos irmãos para a pátria espiritual. É por isso. É porque muitos, diz Kardec, estão maduros para essa transformação. apesar de suas imperfeições, que partem a fim de se retemperar em uma fonte mais pura. Enquanto que se ficassem no mesmo meio e sob as mesmas influências, teriam persistido nas suas opiniões, na sua maneira de ver as coisas. Agora nós vamos parar um pouquinho, vamos dar um intervalo e depois continuaremos com esse assunto tão interessante.
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2: Voltamos novamente, continuando com esse estudo. Tentação, quem nunca foi tentado, né? Todos nós. Até porque, como nós vamos comprovar que vencemos algo, se a gente não passar pelo testemunho da prova? E aí são em muitas situações, em tudo da nossa vida. Nós estamos vivendo o tempo todo em teste. E aí, o que a gente tem que fazer? Recorrer à prece. Buscar nela o lenitivo para nós, para fortalecer-nos em espírito. O que seríamos de nós sem a prece? Aí a gente lembra do Pai Nosso. Quando foi Jesus nos deixa como modelo, né? E a gente tem que saber que esse Pai Nosso é de Jesus, não é o nosso. Ele fez na condição em que ele já tinha condições de fazer essa oração. Porque, na verdade, a gente ainda não sabe perdoar, a gente ainda não sabe renunciar. Dói muito ainda a renúncia para a gente, porque no dia que não doer mais, aí a gente aprendeu. Porque quando a gente é assim, ah, eu deixei de fazer isso em benefício do outro, porque ainda está doendo. Porque quando a gente deixa de fazer algo em benefício de alguém, já não vai mais doer, a gente nem vai comentar. Então, quando Jesus nos chama, na sua prece, o Pai Nosso, nos ensinando, né? Que, na verdade, é uma entrega. Porque quando ele diz, assim seja, é porque assim seja, é dizer para o outro, eu confio. Eu confio. E aí não ter medo, não ficar achando que vai dar certo, que não vai. Então, tem aqui no 27, o pedis e obtereis, né? Porque também tem aquilo. Poxa, eu oro, eu peço e nada acontece. Então, você tem que ver, tem que rever o que, que você está pedindo. Primeiro lugar. Se eu, eu orei, eu pedi, mas caí. Por quê? Porque eu não fui firme. Pedi, mas meu pedido não foi tão forte assim, não. Eu pedi, mas dizendo assim, eu não quero. Mas se acontecer, tá vendo. Não. É você se dedicar mesmo profundamente. Senhor, me dá força. Me ajuda, me ilumina. E muitas vezes, a forma como vai se apresentar para você vencer esse momento de tentação é doloroso. Não vai ser fácil. Ai, consegui. Não. Vai ser doloroso. Porque é a hora que você vai passar pela grande prova de fogo. Então, você vai orar, pedir, quando diz aqui no item 7 do capítulo 27, o pedis e obtereis, ele diz assim, o que Deus lhe concederá, se ele o pedir com confiança, é a coragem, a paciência e a resignação. Então, é necessário que a gente aprenda a ter confiança em Deus e em nós. Porque se eu não confiar em mim, eu não vou construir nada. Por mais que esteja ali tudo na minha vista, vai dar certo, mas eu não confio em mim. Então, a humildade que tem, primeiramente, confiar em Deus. Confiar naqueles que são os seus determinados trabalhadores, que estão a serviço do bem. E confiar em nós. É a coragem e a paciência. O que é a coragem? De enfrentar a si mesmo. De saber que você é orgulhoso, que você ainda é vaidoso, que você é invejoso, ninguém acredita que é, né? Mas somos. E várias situações que a gente não quer mais aceitar, mas ainda temos. Então, isso é ter coragem para nos ver, nos enxergar e saber ainda o que nós precisamos trabalhar em nós e termos a resignação. Resignar-se não é aquele que diz, ah, é a vontade de Deus. Olha só, a vontade de Deus é a melhor. Se a coisa não for boa, não é de Deus. Então, essa resignação não me elimina de buscar os caminhos para sair da situação, da luta. Porque é luta mesmo, é suar mesmo. E ver, aí a gente lembra Tobias, né? Estava lá no deserto e estava sedento. Ele queria, olhou para um lado, olhou para o outro, não viu nada. Uma gota de chuva não ia cair, porque não tinha nuvem. Só poeira mesmo e sol. Mas aí, como é que diz lá? Ele orou. Ele pede a inspiração. O anjo de guarda não se apresenta. Porque aí ele poderia deixar por conta do anjo e não se movimentar. Ele inspira. E aí ele segue uma direção. E encontra lá água para beber. Depois que seu anjo se apresenta e fala. Por quê? Porque se ele se apresenta antes, ele não ia fazer esforço. Somos nós. Se vem dar prontinho para a gente vai fazer esforço para quê? E aonde está o mérito nosso? Porque nós somos criados, fomos feitos simples e ignorantes, mas para chegar à perfeição. Essa perfeição requer trabalho, luta, esforço, é progresso. E aí, quando temos a humildade, o que é que a gente fala? Lá o anjo te inspirou. Aí você agradece. Muito obrigado pela inspiração. Muito obrigado pela ajuda. Mas quando é orgulhoso, o que é que diz? Eu sou bom. Olha só a ideia que eu tive. Coitado de nós. E aí sofremos. Porque, na verdade, o que seríamos de nós se não fossem os amigos espirituais? Se não fosse a proteção divina? Nós somos carregados no colo o tempo todo e nem imaginamos. Aí eu lembrei de uma comunicação de Dr. Erma para o encontro, quando ele falou, nós estamos ao lado de vocês o tempo todo e vocês não percebem. É verdade. Quando queremos fazer um estudo e que às vezes a gente não está conseguindo, a gente faz uma prece, pede ajuda. E de repente a gente vai direitinho no livro, no, aonde a gente quer. Eu agradeço muito ao Altivo, sabe? Porque eu peço muito a ele. E ele manda direitinho ali, vai mostrando. O que a gente tem que fazer? Agradecer. Por isso que a gente tem que estar no estado, além de prece e de oração, é de gratidão mesmo. Diante de tanta turbulência, diante de tudo que nós estamos vivenciando. E a gente poder agora parar, estudar, poder transmitir para alguém palavras que vão também acrescentar, elevar um pouco no momento em que tanto necessitamos. Então, vamos nos livrar das tentações buscando Jesus, buscando a Deus, buscando aos amigos espirituais. Vamos fazer a nossa parte. E vamos vencer, porque nós viemos para ser vitoriosos, não para ser derrotados. Escolha de cada um. Vamos orar, vamos buscar o que nós já podemos vencer e vamos buscar fazer o melhor. Então a oração nunca é demais. Não precisa de palavras rebuscadas, de muitas palavras. Quando falamos, obrigada, meu Deus. Ele sabe o que está dentro de nós. Ele sabe o porquê desse obrigado. Quando dizemos, eu acredito no Senhor, Ele também está sabendo se é verdadeiro. E quando dizemos assim, entrego-me, confio, aceito e agradeço. Ele sabe que realmente aquele filho está se entregando, não para deixar que as coisas aconteçam, ao bel prazer, ao contrário. Ele será dono da situação, mas sempre com pensamento ligado ao Pai. E sempre dizendo assim, Pai, seja feito a tua vontade. Porque a vontade do Pai é a melhor. A nossa ainda é um pouco complicada. Então, vamos aprender a sermos humildes e simples. E a orar. Nunca é demais. Agradeçamos o pão nosso de cada dia, o ar que respiramos, o sol que nos aquece, a chuva que cai. Vamos agradecer pelo dia que já vencemos, pela noite que chega, e nos preparemos através da prece. E dizemos assim: Pai, não permita que eu que caia em tentação. Livrai-me de todos os males, porque só vós é o reino, o poder e a glória para sempre. Que assim seja.
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3: Queridos amigos, já estamos nós aqui de novo, nesse estudo gostoso do Livro dos Médiuns, na continuidade desse trabalho. Nós hoje vamos começar o estudo da segunda parte. Segunda parte do Livro dos Médiuns, o seu capítulo 1, quando começa a falar das manifestações espíritas, e vamos dizer assim, a ação dos espíritos sobre a matéria, e tem aqui, dos itens 52 até o 59, para começarmos esse estudo. Mas nós ficamos pensando assim, o que seria mais interessante, né? Como Kardec chegou a esse conteúdo, por intuição, inspiração, mas principalmente por observação. E aí, se nós formos na Revista Espírita, aliás, gente, estudo que tem aqui, viu? Na nossa sala espiritim.net, vá lá no portal, vê toda a programação. 1858, 59, 1860, há um resumo nessas revistas, que saíam mensalmente, de fatos que eram enviados para Kardec, para que ele comentasse à luz da doutrina, ou situações que ele observava na Sociedade Espírita de Paris. Então, é muito interessante esse caso bem resumido que eu vou trazer para nós pensarmos. É de janeiro de 59. Está escrito na tradução da FEB, O Louquinho de Bayonne, e na da Edicel, O Duende de Bayonne. Bayonne é um lugar, tá? Eu não sei nem se eu estou falando direito, se é Bayonne, é Bayonne para mim, tá? O que importa é que uma família que mora perto desse lugar mandou cartas que foram escritas pela própria mãe de uma moça que era criança de 10 anos, um filho que residia em Bordeaux, e colocando a par do que estava acontecendo na casa delas. Eu vou só trazer assim um resuminho para a gente ter vontade de estudar a Revista Espírita. Então, o que acontecia? Isso em 1855, 3 meses antes, assim, acho que em janeiro ou fevereiro, não, era janeiro, a irmã de um jovem que desencarnou tinha necessidade de sair de casa para fazer uma compra, aí saiu pelo corredor da casa, o corredor era grande, e quando ela andava no corredor, que nunca estava iluminado, ela tinha o hábito de percorrer sem luz, mas com cuidado para não tropeçar nos degraus. Até que, de repente, ela começou a escutar uma voz. Uma voz que ela não compreendia direito o barulho e tal. De repente, ela começou a ver que a voz era inteligível. Ela começou a entender. Algum tempo depois, ela viu uma sombra durante o trajeto. Ao ouvir a voz mais clara, as palavras eram proferidas por um ser que ela chamava de invisível. Tranquilizavam ela, davam conselhos de sabedoria. Bom, nessa situação, o que aconteceu, né? Começaram a interrogar esse ser invisível, vamos dizer assim. E ele disse que era o irmão Eliseu, que tinha desencarnado há 12 anos. Aí ele diz, eu sou ele. Como todos os seres, nós temos uma alma que não morre e que se acha agora aqui, na tua presença, que ama você, que te protege. Aí ela diz que gostaria de ver. Ele disse, mas eu estou diante de você. Ele diz que vai se tornar um pouco mais visível, mas que ela não vai vê-lo completamente, bem assim, nitidamente, né? Aí ela diz que a mãe ia querer conhecê-lo. Aí ele diz, mas tua mãe é minha mãe, ela me conhece. E ele aí começa a trazer algumas coisas conhecidas da família. Quem é que já não passou uma situação parecida? De andar no corredor, ouvir barulhinho, ouvir uma voz sombra, ó, pena porque te quero, que eu vou ficar ali conversando com o invisível. Mas vamos voltar o nosso pensamento para essas situações. Será que há algo mesmo além da matéria? E esse algo é inteligente? Será que há ou não há? Leon Denis, no livro Depois da Morte, lá no capítulo 1 até o capítulo 8 da primeira parte, ele nesse capítulo ele faz um resumo histórico sobre esse assunto, sobre vários exemplos, né, de fatos que aconteceram mais ou menos parecidos, que não são de agora, nem de 1800, são muito anteriores, muito mesmo. Casos até logo depois do Cristo, casos que até na Bíblia você vê tocados assim por alto, mas que até com situações de materializações também, né? A voz direta lá, né, no Monte Tabor, coisas que aconteceram, fatos que nos provam que não há uma matéria ali como a gente conhece matéria, e que não é uma matéria parada, né, de pau e pedra, vamos dizer assim, que há uma inteligência respondendo a tudo ali. E o que diz lá Leon Denis no final desses capítulos, que o que é necessário ao homem é, na verdade, crer que há algo além do que chamamos de mortos, né? E que Deus, na sua soberanidade, de não só de misericórdia e justiça, mas de amor, não permitiria que os seres se acabassem de uma hora para outra com 80, 100 anos só de vivência, né? No planeta. E aí é que nós vamos, sabe? Vocês que estão nos ouvindo aí, quem está com o livro dos médios pode acompanhar o item 52. Mas eu não vou ler ele todo, não. Vou pegar um pedacinho. Lá no meio diz: primeiramente, poder-se-ia perguntar por que seres inteligentes que vivem de algum modo no nosso meio, embora invisíveis pela sua natureza, não poderiam demonstrar de alguma forma a sua presença. E como é que a gente sabe que eles vivem? Gente, vocês já viram isso nos capítulos anteriores, né? Primeiro, há espíritos. Está lá no capítulo 1. Né? Então, não tem como, é só refletir. E tem mais, ainda vou dar uma deixa para vocês. Tirando o maravilhoso e sobrenatural que vocês estudaram no capítulo 2, vocês viram que há métodos diversos foram observados para se tentar chegar a uma solução, uma conclusão pelo que se tinha na época, e várias ideias, vários processos, vários sistemas foram montados para se explicarem os fatos que eram observados. Mas, mesmo assim, só sendo aquele materialista, materialista, materialista, não dá para dizer que não existe algo além da matéria. Porque aqui mesmo nos leva o raciocínio, né? Kardec nos traz isso. A simples razão diz que nada há de impossível nisto. Esta crença, aliás, tem a seu favor o assentimento de todos os povos, pois encontramos-la por toda parte, em todas as épocas. Ora, uma intuição não poderia ser tão geral, nem sobreviver ao tempo, sem estar fundamentada em algo. Ela é, além disso, sancionada pelo testemunho de livros sagrados e dos pais da igreja. Foram necessários o ceticismo completo, o materialismo do nosso século, que é aquele século, né, a questão do positivismo vindo aí para mesclar em tudo isso, para colocar essa situação entre as ideias supersticiosas. Então, quando se coloca esse assunto, vamos dizer assim, por baixo de um tapete da superstição e do misticismo, se afasta do racionalismo, racionalismo entra assim numa coisa muito crua, do raciocínio lógico, que é uma coisa onde entram os sentimentos, onde entram as reflexões do dia a dia. Então, quando nós estamos aqui né, nesse estudo do Livro dos Médiuns, que nós já temos certeza que estamos cercados por espíritos, nós podemos voltar lá no capítulo 1 do Livro dos Médiuns. Sim, aqueles que vocês já estudaram aqui, não, quando não é só credes em Deus, credes possuir uma alma, credes na sobrevivência da alma após a morte. São aquelas questões lá. Será que o ser que pensa em nós durante a vida não pode mais pensar após a morte? Se ele continua a pensar, ele não pode mais pensar naqueles que amou, nem se comunicar? Não pode agir sobre a matéria inerte através de um outro envoltório fluídico? Por que que não pode? Se a gente vê hoje, né, ações, né, do tempo, do vento, e outras ações que a gente vê no mundo de hoje, que a gente não percebia antes, mas que muitos aparelhos hoje já nos permitem a percepção e não eram vistos a olho nu. E aí nós vamos voltar lá no 52, no segundo parágrafo. Uma causa contribui, sobretudo, para fortalecer a dúvida, numa época tão positiva quanto a nossa. Não se esqueça que o Livro dos Médiuns é de 1861, hein? Que se quer saber o porquê e o como de cada coisa. Mas a ignorância da natureza do espírito, né? Dessa natureza, dos meios pelos quais eles podem se manifestar, essa falta desse conhecimento é que nos levou, ou ainda nos leva, a achar que tudo é sobrenatural, que é maravilhoso e que não há algo após a morte, que esse algo somos nós, seres inteligentes, e que podemos nos comunicar. Então fica aqui a pergunta, sabe? Vocês sabem a natureza dos espíritos? A observação séria de Kardec e de outros, relatadas nesses diversos artigos da própria Revista Espírita, principalmente de 58, 59 e 60, pois deram subsídios para ele a montar esse Livro dos Médiuns, não nos interessa raciocinar sobre elas? São raciocínios lúcidos que nos vão, inclusive agora, eu até indico para vocês, né, de 1860, que nós começamos a estudar agora, sabe, na internet, aqui no nosso espiritismo.net, o primeiro artigo é mostrar como era o espiritismo, como estava sendo visto em 1860. E aí nós vamos ver como Kardec vai abordando aos detratores das ideias de uma forma tão tranquila, tão simples, tão clara, tão lúcida, que eles não puderam nem continuar nas discussões. Então, quando nós vamos lá no Livro dos Médiuns, né, a ideia que a gente faz dos espíritos, dos fenômenos, e incompreendidamente, nós vamos vendo que quando nós começamos a levar esse raciocínio sem preconceitos para esse lado de qual é a natureza do espírito, nós aí passamos a aquecer mais as possibilidades. E é por isso que nós vamos pegar aqui o item 53, num pedacinho, para vocês ficarem assim com água na boca. E está aqui claro, né, que as manifestações não podem acontecer senão pela ação do espírito sobre a matéria. Mas como é que ele faz isso? Como é que o espírito, será que o espírito chega, mexe no quadro, faz barulho na cozinha, bate na parede e fala assim no vento e aí as palavras vão acontecendo? Como é que isso acontece? Quais os meios que ele usa para se manifestar? Daqui a pouquinho, gente, nós voltamos, tá? Nos aguardem.
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E vamos começar a nossa primeira aula do estudo da sombra. A sombra, ela é infelizmente mal interpretada, né? A maioria de nós temos a ideia de sombra como algo assustador, como algo escuro, até porque o próprio conceito de sombra nos traz a ideia de que sombra é uma oposição à luz. Tudo aquilo que se opõe à luz forma uma sombra. Mas a ideia do nosso módulo, e principalmente, né, do trabalho na psicologia que Joana nos propõe, é que possamos compreender a sombra e crescer com a sombra. Então, para começarmos, eu queria trazer uma reflexão. Bem, passamos nossa vida até os 20 anos decidindo quais as partes de nós mesmos que poremos na sacola. E passamos o resto da vida tentando retirá-las de lá. Algumas vezes parece impossível recuperá-las como se a sacola estivesse lacrada. Eu escolhi essa reflexão justamente para que a gente possa compreender exatamente como a sombra começa a se formar. Quando pensamos que passamos nossa vida até os 20 anos pondo um monte de conteúdos nossos ou partes nossas dentro de uma sacola, começamos a perceber que essa construção da sombra é algo desde o início da nossa vida. Então, lá atrás, quando somos ainda uma criança pequena, por volta de 2, 3 anos, onde o processo da educação começa a se formar de forma mais diretiva e esse ego começa a ter uma estruturação e a criança já percebe que ela é ela e que a mãe é a mãe, o pai é o pai e os coleguinhas são os coleguinhas, nós também começamos a perceber nessa época que algumas coisas que nós fazemos, algumas atitudes que temos, não são tão agradáveis. Principalmente aquelas duas pessoas que para a criança é a sua base, o pai e a mãe. Então, quando uma criança, supondo uma garotinha, percebe que toda vez que ela fica muito irritada e que fala mais alto, isso irrita a sua mãe, é muito provável que, dependendo da forma como essa mãe se coloque, essa menina entenda que se mostrar irritada, se mostrar ansiosa, desagrada a mãe, aquela pessoa que para ela é tão importante. Então, essa garotinha vai colocar a sua ira, a sua raiva dentro da sua sacola. E assim por diante. Então, nós vamos crescendo, nos tornando adolescentes, e dentro de cada nova experiência no mundo além da família, nós vamos colocando conteúdos nossos que para nós não é aceitável naquela sociedade, nós vamos compondo essa sacola. Em um determinado momento, eu também começo a perceber que se eu me mostrar, no caso dessa garotinha ainda, se eu me mostro uma pessoa sempre muito ponderada, sempre muito compreensiva, sempre muito calma, eu sou mais aceita, eu sou mais amada, eu sou vista como alguém interessante. Essa garotinha agora, toda vez que ela se sente muito irritada, ela põe a irritação na sacola e automaticamente ela se torna aquela pessoa tão ponderada e cada vez mais ponderada, amável, dócil, boazinha. E ela vai construindo aí uma persona. E ao construir essa persona e crescendo, se tornando adolescente, se tornando adulta, em algum momento ela pode começar a acreditar que ela é exatamente aquilo. Então, eu sou uma pessoa calma, eu sou uma pessoa que não me irrito com nada, eu sou uma pessoa que nunca vou ser explosiva. Só que o que a gente vai percebendo aí é que quanto mais eu me identifico com a imagem da pessoa que eu acredito ser, a minha sombra, a minha sacola lá do início vai ficando cada vez mais densa, mais densa. E eu vou, dessa forma, me separando cada vez mais da pessoa que sou. Então, a sombra, ela começa nos trazendo a ideia de que tudo que está na sombra nem sempre serão conteúdos desconhecidos de mim. É possível que alguns dos conteúdos que eu coloco na sombra já tenham passado pela minha experiência. Eu já tenha vivenciado e ele tenha sido reprovado ou por mim ou pela sociedade, no caso de uma criança, pela família.
Então, esse conteúdo que vai ficando nessa sacola, em algum momento da minha vida, como a nossa reflexão, vai ser necessário ser retirado de lá. Porque mesmo sendo um conteúdo que aparentemente era nocivo para mim, para que eu faça o meu processo de individuação de forma consciente, eu preciso conhecer esse conteúdo que está distante de mim. Por que isso? Quando a gente não faz esse exercício de conhecer o outro lado, o que vai acontecer na nossa personalidade é uma dissociação. É como se eu estivesse vivendo uma dupla personalidade. E por várias vezes, como vocês já viram no conteúdo de complexos, eu posso ter atitudes que a minha consciência reprova e eu seja tomada ou invadida por uma parte minha que eu desconheço e que, na verdade, é parte do conteúdo dessa sombra. Existe um clássico na literatura que é muito conhecido, que é O Médico e o Monstro. Né? E esse clássico, que teve uma origem muito interessante e curiosa, porque o escritor, ele teve um sonho. E foi esse sonho que ele transformou em um romance de grande sucesso. E a história do Médico e o Monstro não é tão distante de nós. Existia aquele homem, aquele médico de boa família, de uma família muito conceituada, e que ele tinha uma necessidade de encontrar uma fórmula, um antídoto para separar o mal da natureza humana. Ele, como médico, acreditava que o homem não precisava viver com o mal, porque ele percebia isso na sua sociedade, na sociedade que ele vivia. Como ele precisava de uma cobaia humana para testar o seu antídoto, e essa cobaia humana não foi permitida pela universidade, ele então resolveu, por conta própria, experimentar o seu antídoto. Ou seja, a ideia do doutor, né, era inicialmente separar a natureza maligna do homem, fazer com que ela não existisse mais e o homem fosse, em sua totalidade, bom. E nesse experimento, ele começa então a dissociar-se. Em alguns momentos ele era um médico conhecido, agradável e educado, e sem que ele se desse conta, o outro lado, o monstro, começa então a sair e atuar na sua sociedade, na sociedade que ele vivia. Então esse outro lado dele, essa outra natureza dele, sai, comete crimes, né, vai fazer coisas que a consciência dele reprovava. E essa literatura, que é muito interessante, vai nos mostrando exatamente que não é possível ao homem viver uma única polaridade. Né? Então, quanto mais ele se afastar da sua natureza, no seu sentido total, ele vai correr o risco de viver uma separação, uma dissociação do que é. E aí, quanto mais ele caminha para uma direção, a sua outra direção, o seu oposto, que seria a sombra, vai tomando força, vai ganhando campo. Isso faz com que o homem tenha, então, no seu inconsciente, um conteúdo muito denso. E isso vai aparecendo na nossa vida quando nós estamos, mesmo que negligenciando isso, nós vamos percebendo isso na nossa vida como marcas, como sequelas no nosso comportamento, nas nossas atitudes, aqueles temas, aquelas situações que nos causam medo, nos causam pavor, nos causam melindres, e que às vezes nos parece não ser nada importante, mas são conteúdos da sombra que vêm à tona e aparecem de uma forma muito sutil na consciência. Então Jung vai trazer o conceito que a sombra personifica o que o indivíduo recusa conhecer ou admitir, e que, no entanto, sempre se impõe a ele, direta ou indiretamente, tais como os traços inferiores do caráter ou outras tendências incompatíveis. É aquela personalidade oculta, recalcada, frequentemente inferior, que em geral tem um valor afetivo negativo. E é interessante o que Jung nos mostra, porque a sombra ela vai exatamente personificar aquilo que eu recuso conhecer ou reconhecer em mim. Então, a sombra é, de fato, o meu oposto. Então, se cada um de nós fizermos esse exercício agora, imaginássemos assim, bem, se eu tivesse como representar a pessoa que eu sou ou que me reconheço hoje, como eu me representaria? Vamos imaginar que alguém dissesse, ah, eu me representaria como uma árvore frondosa,
né, muito verde, com muitos frutos e com muitas flores. Qual é o oposto de uma árvore frondosa com muitas folhas e com muitos frutos? Seria uma árvore seca. Então, esta árvore seca, que é o oposto daquilo que eu me percebo, também é parte da pessoa que sou. Então, no trabalho com a sombra, eu preciso não só olhar aquilo que já é mais claro para mim, aceitável na minha consciência, como também fazer um olhar para aquilo tudo que eu rejeito, que eu não aceito. E continuando com Jung, ele vai mostrar também assim, que existe nessa sombra traços inferiores do nosso caráter ou outras tendências incompatíveis. Tendências incompatíveis necessariamente não são coisas negativas, mas incompatíveis à sociedade que eu vivo. Então, dependendo da educação que eu recebo, qualidades minhas, reconhecidas por outros como qualidade, pode ser vista naquele meio como algo negativo e inaceitável. E isso vai ser reprimido, vai ser recusado por mim, e isso também vai compor a minha sombra. Por isso que é sempre necessário rever a sombra. E aí continua, Jung vai continuar. É aquela personalidade oculta, recalcada, frequentemente inferior, que em geral tem um valor afetivo negativo. Por que inferior? Quanto mais essa sombra vai ficando no inconsciente, mais densa ela se torna, e aí a gente vai dizer que ela se inferioriza porque eu não a reconheço. Vamos imaginar que eu tenha na sombra a atitude ou o comportamento carinhoso. Que eu era uma menininha e que lá aos 3, 4 anos de idade eu era uma menina extremamente afetuosa, como uma menininha de 3 ou 4 anos. E que em algum momento essa a minha atitude, esse meu gesto tenha sido reprimido. Tenha sido de forma tão dura para mim reprimido que eu a coloquei na sombra porque isso não era aceito naquele ambiente, naquele meio. E que era um meio importante para mim. Então isso vai para a sombra. Mas toda vez que eu agora, adulta, manifeste esse ato de carinho, é muito provável que ele saia exatamente como ele saía aos 4 anos de idade. Por quê? Porque essa atitude, esse comportamento ficou lá atrás, quando eu era criança, e eu não o atualizei durante a minha vida. Por isso que é sempre importante fazer o retorno desse conteúdo para que ele possa também evoluir. Por isso que tanto Joana de Ângeles quanto o próprio Jung e outros psicólogos, eles vão trazer a importância de você trabalhar os conteúdos da sombra. É na sombra, é no complexo, que tem energia disponível para o processo de individuação acontecer. Por isso que ele vai chamar a atenção para essa força que vem de forma inferior e que muitas vezes com valor afetivo negativo. Por quê? Porque foi algo que foi negado, foi reprimido lá na frente. Então, todas as vezes que eu tenho que atualizar isso, eu tenho o primeiro juiz que vai dizer que aquilo não é positivo, sou eu. Então, esses conteúdos da sombra também são vistos por nós como conteúdos negativos e provavelmente reprovados por nós. Continuando com Jung. Todo homem tem uma sombra. E quanto menos ela se incorporar à sua vida consciente, mais escura e densa ela será. De todo modo, ela forma uma trava inconsciente que frustra nossas melhores intenções. Por isso que o ditado popular é muito certo. De boas intenções, o inferno está cheio, né? Porque justamente por desconhecer a sombra, é que as nossas melhores intenções são contaminadas por essa sombra. É como você pensar que muitas vezes aquilo que eu tenho como uma grande qualidade, quando eu tento atuar daquela forma, mexendo com a vida de uma outra pessoa, interferindo na vida de uma outra pessoa, essa atitude pode ser mal interpretada e ser vista também como algo prejudicial. Então, quanto mais distante da sombra eu estiver, mais incorporada a minha vida ela fica. Por isso que muitas vezes, nos relacionamentos, por exemplo, nós vemos essa relação de sombra num casamento. E a pessoa pergunta, mas é karma? Não, não é karma. É porque como você não conhecia a sua sombra, ela fez o favor de escolher o seu parceiro. Porque quem sabe assim você possa, né, trabalhá-la.
Então, muitas vezes, o conteúdo desconhecido vai encontrar no outro aquele gancho para que eu possa agora trabalhar e atualizar o meu processo. Então, como Jung vai chamar a atenção, ela pode sim formar uma trava inconsciente e que as minhas melhores intenções, toda a minha vontade de fazer coisas boas, possa ser frustrada. O que a gente chama, em termos bem populares, de boicote, de atirar no próprio pé. Então, aquilo que eu tento fazer por mim, muitas vezes eu mesma faço o favor de não realizar e de não concretizar. E não percebo, às vezes, por que não consigo fazer isso. E quando a gente vai desenrolando esse novelo, a gente consegue perceber que é justamente conteúdos desconhecidos que fazem com que o meu processo não avance, os meus conteúdos não sejam elaborados. E aí Jung ainda, a sombra não consiste apenas de tendências moralmente repreensíveis, mas também demonstra várias boas qualidades, como instintos normais, reações apropriadas, insights realistas, impulsos criativos e etc. Em Jung, ele traz uma questão muito interessante com relação à sombra, quando ele vai falar dos insights. Então, ele faz uma comparação, às vezes, até com gênios, que é esse insight que nós temos, esse conteúdo que aparece como solução de algum problema, vem da sombra. Não é a consciência. Tanto que, normalmente, a fala assim, me veio de repente. Então, se não era algo que a consciência se apropriava. Então, grandes ideias, grandes soluções vêm também desse lugar que é desconhecido nosso, que é o inconsciente. Então, também é conteúdo da sombra. E é claro, né? Assim, nem tudo que está lá vai ser moralmente repreendido pela sociedade ou por mim. Então, nem tudo que está na minha sombra ou conteúdo da sombra é, de fato, negativo. Por isso que é necessário a revisão de crenças.

Porque a gente começa a perceber que aquele instinto normal de preservação da vida lhe falta. Como também uma criança excessivamente protegida, né, de qualquer perigo, de tomar uma queda. Então, quando essa criança não aprende a se defender, ela termina perdendo também um contato com esse conteúdo. Então, com todos os seus instintos, que são normais e que também vão garantir a preservação da sua vida. Então, tudo isso, e principalmente, e na nossa sociedade, isso é uma pena que a gente possa perceber isso, a criatividade é um conteúdo da sombra. E eu lembro muito, quando eu era criança, eu acredito que muitos de vocês vão lembrar também, que nós íamos fazer aqueles desenhos na sala, aquela pintura, né? E eu lembro de um episódio que eu vivi, quando chegou um coelho, tinha um coelho para ser pintado. E eu sempre gostei, acho que meu nome é Iris por conta disso, eu gosto de cores. E então eu fiz o meu coelho todo colorido, igual o arco-íris. Então é uma beleza, meu coelhinho. Com um laço de fita que não tinha, eu criei um laço, eu botei algumas flores. E depois de todo feito o meu coelhinho, o dedo estava doendo, porque a criança faz com muita força para pintar, né? A professora me devolveu. E ela olhou para mim e disse: "Você já viu um coelho colorido? O coelho é branco." E eu fiquei frustrada, porque o lápis branco não tem graça de pintar. Não tem o que pintar num papel branco com lápis branco. Então, é muito comum a gente perceber, na nossa faixa etária, né, nós adultos, que passamos por um processo de educação muito limitado e todo muito formal, que a nossa criatividade tenha ficado na sombra. Então, é comum, eu percebo às vezes no trabalho com grupos, quando eu passo papel em branco e lápis de cor, as pessoas falam: "É para desenhar, é? É para pintar? Eu não sei pintar." Justamente porque é um conteúdo que fica lá. E a gente está vendo isso em uma situação simples, de fazer um desenho, de ouvir uma música, mas o impulso criativo é visto por Jung como também um instinto. Então, a criatividade é essencial na nossa vida justamente para nos dar a capacidade de perceber outras alternativas em nossos problemas. A criatividade garante a mim uma possibilidade de ser flexível. Porque quando eu não utilizo da criatividade, eu me torno rígido. As coisas são daquele jeito e só pode ser assim. É a criatividade, é acessar esse conteúdo em mim que vai me possibilitar também ver que entre 8 e 80 existem muitos outros números. Que entre o branco e o preto tem várias tonalidades de cinza. E aí Joana nos traz que as experiências não vivenciadas, as circunstâncias ainda não conhecidas, constituem a sombra que se pode apresentar também, do nosso ponto de vista, como os insucessos, os abusos, os desgastes a que se entregou, fazendo-a densa, porque necessitada de diluir-se através de outras atitudes compatíveis com as conquistas da inteligência e do sentimento. E aqui nós começamos a ver a ponte desse processo psicológico com a doutrina espírita e com a importância, e qual a importância de trabalhar a sombra para a nossa evolução espiritual. Quando Joana vai trazendo que as experiências não vivenciadas, as circunstâncias ainda não conhecidas, também constituem a parte da sombra. E isso pode trazer assim, mas como é que pode ser sombra se eu ainda não vivi, se eu ainda não vivenciei? E aí nós vemos a questão do Espírito Eterno que somos. Então, todas as minhas experiências já vividas também compõem a minha sombra. Então, é por isso que a importância de trabalhar esses conteúdos nessa existência também favorece a evolução do Espírito. Mesmo que eu não lembre o que eu fui na outra vida, e não é esse o propósito, mas é saber que existem conteúdos lá que interferem ainda hoje na pessoa que sou. E aí a gente compreende por que os filhos são educados da mesma forma, são filhos do mesmo pai e da mesma mãe, e que muitas vezes, e na maioria das vezes, somos muito diferentes. Porque somos uma individualidade e que experienciamos, né, individualmente, as nossas vidas. A estrada é feita para cada um. Então é aí que a gente vai percebendo a importância, né, desse trabalho. E isso faz e traz para a gente o sentido, porque a mentora, em sua obra psicológica, ela vai pedir tanto

né, vai buscar tanto em nós esse aprimoramento como seres humanos. Aí a importância do autodescobrimento, do autoconhecimento. E continuando com ela, ela ainda vai além, né? Do nosso ponto de vista, vem os insucessos, os abusos, os desgastes que se entregou, faz com que essa sombra vá se tornando densa. E a única forma de diluir é justamente quando você começa a modificar suas atitudes. E aí ela traz, com as conquistas da inteligência e do sentimento. Então, a partir de que momento nós fomos formando essa sombra? A partir do momento em que o homem foi dotado de razão. A partir do momento que o homem lá atrás começa a perceber-se como ser, e essa razão e essa inteligência começa a se manifestar no homem, a sombra também começa a se formar por uma questão natural de ser oposta àquilo que eu demonstro ser. E é justamente nesse aprimoramento da inteligência, ou seja, nas vidas sucessivas, e no aprimoramento do sentimento, é que eu vou diluindo cada vez mais essa densidade que faz parte também do ser que sou. Então, a própria personalidade, não poucas vezes apresentando-se fragilizada, fragmenta-se e dá surgimento a vários eus, que ora se sobrepõem ao ego, ora se caracterizam com identidade dominante. É interessante como ela vai chamando a atenção, e importante isso, né, para nós espíritas, justamente pela percepção dos vários eus. Quando ela vai chamar, e aí vocês lembram que eu falei há pouco do médico e do monstro, é essa dissociação da personalidade. Então, essa personalidade, não poucas vezes, vai se apresentando fragilizada. Por quê? A estrutura de um ego muito frágil lá atrás faz com que a minha persona cada vez mais se solidifique. Quanto mais frágil a minha estrutura de ego, maior minha necessidade de incorporar a persona na minha vida. E quanto mais eu incorporo a persona na minha vida, maior a chance que eu tenho de que um outro eu surja na minha vida. E aí essas várias personalidades, e que pode ser facilmente confundida na nossa vida com processos obsessivos. Então, muitas vezes, a manifestação que eu tenho de uma outra atitude não comum à minha consciência ou não comum ao meio que eu vivo, que pode ser confundida com obsessão e que muitas vezes pode ser também, é uma parte de mim que se fragmenta. É uma parte de mim não vivenciada e não aceita por mim, né? E aí a gente vai percebendo o quanto isso vai acontecer um momento ou outro da nossa vida, o que não é muito raro. E a gente pode perceber isso na nossa vida diária, por exemplo. Você tem uma atividade profissional onde, às vezes, você precisa ser muito, ter uma liderança, exercer um trabalho com poder, com autoridade. E se isso não é parte da sua personalidade, se ao contrário, você se sente uma pessoa insegura na maioria das vezes e percebe que no trabalho funciona a autoridade, é possível que, se naquele momento a sensação interna é agradável, eu comece a utilizar isso na minha vida. Então, essa outra parte minha, pouco trabalhada e desconhecida de mim, se me traz conforto, que é o contrário do que a insegurança pode me trazer, é muito possível sim que eu a utilize na minha vida, nas minhas outras relações. Ou quando não, eu posso perceber, e aí a gente entra nos vários eus, alguém que tem um comportamento dominador em um determinado campo da vida, em um outro campo, ser extremamente frágil e vulnerável. E a própria pessoa fica em conflito com isso, né? E quem vê, é possível que você encontre um amigo de trabalho em uma situação e que você olhe e diga, mas não é fulano, não é possível, né? Justamente por conta dessa fragilidade, dessa personalidade que vai sobrepor a identidade real que eu sou. E aí a gente volta para um questionamento. Se eu estou dividida em vários eus, como o meu processo de individuação, como o meu processo de conhecer a pessoa que eu sou pode acontecer se eu não tiver um momento de sentar e conciliar? Eu costumo dizer isso, vamos sentar e conversar com todas as nossas partes e vamos tentar fazer alguns acordos, né? Conversar com a nossa criança,
medrosa, conversar com a nossa parte insegura, conversar com a nossa parte autoritária, para que possamos conhecer cada uma delas. Porque em cada uma delas tem um valor necessário para o meu processo de evolução. E Joana continua em Despertar do Espírito. Nessa aparente dicotomia dos dois eus, a ocorrência se dá porque um não toma conhecimento do outro de forma consciente, podendo mesmo negar-se um ao outro. E aí fica bem o médico e o monstro, né? Um não conhece o outro. O eu, porém, é único, indivisível, manifestando-se, isto sim, em expressões diferentes de consciência e de autorrealização. E aí a gente vê a importância desse apresentar-se a si mesmo, né? Todas as vezes, aí a gente já vê isso no Livro dos Espíritos, fazer a reflexão diária. Perceber o que você fez, que não foi positivo naquele dia, que foi positivo, que pode ser alterado, que pode ser mudado, porque é desta forma que o processo de autoconhecimento vai se realizando. Eu preciso avaliar que naquele momento, aquela situação me deixou frágil e eu não tive reação. Mas por quê? Porque é muito pouco provável que eu reaja de determinada maneira agora por uma situação nova. Normalmente essa situação já me ocorreu em algum outro momento da vida. É como se nós fôssemos pensar que você viveu uma experiência de rejeição na infância. E essa experiência foi chocante, porque a pessoa que te rejeitou era uma pessoa importante. Vamos imaginar que uma criança vive com uma cuidadora, uma babá. E essa babá, que a criança aprende a amar, aprende a confiar, em determinado momento da vida dessa criança começa a ser agressivo com ela, a rejeitá-la ou a espancá-la. E essa criança vai registrando internamente de que ela não pode confiar nas pessoas, né? Então, nesse processo de construção, é muito possível que essa criança, quando se tornar adulta, ela rompa com algumas situações, principalmente quando ela se veja amando alguém. Por quê? Porque se ela ama alguém, o registro interno que ela tem, a reação que ela vai ter é automaticamente de se proteger. Porque a pessoa que eu amo não é confiável. Isso foi o que ela aprendeu lá atrás. Mas se esse sentimento for maior do que o que ela possa conter, e todo o instinto dela, todo o sentimento dela a leve para aproximar-se dessa pessoa, pode ocorrer dessa mulher hoje, ela entrar em choque, em briga com ela mesma. E aí tem a sensação de que são duas vivendo em mim. Como eu posso temer tudo isso e ao mesmo tempo querer viver aquilo que eu tenho? Então, essa é a importância, quando Joana vai chamar a atenção, para que eu possa conhecer essa outra parte. Então, eu preciso perceber que aquela situação que eu estou reagindo agora, aquele evento que está me causando insegurança, medo, ou seja, o que for, já aconteceu ou tem um registro interno. E eu preciso, então, sentar e perceber o que está registrado internamente, para que eu não tenha que reagir àquela situação ou àquela pessoa de uma forma inadequada, porque é isso que a sombra vai fazer. E aí Joana continua. Mergulhado em sombra, esse lado escuro da personalidade, esse que a gente não conhece, sobressai-se e impulsiona ações que estão destituídas da razão e da compaixão, desnaturadas nas bases e dominantes na essência, né? E aí a gente vai percebendo, imagine que essa outra parte, que é uma parte que eu não conheço, e que se o ego não conhece, ela vai correr o risco de que essa outra parte domine o ego e faça com que o ego fique fragilizado diante disso. Ele vai sobrepor, como ela coloca, né, essa personalidade, vai me impulsionar a ter ações que estão destituídas de razão e de compaixão. E aí nós vemos, às vezes, reações abruptas, né, que você vai dizer assim, não era eu, estava fora de mim, né? Que você é impiedoso com o outro, que você não consegue perdoar, não consegue perceber de fato a situação. Como a gente costuma dizer assim, agir na raiva é agir de forma cega, né? Você não consegue enxergar o todo. E aí ela continua, que isso tudo é decorrente justamente porque essa situação é desnaturada na base e dominante na essência. Qual é a base da nossa psique?
né? Quando a gente pensa na consciência, se o intuito é tornar-se consciente, o ego precisa estar estruturado. Ele é a ponte que vai me levar a fazer todo o meu processo de autoconhecimento, de autodescobrimento. É ele que vai fazer com que eu perceba, de fato, o ser que sou. Quando essa base, ela é frágil, o meu processo de percepção fica todo ele fragilizado. E aí eu corro o risco de deixar que ser dominada pela essência. E a essência, lá atrás, é instintiva. Então, por isso ela vai chamar a atenção que muitas vezes vamos agir sem o uso da razão, sem o uso da compaixão, que já são qualidades adquiridas no decorrer do processo do espírito. Quanto mais eu me aprimoro como ser, quanto mais eu aprimoro a inteligência e sentimentos, maior a minha capacidade de usar a razão e de ter compaixão. Então, nenhum de nós estamos livres de viver uma situação onde nos tenhamos a triste surpresa de ter uma reação que em algum momento tenhamos dito, eu jamais faria isso, né? Porque se eu não conheço a pessoa que sou, se eu não conheço esse meu outro lado, eu sou sim capaz de fazer algo que possa me surpreender, tanto de forma positiva como também de forma negativa. Então o ego está para a sombra, assim como a luz está para as trevas. Essa é a qualidade que nos torna humanos. Por mais que o queiramos negar, somos imperfeitos. E talvez seja naquilo que não aceitamos em nós mesmos, a nossa agressividade e vergonha, a nossa culpa e a nossa dor, que descobrimos a nossa humanidade. E por mais triste que possa parecer essa frase, é interessante, porque muitas vezes quando nós estamos vivendo situações muito conflitantes, situações muito complicadas e que nos tira do nosso eixo, uma coisa que eu percebo não só comigo, mas também com as pessoas, é que é nessa hora que a gente consegue descer do pedestal que ficamos. E Nietzsche, ele costumava dizer que o grande problema do homem é que ele pensa ser Deus. E quando ele descobre que não é Deus, ele fica extremamente decepcionado. E isso faz com que o homem sofra muito. Então, sempre, como a própria mentora propõe, veja o conflito como essa possibilidade de aprimoramento. Então, aquela situação complicada, aquela pessoa difícil, aquela parte de mim que é tão difícil para mim de aceitar, de perceber e de ver, quanto mais eu continuar negando isso, mais força eu dou a esse conteúdo. Então, eu preciso, dentro desse meu caminhar de tentativa de aprimoramento de ser e de aprender a amar, eu também preciso aprender a amar essa outra parte minha que até então eu nego. E é justamente nesse meu exercício de amar a pessoa que sou, na integridade que sou, com a minha luz, com a minha sombra, com a minha dor, com a minha vergonha, com as minhas culpas, mas também com todas as qualidades que possuo, é que eu vou me tornando cada vez mais um ser humano. Um ser humano na intensidade que precisa ser. E aí nós lembramos muito da passagem do Evangelho do homem de bem, né? O homem de bem não é o homem perfeito. O homem de bem é aquele que está se esforçando a cada dia, a cada momento, para se tornar uma pessoa melhor. E se ele está fazendo esse esforço para se tornar uma pessoa melhor, significa que ele reconhece nele a sua outra natureza. Que ele sabe que existe nele ainda um outro lado que precisa ser aprimorado, acolhido e amado. E aí nós poderemos, com certeza, né, dizermos com muito orgulho que somos seres humanos, que somos pessoas de bem. Boa noite e até a próxima aula.

Prosseguindo com o nosso estudo reflexivo sistêmico das obras de Allan Kardec do Evangelho de Jesus, trabalhando do nosso módulo 1, a presença amorosa de Deus em nossas vidas, o sexto encontro, o significado de amar a Deus de toda a nossa alma. O objetivo é refletir sobre o significado de amar a Deus de toda a nossa alma, vivenciando em nossas vidas o significado de sua presença amorosa. Vamos meditar sobre o amor a Deus de toda a alma. Fechando os olhos, entre em contato com você mesmo em essência, buscando sentir Deus dentro de si. Como você o sente? Qual o seu nível de vivência da presença de Deus em sua vida? Você tem dificuldades em entrar em contato com Deus no cotidiano de sua vida ou não? Caso tenha, quais são as dificuldades? Deixe fluir os seus pensamentos e sentimentos, evitando qualquer mascaramento num processo de auto-engano. Seja verdadeiro, verdadeira com você, analisando-se com autenticidade.

lentamente vamos retornando ao estado de vigília para as nossas reflexões. Amar a Deus de toda a alma é a dimensão do vivenciar, conquistada pelos exercícios diários na própria vida do que se sabe e sente, de modo a se desenvolver gradativamente, de forma relativa, os atributos divinos em nós mesmos, objetivo primordial de nossas vidas. Então, quando Jesus se reporta que nós somos convidados a amar a Deus de todo o coração, de todo o entendimento e de toda a nossa alma. Então, nós temos no coração o símbolo do sentimento. De todo entendimento é o símbolo do pensamento. E de toda a alma, na amplitude de nosso ser, é a dimensão do vivenciar plenamente a partir daquilo que se sabe, que se pensa e daquilo que se sente em nossas vidas. Quando a pessoa entra nessa dimensão do amar a Deus de toda a alma, ela se movimenta plenamente na tríade: saber, sentir, vivenciar o tempo todo, formando um triângulo perfeito: saber, sentir e vivenciar. Duas dimensões horizontais e uma vertical em que nós amamos a Deus de todo entendimento, de todo o coração e de toda a alma. E aí nós lembramos da questão 115 de O Livro dos Espíritos, quando Kardec pergunta: dos espíritos, uns terão sido criados bons e outros maus? Deus criou todos os espíritos simples e ignorantes, isto é, sem saber. A cada um deu determinada missão com o fim de esclarecê-los e de os fazer chegar progressivamente à perfeição, pelo conhecimento da verdade, para aproximá-los de si. Nesta perfeição é que eles encontram a pura e eterna felicidade. Então vejamos que a resposta que os benfeitores espirituais deram a Allan Kardec, ela tem a ver exatamente com essa questão da vivenciação plena de Deus em nossas vidas. A partir do saber e do sentir, vivenciar plenamente essa aproximação de nós, criatura, com o Criador da vida. Então, a nossa grande missão qual é? É exatamente de chegar progressivamente à perfeição. Isso só é possível a partir do momento em que nós exercitamos o saber, que é o que os benfeitores colocam aqui como conhecimento da verdade. O conhecimento da verdade, ele começa no nível da reflexão daquilo que se sabe, para que a verdade gradualmente seja internalizada. Então, é um conhecimento no nível mais profundo: conhecer, sentir e evidenciar. A partir do momento que nós fazemos esse trabalho interior, nós estaremos nos aproximando de Deus. De que forma? Desenvolvendo os atributos dele em nossas vidas. Então, quando Jesus recomenda que nós temos esse compromisso consciencial de amar a Deus de todo entendimento, de todo o coração e de toda a nossa alma, e ao próximo como nós mesmos, todo o processo começa no si mesmo. O espírito resolve por buscar a sua felicidade. E como ele resolve por buscar a sua felicidade, ele vai fazendo todo esse processo
de integrar todo o conhecimento da vida dentro de si mesmo para conquistar gradualmente, primeiro, uma felicidade relativa e, posteriormente, a pura e eterna felicidade quando nós nos tornamos espíritos crísticos. Então, é o compromisso que nós trazemos na nossa consciência. Na continuidade da questão 115, da resposta da questão 115, nós vemos bem isso. É uma tarefa que nós trazemos gravada na nossa consciência. Vejamos aqui. Passando pelas provas que Deus lhes impõe, é que os espíritos adquirem aquele conhecimento. Uns aceitam submisso a essas provas e chegam mais depressa à meta que lhes foi assinada, outros só suportam murmurando, e pela falta em que desse modo incorrem, permanecem afastados da perfeição e da prometida felicidade. Então é uma meta que nós trazemos assinada na nossa própria consciência. Então, quando Jesus vem e nos ensina que é fundamental amar a Deus nessas três dimensões do saber, do sentir e do vivenciar, ele está nos convidando a esse conhecimento profundo. Para sentirmos Deus, para sabermos a sua existência, raciocínio, para sentirmos em nossos corações e, consequentemente, a partir do sentimento, vivenciar plenamente a presença dele em nossas vidas. Então, essa meta que nós trazemos assinada na nossa consciência vai gradualmente fazer com que nós nos aproximemos de Deus. Como os benfeitores dizem, nós podemos nos submeter a essa missão ou nos insurgir contra ela. Quando nós nos submetemos, o que vai acontecer? Nós vamos chegar mais rápido à pura e eterna felicidade. Significa o quê? Que nós já podemos sentir a felicidade relativa de estarmos buscando a pura e eterna felicidade. Se nós murmuramos, nos insurgimos contra essa meta que trazemos dentro da nossa consciência, nós vamos permanecer, como eles dizem aqui, afastados da perfeição e da prometida felicidade. Em vez da felicidade relativa, até chegar na felicidade plena, o espírito entra em sofrimento. E se ele entra em sofrimento, cedo ou tarde ele vai cansar de sofrer. Ao cansar de sofrer, ele vai buscar. Porque não é possível fazer com que essa meta deixe de existir em nós mesmos. Porque é uma meta consciencial que Deus nos colocou quando nos criou, ele já colocou essa meta na nossa consciência. Então, o que está referindo aqui na questão 115 não diz respeito a uma existência, exatamente. Ele diz respeito à existência do espírito imortal, num processo de evolução que vai passar por várias existências sucessivas até chegar à pura e eterna felicidade. Mas é uma meta que está trazemos gravada dentro de nós, e quanto mais cedo nós despertarmos consciencialmente para desenvolvê-la, para nos aproximarmos de Deus, melhor para nós. Então, a presença amorosa de Deus em nossas vidas, nós podemos dizer que ele já está em nossas vidas dentro da consciência nessa meta. Quando o Criador cria o princípio inteligente, ele já coloca essa meta naquele protótipo de consciência que, quando chegar no reino ominal, ele vai desenvolver por ele mesmo, pelo uso do seu livre-arbítrio.
Então há essa meta e gradualmente o espírito conecta com essa meta e faz de livre, espontânea vontade, ele vai trabalhar pela efetivação dessa meta trazida na consciência. Enquanto ele fica, ele se insurgir, ele sofre. Na hora que ele se submete, ele começa já a sentir a felicidade futura. A felicidade futura é plena. A felicidade do agora é relativa. Mas já começa a sentir essa felicidade. Né? Quando nós estamos no mundo espiritual e nós estabelecemos os nossos contratos espirituais, aquilo que vamos realizar no mundo físico, tem a ver com essa meta original? Sim, exatamente. Por quê? Essa é a meta maior, nos aproximar de Deus, desenvolvendo os seus atributos dentro de nós. Dentro dessa meta maior, existem uma série de degraus, utilizando uma metáfora, como se essa meta estivesse no topo de uma escadaria enorme. Cada degrau são as metas intermediárias para chegar nessa meta maior. Então nós vamos realizando na vida do corpo, fora do corpo, todo um trabalho interior de buscar a meta assinada na nossa consciência, nos aproximarmos de Deus. Isso é feito pelo desenvolvimento das virtudes, que nós vamos desenvolvendo, trabalhando em função de trazer os atributos de Deus para dentro das nossas vidas. Quando o espírito chega na perfeição relativa, essa meta deixa de ter utilidade, na verdade ela foi alcançada. Então é uma meta até nos tornarmos espíritos puros. A partir do instante que nos tornamos espíritos puros, ela toma uma outra dimensão que nós nem temos como entender. Aí é a unidade com o Criador, que quando Jesus fala eu e o Pai somos um, é uma meta do Espírito Cristo cada vez mais ser uno com o Criador, intensificando essa unidade. Por enquanto, no nosso nível evolutivo, é nos aproximarmos dele por essa meta que trazemos na nossa consciência. Então, refletindo, qual o sentido dessa missão exarada na resposta da questão 115? É o que nós acabamos de refletir. Adiantamos um pouco. Né? Quais as virtudes necessárias para que possamos aceitar submissos à meta que está assinada em nossa consciência? Exatamente, humildade e mansidão. Mansidão, e além da humildade, mansidão, obediência e resignação. Por quê? Por que, que são essas três virtudes as mais significativas? Porque representa a submissão. Quando nós nos insurgimos, nós estamos agindo com rebeldia, orgulho, desobediência, né, e uma resistência à meta. Se a meta é a pura e eterna felicidade, nós estamos resistindo à nossa própria felicidade. Quando nós queremos fazer valer o nosso ego, a nossa vontade, e não a vontade de Deus, como ensina Jesus. Quando nós nos resignamos e nos submetemos à vontade de Deus, gradualmente nós vamos em direção à felicidade. E no Evangelho, segundo o Espiritismo, fala que o orgulho nos afasta de Deus e a humildade nos aproxima dele. Exatamente isso. Porque o orgulho faz com que o nosso ego se insufle e nós queremos fazer que prevaleça a nossa vontade em detrimento da vontade divina. Então aí nós nos afastamos de Deus. Deus nunca se afasta de nós, mas nós nos afastamos dele. Então consciencialmente nós ficamos afastados energeticamente, porque essa comunhão maior acaba não acontecendo. A pergunta se é a partir desses três níveis que nós nos aproximamos, sim.
a superação da ignorância do não saber, do não sentir e do não vivenciar o amor a Deus plenamente em nós. Então nós temos o saber é o primeiro passo, o sentir é o segundo passo e o vivenciar é o terceiro, que complementa todos os demais e fecha os dois anteriores, né? A questão número 10 do Livro dos Espíritos, Kardec pergunta: pode o homem compreender a natureza íntima de Deus? E aí? Lembro da resposta? A natureza íntima, não é possível. Então vejamos o que nos vem. Não, falta-lhe para isso o sentido. Não temos como entender Deus na sua intimidade, só o Espírito Crístico é capaz de fazer isso. Será dado um dia ao homem compreender o mistério da divindade? Kardec pergunta na questão número 11. E aí, será dado um dia nós compreendermos? Sim, né? Quando nós nos tornarmos espíritos crísticos. Quando não mais tiver o espírito obscurecido pela matéria. Então, quando pela sua perfeição se houver aproximado de Deus, ele o verá e compreenderá. Então, o espírito crístico, ele chega nessa fase de ser uno com o Pai, com Deus, e aí ele o compreende plenamente. Como acontece essa aproximação de Deus, que é a meta que está assinada em nossas consciências? Desenvolvendo as virtudes do coração, né? Então vejamos aqui em Mateus capítulo 5, versículo 48, Jesus dá a dica: sede vós, pois, perfeitos, como é perfeito o vosso Pai que está nos céus. Então que perfeição é essa que Jesus estava falando? Exatamente o que vocês colocaram, o desenvolvimento das virtudes. É claro que não é uma perfeição idêntica, igual à do Pai, porque Jesus estava falando isso para pessoas que não entendiam nem muito bem o significado de Deus. Então ele colocou como uma referência. Isso Kardec faz até um comentário em Evangelho segundo o Espiritismo. O que é possível para nós é uma perfeição relativa. Então, desenvolver os atributos divinos em nós através das virtudes, que vão ser trabalhadas de forma relativa em nossas vidas. Em o Evangelho, capítulo 17, item 2, Kardec diz: pois que Deus possui a perfeição infinita em todas as coisas, esta proposição, sede perfeitos como perfeito é vosso Pai Celestial, tomado ao pé da letra, pressuporia a possibilidade de atingir-se a perfeição absoluta. Se a criatura fosse dado ser tão perfeita quanto o Criador, tornar-se-ia ela igual a este, o que é inadmissível. Mas os homens a quem Jesus falava não compreenderiam essa nuance, pelo que ele se limitou a lhes apresentar um modelo e a dizer-lhes que se esforçassem pelo alcançar. Aquelas palavras, portanto, devem entender-se no sentido da perfeição relativa a que a humanidade é suscetível e que mais a aproxima da divindade. Então, todas as criaturas, por mais evoluída que seja, ela nunca vai alcançar a perfeição do Criador. Então, a perfeição do Criador é absoluta. Significa o quê em termos evolutivos para o espírito? Se a perfeição do Criador é absoluta, o que significa para o espírito imortal o processo da perfeição? Se não há como alcançar o Criador, sim, ele vai chegar num nível de perfeição em que ele já é um espírito puro. Termina aí? Significa que a perfeição para o espírito, ela é infinita. Infinita, porque por mais que ele evolui, ele nunca vai alcançar o Criador. Então ele evolui para toda a eternidade, do ponto de vista crístico do termo, né? Porque na condição de espírito crístico, ele não para, ele não estagna numa posição e fica para a eternidade nessa posição.
ele evolui cada vez mais infinitamente, porque a perfeição absoluta é só o Criador. Então imaginemos, só para a gente, tipo tudo de uma metáfora, imaginemos Deus aqui. O Espírito, ele vai evoluindo, ele nunca alcança essa posição, ele vai evoluindo cada vez mais sem nunca alcançar a perfeição absoluta que é a do Criador. Vejamos agora um texto de João, capítulo 17, versículos 21 a 23, em que João nos coloca Jesus nos ensinando a essa proximidade com Deus. Ele diz: para que todos sejam um como tu, ó Pai, o és em mim, e eu em ti, que também eles sejam um em nós, para que o mundo creia que tu me enviaste. O que que Jesus está falando aqui, gente? A comunhão plena com Deus. Então, é aquela unidade com Deus. Quando na questão 115 fala de nos aproximarmos de Deus, é exatamente isso que os benfeitores estão falando. De chegar no momento em que nós somos uno com Deus. Então, quando Jesus fala para que todos sejam um como tu, ó Pai, o és em mim e eu em ti. Então, todos nós estamos sendo preparados para essa comunhão plena com Deus. Né? Primeiro, a comunhão plena com quem? Hã? Consigo mesmo. Depois, com Jesus. E por último, com Deus. Né? Porque primeiro contato pleno conosco para seguir o modelo e guia da humanidade. E aí, a partir desse movimento em que nós primeiro nos espelhamos numa criatura, num ser humano como nós, né, que já passou pela mesma fase que nós estamos passando, nós nos humanizamos plenamente. Por que Jesus diz: eu sou o caminho da verdade e da vida, ninguém vai ao Pai senão por mim? Exatamente é o que ele coloca aqui, de uma outra forma. Ele é o modelo, nós nos humanizamos por meio de Jesus. E a partir do momento que nós nos tornamos plenamente humanos, nós começamos a nos angelizar, também seguindo o modelo de Jesus, para ser uno com Deus como ele também o é. E eu dei-lhes a glória que a mim me deste, para que sejam um como nós somos um. É praticamente uma continuidade do anterior, né? Do versículo anterior. Então, essa glória de alcançar a pureza espiritual, uno com o Criador. E eu neles, e tu em mim, para que eles sejam perfeitos em unidade, e para que o mundo conheça que tu me enviaste a mim e que tens amado a eles como me tens amado a mim. Então, um desdobramento dos versículos anteriores. Então, essa perfeição e unidade. O que que é a perfeição e unidade no nosso nível? Perfeição relativa, absoluta, só do Criador. Para que nós manifestemos Deus em nós. Por isso que ele diz: para que o mundo conheça que tu me enviaste a mim e que tens amado a eles como tens amado a mim. Deus manifesta o seu amor por meio do quê? Nessas passagens como essas que gerou a confusão de que Jesus e Deus seriam o mesmo ser, sim. Porque quando ele fala que eu e o Pai somos um, ou como neste aqui, para que sejam um como nós somos um, as pessoas entenderam não em princípio de comunhão, mas como se ele tivesse afirmado que ele era Deus. Jesus nunca afirmou isso. Tanto é que ele fala que eu vou para meu Pai, o Pai é maior do que eu.
Isso ele diz no Evangelho de João. Uma pausa para nossa reflexão. Qual o significado da realização desse esforço de aperfeiçoamento em sua vida? O que, nós alcançamos fazendo esse esforço? A felicidade relativa ou a perfeita alegria, como Francisco de Assis diria. Exatamente isso. Você sente as possibilidades abrirem-se para você a partir das reflexões dessas verdades que Jesus nos ensinou? Quando nós nos identificamos com essas verdades, dá para sentir que é possível a felicidade relativa desenvolvê-la em nossos corações? É plenamente possível, porque nós nos conectamos com a meta assinada na nossa consciência. Na questão 12 do Livro dos Espíritos, Kardec pergunta: embora não possamos compreender a natureza íntima de Deus, podemos formar ideia de algumas de suas perfeições? Vejamos, de algumas sim. O homem as compreende melhor à proporção que se eleva acima da matéria, entrevê-as pelo pensamento. Nós estamos tão distantes da perfeição que compreender a perfeição divina falta até palavras para nós. Os benfeitores dizem que existem virtudes que nós não sabemos nem o nome delas, porque ainda estamos distantes de experimentá-las. Virtudes humanas, ele não está falando de atributos divinos, de virtudes divinas. Se existem virtudes humanas que a gente não sabe nem o nome, é que em outros planetas mais evoluídos existem, aqui não existem, imaginemos conceber a perfeição do Criador. Aos poucos, com nossa evolução, nós vamos conseguindo perceber mais essa perfeição. Em a Gênese, no capítulo 2, item 8, Kardec diz: não é dado ao homem sondar a natureza íntima de Deus. Para compreendê-lo, ainda nos falta o sentido próprio, que só se adquire por meio da completa depuração do espírito. Mas se não pode penetrar na essência de Deus, o homem, desde que aceite como premissa a sua existência, pode, pelo raciocínio, chegar a conhecer-lhe os atributos necessários. Porquanto, vendo que ele absolutamente não pode ser, sem deixar de ser Deus, deduz daí o que ele deve ser. Então, nós podemos fazer por dedução, por raciocínio, aquilo que Deus não poderia deixar de ser. Por exemplo, bom, justo, misericordioso. E a partir disso, a gente chega à conclusão do como aquilo que mais próximo corresponde à perfeição do Criador, dentro da nossa possibilidade de conceber tudo isso. Na questão 13 do Livro dos Espíritos, quando dizemos que Deus é eterno, infinito, imutável, imaterial, único, onipotente, soberanamente justo e bom, temos ideia completa de seus atributos? Então Kardec ele vai fazendo toda uma reflexão. Aqui ele cita vários atributos baseados exatamente naquilo que Deus não poderia deixar de ser. Vejamos a resposta dos benfeitores. Do vosso ponto de vista, sim, porque credes abranger tudo. Sabei, porém, que há coisas que estão acima da inteligência do homem mais inteligente, as quais a vossa linguagem, restrita às vossas ideias e sensações, não tem meios de exprimir. A razão, com efeito, vos diz que Deus deve possuir em grau supremo essas perfeições, porquanto, se uma lhe faltasse ou não fosse infinita, já ele não seria superior a tudo, não seria, por conseguinte, Deus. Para estar acima de todas as coisas, Deus tem que se achar isento de qualquer vicissitude e de qualquer das imperfeições que a imaginação possa conceber.
Então, aquilo que nós já comentávamos. Existem, a nosso vocabulário ainda é pobre para exprimir as perfeições de Deus. Mas dentro da nossa limitação, é isso que nós podemos conceber nesse momento evolutivo da humanidade, né? Aqui agora. Poderíamos dizer, portanto, que a missão de que trata os benfeitores da humanidade na resposta da questão 115 seria aproximar-nos dos atributos que Deus tem em grau supremo e os espíritos puros de forma relativa. Então essa é a grande meta que nós trazemos assinada na nossa consciência: desenvolver em nós os atributos do Criador. É esse o propósito maior de nossa vida como espíritos imortais. Então vamos para a nossa avaliação reflexiva. Feche os olhos, entre em contato com você mesmo, essência, buscando sentir o conteúdo estudado nesse encontro. O que você entendeu do conteúdo que se aplique à sua vida?

conteúdo estudado mudou de alguma forma as suas possibilidades de entrega a Deus, de modo a se esforçar para desenvolver em si mesmo os atributos divinos? Caso positivo, que mudança foi essa?

neste encontro, refletimos um pouco mais nas virtudes que nos religam a Deus: a fé e a humildade, bem como as que fazem com que aceitemos submissos a meta que está assinada em nossa consciência: a mansidão, a obediência e a resignação.

Busque sentir como é para você desenvolver essas virtudes. Como você já as sente dentro de si. A partir do entendimento mais profundo de aproximar de Deus, amando de toda a sua alma, houve uma ampliação da vontade de desenvolver mais ainda essas virtudes. Como é isso para você?

Nesse encontro, também refletimos sobre a importância de fazermos esforços para desenvolver os atributos divinos em nós, conforme a orientação de Jesus. Busque sentir essa possibilidade dentro de você. Como você a sente? Como é realizar esses esforços de aproximar-se de Deus cada vez mais, desenvolvendo seus atributos em si mesmo?

Você compreendeu a necessidade de fazer esforços para desenvolver os atributos divinos em sua intimidade, construindo o reino de Deus dentro de si mesmo, de si mesma.

Agora lentamente vamos retornando ao nosso estado de vigília, trazendo fixado na mente, no coração, as nossas reflexões.

0: Olá, irmãos e irmãs, sou Dilce, da Sociedade Espírita Luz e Caridade. Vou ler uma mensagem de André Luiz, do livro Vida em Vida. Vamos nos preparar com um copo com água. Na terra Deus nos concede o corpo, através de pais amigos. Cada um de nós nos lhe faz o inquilino, temporário em regime de responsabilidade. Deus nos proporciona a riqueza das horas pela contabilidade do tempo. Cada criatura, em momento oportuno, apresentará o relatório dos próprios dias. Deus nos oferta os laços afetivos pelos princípios da afinidade. Podemos valorizá-los ou não, conforme o nosso próprio árbitro. Deus nos cede a propriedade, por intermédio das leis organizadas pelos próprios humanos. Daremos conta do usufruto receptivo. Deus nos oferece sementes pelos recursos da natureza. Plantio e colheita são sempre da nossa escolha. Deus nos confia o dinheiro através do trabalho ou da generosidade alheia. Somos responsáveis pela aplicação da finança que nos seja creditada. Deus nos habilita para eficiência com máquinas diversas, por meio da própria inteligência humana. Compete a nós outros a programação e a condução delas. Em suma, toda a criação e doação das vantagens de que dispomos procedem de Deus. Entretanto, é justo reconhecer que todos os êxitos e problemas da utilização pertencem a nós.
1: Boa noite, irmãos. Meu nome é Guilherme. Eu frequento a Casa Espírita, a Evangelização, desde criança, mas hoje eu frequento o grupo de jovens. Para o Evangelho dessa noite, eu vou ler do Evangelho segundo o Espiritismo, capítulo 15, os itens 6 e 7, a necessidade da caridade segundo São Paulo. Ainda quando eu falasse todas as línguas dos homens, e mesmo a língua dos anjos, se não tivesse caridade, não seria senão como um bronze sonante e um símbolo retumbante. E quando eu tivesse o dom da profecia, penetrasse todos os mistérios e tivesse uma perfeita ciência de todas as coisas, quando tivesse ainda toda a fé possível até transportar as montanhas, se não tivesse a caridade, eu nada seria. E quando tivesse distribuído meus bens para alimentar os pobres, e tivesse entregue meu corpo para ser queimado, se não tivesse a caridade, tudo isso não me serviria de nada. A caridade é paciente, é doce e benfazeja. A caridade não é invejosa, não é temerária e precipitada. Não se enche de orgulho, não é desdenhosa. Não procura seus próprios interesses, não se melindra e não se irrita com nada. Não suspeita mal, não se regozija com a injustiça, mas se regozija com a verdade. Tudo suporta, tudo crê, tudo espera, tudo sofre. Agora, estas três virtudes, a fé, a esperança e a caridade, permanecem, mas entre elas a mais excelente é a caridade. São Paulo, Primeira Epístola aos Coríntios. São Paulo, de tal forma, compreendeu essa verdade

0: que disse: ainda quando eu tivesse a linguagem dos anjos, quando eu tivesse o dom de profecia e penetrasse todos os mistérios, quando eu tivesse toda a fé possível até transportar as montanhas, se não tivesse a caridade, eu nada seria. Entre essas três virtudes, a fé, a esperança e a caridade, a mais excelente é a caridade. Coloca assim, sem equívoco, a caridade acima mesmo da fé, porque a caridade está ao alcance de todo mundo, do ignorante, do sábio, do rico, do pobre, e porque depende de toda a crença particular. E fez mais, definiu a verdadeira caridade, mostrou-a não somente na beneficência, mas na reunião de todas as qualidades do coração.
1: Olá, irmãos! É com muita alegria que estamos mais aqui para mais um Evangelho, 21º Evangelho. Então, hoje temos a grata satisfação de termos a colaboração de mais dois irmãos que ainda não tinham colaborado. No caso, a abertura com a nossa irmã Dilce Stein, muito legal, bem disposta, tranquila. E depois a leitura do Evangelho com o nosso irmãozinho Guilherme. O Guilherme é do nosso grupo de jovens, sempre nos ajudou nas palestras públicas. É um jovem já que faz desde criança que frequenta a casa e agora está sempre nos ajudando. Então, vocês já puderam escutá-lo. Muito bom a sua dicção, sua fala, muito legal. E é também encerramento, né, com a irradiação e o passe virtual com a nossa irmã Solange, que já é uma colaboradora, já tem colaborado outras vezes. E agora, então, vamos fazer uma rápida reflexão sobre esse texto, essa parte do Evangelho, capítulo 15, itens 6 e 7, que o nosso irmão Guilherme leu, que é sobre a necessidade da caridade segundo São Paulo. E o que que nos ensina São Paulo, então, nesta primeira epístola aos Coríntios? Paulo nos ensina que a virtude por excelência é a caridade e que nada nos vale possuir grandes conhecimentos, ter imensa fé ou contribuir e distribuir muitas riquezas em favor de necessitados se não tivermos caridade. Então, fazer doações ao próximo não é caridade? Nem sempre. Caridade é doar irradiando o amor silencioso, sem propósito de recompensa, desejo de reconhecimento ou espírito de vaidade. Veja bem, tudo isso para nós pensarmos. Seguinte, é possível se praticar a caridade e fazer ao mesmo tempo o mal aos outros? Não. A verdadeira caridade se faz acompanhar dos mais nobres e sublimes sentimentos, repelindo instintivamente os sentimentos inferiores. E o que se entende por a caridade branda e benfazeja? Que esta virtude é suave e mansa, voltada somente à prática do bem. Quem a pratica guarda consigo a paz interior e transmite aos outros o amor fraterno. E por a caridade não é temerária nem precipitada. O que se entende? Que a caridade é prudente e cautelosa, nunca se apressando em julgar pelas aparências, nem agindo de modo impulsivo ou leviano. Então, ela não é precipitada nem temerária. Mas e por que Paulo considera a caridade mais excelente que a fé e a esperança? E ele considerava, né? Simplesmente porque a caridade está ao alcance de toda a gente, do ignorante como do sábio, do rico como do pobre, e independe de qualquer crença particular. Então, a caridade, portanto, dispensa a presença de religião? Sim, o ateu pode ser caridoso e, portanto, bem visto aos olhos de Deus, enquanto o adepto de uma religião pode não praticar a caridade, infringindo assim a divina lei do amor. Então vejam que lindas reflexões hoje que saiu para nós, seguindo naquela linha em que estamos passando nessas primeiras semanas de setembro pelas nossas semanas temáticas, que é tudo sobre a caridade. Já falamos do óbolo da viúva, né? Também doar sem olhar a quem. E agora estamos aí com essa da necessidade da caridade segundo São Paulo, que inclusive tem uma música muito bonita, né? Vocês podem escutar depois também, tem a música, foi feita pelos, agora não me lembro o conjunto, mas muito bonito. E que diz toda essa que o Guilherme leu, está na letra dessa música, é muito lindo. Então, irmãos queridos, com muitas saudades, mas que Deus quiser, logo possamos nos encontrar, nos abraçar, rirmos juntos e continuemos com muita fé, com muita esperança, tendo a certeza que Deus, nosso Pai, e Jesus, nosso irmão e mestre, está conosco, hoje e sempre. Que assim seja. Agora passamos à nossa irmã Solange.
2: Passaremos agora para a última parte do nosso Evangelho de hoje, a nossa irradiação. Pai de infinita bondade, hoje estamos aqui, unidos no propósito de buscar os teus ensinamentos para a nossa melhoria moral e espiritual. E nesse momento, que estamos interligados através desse Evangelho, vamos nos envolver por um bem-estar, uma leveza, uma sensação de que estamos flutuando. Estamos flutuando e nos dirigindo lentamente através do nosso pensamento à nossa casa espírita. Estamos entrando no nosso salão e nos dirigindo ao centro do mesmo. E agora estamos todos de mãos dadas e do nosso coração está emanando uma energia de amor, uma energia de amor que toma conta de toda a nossa casa espírita, dando a ela o equilíbrio, paz, segurança. E nós, agradecido sempre por ela existir, nos dando a saúde do nosso corpo e a paz do nosso espírito e a instrução que precisamos para a nossa evolução. E assim, continuando a nossa irradiação, vamos deixar essa energia fluir e expandir sobre a nossa cidade, Palmeira das Missões, desejando aos seus habitantes as bênçãos que estão precisando. Que todos os lares recebam nesse momento saúde, paz e equilíbrio emocional. E assim, estendemos essa energia maravilhosa que vai chegando até os nossos lares. E os nossos familiares que lá estão vão receber as bênçãos que estão precisando nesse momento. Recebam também o nosso abraço fraterno e que saibam a importância que todos têm em nossas vidas. E agora vamos nos concentrar em nossos irmãos da espiritualidade, para que possamos receber o nosso passe, buscando trazer para nossa mente a imagem de Jesus. Jesus, nesse momento, está sorrindo para nós e do seu coração emana uma luz que irradia sobre o nosso ser, penetrando em nosso corpo e em nosso espírito e nos traz a tranquilidade, a saúde, a paz, a harmonia e a gratidão por esse momento maravilhoso. Que seja dado através desse passe tudo aquilo que somos merecedores. Que a energia divina permaneça em nossos corações, nos dando sempre o discernimento e buscar através dos ensinamentos divinos aquilo que precisamos para a nossa melhoria. Agradecemos a esses irmãos por esse passe, por essa energia gostosa e assim damos por encerrado o nosso Evangelho de hoje. e que a paz do Divino Mestre permaneça em nossos corações. Que assim seja. Boa noite, irmãos. Boa noite, irmãs. Que a paz de Jesus esteja entre nós. Então vamos agora iniciar o nosso Evangelho da quarta-feira, onde leremos uma mensagem do livro Horizontes da Fala, o Evangelho e o Verbo. Como poderia existir o Evangelho sem o poder do Verbo? Como educar o Verbo sem o poder do Evangelho? Um e outro estão entrelaçados numa aliança na força da eternidade. Procuremos conceitar o que é a obra do ser evoluído para que o Verbo não nos volte como pedra de tropeço nos caminhos de cada dia. A tua língua, atuando no amor em Cristo, tem o poder de soldar fendas no coração, abertas pelo ciúme, pelo ódio e pela discórdia, de apagar as chamas que queimam o sentimento altruístico alimentado pelo orgulho e pelo engano da vaidade, e ainda mais de acerenar tempestades na mente provocadas pela maledicência, pela ingratidão que por vezes a ignorância sustenta. Vê o quanto pode o Verbo com o Evangelho de Deus. A palavra é a lâmpada. O Cristo é a luz, a palavra são os fios, o Cristo é a força, a palavra é a teoria, o Cristo é a prática, a palavra é a árvore, o Cristo é o fruto, a palavra é o cano, o Cristo é a água, a palavra é a forma, o Cristo é a vida. A palavra representa o céu, o Cristo representa Deus. E assim, meus irmãos, com essa mensagem, vamos dar início ao nosso Evangelho de hoje. Que Deus, nosso Pai e os nossos irmãos espirituais nos acompanhe e nos dê um bom momento de leitura do nosso Evangelho. Que assim seja.
3: Boa tarde a todos os irmãos. Hoje nós vamos ler o capítulo 6 do Evangelho segundo o Espiritismo, o Cristo Consolador, o item 6. Venho ensinar e consolar os pobres e deserdados, venho lhes dizer que elevem sua resignação ao nível de suas provas, que chorem porque a dor foi sagrada no Jardim das Oliveiras, mas que esperem, porque os anjos consoladores virão enxugar suas lágrimas. Obreiros, traçai vosso sulco, recomeçai no dia seguinte a rude jornada da véspera. O labor de vossas mãos fornece o pão terrestre ao vosso corpo, mas vossas almas não estão esquecidas, e eu, divino jardineiro, a cultivo no silêncio de vossos pensamentos, quando a hora do repouso tiver soado. Quando a trama de vossos dias escapar de vossas mãos e quando vossos olhos se fecharem à luz, sentireis surgir e germinar em vós minha preciosa semente. Nada está perdido no reino de nosso Pai. E vossos suores, vossas misérias, formam o tesouro que deve vos tornar ricos nas esferas superiores, onde a luz substitui as trevas, e onde o mais desnudo de todos vós será, talvez, o mais resplandecente. Em verdade, vos digo, aqueles que carregam seus fardos e que assistem seus irmãos são meus bem-amados. Instruí-vos na preciosa doutrina que dissipa o erro das revoltas, que vos ensina o objetivo sublime da prova humana. Como o vento varre a poeira, que o sopro dos espíritos dissipe os vossos ciúmes contra os ricos do mundo, que, frequentemente, são muitos miseráveis, porque suas provas são mais perigosas que as vossas. Eu estou convosco, e meu apóstolo vos ensina. Bebei da fonte viva do amor e preparai-vos, cativos da vida, para vos lançar um dia livres e alegres, no seio daquele que vos criou, fracos, para vos tornar perfectíveis. E quer que vós mesmos trabalheis vossa maleável argila, a fim de serdes os artífices da vossa imortalidade. O Espírito de Verdade, Paris, 1861. Então, este trecho do nosso Evangelho vem trazer para nós consolo, explicando que nós temos um ser muito superior que nos ampara e que vem enxugar as nossas lágrimas. Ele nos exorta, nos aconselha a seguir com as nossas provas, a termos coragem, a não desesperar, a não sucumbir e continuar na estrada, mesmo que ela seja difícil. Ele coloca: recomeçai no dia seguinte a rude jornada da véspera. Nos chama de obreiros. Obreiros são trabalhadores, pessoas que estão em ação. E estamos em ação na nossa própria caminhada. Temos os nossos trabalhos no mundo físico, que trazem o pão para a mesa, como diz aqui na leitura, mas também somos obreiros das nossas próprias almas. E ele diz que cultiva em silêncio, como um jardineiro fiel, dedicado, cultiva no silêncio dos vossos pensamentos as nossas almas, para que nós tenhamos bons pensamentos, tenhamos boas resoluções, para que nós, ao acordar, estejamos reanimados e prontos para um novo dia. Segundo o que diz aqui, nada está perdido no reino do nosso Pai. Então, todas as coisas que nós passamos, todas as dificuldades, elas não são em vão. Elas têm um propósito. Aos nossos olhos tão limitados e ao nosso coração tão estreito, muitas vezes, parece tão difícil. A gente não consegue enxergar muito o objetivo de todas essas dores. Mas como ele coloca, tudo tem um propósito. Nada está perdido, nada está solto. Existe uma harmonia e uma organização no universo divino. Então nós precisamos não esquecer disso. Saber que depois das trevas vai ser substituída pela luz. E que nós temos um papel importante a fazer nesta fase. Carregar os nossos fardos, assistir aos irmãos que estão no caminho, da maneira como nós conseguirmos, seja materialmente, seja consolando, seja dando um abraço, mesmo que agora a gente não consiga fisicamente, mas a gente pode dirigir uma palavra de consolo, destruindo, dissipando as revoltas, porque isso ainda existe muito. Os grupos ainda se, em todos os lugares, as pessoas ainda não estão em união. E isso é necessário. Ele coloca que é importante que a gente dissipe todos esses sentimentos que não são positivos. E que Ele está sempre conosco, que Ele nunca nos abandona, que nós podemos beber da fonte viva do amor e preparar-nos para, quando nós chegarmos no momento, nos lançar livres junto daqueles que são a nossa família espiritual. Portanto, o que Ele nos alerta, o que Ele nos conforta, o que Ele nos orienta, é que nós trabalhemos a nossa maleável argila. O que é isso? Nós precisamos constantemente burilar a nós mesmos. Essa argila que ele fala é a nossa alma, é o nosso ser, é o nosso comportamento, são as nossas atitudes, são os nossos sentimentos, os nossos pensamentos, como nós somos e como nós agimos. E ele diz que esta argila é maleável, então sempre temos oportunidade de mudança. E que ele está sempre conosco. Vem nos amparar, vem nos acolher. Então essas são, sim, irmãos, as palavras do Evangelho, que elas possam servir de estímulo e de coragem em todos esses dias com os quais nós nos deparamos com grandes desafios. Que a paz do nosso Mestre possa permanecer conosco. E agora, após a abertura que foi feita pela irmã Solange, a leitura do Evangelho que foi feita por mim, eu sou Maria Antonieta, nós vamos ter o encerramento do Evangelho, feita pela irmã Maria Ângela.
4: Após a leitura do Evangelho segundo o Espiritismo, vamos nos manter nessa vibração para enviar a nossa energia aos bons espíritos que estão trabalhando incessantemente nesse período e precisam que todos nós emanemos a energia até eles, para que eles possam redistribuí-las, para que possam enviá-las aos hospitais, aos lares e até mesmo aos que já desencarnaram. Então, vamos emitir muita luz de fé, saúde, esperança e amor. Que essa energia se expanda e chegue até os bons espíritos que estão tendo muito trabalho. E este trabalho é para nos ajudar. Vamos imaginar que eles já estão manipulando essa energia. E assim, poder socorrer quem necessita. E nesse momento, vamos pensar com muita fé que nosso querido anjo de guarda está à nossa frente, impondo as suas mãos sobre a nossa cabeça. Ele está nos dando um passe, e esse passe nos fortalece, nos deixando mais tranquilos, saudáveis e mais felizes. Então, agradecemos a Deus Pai, a Jesus, ao nosso bom anjo de guarda, por esse momento maravilhoso que é o Evangelho no Lar. Que Jesus abençoe a todos e que aqueça os nossos corações. Assim seja.
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Boa noite. Hoje nós vamos ter a nossa segunda aula e vamos falar de um assunto muito caloroso, muito gostoso de conversar, que é casamento. É esse tema que, às vezes, eu costumo brincar com as pessoas, que o casamento ele é um problema, se ele existe e se ele não existe. Então, quem está casado reclama, e quem não está casado também reclama. Então, nós precisamos tentar entender qual é o melhor, se é estar... ou está com ou está sem. Mas tem uma questão que eu diria que talvez seja o ponto crucial do casamento. Quando nós falamos em casamento, nós falamos não só de duas pessoas, nós falamos de três pessoas. Porque quando falamos em um casal, em casar, estamos falando de duas identidades, duas individualidades, duas vontades, dois desejos, dois sonhos, duas histórias diferentes, duas histórias reais, quatro pais, mas também estamos falando, a partir do momento que esses dois se casam, estamos falando também de uma vida futura, de uma família, de amigos, de sonhos, tudo isso dentro de uma conjugalidade que também está ali sendo desenvolvida sem que se perca dentro desse conjunto a sua individualidade. E talvez seja essa a grande dificuldade de se viver uma vida a dois, de dividir um espaço, de dividir uma história. Então, o casamento, já na Grécia Antiga, nós temos uma deusa que representa o casamento. E essa deusa, a deusa Hera, a esposa de Zeus, a poderosa, ela é uma deusa que está ligada ao patriarcado. E ela é uma deusa que não admite... que a tradição, que a injustiça aconteça. Então, Hera vem com essa representação de uma masculinidade dentro da relação conjugal, dentro de, eu digo masculinidade no sentido psicológico. Então, a deusa Hera, representante do patriarcado, termina sendo um pouco da história, do formato que o casamento vai se constituir ao longo da história. Por conta de uma sociedade que se constitui durante muito tempo no patriarcado, o casamento termina trazendo toda uma forma e que hoje, na modernidade, nessa sociedade moderna, muitas das pessoas enxergam o casamento como uma forma de perder a sua individualidade. Porque isso era todo um modelo vivido durante toda a história por conta de uma cultura, né, que foi construída a partir disso. Mas nós vamos hoje perceber o casamento de uma forma diferente. Então vamos começar com a questão 696 do Livro dos Espíritos. E a pergunta é feita: que efeito teria sobre a sociedade humana a abolição do casamento? Que é uma questão que se coloca hoje, né? As pessoas discutem se não era melhor não existir o casamento por conta dos desajustes que acontecem às vezes. E os Espíritos, então, respondem que seria, abolir o casamento, uma regressão à vida dos animais. Por que uma regressão à vida dos animais? Porque nós temos, independente da questão, só da questão do casar como ato social, nós temos em nós, a nossa constituição biológica, o desejo sexual. Fisiologicamente, biologicamente, o ser humano, assim como os animais, tem o seu instinto de preservação, de continuidade da espécie. Então, os Espíritos nos trazem que, a partir do momento em que nós abolíssemos o casamento, tirássemos o casamento dessa construção social, nós voltaríamos a uma posição, a um comportamento próximo ao comportamento animal, por conta do desejo e do próprio instinto de preservação. Então, perderíamos o modelo da família. Perderíamos o contato entre aqueles que colocamos naquele clã e ali formamos a nossa família com os nossos filhos. Perderíamos essa noção de uma vida social coletiva dentro de um clã menor, que é o clã da família. Então, com isso, nós começamos a perceber que chegar ao ponto de formar um par e, a partir deste par, constituir uma família, nos traz a ideia de que é um processo evolutivo do ser humano. Então, chegar ao estado do casamento, do formar o par de opostos,
formar uma família e construir ali um clã menor, isso é uma conquista do espírito no seu processo de evolução. Então, isso nos traz, de imediato, uma grande responsabilidade, né? O ato, não só o ato do casar, e eu repito, social, mas a escolha de viver com o outro, que ao mesmo tempo que é tão igual a mim como ser humano, é tão diferente de mim. Então, qual é o propósito real dessa relação conjugal, né? Porque às vezes você pode pensar assim, ah, o propósito é pagar o karma, né? E a gente ouve, né, quando é namorada, é meu amor, né, meu tchutchuzinho e todas essas coisas, e depois que casa vira karma, vira cruz, pesadelo, tudo isso. Então, qual é de fato a finalidade do casamento em termos não só espirituais, mas também em termos psicológicos? Bem, o casamento não é confortável e harmonioso. E aí a gente pensa assim, oh, mas ela está falando que o casamento é uma coisa importante, é um estado evolutivo, e aí ela já depois vai afirmar que o casamento não é nem confortável e nem harmonioso. É antes um lugar de individuação, onde uma pessoa entra em atrito consigo mesma e com um parceiro. Choca-se com ele no amor e na rejeição. E desta forma aprende a conhecer a si próprio, o mundo, bem e mal, as alturas e as profundezas. Eu espero que isso não assuste quem está por casar agora. Mas o que é que isso nos traz? O casamento não é e não deve ser um lugar de conforto. Mas eu estou falando do conforto no sentido de um bem-estar, de viver bem com alguém, de escolher viver bem com alguém. Eu estou falando uma situação de conforto e harmonia no olhar do ego. Então, o casamento não deve ser construído e nem buscado na tentativa de manter as coisas confortavelmente para o ego. Mas sim, ele deve ser visto como um lugar de individuação, onde duas individualidades se encontram, se unem, mas uma respeita a individualidade da outra. Então, o processo de individuação deve continuar mesmo depois de um casamento. E isso nos traz de primeira importância que a minha identidade, a minha individualidade permanece e precisa ser aprimorada, construída e reconstruída, mesmo na escolha de se viver uma vida a dois. Então, isso nos traz também a ideia de que alguns dos problemas gerados nos casamentos vêm justamente da tentativa de tirar do outro o direito à sua individualidade, do seu processo de individuação. Então, isso também nos chama a atenção de que eu não devo nunca esperar que o outro realize por mim o que sou eu quem preciso realizar. Então, quando você imagina que um casamento é feito entre pessoas que não se conheciam antes, porque elas não cresceram juntas dentro da mesma família, tendo a mesma educação, então começamos a pensar que eu que tenho traumas e tenho experiências com os meus pais, caso também com uma outra pessoa que também traz isso na sua bagagem. E se ele traz isso na sua bagagem e junta com a minha, que eu trago também, nós vamos viver esse atrito. Porque, lembrem dos nossos conceitos que já foram estudados, os meus complexos também casam com os complexos do outro. O meu ânimos também vai casar com a ânima do outro. Então, todo esse nosso processo e todo esse meu eu, que às vezes eu desconheço, também vai casar com o eu do outro, que na maioria das vezes ele também desconhece. Então, esse casamento é esse lugar onde a minha individuação também vai ser favorecida por conta do atrito dos diferentes. Então, psicologicamente, quando nós dizemos assim, os opostos se atraem. Isso é verdadeiro. E é justamente essa atração dos opostos que vai favorecer que o conflito existente nessa relação proporcione a mim o meu aprimoramento, o meu autoconhecimento. E também proporcione isso ao outro. Então, esse é o lugar onde eu vou me chocar com o amor e com a rejeição.
Então, o amor dessa relação, mas ao mesmo tempo a rejeição vivida pelo próprio ego. Porque como eu caso muitas vezes, levando na minha bagagem anseios não vivenciados na minha relação com os meus pais, pode acontecer de ter uma projeção ou uma transferência para o meu parceiro. E quando ele não atender os meus anseios infantis, eu vou me sentir rejeitada. Então é nessa troca que tudo isso vai sendo favorecido. Hoje eu posso ser levada às alturas, mas também às profundezas de mim mesma. Onde eu vou conhecer a mim, mas eu também conheço o mundo a partir de que o mundo é representado pela outra pessoa. Onde eu vou conhecer o bem, mas eu também vou conhecer o mal. Então, é distorção transformar o relacionamento em algo familiar e seguro. Um produto acabado e não um processo em andamento. Esta é a armadilha da segurança. E o que é que nós queremos dizer com isso? Toda vez que nós falamos em buscar segurança, nós estamos falando de um ego imaturo. Então, o ego imaturo, ele precisa que as coisas aconteçam da forma segura para ele, porque ele não lida com a frustração, ele não lida com o desapontamento. Então, esse ego que vai se acostumando com aquela relação que eu construí lá atrás com os meus pais. Então, eu vou tentar dar um exemplo prático. Alguém que cresce em um ambiente hostil, onde os pais brigam. E por conta dessa dificuldade de relacionamento, muitas vezes eles se tornam indiferentes um ao outro. E nessa relação de indiferença que essa criança cresce, ela aprende a lidar com aquilo, com aquela ausência de afeto, com a ausência de calor. Para ela, aquilo passa a ser uma relação normal. Então, é muito provável que quando ela case, ela tente transformar o seu relacionamento cópia daquilo que ela já conhece, porque ela sabe lidar com aquilo. Então, se a relação que eu vi era uma relação de indiferença e de frieza, é assim que o casamento deve ser. Então, se o meu casamento se dirigir para algo parecido com isso, não há e não me provoca nenhuma estranheza. Mas se eu caso com um outro que traz uma proposta diferente daquilo que eu vivi, porque a proposta dele era uma relação com os pais de calor, de afeto e de troca, é muito provável que eu rejeite isso. Por quê? Porque se eu não estiver pronta para uma abertura e uma transformação, de viver o meu processo de individuação, aquilo me é estranho e me será, de primeira instância, agressivo. Então, é uma armadilha nesse sentido. Eu não preciso e nem devo construir a minha relação com base na relação que eu via antes. E sim, tentar viver uma relação dentro dessa minha nova vida de casada, onde o novo possa aparecer, onde eu possa ser eu mesma e onde o outro possa ser ele mesmo, mesmo que isso traga para mim uma experiência nova. E eu vou contar uma experiência pessoal. Logo quando eu estava me arrumando para casar, e sabe que noiva se arrumando para casar é aquela expectativa toda, né? Então tem babado em todos os tecidos da casa, no pano de chão, tudo tem babado. E eu não ia ser diferente disso. Então, estava começando a arrumar um enxoval e todo dia ia no apartamento e colocava uma coisinha aqui, uma coisinha ali. Então, faltando 5 dias para o casamento, eu fui fazer a faxina, que eu fazia faxina toda semana numa casa que ninguém morava, mas aí eu fui fazer a última faxina, antes de casar. E eu venho de uma relação de uma mãe que é obcecada por limpeza. Então, eu terminava crescendo ouvindo minha mãe sempre reclamando que as coisas estavam precisando arrumar e estavam bagunçadas. E eu mentalmente dizia assim, não, eu não quero essa neura, isso é muito irritante. E aí, faltando esses 5 dias para casar, arrumei tudo, aí comprei um sabonete para a pia, né, o lavabo, e o sabonete era uma rosa lindíssima. E coloquei lá, botei a toalha com um monte de babado, de bordado, tudo que era ado tinha nessa toalha. E já no final da tarde, iníciozinho da noite, chega o meu digníssimo, na época, futuro marido, né, que vocês conhecem. E ele chegou e foi lavar as mãos. E eu estava fazendo uma outra coisa, mas aí baixou na hora quem? Minha mãe, que é o que eu conheço. E aí eu fui atrás dele,
para ver se ele ia fazer bagunça no lavabo. E claro, né? Meu marido não ia ser diferente da maioria dos homens, mas no caso dele em especial, nem notou que a toalha tinha babado, não notou que tinha bordado, não percebeu absolutamente nada. Botou o bordado virado para a parede, de cabeça para baixo, o sabonete dando pulos mortais na saboneteira, de tanta água que tinha. E eu vislumbrei, naquele momento, o que ia ser o meu casamento. Uma desorganização, uma bagunça, eu com pano de prato no ombro, e imaginei que ia ser esse horror. E nessa hora eu, claro, repeti o que conhecia. E aí comecei a falar, mas não é possível, você não está vendo, e falava, falava. E o meu digníssimo marido olhava para mim com aquela cara de padre, que vocês também conhecem. E aí depois eu esbravejei, falei, reclamei que estava tudo de cabeça para baixo, sabonete de cabeça para baixo. Aí ele olha para mim e faz, mas meu bem, eu nem sabia que sabonete tinha cabeça. E eu realmente vi que não tem cabeça o sabonete. E aí eu vi que era a minha mãe que estava lá, né? Eu botei para fora este espírito, fiz uma mediúnica na hora, uma desobsessão, expulsei ela da minha casa e disse, olha, nunca mais você entra aqui. E vi que se eu fosse realmente repetir o modelo, eu ia estar brigando por coisas sem nenhum sentido, né? E aí deixei para lá, hoje em dia, hoje nós estamos em um apartamento maior, então nós separamos os banheiros, cada um tem o seu, agora fica mais fácil. Então o dele é sem babado, sem bordado, sabonete normal mesmo, sem cabeça, sem perna, sem braço, e o meu eu boto meus flufluzinhos, minhas flores, tudo que eu tenho direito. E aí não tem confusão, né? Então é justamente essa a proposta. Não tente transformar o seu casamento naquilo que para o ego é seguro. Porque isso é uma grande armadilha. Porque o que vai acontecer é você viver uma experiência e o seu companheiro, sua companheira vivendo uma outra experiência e no final da história cada um vai seguir caminhos completamente diferentes. E se não houver uma separação propriamente dita de corpos, vai ter uma separação de sentido, de busca, principalmente de busca emocional. Então, raramente, e Jung vai chamar a nossa atenção, raramente, ou melhor, nunca um casamento evolui a um relacionamento individual de forma serena e sem crises. Não há conscientização sem dores. Isso é Jung falando sobre o amor. Imagine se não fosse sobre o amor, né? Mas é verdade, né? Não tem como imaginar que um casamento ele vai evoluir. E o sentido do evoluir é amadurecer, né? O que nós vemos hoje, na maioria das vezes, são os casais na primeira crise rompendo, né? Já começa a falar em separação até antes mesmo de casar. Então, esse atrito que vai acontecer, eu não estou falando aqui de discussões, de desrespeito, né? Não é isso, mas esse atrito pela própria diferença, que é uma grande lição para todos nós. Porque seria muito difícil, eu imagino, falo por mim, se eu casasse com alguém completamente igual a mim, eu já tinha pedido o divórcio, não ia aguentar, né? Um igual a mim, basta eu. Como eu acredito que Cláudio também não ia aguentar casar com uma igual a ele, né? Então, é essa diferença que vai fazer com que você também conheça o seu outro lado. Então, como Jung afirma, não há crescimento sem dor. Por que dor? Porque o ego sofre isso, né? Nós casamos com todos os nossos conteúdos psíquicos. O nosso ego vai junto também. Não dá para dizer ele que ele vai ficar em casa. Ele também participa dessa relação. Então, toda vez que ele é frustrado, toda vez que ele é contrariado, vai ter um sofrimento. Mas essa é a nova proposta, como eu comecei a dizer. É um casamento de três, onde a minha individualidade, os meus anseios, os meus desejos permanecem comigo. Mas a partir do casamento, eu também passo agora a ter anseios, desejos e sonhos que é parte desse casal, dessa conjugalidade que eu começo a formar. O que não vai dizer que eu vou perder aquilo que já vem comigo da minha bagagem individual, porque o meu processo de individuação vai continuar acontecendo. A possibilidade agora é de um aprimoramento muito maior, porque agora eu tenho um outro ligado a mim afetivamente que me ajuda também a me conhecer e a me perceber. Ao preparar-se para um relacionamento, a pessoa deve pôr em ordem as coisas dentro dela.
também deve aprender que ser parceiro num relacionamento é algo extremamente importante. Então, nessa ânsia que vivemos hoje, né, onde as pessoas se queixam tanto de que os relacionamentos estão escassos, que está difícil encontrar o companheiro ou a companheira ideal, muitas vezes o que nós percebemos é que a pessoa esquece de tornar-se íntimo e companheiro de si mesmo. Então, todas as minhas questões, as minhas frustrações, os meus medos, que eu preciso trabalhar primeiro, eu deixo e vou depositar isso nas mãos do meu companheiro. E aí eu quero que ele adivinhe, que ele pense e que ele faça por mim o que eu sou incapaz de fazer por mim mesma. E isso é perder a própria identidade. Eu lembro de uma jovem que me buscou uma certa feita, e ela tinha pouco tempo de casada, né? 2 anos mais ou menos. Então ela estava naquela fase de muitas descobertas do início do casamento. E ela me dizia que ela tinha percebido, no decorrer desses 2 anos, o quanto ela era diferente da pessoa que ela imaginava ser. E aí eu perguntei a ela, diferente como? Ela disse assim, é engraçado, diferente, porque eu sempre achei, antes, quando eu era solteira, que eu era uma pessoa inflexível, né? Que eu era uma pessoa rígida. E agora, depois que eu casei, eu percebi que não, eu sou uma pessoa super flexível, uma pessoa assim, super fácil de conviver. Minha mãe dizia que não, mas eu noto, meu marido não reclama. Mas eu desconfiei daquela fala, porque são dois extremos. Alguém que recebe, primeiro, né, um reconhecimento de rigidez e agora é o máximo da flexibilidade, alguma coisa estava errada. E aí, no decorrer do processo terapêutico dela, o que eu fui percebendo é que esta pessoa foi simplesmente cedendo a tudo. Então, ela cedia tanto, e ela lia isso como flexibilidade, que em um determinado momento eu perguntei a ela pelos amigos dela. E aí ela falou os nomes que eu já costumava ouvir. Eu disse, não, eu estou perguntando dos seus amigos. São esses? Eu digo, não, os seus. Você tinha amigos antes de casar, onde eles estão? Você é daqui, da cidade, você não mudou. Onde estão os seus amigos? E pela primeira vez no seu processo, ela se deu conta que ela tinha abandonado parte da vida dela. E aí nós começamos justamente a chamar a atenção para isso, né? Onde está você nesta relação? Porque agora ela era a esposa. Mas a pessoa, a mulher, onde ficou nesse processo todo, né? E ao mesmo tempo, como é que essa relação dela se construía? Então ela foi para um papel daquela que aceita tudo, que abre mão de tudo. Em compensação, ele agora passava até a obrigação de fazer tudo o que ela não fazia por ela. Esse era o papel dele. Então ela abriu mão de uma profissão, ela não terminou a faculdade por questões financeiras, mas ao mesmo tempo agora ele tinha a obrigação de ser o profissional bem-sucedido para poder dar a ela aquilo que ela daria se ela tivesse feito, terminado o curso dela e estivesse construindo a carreira dela. Então, o que a gente começa a perceber aí é justamente o que essa frase vai trazer para a gente. Eu preciso pôr em ordem primeiro as minhas questões. Então, se ela não parar em momento nenhum para observar o que precisa ser arrumado nas minhas gavetas, eu vou com certeza chegar nessa relação e vou misturar as minhas coisas com as coisas do outro. Em um determinado momento, eu já não sei mais quem eu sou, porque eu me perco nisso. E mais ainda, eu também preciso aprender que dentro de uma relação, o companheirismo é parte desse processo. E quando nós falamos de caminhar juntos, eu não estou falando de caminhar um nas costas do outro, mas sim caminhar juntos, fazendo o seu processo individual, fazendo o seu processo de crescimento. Porque termina sendo, em um momento ou outro, para aquele que carrega o peso, muito cansativo. Né? O outro se vê na obrigação de sentir, pensar e fazer por dois. E na maioria das vezes nós não conseguimos fazer isso nem por nós mesmos. Quem dirá fazer isso por dois? Então isso termina cansando e desgastando demais a relação. Né? E aí eu vou me sentir no direito de reclamar como uma criança mimada, uma criança pequena que quer que os pais adivinhem o que ela deseja comer naquele dia e o brinquedo que ela quer ganhar no Natal. Então, Joana vai trazer para a gente. Ama sempre.
mas não te permitas relacionamentos conflituosos, sob a justificativa de que tens a missão de salvar o outro, porque ninguém é capaz de tornar feliz aquele que a si mesmo se recusa à alegria de ser pleno. Eu sempre que leio esta frase, eu fico pensando muito na nossa postura, né, como espíritas, porque muitas vezes nós vemos relacionamentos conflituosos, principalmente os relacionamentos de casais, onde as pessoas usam essa justificativa, né? Ah, mas eu não vou resolver isso, seja através de uma separação ou de uma conversa franca, porque eu tenho que ajudar o outro, porque o outro está perdido, porque o outro é espiritualmente, né, menos evoluído, porque eu tenho a missão, porque se coloca até como missionário da vida do outro, né? Eu tenho a missão de ajudar a pessoa, eu tenho a missão. E eu sempre fico me perguntando, primeiro, que pessoa orgulhosa, né? Porque se coloca exatamente como missionário. E se eu sou missionário, eu não sou o problema da situação. O problema é o outro. Aí, automaticamente, a gente vê um complexo e um ego altamente inflado, né? Porque, assim, bem, o outro é um pobre coitado que perturba o ambiente, que está perdido na vida, mas eu não, eu sou uma santa e vou ficar aqui o tempo todo não salvando o outro. E isso que é o pior. Eu termino alimentando o processo doentio do outro para me sentir bem e achar que estou me salvando. E outra questão, né? Se eu não sou capaz de me tornar feliz, por que que eu tenho a pretensão de achar que eu vou fazer o outro feliz? E aí a gente volta para aquela outra frase. O casamento não é um lugar de conforto e de harmonia no sentido do ego, né? Pelo contrário, o casamento é um lugar para que o ego também seja trabalhado e lapidado. Então esses atritos, esses conflitos vão acontecer e vão acontecer mesmo. É parte dessa diferença. É? Então, eu preciso também me dar conta que eu não posso fazer pelo outro. Assim como o outro não vai fazer por mim, o que eu não posso fazer por mim, eu também não vou fazer pelo outro o que ele não quer fazer por ele. Então, eu não posso ficar me intitulando salvador e herói da vida alheia. Porque a única vida que, de fato, eu posso conduzir, modificar e transformar é a minha. O máximo que eu vou fazer é ser exemplo para que o outro siga. Mas aí modificar, não. Porque a mudança, de fato, só ocorre quando o outro quer mudar. E Jung já afirma isso. A personalidade só muda quando há uma necessidade real para a mudança. Senão a gente vai desencarnar, vai ficar obsessor do outro, e ali, mude, mude, mude. Mas se o outro não quer mudar, ele não vai mudar, né? Se você está sentado em uma cadeira que só tem três pernas, ela está bamba, mas você continua sentado e não caiu, dificilmente a pessoa sai. Agora, se a cadeira cair, é provável que ela levante. Então, é isso que também acontece no relacionamento. Então, precisamos sair dessa postura, porque isso é uma postura de acomodação. E aí nós vamos para aquela construção do ego imaturo, de um ego inseguro, que precisa muitas vezes diminuir o outro para que eu me sinta bem. Então é muito mais fácil, às vezes, eu ter um marido ou uma esposa problemática e que eu lido com aquele traste, com aquele karma, com aquela cruz, é tanto nome, né, que a gente ouve, aquele obsessor encarnado, porque quanto mais eu falo disso e vivencio isso, eu tenho a falsa ilusão, a falsa sensação de que eu estou me aprimorando como pessoa. Mas o sofrimento, ele realmente só é válido quando eu cresço com ele. E se eu estou reclamando, se eu estou me queixando, ele não está me ajudando a evoluir. Pelo contrário, eu tenho que observar se aquilo que eu preciso arrumar em mim está sendo arrumado. Porque é muito provável que quando eu consiga arrumar essas gavetas, eu olhe para aquela relação e a veja com outros olhos. Isso que acontece muitas vezes, eu noto isso na terapia, né? Sabe que terapeuta é mal visto, né? Os maridos nos odeiam, as esposas também. E é interessante isso, às vezes, porque a gente termina levando uma fama de que vamos separar os casais. E eu sempre digo assim, não somos nós quem separamos. A questão é que no decorrer da terapia, a projeção inicial feita naquela relação precisa sair. Não só no decorrer...

encanta dentro de uma relação, porque o outro é um outro conhecido e novo ao mesmo tempo. Né? A diferença não precisa ser, você chega, o marido chega em casa, você está de peruca roxa. Né? Na verdade, o que você seja é diferente, porque você está se aprimorando como pessoa. Então, Joana nos traz que um relacionamento conjugal, mesmo sem um vínculo matrimonial, porém responsável, une duas pessoas em uma, sem retirar os valores individuais de cada qual. Né? E essa é a grande riqueza da relação. Né? Não estamos falando das questões formais e legais, mas dessa disponibilidade, dessa disposição de encontrar o outro, de unir-se ao outro, de conhecer o outro, conhecer-se a partir do outro e ambos crescerem com essa construção. Eu lembro uma certa feita, eu conversava com uma senhora e ela dizia a mim assim, ah, você gosta de, ela chamava de casamento bom. E eu não sabia o que era casamento bom. Eu disse, o que é casamento bom? Ela disse, é uma sobremesa. Eu disse, mas eu nunca comi casamento bom, não sei o que é isso. E aí ela trouxe, né? E é o que a gente chama de manjar, aquele que é preto e branco, né? E aí eu perguntei para ela, por que casamento bom? Eu não conhecia com este nome. Ela disse, sabe por quê, minha filha? Olha só. Ele é preto, ela é branca. Os dois estão aqui unidos, mas eles não se misturam. E aí toda vez que eu vejo essa sobremesa agora, eu olho e digo assim, olha o casamento bom. Não se mistura. Mas os dois, e ela continuava, os dois juntos formam uma deliciosa sobremesa. E é essa justamente a proposta, né? É isso que Joana nos propõe. Que esse encontro não retira de mim os meus valores. Pelo contrário, deve aprimorar. Eu devo, a partir desse encontro, me tornar uma pessoa melhor. Daí a gente volta para aquela questão. Bem, se eu caso com uma pessoa que não cresceu comigo, porque eu não caso com meu irmão, né? Que seria alguém que viveu comigo todas as experiências junto com o mesmo pai e a mesma mãe. Então, se eu caso com essa pessoa que às vezes teve uma cultura diferente, um acesso intelectual diferente e uma relação religiosa diferente muitas vezes, e nós nos unimos, não quer dizer que eu preciso perder o que eu já conquistei ou o que eu aprendi e aprendi na minha construção como pessoa. Mas agora nós vamos juntar isso. E eu vou ver, a partir daquela proposta que o outro traz para mim, aquilo que eu levo para o outro, o que vai surgir de terceira possibilidade, que não vai exigir que eu abandone as minhas e nem vai exigir dele que ele abandone as dele. Na psicologia junguiana, isso tem um nome chamado função transcendente. E o que é a função transcendente? A função transcendente ocorre da união de opostos, né? Daquilo que a gente chama do casamento, né, de opostos, que tem um nome interessante, que é a coniúntio. Então, a união da sombra com a luz vai formar uma terceira possibilidade, que é a função transcendente. Que na psique, isso funciona como um ponto de equilíbrio. Quando a gente diz assim, é preciso andar o caminho do meio que Buda nos propõe. O caminho do meio, para a psicologia analítica, seria comparado a essa função transcendente, essa terceira possibilidade, que não é nenhum extremo, nenhum outro extremo, mas um meio termo entre essas duas questões. E esse é o fruto do casamento. Essa é a função do casamento, que entre uma pessoa e outra possa surgir a terceira, que a terceira é esse que é parte do conjunto do casamento. Mas sem que a individualidade de um e a individualidade do outro deixem de existir. Então o matrimônio representa um estágio de autodesenvolvimento do self, quando se reveste de respeito e consideração pelo cônjuge. São duas palavras que eu diria que fazem parte do pilar dessa relação. Respeito e consideração. Né? Eu acredito, e isso, claro, é uma opinião muito particular, que não existe nenhum relacionamento que possa realmente dar frutos e amadurecer se não existir respeito. Né? A partir do momento que eu me sinto no direito de invadir o outro, né, de colocar para ele dizendo ou fazendo coisas que eu não gostaria que ele fizesse comigo, essa relação tem uma rachadura. E muitas vezes essas rachaduras que aparecem nos relacionamentos são muito difíceis de serem reparadas. Por isso que a gente termina vendo muito no próprio relação, né, do casamento,

aquilo que a gente já estudou nos gigantes da alma, né? A raiva, o ressentimento, a mágoa. E muitas vezes os casais ficam unidos durante anos a fio, não mais pelos laços do afeto, mas muitas vezes pela mágoa, pelo ressentimento, que vai gerando ali toda uma relação, muitas vezes de vingança, de desamor e de autodesamor. Porque a partir do momento que eu escolho por castigar o outro dentro de uma relação, eu também estou me castigando dentro desse processo. Né? Então, Joana vai chamando a atenção que essa relação, como a própria pergunta do Livro dos Espíritos já afirmava, é um processo de autodesenvolvimento do self. Porque não é fácil, né? Mas também não é a coisa mais impossível do mundo. Pelo contrário. Eu lembro, e sabe que dois terapeutas casados, a gente fica fazendo terapia com tudo, né? E aí eu lembro logo quando eu casei, que uma das primeiras coisas que me chamava a atenção no momento de estar ali, vivendo a vida a dois, é que tudo é de fato dividido. Né? Então assim, começa da cama, né, do espaço no quarto, do espaço do armário. Então tudo passa a ser dividido. Mas ao mesmo tempo, cada um tem a sua forma de ser, o seu jeito de ser. E isso terminava sendo para mim, em particular, muito divertido. Né? Porque eu tenho as minhas manias, Cláudio tem as manias dele. E nunca a gente tentou tirar a mania um do outro, até porque ia dar um trabalho terrível, né? Principalmente comigo. Eu não ia ceder tão fácil assim, perder as minhas manias de colocar as coisas em ordem. Eu digo ordem porque tudo eu arrumo em ordem alfabética, né? Então os livros são arrumados de ordem alfabética. Aí você chega lá em casa e você vê o lado da estante que fica perto da escrivaninha dele, os livros estão lá, arrumados, na ordem que ele usa. Você chega do outro lado, está lá tudo em ordem alfabética, em ordem de tamanho, de cor, de autor, esse é o meu lado. Mas se ele precisa, de vez em quando, usar os livros que ficam mais próximos a mim, ele vai lá e tira. Aí eu, sem querer, olho. Aí eu faço, ai, tomara que ele bote no lugar de novo. E de vez em quando eu visito o lado dele, aí olho e faço, mas meu Deus, onde é que está o livro? E aí o que é que a gente escolhe? Eu, Cláudio, por favor, onde está o livro? Porque eu não estou conseguindo encontrar. Ele vai lá e me dá. E quando ele quer do outro lado, ele fala assim, o seu lado é mais fácil de achar, vai lá e pega. E pronto. Né? Então, é o respeito até nas mínimas coisas. Né? Considerar o outro. Considerar o outro, principalmente porque o outro é, assim como eu, um ser humano. Segundo, assim como eu, tem dificuldades, né? E terceiro, assim como eu, tenho uma pretensão também de fazer o seu processo de individuação. Então, não me cabe atrapalhar o processo do outro, né? Respeitar o silêncio, respeitar a raiva, respeitar, né, todas as dificuldades, mas também respeitar e, principalmente, aceitar o que o outro tem para me oferecer. Porque a gente reclama muito às vezes, mas o outro tem todos os suas questões positivas, suas qualidades, seus afetos, e muitas vezes eu rejeito. Então, a relação também passa por um aprender a amar, como Joana também propõe. Né? Amar é um aprendizado e que também no casamento precisa acontecer. Não é porque casou que agora eu posso deixar de lado, porque eu já consegui casar, já não vou mais ficar para a titia, e agora a sociedade, né, já vai deixar de me perguntar sobre isso. Então, para fechar, Joana nos traz que quando o amor real suplantar os interesses imediatos do sexo e a necessidade do companheirismo e ternura sobrepujar as inquietações do desejo, o matrimônio se transformará em união ideal de corpos e de almas a serviço da vida. E essa é a função do casamento no sentido da nossa proposta de crescimento espiritual. Né, veja que ela vai chamar a atenção, quando ele suplantar os interesses imediatos do sexo as necessidades do companheirismo e da ternura sobrepujarem as inquietações do desejo. E aí nós estamos falando que quando o casamento for buscado, né, quando o relacionamento for buscado e construído a partir das intenções do self, todas as questões do ego passam. Não vai ter mais nenhuma importância se o sabonete está de cabeça para baixo, de cabeça para cima, se a toalha está virada para a parede ou se não está. Porque isso são detalhes. Né? O casamento é muito maior do que isso.
É a relação de troca com o outro, de respeito, de consideração, de amabilidade, é muito maior. E isso é o que vai me proporcionar um crescimento como pessoa e como espírito. E não se o sabonete vai estar ao contrário, ou se o bordado caiu, se... isso são os detalhes que machucam e incomodam a vaidade do ego. Né? Porque são as nossas questões pessoais, são as questões da nossa gaveta, que a gente insiste em deixar fechada e muitas vezes pede que o outro arrume por nós. E para fechar, eu gostaria só de deixar uma reflexão, né? Que casamento não é uma brincadeira de criança. Né? Então não cabe dentro dessa relação que o ego esteja ainda com seus anseios narcisistas e infantis. Eu tenho que compreender que o outro é um ser humano, um adulto, e que eu também, como adulta, preciso me relacionar com o outro dessa mesma forma. Então, uma boa noite e até o nosso próximo encontro.

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1: Olá, amigos. Nós estamos começando o estudo sistematizado da obra Gênese e iremos trazer a codificação, né, no seu último livro, que Kardec escreveu para a gente já em 1868, acerca dessa obra. E o que, que essa obra ela representa para a gente? Essa obra, depois de 10 anos, né, do trabalho da codificação, desde os primeiros manuscritos de Kardec, ela vem trazer para a gente o amadurecimento do pensamento de Kardec. Ou seja, a Gênese tem todo o trabalho já feito nos outros livros, no Livro dos Espíritos, no Evangelho, no Livro dos Médiuns. E quando chega na obra Gênese, Kardec, ele já escreve os textos, trazendo seu entendimento, trazendo aquilo que, na época, a ciência trazia de novidade. A gente vai ver aqui muitas coisas relacionadas a Darwin, muitas coisas relacionadas à geração espontânea, à questão da formação do universo. E esse amadurecimento da ideia de Kardec vem trazer para a gente uma outra visão muito mais ampla da doutrina espírita. É como se Kardec descortinasse para a gente o livro, mostrando como que é maravilhosa a obra do Pai, trazendo para a gente novos entendimentos, trazendo astronomia, trazendo a parte de Gênese orgânica, tudo isso segundo a obra de Deus. A Gênese, ela se divide em três partes. A primeira parte é a Gênese segundo o Espiritismo, como que foi formada o universo, os seres humanos, os animais, enfim. A segunda parte versa sobre os milagres segundo o Espiritismo. E o terceiro fala sobre as predições segundo o Espiritismo. E essa sequência ela é bastante lógica, depois que a gente entende como que foi a sistemática de Kardec. Por quê? A gente tem no capítulo 1, Fundamentos da Revelação Espírita, onde a gente dá uma retornada lá atrás, trazendo a ideia da Gênese Mosaica, trazendo a ideia de Jesus e como sua terceira revelação, a Revelação Espírita. Depois a gente vem trazendo a ideia de Deus, o capítulo 2 é sobre Deus, onde vamos trabalhar, depois de ter passado por todos os livros anteriores da codificação, uma ideia diferente de Deus, ou seja, Deus não só como a gente já aprendeu, né, causa primária de todas as coisas, mas como que ele, entre aspas, pode ver o que está acontecendo. E vamos trazendo também por que que nós, seres humanos, por que que é tão difícil da gente entender o que seja Deus. Porque é muito fácil a gente falar, Deus é causa primária de todas as coisas. Mas o que que isso quer dizer? O que que isso realmente quer dizer? Você entende Deus como sendo não só o Pai, mas infinitamente justo, infinitamente bom, e tudo aquilo que acontece com a gente está dentro da sua lei? Sobre instinto e inteligência, será que quando nós nos tornamos inteligentes, quanto mais a gente vai desenvolvendo inteligência, será que a gente vai acabando com o nosso instinto? Se existe... Se o mal não existe, como que a gente vê, por exemplo, os seres vivos se destruindo um com os outros? O nosso capítulo 4, ele é extremamente interessante também, porque ele vem trazendo o papel da ciência na Gênese. Qual o papel fundamental da ciência dentro do nosso entendimento da Gênese, do começo de tudo? O capítulo 5, trazendo antigos e modernos sistemas do mundo, e vem trazendo a evolução, é uma parte mais assim de história, né? Onde vai trazendo para a gente como que nós, como espíritos imortais, claro que quem estava lá naquele período de 1000 anos, 500 anos antes de Cristo, enfim, por toda essa trajetória da história do nosso planeta, nós estávamos lá. E como que nós víamos essa evolução dos sistemas? Até chegarmos, saímos de um sistema onde a Terra era o centro de tudo e passamos para um sistema onde o Sol é o centro do nosso sistema solar e a gente também não está no centro do universo. Enfim, como é que a gente evoluiu esse pensamento? Depois nós vimos trazendo a ideia de astronomia geral, trabalhando a questão de espaço, tempo, como que foi criado o universo, Passamos para esboço geológico da Terra, como foi criada a Terra, enfim. A gente vem desenvolvendo isso para depois passarmos para o segundo, nosso segundo tema, né, da Gênese, que são os milagres do Espiritismo. E alguns poderiam falar assim, mas olha só, por que a gente não estuda milagres antes de estudar toda essa parte científica que é muito mais difícil? Por quê? A doutrina espírita vem trazendo para a gente a ideia de que não existe milagre. Tudo o que existe, que foi feito à época de Jesus, é completamente explicado pela ciência. Então, como que a gente vai trabalhar, por exemplo, a ideia da cura do cego, da mão seca, dos leprosos, se a gente não tiver tido o entendimento anterior de fluido, o entendimento da evolução do nosso corpo, como funciona o nosso corpo, sobre a nossa gênese espiritual? Então, a gente só vai poder realmente entender, entre aspas, os milagres, né? Porque milagre não existe, se a gente estudar a parte científica. Por isso que essa parte de milagres vem depois de todo o levantamento científico do momento. E, por último, a gente vai trabalhar as predições segundo o Espiritismo. As predições do Evangelho. O que deve acontecer daqui para frente? Né? A nova geração, a gente vê, por exemplo, hoje em dia, as crianças de 2 anos já têm Facebook, Orkut, já conversam no MSN e sabem dar show em cima da gente no controle remoto. A gente não sabe mexer no controle remoto, não sabe como mudar? Chama filho, chama neto, que com certeza ele vai saber. Como que essa geração nova está vindo para a gente? Como que essa geração nova está trabalhando intelectualidade, trabalhando a moralidade na espiritualidade para vir para esse planeta de regeneração? E por isso que a Gênesis, ela se torna tão interessante. Por quê? Dentro de tudo aquilo que a gente vai estudar na Gênese, é extremamente atual. Nada disso que foi escrito por Kardec foi derrogado pela ciência, muito pelo contrário. Todas as teorias que foram trazidas sobre Gênese, astronomia geral, sobre a formação do nosso corpo, sobre formação de molécula, enfim, sobre os mistérios, né, que rodearam lá a vida de Cristo, quanto a fatos sobrenaturais. Por que que João escreveu o Apocalipse vendo o que iria acontecer no fim do mundo, a queda do Templo de Jerusalém, enfim, o advento de Elias, tudo isso. Por que que a gente tem esse entendimento hoje? E aí a gente vai pontuando o desenvolvimento do curso da Gênese, né, com aquilo que está acontecendo no nosso dia a dia. A gente vai começar a mesclar para ver que essa obra, com alguns chamam ela de muito científica e tudo, a gente vai ver que ela é a coisa mais atual do mundo. A gente vai ver no nosso dia a dia tudo aquilo que a gente vier estudar. Nós vamos estudar por itens. A Gênesis, ela é uma obra feita por itens, um pouco diferente do Livro dos Espíritos. E que nós iremos ler alguns itens, né, quando for necessário, para um entendimento melhor. E vamos discorrer sobre esses itens, trabalhando sempre a ideia de Kardec, sempre levando em consideração Revista Espírita, Livro dos Espíritos, obras póstumas, tudo aquilo que foi escrito por Kardec, que deixou, né? Ele deixou para a gente. E nós vamos trabalhar em cima de um texto. Nós vamos começar no próximo bloco um texto da Revista Espírita número 2, 11º ano, de fevereiro de 1866, que é a apreciação da obra sobre a Gênese. Uma mensagem do Espírito São Luís quando da edição, né, dessa obra maravilhosa que é da nossa obra Gênese. Ela foi escrita pelo médium Sr. Deslien em Paris em 18 de dezembro de 1867. E a gente vai trazer um pouco do entendimento de São Luís e da importância sobre essa obra para a codificação, para o entendimento da codificação. Para quem quiser, ela está em fevereiro de 1868, no livro, na página 90 da FEB. Então, quem tem a Revista Espírita, aproveita. No intervalo, vai lá, pega a Revista Espírita e vamos começar o nosso curso.
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2: A passagem seguinte, objeto do nosso estudo, intitula-se O Fermento dos Fariseus e está narrada no Evangelho de Mateus, no capítulo 16. Conta Mateus que quando os discípulos passaram para o outro lado do lago, esqueceram-se de levar pão. E Jesus lhes disse: olhai e acautelai-vos do fermento dos fariseus e dos saduceus. Pelo que eles conversavam entre si, dizendo: é porque não trouxemos pão. E Jesus, percebendo isso, lhes disse: por que conversais entre vós por não terdes pão, homens de pouca fé? Não compreendeis ainda, nem vos lembrais dos 5 pães para os 5.000 e de quantos cestos levantastes? Nem dos 7 pães para os 4.000 e de quantas alcofas levantastes? Como não compreendeis que não vos falei a respeito de pães, mas guardai-vos do fermento dos fariseus e dos saduceus? Então eles entenderam que Jesus não dissera que se guardassem do fermento dos pães materiais, mas da doutrina dos fariseus e dos saduceus. Essa é a narrativa que consta no Evangelho de Mateus. Então, Jesus deixa claro, conforme está aqui na narrativa de Mateus, que não se tratava de pães materiais na passagem que ficou conhecida como a multiplicação de pães. Tanto que ele lembra, nessa passagem, ele lembra aos discípulos, que eles se precavessem, se preservassem do fermento dos fariseus e dos saduceus, dizendo expressamente que não se tratava de pão material a que ele se referia. Então, ele diz: como não compreendestes que não era de pão que eu vos falava, quando vos dizia que vos preservasse do fermento dos fariseus? Então, o fermento dos fariseus e dos saduceus a que Jesus se referia não era o fermento material que é utilizado para a confecção do pão. Eram os seus ensinamentos, as doutrinas que os fariseus e os saduceus pregavam, e que eram desprovidos de conteúdo moral, pois apenas eles se preocupavam com as aparências exteriores, se preocupavam com discursos inflamados, se preocupavam em chamar a atenção do povo para suas palavras, mas essas palavras não eram acompanhadas do devido comportamento, do devido padrão de vida que eles deveriam levar para poderem ter autoridade para transmitir aquele ensinamento. Então, o pão em questão a que Jesus se referia era o pão espiritual, ou seja, os ensinamentos morais que ele trazia e que foram capazes de alimentar aquela multidão e que estão aí até hoje servindo de alimento para os espíritos, levando o progresso à humanidade terrena. Era esse fermento dos fariseus, eram os ensinamentos que essa classe dominante da sociedade judaica exercia sobre aquele povo. E Kardec continua citando um episódio seguinte, que intitulou O Pão do Céu. Está no Evangelho de João, no capítulo 6. Conta João: no dia seguinte, o povo que permanecera do outro lado do mar notou que lá não chegara outra barca e que Jesus não entrara na que seus discípulos tomaram, que os discípulos haviam partido sós, e como tinham chegado depois outras barcas de Tiberíades, perto do lugar onde o Senhor, após render graças, os alimentara com 5 pães, verificaram, por fim, que Jesus não estava lá, tampouco seus discípulos. entraram naquelas barcas e foram para Cafarnaum, em busca de Jesus. E tendo-o encontrado, além do mar, disseram-lhe: Mestre, quando vieste para cá? Jesus lhe respondeu: em verdade, vos digo que me procurais, não por causa dos milagres que vistes, mas porque vos dei pão a comer e ficastes saciados. Trabalhais por ter não o alimento que perece, mas o que dura para a vida eterna, e o que o Filho do Homem vos dará, porque foi ele que Deus, o Pai, imprimiu o selo e seu caráter. Perguntaram-lhes então eles: que devemos fazer para produzir obras de Deus? Respondeu-lhe Jesus: a obra de Deus é que creais naquele que ele enviou. Perguntaram-lhe então: que milagre operarás para que nos faça crer? Que farás de extraordinário? Nossos pais comeram o maná do deserto, conforme está escrito. Ele lhes deu de comer, referindo-se a Moisés, o pão do céu. Jesus lhe respondeu: em verdade, vos digo que Moisés não vos deu o pão do céu. Meu Pai é quem vos dá o verdadeiro pão do céu, porquanto o pão de Deus é aquele que desceu do céu e que dá vida ao mundo. Disseram eles então: Senhor, dá-nos sempre desse pão. E Jesus lhe respondeu: eu sou o pão da vida. Aquele que vem a mim não terá fome, e aquele que em mim crê não terá sede. Mas eu já vos disse: vós me tendes visto e não credes. Em verdade vos digo, aquele que crê em mim tem a vida eterna. Eu sou o pão da vida. Vossos pais comeram o maná do deserto e morreram. Aqui está o pão que desceu do céu, a fim de que quem dele coma não morra. Essa é a narrativa de Mateus. Então, nessa passagem, Jesus também, mais uma vez, reafirma que não se tratava, ele não falava de um pão material, quando operou aquela passagem conhecida como a multiplicação de pães. Se houvesse ocorrido realmente, materialmente, a multiplicação dos pães, aqueles homens teriam ficado fortemente impressionados, porque essa multiplicação, além de serem um fato extraordinário, os beneficiaria. No entanto, eles demonstraram que não ficaram nem um pouco impressionados com o fato, tanto que pediram a Jesus um milagre para que pudessem crer nele. Então, o que Jesus fazia era extremamente simples. Ele não se afastava das leis da natureza. As próprias curas não revelavam nada de extraordinário. Era a operação, a manipulação do magnetismo que ele dominava inteiramente como espírito puro que já aquela época era. Então, o pão do céu era uma linguagem simbólica usada por Jesus, pois aqueles homens de natureza rude, eles somente compreendiam as coisas materiais. Eles não sabiam fazer essas distinções sutis como são necessárias para que possamos compreender os ensinamentos de natureza espiritual. Então, para eles, como eles disseram, o maná do deserto que alimentara os seus antepassados, conforme consta no Antigo Testamento de Moisés, eles consideravam o verdadeiro pão do céu, mas era um pão material que alimentou, então, os seus antepassados. E Jesus afirma que o pão do céu a que ele se referia como sendo o alimento que não perece e que se conserva para a vida eterna é a sua palavra. É o pão que desceu do céu e dá a vida ao mundo. É o seu ensinamento moral, não o pão material. É o elemento espiritual de que aqueles homens necessitavam para poderem progredir, para poderem continuar evoluindo. Por isso, ele afirmou: trabalhai não por conseguir o alimento que perece, mas pelo que se conserva para a vida eterna, e que o Filho do Homem vos dará. Ou seja, o importante são os ensinamentos morais, são os valores espirituais, porque os valores materiais, as coisas materiais, elas são perecíveis, elas não têm, não são permanentes, duráveis, como são os valores espirituais. Esses sim, uma vez conquistados, nós não perderemos jamais, nos alimentará para sempre, como disse Jesus.

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Boa noite. Um dos questionamentos que normalmente nós nos fazemos é por que adoecemos? Apesar da medicina ter avançado tanto e a tecnologia ter chegado à possibilidade da cura de doenças que algum tempo atrás não se tinham respostas, nós ainda adoecemos. Então é interessante pensar um pouco ou tentar entender por que o nosso corpo nos traz alguns sintomas. Se pensarmos que a psique fala a partir do símbolo e através do símbolo, e que podemos analisar os nossos sonhos, as nossas fantasias, e tentar entender um pouco de nós a partir desses símbolos, será que a doença também não é uma forma do corpo mostrar para o eu, o ego, que algo pode estar acontecendo de errado com a nossa psique? Ou talvez, será que não poderíamos pensar na própria doença como um caminho ou uma forma para que pudéssemos ou que possamos nos conhecer um pouco mais e compreender um pouco mais da nossa própria história? E pensando que a própria doença em si, a doença física, que nos causa um desconforto, uma dor, ela também nos traz uma consequência emocional e psicológica, um desconforto emocional e psicológico, e isso gera em nós um conflito ou uma ruptura interna. E pensando também através da possibilidade desse conflito ser uma manifestação somática ou emocional dessa doença, será que não estamos de fato saindo do nosso caminho e a forma que temos como um freio talvez seja a doença em si? Essa é a nossa proposta hoje, que possamos pensar e repensar um pouco através dos sintomas ou dos símbolos que a doença pode significar para nós. Um funcionamento inadequado da psique, traz em Jung, pode causar tremendos prejuízos ao corpo, da mesma forma que, inversamente, um sofrimento corporal pode afetar a psique, pois a psique e o corpo não estão separados, mas são animados por uma mesma vida. É impressionante observarmos que duas pessoas podem apresentar o mesmo sintoma. Vamos supor uma dor no braço. Mas uma pessoa lida com essa dor no braço de uma forma e aquela outra pessoa, ela não reclama, não fica chateada por estar com aquela dor. Então, é importante percebermos que um desconforto emocional, algo que eu reprima internamente em mim, pode se manifestar a partir de uma dor. Talvez uma sensação ou uma vontade de ter uma determinada ação violenta, sendo reprimida, me cause uma dor no braço. Mas para uma outra pessoa, uma dor no braço é simplesmente uma dor no braço. Então, quando começamos a pensar no processo da doença e do adoecer e por que adoecemos, vamos observando que simplesmente resolver ou tentar tratar o sintoma não resolve na profundidade a causa da doença. Porque se investigamos com mais intensidade, perceberemos que a causa se encontra muito mais internamente e intimamente no portador da doença, no paciente. Isso explica muitas vezes a diferença de que cada pessoa lida com a doença. A dor de cabeça para uma pessoa pode significar muito mais do que um câncer para uma outra pessoa, no sentido de como essa pessoa se adapta às suas situações de vida, a partir do momento de como essa pessoa faz a leitura das suas próprias emoções e da sua própria forma de perceber o mundo. Então, uma das questões que começamos a observar no processo da manifestação da doença e do seu sintoma é que existe ali uma dificuldade ou uma facilidade maior daquela pessoa de adaptação ao próprio meio que ela vive. Uma pessoa que manifesta um sintoma alérgico, por exemplo, ela mostra claramente a dificuldade dela de adaptação àquele produto, àquele objeto ao qual o seu corpo reage, transformando aquilo em algo que a causa uma intolerância tal que o seu corpo manifesta como uma doença, uma coceira, um incômodo maior. Nós somos as únicas criaturas na face da Terra capazes de mudar nossa biologia pelo que pensamos e sentimos. Nós, seres humanos, nós, homens e mulheres, somos os únicos na face da Terra
que modificamos a biologia, o funcionamento do nosso corpo através do nosso pensamento e dos nossos sentimentos. Vivemos hoje em um mundo de muitas tribulações, um mundo de muito estresse. E quando nós vamos percebendo o nosso dia a dia, e todos nós, né, homens, mulheres, jovens, todos nós vivemos esse nível de estresse muito elevado. Nós podemos perceber isso mesmo em uma criança, já ainda muito pequena, que tem atividade praticamente todos os dias, durante todo dia, durante toda a semana. Então, esse nível e esse excesso de estresse, essa correria dos dias atuais, termina trazendo para o homem moderno uma quantidade de sintomas que até bem pouco tempo, há 20 anos atrás, podemos dizer assim, não existiam ou não se apresentavam nessa intensidade como se apresentam hoje. Então, o que nós vamos percebendo é que os homens e as mulheres do mundo moderno hoje somatizam muito mais do que se somatizava, talvez, algum tempo atrás. Mas precisamos estar muito atentos não só à correria e ao estresse do dia a dia, mas exatamente à qualidade do que penso. Toda vez que eu penso ou que eu produzo um pensamento, aquele pensamento tem uma carga tal, energética, que ele tem a condição e a capacidade de modificar o funcionamento biológico e fisiológico do meu corpo. Toda vez que uma emoção me invade e que eu não sei lidar com essa emoção, por exemplo, a raiva, e essa raiva que se apresenta ali, ela causa um desconforto tão grande internamente em mim que pode modificar o funcionamento biológico e fisiológico do meu ser. E isso, claro, inicialmente é uma forma adaptativa daquele estresse momentâneo, o corpo reage e se adapta. Mas quando eu vou vivendo isso com intensidade, quando eu vou vivendo isso todos os dias, e eu não libero essa emoção, eu não lido bem com essa emoção, isso começa então a construir em mim uma forma real. E aí o que a gente chama da somatização. Então o meu corpo começa agora a dar sinais de que aquele conflito interno, que eu não lido com ele, que eu não sei trabalhar com ele, agora ele vai se manifestar a partir do meu corpo, a partir do eu, a partir do soma. Por isso hoje falamos das doenças psicossomáticas, né? Se pensarmos de uma forma mais intensa, diremos que todas as doenças são psicossomáticas. Mas a psicossomática poderia ser traduzido na forma do... O que a psique não traduz de forma intensa, o corpo, então, recebe aquilo e aparece a partir de um sintoma, através de um sintoma que vai, a partir de uma vivência intensa, vai se tornando agora uma doença. As relações da pessoa com o mundo e com ela mesma tem sido a maneira mais didática de refletir sobre os efeitos emocionais da vida sobre a pessoa. Algumas pessoas adoecem devido à maneira desarmônica de se relacionar com o mundo. A grande maioria dos estudiosos da psicossomática afirmam que a dificuldade de adaptação do ser ao mundo real, à sua vida real, tem sido o grande causador hoje das doenças. Então é possível perceber, como Geraldo Balloni afirma, que algumas pessoas adoecem devido à maneira desarmônica de se relacionar com o mundo. Então quando vivemos ou nos colocamos de uma forma onde fazemos uma escolha de uma vida totalmente voltada para fora, uma vida onde só o ego busca realizar-se em termos de desejo, quando passamos a maior parte do nosso tempo ocupados e preocupados com a tentativa de controlar o fluxo natural da vida, temos uma tendência de que a própria energia psíquica, ou a libido, como Freud intitulou, nos chame a atenção e, retendo essa energia para o mundo interno, que é o mundo do sentido real, possamos, a partir disso, ter como forma de chamado uma doença. Tentando explicar de uma forma mais clara. Vamos imaginar que uma pessoa adulta, jovem, adulta, passe toda a sua vida tentando satisfazer os desejos do ego.
profissionalmente, tentando acumular riquezas, tendo toda uma vida voltada para fora, tentando alimentar a imagem que a própria que foi construída a partir da sua persona, tentando estar todo o tempo atendendo uma demanda coletiva do que tem que ser, de como tem que ser, da forma como deve ser ditada pelo coletivo. E essa pessoa que busca ser atendida dessa forma tão superficial, quando chega em casa, sente um vazio, sente uma sensação de solidão ou de tristeza. Mas como isso incomoda e não é o comum para essa pessoa entrar em contato com este vazio, ela então busca algum outro recurso, uma TV, um som, uma bebida, um cigarro. E essa pessoa vai sempre substituindo aquela sensação que ainda é muito pequena internamente por algo que é, então, externo, superficial, ou que vai anestesiá-la a partir de uma droga lícita ou ilícita. Mas com o passar do tempo, né, com esse excesso dessa busca externa, com essa tentativa que muitas vezes é muito do ego de controlar a vida e manter a vida sob o seu comando para que ela tenha uma sensação de segurança, essa pessoa começa então a ter falta de ar. Ela está muito bem conversando, falando, mas tem uma sensação de que falta o ar. Então ela chega em casa e vai buscar o médico, e o médico faz todos os exames e vai dizer a ela: você não tem nada, o pulmão está bom, você não tem uma gripe, não tem nada. Mas aquela sensação agora vai aumentando. E com mais algum tempo, a pessoa é capaz de dizer assim: eu tenho uma sensação de que tem uma pata de elefante no meu peito, me tira o ar. É como se a caixa torácica estivesse sendo comprimida. E passando então, e continuando nessa demanda dessa vida externa, sem se voltar para de fato o que aquele símbolo pode estar te dizendo: o que será que me oprime tanto o peito? O que será que me tira o ar? Que me tira o fôlego? Essa pessoa vai passando então o tempo e não se dá conta que o medo de viver a própria vida livremente, a tentativa de manter as coisas sob o seu controle, o medo de se relacionar profundamente com as pessoas, faz com que o seu corpo sinalize para ela a importância de voltar para o seu caminho verdadeiro. E aí nós podemos imaginar um sintoma que hoje é tão comum: a própria depressão. E ao perceber-se deprimida, então, a pessoa busca a ajuda necessária para que aquele sintoma desapareça. E é muito provável que, buscando a sua ajuda, ela seja medicada devidamente, adequadamente, como tem que ser. Mas essa pessoa continua percebendo que, anestesiada agora pela medicação, aquele vazio permanece. Então, precisamos entender que é exatamente a minha necessidade de entrar em contato com algo maior e verdadeiro em mim que pode trazer um sintoma. Então, a medicação é extremamente importante, extremamente funcional, mas ela vai aplacar só o sintoma. Ela não vai na causa profunda, que na maioria das vezes reside no próprio portador da doença. É a minha dificuldade de entrar em contato com a realidade da minha vida, a minha dificuldade de entrar em contato com o mundo que eu vivo, a minha negação da realidade que sou, a minha negação da própria sombra que habita em mim, que faz com que a minha psique, por uma necessidade de plenitude, faça com que um sintoma saia para que eu possa agora olhar para mim verdadeiramente. Não é de estranhar, afirma Joana de Ângeles, pois, que a intoxicação emocional transforme-se em enfermidades aparentes ou reais, em face das infecções que se instalam no organismo em decorrência da perda imunológica sob o bombardeio contínuo da mente enfermiça. Não é de estranhar-se, pois, que a intoxicação transforme-se em enfermidades aparentes ou reais. Eu lembro de uma pessoa muito próxima que ela começou a ter uma série de eventos que aparentemente coincidiam, mas que tinham um significado extremamente profundo na vida daquela pessoa. Ela quebrou a perna 8 vezes, a mesma perna. Em um intervalo muito curto, em menos de um ano, ela teve o acidente na mesma perna 8 vezes.
Na sexta vez que isso aconteceu, nós duas conversávamos e eu perguntava para ela o que aquele sintoma poderia significar. Então ela me disse que o médico tinha dito a ela que, pela fragilidade de tantos acidentes na mesma perna, aquela perna agora era uma perna frágil e que isso poderia começar a acontecer com uma assiduidade maior. Mas essa resposta era muito vaga, mas ela preferiu ficar com isso. E 2 meses depois do sexto acidente, ela descia a escada da sua casa e mais uma vez ela torceu o pé. E aí houve de novo mais uma necessidade de engessar e de ficar durante 15 dias de novo paralisada, engessada. Então nessa sétima vez, conversávamos nós duas e eu tornei a perguntar para ela: mas você acha que realmente é tão comum uma pessoa se acidentar na mesma perna, da mesma forma, por 7 vezes? Então ela trouxe para mim a sensação que ela começava a perceber. Ela disse: bem, o que eu percebo é que, na verdade, durante esse quase um ano, eu tive que ficar muitas vezes sozinha comigo mesma. Eu tive que ficar muitas vezes engessada, literalmente, né, paralisada, para poder pensar um pouco na minha vida. Talvez, disse ela, eu estivesse realmente precisando disso. Talvez eu tenha pensado pouco em mim. Mas trazendo a própria situação que a mentora nos traz, né, essa mente enfermiça que vai trazendo situações que são reais ou talvez não sejam reais, será que ela não precisava aprofundar-se um pouco mais na qualidade do seu pensamento, dos seus sentimentos, das suas emoções, porque ela precisava quebrar literalmente a perna? E na oitava vez, no oitavo acidente, ela estava saindo de casa e aí ela vai e quebra de novo a perna. E aí dessa vez foi muito mais grave a situação, teve que pôr pinos na perna. Então conversávamos de novo e antes que eu fizesse a pergunta a ela, ela olhou bem para mim e disse assim: bem, na verdade tem um fator em comum além da perna quebrada. Eu disse: qual é o fator em comum? Ela disse: todas as vezes que eu quebrei a perna, eu havia discutido antes com meu marido e havia pensado em ir embora de casa. E a perna quebra e ela fica então paralisada em casa. Então, esse processo dessa situação mal resolvida dentro de uma relação conjugal e além da relação conjugal, todo esse processo mal resolvido dentro dessa pessoa, todos os seus conteúdos emocionais e sentimentais que ela desconhecia ou que ela tentava de alguma forma projetar no seu esposo, causando nele, ou diretamente ou não, a culpa da sua imobilidade, se realizou a partir de uma imobilidade real, quando a perna dela fica engessada, né? Então, a perna engessada, segundo essa minha amiga, representava exatamente o que ela fazia com ela todos os dias. Ela tinha toda uma vontade de modificar a sua vida, mas ela preferia, então, paralisar-se, literalmente, e culpar o seu marido pela sua inércia, pelo seu não crescimento pessoal. Então, essa é a forma, muitas vezes, que a doença vem dizer para nós: esse é o seu momento, esse é o momento para que você olhe para você profundamente e possa, como diz a mentora, sair dessa condição de intoxicação emocional e começar a fazer, talvez, uma própria limpeza do nosso meio emocional, do nosso campo sentimental e, principalmente, melhorar a qualidade do que pensamos e de como sentimos a própria vida. Então, somatizar acaba sendo um tipo de sofrimento emocional que se manifesta sob a forma de queixas físicas. E muitas vezes nós conhecemos pessoas e quem trabalha na área de saúde, né, até tem termos bem específicos para essas pessoas, mas no nosso dia a dia, na nossa família, nós conhecemos aquelas pessoas que todo dia estão com uma dor diferente. Ela sempre tem uma queixa física: dói o dedo, dói o olho, dói o nariz, dói a unha, dói tudo, né? Essa pessoa sempre é chamada da poliqueixosa, aquela pessoa que sente dor pelo corpo inteiro. E que muitas vezes nós fazemos pouco caso, porque a gente já está tão acostumado com as queixas daquela pessoa, mas é importante que a pessoa em si, é claro, e nós tenhamos o cuidado de perceber que, na verdade, essa queixa física é a manifestação do sofrimento emocional daquela pessoa, que por não saber fazer a leitura do que está sentindo, o seu corpo,
como uma extensão da própria psique, manifesta os seus incômodos a partir dessas situações. Então, o corpo dói porque a alma em si dói. O corpo dói porque é um sofrimento tão grande em mim que eu não sei lidar com isso. Isso faz com que o meu corpo manifeste, chamando a atenção para o que eu necessito. É como uma criança que muitas vezes diz que está doente para não ir à escola. E os pais tratam isso de uma forma muito fria, às vezes, porque acreditam que a criança simplesmente não quer ir à escola. Mas quando muitas vezes aprofundamos nessa investigação do comportamento infantil, vemos que a criança não quer só não ir à escola. Ela quer muitas vezes ser cuidada e acarinhada, porque esse pai e essa mãe às vezes negligenciam o cuidado. E quando ela está doente, ela recebe carinho. Então é dessa forma que muitas vezes aprendemos

persistente, quando eu estou adoecendo muito, que eu tenha realmente a curiosidade ou cuidado comigo mesma de tentar chegar próxima à origem desse conflito. A mitologia grega nos traz um mito muito belo e que traduz, de certa forma, a importância, né, de reconhecer a ferida que existe em nós. Né? O mito de Quíron, o mito do curador ferido. Aquele centauro, metade homem, metade cavalo, aquele que é inicialmente, logo no, bem no começo da sua vida, rejeitado pelos seus pais, porque ele era uma aberração e a mãe não tinha condições, né, não aceitava o fato de ter colocado no mundo um filho tão mal formado. Esse que vai ser adotado por Apolo, o deus do conhecimento, do saber. Quíron vai então desenvolvendo-se, buscando construir em si todo o saber e se torna então o conhecedor das ciências ocultas, da medicina. Ele curava, ele tinha o poder da cura pelas mãos. Quíron que vai ser o mestre de todos os heróis na mitologia grega, respeitado por todos os deuses. Mas que em determinado momento da sua história, um dos seus alunos preferidos, um dos seus pupilos, Hércules, o grande herói da mitologia grega, em uma festa, um pouco embriagado pelo vinho que havia tomado, e brigando com outros centauros, ele flecha Quíron com uma flecha envenenada. E Quíron, por ser imortal, não morre com o veneno da flecha, mas abre ali uma ferida imensa, dolorosa, que aquele ser que sabia curar e que tinha o poder da cura pelas mãos e conhecia a medicina, não consegue curar a sua própria ferida. E a partir da própria análise da mitologia grega, vemos a importância do processo da dor, do conhecimento da sua dor, da dor original. E na mitologia, quando vemos e tentamos fazer essa análise psicológica do mito de Quíron, vemos que Quíron, como mestre e sabedor das ciências, ele precisava reconhecer em si a sua própria ferida. Aquela ferida do início da sua vida, do abandono dos seus pais, a dor da orfandade que ele viveu, de ter sido rejeitado pela mãe e pelo pai, precisava ser visto por Quíron. Esse era o seu conflito patogênico. Essa era a sua dor inicial. E Quíron, a partir do olhar dessa dor que ele sentia, dessa ferida que não parava de sangrar, ele vai ficar agora dentro de uma gruta, de uma caverna, fazendo o seu trabalho. Ele continua treinando, continua ensinando o seu saber a todos os que buscam conhecer mais, a todos os heróis, mas agora ele é diferente. Ele agora não cura sem saber o que é de fato a dor. Ele agora cura com uma intensidade muito maior, porque agora ele conhece a sua ferida. Agora ele conhece a sua dor. Então precisamos, a partir do sintoma, precisamos chegar no ponto inicial do nosso conflito. Precisamos ter a coragem de vencer com a dor. Independente, claro, é normal e muito natural que a partir de uma doença busquemos a cura da doença. Mas como os próprios gregos já faziam a proposta quando se falava de cura, o importante não era curar o corpo, mas curar a alma. Então é importante que, mesmo que aquela doença venha levar ao desencarne, o corpo, ele vai deixar de existir, mas a alma sai muito mais purificada e muito maior daquela experiência. E esse realmente deve ser o significado de buscar a resposta a partir da doença, a partir da própria dor. Então o homem adoece porque oculta de si mesmo a história cujo significado lhe é insuportável. Eu conversava com uma mulher, eu converso com muitas mulheres, vocês podem perceber isso, e ela tinha uma dermatose, e essa dermatose já durava mais de 4 anos. Mas depois de tanto tempo em que aquela pele ficava tão machucada e tão, né, tão atritada por conta da coceira que causava, a pele estava extremamente frágil. E agora era na mão direita, na mão esquerda, desculpa, que ela tinha dermatose. Essa pele agora estava tão frágil que a mão parecia uma mão de um bebê. Qualquer coisa podia realmente machucar e aquela pele sangrava muito. E essa mulher, que já havia buscado todos os recursos da medicina, já tinha partido para todos os recursos da medicina também alternativa,

Ela agora estava exausta, porque ela acreditava realmente que ela estava passando por um processo kármico, um castigo de Deus. E diante de todo um processo, ela vai participar então de um grupo terapêutico. E nessa conversa entre mulheres no grupo terapêutico, em que ela se sentia muito mais à vontade, como ela mesma dizia, e ela dizia que ali era um momento onde ela podia ser ela mesma, ali era o único lugar, durante o dia dela, que a mão não coçava, que a mão não doía e que a mão não sangrava. E quando ela relatou isso para nós no grupo, nós começamos então a observar a importância daquele momento para ela, porque ali ela se permitia ser livre, ser independente, ficava totalmente à vontade. Mas certa feita no grupo, houve uma mudança no tema que estava sendo proposto. E a instrutora do grupo nesse dia então trouxe um tema novo. E nessa temática nova, ela falava da repressão. E na conversa da repressão, da relação com os pais, da relação com os companheiros, com os maridos, já que era um grupo só de mulheres, essa minha colega e companheira de grupo começa então a coçar sua mão. E ela coçava a mão, coçava, coçava, e ela não se dava conta do quanto ela coçava a mão. E a instrutora, muito atenta àquela situação, parou o assunto e trouxe uma outra situação, um outro tema, e ela parou de coçar a mão. Então a instrutora, com seu olhar extremamente aguçado, volta para o assunto e ela volta então a coçar a mão. E o que é mais impressionante, que essa mulher que não conseguia perceber de fato, porque ela escondia dela uma história extremamente delicada, vai chegar à conclusão de que a sua mão esquerda, a mão que carregava a aliança do seu casamento, era o único lugar no seu corpo que manifestava a intolerância, a dor que ela sentia de um processo todo de castração que ela viveu durante toda a sua história e que se repetia agora na sua vida conjugal. Então, o fato de ter escondido de si a sua dor, de ter escondido de si uma dor que estava muito, muito atrás e muito além do próprio casamento, vai fazer com que em um determinado momento o símbolo maior do seu casamento, no sentido físico, que era a aliança, começasse a causar nela uma alergia tão grande que estava corroendo a mão. Então é importante, e nós vemos o que Aldo Carol Tenuto nos propõe, que o homem perceba a história cujo significado para ele é insuportável. Porque mais insuportável vai ser não entrar em contato com esse processo. Muito mais sofrimento nós vivemos quando tentamos omitir de nós o sofrimento existente na nossa alma. Então ninguém consegue fugir da sua essência, da origem divina. E enquanto assim proceder, buscando soluções mentirosas, viverá em crises contínuas, saltando de uma para outra interminavelmente. E toda vez que buscamos soluções mágicas e mentirosas, nós vamos só mudando de situação. Hoje nós temos uma dor, amanhã nós temos um mal-estar, amanhã nós temos um pesadelo, uma insônia, uma sensação de que a voz falta, hoje eu não consigo comer, amanhã eu como quase que a geladeira inteira. E vou saltando de uma situação para outra, de uma irritação para outra, de um incômodo para o outro e não consigo perceber que, na verdade, todo aquele processo, toda essa forma que a psique está trazendo para mim, é um chamado para que eu me conecte de novo com a parte divina que existe em mim. Toda vez que direcionamos a nossa vida unicamente para o atendimento das necessidades do ego, para as ânsias do ego, para a ânsia coletiva, caímos no vazio. Mas esse vazio, e podemos dizer assim, o fundo do poço, na verdade, pode estar o tesouro da nossa existência. É justamente nesse processo do sofrimento e da dor que muitas vezes encontramos com Deus. Mas não precisamos chegar a esse ponto para encontrarmos com Deus. Então é necessário que busquemos a todo momento viver dentro de um processo onde a minha consciência do espírito que sou, da imortalidade da alma, esteja presente na minha vida e que eu paute toda a minha vida, o meu dia a dia, as 24 horas do meu dia, na proposta de viver inteiramente
e ligada inteiramente com Deus. Entendendo que assim como um corpo que vai adoecer porque ele é perecível, mas que a minha alma não precisa ficar enferma, que a minha alma não precisa carregar as máculas que o meu corpo apresenta. Então é justamente nessa condição de perceber a minha essência, a minha origem divina, que eu posso parar de saltar de um sintoma para o outro e aí sim entrar em contato com a realidade do meu ser. Então, aprofundar-se a sonda investigadora das causas das aflições humanas no cerne do ser constitui dever de todos, de modo a encontrar-se as causas profundas e predominantes, geratrizes da conjuntura perturbadora, erradicando-as e substituindo-as por outras de caráter dignificante. Quando Quíron não suportava mais a dor daquela ferida causada por Hércules, ele então começou a desejar a morte. Ele era imortal e isso era para ele impossível. Então Hércules, muito comovido e preocupado com o amigo, buscou Zeus, o deus dos deuses. Zeus, que é traduzido como nosso próprio self. E esse impulso heróico que existe em nós agora acessa o self. E o comando dado por Zeus é que, se Quíron aceitar trocar de lugar com Prometeu, que estava preso no Cáucaso, numa rocha, e que todo dia um abutre ia, comia o seu fígado e durante a noite o seu fígado era recomposto, se Quíron aceitar trocar de lugar com Prometeu, ele então vai ter a morte. E ele daria a sua imortalidade e a chance de Prometeu continuar na vida. E quando Hércules leva essa proposta até Quíron, Quíron a aceita. E Quíron, tão adorado por todos os heróis, é levado então ao Cáucaso por Hércules e lá há uma troca. Prometeu sai do Cáucaso e Quíron agora ganha a liberdade através da morte. E Zeus, agradecido e comovido ao mesmo tempo, dá a Quíron a constelação de Sagitários. Quíron agora brilha nos céus do Olimpo. E traduzindo e observando a própria proposta mitológica, o que nós vemos é que naquele momento em que Quíron reconhece a sua ferida, que Quíron reconhece que tem uma dor profunda no seu ser, é essa dor que proporciona a ele agora a possibilidade da transformação. Quíron era imortal. Mas se percebermos e fizermos a leitura da imortalidade também como um estado de permanência, de não mudança, de não renovação, vemos que a imortalidade não era interessante para aquele que agora reconhecia a sua dor. Então, a partir dessa ferida, Quíron aceita, Quíron a serviço do self, agora aceita passar pelo processo da transformação. Então ele precisa morrer. E é exatamente o que significa o símbolo para nós. Todo sintoma é uma proposta de morte. Todo sintoma é uma morte iminente. Mas se pensarmos no sentido não da morte real, mas da possibilidade da transformação. Então, todo sintoma físico é uma possibilidade de uma leitura nova do ser que sou, da possibilidade de me transformar em uma pessoa diferente, na possibilidade de, conversando com aquela dor, conversando com a doença, eu possa perceber que eu posso, assim como Quíron, trazer de volta o meu impulso heróico, buscar de volta a força para a vida e então eu conseguir chegar às alturas e ganhar uma constelação e brilhar verdadeiramente, não mais ocupada e a serviço do ego, mas agora totalmente a serviço do self, agora totalmente a serviço do crescimento e do desenvolvimento pessoal que deve ser a nossa busca. Então, muita paz e até o nosso próximo encontro.

Vamos agora adentrar no tabagismo, nas suas causas e consequências. Ainda no livro Conflitos Existenciais, no capítulo 13, Joana de Ângeles aponta as seguintes causas e consequências para o tabagismo. Os vícios decorrem da acomodação mental e moral a situações penosas e equivocadas, que exigem esforço para salutar direcionamento, mas que a falsa sensação de prazer transforma-se em desar ou aflição logo que fluída. Então aqui ela está falando dos vícios de modo geral, inclui também o alcoolismo e a drogadição. A pessoa tem uma necessidade, mas acomodada mental e moralmente, ela busca fugir daquela necessidade a partir da falsa sensação de prazer que depois logo se torna dor e sofrimento após fruído o prazer. Entre os denominados vícios sociais, destaca-se o tabagismo, de consequências danosas para o organismo físico do dependente da nicotina e dos demais conservadores do fumo, dos demais conservantes do fumo, bem como gerando transtorno de emoção. O cigarro, ele gera dois tipos de dependência: a dependência física, gerada pela nicotina e o alcatrão e outras drogas que conservam o fumo, e a dependência psicológica, que responde por esses transtornos da emoção que ela diz aqui. De duas ordens são as causas do tabagismo. A primeira delas, de natureza subjetiva, porque incita no emocional do indivíduo, apresentando-se sob variado elenco de manifestações, tais como a timidez e o medo, o complexo de inferioridade e insegurança, baixa estima pessoal e ansiedade, que resulta de processos anteriores da evolução ou que resumam dos conteúdos psíquicos inconscientes, arcaicos e infantis do fumador. Então, da mesma forma que no álcool a pessoa entra para o alcoolismo para fugir de algumas questões emocionais dela própria, no tabagismo também ocorre a mesma coisa. Então, aquela pessoa tímida, medrosa, que se sente inferior, que se sente insegura, com uma baixa autoestima, entra no vício do álcool, entra no vício do tabaco, acreditando que aquilo vai ser uma válvula de escape para que ela se acalme, ela se acerene e não sofram tudo aquilo que essas limitações, na verdade, que são limitações do seu passado espiritual, que vem para que elas possam superar de uma forma nobre, de uma forma lúcida, muitos enveredam pelas dependências químicas, de um modo geral, tentando fugir de si mesmos. Nessa situação, é fácil a busca do pastão psicológico de sustentação, no caso em tela, o tabaco, para mascar ou fumar, mais genericamente em forma de cigarro, charuto ou cachimbo, que é queimado tendo tragado a sua fumaça. Então a pessoa usa o cigarro como uma bengala psicológica, como uma muleta para poder caminhar. Na juventude, o cigarro especialmente torna-se o consolo ante as incertezas, os desafios e o apoio psicológico para os temores de enfrentamento em relação à angústia, especialmente à solidão. Nesse período de incertezas da existência, o jovem experimenta muita ansiedade e sofre grave insegurança, acreditando que no fumo irá encontrar os valores que lhe faltam no momento, assim tombando no vício. Então, o jovem que está passando por aquela fase de transição, que tem todas essas dificuldades que a mentora enumera aqui, insegurança, ansiedade, acha que no fumo ele vai encontrar superação dessas deficiências,
e aí envereda pelo vício que vai fazer muito mal a ele próprio. A segunda é de natureza objetiva, social, externa, defluente da convivência com outros dependentes da nicotina, que finge haver adquirido a independência dos pais, dos familiares, dos mestres, afirmando a personalidade, adentrando-se na sociedade dos adultos igualmente viciados. Então, o jovem que busca, para se afirmar, copiar outros, ao ver outros fumando, ele também quer fumar para fazer parte daquele grupo social de pessoas que teoricamente está adquirindo a independência, mas que na verdade está criando uma dependência psíquica e física de uma substância química. Receando ser discriminado no grupo em que se movimenta por não proceder de maneira idêntica, relacionamentos espelho que os indivíduos refletem na conduta uns dos outros, o jovem ou mesmo o adulto permite-se a iniciação, nem sempre muito agradável, logo parecendo capaz de afirmar-se perante os demais, já que não tem convicção das próprias possibilidades, tornando-se dependente do vício. Como nós colocamos agora há pouco, se a iniciação no álcool já é desagradável, imagina a iniciação no tabaco, que é aquela fumaça fedorenta que entra queimando os pulmões, sai queimando as narinas, mas a pessoa fuma a primeira vez, não gosta, mas vai fumando a segunda, a terceira, daqui a pouco ela está viciada, porque ela quer ser igual aos demais. As pressões sociais e emocionais, os incontáveis embates do crescimento como ser inteligente, quando produzem ansiedade e geram inquietação, empurram o incauto para o recurso do bastão psicológico de apoio, com a finalidade enganosa de tranquilizar e inspirar soluções. Tem muita gente que acredita que o cigarro é realmente um objeto que gera tranquilidade, que quando ela está fumando ela consegue pensar com mais eficiência, e na verdade é a dependência psíquica do cigarro que gera esse estado, e a pessoa sem o cigarro acha que vai passar muito mal e aí já fuma para se sentir bem, criando um círculo vicioso e não gera bem-estar de fato. Também são sugeridas outras espécies de causas, como sejam a voluntária, pelo excesso de fumo ou de mastigação do tabaco, e a profissional, que atinge os trabalhadores dessa indústria perversa. No caso dos funcionários das indústrias de fumo, cigarro, só o contato com a folha do tabaco já gera dependência da nicotina, mesmo que a pessoa não coloque o cigarro na boca. Como ela diz também, o excesso de fumo ou mastigação do tabaco, tem aquelas pessoas, isso é mais pessoas antigas que tinham o hábito daqueles fumos de rolo de mastigar, hoje já está em desuso isso aí, não é fumado mas é mascado o cigarro. Antigamente tinha um rapé que também é feito de tabaco, só que em pó para as pessoas aspirarem, também está em desuso. O que está em uso, muito franco ainda, é o fumo, mais de cigarro até do que de charuto e cachimbo. Dependentes das substâncias absorvidas pelo uso do tabaco, alguns desses tipos psicológicos frágeis creem que a ingestão do álcool, mesmo que em doses mínimas, propicia inspiração, qual ocorre no período da sesta, em favor da criatividade, e buscam esse estímulo morbífico. Todas as dependências estão associadas. A do tabaco está intimamente ligada à dependência do álcool e vice-versa. Existem as pessoas que só consomem um deles, mas normalmente o tabagista também utiliza o álcool, mas nem sempre o que utiliza o álcool utiliza o tabaco, mas há uma ligação
dos dois vícios muito de perto. A criatividade, a inspiração, o êxtase legítimo decorrem da perfeita lucidez, num período de bem-estar e de integração com o cosmos, após o esforço da busca para o encontro, facultando ao subconsciente ou ao pré-consciente o auxílio necessário e eficaz. Aqui a mentora diz o que gera realmente o êxtase legítimo, a serenidade, a paz, o bem-estar. É o movimento da criatura buscando o autoacolhimento amoroso, o autoencontro amoroso, e não esses processos químicos que são, na verdade, bengalas psicológicas que geram muita dor e sofrimento. Nesse comportamento atinge-se com realidade, relativa facilidade, o estado alterado de consciência, ao invés de mergulhar-se em estados de consciência alterada pela ingestão de substâncias alucinógenas, portadoras de danos imprevisíveis ao cérebro e aos respectivos departamentos emocional e psíquico do usuário. Então, a mentora coloca que entrar em estado de alterado de consciência, ou modificado de consciência, não é a mesma coisa que ter a consciência alterada. Todos os produtos químicos inalados ou ingeridos ou injetados, eles vão produzir uma alteração da consciência. Desde uma alteração leve, como o cigarro propicia, até verdadeiras alucinações, como geradas pelo LSD, pelo êxtase, pelo crack, heroína, morfina e outras drogas mais. E além do álcool. Então ela recomenda a busca do estado alterado de consciência, que é realizado a partir do movimento do espírito se autoacolher, se autoamar, para que ele não entre no movimento da dependência psicológica, nem fisiológica, produzindo danos ao cérebro. Assim, o êxtase deve ser alcançado mediante perfeita sintonia com as faixas sutis da vida, sem a intoxicação resultante de qualquer substância vegetal ou química. Então, o objetivo é manter a mente lúcida sem esses movimentos de fora para dentro. Inclui aí também aquelas drogas utilizadas em rituais religiosos, que é como o caso do ayahuasca, que é utilizado para a pessoa entrar em estado alterado de consciência e supostamente em contato com os espíritos, utilizado naquela seita Santo Daime, na seita no União do Vegetal. E alguns chegam ao desplante de dizer que é espiritismo, né? Que são práticas espíritas. Na verdade, são práticas puramente ritualísticas indígenas, no caso dessa erva, indígenas, de entrar no estado de alterado de consciência e comunicação com os espíritos, mas que de espiritismo não tem nada. Quando ocorre a transcendência temporária na dicotomia sujeito-objeto, dá-se o êxtase, sem qualquer conotação neurótica ou pejorativa, ou ainda regressão a serviço do ego. Então, a busca da transcendência é uma outra questão que é profunda, que beneficia o ser e não prejudica o ser. Será sempre nesse estado de perfeita afinidade que sucede, facultando o abandono do ego e suas injunções para a harmonia com o self, numa outra dimensão, espaço-tempo. Então, quando a pessoa quer ter a sua mente lúcida e esse contato profundo com o self, com o ser essencial, com a essência divina que somos, e experimentando essa entrada, né, da dimensão do êxtase,
em que desaparece a noção de espaço e tempo, isso tudo é feito a partir da concentração, da respiração e dessa busca do contato com o espírito em essência. Quando entra a substância química no meio, o resultado é sempre nocivo. Os vícios, sejam de qual constituição se apresentam, tornam-se cadeias escravizadoras de consequências lamentáveis para os seus aficionados. Iniciada a experiência desastrosa, sempre que haja qualquer tipo de conflito, de ansiedade, de insegurança, o paciente busca o recurso do tabaco, na vã ilusão de alcançar os resultados do bem-estar, da serenidade. Por isso que vai gerando a dependência psíquica e física. Qualquer problema, a pessoa corre no cigarro como se o cigarro fosse o companheiro que vai libertá-la do problema. E aí instala-se o ciclo vicioso. À medida que o organismo intoxica-se, aumenta o índice da necessidade, passando a dependência coercitiva e perturbadora. Simultaneamente aparecem os sinais que tipificam os danos causados ao organismo, que podem vir a sós ou associados uns aos outros. Então a pessoa vai se intoxicando e os danos não se fazem por esperar. O tabagismo é responsável, portanto, por diversas enfermidades, especialmente as do sistema nervoso central, como dos aparelhos cardiovascular, respiratório, digestivo e das glândulas endócrinas, com perturbações da fala, acidentes de estenocardia e dos vasos periféricos. Na sua fase aguda surgem as náuseas, vômitos, desmaios, dores de cabeça, fraquezas nas pernas, cialorreia. Então uma série de manifestações físicas vão acontecendo, desde distúrbios graves nos aparelhos cardiovascular, respiratório, digestivo, glândulas endócrinas, mas também problemas de estreitamento de artérias, que pode gerar infartos e derrames cerebrais, né? E esses estados com intoxicação aguda, as náuseas, vômitos, que normalmente, nas primeiras vezes que a pessoa usa, acontecem esses fenômenos aqui do final. Mas com o hábito instalado, ela costuma tanto que já não acontece mais esses vômitos, esses desmaios. Na ocorrência da insuficiência coronária e bronquite crônica, nas dispepsias gástricas e biliar, diabetes, o tabagismo piora os quadros, levando a desenlaces dolorosos e inevitáveis. Quando a pessoa já tem doença de base, como insuficiência coronária, bronquite e outras, o cigarro agrava e produz a morte prematura da criatura. O fumante pensa haver conseguido ganhos com hábito danoso, como, por exemplo, fazer parte do círculo de dependentes, sentindo-se aceito e idêntico, especialmente na fase das conquistas amorosas, quando o outro, masculino ou feminino, é viciado. Então isso acontece muito com os jovens. Se ele começa namoro com alguém e se não tiver firme a certeza de que não quer fumar, ele acaba se iniciando com vício, no vício com o companheiro ou a companheira. A ampla divulgação pela mídia de que o fumador é um indivíduo triunfante, conquistador invejável e realizador de façanhas poderosas contribui para que as personalidades conflitivas busquem o tabaco a fim de alcançarem realização semelhante. Infelizmente, a mídia não apresenta os seus modelos quando estão sendo devorados pelo câncer que resulta do hábito inveterado de absorver nicotina em altas doses. Felizmente, a propaganda de cigarro no país, no Brasil, foi proibida. Deveria ser proibida a do álcool também, mas a do cigarro já se conseguiu proibir. Só que não se proíbe o merchandising que acontece nos filmes e novelas de televisão, onde os artistas famosos aparecem fumando, e aí serve para estimular principalmente os jovens a
iniciarem no vício. Já existem dados estatísticos que mostram que o cigarro, ele só tem crescido em termos de número entre jovens. Os adultos, as pessoas mais velhas, adultos e pessoas mais idosas, estão fazendo esforços ingentes para parar de fumar. Tanto é que está diminuindo a quantidade de fumadores. Mas a quantidade de jovens ainda aumenta. Quanto mais pobre é o país, mais fumante tem. Quanto mais rico, menos fumante tem. Porque está havendo cada vez mais uma conscientização dos malefícios do cigarro, não só para quem fuma, mas também para aquele que fuma passivamente. Então, nos países mais desenvolvidos, não se pode fumar publicamente, em alguns casos, nem na rua. Em São Francisco, por exemplo, nem em parque público a pessoa pode fumar. Se ela quiser fumar, ela vai fumar dentro do seu carro, dentro do seu apartamento, só em lugares dela própria. Oi? Mas aqui no Brasil pode. Aqui você vai a qualquer parque, tem gente fumando lá, e você caminhando para respirar puro, e a pessoa está lá fumando. Aqui no Brasil, alguns estados, como São Paulo, em nenhum lugar público pode-se fumar. Inclusive em bares, em restaurantes, não se pode mais fumar. Até pouco tempo atrás se fumava, às vezes a pessoa estava do seu lado, ou seja, jantando, e as pessoas fumando do seu lado. Então, cada vez mais aperta o cerco. E aí, para onde que a indústria de tabaco está correndo? Para os jovens e para os países mais pobres. É vergonhosa e é vergonhoso uma indústria fazer isso. Mas hoje, na África e na Ásia, são os dois continentes, principalmente os países mais pobres. Os países árabes, que são os muçulmanos de modo geral, não só os árabes, são os mais... que mais o fumo é progride. Porque como eles proíbem deliberadamente o álcool e as drogas ilícitas, o cigarro ganha campo assim assustador. Né? A Índia, por exemplo, é um dos países que mais se fuma no mundo. A China é outro que se fuma assim intensamente. E outros países da África, da Ásia, também vem aumentando o número de fumantes em todas as idades. Nos países mais desenvolvidos, no nosso não é tão desenvolvido assim, mas já é mais consciente, só tem aumentado entre os jovens. Sim, o narguile vem do Oriente, né? Que também é muito usado. O narguile nada mais é do que o tabaco fumado num aparelho que passa por dentro de uma... É pior do que o próprio cigarro. A ilusão proporcionada pelo tabagismo é paradoxal. Inicialmente parece que acalma, que dá vitalidade. No entanto, quanto mais a vítima se deixa arrastar pelo uso doentio, mais neurótica, mais insegura e mais instável apresenta-se. Então, qualquer droga sendo utilizada para resolver um problema que é do espírito somente agrava o problema desse espírito. O indivíduo fármaco-dependente atinge um nível de transtorno de tal monta que se sente incapaz de enfrentar qualquer tipo de atividade sem apoio do cigarro, muitas vezes mesmo antes de qualquer refeição a fim de iniciar o dia. Dá as boas-vindas ao dia com aquela coisa fedorenta que... A pessoa muitas vezes se delicia com aquela coisa, só que não é só ela sozinha, né? Nós vimos lá, tem o sugador que vai lá e suga diretamente do nariz e da boca dela a fumaça. Quando tenta evitar o uso e casualmente o anseio da ação não corresponde ao inesperado, logo supõe que a falta do cigarro que se faz responsável pelo que considera insucesso, e recolhe ao apoio, reabastecendo-se de ânimo e formando o círculo vicioso. Então ela fica, busca parar, né? Porque a campanha é acirrada para que se pare de fumar.
Mas qualquer coisa que acontece, ela atribui a falta de cigarro e volta a fumar. Hã? Sim, ganha peso porque o próprio cigarro, ele inibe o apetite e ele suga muito da energia vital da pessoa, que o próprio corpo utiliza muita energia para liberar as toxinas, para filtrar tudo aquilo. Então gasta-se mais caloria, e com a ausência do cigarro, menos calorias sendo menos calorias sendo gasta, e mais calorias sendo ingerida, porque ela passa a sentir gosto na comida, porque antes não sentia, porque o cigarro inibe, aí engorda. E quando engorda, preferível o cigarro, aí vai lá e se mata com o cigarro. Mesmo quando o dependente reconhece os danos que o vício vem lhe causando ao organismo, teme abandoná-lo, embora o deseje sem grande esforço, prosseguindo, porém, vitimado nas suas garras. Porque quando a pessoa deseja mudar realmente, se libertar, ela consegue. Só que a maioria quer, mas é como diz aquele seriado mexicano, é sem querer querendo. Né? Então ela sem querer querendo, ela quer parar, mas aí fica sem querer querendo e vai indo. Na verdade, é a dependência psicológica, porque se ela ficou 7 meses sem fumar, ela se libertou da dependência física, porque a nicotina não vai durar mais que algumas semanas. Mas a dependência psicológica é muito forte, e aí qualquer transtorno que acontece na pessoa, ela já sabe que ela tem uma bengala aqui, ali à disposição. Aí ela vai lá e usa a bengala. É o auto-engano, exatamente. O eminente psiquiatra Sigmund Freud denomina esse fenômeno como pulsão de morte, ou seja, a maneira mórbida como a pessoa deixa se arrastar pelas condutas doentias e destrutivas. Tem muita gente que tem essa pulsão de morte, que Freud descobriu que esse movimento, a pessoa fala que ela quer viver bem, mas todo o movimento dela é de se matar, não matar dando um tiro na cabeça ou tomando veneno, matar-se gradualmente pelo uso de substâncias nocivas. O lamentável em todo esse processo é que, além dos males proporcionados pelo tabagismo, a vítima alcança as pessoas que ao seu lado se encontram, porque as obriga a aspirar o fumo perverso que espalha, intoxicando-as também. Não poucas vezes, aqueles que se expõem às emanações do cigarro ficam impregnados de tal forma que se enfermam, apresentando sintomas típicos de usuários do produto destrutivo. Tem gente que adquire enfisema pulmonar somente convivendo com fumante. Principalmente quando um cônjuge, por exemplo, é um fumante inveterado, a pessoa que convive com ele, principalmente esposa ou esposo, acaba desenvolvendo doenças graves como enfisema. Enfisema é aquela destruição que vai acontecendo nos alvéolos pulmonares de tanto a fumaça ser inalada. No caso, a pessoa fumante desenvolve e o parceiro também, quando não desenvolve câncer de pulmão e outros mais. Os danos causados quase sempre são irreversíveis, sendo alguns ainda início possivelmente diminuídos com a ausência da nicotina. Então, se a pessoa parar, alguma coisa pode recuperar, mas na maioria das vezes que foi destruído já só na próxima existência. Vejamos agora a ligação entre o tabagismo e a obsessão. Nós já vimos alguma coisa nesse sentido quando falamos da questão da aspiração dos vapores e da fumaça pelos desencarnados.
Também no livro Conflitos Existenciais, no capítulo 13, Joana aponta as ligações entre o tabagismo, como acontecem com outros vícios, e a obsessão. Fenômeno especial ocorre nessa, como em qualquer outra dependência viciosa, que é a presença de espíritos igualmente enfermiços, que se utilizam do paciente para convivência obsessiva, dando prosseguimento aos hábitos infelizes em que se comprazia e ora sentem falta, em face da ausência da organização física. Então, aquilo que nós já trabalhamos, o espírito que não pode fumar, o que ele vai fazer? Ele vai usar o outro como cachimbo dele, o encarnado. Assim estabelece-se ligações mórbidas, ensejando processos de vampirização que se fazem mais complexos quando utilizam dos vapores etílicos, das emanações do tabaco, das drogas, para continuarem comprazendo-se. Então, qualquer dependência química vai ter sempre processos obsessivos de espíritos utilizando das pessoas para continuar a se drogar. Essa ingerência mais agrava o estado do paciente físico, porque mesmo usando a bengala psicológica, prossegue frustrado em razão do desvio daquelas substâncias que lhe pareciam auxiliar quando em tormento. Como a maior parte da fumaça os espíritos absorvem, e por aquela justaposição como polvo eles sugam a substância, o que, que vai acontecer? A pessoa fuma, mas ela se sente também faltando alguma coisa, porque não é suficiente para dar conta da entre aspas, da necessidade que ela tem. Por isso fuma-se muitas vezes um cigarro atrás do outro. Muitas vezes a pessoa bebe um trago atrás do outro, exatamente porque ela não está bebendo sozinha, ela não está fumando sozinha. Com relação às drogas ilícitas, a mesma coisa acontece. À medida que a parasitose espiritual mais se aprofunda no comportamento do encarnado, este sente-se ainda mais enfraquecido, aturdido e infeliz, esvaziado de ideais de superior significação. Então, como todo processo de obsessão, o que, que ele vai fazendo? Ele vai minando as forças morais do encarnado. Ao mirar as forças morais do encarnado, a pessoa vai se sentindo cada vez mais enfraquecida, aturdida, infeliz, e vai se nivelando sempre por baixo, como Joana diz aqui, esvaziando os ideais de superior significação. Isso é comum em todo e qualquer processo obsessivo. A pessoa se sente, a menos-valia dela vai se aprofundando, ela se sente inútil e vai aprofundando nesses distúrbios de ordem psíquica. Toda vez quando pensa em abandonar o vício, tem a mente invadida por pavores e ameaças não verbalizadas que mais o afligem e o atiram no vazio existencial. Então vejamos, esse parágrafo é muito significativo. A pessoa está viciada, ela deseja superar o vício. O que, que os espíritos vão fazer? Até eles encontrarem outro caneco e outro cachimbo e conseguir afinidade fluídica, vai demorar um certo tempo. Então eles não querem perder nem o caneco nem o cachimbo. O que, que eles fazem? Vem com toda a carga e aí ameaça o encarnado, principalmente durante o sono, para que ele não deixe o vício. Por isso que, como nós sempre dizemos, prevenir é muito melhor do que superar um vício desse. Porque é tão complexo o processo, e o processo obsessivo é tão intrincado, que a pessoa, ela precisaria de um esforço enorme para primeiro vencer o processo da obsessão, para depois trabalhar gradualmente para se libertar do vício, da dependência química da substância.
É possível? É possível, mas com uma dificuldade muito grande. Por isso que a pessoa vai se afligindo cada vez mais e entrando no vazio existencial e uma desistência. Eu não dou conta, eu não consigo, eu não sou capaz. É mais forte do que eu. Nada do que nós fazemos é mais forte do que nós. Só que nós damos as forças a quem? Aos espíritos obsessores, no caso. Vejamos o tratamento do tabagismo. Joana de Ângeles, no livro Conflitos Existenciais, ela sugere uma série de ações para que haja cura do tabagismo. São ações muito efetivas que a mentora oferece. Vejamos aqui. Dando-se conta dos prejuízos que já experimenta expressiva massa de fumantes, muitos procuram fórmulas mágicas para libertar-se do vício e tentam os recursos de ocasião, que aparece com certa periodicidade, sem que de fato desejem pagar o alto preço pela abstinência do fumo. Isso acontece, é bem próprio do ser humano, ainda que não desenvolveu, que ainda não desenvolveu a maturidade do senso moral, achando que fórmula mágica resolve. Né? Tem gente que ganha milhões com essas fórmulas mágicas que não resolve, mas que seduz o incauto e aprofunda no vício. Isso serve para a questão das drogas, de um modo geral, para o cigarro, para o álcool. Sem pagar o preço pela abstinência, ninguém se liberta de nenhum vício. Quais as consequências do tabagismo no nível perispiritual? São semelhantes às que nós colocamos do álcool. Vai impregnando não apenas o corpo físico, mas o perispírito. Então, quando a pessoa inala a fumaça, ela não penetra apenas nos pulmões físicos. Penetra também em substâncias ainda mais sutis nos pulmões do perispírito, nos brônquios, né? Todo o aparelho respiratório, a começar do nariz até os pulmões, sofre muito com isso, além de outros aparelhos do corpo físico, mas também o perispírito sofre. A única questão em relação às outras drogas é que o cigarro, ele produz uma dependência física e psíquica no nível cerebral, mas ele não tem uma ação psicotrópica a ponto de levar a alucinações, levar a processos mais graves no nível do cérebro. E aí os danos são menores do que, por exemplo, a maconha, do que o álcool, do que a cocaína e outras drogas mais, mas gera também lesões, e gera lesões também nos chakras do perispírito. Todas as drogas, todas as substâncias químicas vão impregnar intensamente o perispírito, porque ele é muito sensível. O perispírito, ele é muito refinado. Então, qualquer substância que intoxica o corpo necessariamente vai alcançar o perispírito e gerar danos muito graves. Se a pessoa pode reencarnar com os problemas pulmonares da existência anterior, sim, sem sombra de dúvida. E hoje aumenta cada vez mais o nível de crianças com asma, com bronquite, com doenças muito difíceis de serem tratadas. O médico homeopata recebe muitos desses casos, que a homeopatia, ela tem uma ação muito efetiva, mas alguns casos são tão rebeldes que eu normalmente eu avento a possibilidade de ter sido uma pessoa ou tabagista ou drogadita no passado, né? Porque várias drogas são fumadas também, né? Como o crack, a maconha, né, e outras drogas que são inaladas pela fumaça. Tudo isso gera destruições maiores ou menores no corpo físico e no perispírito. Qualquer hábito para ser liberado do indivíduo que lhe aceita a injunção deve ser substituído por outro, de forma que não surja o vazio, a ausência de algo que parece importante em face de ser acostumado à sua presença.
Então isso é válido para o tabagismo, é válido para as outras viciações também. Um hábito nocivo deve ser substituído por um hábito saudável, não por outro nocivo. Então, recursos como a oração, como a meditação, recursos como a exercícios físicos auxiliam muito na criação desses hábitos novos e saudáveis. Mesmo que a pessoa entre naquela situação de conflito gerado pelas companhias espirituais, sim. Por quê? Apesar deles virem com toda a carga, ela só vai ceder se ela quiser. Ela cede porque, na verdade, uniforme com vontade de comer. Porque se ela estiver decidida a mudar, ela consegue superar não apenas o cigarro, mas outras dependências muito mais graves do que o cigarro. Tem gente que consegue se libertar de crack, de óxido, de drogas muito mais potentes, e a pessoa se liberta totalmente, e porque querem essa libertação. E aí não há espírito que consiga fazer com que ela permaneça no vício. A denominada compensação do fumante, apresentar a carteira de cigarros, retirá-la de coberturas de luxo, a postura exibicionista, cria dificuldade quando ele se resolve por abandonar o hábito. Naturalmente, a falta do mentiroso prazer que está arraigado no seu comportamento gera-lhe algumas perturbações que se prolongarão enquanto dura a intoxicação. Então, o cigarro tem todo um ritual, né? A pessoa vai lá, abre a carteira, tira o cigarro, põe entre os dedos, normalmente cruza as pernas, fica aquela posição de lorde inglês, de madame francesa, e aí a pessoa fica ali, acha tudo muito bonito, muito... Isso tudo psicologicamente influencia quando a pessoa vai parar. Porque de uma hora para outra ela não vai ter esses rituais todos que o cigarro gera. Por isso ela é uma droga que tem uma dependência psicológica muito grande também. Tão grande quanto a dependência química. Uma postura psicológica deve ser levada em conta inicialmente. A maneira como se vai libertar, a fim de ser um ex-fumante, não alguém que deixou de fumar. Uma forma de perda. Desejando realmente alcançar o êxito, porquanto ele já sabe que deve parar, a fim de que realmente deseje parar. Então vejamos aqui. Muitas vezes a pessoa, não, eu quero parar, mas ela vê aquilo como uma perda e não como um ganho para ela. Então é necessário trabalhar, parece uma coisa muito sutil, né? Mas não é. Se a pessoa vê abstinência como uma perda de algo, ela vai ter grandes dificuldades de parar. Agora, se ela ver não a perda, mas os ganhos de saúde de se tornar um ex-fumante e não alguém que deixou alguma coisa e que perdeu alguma coisa, né, isso tudo é sutil, mas muito importante no exercício para poder superar o vício. Se os adesivos antifumo agem na dependência psicológica ou na física, eles agem na física, porque eles são emplastos de nicotina, só a nicotina que eles... Mas toda essa ritualística, todo esse gramur também que o cigarro tem, né, que está deixando de ser um pouco mais gramuroso, mas ainda tem, isso aquele adesivo não atua. É necessário, desse modo, uma mudança de comportamento, na qual o paciente deve possuir uma clara percepção da sua ansiedade, aprendendo a superá-la, vencendo-a sem o uso do tabaco. Tomar consciência de que o tabaco não acalma ninguém, que a calma é trabalhada por ela mesma, pelo esforço de autotransformação, e não
por uma substância química. Essa mudança de comportamento propõe várias etapas, nas quais o paciente vai se adaptando a cada uma delas no curso.

A lógica no anelo de uma existência saudável, na qual os valores pessoais disponham-se a superar as dificuldades do estágio em que se encontra. Então, a pessoa ter consciência do que ela quer para a vida dela e aí se libertar. A aplicação de tempo e de energia nessa mudança, que deverá ser durável, não lhe deve permitir recidivas experimentais, de que apenas uma só vez será bastante para acalmar-se quando em aflição, desse modo reiniciando o vício. Então, é necessário esforço continuado, paciente e perseverante, para que a energia na ação de mudança seja durável, como diz a mentora aqui, para que ela permaneça desejando e trabalhando em função da superação, porque senão daqui a pouco ela estará de novo atendendo ao vício. Só então começam a surgir as vantagens, os resultados bons da decisão, quando a mente apresenta-se mais clara, o organismo, mesmo em fase de eliminação dos tóxicos, tem respostas melhores e mais rápidas, o sono faz-se mais tranquilo e o bem-estar instala-se a pouco e pouco. Então, isso que é importante, a pessoa focar os ganhos. Logo que ela para, esses ganhos não aparecem imediatamente, mas com o tempo eles vão aparecendo. Então, ela que tinha dificuldade de respirar, que dormia mal, passa a respirar com mais leveza, com mais suavidade, passa a dormir melhor, tudo vai se acalmando nela. E aí, isso pode gerar, se ela alimentar isso, um círculo virtuoso, em substituição ao ciclo vicioso que ela mantinha antes. Então, ela vai obtendo os resultados, e essa obtenção dos resultados amplia as suas possibilidades de mudança. O estímulo para ser um ex-fumante contribui para ganhos emocionais e não perdas, alcançando um novo patamar de vida. O estímulo de uma vitória sobre si mesmo, a alegria de haver conseguido o que muitos outros ainda não se resolveram por alcançar, facultando vantagens psicológicas compensadoras. Então a pessoa vai se alimentando cada vez mais desses benefícios e se estimulando a permanecer, a continuar. Simultaneamente, a ajuda psicoterapêutica de um especialista a fim de acompanhar o procedimento que irá restituir a saúde e a paz torna-se fator essencial para o êxito que se deseja conseguir. Então a pessoa vai ampliando cada vez mais, né, a possibilidade, se precisar, o ajuda de um psicoterapeuta pode ajudar a pessoa a se ajudar, nunca fazer por ela, como muitos buscam. Como corolário da decisão, o paciente deve buscar as fontes generosas da espiritualidade por intermédio da oração e da concentração, a fim de receber os fluxos de energia renovadora para a manutenção da estabilidade dos propósitos abraçados. Novamente, a mentora fala da importância da oração, que qualquer dependência química vai ser um instrumento para que a pessoa possa se auxiliar. Mantendo a vigilância de que é um paciente em contínuo tratamento, cabe-lhe evitar qualquer possibilidade de cedência ao vício, não lhe aceitando os desafios subliminais que atingem a todos que se encontram na fase de transformação. Então, o tempo todo trabalhando para evitar fumar uma única vez que seja, porque fumando ela pode retornar aquilo que foi colocado agora há pouco sobre a questão do álcool, que a pessoa também, com o primeiro gole, ela pode retomar o vício anterior. Vamos agora adentrar na questão da drogadição, que é, juntamente com o álcool, muito mais grave do que o tabagismo. Joana de Ângelis, no livro Conflitos Existenciais, no capítulo 12, reporta-se a drogadição nesses termos. A drogadição constitui, na atualidade,
um dos mais graves problemas de saúde mental e orgânica.

0: em face das substâncias tóxicas que exercem sobre o sistema nervoso um predomínio perturbador. Nesse capítulo incluímos o alcoolismo e todas as suas lamentáveis consequências pessoais, familiares e sociais, arrastando milhões de vítimas aos abismos da loucura, do crime e do suicídio perverso. Então, é um processo só. Seja o álcool, droga lícita, sejam as demais drogas ilícitas, todas concorrem para o mesmo desequilíbrio do ser. Se a pessoa que usa o álcool, ela pode chegar nas demais drogas, sim. O álcool é muito utilizado como uma droga de iniciação. A pessoa inicia com álcool, daqui a pouco ela está usando maconha, daqui a pouco ela está usando cocaína, exatamente por aquela... como ela nunca usa sozinha, ela é sugada, vampirizada pelos espíritos, fica faltando sempre alguma coisa. Porque nós vamos ver amanhã nas causas profundas espirituais, que é o vazio interior que leva as pessoas a se drogarem, a se alcoolizarem. Então, esse vazio interior, ele não é superado com qualquer quantidade de álcool, qualquer quantidade de drogas. Mas a pessoa tem a ilusão de superar. Então, ela vai só ampliando, somente ampliando, aí para o risco de uma overdose é muito grande. Vejamos agora alguns tipos de drogas. Além da droga mais perigosa, devido à sua legalidade e aceitação pela maioria da sociedade, o álcool, conforme já estudamos, uma série de outras substâncias químicas são utilizadas na atualidade. As mais comuns são maconha, que é a droga mais popular depois do álcool. É usada inalada em cigarros artesanais chamados baseados. Então, aqui nós temos a primeira figura, é uma folha de maconha e o cigarro feito da droga. A última figura aqui do lado direito é a maconha triturada, seca e triturada, para se fazer o cigarro. E a folha, as folhas dela são dessa espécie aqui. Hoje tem gente que cultivando maconha até em apartamentos, né, em terraços de apartamento, em vaso as pessoas cultivam maconha. Então, se vocês verem uma plantinha desse jeitinho aqui, em algum lugar, vocês já vão ver que não é samambaia, é maconha. Recentemente, a Polícia Federal descobriu no Nordeste uma plantação de maconha no meio da Caatinga, fazendo de conta que era de mandioca. Né? Para todos os efeitos, pegava até financiamento. Financiamento público para plantar mandioca e plantava maconha. Imagina, né, o lucro que a maconha dá e é o lucro que a mandioca dá. Não dá para comparar. Hoje existe uma tentativa de glamourização da maconha, tal qual existe com o álcool. Muitos defendem a sua legalização como se fosse uma substância inofensiva. Então está havendo uma campanha acirrada de pessoas querendo fazendo tudo para que a maconha seja legalizada no nosso país, né? Porque alguns países já é legalizada, como a Holanda, já é legalizada. Nos Estados Unidos é legalizada em alguns estados para uso terapêutico, na verdade pseudoterapêutico, que diminui, segundo algumas pesquisas, a dor do câncer, em alguns casos de câncer. Mas há toda uma glamourização. Maconha não é droga, maconha não faz mal, maconha é a melhor coisa do mundo, né? Existe essa tentativa de glamourização. Mas, pelos estudos psiquiátricos que existem, a maconha sim é uma droga. A maconha tira-se o THC, que é uma substância com poder alucinógeno e poder destrutivo do cérebro, não chega a ser tão nocivo quanto o álcool, mas gera destruições do sistema nervoso central muito graves. No entanto, a realidade é outra. Ao inalar a fumaça da maconha, o THC vai diretamente para os pulmões, onde a droga é facilmente absorvida pelos alvéolos, chegando minutos depois de inalado por meio da corrente sanguínea no cérebro, onde existem alguns receptores canabinoides, que o nome científico da maconha é cannabis sativa. Esses receptores possuem efeitos em algumas atividades mentais e físicas, como memória de curto prazo, coordenação, aprendizado e soluções de problemas. Então, todas essas áreas ficam comprometidas. Memória, capacidade de coordenação, de aprendizado, e a pessoa fica meio embotada na questão da solução de problemas. Por isso, depois de consumir a cannabis, a pessoa pode apresentar memória prejudicada, confusão entre passado, presente e futuro, sentidos aguçados, pouco equilíbrio e força muscular, perda da coordenação, aumento dos batimentos cardíacos, percepção distorcida, ansiedade, olhos avermelhados por causa da dilatação dos vasos sanguíneos oculares, boca seca e dificuldade com pensamentos e solução de problemas. São os efeitos físicos. Os espirituais são os mesmos das drogas que nós já estudamos, o álcool e o tabaco. Vai haver a vampirização também, como das demais drogas. O André lembra aqui que tem estudos demonstrando que a maconha é mais cancerígena do que o cigarro. Sim, porque o cigarro tem toda uma fabricação que coloca filtros e tudo mais, já diminui muito a inalação de algumas substâncias nocivas. A maconha é queimada bruta naqueles cigarros artesanais, né, porque é proibida, ninguém vai fazer cigarro de maconha em indústria para todo mundo ver. E aí, as substâncias químicas, além do THC, o THC gera esse efeito alucinógeno, mas outras substâncias que são queimadas e inaladas vão produzir a possibilidade de câncer de pulmão, câncer de boca, de língua, de todo os órgãos que ficam em contato direto com a fumaça. Ela pode desencadear transtornos mentais, como a esquizofrenia. A pessoa que fuma o cigarro de maconha tem uma probabilidade maior de desenvolver surtos psicóticos. Isso é real também. A cocaína, ela atua no sistema nervoso central, provocando euforia e sensações de um falso bem-estar, facilitando a sociabilidade. Pelo fato de que nem sempre as pessoas conseguem ter tais sensações naturalmente, ela se permite utilizar essa substância para sentir euforia e desinibição, resvalando no vício. Então acontece muito a pessoa usar a cocaína, é a droga mais usada nesse sentido, da pessoa muito inibida, que precisa, entre aspas, de se desinibir, e usa a cocaína, às vezes até antes de provas, de coisas importantes, a pessoa vai lá e inala a cocaína. Aqui nós estamos vendo nas figuras como a cocaína normalmente é utilizada. As pessoas fazem carreiras com o pó e, usando uma caneta ou uma seringa, elas sugam aquilo com a narina. E vai diretamente aqui na mucosa nasal, ele é muito sensível, as células são muito, absorvem as substâncias com muita facilidade. Ao entrar nas células, ela vai diretamente na circulação sanguínea, alcançando o cérebro em pouco tempo. E as pessoas buscam isso repetidas vezes, num estado de euforia, para buscar a euforia, esse prazer artificializado. E daqui a pouco estão viciadas numa substância que gera uma dependência muito grave. Os efeitos da cocaína são taquicardia, hipertensão, dilatação da pupila. O consumo de oxigênio aumenta, mas a capacidade de captá-lo diminui. Esse fator, juntamente com as arritmias que a substância provoca, predispõe a infarto do miocárdio, sendo a causa da morte de muitos usuários de cocaína. O uso frequente também provoca dores musculares, náuseas, calafrios e perda de apetite. Devido a essa função euforizante da cocaína, o que a pessoa faz? Ela inala, sente a euforia, daqui a pouco a euforia passa, ela inala de novo e vai inalando. Isso gera arritmias cardíacas muito graves, podendo gerar o infarto do miocárdio, que muitos dos cocainômanos têm as overdoses e morrem de infarto exatamente por isso, por essa compulsão que é gerada pelo, entre aspas, pelo prazer mórbido que elas usufruem usando a droga. Como a cocaína tende a produzir tolerância, o usuário tende a utilizar progressivamente doses mais altas, buscando obter de forma incessante e cada vez mais inconsequente os mesmos efeitos agradáveis que conseguiu no início do seu uso. Dosagens muito frequentes e excessivas provocam alucinações táteis, visuais e auditivas, ansiedades, delírios, agressividade e paranoia. Paranoia é um dos sintomas de esquizofrenia, também, que é desencadeada pela cocaína. Esse ciclo torna o cocainômano cada vez mais dependente, fazendo de tudo para conseguir a droga, resultando em problemas sérios, não só no que tange à saúde, mas também em suas relações interpessoais, como afastamento da família e amigos, e até mesmo a realização de furtos e roubos para obter a droga. A pessoa vai se tornando cada vez mais dependente, a ponto de fazer qualquer coisa pela droga. Se prostituir, furtar, roubar, tudo ela faz para obter a droga. O crack. O crack está se tornando uma verdadeira calamidade em nosso país. Em outros países também, mas em nosso país, hoje o crack é muito mais utilizado que a própria cocaína. Por quê? Porque ele é pelo preço, ele é muito mais barato. Ele é extraído da mesma planta que gera a cocaína, é cerca de 5 vezes mais potente que esta, sendo também relativamente mais barata e acessível que as outras drogas. Por isso o crack tem sido cada vez mais utilizado, e não somente por pessoas de baixo poder aquisitivo e carcerários, como há alguns anos. Ele está hoje presente em todas as classes sociais, em diversas cidades do país. A televisão, a mídia, de um modo geral, de vez em quando vai lá e filma as chamadas cracolândias. Aqui em Cuiabá tem uma cracolândia, lá na região do Porto. Em São Paulo tem uma cracolândia enorme. Lá é horrível de você observar aquilo na dimensão física. Porque se nós fôssemos observar a dimensão espiritual, ficaríamos muito horrorizados com o que acontece. Então o crack nada mais é do que essas pedras de pasta base de cocaína, que tem esse nome crack porque eles são fumados nesses cachimbos, nesse cachimbo que está sendo mostrado aí na figura, e na hora que está sendo fumado ele faz esse barulho, crack, crack, crack, da substância sendo queimada. E como é uma droga 5 vezes mais potente que a cocaína, a viciação se dá em alguns dias, muitas vezes, em semanas, em outros casos, dependendo da quantidade que a pessoa usa, mas em pouquíssimo tempo a pessoa está francamente viciada no crack. A cocaína leva muitos meses para a pessoa ficar francamente viciada nela, já o crack não. É um subproduto da cocaína que é... Na fabricação da cocaína, a pasta básica é a cocaína antes de ser refinada. Então, por que ela é mais barata? Porque ela é mais bruta, tem mais outras substâncias químicas juntamente com a cocaína. A cocaína em pó já é a substância da coca mais refinada. Então, ela custa mais caro. Então, por isso que o crack... vem se alastrando em todas as classes sociais, não apenas em pessoas pobres, mas entre os pobres está virando uma calamidade muito grave. Gera a mesma euforia que a cocaína, mas em uma intensidade muito maior. Então vejamos o poder destruidor. As pessoas usam a cocaína porque ela gera essa euforia, a pessoa fica se achando o rei da cocada preta. O crack faz com que ela se torne mais eufórica ainda. Perseguindo esse prazer, o indivíduo tende a utilizar a droga com maior frequência. Com o passar do tempo, o organismo vai ficando tolerante à substância, fazendo com que seja necessário o uso de quantidades maiores da droga para se obter os mesmos efeitos. Com todas as drogas acontece isso. A chamada o cérebro vai acostumando com a droga. Ao acostumar com a droga, precisa de uma quantidade maior para obter o mesmo efeito. E maior, e maior, e maior, aí o risco da overdose, em que o tronco cerebral é paralisado, é o que mais mata essas pessoas, porque elas vão ficando cada vez mais viciadas e cada vez quer mais droga e usa mais quantidade, a ponto de deprimir o próprio tronco encefálico que regula os batimentos cardíacos e a respiração. Apesar de causar problemas irreparáveis no cérebro, o viciado acredita que o prazer provocado pela droga compensa os males. Em pouco tempo torna-se seu escravo e fará de tudo para obtê-la. Por isso a relação dessas pessoas com o crime é muito maior do que em relação às outras drogas. Então, prostituição, furto, roubo, crimes de um modo geral para se obter o dinheiro é muito utilizado. Hoje é uma variante do crack chamado oxi, em que é usado querosene na sua fabricação, tornando-o mais barato que o crack e muito mais mortal. Então, a diferença do oxi é que ele é um crack marrom. Né? O crack é branquinho, porque ele é mais purificado. Já o oxi é menos purificado. O êxtase é a droga que é dentro da classe média e média alta, é que mais cresce o consumo, mais do que o crack, inclusive. Nos países ricos, ainda ontem nós estávamos olhando uma estatística da ONU dizendo que as drogas fabricadas em laboratório são as que mais crescem o seu consumo no mundo todo. Então, êxtase são pastilhas coloridas fabricadas em laboratórios e não são drogas naturais. Por exemplo, a cocaína extraída de uma planta, a maconha também extraída de uma planta. No caso do êxtase, é a combinação de várias substâncias que formam essa droga, com efeitos altamente destrutivos. E o ser humano, para utilizar a inteligência para o mal, é só... querer, né, para o mal dos outros e para enriquecimento ilícito dos criadores, está se criando uma droga atrás da outra desse efeito semelhante ao êxtase, que são usados nas danceterias, para as pessoas entrarem numa situação muito grave para elas. Então, o seu consumo é realizado na forma de comprimidos via oral. Então, a pessoa ingere juntamente com bebida alcoólica. É muito mais fácil do que fumar, do que inalar pelo nariz. Os usuários dessa droga sentem aumento do estado de alerta, maior interesse sexual, falsa sensação de bem-estar, impressão de aumento da capacidade física e mental, euforia e aumento da extroversão. Então gera mais, entre aspas, benefícios do que a cocaína, né? Claro que não são benefícios, são falsos benefícios. Por isso é muito utilizada nas chamadas baladas e festas raves. Muitos, após dançar várias horas seguidas movidos pela droga, podem sofrer desequilíbrio hidroeletrolítico e parada cardíaca. Tem muitos jovens aí desencarnando nas chamadas baladas ou nas festas raves. Para quem não sabe o que é uma festa rave, é uma festa que normalmente acontece numa casa de periferia, numa fazenda, num lugar mais retirado da cidade. Mas hoje, do jeito como as coisas estão tão lenientes e a polícia tão conivente e corrupta, que esse dia eu soube que houve uma festa rave numa casa aqui no bairro Santa Rosa, em Cuiabá. É uma festa que começa sexta-feira à noite, normalmente, e vai até segunda-feira de manhã. E para que as pessoas possam estar, entre aspas, inteiras na festa, o êxtase rola à solta. Né? Então as pessoas dançam num ritmo hipnótico. É aquela música que não é música, é um batido constante, parece batistaca, pam, pam, pam, pam. A música tem um ritmo hipnótico, a droga tem um ritmo, um estímulo hipnótico, e as pessoas ficam ali dançando horas a fio, entre aspas, sem se cansar. Né? Na verdade, o cansaço vai ser na segunda, na terça, na quarta, na quinta, até a próxima festa rave, que tem muita gente que fica viciado nesse tipo de festa, que são inspiradas com toda certeza nas trevas, mas que tem seduzido muitos jovens, muitos mesmo. E alguns não tão jovens assim, né? Tem o tal do adolescente hoje, que é o quarentão, o cinquentão, que se separa e vira adolescente sendo adulto, mas tem cabeça de adolescente, e que vão para as festas deles do mesmo jeito. Só que para eles é mais fácil, né? Como o corpo tem 40, 50 anos, é menos robusto do que o jovem de 18, de 20. Então, para ter um desequilíbrio hidroeletrolítico, uma parada cardíaca, é um passo. Existem muitas outras drogas lícitas e ilícitas sendo utilizadas por pessoas de todas as idades e de várias classes sociais, tais como o clorofórmio, a codeína, o chá de cogumelos, a cola de sapateiro que está em desuso, a heroína, o lança-perfume, o LSD, a merla, a morfina. A merla também é derivada da cocaína. A morfina, o ópio, as anfetaminas, o crack, os benzodiazepínicos, etc. Então são várias outras drogas utilizadas, algumas dessas lícitas, compradas em farmácia, como os benzodiazepínicos e anfetaminas, mas que são desviadas do seu uso correto. Utilizadas com parcimônia em algumas situações, são úteis. Utilizadas repetidas vezes, se tornam drogas tão nocivas quanto as drogas ilícitas fabricadas em laboratório, que vão dopar as pessoas. Muitas vezes são misturadas com o álcool, tanto os benzodiazepínicos, que é o diazepam, Lorax, que mais, André, você quer... Alopata, eu não prescrevo essas... Hã? Clonazepam, né? Tudo que tem menian é dessa série aí. Quando misturadas em álcool, essas drogas podem gerar um risco sério de parada respiratória, porque eles deprimem o tronco encefálico. Né? Então, mas as pessoas usam as anfetaminas misturadas com álcool também, porque a filosofia da pessoa que se droga é obter prazer a qualquer custo. Não importa o que vem depois. O importante é esse momento de prazer. Então não há um raciocínio. O que eu estou fazendo para a minha vida? Eu estou me destruindo, eu quero me destruir. Não há esse tipo de raciocínio. O que há é o desejo de obter prazer, aquele prazer momentâneo. Se fala em overdose, se fala... Não, isso não acontece comigo. Porque a tendência da pessoa é se ver como um super-homem, uma super-mulher, e que esse problema só acontece com o colega, com o vizinho, com a outra pessoa, com ele não ocorre. Por essa síndrome do super-homem ou da super-mulher ou da super-moça que os drogaditos costumam se auto-enganar. E aí, para entrar em processos muito graves de viciação, é um passo que eles dão em direção à própria destruição. Então, são muitas e muitas drogas propiciando um cardápio enorme de uso de substâncias, algumas mais restritas a determinados núcleos. Por exemplo, a morfina é muito utilizada por médicos. Por incrível que pareça, existem muitos médicos morfinômanos. Pessoas que têm pleno conhecimento do que fazem, porque como tem acesso à droga, a morfina ela é toda regulamentada, existe toda uma série de precauções na prescrição da morfina. É uma droga utilizada para gerar analgesia potente em casos graves, de dores muito graves, como câncer, terminais e tudo mais. A morfina pode ser muito útil, mas quando é utilizada de uma forma incorreta, ela é uma droga que produz uma grave dependência física e psíquica que a pessoa leva muito tempo para se libertar. Nós vemos aquele caso do irmão Jacob, do livro Voltei, que nós vimos de manhã, era um morfinômano. Então, a pessoa viciada em morfina. No passado era mais comum, porque não havia essa precaução em relação à prescrição da droga. Mas hoje, como há esse consumo bem controlado, é mais comum entre os médicos a morfinomania. Já as drogas compradas ilicitamente, né, nos mercados afora, em todas as classes sociais, como no caso do crack e outras, nas classes média e alta, por exemplo, o êxtase chega a custar R$100 um comprimido, que normalmente vem da Holanda, né? Então, o tráfico de drogas leva as drogas extraídas da cocaína e da maconha aqui da América do Sul para a Europa e traz as drogas produzidas em laboratório, especialmente na Holanda, que há uma leniência em relação às drogas, trazem aqui para a América do Sul e normalmente trocam, né, com os traficantes, que aí eles se locupletam com o lucro de todos esses produtos aí. Não é injetada, ela é injetada. Porque ela produz um efeito no cérebro extremamente potente. Não é só analgésico. Ela pode produzir até alucinações. Tá? Entra naquela chamada viagem, né? Então a pessoa entra num mundo fantasioso movida pela morfina. Porque ela é derivada do ópio. O ópio é muito utilizado no Oriente, não é tão conhecido aqui no Ocidente, mas ele é utilizado para produzir estados alterados de consciência em que a pessoa entra num estado alienante, né? Mas aquela alienação prazerosa, porque produz um prazer, né? E aí a viciação se dá de maneira muito grave, porque ela gera uma dependência física enorme e uma dependência psíquica associada enorme. Para se libertar, normalmente a pessoa viciada em morfina, assim como no ópio, para se libertar, ela precisa de um esforço enorme, ela passa por dores horríveis para poder se desintoxicar primeiro, para depois fazer todo o esforço de não voltar à droga. E pessoas que têm conhecimento de causa, como os médicos, se injetam essas substâncias.
1: Se você procurar contar, hoje a gente já depende, não pode trabalhar mais 8 horas de gás, porque ele não teria condições humanas de resistência para dirigir com qualidade. Mas um médico pode passar por um cantão que chega até a 36 horas.
0: É, são as inversões de valores de uma sociedade doente, né? Quando nós vivemos numa sociedade doente, não dá para justificar os arroubos de doença dessa sociedade. Os caminhoneiros, até pouco tempo atrás, eles tomavam as anfetaminas para poder ficar acordado, que é o chamado rebite, né? É, e aí, mas são anfetaminas que mantém a pessoa acesa, mas ela chega a dormir de olhos abertos, sem perceber que está dormindo. Muitos acidentes nas estradas foram criados por isso.
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3: Queridos companheiros, dando continuidade ao estudo sobre a introdução do livro dos Espíritos, hoje vamos estudar a introdução 17ª, que Kardec então vai finalizar, fechar o raciocínio em torno das ideias introdutórias para que aquele que tiver as mãos do livro dos Espíritos compreenderem, estarem assim bastante embasado diante de tudo aquilo que estarão estudando e trazendo aos seus raciocínios. Ele inicia o estudo lembrando para todos nós, ainda uma vez, que há aqueles que ainda descreem da doutrina ou se mantêm com uma visão cética, a maioria deles tem algum interesse pessoal nesse processo. E vamos lembrar, isso já foi estudado anteriormente, que a maioria deles geralmente são ligados, vinculados a outras ideologias, sejam elas religiosas, sejam elas filosóficas, sejam elas científicas, aqueles que se prendem às suas próprias ideias. Ele também diz que muitas vezes essa descrença vem do conhecimento ainda incompleto de todos os fatos que os espíritos, que a ciência espírita à época e ainda hoje mostrou e mostra a todos aqueles que desejam estudá-la por esse aspecto científico. Mas adiante ele vem lembrando para a gente que a ciência espírita compreende duas partes, que é a experimental, onde se prende todos os fenômenos. Hoje em dia poderemos dizer que a parte experimental da doutrina espírita está associada às reuniões onde existe o tratamento espiritual, onde trabalha o fluido, ao recebimento dos irmãos do mundo espiritual nas reuniões de tratamento fraterno aos espíritos, que denominávamos mais antigamente desobsessão. Por que ainda é experiência? Porque precisamos observar o médium, precisamos observar como esse médium vai desenvolver o seu trabalho dentro do objetivo maior, que é dar mais qualidade possível ao atendimento desses corações. Por isso ela se torna também científica, porque há de se observar o médium de cura, de tratamento espiritual, há de se observar o médium que recebe os espíritos. À época de Kardec, ainda se prendia-se muito aos fenômenos mesmo, os fenômenos de transportes, os fenômenos de, fossem também de cura, fossem os fenômenos de escrita direta, fosse como fosse. E ele também nos diz que a outra parte da ciência é a ciência que traz a parte que traz a filosofia, a parte filosófica, onde acontecem as manifestações inteligentes, ou seja, onde há sempre uma informação, através de um fenômeno, havendo uma informação inteligente. A gente aqui vai dar um exemplo muito interessante que encontramos no livro Problema do Ser do Destino, na segunda parte. Eu não me lembro agora qual é o capítulo especificamente, mas um caso interessante, uma senhora viúva, casada pela segunda vez com esse companheiro que veio a falecer, e ele possuía muitos bens. A família não era muito a favor do enlace, e com isso ele vindo a falecer, ela viria a ficar numa situação muito constrangedora, materialmente falando. E, por ter bons sentimentos, ela não se envolve com a família a nível de requerer direitos, mas ela tem um sonho com o seu esposo, no caso, e diz a ela que procurasse uma pessoa que ela confiasse e que procurasse numa escrivaninha que era sua, no fundo falso que havia de umas gavetas, que ali estava toda uma documentação favorecendo a companheira. Então, veja bem, houve o processo e o documento é encontrado. No mesmo livro, O Problema do Ser, há um outro fenômeno em que um espírito solicita, ele também quer dar declarações com relação a questões materiais, e ele vai, pede-se que reúna os seus médiums, e colocando-se o grafite, não é mesmo, e os papéis dentro de uma gaveta, acontece um fenômeno de escrita direta. Ou seja, é a ciência, é o processo científico, trazendo uma informação a nível intelectual, a nível filosófico, que iria de alguma forma ajudar as pessoas, trazer uma informação às pessoas. Mais adiante, Kardec vai falar para todos nós que o objetivo maior de tudo isso, daqueles que viessem a ler o livro dos Espíritos, é a compreensão do sentido da vida. O sentido da vida. Ele vem dizendo para a gente assim, se nós observarmos a distância que vai do ser mais inferior, não é? Do ser mínimo, do ser unicelular até o homem, a grande distância que vai no processo de, em todos os sentidos, de complexidade, e do homem a Deus, como ficaria? Kardec vai nos trazendo essa ideia, esse raciocínio, para que nós imaginássemos. E ele diz, ele propõe aquele que vai ler o livro, a pessoa que vai ler o livro dos Espíritos, ela vai ter um acesso às informações que foram todas trazidas pelos Espíritos, e a qual só um estudo sério e aprofundado vai lhe dar todas as respostas em cima do que ela precisa compreender, de onde veio, para onde vai, por que está na Terra. E nós vamos aqui, então, colocar, não é? Aquele que pretenda conhecer a doutrina espírita, é importante ouvir os estudos, como agora está acontecendo conosco? Sim, é muito importante, porque temos acesso aos primeiros passos, às primeiras informações sobre a doutrina. Mas muito importante é buscarmos os estudos em grupo, os cursos, participarmos de eventos onde vamos ouvir a opinião de diversas pessoas, fechando sempre com o conceito espírita, sempre baseado nos raciocínios que os Espíritos trouxeram a Kardec. E o nosso próprio Allan Kardec também, muitas vezes, no livro dos Espíritos, vamos encontrar diversos momentos em que Kardec vai fechar uma conclusão, um raciocínio em torno de uma ideia, de um capítulo do livro dos Espíritos, e percebemos todo esse raciocínio claro, muito objetivo. Podemos também citar a questão 222, quando ele vai fechar a teoria sobre a reencarnação. E ele claramente vem dizendo, ainda que a ideia da reencarnação não tivesse vindo dos Espíritos, ele próprio Kardec, após um longo tempo de maturidade de ideias, ele percebe a logicidade da ideia da reencarnação. E nos traz um exemplo muito prático, ele nos lembra como se fossem assim dois patrões, dois senhores, vamos usar a expressão dois patrões. E cada um tem lá a sua forma de agir com os seus empregados. Desses dois patrões, dois empregados vêm agir de forma assim, irresponsável, trazendo prejuízo ao seu patrão. O primeiro imediatamente o dispensa e não quer mais saber daquele que lhe causou prejuízo, não lhe dá nenhuma oportunidade. Já o segundo o chama e diz, é certo que causaste-me um prejuízo, mas ficarás aqui, e conforme ele for trabalhando, ele vai pagando em horas de serviço o prejuízo que ele haveria causado ao seu patrão. E Kardec pergunta, qual o mais justo? Como nós gostaríamos que ele tivesse agido conosco? Então vamos perceber que Kardec também, em muitos momentos, em suas conclusões, traz o raciocínio em que muito se aproxima daquelas ideias que os Espíritos estavam trazendo para ele no momento. Daí, então, a importância de estarmos fazendo um estudo metodizado, né? Um estudo onde, a passo e passo, vamos avançando nos raciocínios. Muitas vezes, equivocadamente, quando adentramos uma casa que vai nos oferecer os cursos, uma casa cega vai nos oferecer os cursos. Isso acontece muito na casa espírita a qual frequentamos, o Centro Espírita Leon Denis, e a pessoa é empolgada pelos estudos, e ela quer fazer 3 cursos de uma vez, porque o horário dela permite. E houve uma orientação muito clara da espiritualidade. Não, a pessoa vai fazer, vai dar os passos certos. E após ela concluir a codificação, os 5 livros da codificação, aí sim ela poderá, dentro das suas possibilidades, fazer outros cursos. Por quê? Para não darmos saltos no raciocínio, na compreensão da doutrina. Porque não tem como adentrarmos os estudos doutrinários sem passarmos por esses passos. E o Livro dos Espíritos nos traz todas essas fases de compreensão. O capítulo sobre Deus, o capítulo sobre o mundo espiritual, as leis morais e depois as penas e gozos futuros, não é? Que é a quarta parte das esperanças e consolações. Então, o nosso Allan Kardec vem dizendo para todos nós da importância de nós fazermos esse estudo profundo, um estudo sério e continuado da doutrina. Sem esse estudo, não temos compreendê-lo o suficiente para podermos melhor divulgá-la.
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4: Continuando então com o nosso estudo sobre o capítulo 3 do Livro dos Espíritos, ainda a criação, nós estamos nos itens, nas questões em que Kardec está questionando sobre a diversidade das raças humanas. E na questão passada, na 53, nós vimos que o homem surgiu em vários pontos do globo. E vimos também que apresenta, nessa formação, nessa criação, eles apresentam diferentes espécies. São espécies distintas, né? As diversidades das raças. E nós entendemos que isso foi necessário. Necessário Deus ter criado os homens, os seres humanos, de várias maneiras, de várias formas, e essas maneiras, essa forma, essas raças terem sido desenvolvidas de acordo lá com o clima, como nós vimos, com os costumes, com os hábitos, e que essa troca de informação e de hábitos ajudaria no progresso do homem. Mas, além disso, um outro objetivo também nós podemos perceber, que as raças foram feitas para se mesclarem e aí podermos desenvolver nossas virtudes. As diferenças de ideias, as diferenças de pensamentos é que ajudam o homem a evoluir, a questionar-se, a questionar o outro. E aí, desse questionamento, nós vamos raciocinando e vamos desenvolvendo nossa inteligência. Nesse cruzamento surge também uma coisa importante que nós precisamos desenvolver, que é a fraternidade e o respeito entre todos, como também o perdão e o amor. Então, o ponto aí para um dos objetivos dessas diferenças é para que a gente também desenvolva esse ponto, né? Esse amor, essa fraternidade que precisamos sentir. O homem nasceu em diversos pontos do globo, mas nós somos irmãos. Todos somos irmãos. Não podemos nem devemos fugir do nosso dever para com os nossos semelhantes, porque não poderemos viver sem eles. Ninguém consegue viver sozinho. E aí, então, Kardec pergunta na questão 54 justamente sobre isso. Se a espécie humana não procede de um único indivíduo, os homens devem deixar de considerar-se irmãos por isso? Ou seja, por termos nascidos em locais diferentes, em locais longínquos um do outro, de formas físicas diferentes, de costumes diferentes, nós não somos irmãos? Não formamos a família universal? E os espíritos responderam: todos os homens são irmãos em Deus, porque são animados pelo Espírito e tendem para o mesmo objetivo. E aí, aqui, os Espíritos encerram a resposta com uma puxadinha de orelha, né? Quereis sempre tomar as palavras ao pé da letra? E é uma coisa importante que nós precisamos aprender. A não conceituarmos, a não entendermos ali as coisinhas detalhadamente, justamente como estão escritas. A gente precisa ter a interpretação de acordo com aquilo que nós estamos vendo, né? Nós fomos criados por Deus, todos somos filhos de Deus. Logicamente, então, somos todos irmãos. O objetivo da nossa criação, com que objetivo Deus nos criou? Sermos espíritos evoluídos, sermos espíritos superiores, espíritos puros. Então, essa criação, mesmo tendo sido feita em locais diferentes, mesmo com maneiras, costumes de vidas diferentes, não é impedimento para que nos amemos. Dizem os Espíritos que somos irmãos em Deus, ou seja, somos uma família, porque somos criados todos por Deus e da mesma maneira. Ninguém foi criado diferente, ninguém teve privilégios, ninguém teve deficiências na sua formação. Os Espíritos nos esclareceram, fomos criados simples e ignorantes, todos do mesmo jeitinho, da mesma forma. E com o mesmo destino, com o mesmo objetivo, Deus criou todos nós. Desta maneira, simples e ignorantes, para sermos espíritos perfeitos e felizes. O que é mais importante, porque nós não nascemos nem fomos criados para sofrermos. Se estamos sofrendo, se sentimos dores, se temos dificuldades, isso nós também já aprendemos com os espíritos, que são consequências dos nossos próprios hábitos. Então, todos nós estamos sobre as leis de Deus, e ninguém vive fora dessa lei. Aquele que se afasta da lei, Deus dá um jeitinho de trazê-lo de volta, porque todos nós, para chegarmos a essa perfeição, a essa felicidade que nós buscamos, nós precisamos vivenciar as leis. Então, as variações de raças que existem não impedem a nossa irmandade. Essas diferenças, como já vimos, nos são necessárias em prol do nosso progresso, da nossa evolução, para que a gente possa desenvolver, deixar desabrochar as sementinhas das virtudes que nós já possuímos, que é o amor, que é a bondade, que é a paciência, que é a benevolência e todas elas. Certamente que todos somos irmãos e são esses laços que nos levam a amar, a nos amarmos uns aos outros. Essa condição de irmãos, mesmo pertencendo a raças e famílias diferentes, é necessária para que desenvolvamos essas virtudes, principalmente a virtude do amor. Principalmente o amar ao próximo como a si mesmo. Nós precisamos, se fôssemos todos iguaizinhos, nós não desenvolveríamos esse sentimento. Então, essa diferença, né, das diversidades que a vida nos apresenta, é que fazem com que a gente tenha condições de desenvolver o amor, o amar ao próximo como a si mesmo. E o último mandamento que o Senhor Jesus nos deixou, que nos amássemos como Ele nos amou. Ele veio aqui, nos deu exemplo, e nós precisamos desenvolver esse amor. Essa informação de que somos irmãos nos fortalece a vencermos nossas dificuldades, ao sabermos que temos como irmão Mestre Jesus. Olha como isso é importante. E temos a certeza de que um dia seremos igual a Ele. Esta é a motivação maior em nossas vidas. Sabemos que um dia seremos igual a Jesus. E isso nos motiva, nos fortalece a trabalharmos, a nos esforçarmos para vencermos as dores que nos surgem, indo atrás da nossa felicidade, que é a perfeição. A humanidade atual está ansiosa para conhecer o desconhecido. Na verdade, sempre teremos o desconhecido pela frente, visto que o progresso também é infinito. Devemos trabalhar para desvendarmos os segredos da divindade. É uma coisa que Deus nos permite desde que estejamos preparados. Então, no planejamento divino, ninguém está perto ou longe. Todos estamos juntos, na eternidade, vivendo e desfrutando da vida que nos foi preparada por Deus, nosso Pai, e nos esclarecida por Jesus, nosso irmão maior.
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Bem-vindos a mais um encontro, na verdade, o nosso primeiro encontro, a nossa primeira aula desse ano de 2011. E vamos começar, então, a introdução do nosso curso da série psicológica, da série Joana de Ângeles. É muito interessante quando a gente começa a falar da proposta de uma série psicológica dentro da doutrina espírita. E é claro que o próprio Divaldo, logo no começo do trabalho, foi muito questionado. O primeiro livro, quando foi lançado, Jesus e a Atualidade, algumas pessoas questionavam a Divaldo porque o próprio Divaldo percebia uma diferença na forma da psicografia, na forma de escrever da mentora Joana de Ângeles. E aí ela foi escrevendo mais alguns livros e em um determinado momento toda a linguagem muda e passa a ter uma linguagem com um cunho muito psicológico. E ele foi muito questionado e o próprio Divaldo questionava por que aquela mudança naquela linguagem. E, claro que a maioria de nós, e por conta disso também, a própria obra da mentora passou a ser cercada de um mito de que Joana de Ângeles é muito difícil. A Joana de Ângeles escreve umas coisas que ninguém entende. Mas é porque a grande questão agora é que ela vai falar e ela vai trazendo para a gente nessa obra, na série psicológica, uma linguagem para a alma. Isso é o que a gente vai começar a entender um pouco, né? Porque a própria palavra, a psicologia, a palavra psique, vem de alma. Então, se vem de alma, nada mais natural que a doutrina espírita fale um pouco disso, porque de alma, pelo menos, a gente entende. Então, para começar, nós vamos trazendo Albert Einstein. E Einstein vai trazer um questionamento dentro de um apanhado de um estudo que ele fazia, e ele traz uma frase: a ciência sem religião é manca, a religião sem a ciência é cega. E é muito importante para todos nós que estamos começando um estudo profundo, um estudo dentro da doutrina espírita, dentro de uma doutrina religiosa, mas que vamos estar falando de um conteúdo científico, empírico, e que foi estudado e que vem sendo desenvolvido e, claro, ganhou um desenvolvimento maior no século XX, final de 19 para o século XX. Mas Einstein já dizia, ele como grande cientista, que a ciência sem a religião, ela era manca, faltava um pedaço. Ela era não totalmente compreendida.

o rato. E aí ele vai dizer que isso é a ciência. A ciência é aquilo que eu imagino que vai acontecer a partir do momento que eu ponho um rato dentro do cone e um gato solto pela sala. Mas o que viria a ser a religião nesse caso? O que é a religião, ou qual seria o alcance da religião para que a gente possa começar a compreender qual o sentido de estudar psicologia ou estudar o desenvolvimento da pessoa, do ser, da alma, dentro de uma proposta que é religiosa. O primeiro ponto a se lembrar é que a doutrina espírita é uma religião com três pés: ciência, religião e filosofia. Então, cabe dentro de uma doutrina, como a doutrina espírita, estudar a ciência. Mas lá, voltando para o nosso cone com o nosso gato e o nosso rato, onde entra a religião e onde entra a filosofia nesse caso? Te poderia dizer que ficaríamos aqui a noite toda filosofando sobre as questões do gato pegar o rato e por que talvez do rato tentar fugir ou do rato ficar lá dentro e todas as questões filosóficas que levaria à atitude do gato. Mas a religião reside justamente naquilo que a nossa razão ou a nossa objetividade não consegue responder. Esse é o âmbito da religião, porque a religião ela precisa ir além do que a minha razão possa compreender. Por isso que muitas vezes, quando estamos dentro das experiências religiosas, nós sabemos, mas não conseguimos fazer exatamente aquilo que dizemos saber ou dizemos conhecer. Porque o conhecimento religioso precisa além da razão, ele precisa transcender o ser. E essa é a grande proposta, quando ela vai trazer uma série psicológica, onde nós temos livros com mais de 20 anos editados e que agora eles estão tão atuais que a impressão que dá é que ela acabou de escrever. Agora ela traz, depois de 20, 23, 24 anos, alguns livros com uma linguagem que agora para nós é atual, quando ela vai trazer as propostas da psicologia analítica, da psicologia transpessoal. Então Kardec, na Gênese, ele vai, vamos dizer, complementa, ou Einstein complementa, porque vem após, um pouco depois, ele vai dizer, Kardec: Espiritismo e ciência se completam reciprocamente. A ciência, sem o Espiritismo, se acha na impossibilidade de explicar certos fenômenos só pelas leis da matéria. Ao Espiritismo, sem a ciência, faltariam apoio e comprovação. E quando nós começamos a pensar, e nós espíritas sabemos o quanto Kardec foi muito pontual com a questão de você ver a ciência e, enquanto isso estivesse caminhando junto, a importância de você estar analisando de fato tanto a ciência quanto a própria proposta que a doutrina espírita traz, é que nós vamos percebendo hoje, principalmente para quem já estudou a fundo a Gênese ou o próprio Livro dos Espíritos, o quanto a física quântica, a tão moderna física quântica, traz agora respostas que a doutrina espírita já trazia há muito tempo. Né? Então agora a ciência, de fato, consegue comprovar, consegue chegar muito perto, muito próxima do que o Livro dos Espíritos, a Gênese, já apresentava, né, há mais de 150 anos. Então isso é a comprovação para todos nós dessa necessidade de uma relação de razão e emoção caminhando juntas o tempo inteiro. É interessante também quando a gente começa aí, volta um pouco um tempo, no próprio começo da doutrina espírita, que o berço da doutrina espírita é no berço da ciência. Ele vai surgir, vai se consolidar, vai ser codificado na França. Lá era o berço da ciência. Porque se não fosse assim, era possível que tivéssemos perdido muito da própria doutrina. Porque nessa época, século XVIII, XIX, a ciência era muito forte, tudo precisava ser comprovado fisicamente, matematicamente, filosoficamente. Sem essas comprovações, aquilo tudo perdia o valor. Porque houve, com o materialismo, com o cartesianismo, uma separação. E aquilo que era da religião era visto como místico, como fantasioso, como aquilo que não tinha muito valor, porque não tinha como ser comprovado cientificamente. Foi aí que a grande separação veio acontecer, né? A ciência é uma coisa, a religião é outra, porque até então tudo estava muito misturado, até por conta da própria filosofia. Então o homem que ainda estava

descobrindo, ele ainda estava muito envolvido nas questões mais subjetivas até do que objetivas. Ele via a religião, a ciência, estava tudo muito junto. Mas aí vem o materialismo, vem toda aquela parte, Marx e tudo mais, e começa a consolidar e separa. Bem, agora a religião é vista como ópio da sociedade. Isso aqui vai fazer com que todo mundo fique alienado, então não é mais importante. E Deus sai do contexto da própria ciência. Então tudo agora é separado e Deus é simplesmente uma criação para que as pessoas se tornem pessoas obedientes e comportadas, e aquele coletivo vai sendo guiado por aí. Então, durante um tempo, e é mais ou menos um período de muita crise da própria religião e da ciência, que o Espiritismo começa a tomar uma forma no berço da ciência. Com um grupo que não eram pessoas leigas, não eram pessoas que estavam ali simplesmente envolvidos com a própria questão, só com a questão religiosa, mas cientistas, pessoas que estudavam a energia, estudavam plano, estavam começando a compreender, e o próprio Kardec vai buscar a doutrina muito mais com o olhar curioso de um cientista do que com o olhar de alguém que acreditava que ali era meramente uma comunicação mágica dos espíritos. E aí, nesse contexto, quando a gente vai passeando um pouco, e poderíamos ficar aqui a noite toda até chegarmos de fato na psicologia, Joana vai trazer no Homem Integral, logo na introdução do livro, como é que mais ou menos essa psicologia também chega e vai tomar um formato, vai tomar uma postura dentro, né, da própria doutrina espírita. Então, a psicologia, que inicialmente confundia com a estrutura filosófica, de passo em passo libertou-se de seu jugo e, buscando estudar a psique, alcançou na atualidade a expressão de relevo para a compreensão do homem, dos seus problemas e seus desafios psicológicos. Logo no começo, a psicologia não era vista como uma ciência. Como eu falei um pouco antes, ela estava misturada, ela estava envolvida com a própria filosofia. Se a gente voltar lá para trás, bem atrás, antes de Cristo até, a própria questão da psicologia, da palavra da psique, da alma, na época dos gregos, as sessões terapêuticas, vamos dizer assim, eram aqueles momentos que eram realizados com os deuses. Então, os deuses, eles se comunicavam com as pessoas para dar conselhos, para fazer com que as pessoas compreendessem os mitos e as próprias questões emocionais que os envolvia. Então, desde do tempo da Grécia, dos gregos, dos antigos gregos, dos primeiros filósofos, existia já aquele momento onde a alma era escutada, onde a alma era manifestada. E no sentido, quando eu falo alma, eu não estou falando questão do espírito, mas do ser que somos. Então, vai desenvolvendo a parte da própria Grécia, a filosofia, e todos nós sabemos aqui Sócrates e todo o seu método da maiêutica, onde ele tinha uma forma de abordagem, onde ele acreditava que todos nós tínhamos um saber que nascia já no ser, e que todas as nossas perguntas já tinham resposta em nós. E aí ele tinha aquele método onde ele dizia que ele nada sabia. Então ele perguntava, perguntava, perguntava, e a pessoa, sem se dar conta, ia trazendo as respostas. O que é muito parecido com o trabalho mesmo que a psicologia mais moderna, a partir da humanista, começa a desenvolver no seu trato direto com a pessoa. Então é esse o caminhar que a psicologia, que antes não tinha esse nome, ela estava envolvida mesmo com a filosofia, começa até o final do século XIX, quando Freud começa a sua investigação profunda e ele vai trazer para nós o inconsciente. E é essa descoberta do inconsciente, é esse contato inicial com o inconsciente que começa agora a trazer uma nova imagem do ser. Nós temos uma parte de nós que nós desconhecemos e ele deu o nome de inconsciente. Então, a partir de Freud, alguns outros psicólogos, mas Joana trabalha muito com as ideias de Jung, vai trazer todo um estudo profundo do inconsciente, que nós vamos ver no decorrer do curso, principalmente esse primeiro ano, todos os conceitos, e vamos tentar destrinchar, de fato, o que é essa psique, compreender o que é tudo isso
que reside em nós. E é interessante porque nós falamos assim, que está dentro, mas na verdade não está dentro, porque dentro tem o fígado, o estômago, o rim, né? É isso que está dentro. A psique está em torno de nós. Então, nós, como espíritos, sim, somos essa psique. Mas é para poder a gente entender melhor como o ego tem uma dificuldade muito grande de perceber qualquer coisa além dele, a gente pensa que está dentro, mas não está dentro. E é muito interessante quando a gente começa a pensar nisso, porque todos nós temos psique. Todos, sem exceção. Nós, seres humanos, né? Para ninguém achar que o cãozinho de casa tem psique. Então, nós temos a psique, temos uma consciência de que somos uma pessoa, do que somos, temos uma identidade. E isso é tão nosso, desde que somos quem somos, desde o homem primitivo, que é muito complicado, às vezes, a gente compreender essa separação. E esse foi um grande dano, que quando a ciência e a religião vai sofrer uma cisão, vai causar um dano também no que hoje a gente conhece como psicologia. Porque psique, como eu falei no começo, significa alma. Então é o estudo da alma. E é difícil a gente pensar na ideia de psicologia sem um olhar profundo da alma. Não dá para a gente pensar em psicologia se eu olho para o outro e não consigo enxergar ali um ser além de um corpo. Além de uma pessoa que tem pai e mãe e tem conflitos com esses dois. Então, é preciso que a gente tenha um olhar muito maior. E quando há um rompimento da ciência, e a ciência começa a dizer, não, a religião e Deus e tudo mais que seja, além do que eu consigo pegar, comprovar, não existe, é que o ego, essa instância que nós somos, que é tão dono de si em alguns momentos, começa a perceber a psique como um objeto separado dele. Então eu sou. A psique é alguma coisa que guarda lá todos os meus problemas. É como se a gente começasse a pensar assim bem. Se eu perguntasse ao peixe o que é água, ou quem descobriu a água, o peixe diria que era ele? Vocês acham que o peixe ia dizer que foi ele? Não, né? Por quê? Porque ele vive lá. Então, para ele, a água é o normal. Estranho é essas pessoas que vivem fora dela, mas não para ele. Então, provavelmente, a gente não vai descobrir quem descobriu a água, mas o peixe a gente sabe que não foi, porque é o normal para ele. Então, é mais ou menos a ideia que nós temos do espírito, da psique, porque isso é nosso, somos nós. Só que quando a ciência se apodera disso, a gente começa a ver tudo isso como algo separado de nós. E aquilo que eu não conheço, aquilo que eu mantenho longe de mim, vai se tornando tão desconhecido de mim e que vai formar então um outro ser à parte da pessoa que sou. E aí a gente começa a perceber a grande importância do que Joana vai chamar de uma psicologia espírita. A ideia, lógico, para ela não é construir uma nova ciência, não é trazer uma coisa nova. Nunca foi. A ideia é ter um olhar do espírito naquilo tudo que a ciência já conseguiu trazer da própria psicologia. Tudo que Freud, Jung, Moreno e tantos outros já conseguiram trazer e juntar, ela traz agora uma ampliação com o olhar do espírito. Então, a tarefa da psicologia espírita é tornar-se ponte entre os notáveis contributos dos estudos ancestrais dos eminentes psicólogos, oferecendo-lhes uma ponte com o pensamento espiritista, que ilumina os desvãos e os abismos do inconsciente individual e coletivo, os arquétipos, os impulsos e tendências, os conflitos e tormentos, as aspirações de beleza. Essa é a proposta. Então, quando a gente fala de um estudo da série psicológica, na verdade, a gente poder ampliar esse olhar. E nós, espíritas, principalmente, claro que não tem rótulo religioso, mas que possamos compreender de fato e viver como espíritos que somos. Conseguir perceber toda a intensidade da nossa psique, toda a riqueza do nosso mundo interno e toda a grandeza do que somos, para que possamos realizar a vida justamente dentro daquilo que nós nascemos para ser e que por conta das questões da vida nós vamos nos perdendo desse contexto. Então, as bases da série
psicológica, durante os dois primeiros anos do curso, nós vamos trabalhar dentro dessas bases. Na verdade, foi uma forma mais didática, né, que eu e Cláudio juntamos a obra e fomos separando para que a gente possa desenvolver. Seria o que Jung chama de um processo de individuação. Né? Então, Jung vai trazer a proposta, né, do processo de individuação, que é esse processo de crescimento do ser. Então, dentro da obra, nós vamos separando, mais ou menos dentro de uma sequência, de todas aquelas questões que nós precisamos trabalhar e que Joana vai apresentar no decorrer de sua obra. Então, o primeiro ponto é aprender a se conhecer. Então, nós vamos levar um tempo desse estudo aprendendo a nos conhecer. Vai todo mundo chegar em casa, se olhar no espelho, se apresenta de novo, porque nós vamos tendo muitas surpresas no decorrer desse processo de autodescobrimento. É interessante porque ela usa muito na obra, e com o tempo vocês vão ficando bem íntimos dessa linguagem dela, que ela vai dizer, é importante que você se autodescubra, é importante que você se conheça. E tem uma diferença, e vocês vão percebendo essa diferença no decorrer. Né? Porque descobrir-se, se a gente imaginar que estamos todos com um pano, estamos tirando o pano, é o começo de tudo. Mas conhecer é aprofundar-se nesse processo de autodescobrimento. Né? Então, a gente vai estar fazendo isso nesse aprender a se conhecer. Então, ela vai trazer em O Homem Integral, que foi uma das obras onde a linguagem muda totalmente. Né? Ela começa, mas em O Homem Integral, ela começa a aprofundar muitos conceitos psicológicos. Então, ela vai dizer que o grande desafio contemporâneo para o homem é o seu autodescobrimento. Não apenas identificação das suas necessidades, mas principalmente da sua realidade emocional, das suas aspirações legítimas e reações diante das ocorrências do cotidiano. O que é muito interessante, como eu falei há pouco, é que O Homem Integral foi escrito há 20 anos atrás. E quando ela vai trazer que o nosso grande desafio é justamente esse processo do autodescobrimento, nós vemos ainda a atualidade dessa obra. Né? Porque esse é o nosso desafio. O homem moderno, ele se perde justamente na ânsia das coisas do cotidiano. Então, nós temos uma vida muito corrida, uma vida cheia de atribulações, cheia de compromissos, e quando não os temos, inventamos. Então, às vezes, nós estamos numa pressa, numa agonia, e se você parar de fato para ver, você não está atrasado, você não tem que dar socorro a ninguém, você não tem que fazer realmente absolutamente nada, mas você já está naquele ritmo extremamente acelerado. Augusto Cury, ele disse que esse mal da sociedade moderna se chama spa. Não é porque a gente vai para o spa ficar magrinho e bonitinho. Na verdade, é a síndrome do pensamento acelerado. Então, tudo é muito rápido. Acho que o próprio hábito da internet, que você clica e você já tem a notícia do mundo em segundos, é mais ou menos assim o ritmo que a gente começa a dar à nossa vida. Então, isso vai fazendo com que esse desafio de autodescobrir-se vai se tornando realmente algo muito grande, porque não dá tempo. Isso é o que dizem as pessoas, né? Não dá tempo. Então, eu não tenho tempo de meditar, eu não tenho tempo de me concentrar, eu não tenho tempo de pensar nas coisas do espírito. Talvez, daqui a um tempo, mais tarde, quando eu estiver mais velho, eu faça isso. A questão é se vai dar tempo de chegar à velhice para pensar em tudo isso. Né? Se vai dar tempo de estar lúcido para pensar nessas coisas. Então, nessa proposta do se conhecer, ela vai trazer justamente o grande ponto hoje. Então, hoje nós somos uma sociedade que sofremos de uma doença, que é a doença emocional. Todo o processo do próprio corpo, né, é uma somatização das nossas emoções mal canalizadas. Então, nós não aprendemos, durante o nosso processo de educação, a cuidar das nossas emoções. Então, a gente não sabe o que fazer com a nossa raiva, a gente não sabe o que fazer com os nossos medos, a gente não sabe fazer sequer, não sabe o que se faz sequer do nosso amor, do que nós sentimos. Então, tudo isso vai sendo acumulado. Eu costumo sempre dizer que a gente guarda em sacolas. Então, a gente vai botando as sacolinhas, sabe aquele quarto da casa? Mulher sabe o que eu estou falando, aquele canto, a gente vai dizer o quarto da bagunça. E aí a gente faz isso na psique. Então, tudo aquilo que eu não sei o que fazer, eu vou botando lá no quarto da bagunça da psique. O problema é que chega uma hora que está tão cheio
que a porta começa a empurrar e quando você ousa abrir, tudo aquilo vem. Então, esse é o nosso desafio e esse é o convite que ela faz, né? Que a gente possa, de fato, aprender a lidar com tudo e, principalmente, e uma coisa que uma dica que eu dou a vocês é a obra, de fato, tem linguagem, tem termos que são, às vezes, complicados da gente entender, principalmente porque ninguém tem a obrigação de conhecer termos psicológicos. Mas, quando a gente vai pegando a obra e vai lendo por parágrafo, a gente consegue ir na profundidade da obra, porque às vezes Joana coloca uma única palavra e naquela única palavra ela diz todo o texto. Então, não tenham pressa, somos eternos, temos o tempo inteiro para estudar essa obra. Então, no começo do curso, a gente pensava que o curso ia durar 2 anos, o curso já passou para 4, já passou para 6. Então, como somos eternos, a gente vai ficar estudando até conseguir entender e, principalmente, nos transformarmos com essa proposta. Então, ela vai trazer uma questão, um detalhe muito importante, porque ela vai dizer assim, é preciso, e principalmente, né, que na questão do homem enfrentar esse desafio, não é apenas identificar as suas necessidades, né, mas, principalmente, a realidade emocional e as suas aspirações legítimas. Porque muitas vezes a gente fala de necessidade e aí a gente começa a achar que ter um carro do ano é uma necessidade, que ter um celular ultramoderno é uma necessidade, mas o que ela está falando aqui é de aspirações legítimas. E o ser legítimo é o espírito. Então essa é a proposta, é se conhecer e se conhecer ao ponto de entrar em contato com o ser real que eu sou. Porque todas as outras questões passam. E eu não tenho que estar agoniada durante a vida por conta das questões que são importantes para o ego. Mas eu preciso sim me comprometer com as questões que são importantes para a minha alma. Isso sim é a transformação que ela propõe. Depois nós vamos aprender a viver. Pense que isso tudo que eu falei é o começo, né? Depois a gente, disso tudo a gente vai aprender a viver. Aí vocês vão dizer assim, mas eu sei viver, né? Eu nasci. Estou aqui, respiro, como, então eu vivo. Mas não é bem isso, como diz o pessoal no interior, a gente bebe às vezes. A proposta é viver. E Joana tem uma palavra que ela usa muito quando ela está se referindo a viver. Ela diz, viver é viver com dignidade, com autenticidade. E é essa a proposta. E a gente só consegue viver tanto com dignidade como com autenticidade quando nós somos nós de verdade. Quando eu me conheço, com as minhas mazelas, com os meus medos, mas também com a minha luz, com a minha grandeza, e que também é desconhecida de nós. Então ela vai pegar em vida desafios e soluções e vai dizer, não se creia equivocadamente que a finalidade primeira da conjuntura existencial seja viver bem. Isso ela já desmanchou um monte de coisa da cabeça da gente, né? No sentido de acumular recursos, construir comodidades, gozar sensações. E é exatamente isso. Então, não pense que você reencarnou para viver bem. Aí dá uma sensação assim, oh, e foi para quê? Né? Não é para isso. Porque a questão não é satisfazer essas necessidades, como na frase anterior do se conhecer, não são as necessidades pequenas, são as grandes necessidades. De fato aquilo que é importante para que eu me aprimore como uma pessoa, como ser que eu sou. Porque se a gente volta para a questão básica da doutrina, quando vamos pensar que todos nós estamos aqui, mas que já vivemos muitas outras experiências e que vamos continuar vivendo tantas outras experiências. Então, qual seria o sentido real da reencarnação? Com certeza ninguém nasce, vai ter todo esse trabalho da espiritualidade para programar o seu nascimento e tudo mais, para você chegar aqui, para a sua missão ser ter o carro do século. Já pensou? Missão? Ou então para que eu seja a mulher mais bonita do universo. Não é essa a missão. Isso pode acontecer por questões, né, momentâneas da sua existência, da sua experiência na Terra. Mas a grande proposta é que você aprimore tudo aquilo que fez com que você precisasse de novo reencarnar.
Essa é a grande questão. E às vezes as pessoas ficam assim, ah, eu vou fazer regressão. Porque espírita tem isso, tudo do espírita é por causa da outra vida. Né? Porque a gente tem um álibi perfeito, a gente esqueceu, é uma maravilha isso, né? Esqueceu e sabe que viveu já. Então, assim, ah, é por causa da outra vida. Então deixa tudo para a outra vida. E não faz nada nesta vida. E aí já começa a criar débitos para a próxima vida. Aí eu fico, gente, se a gente pode pagar à vista, para que vai pagar a prazo? Paga logo, ou paga pelo menos a maior parte das parcelas que já dê para pagar. Então já paga agora. Então essa é a proposta. Você reencarna para aprimorar tudo aquilo que eu não consegui fazer na outra. Mesmo que eu não consiga aprimorar, e não vai mesmo conseguir aprimorar 100%, mas se a gente consegue aprimorar 0,1% de cada coisinha dessa, na outra existência já tem uma melhora. É mais ou menos como funcionam as questões na psique. Às vezes a pessoa diz assim, mas Iris, é muito difícil mudar. Eu digo, eu sei, se fosse fácil, não ia ter um pingo de graça, não é verdade? Mas eu vou conseguir? Vai conseguir, porque todo mundo aqui, eu acredito, já teve a experiência. Sabe aquelas correntinhas fininhas que a gente às vezes usa? Ou então linha que dá aquele nó, mas é um nó que a gente olha e não consegue saber onde é que está o início daquilo? Isso acontece na psique. Só que aí, se a gente fica desesperado, não desata o nó. Então a gente tem que ter calma, paciência, e vai puxando pontinha por pontinha, e em um determinado momento, sem que a gente espere, a gente puxa uma ponta e desata tudo. Então é mais ou menos isso que também acontece no nosso processo. E no nosso processo também, como espírito, isso vai acontecendo, mas eu preciso tomar consciência. E tomar consciência é conhecer, é saber que, de fato, eu preciso mudar. Eu preciso me aprimorar. E essa é a proposta do que Joana vai dizer, do que é saber viver. Porque se eu estou cheia de nó, é difícil que a minha vida esteja fluindo. É como uma mangueira que está lá com o nó passado. A água pode até passar, mas ela vai passar pequenininha, fraquinha, e não vai atender, de fato, a sua capacidade total. Depois que você aprende a se conhecer, aprende a viver, a gente vai aprender a ser, que é diferente, né, do que a gente já falou. Então, Joana vai propor agora o aprender a ser. Então, ela traz em um homem integral. O homem deve ser educado para conviver consigo próprio, com a sua solidão, com os seus momentâneos limites e ansiedades, administrando-os em proveito pessoal, de modo a poder compartilhar emoções e reparti-las. Então ela já começa a dizer que uma das propostas de você aprender a ser é que você aprenda a conviver com você. Porque se você não consegue conviver com a pessoa que você é, você não consegue conviver com mais ninguém. Mas se você não consegue conviver com a pessoa que você é, provavelmente você não é você. Você é um estereótipo, você é uma proposta, você é algo que foi formado por uma sociedade, mas que, de fato, a pessoa que você é, você também desconhece. E aí é o cúmulo da rebeldia quando você briga com você mesmo, né? Então, você está tão rebelde que você briga com você, deixa uma carta lá dizendo que vai embora, né? Então, é importante que no nosso processo de autoeducação eu me proponha a viver comigo. E aí vem uma outra questão que a sociedade moderna vive muito hoje. Né? Além das nossas doenças emocionais, das depressões e tudo mais, nós temos a doença da solidão. Hoje, a sociedade vive de solidão. E eu não estou falando aqui dos solteiros, não é isso. Eu estou falando das pessoas que vivem casadas, com família, em grupo e que continuam se sentindo sozinhas. Sozinhas, às vezes, porque não se conhece o suficiente, se isolam do coletivo, ou sozinhas porque, de fato, não consegue se integrar àquele coletivo por se sentirem, muitas vezes, um peixe fora d'água. Então, é importante que, nesse meu aprendizado de ser, eu também dedique momentos para viver comigo, para me escutar. E aí nós voltamos para uma proposta que, no início, eu já falei, que é parar um pouco até para meditar, ouvir a voz interior.
né, escutar, porque muitas vezes a gente fica procurando respostas fora o tempo todo. Então eu quero que o médium me diga alguma coisa, eu quero que o médico me diga alguma coisa, que o terapeuta, que alguém me diga qualquer coisa. Mas todas as respostas, assim como Sócrates lá na antiguidade já dizia, todas as respostas estão ali naquele que pergunta. Porque o nosso ser sabe. Então eu só preciso me conectar com isso de novo. Daí a própria palavra religião, né, de religar, é ligar-se de novo. Não com Deus externo, mas com Deus interno. Então quando eu falo de religião, de religiosidade, eu estou falando de uma conexão com esse ser que sou eu, que Jung deu o nome de self, mas que a gente sabe que nós estamos falando do espírito que eu sou, onde reside, de fato, Deus em nós. Então é importante que eu me aprimore para viver a minha solidão, mas não a solidão sofrida, mas a solidão daquele espírito, daquele viajor que sabe que tem que caminhar o seu caminho sozinho, porque o nosso processo é, de fato, solitário. E aí ela continua em um homem integral. A educação, a psicoterapia, a metodologia da convivência humana devem estruturar-se em uma consciência de ser antes de ter. De ser ao invés de poder. De ser, embora, sem a preocupação de parecer. Isso aqui daria um workshop, se a gente quisesse ficar aqui, não é? Então veja a sutileza e ao mesmo tempo a profundidade da proposta da mentora. Então ela vai dizer que o mais importante nisso tudo, né, quando você vai nesse aprimoramento de educação, nesse processo que ela vai chamar de psicoterapia, dessa metodologia de aprender a conviver, de aprender a ser, é estruturar a consciência de ser. Eu preciso saber que eu sou. O espírito que eu sou. Eu preciso conhecer isso antes de ter. E não é essa a educação que a gente recebe. Toda a nossa cultura é contrário a esse movimento. Nós crescemos e estudamos focados o tempo inteiro em ter as coisas. Você precisa estudar para ser alguém. Mas ser alguém não significa ser o ser. É ser alguém que vai ter um trabalho, um bom emprego, uma boa casa, que vai ter dinheiro, que vai ter roupas caras. Essa é a ideia que a gente passa muitas vezes para as crianças do que é ser alguém. Que, na verdade, estamos educando para ter e não para ser. E aí ela segue adiante. Ao invés de poder. A ideia da consciência de ser ao invés de poder. E a gente vai poder ver muito isso mais adiante quando estivermos estudando os complexos. Né? Essa ânsia de ser o dono do mundo que muitas vezes nós temos. Por isso a gente vive tão acelerado. Né? Essa agonia toda, porque o que está por detrás disso é o complexo de poder. Então eu vou e acho que posso tudo e vou deixando, porque toda vez que eu entro nessa ânsia do externo, o meu mundo interno é abandonado. E aí ela segue mais adiante, embora sem a preocupação de parecer, porque a construção tem que ser sólida de ser e não de parecer ser. Porque aí muitas vezes a gente vai construindo uma ideia de que já chegamos em determinado patamar, estamos muito longe disso ainda. E aí tudo aquilo que eu penso que sou, eu não sou. Eu só pareço ser. E aí a gente vai percebendo o quanto é profundo, enquanto é profunda a proposta. E aí ela vai, depois que a gente se conhece, depois que a gente aprende a viver, aprende a ser, aprende agora a amar. E essa é uma proposta muito profunda, porque a gente vai dizer assim, mas amar, e aí ela vai nos garante isso em Garimpo de Amor, que é necessário sim aprender-se a amar. Portanto, o amor também se aprende. E é fato, porque o amor é um verbo, e como um verbo a gente tem que aprender também a conjugá-lo. Então o amor também se aprende. É necessário, sim, que tenhamos a disposição de desenvolver essa capacidade. Então, é importante que busquemos o aprender. Porque, muitas vezes, o que nós vamos perceber em nós é uma resistência. Nós somos seres muito resistentes à mudança.
Então, se eu acho que o meu comportamento é correto, é muito mais fácil para mim modificar o outro, para que o outro faça exatamente aquilo que eu acho que é o certo, do que eu me modifique para. E aí, quando nós falamos em amor, nós vamos para uma crise. Não é que aqui no Centro Espírita de Salvador isso não acontece, né? Coisa lá de fora. A solteirice crônica, porque já está virando um transtorno isso, né? Então, um processo quase psiquiátrico, quase médico. E aí as pessoas falam assim, ai, mas eu estou procurando o homem ideal, a mulher ideal, a pessoa ideal. Mas é procurando fora. São poucos aqueles que se colocam e se candidatam para se transformar na mulher ideal, no homem ideal. Sempre eu quero fora. Então é o outro que vai ter que ser. Eu não preciso ser, porque provavelmente ou eu já sou, ou outro, e aí às vezes a gente vai ouvir assim, quem gostar de mim tem que gostar de mim como eu sou. Né? E vamos ficando nessa rigidez e não entramos na proposta desse aprender a amar. Mas por que de fato é importante aprender a amar? E aí em Garimpo de Amor também ela vai colocar: o amor que se deve oferecer ao próximo é consequência natural do amor que se reserva a si mesmo, sem cuja presença muito difícil será a realização plena do objetivo da afetividade. O grande ponto é importante que eu aprenda a amar, porque se eu aprendo a amar a mim mesma, como eu sou, com as dificuldades que eu tenho, o meu amor para o outro é genuíno, é verdadeiro. Porque eu não estou amando no o outro aquilo que eu espero encontrar no outro, eu estou amando o outro de verdade, o ser que ele é. Então, nesse processo de aprendizado que a mentora nos traz, ela vai trazer na sua obra a importância do amor, de aprender a amar. Mas esse ponto só vai acontecer genuinamente se eu faço toda a minha trajetória e principalmente se eu consigo amar a mim, a pessoa que eu sou de fato. Nós vamos encerrar a nossa aula e até o próximo encontro, nesse mesmo horário.

as nossas saudações a todos os amigos e amigas presentes e aqueles que nos acompanham pela TVC. Narram as páginas da mitologia grega que Ares, o deus da guerra, costumava passear pelos campos de batalha acompanhado dos seus dois filhos, Fobos e Deimos. Fobos pode ser simbolizado como medo, e Deimos pode ser simbolizado como o terror. E esse terror se espalhava pelos campos de guerra, amedrontando os mais corajosos heróis. E eles eram também descendentes de Eris, a discórdia. E aqui uma observação, não confundir com Íris, que é outra deusa grega. Eris proclamava a discórdia juntamente com todo esse batalhão, Ares, Fobos e Deimos, espalhavam todo o terror naqueles campos. Mas hoje, verificando os nossos campos de batalha, também percebemos a presença do medo aterrorizador. Aquele medo que nos paralisa, aquele medo que dificulta que sigamos adiante. Aquele medo que faz com que adiemos ou então nunca lancemos mão dos nossos projetos íntimos, dos nossos projetos de desenvolvimento. O medo que vai se agigantando em nosso mundo íntimo e se transforma na fobia, na síndrome do pânico, na agorafobia e de tantos outros transtornos decorrentes dessa presença que não foi ainda assimilada no nosso mundo interior. Desse olhar que não dedicamos sobre nós mesmos, das reflexões que ainda não fizemos, e essa emoção em desgoverno ainda reina no campo de batalha da alma. Por isso, nos diz a benfeitora Joana de Ângeles, em triunfo pessoal, há, na emotividade do ser humano, muita fragilidade psicológica. Ocorrências sutis e graves fazem desencadear conflitos adormecidos no seu inconsciente pessoal, transformando-se em transtornos perturbadores. Trata-se de forças impessoais retidas no abismo do inconsciente. Então observamos que nesse abismo do inconsciente, no nosso inconsciente pessoal, predomina ainda uma carga de emoção que não foi bem estruturada nas nossas vidas. Uma carga de emotividade que se transforma nos complexos perturbadores e nos causa medo. Nos causa pavor enfrentar os nossos fantasmas. Sabem por que nós tememos os desafios externos? Os desafios que a vida nos impõe? Porque muitas vezes não enfrentamos o Ares, a Eris, Fobos e Deimos que existem em nosso mundo íntimo. Não enfrentamos essas forças no campo de batalha e por isso mesmo aquela carga do inconsciente que deveria estar harmonizada serve como fomentador de todo o medo que existe em nós mesmos e que não enfrentamos. E porque não enfrentamos o nosso mundo íntimo, continuamos a temer as circunstâncias externas. E quantos medos governam a vida da sociedade moderna? Temos medo de tudo. Saímos às ruas amedrontados. Se alguém se aproxima de nós, temos medo porque a violência campeia. Alguém quer tirar nossa vida, alguém quer nos violentar, pensamos logo. Se estamos no trânsito, tentamos nos cercar também desse medo e agredimos, nos transformamos em agressores. Temos medo da competição dentro do ambiente de trabalho. Temos medo de demonstrar os nossos próprios sentimentos. E o que é pior, vai se transformando em patologia a ponto de termos medo de ter medo. E isso se transforma num transtorno constante que ameaça o nosso corpo físico
e que inclui também no nosso corpo espiritual essas marcas que vão ficando gravadas no inconsciente até que tenhamos a força de transformá-la e enfrentá-la. James Hollis nos diz que as fobias, derivadas do grego phobos, que significa medo, podem ser causadas por um trauma específico. No entanto, frequentemente, as fobias não se baseiam em uma experiência traumática identificável. Muitas vezes, o nosso medo é uma representação simbólica da ansiedade que flutua sem nome no inconsciente. Então, o que James Hollis traz é que existem duas situações. Nem sempre nós identificamos o nosso medo, a nossa fobia. Quando identificamos, se trata de uma fobia específica. Quantas pessoas têm uma fobia a animais, fobias a insetos, fobias a lugares fechados? E a psiquiatria já cataloga mais de 100 nomes de fobias específicas que vão tendo lugar por conta de uma situação vivida ou mesmo de algo que nós não recordamos. Essas são as fobias específicas. Mas quantas vezes nós temos um medo e não identificamos exatamente esse medo que vai se alastrando no nosso psiquismo? E isso, como nos considera James Hollis, se trata de uma representação simbólica que o inconsciente nos traz da ansiedade. Como isso funciona? Isso funciona até mesmo para as fobias específicas. Imaginemos alguém que tenha medo de um animal. Existe uma amiga que tem medo, por exemplo, de tartaruga. O que uma tartaruga pode fazer de mal à pessoa? E aí perguntamos a ela, o que a tartaruga irá fazer? Irá te escarrerar, por acaso? Não, mas eu tenho asco. Tenho asco da tartaruga. E participando do processo terapêutico, a terapeuta conduziu-a para analisar de forma simbólica o que representava a tartaruga. E perguntou a ela, o que representa a tartaruga para você? Imobilidade? Ou a tartaruga se fecha em si mesma quando se sente ameaçada? Se fecha no seu casco e não abre a retaguarda para ninguém? E isso é exatamente o que James Hollis traz da representação simbólica. E aí foi perguntado a ela quantas vezes ela se negava a caminhar numa situação que exigia celeridade, movimento, quantas vezes ela se fechava em si mesma no seu mundo e a vida trazia um símbolo para ela, o símbolo da tartaruga. Lógico que existem situações específicas de pessoas que passaram traumas, por exemplo, com um cachorro, foram mordidas por um cão e passam a ter a fobia associada ao animal. Mas quando essa fobia é exagerada perante a situação, por exemplo, qual o mal que pode fazer uma barata? Pela cara de vocês, muitos males, não é verdade? Certa feita, uma pessoa me dizia, mas ela veio voando para cima de mim, era desse tamanho. E eu imaginei uma barata daquele tamanho todo que ela me dizia, mas ela me falava não do tamanho do animal, mas do tamanho do medo que ela sentia. E isso se transformava numa questão desproporcional, porque eu acho que a barata tem muito mais motivos para nos temer do que nós a elas. Mas isso não está falando diretamente à razão, está falando de sentimento. E é exatamente esse sentimento que nós temos que avaliar, fazendo a representação simbólica do que se encontra em nosso inconsciente e não foi ainda elaborado pelo ego. E o ego teme. Enquanto não é feita essa elaboração, nós continuamos a ter fantasmas no nosso mundo íntimo, de graves consequências, porque isso cria também consequências fisiológicas. A carga de adrenalina, de hormônios lançada no nosso organismo, o corpo não tem tempo de assimilar. E isso vai se transformando em uma patologia. Além da fobia, outras patologias vão se somam por conta da nossa dificuldade de lidar
com esses fantasmas que surgem no nosso inconsciente. As fobias estão associadas espiritualmente a condutas incorretas anteriormente vivenciadas, quando se permitiram os indivíduos abusos e crueldades ou sofreram sepultamento em vida, considerados mortos, estando apenas catalépticos, desenvolvendo a claustrofobia, ou foram vítimas de crueldades em praças, em ambientes abertos, diante da massa alucinada, desencadeando agorafobia e fobia social, etc. Então, o que Joana nos traz é que, além dos fatores psicológicos, além dos fatores físicos, ela inclui uma análise espiritual. Uma coisa pode estar associada à outra. E aqui vale a ressalva. Esses fatores espirituais não negam o fator psicológico, porque muitos de nós podem ter vivenciado esse tipo de situação, mas não desenvolver a fobia nessa existência, porque, de certa forma, nós já trabalhamos a emoção. Mas se essa emoção não foi trabalhada, tudo isso que ressuma do nosso inconsciente coletivo, ou seja, das nossas vivências em reencarnações transatas, passadas, é trazido com força na existência atual. Por isso prevalece em nosso inconsciente pessoal. Então, todos aqueles que muitas vezes foram sepultados vivos, imaginemos quantos de nós, porque a medicina não tem os mecanismos que tem nos dias atuais para identificar o estado da desencarnação. Se até hoje acontece isso, das pessoas despertarem após terem sido consideradas mortas, imaginemos no passado. Quantas dores, quantas tragédias desses que viveram a decomposição orgânica porque ficaram presos, imantados ao corpo. Ou seja, isso também se transforma numa fobia à medida que o próprio espírito, o próprio ser, não elaborou essas questões. Então, espiritualmente, temos essas marcas. Temos essas dificuldades porque quantas vezes também fizemos crueldade com os outros, assassinamos, impusemos o medo para os outros, e isso ficou gravado no inconsciente como culpa. E a culpa traz necessidade de punição quando não é bem elaborada. Então, somamos os fatores físicos, psicológicos e espirituais, desencadeando as fobias que se transformam muitas vezes em agorafobia, como veremos adiante, em síndrome do pânico, ou nas fobias específicas, significando que o nosso inconsciente não foi capaz de lidar com determinada situação. Nós temos um quadro de ataque de pânico, e ainda não é a síndrome do pânico, porque o ataque de pânico pode ocorrer com qualquer um, sem que a pessoa desenvolva necessariamente a síndrome do pânico. E as características essenciais de um ataque de pânico significa um período distinto de intenso medo ou desconforto, acompanhado por um sentimento de perigo ou catástrofe iminente, contendo os sintomas abaixo. E aí vale uma ressalva: não é simplesmente um único sintoma que irá caracterizar um ataque de pânico. Há uma combinação desses sintomas, avaliada por um psiquiatra, que irá detectar um ataque de pânico e, se isso persistir, a síndrome do pânico ou outros transtornos. Palpitações, sudorese, tremores ou abalos, sensações de falta de ar ou sufocamento, sensação de asfixia, dor ou desconforto no tórax, náusea ou desconforto abdominal, tontura ou vertigem, sensação de não ser ela ou ele mesmo, medo de perder o controle ou de enlouquecer, medo de morrer, formigamentos e calafrios ou ondas de calor. Alguém conseguiu se identificar, não? Algumas dessas características passam a fazer parte do nosso dia a dia na vida moderna, cheia de desafios externos e internos,
Isso é normal, termos alguns desses sintomas. Agora, se esses sintomas começam a ser persistentes, se nós continuamos tendo vários ataques de pânico dentro dessas sensações, então é o momento de buscar uma ajuda psiquiátrica para que possa ser feita uma avaliação de como esse quadro pode prejudicar a nossa vida. E existem tratamentos médicos, psicoterapêuticos, espirituais que podem ajudar. Podem ajudar para que a pessoa se centre mais, se equilibre e passe a viver com isso, administrando e, se possível, seria o ideal, superando essas manifestações como símbolos do nosso próprio processo psíquico. Não devemos ficar com pânico se já temos algum desses sintomas, porque senão seria o medo que gera o medo e só piora a situação. Mas principalmente ter uma atitude reflexiva. O que esse sintoma quer dizer para mim? O que essa força que vem do inconsciente quer me dizer e eu ainda não parei para escutar? Porque o grande perigo é nós transferirmos essa carga para compulsões, para entorpecentes, para bebidas alcoólicas, por não darmos conta de elaborar conscientemente tudo aquilo que a vida nos traz como sintoma. E Joana de Ângeles esclarece que o surto ou crise é de efeitos alarmantes, por transmitir uma sensação de morte, gerando pavor e desespero, que não cedem facilmente. Não raro, o paciente vitimado pela sucessão das crises pode desenvolver um estado profundo de agorafobia ou derrapar em alcoolismo, toxicomania, como evasões do problema, que mais o agravam, sem dúvida. Então, na síndrome do pânico ou na agorafobia, há essa sensação de morte, pavor e de desespero. Sentimos que vamos morrer se fizermos determinada atitude, tomarmos determinada atitude, se sairmos de casa, por exemplo, na agorafobia, porque agora vem do grego, que quer dizer mercado. Então, nos sentimos num espaço público e vamos temendo esse contato com o público. Vamos evitando situações onde podemos nos expor. Isso se transforma num transtorno terrível para a pessoa, porque ela passa a ser antissocial. Passa a evitar estar em determinados locais. Isso a prejudica no trabalho, nas reuniões sociais, no relacionamento. E essa sensação de morte, o que ela causa de situação orgânica, ela muitas vezes acontece o efeito da pessoa temer ter uma nova crise. E aí o que acontece? A ansiedade aumenta novamente e a pessoa se vê na iminência de uma nova crise, porque não soube lidar com aquela questão. Certa feita eu atendi um paciente e ele estava num processo de síndrome do pânico. Conversamos, era um jovem, já tinha formado família, já trabalhava na escola e aquilo já estava prejudicando o seu trabalho porque ele temia no percurso do trabalho ser tomado daquela sensação de morte. Afetou a sua vida a ponto de ele parar de dirigir naquele momento e nós começamos a investigar a causa. Pouco tempo antes, a sua mãe havia desencarnado. E ele começou a falar de todo esse processo. Ele era filho único, a mãe desencarnou numa situação de enfermidade, uma enfermidade progressiva, que foi ganhando campo em sua vida. O pai já havia desencarnado e ele, na condição de filho único, se via só naquele momento, sem nenhum referencial familiar, e assomava o medo de saber se ele ia dar conta com aquilo. Olha o sintoma que foi surgindo, a síndrome do pânico. O nome vem também da mitologia grega, vem do deus Pan, que vivia nas florestas e que tinha o corpo metade cabra, da cintura para baixo, e humano, da cintura para cima. E aquilo aterrorizava as pessoas, imagine se deparando com um ser metade cabra, metade humano. E as pessoas saíam correndo, e aí veio o nome, saíam correndo em pânico, ao encontrar-se com Pan.
E o pânico na situação do meu paciente era gerado inconscientemente dessa descrença que ele tinha nele mesmo de lidar com aquela situação. A falta de um referencial familiar, a falta de segurança nele mesmo, e aí adentra-se também a questão da autoestima. Quanto menor a nossa autoestima, mais probabilidade nós temos de desenvolver esses sintomas. Eles vão ganhando campo cada vez mais. Duvidamos das nossas capacidades, duvidamos das nossas habilidades, duvidamos de nós mesmos. E toda essa força emocional vai ganhando campo, e como Joana traz a preocupação quando derrapa no alcoolismo, porque o álcool faz esquecer durante determinado tempo. E como o alcoolismo é preocupante até nos dias atuais. Aí muitos dizem, não, eu só bebo final de semana. E por que no final de semana que você está em contato com a família, você tem que sair do ar? Você tem que fugir de si mesmo. Sair do seu estado de consciência porque não suporta mais as próprias emoções que são intensificadas? Por que no momento de relaxamento você tem que se prejudicar organicamente? E aí nós vemos uma sociedade enferma que tem que beber para tudo. Tem que beber para comemorar, tem que beber para chorar, tem que beber para esquecer. Ou então eu tenho que fumar para saber lidar com a minha ansiedade, porque eu vou transformando o vício numa bengala. Prejudico o meu organismo, lanço uma carga ainda maior de toxinas e esse processo vai sendo retroalimentado, porque eu não tenho a segurança íntima de lidar com os meus fatores internos. Esse paciente, ele conseguiu sair da crise com a ajuda de medicamentos que diminuíam a ansiedade, com o autotrabalho de perceber os próprios valores internos, conseguiu voltar a uma situação de normalidade. Continuou com seus desafios existenciais. Continuou com todos os problemas que a vida ainda traz, os desafios naturais de todo ser, mas aprendeu a lidar sem ter a necessidade de se evadir

vicioso. E continua a benfeitora dizendo que entre os fatores responsáveis pela instalação da síndrome do pânico, destacam-se os conflitos infantis, geradores de insegurança e ansiedade, os fatores genéticos que facultam o desencadear da predisposição biológica para a instalação do distúrbio e os espirituais, enraizados no ser que desconsiderou as soberanas leis e se reencarna com predisposição fisiológica. Então nós vemos que é um conjunto de fatores que somados vão desencadear o distúrbio. Esses conflitos desde a infância que nós vamos vivenciando. Quantas pessoas foram educadas a partir do medo ou expostas a uma violência constante por parte dos pais? E para a criança isso é uma ameaça constante. É uma ameaça ver aquele adulto que ela ama, que ela muitas vezes venera, agir com violência e essa violência alimenta o medo. Ou então a própria cultura familiar alimentava o medo. Olha, se você não comer, o bicho papão vai aparecer de noite. Eu, quando era criança, eu tinha medo do velho que passava na rua, que ele carregava um saco nas costas e dizia que era o saco que levava criancinhas. E eu morria de medo daquele velho, porque... E o pior é que ele existia tanto na casa do meu, da minha avó paterna, quanto materna também. E aí a coisa se complicava, porque para onde fosse tinha um velho com a sacola na mão que comia criancinhas, né? Botava dentro do saco. E aí quando ele chegava, eu dava um jeito de me esconder quando ele batia na porta para pedir alguma coisa, né? Mas imagine esses medos culturais que vão sendo impostos às crianças, muitas vezes, e que a criança não sabe elaborar, e que nós precisamos estar atentos para não desenvolver personalidades frágeis, que depois vão ter muita insegurança interna de lidar com as questões que a vida propõe. São esses medos que vão sendo alimentados e que na fase adulta nós temos que revisitar, reelaborar, ressignificar, para que isso não pese no nosso inconsciente. Também os fatores genéticos, porque a hereditariedade traz a predisposição. Mas quem que coloca os genes na gente? Quem que coloca os genes no corpo? Se não é o próprio espírito que imprime a sua necessidade evolutiva dentro da sua carga genética. Aí não adianta culpar, porque às vezes as características que nós temos que são consideradas negativas, a mãe vai dizer, ah, isso aí você puxou do seu pai. E o pai vai dizer, não, isso você puxou da família de sua mãe. Mas não, é o próprio espírito que trazendo essa necessidade vai colocar a carga necessária para que ele desenvolva as suas aptidões. Se o medo faz parte dessa carga genética, é porque certamente essas leis soberanas, as soberanas leis, foram desconsideradas em determinado momento. E aí eu venho com a predisposição a desenvolver determinadas síndromes. Predisposição não significa uma certeza absoluta. A predisposição traz a herança. Agora, isso irá se desenvolver de acordo com o estilo de vida que eu levo, de acordo com as escolhas que eu faço. Isso sim irá conduzir ou à saúde ou à patologia. E Balone, ele faz um estudo de alguns traços de personalidade de pessoas propensas à síndrome do pânico. Novamente, consideremos, não se trata que se eu tenho uma das características, eu terei a síndrome do pânico, mas eu devo estar atento a essas características. A primeira delas é a tendência à preocupação excessiva e necessidade de estar no controle da situação. Porque quando queremos controlar muito uma coisa, é porque tememos que ela saia das nossas rédeas. Ou seja, o medo está por trás de todo esse processo, conduzindo muitas vezes a minha necessidade de controle. Expectativas altas e pensamento relativamente rígido. Dificuldade em aceitar mudanças de opinião. Quando eu me fecho às opiniões que vêm dos outros,

é porque eu desejo também, de certa forma, que isso se transforme num controle. Eu não quero escutar nenhuma opinião. Quero ficar no controle de tudo. Até no momento de palestra, às vezes, tenho que estar com o celular ligado, porque eu tenho que controlar a situação da minha família, a pessoa não se desliga. É, o tempo todo, nós não nos desligamos. Ou seja, muitas vezes, por trás disso, está o medo. Ah, meu Deus, se eu não estiver lá, a coisa vai desandar. Não, não desanda, não. Ou já está desandada com você na situação, ou vai continuar da mesma forma. Porque nós não precisamos estar como Atlas, segurando o mundo nas costas. O tempo todo, todo o tempo. Reprimem sentimentos pessoais negativos. Não sabemos o que estão sentindo. E julgam-se perfeitamente controladas. Duvidam terem problemas emocionais. E aí, se formos parar para contabilizar o número de pessoas que estão em cursos, né, nessa repressão de sentimentos pessoais, que não sabem lidar, não sabem expressar, não sabem se relacionar com as suas próprias emoções, aí veremos quantas pessoas que são alimentadas por esse medo de lidar com as emoções. Quantos são aqueles que fogem das próprias emoções negativas ou consideradas negativas, porque a emoção em si só ela não é negativa. Ela é um alerta, um alarme, um sinal do corpo de que eu estou me preparando para determinada situação. Isso será patológico ou não, de acordo com a canalização que eu faço desse alerta que o corpo me dá. Ou se essa emoção vem constantemente, de forma desnecessária, como medo. O medo é bom até determinado ponto, porque ele me coloca num estado de alerta, de atenção. Eu fico mais atento. Mas se é um medo injustificável, está somente trazendo ao meu corpo uma carga hormonal que irá me prejudicar, que se transforma em toxina. Às vezes são pessoas que não relaxam, sempre estão fazendo algo e normalmente assumem grandes responsabilidades ocupacionais e familiares. Ou seja, a pessoa não se permite viver momentos de relaxamento que o corpo precisa, que a mente precisa, que o espírito precisa. Até mesmo, isso nos chama a atenção, os grandes cientistas às vezes fizeram descobertas no momento em que relaxaram. Porque no momento da atenção parece que o psiquismo fica com o olhar distorcido e não consegue perceber coisas que só intuímos ou que só a intuição pode trazer. E a intuição precisa de relaxamento. Lógico, se relaxamos demais, a vida não é levada adiante, não é levada a sério. Então temos que saber a medida certa do trabalho e do momento de lazer, para que o corpo e espírito estejam conjugados em saúde. Também pessoas perfeccionistas e exigentes consigo mesmas, consequentemente, com os outros também. Por consequência, não aceitam bem os erros ou imprevistos. É lógico que é bom a gente fazer um trabalho bem feito, mas quando isso se transforma no perfeccionismo, tem que ser somente dessa forma ou tem que ser somente desse jeito, nós castramos a criatividade. E isso também é um símbolo, muitas vezes, do medo que nós temos de errar, porque existe algo dentro de nós, talvez, que irá nos castigar. Às vezes, pessoas que foram muito castigadas levam o comportamento ao perfeccionismo, porque dentro de si mesmo existe essa cobrança ou essa crença de que irão ser castigadas caso não façam as coisas de forma perfeita. O problema é que isso acaba acontecendo, porque como o inconsciente quer resolver aquela situação, ele sempre traz um probleminha para essa pessoa para mostrar para ela que ela não é Deus, embora seja filha de Deus, e tenha que desenvolver os seus potenciais. Mas para mostrar também que o erro faz parte da nossa condição humana e temos que aprender a lidar com o erro nosso e dos outros e transformá-los em aprendizagem. Sobre a agorafobia, James Hollis considera que o que caracteriza o mercado, agora do grego, é a sua amplidão. A probabilidade de encontrarmos outras pessoas, o imprevisível. Em outras palavras,
a perda do controle que nos arriscamos a ter quando nos aventuramos fora da segurança do lar. E aí eu me recordo novamente do paciente que eu falei, porque ele tinha síndrome do pânico com agorafobia, ou seja, os dois sintomas relacionados a essa perspectiva de perder o controle e de se arriscar. O que vai acontecer se eu me arriscar? O que vai acontecer se eu tomar a decisão de fazer algo diferente do que eu faço, de tomar um caminho diferente, ou de escolher de uma nova forma, de me arriscar num curso, num emprego, no desenvolvimento de certa aptidão? O que pode acontecer de mal? O que segura muitas vezes isso são os nossos próprios medos. E pelo medo nós deixamos de desenvolver os nossos mais belos potenciais. Quantas pessoas são dominadas pelo medo? Quantas pessoas têm medo dessa ágora? Não só o mercado externo, no sentido de um shopping, de um ambiente onde tenham muitas pessoas, mas têm medo de serem julgadas pelos outros, porque não têm uma segurança interna. Eu só tenho medo do julgamento do outro se eu não tenho segurança dos meus próprios valores. Aí, o que o outro fala, o que o outro diz, vai adquirir um peso tão grande que eu tenho medo de que ele me julgue mal. O que pode acontecer conosco se o outro tiver um olhar negativo sobre nós? Às vezes é até bom ouvir o que o outro tem a dizer para fazermos uma avaliação. Porque é através do espelhamento que nós podemos nos avaliar, mas não devemos perder de vista. O olhar do outro pode estar contaminado das suas próprias projeções, da sua própria sombra. Agora, se isso me afeta, se o olhar do outro me afeta de maneira intensa, é porque eu não tenho uma segurança interna daquilo que eu sou, desconheço os meus valores, desconheço aptidões, e isso alimenta o medo que existe dentro de mim. Quando tem vigência grandes desastres, as calamidades que atingem multidões, a ansiedade e o medo de serem alcançados pela infelicidade fazem que essas mesmas pessoas experimentem síndromes de estresse pós-traumático. E aí advém esse trauma, de certa forma, coletivo, quando acontecem os desastres. Imaginemos esses países atingidos pela tsunami, esses atentados terroristas, como geram uma situação de pânico para as pessoas, porque o que o ego mais busca é a segurança. Nós queremos ter segurança de sairmos de casa e não sermos violentados. Queremos ter a segurança de chegar ao nosso lar e estarmos seguros. Queremos ter a segurança de aqueles entes queridos também estarem protegidos dentro dessa situação do coletivo. E quando acontecem essas catástrofes naturais ou provocadas por ações criminosas, o psiquismo sofre o abalo e muitas vezes desenvolve a síndrome do estresse pós-traumático. Ou seja, depois desse trauma, depois dessa situação, nós temos os reflexos. E aí o que ocorre? Tudo aquilo que nos faça lembrar o evento é vivido com um trauma tremendo. É impressionante como nós chegamos às vezes nos países onde já aconteceram atentados terroristas, como as pessoas estão numa situação de alarme constante. Às vezes param todo um sistema de transporte de uma cidade porque alguém esqueceu uma bolsa dentro do coletivo. A bolsa pode ser uma bomba. E aí tem que evacuar todas as pessoas num sinal de alerta, de alarme. Ou seja, vivem num estresse constante por conta de uma situação que foi sendo vivenciada ou foi sendo criada de forma histórica e gera consequências em nosso psiquismo, gera consequências desastrosas. Continua a benfeitora dizendo que apresentam-se como sintomáticos a revivescência da tragédia em forma de evocação invasiva, de pesadelos, de sonhos interrompidos, nos quais se repetem as calamidades como decorrência de um adormecimento psíquico, em razão do aturdimento emocional
e da insensibilidade, bem como resultante dos esforços que se fazem para que sejam evitadas quaisquer formas de recordação do episódio traumatizante. É interessante como as duas posturas significam que nós temos esses resquícios emocionais. Num primeiro momento, às vezes, passamos a só falar disso. Ah, você viu aquela tragédia? Você viu aquele acontecimento? Parece que as pessoas se alimentam da emoção do medo. Já perceberam isso? Como as pessoas, às vezes, têm um certo prazer de passar notícias mórbidas, de serem os primeiros, às vezes, a divulgar uma notícia que, de algum desastre, alguma morte, alguma calamidade, porque muitas vezes se alimentam e querem alimentar os outros do medo. Esse é o medo doentio, o medo de tentar reviver sempre aquela situação. Ficam buscando na internet imagens, fotos, documentários, associações. É claro que nós temos que tomar conhecimento da notícia. Agora, quando nos alimentamos dela de forma excessiva, significa que aquele medo impera em nosso campo de batalha, como Ares, Fobos, liberados no nosso campo de batalha, agindo, aterrorizando, sem que nós nos demos conta. Ou então, no outro oposto, nós queremos esquecer. Queremos apagar aquele acontecimento das nossas vidas. Vivi um trauma, uma dificuldade, não quero nem me recordar e nem lembrar daquilo, de maneira alguma. Somente que o psiquismo não esquece de nada que ele vive. Tudo fica arquivado no inconsciente. E quando tem uma carga emocional associada, isso se transforma em algo mais preocupante. Porque essa emoção precisa ser liberada, essa emoção precisa ser trabalhada. Não é preciso ficar na primeira postura, de falar o tempo todo, de lançar ao outro o tempo todo, mas também a outra postura é patológica, de guardar, e aí quando nós guardamos, isso fica como um vulcão em estado constante de que vai eclodir a erupção a qualquer instante. Esse magma interno precisa ser trabalhado, precisa ser trazido à tona para que nós possamos elaborar os nossos medos. Os processos psicoterápicos são de grande eficiência para restabelecer a saúde emocional ao paciente fóbico, trabalhando-lhe o inconsciente de forma a demonstrar-lhe a inutilidade do receio, que jamais se transforma em acontecimento prejudicial à sua saúde. Novas associações podem auxiliar na representatividade que faculte o equilíbrio, proporcionando bem-estar e autoconfiança. Então, não tenhamos receio de buscar a ajuda de um psicoterapeuta, de um psiquiatra, de um médico, que possa nos auxiliar a conduzir, principalmente os estados fóbicos. Não que qualquer medo a gente vá recorrer a alguma ajuda, porque o medo é uma emoção natural. Mas quando a fobia se instala, significa que uma força no nosso inconsciente deseja ser trabalhada, precisa ser trabalhada, e nós nos negamos. Os processos psicoterapêuticos vão revisitar as nossas vivências emocionais, as nossas dores, as nossas frustrações. Fazer uma análise simbólica desse medo, como eu falei da nossa amiga, que tinha medo de tartarugas, e que foi feita toda a avaliação simbólica com ela, através da psicoterapeuta. Fazer toda uma catarse dessa emoção que precisa ser colocada para fora e às vezes ficou guardada. Precisamos falar a respeito dos nossos medos. Não falar para todo mundo e toda hora, mas é necessário que nós escutemos os nossos medos. Escutemos a mensagem que ele tem a nos trazer, porque significa energia retida. E nós, enquanto temos energia retida, ela falta em alguma parte da nossa vida. Ela falta em algum campo que nós não conseguimos nos desenvolver. É por isso que temos sim que trabalhar, fazer uma terapia ou uma autoterapia desses medos de forma a liberá-los. Um processo de aproximação, como faz a terapia cognitivo-comportamental,
vai aproximando mentalmente a pessoa da situação, faz um processo de relaxamento. A pessoa se vê na situação vivenciando o medo, trabalha primeiro no psiquismo, para depois aprender a enfrentar toda a gama de desafios que a vida nos traz e que são importantes de serem enfrentados. E conclui a benfeitora dizendo que, não obstante os resultados positivos que possam resultar, as diversas psicoterapias de valor inestimável, é conveniente não se esquecer da renovação moral do paciente, da sua mudança mental de atitude para com a vida. Ao mesmo tempo, laborando em favor do grupo social, portanto, de si mesmo, com vistas ao seu futuro saudável e feliz. Então é óbvio que não será a psicoterapia que irá fazer mágica, se não investimos na nossa mudança de valores. E nisso a religião também tem um papel fundamental. Trabalhando a nossa crença em Deus, de que somos filhos de Deus e merecedores de todo o cuidado, de que possuímos esses valores internos a serem desenvolvidos, efetivando a mudança necessária, trabalhando toda a nossa questão, não seremos mais reféns desses monstros da guerra, como trazia o deus Ares, que espalhava junto com seus filhos a vingança, o terror pelos campos de batalha. Não seremos mais prisioneiros de Eris da discórdia. Seremos, sim, donos e conquistadores de nós mesmos. Enfrentaremos Ares porque sabemos. Temos também a nossa espada, os nossos valores. Enfrentaremos Fobos, enfrentaremos todo o terror que ele espalha de Deimos, de Eris e de todas essas forças desconexas que precisam ser trabalhadas em nosso mundo íntimo para que trabalhemos e vençamos, finalmente, a força que se encontra em nossos medos e transformemos essa emoção no amor, porque o Deus da guerra também apaixonou-se por Afrodite, a deusa do amor, mostrando que o caminho para a autoconquista é a associação do ser consigo mesmo, com a força soberana do amor. Então, votos de muita paz e até o nosso próximo encontro.

Olá, tudo bem? Bem-vindos e bem-vindas a mais um momento do Prece pela Vida. Eu sou Sinara, voluntária nesse trabalho no Centro Espírita Luz da Verdade, e vou fazer a descrição da nossa tela, mas inicialmente pedir desculpas, hoje a gente não tem interpretação em Libras. Nós estamos numa tela, eu estou numa tela com o fundo azul escuro. É um céu luminoso, repleto de pontos luminosos aqui, representando as estrelas. Na região superior esquerda, há o nome do programa Prece pela Vida e à direita, a logo da Ediluz. Vamos começar lembrando aqui a vocês, sim, ao centro estou eu na tela, Sinara, uma mulher de pele clara, cabelos curtos, grisalhos, uso óculos, estou vestindo uma blusa com fundo preto, tem algumas estampas coloridas, está balançando aqui um pouquinho, que eu estou ajustando o equipamento, que ele saiu do lugar. E atrás de mim há uma parede cinza e um quadro com flores vermelhas e amarelas. São papoulas. Vamos dar uma olhadinha aqui no chat, quem é que está aqui? É a Sônia Maria, está lá em Porto Alegre. A Sônia, sua xará, lá de Curitiba. A Juscelia Aquino, que está em Minas. A Maria Aparecida, também deixando aqui a sua saudação. A Eliana, está em Belém do Pará. Um abraço para você também. A Sandra Araújo, um abraço, Sandra. Tudo de bom para você também, querida. A Leila, Leila está onde? Eu esqueci onde é que Leila está. O Bento, olá, Sinara, como vão todos? Ó, o Bento tá perguntando aqui pra gente. Tudo joia, né? Tudo bem, tudo caminhando. A Cristina Mose tá aqui, prece pela vida. Ela está no Rio de Janeiro, Jacarepaguá. A Valda Xavier, tem muita gente aqui postando e a gente não dá para trazer todo mundo, mas recebam todos. Um grande abraço, nosso carinho, a nossa gratidão. Clarinha vai colocando aí aos poucos, antes da gente começar a reflexão, pode ir colocando no, no na tela os comentários. Traga sua água para ser fluidificada. Que tal? Que tal pegar um copinho, uma jarrinha? Mas traga também você a água do seu corpo, o seu corpo para receber esses fluidos salutares, esses fluidos amorosos. Traga aí você, se coloque nesse momento para receber essas vibrações. Nós vamos refletir hoje sobre uma mensagem do livro Episódios Diários, capítulo 27, intitulado Critério de Julgamento. É a benfeitora Joana de Ângeles que transmitiu essas mensagens ao nosso querido Divaldo Franco, um abraço para o nosso irmão Divaldo. E foi enfechada nessa obra, publicada com o nome de Episódios Diários. E hoje a gente vai refletir um pouco sobre a mensagem Critério de Julgamento. A benfeitora disse assim: há uma tendência muito grande para o indivíduo supervalorizar ou desconsiderar as tarefas que executa. Por processo de autoafirmação, um grande número de criaturas se crê a razão pela qual o Sol se movimenta nos espaços, superestimando-se em prosaico processo de engrandecimento pessoal. E aí, a benfeitora diz: não se dão conta de que todos possuem critérios de avaliação e de julgamento, derrapando no ridículo que poderiam evitar.
tornam-se assim desagradáveis no trato e na convivência, evitados por uns e antipatizados por outros. Aí ela diz, da mesma forma, encontramos larga faixa de pessoas que se subestimam e não concedem o valor que merecem às suas realizações. Creem-se incapazes para qualquer atividade e supõem-se dispensáveis em toda parte. Pessimistas por índole, fazem-se desestimulantes e arredios, caindo em frustrações desnecessárias. E a benfeitora arremata, dizendo-nos, dá o real valor aos teus atos. Se poderias fazer melhor o que te parece imperfeito, logra-o da próxima vez, ou seja, te esforça para fazer da próxima vez melhor. Se consideras insignificante o teu feito, menor seria sem ele. Se outros realizam com mais eficiência qualquer coisa, exercita-te e chegarás à mesma posição dele. Todas as ações positivas são importantes no contexto geral da vida. Até mesmo o erro tem o sentido de ensinar como se não deve fazer o que ora resulta prejudicial. Esforça-te um pouco a mais quando estiveres produzindo algo. E mediante o teu critério de julgamento, valoriza sem excesso nem depreciamento que faças, pensando na finalidade para que se destina. Uma bela mensagem da benfeitora Joana de Ângeles. Então, eu fiquei pensando a importância da gente celebrar as conquistas, as pequenas conquistas. Mas também me lembrei de um amigo querido, que ele sempre usa essa expressão, é a Deus que a gente deve agradecer por tudo de bom que nos acontece, pelos bons resultados da obra que a gente está empenhado, pela oportunidade do aprendizado, porque tudo, na verdade, é obra do Criador. A oportunidade que eu tenho é a oportunidade concedida pelo Criador. Então, quando a gente trabalha no nosso coração esse sentimento de gratidão, a gente consegue conectar com uma veia, vamos dizer assim, divina, que nos coloca ao alcance de algo melhor. Primeiro, que a gente começa a se repletar dos nobres sentimentos, quando a gente agradece o que está à nossa volta, agradece as oportunidades, agradece o cachorrinho que está aqui do lado, tossindo um pouquinho, né? Acho que deu para vocês escutarem. A gente agradece a Deus a oportunidade desse aprendizado, dessa convivência, todas as oportunidades. Então, que a gente possa observar cada ato nosso, cada momento em que somos chamados a agir, e a gente possa pensar, como disse a benfeitora, qual é a finalidade, o que é que eu estou fazendo, para que estou fazendo. Eu já conversei com o Kobe para ele pedir licença na hora que a gente está falando, mas ainda não funcionou, né? Vai naquele exercício. Chico conversava com as formigas, Chico conversava com as rosas. Eu estou conversando aqui em casa com o Kobe, para que ele peça licença para falar na hora que ele quiser falar, que ele peça licença. Então, refletindo um pouco sobre isso, que a gente observe. E entenda, Deus vê em nós
os frutos que podemos oferecer, os frutos que podemos dar no futuro. E a gente muitas vezes se enxerga como semente ou até como um fruto estragado. Você já parou para pensar nisso? Mas não esqueçamos, nós somos filhos do Criador do Universo. Isso é pouco, gente. E nós somos irmãos daquele que veio nos apontar o caminho para chegar a Deus, Jesus. Então, compreendendo isso e compreendendo que a nossa família é numerosa e que Deus oferece oportunidades a todos, mas a oportunidade que eu tenho hoje é diferente da oportunidade que Márcia, a Regina que está aí no chat, tem hoje. Possivelmente pode ser diferente, mas todos temos oportunidades. Então, que a gente aproveite as oportunidades, colocando-nos em serviço hoje, porque o tempo ruge, o tempo urge. O tempo nos chama a aproveitá-lo. Ele não espera por nós. Ele segue. E ele diz, siga você também. E trazendo como critério de julgamento, não aquela auto-observação, auto-avaliação que nos coloque num pedestal. Mas a gente se entendendo como aquele que é chamado a colaborar para tornar esse mundo melhor, tornando-nos melhores. Então, qualquer elemento, qualquer coisa, qualquer ato, qualquer situação em que você seja chamado a agir, coloque-se como aquele que deseja contribuir com o Criador para tornar essa casa melhor. E esse universo melhor. Então, que Deus inspire os nossos passos, as nossas escolhas, que a gente possa, nesse momento, vibrando amor e esperança no nosso coração, rogando por todas as pessoas que requisitam preces, que a gente possa, juntos, assim disse, Senhor, no silêncio da prece,

0: e acabar o mal na terra, afastar de vez a guerra e caminharmos juntos rumo à luz. Então, nessa súplica a Jesus, afastemos o mal da terra para acabar de vez com a guerra que está nos lares, com a guerra que está nos ambientes de trabalho, com a guerra que está no trânsito, essa guerra que ainda tem encontrado espaço nos corações. Deus abençoe você, Deus abençoe teu lar, Deus abençoe e te inspire na caminhada. Que você possa se sentir agora impregnado desse amor de Deus, que vem na figura amorosa de Jesus e de Maria de Nazaré, preencher-nos. Receba o nosso abraço dos que fazem o prece pela vida e a todos aqueles que recebem essa transmissão, que Deus abençoe, ou como diz nosso irmão Simão Pedro, Deus lhes pague. Muita paz para o teu coração. E ir ao teu encontro, a gente se encontra aqui amanhã, nesse mesmo horário. Mas se você acorda cedinho e quer receber uma mensagem que desperte o ânimo, a alegria de viver, reflexões oportunas, importantíssimas, celebrar a vida para o dia nascer feliz. Todos os dias às 6 horas da manhã, essa turma dorme, mas acorda cedinho. E um segurando a mão no outro, do outro. Fica com Deus. Até amanhã.
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Que a paz de Jesus esteja com todos nós. Hoje nós estaremos trabalhando o compromisso com o trabalho do bem. Paulo, esse grande trabalhador do bem, e ele nos convida a refletirmos sobre a importância do trabalho do bem em nossas vidas. Qual é o significado do trabalho do bem em nossas vidas? Vejamos onde ele diz isso. Em 1 Coríntios, capítulo 3, versículo 9, ele diz assim: porque de Deus somos cooperadores, lavoura de Deus, edifício de Deus sois vós. Em 2 Coríntios, capítulo 5, versículo 20, ele diz: de sorte que somos embaixadores em nome do Cristo, como se Deus exortasse por nosso intermédio. Exortar significa animar, encorajar, estimular, aconselhar, persuadir. Esses dois versículos, 1 Coríntios 3:9 e 2 Coríntios 5:20, nos mostram duas condições que todos nós somos chamados a refletir. Qual é o significado de ser um cooperador de Deus? Qual é o significado de ser um embaixador do Cristo? Para que Deus possa exortar através do nosso intermédio. Uma situação está ligada à outra, né? Quando Jesus fala que Ele é o caminho, a verdade e a vida, e que ninguém vai ao Pai senão através dEle, Ele é o nosso modelo e guia, e nós vamos até Deus através dEle. Então nós somos embaixadores em nome do Cristo para cooperar com Deus. Fica claro isso nos dois versículos? Agora nós vamos, utilizando a técnica cochicho, cochichar aí 2 a 2, 3 a 3, essa questão aqui: qual o caminho para nos tornarmos cooperadores de Deus e embaixadores do Cristo, permitindo que Deus, através de nós, persuada e estimule os demais a se tornarem cooperadores? No nosso movimento espírita, nós atuamos de que forma? Ajudando outras pessoas a compreenderem o significado profundo de ser um discípulo de Jesus, né? Então, qual é o caminho para que nós nos tornemos cooperadores de Deus e embaixadores do Cristo, permitindo que Deus, através de nós, como diz Paulo, persuada e estimule os demais a se tornarem cooperadores? Então, Romildo coloca que o caminho é o amor, por Jesus nos ensinar esse caminho, o caminho do amor. O trabalho no bem, né, fazendo exercícios, ok? O autoconhecimento e a autotransformação, né? Alguém mais gostaria de tecer algum outro comentário diferente? Alguma outra? Através do exemplo. Exemplo de quê? Exemplo de trabalho no bem. Ok. Agora nós vamos refletir sobre esse caminho. Então, o caminho para nos tornarmos cooperadores de Deus e embaixadores do Cristo. No livro Paulo Estevão, de uma forma magnífica, tem uma passagem do Paulo Estevão, depois dos 3 anos de conversão do apóstolo Paulo, ainda que ele se chamava Saulo, ainda não tinha mudado o nome. Ele, depois de passar pelos 3 anos no deserto, meditando, ele volta a Jerusalém, busca a casa do caminho, entra no movimento de querer se tornar assim um revolucionário e
chamar as pessoas para Jesus naquele ímpeto que ele tinha, muito arrojado. E Simão Pedro recomenda para ele que ele meditasse, que ele poderia atrair uma multidão para o Cristo. Mas e depois? Depois haveria condições de fazer com que as pessoas realmente se convertessem ao amor de Jesus? Simão Pedro reflete com ele: uma coisa é você atrair as pessoas, outra coisa é fazer com que elas se convertam. E Simão Pedro solicitou que ele meditasse nisso, que ele se recolhesse, ao invés de ir dessa forma até um pouco arrogante, buscando adeptos para o cristianismo, mas que ele refletisse na postura dele. E aí ele foi até Tarso para se encontrar com o pai, solicitar abrigo para o pai. E o pai praticamente o expulsa de casa. Ele, como fariseu, extremamente rígido, Emmanuel descreve toda a conversa que Saulo tem com seu pai e praticamente o expulsa de casa. Quando ele estava já saindo, o pai pede que um dos servos entregue um saquinho com moedas para Saulo. Saulo deu uma vontade de recusar a dádiva do pai, porque ele sentiu que aquilo era uma humilhação. Mas ele lembra de Jesus e faz um trabalho de humildar o seu orgulho naquele momento. Quando o Honório fala do humildecer, todos nós estamos sendo convidados a humildar o nosso orgulho para poder melhor servir a Jesus. E ele, naquele momento, se humilda e aceita e faz uma reflexão. O fariseu, que era o pai dele, não o acolheu, mas o pai, sentindo compaixão, manda aquela dádiva, que ele aceita, coloca na túnica e segue. E aí Saulo, ele passa, a partir daquele fato, ele entra num sentimento de profundo pesar. Então Saulo de Tarso, após os 3 anos que passa meditando no deserto, por sugestão de Gamaliel, vai até Tarso, depois de passar por Jerusalém, e busca a ajuda de seu pai, que o recebe secamente e praticamente o expulsa de sua casa. Emmanuel, no livro Paulo e Estevão, na segunda parte, capítulo 3, relata que após essa visita, um fato extremamente significativo aconteceu a Saulo, registrado por ele na segunda epístola aos Coríntios, capítulo 12, versículos 2 a 4. Na segunda epístola aos Coríntios, no capítulo 12, versículo 2, Paulo diz assim: conheço um homem em Cristo que há 14 anos foi arrebatado até o terceiro céu. Se no corpo ou fora do corpo, não sei. Deus o sabe. No próximo ele diz: e sei que o tal homem, se no corpo ou fora do corpo, não sei, Deus o sabe, foi arrebatado ao paraíso e ouviu palavras inefáveis, as quais não é lícito ao homem referir. Então, Paulo aqui já, ele diz que ele conhece um homem. Que lição ele está passando aqui, hein, pessoal? Ele está passando uma lição de humildade, porque tudo isso aconteceu com ele. E ele não fala: eu estive no paraíso. Ele não fala: eu estive. Ele despersonaliza a situação para dar uma lição de humildade a ele próprio e até as pessoas. Agora nós,
praticamente quase 2000 anos depois desse fato, estamos estudando essa passagem que foi vivida por ele. A única referência que existe dessa passagem extremamente significativa no Novo Testamento é essa. E no livro Paulo Estevão, Emmanuel descreve minuciosamente tudo o que aconteceu. E é fantástico tudo o que aconteceu. Mas ele só registra dessa forma, colocando como se fosse uma terceira pessoa, nos oferecendo essa grande lição de humildade. Então agora vamos ver o relato do livro Paulo Estevão, que é rico em muitas questões significativas, principalmente nessa questão da culpa, que o Honório se refere na mensagem dele. Então, Emmanuel nos relata que depois que Saulo sai da casa do pai, ele sai para a rua, seguindo o curso incerto de sua nova situação, viu na atitude paterna o reflexo dos antigos hábitos do judaísmo, o ato do pai mandar expulsá-lo de casa e depois mandar o dinheiro para ele. Como pai, Isaac não queria parecer ingrato e inflexível, procurando ampará-lo, mas como fariseu, nunca lhe suportaria a renovação das ideias. Com ar indiferente, tomou leve refeição em modesta locanda. Entretanto, não conseguia tolerar o movimento das ruas. Tinha sede de meditação e silêncio. Precisava ouvir a consciência e o coração antes de assentar os novos planos de vida. Procurou afastar-se da cidade. Como eremita anônimo, buscou o campo agreste. Depois de muito caminhar sem destino, atingiu os arredores do Tauro. Começava o cortejo das sombras tristes da tarde. Exausto de fadiga, descansou junto de uma das inumeráveis cavernas abandonadas. Muito ao longe, Tarso repousava entre arvoredos. As auras vespertinas vibravam no ambiente, sem perturbar a placidez das coisas. Mergulhado na quietude da natureza, Saulo recuou mentalmente ao dia da sua radical transformação. Então ele mentalmente se lembra no dia da conversão ao amor de Jesus. Lembrou o abandono na pensão de Judas, a indiferença de Sadoc, a sua amizade. Rememorou a primeira reunião de Damasco, na qual suportara tantos apupos, ironias e sarcasmos. Demandara Palmira, ansioso pela assistência de Gamaliel, a fim de penetrar a causa do Cristo. Mas o nobre mestre lhe aconselhara o insulamento no deserto. Então, quem já leu Paulo Estevão, na verdade ele está fazendo um resumo de toda a sua vida até aquele momento. E quem não leu Paulo Estevão ainda, deve ler, porque é um livro fantástico, maravilhoso, que todo espírita deveria ler pelo menos uma vez. E se ler duas, três, quatro, cinco, até mais, melhor ainda. Recordou as duras dificuldades do tear e a carência de recurso de toda espécie no oásis solitário. Naqueles dias silenciosos e longos, jamais pudera esquecer a noiva morta lutando por erguer-se espiritualmente, acima dos sonhos desmoronados. Por mais que estudasse o Evangelho, intimamente experimentava singular remorso pelo sacrifício de Estevão, que a seu ver fora a pedra tumular do seu noivado futuroso. Que lições nós podemos tirar desses trechos aqui do Paulo Estevão, hein, gente?
A Luísa colocou aqui, o esforço do espírito para se reerguer. Quando nós nos reportamos a Paulo, a gente acha, nossa, mas ele era especial. Ele fez o que fez, a impressão que é um ser já extremamente evoluído, que já era redimido e que renasceu para fazer o que fez, distante de nós. Quando o nosso irmão Honório nos fala que esses grandes vultos do cristianismo servem de exemplo para nós, porque eram pessoas comuns como nós, não eram pessoas especiais, não, pessoas fora da humanidade que reencarnaram para mostrar aquilo que elas tinham de especial. Eram pessoas que cresceram pela atividade. Exatamente isso que ele está mostrando aí, um estado de desânimo, ele está mostrando aí remorso, ele está mostrando todo um pesar, que apesar do Evangelho, de estudo do Evangelho, ele ainda sentia remorso. Isso acontece conosco, gente, ou não? Apesar de todo o conhecimento espírita, nós ainda temos dificuldades, às vezes, com a nossa intimidade, com o nosso jeito de ser, muitas vezes. Todos nós temos. Agora, para que serve ao exemplo do apóstolo? Para quê? Para que a gente ache bonito e inatingível para nós? Não. Paulo é Paulo. Maria de Magdala é Maria de Magdala. Pedro é Pedro. Como se fossem pessoas especiais e que foram assim porque eram especiais. Não, elas se tornaram especiais. Como se fossem excepcionais no sentido que eram muito mais evoluídos que nós e fizeram porque eram mais evoluídos. Não, eles evoluíram pelo trabalho que realizaram. Eles se tornaram especiais, sim, sem sombra de dúvida, mas à custa de muito esforço, muita dedicação. Essa passagem aqui mostra muito bem aquilo que aconteceu com Paulo e toda a transformação dele. Vamos continuar aqui. Vamos continuar refletindo e trazendo para a nossa vida todo o conhecimento espírita. Deve ser trazido para a nossa intimidade, porque senão ele se torna inútil em si mesmo. Se ficar apenas na mente, intelectualmente, e nós não trouxermos para a nossa intimidade, se foi assim para ele, não pode ser assim para mim também. É essa mensagem que esses grandes vultos da humanidade passam para nós. Que Saulo de Tarso passa, que Maria de Magdala passa, todos aqueles que se converteram ao amor de Jesus e deram a vida para o Evangelho de Jesus, eles não estão distantes de nós. Nós é que nos distanciamos como se nós fôssemos incapazes de fazer o mesmo. Mas a mensagem

regressar à vida social. Então aqui ele mostrando tudo o que aconteceu com ele depois da conversão. Então dá a impressão que a conversão foi um acontecimento mágico, muitos pensam. Aconteceu aquilo, Jesus apareceu para ele e ele se transformou de uma hora para outra, como se isso fosse possível. Não houve transformação absoluta de uma hora para outra. Aqui Emmanuel mostra, né, que ele tinha pesadelos, se sentia retornando até aquela situação em que ele foi perseguidor do Cristo e dos cristãos, do cristianismo nascente. Na verdade, as pessoas que acreditam que a salvação, que basta acreditar em Jesus já está salvo, essa visão equivocada, nós trabalhamos isso no mês passado, a questão de acreditar em Jesus já está salvo, pronto. Não há necessidade, a salvação é dada pela graça, não é. A salvação é dada pela autotransformação gradativa de nós mesmos. É isso, nós trabalhamos mês passado no compromisso com a autotransformação. É o que o Romildo coloca, é muito importante, porque às vezes nós achamos que nós somos espíritas, temos que ser tutelados pelos benfeitores para que nós cumpramos a nossa missão, por ilusão, né? Porque nós somos herdeiros de nós mesmos. Se nós temos um passado delituoso, esse passado estará presente dentro de nós até que nós o transformemos. Os fatos podem ser passados, mas a emoção, o sentimento será sempre presente até que nós os transformemos. Quando Saulo está aqui evocando os pesadelos das situações iníquas, porque aquele passado estava presente na vida dele ainda. Não havia acontecido a transformação. Ele estava no processo de transformação. Como é colocado, ele era um espírito resoluto. Então, qual é a grande diferença de Saulo para a maioria de nós? Essa resolução. Ele resolveu por crescer e foi até o máximo que ele pôde. Ele fez tudo aquilo que ele pôde no processo de autotransformação que nós trabalhamos no mês passado. No módulo passado, todo esse processo que é o início do processo do bem. Ninguém realiza o trabalho do bem sem o movimento da autotransformação. Então, nós nos transformamos pelo próprio trabalho do bem. Agora, só fazendo o trabalho do bem, mas sem cuidarmos de nós, da nossa intimidade, não basta. Porque tem muita gente que acha que a salvação, ela acontece simplesmente frequentando e fazendo uma tarefa aqui na federativa, pronto, já estarei salvo. Pura ilusão. Se não houver uma transformação das nossas mazelas íntimas, nós podemos sair um pouco melhores, porque nós teremos o mérito do trabalho realizado. Mas a nossa intimidade ainda continuará cheia das máculas que nós viemos aqui para transformar. Por isso, isso tudo aconteceu com Saulo. Continuando, novamente em Damasco, a sinagoga o recebeu com ameaças. Os amigos de outros tempos, com profunda ironia, lançavam-lhe epítetos cruéis. Foi-lhe necessário fugir como criminoso comum, saltando muros pela calada da noite. Depois, buscar a Jerusalém na esperança de fazer-se compreendido. Contudo, Alexandre, em cujo espírito culto pretendia encontrar melhor entendimento, recebera-o como visionário e mentiroso. Extremamente fatigado, bater à porta da igreja do caminho, mas fora obrigado a recolher-se a Relés Hospedaria, por força das suspeitas justas dos apóstolos da Galiléia. Doente e abatido, fora levado à presença de Simão Pedro, que lhe ministrara lições de alta prudência e excessiva bondade, mas, a exemplo de Gamaliel, aconselhara-lhe prévio

recolhimento, discrição, aprendizado, em suma. Embalde procurava um meio de harmonizar as circunstâncias de maneira a cooperar na obra do Evangelho, e todas as portas pareciam fechadas ao seu esforço. Afinal, dirigira-se a Tarso, ansioso do amparo familiar para reiniciar a vida. A atitude paterna só lhe agravara as desilusões. Repelindo-o, o genitor lançava-o num abismo. Então a gente vê quanto esse homem comum passou por situações mais difíceis, por último, o abandono do próprio pai. Era um homem comum, que tinha sentimentos, que se sentia pesaroso, que se sentia triste com as situações. Aqui ele já está quase que numa beira de um processo depressivo. Se nós formos analisar psicologicamente, ele está à beira de um processo depressivo, que muitos de nós espíritas hoje em dia nos lançamos, porque esquecemos do nosso compromisso maior, esquecemos da nossa finalidade maior, e nós sabemos com o cérebro, mas não fazemos exercício para sentir no coração, que Saulo é um grande exemplo desses exercícios. Apesar de ele estar aqui fazendo todas essas cogitações, ele não se entrega. Vamos ver como que ele age a partir disso tudo. O que Honório coloca, né, que nós temos uma tendência a nos culpar, a nos fragilar, nos mazelar e outras vezes a nos distrair sem buscar o verdadeiro significado da nossa vida. Agora começava a compreender que reinsetar a existência não era volver à atividade do ninho antigo, mas principiar do fundo da alma o esforço interior, alijar o passado nos mínimos resquícios, ser outro homem, enfim. Olha a conclusão que ele chega a partir de todas essas situações dolorosas, que para ser um trabalhador do Cristo, um cooperador, um embaixador do Cristo e cooperador de Deus, que ele mais tarde fala nas epístolas, ele necessitaria não voltar ao ninho antigo, à vida anterior, mas principalmente o esforço interior para alijar o passado nos mínimos resquícios. Então, esse é o compromisso da autotransformação que nós trabalhamos no mês passado, que é fundamental no trabalho do bem. Tá? Exato. Então, a fala aqui que o Afro coloca é muito significativa. No mês passado, nós trabalhamos a questão do homem novo e do homem velho, e que magistralmente ele coloca na Epístola aos Romanos, principalmente essa dualidade entre o homem velho e o homem novo. Aqui ele chega a essa conclusão. O que nós temos nas Epístolas, na verdade, são fruto de reflexões profundas que ele faz ao longo do tempo do seu apostolado e em conjunto com as orientações de Jesus através de Estevão. Então ele nos convida a algo vivo, não é algo, não, isso aqui vocês fazem assim. Ele passou por tudo isso, por isso ele é esse exemplo maior para todos nós. Então ele poderia ficar lamentando o homem velho, poderia, não poderia? Nós podemos fazer o mesmo? Ficar lamentando a pessoa velha que nós temos e revoltados contra a vida e acharmos que nós estamos passando por situações que não deveríamos passar? Todos nós podemos, mas como ele mesmo nos ensinou e nós trabalhamos o mês passado também, tudo nos é lícito, mas nem tudo nos convém. Nós podemos, mas não nos convém. E ele nos ensina isso de uma forma magistral. Então, quando ele chega à conclusão
de que ficar lamentando não iria adiantar nada e que ele estava sendo convidado a fazer esse esforço interior para formar, para fazer nascer um homem novo, aí sim ele realmente muda a forma de ver a vida e permite, com esse esforço interior, ele permite o auxílio que ele recebe logo em seguida de Abigail e de Estevão, que depois de passado por a situação, ele vem e reflete que ninguém está abandonado no mundo. Basta que nós vamos em busca. Então vamos estudar o todo o texto e vamos entender que tudo isso que acontece com Saulo, que aconteceu com Saulo, depois Paulo, pode acontecer na nossa vida se nós buscarmos. Se nós buscarmos encetar essa nova vida dentro de nós. A Cordé faz um questionamento, aí que cai por terra, daquele que diz que quem não muda pelo amor, muda pela dor. Sim, por quê? Ninguém muda pela dor. Nós mudamos sempre pelo amor. A dor só vem quando nós nos afastamos do amor, aí ela surge. Para quê? Para que nós retornemos ao amor. Porque é o amor que transforma, não é a dor que transforma. A dor só nos convida, a partir daquela situação dolorosa, a refletirmos para podermos modificar. Então ela é aquela mestra severa, já que nós desprezamos a mestra amorosa. Só que o que acontece? Quando vem a dor, como Saulo descreve aqui, toda a dor dele, nós nos revoltamos contra a dor e aí criamos o sofrimento. Na maioria das vezes, nós fazemos isso. Revolta contra a dor e amplia a própria dor, criando o sofrimento completamente desnecessário. Porque o que nós necessitamos é aprender. Agora, esse aprendizado, na maioria das vezes, na nossa vida, vem a partir da dor. Porque nós ainda somos espíritos muito recalcitrantes. E ao recalcitrar contra os aguilhões, nós criamos sofrimentos desnecessários para a nossa vida. Compreendi a nova situação, mas não pôde impedir as lágrimas que lhe afloravam copiosas. A gente vê um homem comum, ele compreendia tudo, mas mesmo assim ele chorava. Ele entrou em choro, por quê? Como é um ser humano. Imaginemos uma situação como a dele. Buscar o pai, implorar, ele chegou a implorar para o pai para que ele o acolhesse, e o pai o expulsou de casa. Imaginemos nós no lugar dele. Será que agiríamos como ele ou muito pior do que ele? Então um ser humano, ele não é, porque o pai só acolheria se ele abrisse mão do cristianismo. Mas como um homem resoluto, ele não estava solicitando isso do pai. Ele estava solicitando o amor fraternal do pai, o amor paternal, mas nem isso ele obteve. Quando deu acordo de si, a noite havia fechado de todo. O céu oriental resplandecia de estrelas. Ventos suaves sopravam de longe, refrescando-lhe a fronte incandescida. Acomodou-se como pôde, entre as pedras agrestes, sem coragem de eximir-se ao silêncio da natureza amiga. Não obstante prosseguir no curso de suas amargas reflexões, sentia-se mais calmo. Então, apesar de todas essas reflexões amargas para ele, ele estava mais calmo. E aí o que ele faz? Confiou ao mestre as preocupações acerbas, pediu remédio da sua misericórdia e procurou manter-se em repouso. Após a prece ardente, cessou de chorar,
figurando-se-lhe que uma força superior e invisível lhe balsamizava as chagas da alma opressa. É um hábito que nós costumamos ter, gente. Quando ele, apesar dessas lembranças amargas, confia ao mestre as preocupações acerbas. Ele estava extremamente preocupado, mas solicita o remédio através da oração. É um instrumento que está à disposição de todos nós. Nós usamos com eficiência e eficácia esse instrumento em todas as horas. Esse é um questionamento para a nossa intimidade, não precisamos responder. Para cada um, eu realmente, nas horas acerbas, de preocupações acerbas, uso do instrumento de me ligar a Jesus e orar solicitando auxílio? Não se faz, não se realiza uma tarefa com Jesus sem a presença do Mestre nos nossos corações. Não basta falar, é necessário sentir Jesus. E a oração é um instrumento por excelência que nos faz nos ligar a Jesus. E são os momentos de dificuldades os mais favoráveis a uma ligação profunda com o Mestre. Essa ligação do discípulo, do aprendiz com o Mestre maior nas nossas vidas. E aí ele confia a Jesus, e o que acontece? A misericórdia sempre virá em nosso benefício. Muitas vezes nós não conseguimos enxergar, muitas vezes nós não conseguimos ter a mesma percepção que Saulo, porque ele é um espírito extremamente resoluto. O que diferencia ele de nós é isso. Agora sempre haverá o amparo da misericórdia divina. Vejamos o que acontece a partir daqui. Breve, em doce quietude do cérebro dolorido, sentiu que o sono começava a empolgá-lo. Suavíssima sensação de repouso proporcionava-lhe grande alívio. Estaria dormindo? Tinha a impressão de haver penetrado uma região de sonhos deliciosos. Sentia-se ágil e feliz. Tinha a impressão de que fora arrebatada uma campina tocada de luz primaveril, isenta e longe deste mundo. Então, o que aconteceu? Paulo se desdobra do corpo e vai para uma região, provavelmente uma região de uma alta esfera espiritual. Na época, o desconhecimento do perispírito, o desconhecimento da própria vida espiritual era muito grande. A ignorância no judaísmo era muito grande. Jesus não teve como falar todas as verdades, tanto é que ele falou que nem tudo nós poderíamos compreender à época, e que depois mandaria o Consolador para nos explicar aquilo que ele não teve condições de explicar naquele momento. O Espiritismo vem no século XIX e nos fala do perispírito, nos fala da vida espiritual, das colônias espirituais, de tudo que existe na realidade espiritual, que todos nós temos um repositório de sabedoria nas nossas mãos. Se nós não usamos, é por nossa conta. Mas nós temos todas as condições de obter todo o conhecimento da realidade espiritual, do como é o perispírito, como que funciona a vida espiritual. Mas Saulo, ao ter esse desdobramento consciente, ele fica deslumbrado. E depois, quando ele fala na Epístola aos Coríntios, que nós lemos agora há pouco, ele não sabe nem se ele foi no corpo ou fora do corpo, porque ele não tinha noção do perispírito. Depois que ele desencarna, que ele vê o corpo dele sem as marcas dos apedrejamentos, ele fica admirado. Está registrado lá no Paulo Estevo, porque ele ainda não tinha o conhecimento amplo sobre o perispírito que todos nós temos. E aí o que acontece? Continuemos. Flores brilhantes, como feitas de névoa colorida,
desabrochavam ao longo da estrada maravilhosa, rasgadas na região banhada de claridades indefiníveis. Tudo lhe falava de um mundo diferente. Aos seus ouvidos toavam harmonias suaves, dando ideia de cavatinas executadas ao longe em harpas e alaúdes divinos. Desejava identificar a paisagem, definir-lhe os contornos, enriquecer observações, mas um sentimento profundo de paz deslumbrava-o inteiramente. Devia ter penetrado um reino maravilhoso, porquanto os portentos espirituais que se patenteavam seus olhos excediam todo entendimento. Mal não havia despertado desse deslumbramento quando se sentiu presa de novas surpresas, com a aproximação de alguém que pisava de leve, acercando-se de mansinho. Mas alguns instantes viu Estevão e Abigail à sua frente, jovens e formosos, envergando vestes tão brilhantes e tão alvas que mais se assemelhavam péplos de neve translúcida. Incapaz de traduzir as sagradas comoções de sua alma, Saulo de Tarso ajoelhou-se e começou a chorar. Os dois irmãos que voltavam a encorajá-lo aproximaram-se com generoso sorriso. Levanta-te, Saulo, disse Estevão com profunda bondade. Que é isso? Choras? Perguntou Abigail em tom blandicioso. Estarias desalentado quando a tarefa apenas começa? Então a tarefa dele apenas começava e ele desalentado. E Abigail chama a atenção deles para isso. O moço tarsense, agora de pé, desatou em pranto convulsivo. Aquelas lágrimas não eram somente um desabafo do coração abandonado no mundo. Traziam um júbilo infinito, uma gratidão imensa a Jesus, sempre pródigo de proteção e benefícios. Quis aproximar-se, oscular as mãos de Estevão, rogar perdão para o nefando passado, mas foi o mártir do caminho que, na luz de sua ressurreição gloriosa, aproximou-se do ex-rabino e o abraçou efusivamente, como se o fizesse a um irmão amado. Depois, beijando-lhe a fronte, murmurou com ternura: Saulo, não te detenhas no passado. Quem haverá no mundo isento de erros? Só Jesus foi puro. Então aqui essa lição que Estevão o convida a fazer, né, a assimilar. Ele, ao encontrar, né, o mártir que ele havia praticamente assassinado, ele sente o remorso e sente vontade de pedir perdão. E Estevão repassa a ele essa lição: não te detenhas no passado. É uma lição que serve para todos nós, gente, ou não? Qual de nós não tem um passado escabroso? Nós que estamos no movimento espírita. Se não for desta existência, com certeza nós temos várias existências que nós já passamos pelo clero, pelas igrejas reformadas. Nós fomos convidados a servir Jesus muitas e muitas vezes e negligenciamos e ferimos, vilipendiamos o Evangelho e a nós mesmos. Então todos nós temos um passado escabroso. Se nós formos nos deter ao passado, o que que vai acontecer? É possível construir um presente e um futuro melhor detidos no passado? E o que que nos detém no passado, hein, gente? O que que nos detém? Nessa prisão, ó? A culpa. A
culpa é uma prisão sem grades. Muitos de nós, para onde nós vamos, nós levamos a prisão. Quando nós estudamos lá na conciliação com os adversários, que Jesus fala que nós muitas vezes vamos para a prisão quando nós não nos conciliamos com os adversários, principalmente os adversários internos, no estudo que Joana de Ângeles faz, nós vamos para, criamos essa prisão sem grades para nós. Podemos fazer isso? Podemos, mas não nos convém. Não nos convém ficar detidos. Por que que não nos convém ficar detidos? Por que que não nos convém ficar detidos, hein, gente? Nós temos um mundo a desbravar. Como disse Jesus, a seara é grande. Por que ficar detidos à culpa se nós temos uma série de ações amorosas a ser tomadas por nós mesmos para nos renovar a partir do amor? Então, na passagem de que Maria de Magdala está envergonhada frente a Jesus, o que ele diz a ela? Mulher, os teus pecados lhe são perdoados porque muito amor. Então o amor é tão singular, que ele cobre uma multidão de pecados. Uma multidão de erros, ele é coberta pelo amor, que é esse sentimento singular. Então todos nós somos convidados a não nos deter no passado, mas utilizar do amor para nos renovar no presente e no futuro. Porque o presente é um presente de Deus para que nós nos renovemos, não para que nós fiquemos cultivando sentimentos menos felizes, de culpa, de autoflagelação, nos mazelando por causa de um passado, seja desta, seja de outras existências, não importa. O que importa é a nossa ação no presente, o que nós queremos para a nossa vida no presente, para um futuro melhor. Então, quando nós assumimos esse compromisso com nós mesmos, o que vai acontecer? Não há mais espaço para a culpa. E se não houver espaço para a culpa, o que também deixa de existir na nossa vida? O que, que deixa de existir? O que está intimamente ligado com a culpa? Nós comentamos agora mesmo. A autoflagelação faz parte da culpa. Culpa é auto-julgamento, autocondenação e autopunição. É tudo um processo. Hã? O processo obsessivo. Cessando a culpa, centrando no nosso presente e no nosso futuro de uma forma positiva, nós nos libertamos completamente do processo obsessivo. Porque ele só existe quando existe culpa. Tá? Nós nos libertamos. Não quer dizer que não vá haver espíritos tentando nos obsidiar. Isso sempre vai haver. Agora, não vai haver o plug mental que faz a ligação nossa com os espíritos das sombras. Aí já não vai haver. Porque o plug mental é exatamente a culpa. Então, nós nos libertamos. Continuando. O ex-discípulo de Gamaliel sentia-se mergulhado em verdadeiro oceano de venturas. Queria falar das suas alegrias infindas, agradecer tamanhas dádivas, mas indômita emoção lhe selava os lábios e confundia o coração. Amparado por Estevão, que lhe sorria em silêncio, viu Abigail mais formosa que nunca, recordando-lhe as flores da primavera na casa humilde do caminho de Jope. Não pôde furtar-se às reflexões do homem, esquecer os sonhos desfeitos, lembrando-os acima de tudo, naquele glorioso minuto da sua vida. Novamente o homem velho fala alto. Né? Ele sente o pesar de não poder se consorciar com Abigail. Pensou no lar que poderia ter constituído, no carinho com que a jovem de Corinto lhe cuidaria dos filhos afetuosos, no amor insubstituível que sua dedicação lhe poderia dar. Mas compreendendo-lhe os mais íntimos pensamentos,
A noiva espiritual aproximou-se, tomou-lhe a destra calejada nos labores rudes do deserto e falou comovidamente: nunca nos faltará um lar. Tê-lo-emos no coração de quantos vierem à nossa estrada. Quanto aos filhos, temos a família imensa que Jesus nos legou em sua misericórdia. Os filhos do Calvário são nossos também. Eles estão em toda parte, esperando a herança do Senhor, do Salvador. O moço tarcense entendeu a carinhosa advertência, arquivando-a no imo do coração. Então aqui ele reflete mais uma vez e faz nascer o homem novo. Então nós temos muitos e muitos convites, né, para transformar o homem velho no homem novo. Não te entregues ao desalento, continuou Abigail, generosa e solícita. Nossos antepassados conheceram Deus dos exércitos, que era o dono dos triunfos sangrentos, do ouro e da prata do mundo. Nós, porém, conhecemos o Pai, que é o Senhor de nosso coração. A lei nos destacava a fé pela riqueza das dádivas materiais nos sacrifícios, mas o Evangelho nos conhece pela confiança inesgotável e pela fé ativa ao serviço do Todo-Poderoso. É preciso ser fiel a Deus, Saulo. Ainda que o mundo inteiro se voltasse contra ti, possuirias o tesouro inesgotável do coração fiel. A paz triunfante do Cristo é a da alma laborosa que obedece e confia. Então aqui nos termos sublinhados, né, Abigail fala de algumas virtudes fundamentais nesse caminho: confiança inesgotável, fé ativa, fidelidade a Deus, a paz triunfante do Cristo é a da alma laboriosa, aquela que trabalha sempre, que obedece e confia. Então são virtudes fundamentais para que nós possamos fazer nascer essa pessoa nova que queremos ser, verdadeiros discípulos de Jesus. Ela continua, vamos ver aqui: não tornes a recalcitrar contra os aguilhões. Esvazia-te dos pensamentos do mundo, quando haja esgotados a derradeira gota da poça dos enganos terrenos, Jesus encherá teu espírito de claridades imortais. Então, quando ele houver esgotado a derradeira gota dos enganos, aí sim, Jesus encheria de claridades imortais, que como aconteceu de fato, depois que ele passa pela porta estreita. Experimentando infinito consolo, Saulo chegava a perturbar-se pela incapacidade de articular uma frase. As exortações de Abigail calar-lhe-iam para sempre. Nunca mais permitiria que o desânimo se apossasse dele. Enorme esperança represava-se agora em seu íntimo. Trabalharia para o Cristo em todos os lugares e circunstâncias. O Mestre sacrificara-se por todos os homens. Dedicar-lhe a existência representava um nobre dever. Então aqui ele toma a decisão: jamais desanimar, né? E trabalhar para o Cristo em todos os lugares e todas as circunstâncias. Nós podemos fazer o mesmo ou não? Né? Nós podemos alijar de vez, definitivamente, o desânimo das nossas vidas? Né? Nós podemos ou não? Podemos, com certeza. Se tomarmos a decisão disso acontecer, jamais o desânimo vai tomar conta de nós. Se tomarmos essa decisão como Paulo tomou. Agora, se a gente diz: ah, mas será que eu dou conta? Será que eu sou capaz? O que falta?
confiança inesgotável, a fé ativa, a fidelidade a Deus, a obediência e a confiança. Se não houver isso, aí a gente fica, ah, mas será que eu dou conta? Será que eu sou capaz? Será que eu consigo? Aí sim, realmente não é possível. Mas aproveitar só a fala. Ela criou uma motivação para ele? Isso é possível? Ela estimulou a motivação que havia dentro dele, né? Porque ninguém cria virtude em nós. O que o outro pode fazer é nos estimular a uma reflexão, e quem vai fazer é a própria pessoa. Em todos os lugares, em todos os momentos, nós somos convidados ao bem. Inclusive no nosso trabalho cotidiano, no nosso ganha-pão. Desde que seja um trabalho com fidelidade ao amor, né, que seja realmente um trabalho do bem. Porque se não for um trabalho do bem, não há como a gente servir ao amor nessa atividade. Enquanto formulava estes pensamentos, recordou a dificuldade de harmonizar-se com as criaturas. Então aqui ele recorda essa dificuldade dele, que persistiu durante muito tempo. Paulo era uma pessoa que nós estudamos no curso do ano passado, com uma tendência à prepotência muito grande. Aquilo não desapareceu de uma hora para outra. O sentimento de onipotência dele também não desapareceu de uma hora para outra. Então isso fazia com que ele entrasse em rusgas com as pessoas. Então várias vezes isso aconteceu. Aí ele lembra dessa dificuldade dele e coloca, faz essas reflexões. Encontraria lutas. Lembrou a promessa de Jesus de que estaria presente onde houvesse irmãos reunidos em seu nome. Mas tudo lhe pareceu subitamente difícil naquela rápida operação intelectual. As sinagogas combatiam-se entre si. A própria igreja de Jerusalém tendia novamente as influências judaizantes. Foi aí que Abigail respondeu de novo aos seus apelos íntimos, exclamando com infinito carinho: reclamas companheiros, concordes contigo nas edificações evangélicas, mas é preciso lembrar que Jesus não os teve. Os apóstolos não puderam concordar com o Mestre, senão com o auxílio do céu, depois da ressurreição e do Pentecostes. Os mais amados dormiam enquanto ele, agoniado, orava no horto. Uns negaram, outros fugiram na hora decisiva. Então Abigail lembra para ele que Jesus era o Mestre puro, não teve pessoas que concordassem com eles, inclusive os apóstolos mais amados nos instantes derradeiros. João e Pedro, que ele solicitou que velasse por ele enquanto ele ia orar antes da crucificação, quando ele voltou estavam dormindo, né? Pedro logo em seguida o negou por 3 vezes. A maioria dos apóstolos debandaram. Só João, Maria de Magdala e Maria sua mãe o acompanharam até a crucificação. Então, no primeiro momento todos abandonaram, né? Porque Maria de Magdala não estava com ele, nem Maria sua mãe. E aí João vai até, busca as duas Marias e vão até acompanhar todo o processo da crucificação. Então, aqui a grande lição que Abigail passa para Paulo, para que ele refletisse. Se Jesus não teve, quem somos nós para querer ter pessoas nos acompanhando nas nossas ideias o tempo todo? Concorda com Jesus e trabalha. Por quê? Nós precisamos que outras pessoas concordem conosco? Ou nós somos convidados a concordar com Jesus? Né? É o discípulo com o Mestre, não o discípulo querendo fazer outros discípulos de si mesmo. Então isso é muito significativo. Essa fala de Abigail para Saulo é extremamente significativa e muito profunda para todos nós.
Porque muitas vezes nós queremos que outras pessoas nos assessorem, que as pessoas fiquem envolvidas com as nossas ideias. E aí esquecemos que o Mestre é Jesus e que a concordância é na vertical da vida e não na horizontal. E aí quando o soberano das sombras escolhe o narcisismo como um dos meios para gerar o processo obsessivo no movimento espírita, não é à toa. Porque o que o narcisismo faz? Nós queremos seguidores para nós, não para a causa de Jesus. E os seguidores, através de nós, o que nós buscamos? O que nós somos convidados? Nós somos convidados a quem, gente? Nós vimos agora mesmo nas epístolas. A ser o quê de Jesus? Cooperadores de Deus e embaixadores de Jesus. O embaixador, ele chama atenção para ele ou para quem ele serve? Não é para quem ele serve? Se nós quisermos pessoas que concordem conosco, nós estamos sendo o quê? Embaixadores? Ou nós estamos querendo fazer o papel do rei? O papel, no caso aqui, do mestre. Nós estamos querendo fazer o papel do mestre. E aí deixamos de ser embaixadores para fazer valer a nossa opinião, as nossas ideias. As pessoas têm que concordar conosco. Se não concordar, a gente fica de mal. De onde vem o melindre, a intolerância que às vezes aparece no nosso meio? Não é daí? Nós queremos que as pessoas concordem conosco. Se não concordar, eu faço bem sim e fico de mal. Agimos como crianças, em vez de fazermos esforços para nos tornar embaixadores do Cristo, cooperadores de Deus, que é o que o apóstolo nos convida. Então essa lição de Abigail com certeza calou fundo nele, e aí nas epístolas ele retrata nessas falas magistrais para todos nós. Então ela continua: o caminho para Deus está subdividido, verdadeira infinidade de planos. O espírito passará sozinho de uma esfera para outra. Toda elevação é difícil, mas somente aí encontramos a vitória real. Recorda a porta estreita das lições evangélicas e caminha. Quando seja oportuno, Jesus chamará ao teu labor os que possam concordar contigo em seu nome. Então, quem é que faz com que criaturas iguais a nós concorde conosco? Jesus. Então, se nós esperarmos o tempo certo, vai chegar o tempo em que algumas pessoas vão concordar conosco em nome de Jesus, não em nosso nome, criando o Espiritismo só para nós, uma forma de entender nossa. E isso aconteceu, tudo isso que Abigail fala aqui para Saulo, aconteceu. Depois veio Timóteo, Tito, Erasto, muitos outros, Silas, vários que passaram a ser como se fosse uma constelação em torno de Saulo, de Paulo já, de levar avante, mas sempre em nome do Cristo. Todas as falas das epístolas, Paulo se coloca como apóstolo de Jesus, o tempo todo enaltecendo Jesus, nunca ele, Paulo, sempre Jesus. Então esse é o verdadeiro embaixador, não é? O verdadeiro embaixador enaltece quem ele serve, não ele próprio. Se ele enaltecer ele próprio, ele já deixou de ser embaixador, para querer tomar o lugar de quem ele é embaixador. Ficou claro isso, gente? Oi? O melindre, ele surge a partir daí. Fica muito claro. Esses melindres que nós temos, só porque o outro fez, achou que as coisas eram assim, a gente já fica de mal. Não quero nem saber. Vira as costas para o companheiro. Se nós fizermos isso, que tipo de embaixador é esse? Que no primeiro, só porque alguém não concorda com ele, já fica de mal, já começa
a acusar o companheiro, a até às vezes até fazer calúnias e coisas mais. Isso acontece no nosso movimento ou não? Infelizmente acontece, porque nós não refletimos na vida desses grandes apóstolos, nos livros que a doutrina espírita nos lega, como Paulo Estevão, que nos convida à reflexão acerca da vida. Dedica-te ao Mestre em todos os instantes de tua vida. Serve-o com energia e ternura, como quem sabe que a realização espiritual reclama o concurso de todos os sentimentos que enobrecem a alma. Olha que lição maravilhosa. Dedica-te ao Mestre com energia e ternura, buscando a realização espiritual que reclama o concurso de todos os sentimentos que enobrecem a alma. Então, quando nós estamos no trabalho do bem, sendo embaixadores do Cristo, cooperadores de Deus, o que está acontecendo na nossa intimidade? Todos nós estamos enobrecendo a alma. Se estivermos fazendo jus ao título de cooperadores de Deus, embaixadores do Cristo. Se não houver esse entendimento e exercícios nessa direção, não há o desenvolvimento dos sentimentos que enobrecem a alma. E aí a gente faz o trabalho, adquire o mérito do trabalho feito, mas não há transformação interior. E o que mais vale é a transformação interior a partir do trabalho, e não simplesmente fazer uma atividade que não nos transforma intimamente. Exatamente, o objetivo é de sentir no coração aquilo que nós já sabemos. Saulo estava enlevado, não poderia traduzir as sensações cariciosas que lhe represavam no coração, tomado de inefável contentamento. Esperanças novas bafejavam-lhe a alma. Em sua retina espiritual desdobrava-se radioso futuro. Quis mover-se, agradecer a dádiva sublime, mas a emoção privava-o de qualquer manifestação afetiva. Entretanto, pairava-lhe no espírito uma grande interrogação: que fazer doravante para triunfar? Como completar as noções sagradas que lhe competia exemplificar praticamente sem anotação de sacrifícios? Deixando perceber que lhe ouvia as mais secretas interpelações, Abigail adiantou-se sempre carinhosa. Saulo, para certeza da vitória no escabroso caminho, lembra-te de que é preciso dar. Jesus deu ao mundo quanto possuía, e acima de tudo, deu-nos a compreensão intuitiva das nossas fraquezas para tolerarmos as misérias humanas. Olha que lição fantástica. É preciso dar. Jesus deu ao mundo quanto possuía, e acima de tudo, Deus nos dá compreensão intuitiva das nossas fraquezas para tolerarmos as misérias humanas, a miséria dos outros. Se nós temos as nossas dificuldades, quem somos nós para exigir dos outros que os outros não tenham essas dificuldades que nós trazemos, né? Então, muitas vezes nós entramos no movimento de arrogância, de exigir dos outros aquilo que nós mesmos não damos. Então é preciso dar, se doar o tempo todo. Se nós estivermos nos doando, as situações que vão ocorrendo vão se dirimindo com naturalidade. É. Na verdade, o Romildo coloca a questão da tolerância consigo mesmo, a tolerância com o outro, né? A tolerância consigo mesmo é o movimento não de nos ver de uma forma autopiedosa, com dó de nós mesmos, mas de ver que nós somos criaturas num processo de transformação. Quando nós somos rígidos com nós mesmos, o que que acontece? Nós desenvolvemos a culpa. Agora, se nós formos
percebermos que nós somos pessoas que estamos num processo de transformação, nos aceitarmos como nós somos, aí nós permitimos que a transformação gradualmente vai acontecendo. A única diferença de nós para com os outros é que a nossa transformação nós podemos fazer ativamente. A dos outros nós não podemos, não temos o poder de transformar pelos outros. O que nos cabe, então, é realizar a tolerância que Allan Kardec nos orienta. Quando ele diz trabalho, solidariedade e tolerância. Então, a tolerância é o mecanismo que nós vamos aceitar que os outros têm as mazelas deles. Agora nós podemos mudar somente as nossas. A aceitação leva à tolerância. Você aceita que o outro é uma pessoa imperfeita como você é. Então você se autoaceita dessa maneira e aí você se tolera e é convidado a tolerar o outro. É, eu vejo assim que tolerância, Lola Coelho fala, tolerância seria a mesma coisa que convivência, eu vejo um pouco diferente. Por quê? Nós podemos conviver de forma intolerante. Não necessariamente que você convive de forma tolerante com o outro. E se nós convivermos às turras, como muitas vezes acontece? Um bravo com o outro, dando coice no outro. Podemos. Agora, a convivência com tolerância é fruto da aceitação de nós mesmos, como nós somos, da aceitação do outro e a busca dessa transformação, que é esse dar a si mesmo o amor para poder oferecer isso ao outro. Aí sim, realmente acontece o processo. O moço tarcense notou que Estevão, nesse ínterim, se despedia endereçando-lhe um olhar fraterno. Abigail, por sua vez, apertava-lhe as mãos com imensa ternura. O ex-rabino desejaria prolongar a deliciosa visão para o resto da vida, manter-se junto dela para sempre. Contudo, a entidade querida esboçava um gesto de amoroso adeus. Esforçou-se então por catalogar apressadamente suas necessidades espirituais. Desejoso de ouvi-la relativamente aos problemas que o defrontavam. Ansioso de aproveitar as mínimas parcelas daquele glorioso fugaz minuto, Saulo alinhava mentalmente grande número de perguntas. Que fazer para adquirir a compreensão perfeita dos desígnios do Cristo? Olha essa pergunta, né? Que fazer para adquirir a compreensão perfeita dos desígnios do Cristo? Compreender o que Jesus quer. O que Jesus quer de nós, hein, gente? O que Ele quer? A nossa transformação. A partir de quê? Amai-vos uns aos outros como eu vos amei. Então, isso é o que Ele quer. Então, a compreensão perfeita, a resposta não podia ser outra, né? Ama, responde Abigail espontaneamente. Então, sem o amor, não há a compreensão perfeita dos desígnios do Cristo. Mas como proceder de modo a enriquecermos na virtude divina? Jesus aconselha o amor aos próprios inimigos. Entretanto, considerava quão difícil devia ser semelhante realização. Penoso testemunhar dedicação sem o real entendimento dos outros. Como fazer para que a alma alcançasse tão elevada expressão de esforço em Jesus Cristo? Então a pergunta dele, né? Como fazer para que a alma alcançasse tão elevada expressão de esforço em Jesus Cristo? Então, esse esforço, nesse compromisso de amar com Jesus, qual é o caminho? Trabalha, esclarece a noiva amada, sorrindo bondosamente. Então, o trabalho no bem. É o trabalho do bem que vai fazer com que nossa expressão de esforço em Jesus, nós podemos exercitar o amor. Exercitar o amor no próprio trabalho do bem. Senão não há realmente trabalho no bem.
Abigail tinha razão, era necessário realizar a obra de aperfeiçoamento interior. Desejava ardentemente fazê-lo. Para isso, insulara-se no deserto por mais de 1000 dias consecutivos. Todavia, voltando ao ambiente do esforço coletivo, em cooperação com antigos companheiros, acalentava sadias esperanças que se converteram em dolorosas perplexidades. Outra pergunta: que providências adotar contra o desânimo destruidor? Agora há pouco ele havia dito que jamais ele voltaria a se desanimar. E aí ele pergunta como agir para evitar esse desânimo. Espera, disse ela ainda num gesto de terna solicitude, como quem desejava esclarecer que a alma deve estar pronta a atender ao programa divino em qualquer circunstância, extreme de caprichos pessoais. Ouvindo-a, Saulo considerou que a esperança fora sempre a companheira dos seus dias mais ásperos. Saberia guardar o porvir com as bênçãos do Altíssimo. Confiaria na sua misericórdia, não desdenharia as oportunidades do serviço redentor. Então a esperança, essa virtude que faz com que nós aguardemos, né, que nós realizemos ações e aguardemos que o tempo vá nos fazendo trazendo a compreensão perfeita. Quando ela fala das pessoas que iriam concordar com ele, só o tempo que haveria de trazer essas pessoas. Então havia necessidade de esperar. A compreensão do real significado do aqui e agora é o caminho para que nós encontremos a esperança. É isso? E aí? Pergunta para vocês. Ele fez para mim, mas eu devolvo para vocês. O que é a compreensão do aqui e agora? Nós todos, agora mesmo nós estávamos falando, né? Quando Estevão diz para Saulo, para não se prender ao passado destruidor, o que ele estava chamando a atenção? Para o aqui e agora. O que importa é o passado destruidor ou as nossas decisões aqui e agora? O que importa é a decisão aqui e agora. Se eu me decido por amar, por servir, por trabalhar, por ser verdadeiramente o embaixador do Cristo, cooperador de Deus, aqui e agora, o que importa é essa decisão e todo esforço que eu fizer nos instantes aqui agora ao longo do tempo. Então sempre nós estaremos sendo convidados a trabalhar aqui agora. E aí sim nós nos libertamos do passado destruidor e não nos culpando, nos flagelando, nos mazelando, que nós vamos nos libertar. Ficou claro, gente? Muito, muito boa a intervenção. Mas os homens, em toda parte, medrava a confusão nos espíritos. Reconhecia que, de fato, a concordância geral em torno dos ensinamentos do Mestre Divino representava uma das realizações mais difíceis no desdobramento do Evangelho. Mas além disso, as criaturas pareciam igualmente desinteressadas da verdade e da luz. Então aqui Saulo faz uma lamentação. O desinteresse da verdade e da luz. Esse desinteresse ainda existe 2000 anos depois disso tudo? Quando ainda é verdade essa fala? Ainda existe muito desinteresse das verdades iluminativas no mundo. E o que Abigail fala para ele? Aí antes disso, os israelitas agarravam-se à lei de Moisés, intensificando o regime das hipocrisias farisaicas. Os seguidores do caminho aproximavam-se novamente das sinagogas, fugindo dos gentios, submetiam-se rigorosamente aos processos da circuncisão, onde a liberdade do Cristo...
Onde as vastas esperanças que o seu amor trouxe à humanidade inteira, sem exclusão dos filhos de outras raças, concordavam em que se fazia indispensável amar, trabalhar e esperar. Entretanto, como agir no âmbito de forças tão heterogêneas? Como conciliar as grandiosas lições do

misteriosa beleza. Aos seus ouvidos continuavam chegando ecos longínquos de sublimes harmonias siderais que pareciam traduzir mensagens de amor oriundas de sóis distantes. Ajoelhou-se e orou. Agradeceu ao Senhor a maravilha das suas bênçãos. Daí a instantes, como se energias imponderáveis o reconduzissem ao ambiente da terra, sentiu-se no leito rústico, improvisado entre as pedras. Incapaz de esclarecer o prodigioso fenômeno, Saulo de Tarso contemplou os céus embevecido. O infinito azul do firmamento não era um abismo em cujo fundo brilhavam estrelas. É o que se acreditava, né? Que era um abismo e que tinha as estrelas pregadas nesse abismo. A seus olhos, o espaço adquiria nova significação. Devia estar cheio de expressões de vida, que ao homem comum não era dado compreender. Hoje que a doutrina espírita nos explica com minúcias, né, que não existe esse espaço, que tudo é construção em dimensões diferentes do que nós estamos acostumados. Haveria corpos celestes como os havia terrestres. Aquele intui que ele foi no corpo perispiritual. A criatura não estava abandonada em particular pelos poderes supremos da criação. Então não existe nenhum de nós abandonados. Não é acalentador para todos nós isso? Né? Refletirmos sobre essas reflexões de Saulo. A bondade de Deus excedia toda a inteligência humana. Os que haviam libertado da carne voltavam do plano espiritual por confortar os que permaneciam à distância. Para Estevão, ele fora verdugo cruel, para Abigail, noivo ingrato. Entretanto, permitiu o Senhor que ambos regressassem à paisagem caliginosa do mundo, reanimando-lhe o coração. Então, nós temos à disposição muitos benfeitores que fazem, muitas vezes, conosco exatamente o que Abigail e Estevão fizeram com Saulo. Desde que nós façamos a nossa parte, porque eles nunca vão violentar as nossas consciências. Se nós, nos momentos difíceis, entrarmos em oração com confiança, com fidelidade a esse princípio de sermos embaixadores do Cristo e cooperadores de Deus, com certeza nós vamos ter amparo de benfeitores amigos que vão nos auxiliar na nossa tarefa evolutiva. A existência planetária alcançava novo sentido nas suas elucubrações profundas. Ninguém estaria abandonado. Os homens mais miseráveis teriam no céu quem os acompanhasse com desvelada dedicação. Por mais duras que fossem as experiências humanas, a vida agora assumia nova feição de harmonia e beleza eternas. Então aqui ele chega a essa conclusão, né, de que ninguém está abandonado, nenhum de nós estamos. Experimentando uma paz até então desconhecida, acreditou que renascia naquele momento para uma existência muito diversa. Singular serenidade tocava-lhe o espírito. Uma compreensão diferente felicitava-o para o reinício da jornada no mundo. Então acredito que aqui nesse momento, e não no momento que Jesus aparece para Saulo, é que realmente ele toma a decisão de fazer surgir o homem novo, que ele se reporta lá na epístola aos Romanos, que nós estudamos no mês passado. O mal que eu não quero, esse eu faço. O bem que eu quero. Então, aquilo que ele gostaria de fazer e que ele ainda não fazia. E o mal que ele fazia, que ele já não queria fazer. Então, até esse momento ainda havia todo esse mal que era mais para ele mesmo. Depois que Jesus aparece na estrada de Damasco, nesse processo de culpa que ele ainda estava imerso. Mas a partir daqui, ele renasce para uma nova vida, com esse movimento de realmente fazer nascer um homem novo para se tornar.

0: tornar o grande embaixador de Jesus, que ele se tornou o grande cooperador de Deus, que ele se tornou. Exatamente. Naquele momento foi o momento que ele se converteu. Aqui é o momento que ele renasceu de uma forma diferente, seguindo de uma forma resoluta a esperança, o amor, o trabalho, a esperança e o perdão, né? Que passou a ser lema dele. Exatamente, a fala do Acordei é bastante pertinente. Na estrada de Damasco, ele tomou a decisão de seguir Jesus, ele se converteu. Só que a conversão nunca é um processo de mágica. Se fosse, né, era simplesmente converteu e Shazam, tudo vira bonitinho, né, de uma forma mágica. Não acontece. Shazam é aquele gênio do desenho animado antigo que fazia Shazam e tudo mudava, né? Da década de 70 esse desenho. Não sei nem se existe ainda. Então, dá a impressão que com Paulo aconteceu isso. Uma conversão instantânea e mudou tudo. Não é verdade, né? Ele, depois de todo esse tempo meditando profundamente no Evangelho, todo esse processo de angústia, e aí sim ele toma a decisão de... não a decisão, mas ele aprofunda o processo de autotransformação e se torna verdadeiro esse embaixador do Cristo, o cooperador por excelência de Deus. A fala do Raimundo é muito pertinente. A diferença de nós espíritas para outros cristãos de outras denominações. Eles conhecem o Evangelho. O Evangelho, os Atos dos Apóstolos, que fala da mudança de Paulo, mas de uma forma tão abreviada. Quando nós lemos o Paulo Estevão, com a riqueza de detalhes da vida de Paulo, e vemos todos esses contrastes, todas essas dificuldades e a transformação das dificuldades, nós não somos especiais, mas nós somos convidados a agir com muito mais consciência do que aqueles que não têm esse conteúdo que nós temos. Então é aquela, muito se pedirá a quem muito foi dado, né? É muito claro isso. Se nos é oferecido muito, também é nos solicitado muito. Acordei a pergunta se é o estudo sistematizado que vai ajudar a concretização da mudança. O estudo sistematizado é um meio. A questão é, o estudo deve ser um estudo reflexivo, como Paulo fez o estudo reflexivo do Evangelho. Na maioria das vezes nós estudamos só a teoria, sem refletir a teoria na nossa vida. Se a teoria for estudada sem refletir na nossa vida, acontece o que tem acontecido com muitos espíritas, entrando em profundas depressões, espíritas se suicidando, espíritas que às vezes frequentaram o estudo sistematizado durante vários anos. Estão acontecendo isso ultimamente. Por quê? Porque é um estudo não reflexivo. Se você estudar apenas a teoria, sem trazer essa teoria para dentro da sua vida, vai adiantar muito pouca coisa. Vai se dizer que é um monte de teoria, só que a pessoa, na hora dos testemunhos, não sabe usar a teoria na vida dela. Então o estudo é fundamental. O estudo sistematizado da doutrina é fundamental. Agora, esse estudo deve ser reflexivo. Como que é isso na minha vida? Como que é a lei de causa e efeito na minha vida? Como é a reencarnação na minha vida? Todos os princípios básicos da doutrina espírita. Guardaria o lema de Abigail para sempre. O amor, o trabalho, a esperança e o perdão seriam seus companheiros inseparáveis. Cheio de dedicação por todos os seres, aguardaria as oportunidades que Jesus lhe concedesse, abstendo-se de provocar situações, e nesse passo saberia tolerar a ignorância ou a fraqueza alheias, ciente de que também ele carregava um passado condenável, que nada obstante merecera a compaixão do Cristo. Agora, nós vamos refletir alguns versículos das epístolas que fala sobre como deve ser a cooperação com Deus. E aí, gente, como deve ser a cooperação com Deus? Depois de fazer essa reflexão na passagem de vida de Paulo, nós vamos já trazer para o nosso trabalho do dia a dia no movimento espírita. Como deve ser a cooperação com Deus aqui no movimento espírita, que é convidado a reviver o cristianismo em espírito e verdade. Como deve ser? Então Lieber coloca aqui, né, que é o esforço pessoal para que a pessoa possa compreender o que é ser um cooperador de Deus, é isso? Né? E esse esforço é feito de que forma, hein, gente? Através de quê? É feito através de um processo de consciência. Então vejamos onde Paulo fala sobre isso. Em 1 Coríntios, capítulo 9, versículo 17, ele diz assim: se o faço de livre vontade, tenho galardão. Mas se constrangido, é então a responsabilidade de despenseiro que me está confiado. É possível nós fazermos o trabalho de ser cooperadores de Deus por obrigação? É possível você ser despenseiro. Qual a diferença do despenseiro para o cooperador? O cooperador, ele tem parte com aquele que serve. E o despenseiro só faz aquela tarefa mínima, porque o despenseiro é o empregado que cuida lá da despensa. Então ele não tem um compromisso maior com aquele que serve. Enquanto que o cooperador não. O cooperador, ele tem um compromisso com aquele que serve. Então nós somos convidados a agir por consciência. Podemos fazer por obrigação o trabalho do bem? Podemos. Podemos, não nos convém, porque nós vamos fazer o trabalho, mas o trabalho não vai nos auxiliar na transformação interior. Se ele ficar como despenseiro, ele não vai despertar. Só vai despertar no momento que ele reconhecer que ele pode ser algo mais, cooperador de Deus. Aquela questão que a pessoa fala, não, de tanto ele fazer por obrigação, vai acabar gostando. O que nós vemos na prática não é isso. Psicologicamente, o que nós vemos são pessoas amargas, azedas, de tanto fazer, entre aspas, o trabalho do bem. A gente vê muito isso, principalmente no serviço de assistência e promoção social espírita. As pessoas fazendo assistencialismo, que não é serviço de assistência de verdade, ficando amargas, azedas no trabalho do bem. Mas que trabalho do bem é esse que gera azedume no trabalhador? Então, se ele está gerando azedume, é porque a pessoa está trabalhando como despenseiro. Às vezes a pessoa faz isso durante 30, 40 anos de vida, agindo como despenseiro. E não é de tanto fazer que ela vai adquirir consciência. A consciência é algo de dentro da criatura. Então ela adquire a consciência e aí ela se transforma com o trabalho do bem. E esse é o objetivo de nós estarmos aqui. Do trabalho do bem servir de instrumento de nossa autotransformação. Porque se não acontecer isso, nós vamos permanecer como despenseiros. Na verdade, a pessoa cria benefícios. Não, ela cria, ela faz uma. Alguém que vem aqui faz uma coisa por obrigação. Vamos trabalhar no Congresso. Eu me chamaram e eu me senti obrigado e vou ajudar. Ela não vai ser útil trabalhando no Congresso, fazendo qualquer coisa aqui na nossa federativa? Vai. Agora, para ela, aquele trabalho está servindo de autotransformação? Não. Ela está sendo útil, ela está ajudando, mas não está vendo o processo que só acontece quando há livre vontade. Então, o trabalho do bem, como cooperadores de Deus, deve ser de livre vontade, por autoconsciência. Na Epístola a Filemon, ele diz também: nada, porém, quis fazer sem o teu consentimento, para que a tua bondade não venha a ser como que por obrigação, mas de livre vontade. Então, novamente fala, para que a tua bondade não venha a ser como que por obrigação. Então, se nós fazemos por obrigação, não há o mérito de quando nós fazemos pela livre vontade. Continuando na reflexão sobre a cooperação com Deus, além de ser de livre vontade, o que mais que ela deve ter? Uma série de virtudes, mas como deve ser esse trabalho? Com amor. Né? Nós já vimos, o amor, o trabalho, a esperança, o perdão, são os lemas, é o lema, né? São as virtudes lema. Agora, como deve ser o trabalho com Jesus por excelência? Ele é individual ou em equipe? Hã? O trabalho interior de crescimento é individual. Agora, o trabalho do bem com Jesus é individual? É em equipe. E nas epístolas aos Romanos e aos Coríntios, de uma forma magistral, Paulo fala sobre o trabalho em equipe. Vamos ver? Vamos estudar um pouco mais rápido o nosso tempo, mas o objetivo é de nós refletirmos como deve ser o trabalho em equipe. Então ele diz em Romanos 12, 2: e não vos conformeis com este século, mas transformai-vos pela renovação da vossa mente, para que experimenteis qual seja a boa, agradável e perfeita vontade de Deus. Então aqui é compreender qual é a boa, agradável e perfeita vontade de Deus. Qual é essa boa, agradável e perfeita vontade de Deus, hein, gente? Qual é essa vontade maior do Criador? Hã? O que Deus quer para nós? A nossa felicidade. A nossa felicidade é conquistada de que forma? Pela nossa autotransformação. O trabalho do bem é um instrumento. O que nós vimos no mês passado, o mecanismo de autotransformação, o trabalho do bem é um instrumento para gerar essa autotransformação. Continuando aqui, em Romanos 12, 3: porque pela graça que me foi dada, digo a cada um dentre vós que não pense de si mesmo além do que convém. Antes, pense com moderação, segundo a medida da fé que Deus repartiu a cada um. Então, cada um refletir com moderação no compromisso do trabalho de cada um. Aí depois ele vem. Na versículo 4, 12, 4: porque assim como num só corpo temos muitos membros, mas nem todos os membros têm a mesma função. Então ele vem comparando o trabalho com Jesus com o corpo. Nós temos vários membros, né? Vários, no caso aqui ele usa a palavra membro, modernamente nós utilizaríamos a palavra órgão, né? Então nós temos vários órgãos no corpo. E nem todos têm a mesma função. Então, continuando. Assim também nós, conquanto muitos, somos um só corpo em Cristo e membros uns dos outros. Então, o trabalho do bem como cooperadores de Jesus, nós somos um corpo. Então, a nossa federativa é um corpo. Nós somos os membros desse corpo, os órgãos desse corpo. E aí ele continua, de uma forma magistral, ele: tendo, porém, diferentes dons, segundo a graça que nos foi dada, se profecia, seja segundo a proporção da fé. A graça, na verdade, são as aquisições que nós conquistamos ao longo do tempo. Não é graça no sentido de Deus vai dar um para um, menos para outro. Não, são as conquistas que nós trazemos nas várias existências sucessivas. Então, nós temos diferentes dons, né? Cada um tem um dom, e cada um no trabalho, o que vai dar? Hã? Para o corpo, o que ele vai dar? O melhor do seu dom, não é? Se cada um de nós der o melhor do seu dom, o que vai acontecer com o corpo? Ele vai funcionar bem, equilibradamente. Se cada um não der o seu melhor, vai ter dificuldade no corpo, não vai? Sim, é diferente e cada um faz a sua função. E aí ele vem, se ministério, dediquemo-nos ao ministério. Ministério é a pregação. Ou que ensina, esmere-se no fazê-lo. Então, ao realizar a ação, faça com esmero, o melhor possível. Então, agir com esmero, dando o melhor que pode. Ou que exorta, faça-o com dedicação. Então, aquele que orienta, que está ali no atendimento fraterno, no nosso caso do movimento espírita, que faça aquilo com dedicação. O que contribui financeiramente, que faça com liberalidade. Ah, mas será que eu vou dar? Ah, eu vou dar esse dinheiro, vai me fazer falta. Ah, no movimento espírita nós temos isso ou não? Aqui não, né? Nós não temos isso não, né? Paulo já falava disso. Ao contribuir, contribua com liberalidade. Não ficar com mesquinhez. O que preside com diligência. Então as igrejas cristãs tinham presidente, como os centros espíritas e as federativas hoje têm presidente. O presidente deve presidir de que forma? Com diligência, atento a tudo o que está acontecendo, vendo o que está acontecendo com a equipe, com o todo. Porque se ele não tiver a percepção de todo, não vai haver diligência. Vai ser aquele presidente que deixa as coisas passar batido. E aí o corpo acaba perecendo, acaba tendo dificuldade. Quem exerce misericórdia com alegria. Então lá no serviço de assistência e promoção social, como que nós vamos agir? Por obrigação ou com alegria de doar? O amor seja sem hipocrisia. Detestai o mal, apegando-vos ao bem. Então, não é aquele faz de conta, eu vou fazer de conta que eu sou bom, mas realizar o bem em si mesmo. Amai-vos cordialmente uns aos outros com amor fraternal, preferindo-vos em honra uns dos outros. Então aqui ele, na Epístola aos Romanos, ele coloca de uma maneira genérica. Agora vejamos a Epístola aos Coríntios, que ele também faz uma comparação do trabalho em equipe com o corpo, que passa uma lição muito interessante. Isso aqui é mais rápido, vamos ver aqui. Na primeira aos Coríntios, capítulo 12, versículo 12, que ele começa fazendo a comparação do trabalho em equipe com o corpo humano. Porque assim como o corpo é um e tem muitos membros, e todos os membros, sendo muitos, constituem um só corpo, assim também com respeito a Cristo. Então, novamente, a mesma raciocínio. O trabalho do bem, nós constituímos um corpo do trabalho do bem com Jesus. No 13 ele diz, pois em um só Espírito todos nós fomos batizados em um corpo, quer judeus, quer gregos, quer escravos, quer livres. E a todos nós foi dado beber em um só Espírito. Então aqui ele fala a respeito do batismo, que nós trabalhamos bastante no mês passado. Vamos retornar a esse assunto novamente pelo tempo. Porque também o corpo não é um só membro, mas muitos. Então o corpo, nós temos muitos membros desse corpo. Se disser o pé, porque não sou mão, não sou do corpo, nem por isso deixa de ser do corpo. Olha que raciocínio genial. Se um de nós fala, mas por que eu não estou lá no estudo de doutrina, dando curso de monitores, e estou aqui na cozinha lavando pratos. Se a pessoa questionar isso, o que vai acontecer? É possível ela servir ao corpo dessa forma? Se o pé questiona, por que eu não sou mão? O que está acontecendo com a função dele de pé? Vai acontecer direito se ele começar a questionar se ele é mão? Exatamente o que muitas vezes acontece conosco. A pessoa se sente diminuída pelo trabalho que está fazendo. Ah, mas meu trabalho é insignificante, eu nem vou lá. O que vai acontecer com o corpo se a pessoa achar que o trabalho dela é insignificante? A pessoa não se sente parte. Se ela não se sente parte, o que, que vai acontecer? Né? Há uma possibilidade, no caso aqui, de substituição. Mas para ela, se ela não fizer parte do corpo, o que, que vai acontecer? Para a pessoa que não quiser fazer parte do corpo. Pode acontecer processo obsessivo, pode acontecer uma série de coisas que a pessoa, porque ela abandona o corpo, e abandonar o corpo dentro dessa visão simbólica que Paulo está fazendo, é muito problemático para quem abandonou. Se a pessoa quiser, ela começar a questionar, mas continuar fazendo parte, mas questionando, ela não deixa de ser, mas a função dela fica comprometida. Porque ela não tem como fazer o papel da mão. O pé não tem como fazer o papel da mão. Né? Vamos continuar aqui para a gente entender um pouco melhor. Se ouvido disser, porque não sou olho, não sou do corpo, nem por isso deixo de o ser. Se ele começar a questionar, mas por que, que eu não sou olho? Continuemos. Se todo o corpo fosse olho, onde estaria o ouvido? Se todo fosse ouvido, onde o olfato? Então, está dando para entender o que, que ele está, onde ele está cheirando chegar? Se uma pessoa questiona, mas por que, que a minha função é essa aqui? Mas se todo mundo for fazer aquela função, o que, que acontece? Se todo mundo quiser o lugar da Luísa aqui na federação, ela está presidente agora, né? Então ela estava uma presidente convidada a presidir com diligência. Agora, se todo mundo quiser a função dela, o que, que vai acontecer? Vai ter como haver o corpo. Se todo mundo quiser ser a cabeça no corpo, o que, que vai acontecer com o resto? Né? A fala do Lacordaire é bastante pertinente. Tem a ver com o despenseiro que nós acabamos de ver agora há pouco. A pessoa pode continuar aqui como despenseiro? Pode. O despenseiro, ele questiona até, mas por que, que eu estou aqui? Será eu sirvo, não sirvo? Eu sou útil, não sou útil? Pode? Pode. Agora, convém para a pessoa, ela não deixa de ser do corpo, mas ela está como um estranho no ninho, como um peixe fora d'água. Por quê? O que mais importa é estar no trabalho ou se sentir no trabalho. Aqui Paulo está falando do trabalho em equipe, que a pessoa se sente importante no trabalho. Eu posso ser apenas a ponta da unha do dedinho do pé, mas eu sou a unha do dedinho do pé e sou importante nesse trabalho. É isso que ele está passando de orientação. Porque se a pessoa não se sentir, ela continua, mas sem aproveitar tudo aquilo que o trabalho favorece. Por isso que ele diz que o trabalho deve ser feito de livre vontade. Deve ser assim, mas a pessoa pode se sentir despenseiro. E aí fica questionando: ah, eu não vou lá hoje porque eu não sou importante. Não, que eu não tenho nada para fazer. Aqui que eu vou lá, hoje é só estudo lá. Não tem nada a ver comigo. Né? Podemos, mas nós não sentimos energeticamente. Para ele mesmo, exatamente. Porque existe o coletivo e existe o individual. O coletivo não sobrepuja o individual. Eu posso ficar aqui no trabalho 30 anos, 40 anos, mas sem haver transformação evidente e necessária e dentro de mim. E aí a pessoa que se sente fora do corpo. Ela é do corpo, mas se sente fora do corpo, na prática, né? E o membro do corpo não é querendo ou não. É estar no trabalho. Se a pessoa abandonar, ela deixa de ser membro. Nós não deixamos de ser filhos de Deus nunca. Agora podemos sair fora do corpo. Se eu sair do movimento espírita e virar de uma outra religião, de uma seita fulana de tal lá, a pessoa deixou. É o estar e sentir-se no trabalho, sentir-se partícipe do trabalho. É uma questão energética. Por isso que Paulo está fazendo todas essas comparações aqui com o corpo humano. Vamos continuar a reflexão dele, que é muito, muito bonita. Mas Deus dispôs os membros, colocando cada um deles no corpo, como lhe aprouve. Quem é que nos coloca na tarefa? Nós mesmos? ou nós somos colocados na tarefa por Deus e nós aceitamos ou não o compromisso. Podemos negar? Dentro dessa fala cordeira, nós podemos negar. Não quero, eu vou cuidar da minha vida no outro lugar. Podemos, mas não nos convém, porque Deus nos colocou aqui como um convite da vida. Se todos, porém, fossem um só membro, onde estaria o corpo? Novamente ele faz o questionamento. Se todos fossem só a cabeça, onde haveria o corpo? Existe corpo só com cabeça? Não. Então, o corpo é um conjunto. O certo é que há muitos membros, mas um só corpo. Então, aqui ele fecha. O corpo é o trabalho com Jesus. Agora, muitos membros, cada um faz a sua parte. Então, no trabalho em equipe, se cada um fizer a sua parte com alegria, com diligência, com amor, com abnegação, nós vamos ter um corpo enorme e firme e com muita produtividade, não vamos? É exatamente isso que nós somos convidados a fazer nas instituições espíritas, como Paulo advertia para as igrejas cristãs nascentes, tá? Funciona, tudo azeitadinho, tudo funciona. Agora, se cada um começar a questionar, eu estou fazendo muito, ou eu estou fazendo pouco demais, eu estou isso, eu estou aquilo, todos são importantes, desde a pessoa que entrega a mensagenzinha lá na porta, até quem faz a comida, somos importantes. Cada um fazendo a sua função de acordo com o quê? Com o dom de cada um. Então nós deveríamos colocar a sirene fazendo comida lá, porque viraria uma gororoba que ninguém iria comer. Agora, ela na tesouraria organizando os números, está ótimo. Se a Cibele fosse para organizar os números, talvez viraria um caos. Agora, na cozinha, fazendo comida, não tem outra pessoa melhor para fazer uma lasanha como o Cibele tem. Então, cada um oferecendo o seu trabalho com alegria. O importante é aqueles sentimentos que ele coloca na Epístola aos Romanos. Né? Sim. E nos convidando a transformar. Olha o que ele diz aqui no versículo 21. Não podem os olhos dizer à mão: não precisamos de ti, nem ainda a cabeça aos pés: não preciso de vós. Não é isso? Então, meu trabalho é mais importante que eu, que sou o cozinheiro. Aí pronto. Se não houver toda a equipe funcionando, o almoço que nós fizemos antes de ontem, não funcionaria. Então, todos são necessários e ninguém é melhor que ninguém, ou maior do que ninguém, porque está numa atividade X ou Y. O afro, nessa passagem, ela serve também, futuramente nós temos um módulo só para trabalhar a união e a unificação. Ela serve para a equipe de uma instituição única, no caso aqui a nossa federação, serve para equipes do Centro Espírita Cuiabá, do Centro Espírita Maria de Nazaré, e assim por diante. E serve para a união de todos nós. O movimento espírita, o que é? União das várias instituições espíritas. Se a instituição X falar assim: não, eu não sou importante, a nossa instituição não é importante no movimento espírita, então ela já se alija, ela começa a questionar a existência dela. Né? Se ela falar: não, mas nós somos mais importantes, porque o nosso centro é muito maior do que os outros, ela já está nesse movimento de dizer que não precisa da mão, não precisa do outro. Mas isso nós vamos voltar no módulo oportuno. Pelo contrário, os membros do corpo que parecem ser mais fracos são necessários. Então, aquele que parece ser fraquinho, mas ele é necessário. O dedinho da mão é mais importante que o polegar? É mais importante que a mão inteira? Cada um, por menor que ele seja, mais fraco que ele seja, sem ele, nós vamos ter uma grande diferença na mão, no todo. Né? Isso serve para o corpo como um todo. E os que nos parecem menos dignos no corpo, a estes damos muito maior honra. Também os que em nós não são decorosos, revestimos de especial honra. Então, quando os trabalhos mais, entre aspas, insignificantes, dentro do trabalho de Jesus, vai ter menos honra do que os trabalhos, entre aspas, mais significativos? Não. O benefício é o mesmo para todos. Olha que maravilha isso, né? Tem a ver com a parábola dos trabalhadores de última hora. Porque o denário ganhou tanto aquele que trabalhou desde a primeira hora, quanto o que trabalhou pela última hora, não é? Ganhou um denário só, todos. E o que, que é esse benefício que é igual para todos? Independente do trabalho feito. Qual é? A paz de consciência pelo dever cumprido. Então, se cada um cumprir o seu dever da melhor maneira possível, importa se é o que está fazendo a palestra, ou o que está cuidando do passe, ou o que está distribuindo mensagem na porta de entrada do centro? Importa isso? É, ou às vezes errou na tarefa alguma coisa e depois consertou aquilo. O que importa é a consciência tranquila do trabalhador e os benefícios que ele advenha, que advenha a ele a partir do trabalho, né? Mas os nossos membros nobres não têm necessidade disso. Contudo, Deus coordenou o corpo, concedendo muito mais honra àquilo que menos tinha. Então, todos vão receber igualmente, porque o recebimento é a consciência tranquila. E isso é o divino dentro de nós. Então, não importa o que se faz, mas como se faz aquilo que é feito. Para que não haja divisão no corpo, pelo contrário, coopere os membros com igual cuidado em favor uns dos outros. Se cada um fizer a sua parte com igual cuidado, dando o melhor, nós vamos ter um corpo em harmonia, um corpo funcionando a contento. Para concluir, de maneira que se um membro sofre, todos sofrem com ele. E se um deles é honrado, com eles todos se regozijam. Olha que beleza esse versículo. Se um sofre, não, fulano não quer nada com nada, vamos largar dele, vamos deixar ele lá longe. Podemos fazer isso? Podemos, mas dentro de uma visão sistêmica de vida, todo o sofrimento que acontecer com aquele vai repercutir em nós, porque a vida é sistêmica. Então, alijar pessoas, jamais. A pessoa pode até, se ela quiser, usar o livre-arbítrio, abandonar, mas aí é por ela. Agora, quando um membro sofre, é fundamental que nós, todo membro, vá lá e socorra. Aí vale a metáfora que o Saulo acabou de usar. Se a gente der uma martelada na mão esquerda com a mão direita vai lá e vai dar um jeitinho de alisar a mão esquerda, porque senão a dor vai ser insuportável, né? Então, essa fala aqui, se o membro da equipe está sofrendo, vamos lá auxiliar esse membro da equipe, porque senão todos vão sofrer juntos. E se ele é honrado, todos se regozijam. Ora, vós sois corpo de Cristo e individualmente membros desse corpo. Então aqui ele culmina, né, o raciocínio. Todos nós somos o corpo de Cristo e individualmente membros desse corpo. Então a igreja, a instituição, no caso a federação, os centros espíritas, é o corpo e nós, membros desse corpo. Entretanto, procurai com zelo os melhores dons, e eu passo a mostrar-vos ainda um caminho sobremodo excelente. O importante é nós buscarmos os melhores dons, onde eu posso dar o melhor de mim mesmo, e aí ofereço esse dom nessa atividade. a força para cooperar com Deus. Só um versículo que nós vamos refletir isso. Em Romanos 8:31, ele diz: que diremos, pois, à vista destas coisas? Se Deus é por nós, quem será contra nós? Então, se nós nos colocarmos como cooperadores fiéis de Deus, quem será contra nós? Muitas vezes nós tememos obsessão, nós tememos acontecer problemas na nossa vida que nos tire da tarefa. É claro que nós não vamos, por estar na tarefa do bem, ser eximidos de todas as atribulações próprias de um planeta de expiações e provas. Não é possível. Agora, se nós estivermos sendo cooperadores de Deus, fiéis, sempre haverá auxílio maior do que nós imaginamos. Porque se Deus é por nós, quem será contra nós? O resultado da cooperação com Deus, 1 Coríntios: ora, o que planta e o que rega são um, e cada um receberá o seu galardão segundo o seu próprio trabalho. Então, apesar de ser coletivo, é um corpo, agora cada um recebe de acordo com o seu plantio, de acordo com a sua tarefa realizada, né? Aí a forma, porque nós podemos ficar no corpo como dispenseiro. Se ficarmos como dispenseiro, o nosso galardão não vai ser o mesmo que aquele que servir com fidelidade e amor ao bem. Nós concluímos. Então, o objetivo de hoje era nós refletirmos sobre o significado dessa cooperação com Deus. O que é cooperar com Deus? O que é ser embaixador do Cristo? E todos nós somos convidados a trilhar esse caminho, e todos nós podemos, como aconteceu com o apóstolo Paulo, ser realmente conclusivos e resolutos e exitosos nesse caminho, né? Que nós realmente resolvamos definitivamente por ser esse embaixador do Cristo e cooperador.
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Boa noite, nossas saudações nesse retorno, em que agradecemos pela vibração de vocês. Correu tudo muito bem, nossa jornada, nas nossas palestras, na viagem, no encontro que tivemos lá com o Divaldo. A receptividade da mensagem de Joana foi muito boa perante todas as pessoas lá na Suíça e que mandaram um abraço para vocês. Então, sintam-se suissamente abraçados, ok? E hoje vamos dar continuidade aos módulos e hoje vamos trabalhar um mergulho no nosso inconsciente. Quanto da nossa vida permanece ignorada de nós mesmos? Aquilo que conhecemos de nós é muito pouco para efetivamente dizermos que sabemos quem somos. Carl Gustav Jung, certa feita, conversava com um amigo que narrava uma história muito interessante. O amigo dizia que, viajando de trem, ele viu uma placa escrita em russo e, a partir dali, começou a divagar, a viajar com a própria imaginação. Não se dava conta, o amigo, que àquela altura ele estava trazendo símbolos, imagens e fantasias do seu próprio mundo inconsciente. Quando falamos de inconsciente, é verdade que não foi Carl Gustav Jung quem descobriu o inconsciente, nem tampouco Sigmund Freud. Em verdade, a construção dos filósofos da antiguidade já nos fazia saber que parte da psique já nos era desconhecida. Mas somente quando a psicologia começou a ganhar corpo, e aí vem a importância dos estudos do pai da psicanálise, é que perceberam que o inconsciente tinha influência também sobre nossa vida consciente. E que deveríamos conhecer um pouco mais desse mundo que habita em nós e que muito pouco sabemos, para conhecer os nossos transtornos, nossas neuroses, nossas dificuldades e também não somente o que costumamos dar um teor negativo em sua essência, mas muitos aspectos positivos que se encontram nesse mundo interior e que nós não acessamos, às vezes por medo, às vezes por insegurança, por reprimir grande parte de nós que nos é desconhecida. E Joana de Ângeles, na obra Triunfo Pessoal, ela diz que as impressões armazenadas em camada abaixo da consciência constituem a área que Freud denominou como inconsciente, enquanto que Jung passou a nomeá-lo como inconsciente individual, com a finalidade de diferenciá-lo daquele que chamaria de coletivo. É que inicialmente Freud pensou que no inconsciente estariam apenas as lembranças daquilo que de alguma forma desejaríamos esquecer. Todo o material que reprimíamos do campo da consciência passaria a formar o inconsciente. Então a psicanálise tinha a função de promover a catarse, ou seja, o paciente chegava, falava e dava livre vazão às suas ideias, como forma de equilibrar o inconsciente com a consciência. E dessa forma, alguns dos transtornos neuróticos eram trabalhados. Mas quando Carl Gustav Jung começa a estudar o inconsciente, ele percebe que aquele inconsciente tinha algo muito maior do que somente as impressões esquecidas e reprimidas pela consciência. Havia algo de grandioso em que ele trazia, de certa forma, toda a trajetória da humanidade presente no mundo inconsciente. É por isso que Carl Gustav Jung diferencia o inconsciente entre inconsciente pessoal e inconsciente coletivo. Jung diz que o inconsciente descreve um estado de coisas extremamente fluido. Tudo o que eu sei, mas que no momento não estou pensando. Tudo aquilo de que antes eu tinha consciência, mas de que agora me esqueci. Tudo que é percebido pelos meus sentidos, mas que não foi notado pela minha mente consciente. Tudo aquilo que involuntariamente
e sem prestar atenção, sinto, penso, recordo, quero e faço. Não sei se já aconteceu com vocês de tentarem lembrar de algo que vocês sabem que lembram ou que sabem, mas que não vem à consciência de jeito algum. Isso acontece quase com todas as pessoas. É porque aquele fato, aquele evento, de certa forma saiu do campo da consciência e está gravado no inconsciente, normalmente no inconsciente próximo, mas que não aconteceu aquele estalo, aquele clique, para que tivéssemos a lembrança. Noutras feitas, acontece justamente ao contrário. Temos lembranças antigas a partir de determinados eventos e não sabemos por que aquilo ocorreu. É porque a mente funciona de maneira associativa. Por exemplo, passamos por um local e de repente sentimos um cheiro que nos remete a um outro, a uma outra instância, um cheiro de café. E quem não lembra do café da vovó, aquele café gostoso com bolo de milho, né, que só de falar a gente fica com água na boca. E essas lembranças, essas associações, fazem parte de todo o material que se encontra inconsciente. Então, às vezes, ocorre também de escutarmos uma música e sermos remetidos ao passado, ouvindo aquelas músicas, como diz uma amiga minha, aquelas músicas de dor de cotovelo do passado, onde ela tem as recordações e traz à tona uma série de recordações, porque o inconsciente, em conjunto com a consciência, funciona também de maneira associativa. Certa feita, estudiosos fizeram uma pesquisa para perceber o quanto somos influenciados por essas mensagens subliminares que ficam gravados no nosso inconsciente e que sequer nos damos conta. Esses estudiosos cercaram um caminho de duas pessoas que se colocaram à disposição da pesquisa, e durante o caminho eles colocaram várias mensagens em outdoor, mensagens escritas, e no final eles pediam que as duas pessoas fizessem um desenho. E foi um impressionante o resultado, porque eles fizeram um desenho trazendo várias das mensagens subliminares que eles receberam durante o caminho, demonstrando que, mesmo que a gente não se dê conta de tudo o que acontece ao nosso redor, o nosso inconsciente grava todas as coisas. Mesmo que a nossa mente consciente não perceba muito do que acontece em nossa vida, tudo vai ficando gravado em certa parte da nossa psique, a que damos o nome de inconsciente. E se esse material, essa energia, essa força, se encontra em desarmonia, isso prejudica também a forma como atuamos no mundo. É por isso que o grande desafio da nossa personalidade, o desafio do nosso caminho, é harmonizar as forças do inconsciente com a consciência. E existe uma maneira que o inconsciente se comunica com a consciência, que é através dos sonhos, das fantasias, da imaginação. Todo esse material funciona como um canal que vai fluindo do inconsciente para a consciência, para que conheçamos um pouco mais de nós mesmos. Acontece que, como a linguagem do inconsciente é simbólica, nem sempre nós entendemos. E aí, novamente, as pessoas se queixam, mas eu tive um sonho que não tem nem pé nem cabeça. E esses são os melhores sonhos, porque no trabalho terapêutico é justamente isso, essa análise que fazemos de tentar colocar um pouco mais, talvez não nem o pé nem a cabeça, mas mais dúvidas na cabeça do paciente. Porque paciente bom é aquele que sai com bastante dúvida, né? Ele chega no consultório terapêutico buscando respostas e os terapeutas colocam mais dúvida na cabeça para pensar um pouco mais a respeito da vida. Mas isso é até de certa forma saudável, porque é através dos questionamentos que nós vamos conhecendo um pouco mais desse mundo. Não necessariamente sabendo todas as coisas, porque o inconsciente é imenso perante a nossa consciência. Mas o trabalho principal é harmonizar. E aí adentramos naquilo que Jung chamou do equilíbrio entre o eixo do ego e do self.
O self, sendo a totalidade, ele contém também o inconsciente. O ego contém somente o campo da consciência, aquele campo pequeno. Então as duas instâncias têm que se harmonizar para que tenhamos também uma vida, de certa forma, equilibrada. E continua Jung dizendo que esquecer nesse sentido, ou seja, no sentido de que certos conteúdos não são recordados pela consciência, é normal e necessário para dar lugar a novas ideias e impressões na nossa consciência. Se tal não acontecesse, toda a nossa experiência permaneceria acima do limiar da consciência e nossas mentes ficariam insuportavelmente atravancadas. Então o ego, a consciência, funcionam de certa maneira com uma ordem seletiva. E esse ensinamento também nós vemos na doutrina espírita quando falamos do esquecimento das vidas passadas. A nossa vida é, na nossa vida é colocado como se fosse um véu nas nossas lembranças e esquecemos da nossa vida de espírito, de tudo o que fomos no passado. De certa maneira, isso funciona como um ponto de equilíbrio para o ego. Será que daríamos conta de todas as lembranças na consciência? Às vezes a gente já fica com o juízo meio atrapalhado, somente das recordações do dia a dia, das tarefas que a gente tem que fazer. Imagina se tivéssemos que dar conta de todo o conteúdo do inconsciente. Funcionaríamos de maneira equilibrada? Então é por isso que Jung chama a atenção de que esquecer, nesse sentido, funciona para dar lugar a novas ideias na consciência, porque isso propicia também que o novo surja em nossa vida. Quantas coisas novas, quantas experiências vívidas vamos tendo, e tudo isso vai fazendo parte do nosso inconsciente. Arquivamos, e o ideal é que arquivemos de maneira equilibrada também esse conteúdo, para dar conta dos desafios existenciais. Isso só é feito quando também amadurecemos em nossa trajetória psicológica e espiritual. Quando passamos a saber distinguir aquilo que é importante do que não é importante para a minha jornada. Quando passamos a ter uma atitude equilibrada perante os desafios que a vida nos propõe. Isso vai fazendo com que não deixemos feridas abertas no nosso campo inconsciente. É por isso que muitas vezes temos que voltar para resgatar aquilo que não foi muito bem trabalhado, não foi digerido, não foi bem elaborado na nossa vida. E normalmente, na trajetória terapêutica, costumamos revisitar a nossa infância, a nossa vivência com o pai, com a mãe, com os familiares, porque isso vai deixando marcas. E como o espírito traz para a sua vivência as necessidades evolutivas e, de certa maneira, revive em sua infância, em seu contato social, aquilo que não foi harmonizado, equilibrado, revisitar essa vivência infantil significa, de certa forma, reelaborar também as questões do nosso passado espiritual. Por isso que, de certa forma, nem sempre é necessário que façamos uma terapia de vivências passadas, das experiências passadas no espírito, porque elas são retratadas também nessa vida. Elas recebem um certo reflexo nessa vida. E talvez, trazendo à tona aquele material do passado longínquo, não dessemos conta, não tivéssemos o equilíbrio necessário para o ego saber lidar com essas questões. Isso, de certa maneira, deve diminuir um pouco a curiosidade que se tem em se saber quem se foi mesmo no passado. Quem eu fui no passado? Nós podemos ter uma ideia disso. Basta conhecermos um pouco mais de quem somos, de que forma nós pensamos, quais são as nossas limitações, aonde se encontram nossos conflitos, a nossa insegurança. Por aí já sabemos um pouco das nossas vidas passadas. As nossas enfermidades também congênitas nos dizem um pouco do nosso passado. Eu me recordo que certa feita, eu conversava com uma amiga que tem uma mediunidade muito ostensiva. E ela disse que tinha tido uma visão
e que achava que o personagem que participava daquela visão era eu mesmo. E ela dizia: olha, Cláudio, foi interessante, porque eu te vi num ambiente, parecia um bar onde havia muita fumaça e você fumava compulsivamente, e eu via várias pessoas, parecia um local da antiguidade. E eu fiquei escutando atenciosamente o que ela falava, e fazendo uma associação com o que ela falava da imagem e com o que eu apresentava de enfermidade em minha infância, eu pude fazer uma conexão. Porque quando eu nasci, eu tinha crises de bronquite, graves crises de bronquite. E no momento que ela falou, eu associei, olha aí, o resultado do pulmão que fumava compulsivamente no passado e que agora traz a sua memória. Ou seja, não preciso resgatar tanto a vida passada para verificar quem eu fui no passado. Os efeitos da vida presente já mostram, de certa forma,

experiência da consciência lúcida. É como se tivéssemos nesse inconsciente um grande manancial de energia, energia psíquica. E nas próximas aulas vamos estudar um pouco mais dos complexos que formam essa carga afetiva que se encontra no nosso inconsciente. E como essas lembranças, elas possuem energia, força emocional, elas às vezes tomam conta do ego. É o inconsciente que não somente se aproxima, mas toma conta da pessoa que não sabe o que fazer com aquela energia do inconsciente. E quantas vezes vocês já ouviram dizer, ou mesmo já disseram, que estavam fora de si em determinadas atitudes, determinados comportamentos? É porque somos tomados por essa força do inconsciente e não conseguimos até mesmo equilibrar essa força quando não temos um ego estruturado, um ego saudável para lidar com todo esse conteúdo. E aí chama a atenção da necessidade de harmonizarmos com a consciência lúcida a força que provém do inconsciente. Quantas atitudes nossas são inconscientes? Quanto do meu comportamento vem à tona, por mais que eu treine, por mais que eu queira, por mais que eu exercite, e emoções tomam conta da minha atitude, por mais que eu tente permanecer equilibrado? E aí a gente pode prestar atenção, às vezes, principalmente nas situações de incômodo, como é difícil lidar de forma diferente com o mesmo problema. E muitas vezes as pessoas dizem, mas Cláudio, eu tento fazer diferente, mas não consigo. É porque o inconsciente, sem que percebamos, sem interferência da consciência lúcida, trabalha e envolve o nosso campo da consciência. E enquanto não conhecemos isso, não conhecemos mais esses campos, essas forças que nos afetam, permanecemos como reféns dos nossos próprios conflitos, da nossa própria força inconsciente, que chama a atenção não para punir, mas para que nos harmonizemos com ela cada vez mais. E toda vez que a mente consciente dá-se conta de que o inconsciente se encontra envolvendo-a, é tomada por certas expressões de deslumbramento ou choque, já que é a totalidade, o oceano, incluindo o iceberg, que vem à tona. E aí Joana de Ângeles se utiliza de uma imagem que o próprio Freud trouxe, de que o inconsciente e a consciência seriam como um iceberg. A parte à tona seria a consciência, mas a grande parte que está submersa seria o inconsciente. De que forma eu me relaciono com essa força que ainda me causa espanto, que ainda me choca? De que forma eu consigo perceber a atuação disso em toda a minha vida? Como eu promovo cada vez mais um mergulho no inconsciente para não ser refém dessas forças que me fazem, às vezes, tomar atitudes que eu não desejo, que me fazem, às vezes, esquecer determinadas experiências pela dor que elas me trazem? E nós vemos aí a importância da estruturação do ego, como foi tratado nos módulos anteriores. Porque quando eu tenho um campo da consciência saudável, eu passo a não mais negar o que vem do inconsciente. Eu primeiro busco entender, busco aceitar, para depois me libertar. É assim que nós fazemos e possibilitamos uma ponte saudável com o inconsciente. Primeiro, tendo uma atitude reflexiva. Reflexiva no sentido de perceber quais são as manifestações do inconsciente que ainda me afetam. Quais são as mensagens que trazem, por exemplo, sonhos e que me perturbam de certa forma e eu não sei lidar com essa energia. Pois não sei se já aconteceu com vocês de terem um sonho e aquele sonho modificar o humor do seu dia inteiro pela carga emocional que ele traz. Porque muitas vezes mantemos distantes da nossa consciência algo que nós não queremos lembrar, algo que foi doloroso no passado. E eu me recordo que certa feita eu lia numa